0: Verdade do Pedrinho falando com o André no final, né? O time tem que melhorar na conclusão. Ele falou assim: algumas coisas são fundamentais, capitais para não perder um clássico, né? Defesa firme, né? E o Pedrinho disse: ah, a gente tem alguns vacilos lá atrás e tem que concluir mais, né? Acho que o Jaraguá, para a qualidade técnica que tem, é um time que atacou pouco, concluiu pouco, né? E quando atacou, o Matheus estava esperto, estava ligado, né? Não permitiu a reação do Jaraguá nesse primeiro tempo. E outra coisa, o Jaraguá tem que entrar no jogo, né? Quem propôs o jogo, quem ficou com a bola no primeiro tempo, praticamente o tempo todo foi o Joinville. O Jaraguá não conseguiu ser protagonista nesse primeiro tempo.
1: É isso aí, então, a opinião de Kleber Grabowska nesse intervalo aqui na CBN Joinville. Placar de 3-0 pro Jack Futsal. A segunda etapa vai começar agora e eu passo o controle da jornada para ele, a voz do esporte catarinense, Jota Deschamps. Vai contigo, Jota.
2: Obrigado, Roberto Casagrande, até aqui conduzindo o nosso intervalo de jogo dessa vitória parcial do Jack. 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
2: Pode ligar que aqui tem as emoções do melhor futsal do mundo para você. Copa do Brasil de futsal, jogo de volta, oitavas de final. Por enquanto vai dando Jack, vai vencendo por 3-0. Já venceu na ida dentro da Arena Jaraguá por 3-2 e vai garantindo, né, a sua vaga para as quartas de final para enfrentar a equipe do Pouso Redondo Futsal, que certamente está na audiência acompanhando, estudando já o adversário. Aqui vem o Jack pela direita, Pedro Rei faz o cruzamento, Luizinho! Tá lá dentro!

0: Olha pra geral, nação tricolor! Tem goleada do Jack Futsal no Calhansen! Luizinho! Pra fazer o segundo dele! Pra ampliar para o Jack Futsal! O Jaraguá saiu pro vestiário apanhando, volta pro segundo tempo como se estivesse no primeiro! O Jack imparável, insaciável, transforma o placar em goleada diante do seu torcedor! Inapelável, insaciável, imparável o Jack de Davi Mendonça! Luizinho! 4 para o Jack, 0 para o Jaraguá. Essa aí, você viu, Marco?
1: Eu vi, Jota, eu vi que começou novamente numa jogada em que o Fernando não desistiu aqui na ala direita. Mais uma vez, um time de muita intensidade que briga muito, que joga um balde de água fria numa possível recuperação do Jaraguá. O Fernando dividiu, recebeu e tocou, atravessou a bola lá pro Luizinho, que marcou o segundo gol dele na partida, o 11º na temporada, artilheiraço do time na Copa do Brasil com 5.
0: Vem Jaraguá, tenta a resposta imediata, chega Rufino, faz o come, toma a falta, faz a falta e toma o cartão amarelo. Amarelo, portanto, pro Rufino, camisa 9 da equipe do Jack Futsal. Kleber Grabowska, virou goleada, Kleber.
2: É, o Jaraguá tinha que subir a montanha, o Jaraguá leva um balde de água fria, né? Uma cachoeira na cabeça nesse início do segundo tempo. De novo, né? Uma bafa na marcação no corredor da direita. Assistência do Pedro Rei, gol do Luizinho, que se transforma no goleador da partida até agora. Joinville continua em alta intensidade, no mesmo ritmo do primeiro tempo. E essa foi a boa notícia para o Joinville, né? Não deu poder, não deu tempo do Jaraguá entrar em quadra no segundo tempo, já está levando gol.
0: Mandar um abraço pra galera que tá com a gente no YouTube. Fábio, valeu Fábio, um abraço pra você. O Rodrigo Silva, deixa de ser bairrista, Jota, cria vergonha na cara. Calma, Rodrigo, um abraço pra você, pra toda a torcida do Jaraguá ligada na CBN, ligada na CBFS-TV. Torcedor do Jaraguá acredita. Vamos lá, Tatinho, bate, Kevin. Kevin, a gente grita pelo gol, né? Se o Jaraguá fizer gol, a gente tá aqui pra gritar também. Um abraço para Felipe Feltrin, valeu Fi, beijo para você, meu irmão, obrigado pela audiência, obrigado pela companhia também aqui nessa collab, união sinistra, né? CBN Joinville e CBFS-TV levando as emoções aí do maior clássico do Brasil para você nessa noite de quarta-feira. O Jaraguá vai em busca de um milagre agora, uma performance do Jack faz parecer fácil, né? Fazendo 4-0, o Jaraguá é valente, vem a bola com a batida cruzada, Matheus, tranquilo. Faz a defesa, fica com ela, coloca no terreno. Bate para frente agora o goleiro Matheus por ali de graça. Direto pela linha de fundo, é só tiro de reposição para o goleiro Nicolas mexer na bola. Manda um abraço por aqui também, ó, para o Luiz Henrique, tá lá no Rio Grande do Sul. Para todo o grupo da família aí, ó, a tia Reni também. Ô, tia Reni, um beijo para a senhora, viu, tia Reni? Prepara aquela janta aí, tia Reni. Em breve vamos chegar por aí na terra, em terras gaúchas. Um beijo para a senhora, para toda a família, para o grupo lá, o melhor lado da família. Acho que é isso, né? Um beijo para todo mundo aí. Audiência qualificada lá no interior do Rio Grande do Sul. É posse de bola agora para a equipe do Jack Futsal aqui pela esquerda, que vem em busca do quinto gol. Tá 4-0 para o Jack. 3-0 só no primeiro tempo. O primeiro gol já no começo do jogo, do segundo tempo. Pedro Rei vai bater por ali, travado pelo Gui Wesley. Não, Nick, ele foi para o chute. O Gui Wesley fez o corte. Agora o Juan se estranha com o Fernando. O Juan vai tomar amarelo. Vamos ver se ele vai dar um amarelinho pro Fernando também. Dá um amarelo pro Matheus, só para não perder viagem o árbitro do jogo. Então vamos lá, amarelo pro Matheus.
2: Não, foi pro Fernando, hein?
0: Foi pro Fernando?
2: O Matheus foi ali tentar impedir, mas o cartão é pro Fernando.
0: Bom, então. Agora o mesário inclusive pergunta ali pro árbitro para confirmar justamente isso. Se foi só pro Fernando realmente. E pro Jaraguá ali, o amarelinho. Até me perdi aqui nas minhas anotações agora, garotinho. Pra quem foi o amarelo do Jaraguá?
3: O Jota, foi pro Matheus mesmo, que ele deu amarelo. Não deu amarelo pro Fernando, só pro Matheus.
0: E pro Juan, né? Pro Juan do Jaraguá, futsal, camisa 32. Vamos pro jogo, moçada. Tá 4-0 pro Jack, restando 17:46. Arbitragem tá ali anotando, aquela coisa toda. Nicolas está preocupado, orientando o seu sistema de defesa. Tem o Neném Ribeiro na escadinha, tem o Marcênio na sobra, tem o Leco do lado, tem o Gui Wesley na barreira. Vem chumbo grosso nessa falta para a equipe do Jack Futsal. Pinheiro bate, passa e vai embora. 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
0: Você se ligando nessa noite de quarta-feira, obrigado pela sua audiência, pela sua companhia aqui na CBN Joinville. Vem Jack para fazer mais um, Rufino bate para fora! Perdeu a chance ali na cara do gol, Marcos Aurélio.
1: Perdeu, Jota, no que ele recebeu a bola lá na frente do Matheus, do Nicolas, tentou de canhota, mas a bola passou raspando, foi pela linha de fundo, 4-0 Tricolor e faltam 17:28.
0: É o segundo tempo de bola rolando, Leandro Celotti tá lá na live da CBFS TV. Marcelo, calma Marcelo, não leve pro coração. Aqui é Jack, vai cair a produção, que isso cara, para aí cara. Igor, os caras já entregaram, valeu. 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CBN Joinville e CBFS TV nas oitavas de final da Copa do Brasil de Futsal. Lembrando, o Jack Futsal tem pela frente, né, compromisso importante pela Liga Nacional no sábado, fora de casa, diante da equipe do Cascavel. O Jaraguá, dentro da Arena Jaraguá, tem um confronto daqueles, diante do Pato, dentro da Arena, na próxima rodada da Liga Nacional de Futsal. Fim de semana, o bicho pega. Agora tem Jack batendo pro gol com o Dieguinho, bateu pra fora, é só tiro de reposição. Kleber, quero te ouvir, tem muito jogo pela frente, 4-0, decidido já?
2: Não está decidido, mas por enquanto, né, o Jaraguá continua sendo um time que só tenta jogar, não consegue, né? Tanto que nesse segundo tempo tem o gol e mais duas chegadas do Joinville. Joinville vai mantendo o mesmo ritmo do primeiro tempo. Estava contando aqui no Data Kleber, ou Jota?
0: Data Kleber informa.
2: 15 conclusões, né, 15 chances de gol do Joinville, incluindo os 3 gols, contra 5 do Jaraguá. Ou seja, para cada chegada do Jaraguá, 3 do Joinville. Como é que tá o placar? 4-0, né? E no segundo tempo é essa média também.
0: Jota, nesse pique, diga André.
3: Eu queria ver com o Data Kleber quantos dribles o Jaraguá tem no jogo, porque parece que o Jaraguá não consegue driblar os jogadores. O Jack sempre ou perde a bola ou passa a bola pro lado. Então está faltando um pouquinho de ousadia também para tentar esse drible daqui a pouco no 1-1.
0: Aliás, segundo jogo já, né? Porque o Jaraguá foi varrido pelo Marreco no fim de semana pela Liga Nacional de Futsal, 6-2, também um jogo para esquecer do Jaraguá. E hoje aqui de novo, vai sendo facilmente batido pelo Jack, que vem, quem sabe, para fazer mais um com o Dieguinho. Acabou adiantando demais o passe, se desfez da bola. Tá sendo o Kleber de novo, mais uma noite para esquecer dos talentos individuais também do Jaraguá, né?
2: É, a gente tá falando que o coletivo do Joinville tá muito bom, porque no individual tem jogadores em alto nível, né? E a gente não tá vendo aqueles jogadores que fazem a diferença no jogo do Jaraguá, né? Se projetar. Bruninho não faz uma grande partida, Pedrinho não faz uma grande partida. Muitas vezes quem tá tentando alguma coisa é o Gui Wesler, né? Que não tá o tempo todo em quadra. E quem mais trabalha por consequência disso é justamente o Nicolas.
0: Um abraço aqui ó, pro Sandro, tá na live da CBN, manda um salve pra minha filha Letícia, tá em Ponta Grossa, no Paraná. Ótima transmissão, valeu Sandro. A Rúbia tá na Bahia, mas sempre com o Jack, valeu Rúbia. Obrigado pela audiência qualificada por aqui também. Alô, William Vieira, também tá com a gente, mandou foto aqui da telinha, né, na tela da CBN Joinville também. Que humilde residência, hein, William? Valeu, Will. Um beijo pra você, meu irmão. Obrigado pela audiência. Aqui vem o Jaraguá, vinha. Matheus recupera, dá no Robinho. Robinho coloca no terreno pra ali, agora restando 15 e 20 pra terminar o segundo tempo de bola rolando aqui no Centro Eventos. 4 para o Jack Futsal, 0 para o Jaraguá. Robinho agora dá acalmada, aquela jogada tradicional na quadra de defesa, aposta a corrida com o Bruninho, melhor pro Robinho, conecta bem pela esquerda com o Japa, Rafael Remy, a funila bate no canto, Nicolas faz a defesa pra mostrar que tá ligado por aí, Marcos Aurélio.
1: Rapaz, o Robinho passou pelo Bruninho como se as idades fossem inversas, no que ele colocou na frente o Bruninho simplesmente não achou mais, e aí o passe foi no Rafael Remy, que busca fazer mais gols, pegou mal na bola, mas o Nicolas estava lá para defender.
0: Lateral, posse de bola para a equipe do Jack. Vai Robinho para fazer a cobrança aqui pelo lado direito na quadra ofensiva. Movimentação, espera Alves, domina. Recolhe jogada, recomeça por ali agora. Dá no goleiro Matheus na quadra defensiva. Matheus rompe a divisória na quadra adversária. Conecta com Rafael Remy. Ele domina pelo lado canhoto, devolve de novo no Matheus. Matheus fica com ela, tenta acelerar para o Robinho. Acelerou errado. É lateral, posse de bola para o Jaraguá, que vai à luta. Vai perdendo pelo placar de 4 a 0. Realmente, Jaraguá numa noite daquelas, cede o lateral de graça, já cobrado o Kevin no pé de ferro com o Nicolas, arbitragem manda seguir. Marcos, me conta o que você viu aí embaixo, Marcos.
1: Olha, Jota, essa eu vou passar, não vou inventar aqui porque muita gente na minha frente não viu o lance, vi que deu um entrevero no fundo da quadra ali, mas não consegui ver, Jota.
2: Foi falta do Nicolas, né?
0: Chegou com muita sede ao pote por ali, né? Arbitragem deu só lateral. Esse é Marcos Aurélio, o sincero. O homem da página Futsal Tricolor no Instagram. Fica a dica, siga lá. A maior e melhor página de conteúdo sobre o Jack Futsal no Instagram. Robinho, aqui pelo setor da direita. Fica com a posse de bola para a equipe do Jack. Coloca com o Kevin, faz o giro, bate cruzado. Nicolas. A pontinha do pé por ali, mandou pela linha lateral. Aliás, já segue aí, né? A CBFS no Instagram também. Segue a CBN Joinville. Segue o Jack.crona no Instagram, segue o Jaraguá Futsal também no Instagram, acompanha lá o material do pessoal, dá aquela moral aí pra rapaziada e não esquece de deixar o dedão no like. Vem Jack na bola longa, Nicolas, sai da meta, sai jogando agora na quadra pra equipe do Jaraguá. Por ali acelera o jogo pelo setor da direita. Alves, chega só na bola, segunda arbitragem, o Jaraguá tá sem goleiro. Robinho veio, bate por gol, chega a marcação pra tirar o do torcedor tricolor, Marcos.
1: Olha, o Robinho olhou, deu aquela fatiada de dentro da área dele, só que o Nenê Ribeiro acabou tirando e evitando aquele que seria o quinto gol do tricolor na partida.
0: O torcedor do Jack faz a festa aqui no Carl Hansen, vai vendo o time golear o seu maior rival. Tá em lua de mel esse torcedor do Jack nessa noite aqui no Centro Eventos como time. Matheus fica com a posse de bola, faz o lançamento, bola longa. Nenê Ribeiro é quem faz o primeiro corte, dá no Gui Wesler. Wesler domina, acalma a jogada, tem o Nicolas, ele prefere segurar. Robinho dá o primeiro combate na pressão, sai jogando com o Nenê Ribeiro na quadra defensiva, na área defensiva. Encontra Bruno Rafael, consegue sair jogando bem por ali o Jaraguá, meio que aos trancos e barrancos. De novo, Nenê Ribeiro recomeça na quadra de defesa por ali para a equipe do Jaraguá, gira pelo meio para Pedrinho. Pedrinho tira a marcação do Rafael Remy para dançar, conecta pela direita com Bruno Rafael, chega Remy, dá o combate, ganha, dá no Robinho, falta cometida pelo Jaraguá. O Bruno Rafael fica possesso.
1: Ô Jota, o Bruno tá perdidinho, tá? Ele já tá reclamando demais. E aqui eu vou te trazer um detalhe: o Gui Wesler olhou pro Nenê Ribeiro e falou o seguinte: no Robinho, deixa que eu vou. Eu acho que não é um bom negócio, mas foi ele que pediu.
0: Rapaz, e agora mais um amarelinho no jogo, um amarelinho para o Bruno Rafael. Segunda falta cometida pelo Jaraguá, o Jack já cometeu 3 nessa etapa final. Matheus bate pro gol, Nicolas em 2 tempos faz a defesa. Kleber, quero te ouvir, qual é a do jogo?
2: Faltando 12:48, sabe quantos chutes o Jaraguá deu no segundo tempo?
0: Quantos?
2: Nenhum, isso mostra, né? O Joinville continua dominando a partida, controle absoluto, tempo todo com a bola no pé e empilhando chances de gol, né? Tá faltando aí o quinto gol, que seria a pá de cal.
0: Comentários de Kleber Grabowska aqui no microfone da CBN Joinville. Obrigado pela sua audiência e pela sua parceria nessa collab, união sinistra, né? CBN Joinville e CBFS TV. Obrigado a todo mundo em todo o Brasil aí, a comunidade do futsal parando, né, para acompanhar hoje essa transmissão do maior clássico do Brasil. Bate aquela fotinho aí, posta no Instagram, marca a gente, marca a CBN Joinville, marca aí arroba JDChamps, marca todo mundo, marca a CBF. Quando vem o Jack para fazer mais um, tá lá dentro!

0: espalha pra geral, nação tricolor. Tem gol do Jack no Carl Hansen. O capita tricolor está de volta. Bem-vindo de volta, capitão Xuxa. No 5 contra 4, Matheus inicia a jogada, ela passa pelo Japa. O Xuxa chega para dar uma chapada, uma senhora chapada no capitão Xuxa, para vencer o goleiro Nicolas, para ampliar. Uma mão cheia agora para o Jack Futsal. Xuxa, 5 para o Jack, 0 para o Jaraguá Futsal. Essa aí, você viu, marcou!
1: Eu vi, Jota, eu vi, é um gol histórico. Na diagonal do Rafael Remy para o Xuxa, 53 dias fora de combate. 9 partidas, ele chega e marca o seu 10º gol no histórico geral de confronto. E agora só perde para o Fred, que tem 14. Xuxa, o capitão tricolor, faz 5-0, lembrando que esse foi o placar da primeira partida da decisão do catarinense da temporada passada.
0: E agora vai pro goleiro Linha, o Jaraguá Futsal tá todo exposto, Nicolas dá uma segurada, vem o goleiro Valenga agora para participar da brincadeira. Torcedor do Jack já canta tchau, tchau, tchau, viu, Kleber Grabowska?
2: E se foi, né? Esse gol é reflexo da desorganização da equipe do Jaraguá, né? O Matheus dá a partida, bota a bola no meio, ninguém combate o Remy, ele com tranquilidade dá pro Xuxa, que bate de primeira, 5-0, né? Um placar surpreendente, né? Pro tamanho da rivalidade, mas acontece que o Joinville é absoluto na quadra.
0: 5-0 e o Jaraguá tomando mais uma goleada no segundo jogo seguido. Falhou o goleiro Matheus, ele consegue voltar. Tá sem goleiro o Jaraguá, o Matheus bate pro gol, bate direto. André Pereira,
3: Jota,
0: o Jaraguá tá tomando a segunda goleada seguida, André Pereira.
3: Pois é, e falando nessa desorganização, o que que aconteceu? O Bruninho tava tirando a camiseta de baixo, aquela segunda pele, pra colocar a camiseta de goleiro Linha. Nesse mesmo momento, o Nicolas foi receber atendimento na coxa. Depois teve um lance que ele fez uma defesa e ficou sentindo. Entrou o Valenga, que ficou aí poucos segundos para tomar o gol do Xuxa, mas mostra um time que está desorganizado mesmo nessa noite.
0: Restando 11 minutos. Continua agora Bruninho de goleiro Linha para a equipe do Jaraguá. O Jaraguá aposta agora na superioridade numérica. Tem mais jogadores na linha por ali, mas está todo exposto lá atrás. 5-0, tentando descontar, tentando fazer o primeiro gol de honra aqui no Carl Hansen. 5 para o Jack, 0 para o Jaraguá. Gui Wesley domina a jogada ali pelo setor da direita, recomeça agora com o Pedrinho. Pedrinho gira pelo meio para o Marcênio. Marcênio no ECA, vem o chute cruzado, pega Matheus, está sem goleiro o Jaraguá. Matheus foi travado na hora do chute. Ela volta para o Marcênio, 10:25 restando para terminar o jogo. 5, um passeio do Jack Futsal para cima do Jaraguá, impressionante. O Jaraguá que tomou 6 do Marreco pela Liga, vai tomando 5 agora do Jack pela Copa do Brasil de Futsal. No sábado, 6-2 para o Marreco, hoje 5-0 para o Jack. Por aqui, impressionante esses dois últimos jogos do Jaraguá para o torcedor esquecer. Jogo parado aqui no Carl Hansen, Futsal CBN, pode ligar que aqui tem jogo.
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0: Forte abraço para você que está com a gente na CBN Joinville, ouvindo a gente em 95.3 FM em todo o Norte, Nordeste de Santa Catarina, sintonizando no dial, no radião, aí valeu demais. 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Sai jogando o time do Jaraguá por ali com o Marcelo, bate cruzado, pega o time do Jack, bate pra frente, chega por ali mais uma vez o Bruninho, retoma, vai à luta, o Jaraguá tá perdendo pelo placar de 5-0, restando menos de 10 minutos pro segundo tempo pra terminar o jogo. O Jack vai despachando o Jaraguá com uma goleada, uma sonora goleada. A bola ainda é amarela. Marcênio força pelo meio. Fernando tem caminho livre. Tá lá dentro.

0: nação tricolor. Tem gol do Jack lá no Calhansen. Fernando! No goleiro linha, ou você mata, ou você é ferido. O Jack aproveita com um gol vazio. Fernando, ele é implacável, essa canhota não erra. Da quadra de defesa para a bola encontrar as redes do Jaraguá. Restando 9:30, meia dúzia. Já não basta uma mão, começa a preencher a outra mão. 6 para o Jack, 0 para o Jaraguá. Para o torcedor ir à forra hoje aqui no Carl Hansen, Marcos Aurélio.
1: Olha, Jota, e se o Jaraguá continuar com o goleiro linha, poderemos ter nessa noite no Centro Eventos a maior goleada da história. Esse placar de 6-0 aconteceu apenas uma vez no confronto. Fernando chega ao 12º gol na temporada, o 4º na Copa do Brasil. Na canhota, sem ninguém na frente, ele não erra.
0: Na canhota, sem ninguém, é pedir para tomar gol. Agora o Pinheiro não se entendeu com o Fernando por ali, a lateral. Kleber, 6-0, cara.
2: É a verdade que o Joinville já tentou umas 3-4 vezes, né? Desde que o Jaraguá botou o goleiro linha fazer esse gol do outro lado da quadra, né? Agora ficou muito tranquilo, né? Pro Fernando fazer o 6-0. 3 no primeiro tempo, 3 no segundo, né? O Joinville segue sendo um time intenso e equilibrado para construir uma goleada que pode até ser histórica, Jota.
0: Pode ser histórica, já já o Marcos Aurélio me fala qual foi a maior goleada desse confronto, que é muita história e muita rivalidade. Fernando engatilha para o Jack para fazer mais um, bate em cima da marcação do Pedrinho. Ela se perde pela linha lateral, é posse de bola para a equipe do Jaraguá aqui pelo setor, aliás, posse de bola para a equipe do Jack aqui pelo setor da direita. Torcedor vai fazendo a festa. Vai ao delírio o torcedor tricolor aqui no Carl Hansen nessa noite. Restando 8:45. Bola na quadra de defesa agora com Robinho. Robinho conecta do outro lado com o goleiro Matheus. Acelera o jogo, Matheus. Faz inversão, inversão errada. Bola de graça por ali agora com a equipe do Jaraguá Futsal. E volta no goleiro linha, tá? Michel Schlosser segue com a estratégia de goleiro linha para tentar pelo menos diminuir um pouquinho desse prejuízo. Repito, gente, eu tô impressionado. Os últimos dois jogos o Jaraguá tomou 12 gols. Não é habitual desse Jaraguá Futsal. Já que não tem nada a ver com isso. Fernando sai jogando na quadra de defesa. Conecta pelo meio para ali, dá no Pedro Rei. É Pedro Rei, dá uma acalmada agora. Dá uma cadenciada no jogo. Levanta a cabeça, sassarica para lá e para cá e para lá. Fica com ela. Rompe a divisória na quadra inimiga. Recomeça mais atrás agora na experiência de Kevin. É Kevin pisa na bola, penteia, dá no outro lado de novo para Pedro Rei. Roda a bola, o Joinville vai vencendo pelo placar de 6-0. 6-0. Bola lançada, Pedro Rei bate pro gol, bate para fora. Para fora, quase o 7º, viu, seu Marcos Aurélio?
1: A bola alçada pelo Fernando, uma cavadinha aqui na ala direita e o Bruninho saiu, né? No que ele saiu, deixou o gol livre, Jota, e quase que o Pedro Rei marca o 7º. Aliás, a maior goleada do confronto é um 7-0 em 2003, Copa Sul Brasileira, só que daí pro lado do Jaraguá. 7-0 lá em Erechim, Jaraguá contra o Jeque.
0: Quem sabe agora o Jack pode igualar esse placar. Vem com o Fernando, carrega aqui pelo lado direito. Se livra de dois na marcação, faz o cruzamento. Valenga domina o goleirão. Sai jogando, acelera o jogo por ali. Chega Pinheiro. Pinheiro manda para a linha lateral. Restando 7:31, Kleber.
2: Marquei aqui, faltando 8:11. Primeira conclusão do Jaraguá. Tatinho para fora. Segundo tempo horroroso do Jaraguá. Não consegue nem acertar a meta do Matheus.
0: Por enquanto, o Jack está naquele esquema. 3 vira, 6 ganha. Porque foi para o intervalo vencendo pelo placar de 3-0. Já está 6, meia dúzia, cara. Impressionante. Para você que está chegando agora na programação da CBFS-TV, da CBN Joinville, é isso mesmo. 6-0. Já que chegou, dá o dedão no like aí. Manda para 6 amigos também. Vai todo mundo mandando like. Vem Eka, bate pro gol. Kevin faz o corte de joelho. Ela fica com o goleiro Matheus. Se atrapalha, mas fica com ela ainda. Volta por ali o Bruninho como goleiro. É linha da equipe do Jaraguá. O Matheus fez isso aí que você viu agora. Para quem tá no YouTube acompanhando com imagens. É tiro de reposição. 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
0: Você se ligando nessa noite de quarta-feira, obrigado pelo carinho da sua audiência e da sua companhia. Se inscreve no canal aí da CBN Joinville. dá o like, ajuda, ajuda, vamos subir esse número de likes aí, também na CBFS TV, um abraço carinhoso para todo o timaço, né, da CBFS TV, aliás, para quem tá no YouTube da CBFS TV, transmissão e também da Supercopa de Futsal Feminina, tá bombando, tá demais, é o futsal brasileiro ganhando cada vez mais espaço, né, sempre espetacular. Aqui vem Jaraguá, tocada para dentro da área, ele tá dando pênalti! Pênalti anotado a favor do Jaraguá em cima do Marcênio, jogo parado, André Pereira.
4: É isso, finalmente, Jota, uma jogada de ataque perigosa aí do Jaraguá. Bola no lado esquerdo para dentro da área, Marcênio entrando com tudo, com entrar com bola e tudo. Foi derrubado, né, que pareceu aqui realmente o pênalti que vai ser cobrado pelo Pedrinho. Jota, o pessoal veio aqui na comissão falou Pedrinho na bola.
0: Pênalti claro, né, Kleber Grabowski?
2: É, numa escorada, né, no fundo de quadra, a marcação chegou atrasada, se jogou em cima do jogador do Jaraguá e a chance do Jaraguá desmontar.
0: Você quase não ouviu o Kleber Grabowski aí, aliás, pode subir, inclusive, porque esse frisson todo é porque veio o goleiro Cleiton, um homem sorridente. Ele já olha nos olhos por ali, do jogador do Jaraguá, Cleiton, goleiro reserva da equipe do Jack Futsal, tem o seu nome gritado a plenos pulmões aqui pelo torcedor no Centro Eventos. Vai Pedrinho pra bola, também com as mãos na cintura, também com um sorriso aberto, Pedrinho, pra quem sabe descontar pro Jaraguá, autorizado, perna canhota, ele bate, tá lá dentro!

0: espalha pra geral, nação aurinegra! Tem gol do Jaraguá no Carl Hansen! Pedrinho, para deslocar bem o goleiro Cleiton, para fazer o gol de honra da equipe do Jaraguá Futsal na cobrança perfeita do tiro livre, restando 6:20, 6:20, desconta o Jaraguá no Carl Hansen. Pedrinho, meia dúzia, 6 para o Jack Futsal, 1 para o Jaraguá. Essa aí, você viu, André?
1: Sim, Jota, aí coroado o Pedrinho, né? O único jogador que quer jogar, parece, neste Jaraguá. Bateu firme, forte, não caiu na provocação do Cleiton no canto esquerdo, alto, nada pôde fazer o goleiro do Jack Crona. Desconto o Jaraguá, faltando 6 minutos, faz o primeiro na partida, Jota.
0: Agora olho no Leco, olho no Robinho, estavam se prometendo, aí o Robinho vai pra frente, não quer nem saber, perna esquerda, o torcedor do Jack grita olé aqui no Carl Hansen, 6 para o Jack Futsal, 1 para o Jaraguá. Robinho recomeça no Luizinho, Luizinho no Rafael Remy, Rafael Remy na dividida, chega o Luizinho no pé de ferro, ganha, é bola para a equipe do Jack Futsal. O Jack tá vencendo, o Jaraguá também, não pode se perder os dois times aí, fazendo um grande jogo até aqui. 5:30, gritos de olé, olé, olé, lançamento pela frente, Neném Ribeiro faz o corte, vacilou o Jack, vem Tatinho, quem sabe para fazer mais um, Robinho faz o corte, Robinho bate por cobertura, bate para fora, descontou o Jaraguá, Kleber Grabowski.
2: É, o Pedrinho não caiu na provocação do Cleiton, né, bela cobrança, né, eu não sei se é o gol de honra, né, do Jaraguá, se vai conseguir fazer mais, né, essa diferença é enorme, é gigantesca e inesperada, né, e agora cabe ao Jaraguá continuar insistindo, né, correndo risco com o goleiro Linha, e o Joinville tentar segurar essa vantagem que é muito confortável.
0: Vem Pedrinho, acelera o jogo para a equipe do Jaraguá, chega por ali o Luizinho mandando para a linha lateral, o torcedor vibra, o torcedor joga junto. Vem agora aqui o Wesley para a função de goleiro Linha, para o jogo, Michel Schlosser, vão para ouvir o auxiliar técnico do técnico Xande Melo, um abraço de novo para o Xande, está na audiência, vão para ouvir as orientações aí do Michel, o comandante do Jaraguá nessa noite aqui no Carl Hansen.
3: Você já está aí, você descansou? Sim. Já está. Olha só.
4: Camisa.
3: Isso, a camisa. Olha só. Só deixa combinado um negócio. Quando essa bola estiver aqui, ó, que ele estiver fazendo isso, deixa esse passe aqui para ele fazer. Esse passe. Esse cara já salta antes para ele dar espaço. Estamos engatados. O Valenga faz cobertura aqui para ele se organizar. A defesa dele está no losango agora. Juan, Pedrinho, Marcênio, Bruninho e Eka. Tá? Para defender os quatro que estavam: Leco, Neném, Tatinho e Bruno.
1: Vamos. Esse Jota, inclusive, Gil Wesley também com a camiseta aqui de goleiro Linha, deve pintar aí, ele, Bruninho, deve ficar alternando aí o goleiro Linha do Jaraguá.
0: Vai tentar o que consegue ainda nessa reta final, o Kleber Grabowski.
2: É, montou ali um quinteto para defender e outro para atacar, né? E o passeio tá montado, né? O Joinville tá esperando o tempo passar e o Jaraguá tentando diminuir, né, o tamanho do fiasco.
0: Nesse momento, só o empate não basta para a equipe do Jaraguá. Precisaria de um milagre daqueles que seria a virada para forçar a prorrogação. 6 para o Jack Futsal, 1 para o Jaraguá. Segue no goleiro Linho, o Jaraguá vem com o Pedrinho dentro da grande área. Ele bate, Matheus! Faz a defesa o goleiro do Joinville por ali. Depois na dividida é só lateral. Posse de bola para a equipe do Jaraguá Futsal. Deixa eu mandar um abraço por aqui. Aliás, posse de bola para o Jack Futsal. 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Perde bola o time do Jack, batida para o gol. Matheus, incrível! André Pereira, que chance teve o Jaraguá, que defesaça do Matheus.
1: É isso, na roubada do Gil Wesley, uma bela trama ali, ele com o Bruno Rafael, mas não teve jeito, deu uma patada, o Gil Wesley deu no rosto do Matheus, que cai agora, inclusive, porque olha, foi um chute forte, Jota.
0: Pegou na cara do Matheus ali, depois da saída errada do Dieguinho. A pancadaça no queixo por ali.
2: Deixa eu aproveitar. Que coisa impressionante o Matheus, né? Tá 6-1, mas ele mesmo assim brilha, né? Que goleiro tem o Joinville.
0: Goleiraço. Aliás, dois grandes goleiros nessa noite por aqui. 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Matheus agora recebeu atendimento, dá uma respirada ali fora de quadra, o goleiro Cleiton tá na meta do Jack. E tem esse embate agora aí entre Pedrinho e Robinho. Robinho ganha, Robinho. Ele ganha e vai pra galera, né, o Marcos Aurélio?
4: Ele vai, Jota. Só que é o seguinte, ali são dois caras que se entendem e que entendem o jogo. Ali não tem nada de irregular. Os dois vão um pra cima do outro e ficam tirando sarro. É isso, é um espetáculo.
0: É um grande jogo de futsal, são duas camisas pesadíssimas e é um dos capítulos aí, uma das maiores goleadas dessa rivalidade entre Jack Futsal e Jaraguá. Por enquanto vai dando Jack 6-1 e quer mais o Jack. O Jack do Davi Mendonça, insaciável. Escanteio cobrado para trás na quadra de defesa com o Matheus, já tá tudo bem com ele. É dar no Dieguinho, Dieguinho, tá faltando mais o Dieguinho hoje também. Tenta ele, ele quer fazer o dele. Se livra do primeiro, tenta passar pelo segundo. Perde a bola, Dieguinho. Juan dá no Eca, Eca pra cima do Robinho. Aí é dois cachorro velho, rapaz. É dois cachorro grande, não tem jeito. Pedrinho recua no Marcelo. Falando em cachorro grande, tá aí, ó. Marcênio conecta mais uma vez com o Bruninho. Fundo, quadra pro Eca, bate Matheus. Faz a defesa. O Jaraguá tenta o segundo gol, restando 3:40. 3:40, tá 6. Meia dúzia para o Jack Futsal, um para o Jaraguá. O tricolor vai avançando para pegar a equipe do Pouso Redondo. Está sem goleiro o Jaraguá. Valenga volta em tempo para fazer a defesa. Um abraço para toda a comissão técnica, para todo o elenco do Pouso. Está acompanhando aí a nossa programação, estudando já esse Jack Futsal para o jogo das quartas de final. Datas ainda a serem realizadas. Vem o chute pro gol, está lá dentro.

0: Olha pra geral, nação tricolor! Tem gol do Jack no Carl Hansen! Pedro Rei! No clima de Copa, lá vem eles de novo! Parece a Alemanha! Pedro Rei! Da quadra de defesa pra quadra de ataque! Com o gol vazio, Pedro Rei amplia! 1, 2, 3, 4, 5, 6... 7 para o Jack Futsal, Pedro Rei. 1 para o Jaraguá. Inapelável, Pedro Rei. Essa aí. Você viu, marcou.
1: Caiu no pé desses caras, Jota. Não tem. Se fosse no seu, você ia pisar, rebolar e cair estatelado na quadra. Mas é o Pedro Rei. King. 12 gols na temporada, 4 gols na Copa do Brasil. 7-1 no Centro Eventos. Só um time joga, Jota.
0: Só um time joga dentro do Carl Hansen. 7 para o Tricolor. 1 para a equipe do Jaraguá Futsal, Kleber Grabowska.
2: Pois é, né? O segundo gol que o Joinville faz do outro lado da quadra, né? A equipe do Jaraguá desmontada, sem goleiro, tentando insistir no goleiro linha. E nem goleiro linha, nem superioridade numérica o Jaraguá consegue fazer na quadra ofensiva, né? 7-1, grande atuação do Joinville, né? No segundo tempo a coisa ficou um pouco mais fácil, né? Porque o Joinville foi acertando o gol e o Jaraguá foi se desmontando, né? Isso aí ficou fácil demais. 7-1, né? Faltando 2:36 e pode ir mais.
0: Um abraço para você que tá com a gente, inclusive quem tá no YouTube da CBN Joinville, já tem enquete no ar aí pro cara do jogo. Você vota. Vamos curtir, sobe o som aí do Carl Hansen, o torcedor do Jack gritando isso aqui, ó. Sete para o Jack, é isso mesmo, tá? 7 para o Jack Futsal, 1 pro Jaraguá. Já fez 3-2 no jogo da ida no Carl Hansen, 10-4 no agregado. Impressionante, impressionante. Aliás, 10-3, né, no agregado. Impressionante aí. Agora gritos de olé aqui no Carl Hansen. Dieguinho, posse de bola pro Jack. Vem aí, Jack Futsal e pouso redondo nas quartas de final da Copa do Brasil. E o Jaraguá vai precisar reorganizar a casa, porque de novo, perdeu para o Marreco por 6-2 no fim de semana pela Liga Nacional de Futsal. Marreco, que não tinha vencido um jogo sequer, apresentou para o Jaraguá sua primeira derrota na Liga e foi justamente de goleada. E agora, no segundo jogo depois daquele, toma um sonoro 7-1.
1: Não tinha feito um ponto, né, Jota?
0: Tinha feito um ponto, né, o Marreco. E agora vai vendo aí que fez o Jaraguá perder o rumo, né? O Jaraguá perdeu o rumo lá em Francisco Beltrão. Veio para Joinville para tentar achar e necas de Pitibiribas. Ataca o time do Jaraguá com Tatinho. Denis Pinheiro faz a proteção por ali. É só reposição para o goleiro Matheus. Matheus dá uma manquitolada. Arbitragem segura. Cai o goleiro Matheus. E aí o torcedor já se preocupa com o goleiro Matheus por ali, que parece um problema na perna esquerda por ali do goleirão do Jack Futsal. No momento, e o torcedor do Jack já começa a acender as lanternas dos celulares, estando 1 minuto e meio para terminar o jogo. Que grande atuação. Ô Kleber, uma atuação de gala do Jack Futsal e uma atuação para esquecer, né, do torcedor do pro Jack, pro time do Jaraguá, enquanto quem tá no YouTube tá acompanhando o show de luzes aqui no Carl Hansen.
2: Jogo de extremos, né, Jota? Deu tudo certo pro Joinville e deu tudo errado pro Jaraguá. Jaraguá se esperava uma reação, um time mais competitivo, né, um time que pressionasse o Joinville, que foi pro intervalo levando 3-0, mas o Jaraguá parece que não voltou pro segundo tempo, né? Poucas conclusões, né? Tem um gol de pênalti. O Joinville continuou intenso, né? O Joinville continuou jogando, dominando, marcando, alargando a quadra, né? Jogando com inteligência. As coisas não aconteceram pro Jaraguá. Um péssimo momento pro Jaraguá e no sentido contrário, né? O Joinville vem de uma grande vitória contra a CBF, que exigiu muito no último jogo, né? E manteve o alto nível, né? O Joinville vai passando na Copa do Brasil numa temporada que, por enquanto, apesar da derrota pro Magros, apesar de não ter conseguido a classificação na Supercopa, né? É uma temporada de muito crescimento e muito promissora do Joinville.
0: E vem o Jack, quem sabe, para fazer o oitavo. Rafael Reimi adiantou demais. Acabou perdendo para o Valenga por ali. Contra-ataque sendo armado agora pelo time do Jaraguá. Arbitragem pegou uma falta. E olhando a sequência de jogos do Jaraguá, o André Pereira tem o Pato dentro de casa no fim de semana pela Liga Nacional de Futsal. E depois tem simplesmente o Jack de novo no caminho do Jaraguá, dia 6, aqui mesmo no Cal Hansen, viu, seu André Pereira?
3: É isso, Jota, vai ter que se refazer nessa temporada, né? O Jaraguá que, como eu falei lá no início, venceu a Supercopa, né, lá na Argentina, mas agora decaiu muito e aguardando a volta de Xande Melo, né, na beira de quadra, que é importante, né? A gente sabe que o Michel faz um bom trabalho, coordenador técnico ali, auxiliar, mas não tem jeito, o Xande é o comandante dessa equipe e deu pra ver hoje que o pessoal tá, acho que tá precisando dele aqui.
0: É, Xande Melo em casa acompanhando, vai coçando a carequinha lá ele, preocupado, né, Xande? Um abraço pro Xande, volta logo, viu, Xande? Precisamos de você aí na beira de quadra, um dos grandes nomes aí também do nosso futsal catarinense, um abraço pra ele, futsal nacional, inclusive, né, um abraço pra ele e pra toda a família. Tatinho, 29 segundos, posse de bola para a equipe do Jaraguá Futsal ali pelo setor da direita. O Jaraguá Valente vai pelo menos finalizando a partida, jogando bola, mostrando a que veio, para brigar, para lutar até o final. Bruno Rafael domina pela ala esquerda, por aqui faz o passe, Neném Ribeiro, chega Pedro Rei, faz o corte. 13 segundos, Cal Hansen pronto para explodir em comemoração. O Jack despacha o seu maior rival com uma sonora goleada. O torcedor do Jack vivendo essa lua de mel, o torcedor do Jack feliz da vida, o torcedor do Jaraguá preocupado, o torcedor do Jaraguá vendo as coisas desandarem no momento importante da temporada, mas tem muita coisa pela frente ainda, tem muita coisa pela frente. Tatinho bate mal, o torcedor canta, eliminado, eliminado, vai terminar o jogo, 8 segundos, vai zerar o cronômetro, o Cleiton tá ali com a posse de bola, vai só esperar zerar, vamos ver se o Leco vai dar um calorzinho ali, ou vai só esperar zerar mesmo.
1: Caiu o GPS do Neném.
0: Agora sim, ele autorizou o reinício do jogo. 7 segundos, vai terminar. Uma goleada daquelas, uma das maiores nessa história recente de Jack Jaraguá. Termina o jogo no Cal Hansen. 7 para o Jack Futsal. Luizinho, Pedro Rei, Robinho, Luizinho, Xuxa, Fernando, Pedro Rei. 7 para o Tricolor. 1 para o Jaraguá. O Jack está classificado para as quartas de final da Copa do Brasil de Futsal. Vai enfrentar a equipe do Pouso Redondo. E o Jaraguá fica pelo caminho de modo ainda muito precoce nessa fase oitavas de final da competição. Às 9 horas e 42 minutos, festa do torcedor tricolor. Ô Kleber, mais do que merecida a classificação, né?
2: É, não, incontestável, digamos assim, né? O Jaraguá só teve força para fazer um gol e ainda de pênalti, o time que concluiu muito pouco. O primeiro tempo do Jaraguá foi sofrível e o segundo foi péssimo, né? O Joinville do início ao fim foi um time intenso, um time que jogou com a bola no pé, jogou com inteligência e jogou com eficiência, né? Faltou objetividade, faltou qualidade, faltou lucidez, faltou tudo pro Jaraguá num péssimo momento da temporada. E o estilo Davi Mendonça cada vez mais afirmado dentro do futsal do Joinville.
0: Muito bem, jogadores se cumprimentando aqui no Centro Eventos Cal Hansen. Agora os jogadores do Jack vão lá fazer festa também com a torcida organizada, que vai fazendo uma festa danada com o torcedor que lotou o Centro Eventos. Torcedor do Jaraguá que fez uma linda festa também na arena, né, no jogo da ida no começo do mês, que viu, né, o Jack vencer lá dentro da arena por 3-2. E aqui dentro do Cal Hansen, essa sonora goleada por 7-1. Vamos ouvir o lado que fica pelo caminho, André Pereira.
3: É isso, Jota. Até fazer o registro, né? Que bom que o jogo acabou sem nenhuma intercorrência ali. O Jaraguá cumprimentando, o Jack cumprimentando de volta. Pelo menos nesse ponto a gente tem um momento bom também para os dois lados. Leco, o que aconteceu nesse jogo? O que explica um placar tão dilatado assim, uma goleada tão grande? Imagino que isso nunca tenha acontecido na tua vida dentro de um clássico. Boa noite.
4: Boa noite. É o que eu sempre falo, esse confronto, um dos maiores do mundo. E é sempre uma página em branca que vai ser escrito dentro desses 40 minutos, ou possível, 50. E hoje foi escrito dessa maneira. Infelizmente, nossa equipe tem energia muito baixa. Entramos no jogo, uma outra rotação, não é o normal da nossa equipe. Temos que reconhecer primeiro a nossa deficiência e depois a eficiência do adversário também, que esteve muito bem. E aí sim, quando as duas equipes têm um nível tão alto de concentração, de pegada no jogo, acontece isso pela qualidade técnica das equipes na quadra. Cara, bola pra frente, vamos aí, mais um que ficou. Sempre que eu digo, não preciso de derrota para aprender, eu aprendo muito nas vitórias. E machuca bastante, mas ao mesmo tempo a gente sai fortalecido em cada episódio, seja na vitória, seja na derrota. Isso fortalece nós para sair ali na frente diferente, Sábado já tem um confronto pela Liga, mudou o foco, sofreu um pouquinho, que é importante sim, sofrer esse luto da eliminação e depois seguir pra frente, que o ano tá só na metade.
3: Maravilha, obrigado, Leco, conversando conosco. É esse Jota Leco conversando aqui conosco, e aí você pode ver do outro lado, né? Claro, como não pode ser diferente, como não poderia ser diferente, uma festa absurda aqui do Jack, jogadores abraçados pela torcida aqui, o Jota.
0: Uma festa sensacional, falei, cara, é uma lua de mel desse Jack Futsal hoje com o seu torcedor, jogadores se confraternizando, com a arbitragem, com todo mundo, com a comissão técnica, né? Perdão, com a comissão técnica.
1: Aí tu brincou, né?
0: Aí eu brinquei.
1: Aí você deu motivos, né?
0: É que eu falei uma coisa e ouvi outra por aqui, vi a arbitragem conversando ali embaixo. Agora tem aquela foto oficial. Enquanto ninguém fala do Jack, ô Kleber Grabowska, pelo lado do Jaraguá, realmente muita coisa pra refazer aí, porque tá certo que a temporada tá só na metade, mas não é do naipe, do nível do Jaraguá, uma sequência tão pesada como essa.
2: É, o Leco diz que não precisa de derrota pra aprender, mas não dá pra passar em branco, né? Não dá pra deixar passar em branco. A diferença que a gente vê em quadra não é nem o placar, é o futsal. É o futsal que o Joinville jogou e o futsal que o Jaraguá não jogou, né? O Jaraguá trouxe reforços pra esse jogo, poupou alguns jogadores, colocou o que tinha de melhor à disposição e as coisas não funcionaram, né? O Xande faz muita falta, né, pro Jaraguá, porque quando a coisa tá encaixada a coisa anda ao natural, mas quando sai um pouco dos trilhos aí tu precisa enxergar o que tá dando errado. Será que o Jaraguá tá enxergando isso, Jota?
0: Será que tá enxergando? Essa é a grande questão. Lá na quadra os jogadores ainda cantando, vibrando, né, com a torcida, essa grande festa nesse chocolate, 7-1 em clima de Copa do Mundo. Lá vem ele de novo, Marcos Aurélio.
1: É, não tem como não falar com o capitão Xuxa. Você já viveu grandes momentos aqui no Joinville, mas hoje foi um jogo que atípico, um placar muito largo. Como é que foi essa construção? Por que que o Jack conseguiu essa vantagem tão grande? Jaraguá tendo que reverter o resultado, Xuxa.
5: Fruto de muito trabalho. Desde 19 de janeiro, a gente veio com uma proposta nova. O professor trouxe uma proposta nova pra gente de trabalho. A gente comprou a ideia dele 100% e a prova tá hoje aí. Teve um jogo contra o Magnus, foi um deslize, o time não jogou bem, mas a equipe deles também é qualificada, perdemos o jogo fora. Voltamos aqui contra o Carlos Barbosa, que vai disputar uma Libertadores, a gente fez um grande jogo, ganhou o jogo, e hoje mais uma vez prova que o jogo do Magnus é um jogo que pode acontecer, uma derrota fora de casa acontece. Mas é o que eu falei para eles desde o 19, o Carl Hansen tem que ser o nosso fortinho, aqui dentro ninguém pode vir roubar ponto, e a gente vem fazendo isso. O Davi Mendonça cobra muito da gente intensidade, a gente conseguiu impor intensidade no começo do jogo. Depois conseguimos fazer os gols, é muito importante sair na frente num jogo desse, a gente conseguiu fazer o placar no primeiro tempo, deu tranquilidade, e tá aí, cara, a prova é isso aí, 12 caras jogando, goleiro jogando, entrando goleiro reserva, porque a equipe é isso, e tem mais menino de fora que tá ali, tem o Henrique que tá voltando, que tá sedento pra jogar, mas a equipe tá muito forte, cara, muito forte, principalmente mentalmente. Os meninos que chegaram entenderam o que é jogar com essa camisa, estão voando, então é parabenizar o nosso grupo todo, desde lá de cima da diretoria, pelas contratações, por quem manteve, e agora é isso, cara, é sequência, a gente não ganhou nada, a gente eliminou um rival, o nosso maior rival, mas a competição não acaba aqui, a gente tem que entender que é água passada, amanhã é volta a trabalho, tem um jogo difícil em Cascavel, da Liga Nacional, pra gente continuar nas cabeças, fazer bom resultado lá também é importante pra dar continuidade, não adianta nada ganhar aqui, eliminar o rival e não chegar na final, não ganhar um título. Então, o que o Davi fala, e é muita verdade, a linha é muito tênue entre fazer um bom ano e fazer um ano memorável, então que a gente consiga manter até o final do ano para que a gente faça um ano incrível.
1: Ô Xuxa, a gente sabe que o coletivo é feito de várias individualidades, mas por que é que o time está tão forte coletivamente? A gente vê muito gol, que a bola roda de pé em pé e não tem ninguém querendo definir ou definir sozinho a jogada, né?
5: Não, eu já falei para os meninos, a gente é mais velho, carrega um peso maior, mas eles são protagonistas. Eles vieram para cá porque eles eram protagonistas nos clubes que eles jogavam. E aqui não é diferente, eles têm toda... A gente deixa tudo para eles que eles possam fazer, se sintam à vontade em fazer. E o grupo, cara, um grupo novo, um grupo que se fechou, que se uniu. A gente está todo mundo junto no mesmo barco, isso a gente conseguiu colocar na cabeça deles e na nossa também, né? A gente vinha de um ano que foi bem difícil e a gente mudar essa mentalidade é muito importante para que a gente caminhe para o mesmo barco, no barco na mesma direção. E isso tá vendo, cara, 12 caras que entraram, a gente tem vários que estão lá em cima de vários gols, fazendo gols. Aí eu voltei hoje, consegui fazer um gol, então Cara, eu fico feliz porque a gente está vivendo um momento que todo mundo está bem, cara. Não tem um ou outro decidindo. Todo mundo está ali, entra na quadra e pode decidir o jogo. Então isso é legal demais, cara. É legal demais quando você tem um grupo inteiro que você sabe que qualquer um pode ajudar na hora que precisar ali, não depender só de um, de dois. E, cara, isso é fenomenal. Então que a gente continue assim o ano inteiro. Sabe que o ano é muito longo. Tem muita competição, mas que a gente continue assim, a gente tem grande chance de conseguir fazer um grande ano.
1: Vou liberar o Xuxa aqui, parabéns pela vitória, pelo jogo. Liberar o Xuxa para selfie, da selfie dos gols. E hoje vai ter muita gente, hein, Jota?
0: Quero
1: muita
0: ver enquadrar, gente. Né? Quero ver enquadrar.
1: Eu posso, Jota?
0: Será? Não, participar? Você não. Às 9 horas e 50 minutos, aqui

0: alto nível, né? Isso só prova o grande nível de acerto da direção em reformular o grupo, né? Tu traz um Dieguinho, que é muito bom, um Luizinho, que é artilheiro, né? Que é espetacular. Tu traz Pinheiro, que é um jogador extremamente sério e competitivo. Tu tem o Alves. E além disso, os guris que ano passado amadureceram, entre eles e principalmente o Rufino, estão entrando, entendendo o jogo, né? Estão pegando um momento muito bom do Joinville, né? Para entrar nessa rotação, né? Nesse novo estágio da carreira de primeiro time, de Liga Nacional. Né? Então é um trabalho muito bem construído. E a gente tem que enaltecer, né? O Davi Mendonça é um tarado, né? Ele coloca um...
1: Ele é o quê?
0: Um tarado, né? O Entendi. Trabalho que ele está fazendo. A gente está no quarto, quinto mês do ano do trabalho. Xuxa disse, né? 19 de janeiro começou o trabalho... 4 meses, né? E a gente tá vendo...
1: Tu acha que se juntar o Davi com o Vanderlei Luxemburgo, com a pica apontada pro Shell?
0: Ah, mas sai da frente, né? Sai da frente. E o trabalho que o Davi tá colocando aí tá cada vez mais consolidado. Eu acho que a vitória de hoje tem muito do trabalho do Davi.
1: Deixa eu mandar um abraço para todo mundo que está com a gente aí no YouTube da CBFS TV, também da CBN Joinville, deixando o dedão no like aí, ó, para quem está com as imagens, tá vendo ainda o gol de honra, né, da equipe do Jaraguá, gol anotado no pênalti do Pedrinho, mas de novo, tá? Pro torcedor do Jack, feliz da vida, vai agora para esse jogo contra o Cascavel, sábado fora de casa lá no Paraná pela Liga Nacional. E depois tem no dia 6 o reencontro, né, contra esse mesmo Jaraguá dentro do Cal Hansen pela Liga. Da mesma forma, o Jaraguá tem um compromisso em casa diante do Pato e depois sai, volta, né, aqui para o Centro Eventos Cal Hansen para pegar essa equipe do Jack Futsal. 9h52, para você que está com a gente no YouTube da CBFS TV, muito obrigado pela sua audiência, pela sua companhia. Amanhã tem mais, continua, né, uma cobertura especial aí da Supercopa de Futsal Feminino. Amanhã, aliás, a programação já começa às 5 horas da tarde no YouTube da CBFS TV, com Sten Cascavel e Leôs da Serra, um grande jogo pela Supercopa Feminina de Futsal. A gente vai fazer um rápido intervalo, agradecendo a todo mundo que está na CBFS TV, fica o convite, depois do break a gente volta no YouTube da CBN Joinville para a gente falar mais, repercutir mais essa goleada do Jack Futsal para cima do Jaraguá. Diante aqui, ó, de 3.256 torcedores. 3.256, mais de 3.200 aqui no Centro Eventos Cal Hansen. Só não teve mais gente porque não cabe mais. Intervalo, a gente já volta só no YouTube da CBN Joinville. Futsal CBN, pode ligar, que aqui tem jogo!
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0: 9:55, 9:55 de volta no futsal da CBN Joinville. Para você que está com a gente no rádio, para você que está com a gente no aplicativo da CBN Joinville e também para você que está com imagens no YouTube. De volta por aqui, vejo um ponto vermelho no círculo central da quadra, aliás, dois pontos vermelhos no círculo central da quadra. Simplesmente André Pereira e Davi Mendonça, o insaciável. Fala pra ele que o nosso... Eu chamei ele de insaciável.
1: Era insaciável?
0: E o Kleber chamou ele de tarado.
1: Tarado.
0: Aí ele escolhe qual que é o melhor termo pra ele.
2: Davi, se te chamassem de insaciável ou tarado, pelo futsal, claro. Qual adjetivo te qualifica melhor depois desse jogo aí? 7-1 e você lá, vai, sobe, não desiste. Quais desses adjetivos ou você colocaria outra palavra para você? Boa noite.
3: Boa noite a todos. A frase que eu uso na minha casa: eu sou um cristão em missão. Em 2018 eu entreguei minha vida a Cristo e o que eu conversei com ele em oração foi que eu usaria o futsal como ferramenta de evangelização. O que eu mostraria para as pessoas, o quanto a gente fazer, entregar todos os dias e dar 100% do nosso melhor, torna-se maior que o próprio resultado do jogo em si. Hoje eu tive uma conversa com os meus jogadores e o tema da conversa hoje pela manhã foi isso. A gente se preparou muito bem, a gente veio num momento melhor que o nosso adversário. A gente sabia que a gente ia fazer um grande jogo e para eles ganharem da gente ia ser muito difícil. E o que eu conversei com eles foi sobre o que a gente vai mostrar para as pessoas. Às vezes a gente vai perder. A gente perdeu contra o Magnus. Mas a gente tem que sempre enfatizar essa conduta e essa postura dos jogadores. Porque eles estão mostrando para a torcida que fazer sempre 100% do seu melhor é tudo aquilo que o Deus que a gente serve nos ensina. E é o que a gente está tentando fazer aqui. Entregar 100% do melhor, não desistir nunca, respeitar os nossos adversários. Terminar o jogo, você não vê nenhum dos nossos atletas em polêmica, dando recado. Sempre muito focados no que eles querem, né? Que além de vencer, é como vencer. Então hoje eu queria parabenizar os meus jogadores, agradecer a Deus, irmão, porque... eu sonhei muito em viver esse momento aqui. Eu orei muito para que Deus me desse a oportunidade de trabalhar num clube como Joinville. E graças a ele as coisas vêm acontecendo e é isso.
2: Trazer só um bastidor aqui, pessoal. Enquanto tava o time do Jaraguá já tinha saído e chegou um caixão ali do Jaraguá. Chegou aqui para os jogadores. O Robinho na hora olhou embaixo do caixão, bota fora. Realmente fala um pouquinho dessa ética, né, Davi, que é raro da gente ver. Na vida, no esporte também, imagino que é algo que você colocou dentro desses caras, que já tinha, claro, mas aflorando de alguma forma, essa questão da ética, né? Ganhar ou perder e seguir a vida normalmente.
3: Cara, eu acredito que a gente deve transmitir para as pessoas alguma coisa, né? Os atletas, eles têm uma capacidade, um presente que Deus deu, de poder desempenhar da maneira que eles desempenham, então o talento que a gente recebe de presente, ele tem que ser movido pela motivação certa, né? Então eu converso muito com eles sobre o que eles vão deixar aqui em Joinville. Títulos do Joinville já ganhou muito, né? Vai ganhar mais em nome de Jesus, se for do nosso merecimento. Mas o que eles vão transmitir para essa torcida? A questão do respeito, a questão da ética, a conduta, que é o principal para mim. Às vezes a gente vai ganhar, às vezes a gente vai perder. A gente tomou 6-2 do Magnus e esse é o esporte, cara. E eu estou muito feliz com os jogadores. Eu preciso parabenizá-los. Essa vitória é uma vitória deles. Porque eles tiveram um cumprimento tático muito grande. O treinador, ele só traz ideias, mas se os caras não compram a ideia, se o cara não faz o que foi treinado, ele não vai conseguir ter um bom desempenho. E os jogadores merecem isso, cara. Merecem. Eu estou muito feliz de estar aqui e parabenizo os atletas pelo dia de hoje.
2: Fechou. Davi, fechou. Obrigado. Boa noite aí, Davi. Agora... vai tirar umas fotos aqui, Jota, afinal, tá sendo tietado. Eu vou dar mais uma circulada, ver o que a gente ainda tem de jogador aqui. Tem bastante gente aqui na quadra do Cauãs.
4: A galera, né?
2: Tô vendo o Rufino aqui, ó.
0: Ô, André, o torcedor do Jaraguá ainda tá aqui no centro mesmo?
2: Tá aqui, ó. Ainda não foi liberado, Jota. Rufino aqui. Rufino, você ia fazer uma pintura ali, meu amigo. Mas aí o Nicolas apareceu e acabou ali com aquela pintura. O que achou do jogo? Não é normal, né? Um 7-1 num clássico. Como é que vocês sentiram esse jogo dentro de quadra? Parecia que vocês estavam voando ali dentro.
5: Primeiramente, uma boa noite.
1: o Nicolas pegou aquela bola ali, ia ser um golaço, mas o Nicolas pegou. Mas a gente vem trabalhando no dia a dia, a gente sabe que a gente aqui dentro de casa, a gente é muito forte. E graças a Deus a gente conseguiu fazer o que a gente trabalha no meio da semana, colocar no jogo. E agora é cabeça boa que sábado tem mais um jogo contra o Cascavel e vai ser um jogo muito difícil.
2: Como é que você vê a sua maturidade, né? Ano passado começou a aparecer, esse ano vestiu a camisa do pivô do Jack depois da saída de Dieguinho, né? De nomes consolidados do futsal no Joinville. Como é que você vê tomando esse lugar aí?
1: Cara, pra mim é uma sensação assim, gratificante. Eu venho trabalhando demais e estar no lugar de nomes renomados como Dieguinho e Éder Lima, sabe que é gigante no meio do futsal, e pra mim tá conseguindo jogar bem e ajudando a equipe, pra mim, cara, isso é fenomenal, mas é cada vez trabalhar mais e mais pra me dar o meu melhor aqui pro Jack, que esse é o meu objetivo.
2: Maravilha. Rufino, obrigado conversando conosco aqui, Jota.
0: Muito bem, alguns personagens, né, passando aqui no microfone da CBN Joinville, Kleber Grabowska, pra sua análise aí também depois da fala.
4: Ô, Jota. Oi. Posso pegar um rapaz aqui que de vez em quando faz umas defesas ou não?
0: Ah, depende qual.
4: Matheus.
0: Pegou Mateus, um pouquinho.
4: Você, de novo, pegou um pouquinho, quase nada, né? Matheus, a gente olha para o placar, quem olha para o placar pensa que foi um jogo fácil, mas foi um jogo de muita intensidade. É claro que tem o placar dilatado, a primeira vez que esse resultado aconteceu na história, em 121 jogos. Mas, cara, quem para o Jack?
5: Cara, primeiro eu quero agradecer a todo esse grupo, esse elenco, né? Staff que os caras fazem por nós aí para deixar nós completos aí, fazer nosso trabalho no dia a dia, a nossa torcida, cara, que sem dúvida tá com a gente nos piores momentos e nos melhores também. Então, agradecer todo mundo, minha família, que tá sempre comigo aqui. E, cara, isso é fruto do grande trabalho, né? Não só do Davi, que veio o primeiro ano, é um cara jovem, querendo ou não, mas tem uma bagagem, porra, enorme. E é um cara que tá trabalhando no sábado e no domingo, os dois períodos. A gente sabe como é o dia a dia da gente. Então, é fruto do grande trabalho e parabenizar toda a nossa equipe por isso.
4: Você estava ansioso para fazer o gol, né? Eu vi que você pegou umas duas ali, olhou lá, cara, eu vou fazer o meu, mas hoje não foi. Mas fez umas defesas aí, cara.
5: Cara, o James brinca muito comigo sobre isso. Os caras estão errando o gol e a bola está batendo em mim, graças a Deus. Tomara que continue assim. E sobre o gol, é minha filha que cobra...
4: Goleiro ruim, ele fala que é goleiro ruim.
5: Minha filha cobra muito gol, hoje não saiu, mas no próximo jogo eu vou prometer para ela que pode sair um gol lá em Cascavel e tomara que saia para ser a lei do ex e vai ser para ela e para minha família.
4: Matheus, eu raramente te pergunto isso ao vivo, mas não tem como, depois do placar desse, a atuação que o time teve, o que que precisa fazer? Fazer a campanha Fica Matheus? É o quê? Como é que tá isso na tua cabeça? Eu sei que você deixa isso pro teu empresário, como você já falou, né? Mas como é que tá isso pra você, cara? Porque você vê que a torcida te abraçou de um jeito, né? Que quando você veio do Cascavel, com tudo que aconteceu lá, você se transformou hoje num ídolo já. Mas pode estender isso também, né?
5: Cara, como eu comento com minha esposa todo dia, eu tô vivendo um ano extraordinário, desde o começo do ano ali com a conquista da Copa América, que eu nunca imaginei que ia ser titular numa final contra a Argentina, e graças a Deus dei sequência com o trabalho aqui. Quando o Davi chegou, cara, mudou minha cabeça completamente, assim, não só como um atleta, mas como pessoa. Então, eu quero muito agradecer o Davi Mendonça, é um cara sensacional, ao Ney também. Eu falei pra ele que todo mundo sabe que é meu último ano de contrato, mas eu pretendo estender mais um ano ou dois anos aqui, vai depender da diretoria. Tô com as propostas, mas isso eu deixo com o meu empresário resolve da melhor maneira possível. Como eu falei para você, isso pode me atrapalhar um pouco no meu rendimento, então eu deixo essas propostas de lado e foco só no que eu tenho que fazer no dia a dia. Então, tô muito feliz aqui, espero que a conversa com a diretoria e com o meu empresário seja boa e produtiva. Eu tenho certeza que vai ser pro Matheus ficar aqui mais um ou dois anos.
4: Aí, Jota, o homem quer ficar. Obrigado, Matheus, parabéns pela vitória.
6: Fala pra ele que na Europa não tem ninguém pra gritar, Matheus.
4: O Jota, ele tem uma estátua do William. Ele quer fazer uma tour em casa. Eu não posso dizer o que ele faz, mas tá. Ele falou que na Europa não tem ninguém pra gritar, Matheus.
0: Entendeu?
4: Viu que o Matheus pegou o áudio dele, fez uns vídeos ali, né? Teve que editar um pouco, mas... E aí?
5: Cara, o Jota é um...
4: Não. Não faz isso que ninguém depois aguenta, cara. Não, Matheus.
5: Eu tenho que falar isso. Ele é um cara sensacional.
4: Não é.
5: Nos jogos do campo, quando eu vou ali, já tomei ele lá antes das partidas. E aqui também é um cara que sempre me tratou bem desde quando eu cheguei. Então, quero agradecer a ele. E é um cara que trabalha, faz um trabalho sensacional. Aí, então, forte abraço pra você, Jota.
0: Tamo junto,
5: eu tenho certeza que Vamos fazer essa estalta do Matheus também, se Deus quiser, com esses títulos desse ano.
4: Boa. Obrigado. Aí, ó. Aí, pegou bem cedo.
2: Aguenta agora.
4: Vai ter que fazer agora.
2: A estalta do Matheus. Vou fazer a estalta do Matheus.
4: Vai fazer. Para de... Cara, ele vai ouvir depois, hein?
2: Um abraço pro Matheus Marcos, uma espécie de monstro. O torcedor mais ilustre do Ceará Sporting Club. Ô, Kleber Grabowska.
7: Matheus, ele foi bem mais sofisticado no elogio hoje.
2: Né? Bem demais. Quando ganha é uma maravilha, né? Todo mundo fala bem.

0: espetáculo, mas de novo, depois daquela goleada sofrida, né, pelo Sorocaba lá na Arena Sorocaba, parece que o Jack reencontrou o trilho aí, ô Kleber.
1: É, dois jogos extremamente difíceis, né, contra a CBF, onde sofreu num primeiro tempo, mas aí o Davi Mendonça tem repertório, né, modificou o time na segunda etapa e construiu uma vitória de 4-2, né, que teve dificuldades, teve um grau de dificuldade, até porque o Joinville no primeiro tempo errou demais, principalmente saída de bola, mas hoje a gente viu um Joinville, olha, errando muito pouco, Jota, errando muito pouco, né, um controle de bola, jogando com inteligência desde o primeiro, né, administrando de uma maneira muito inteligente, sem correr risco na primeira etapa, e à medida que os gols foram saindo, o time foi ganhando uma confiança absurda, né? Até mesmo o Reimi, que a gente está vendo aí aos poucos começando a melhorar seu rendimento, entrou nessa pilha, foi um jogador que salvou o gol dando carrinho, né? Deu assistência pro gol do Xuxa, né? Então a gente tá vendo aí um crescimento coletivo muito grande, porque a base individual está sendo muito bem trabalhada, né? É na condição técnica, é no entendimento do trabalho que é exigido pelo Davi, é a condição física. Então é uma noite espetacular do Joinville para esquecer, né, o que aconteceu lá contra o Magnus. Me parece que o Magnus é a pedra no sapato dessa temporada, né? Já passou, o Joinville já passou pelo Carlos Barbosa, passou pelo Jaraguá, né? Vai ter ainda um cruzamento com o Atlântico, que é outro time muito cascudo, e tem que pegar o Magnus numa outra situação, né? E aí quando pegar, possivelmente vai ser no mata-mata, no eliminatório, e aí a gente vê que o Joinville é um time que não desiste, né? Que não se abala, né? E que consegue rapidamente se recuperar, como foram nessas duas últimas partidas.
0: 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Ô Casagrande, me conta, pra gente fechar aqui, o cara do jogo no voto da galera, no voto popular, no chat do YouTube da CBN, quem que o povo tá elegendo aí, Casagrande? Me conta.
2: Olha, Jota, por mais que os últimos lances ali o Fernando e Pedro Rei dominaram mais a parte ofensiva, a ação ofensiva, tá, do Jack, mas no contexto geral, Luizinho eleito cara do jogo pelo chat, 39% para ele, contra 29% do Pedro Rei, 12% e 20% do Matheus, ainda sobrou 12% pro Fernando, com 228 votos, Jota.
0: No voto, então, popular da moçada, do bando de safado aí do chat, estão votando no Luizinho.
3: Ô, Jota.
0: Oi.
3: Qual foi a votação do Pedro Rei?
2: Foi 29%.
0: O segundo mais votado.
3: Ô, Pedro, segundo mais votado hoje, perdeu só pro Luizinho. O Luizinho também tá numa temporada lá no YouTube, tá numa temporada fantástica. Cara, o que foi determinante nessa noite pra esse resultado tão elástico, o time conseguir... jogar demais, jogou muito bem, né? E vencer um grande rival, difícil placares assim contra em clássicos, né, Pedro?
4: Determinante a palavra foi o grupo, né? Como a gente estava comentando aqui, todo mundo jogou muito bem, todo mundo manteve a intensidade, que é uma palavra que a gente usa muito aqui. Então, acho que o grupo foi determinante, né? A gente sempre fala, todo mundo treina igual, todo mundo se prepara igual, chega no jogo, todo mundo vai bem junto também. Isso é o mais importante. A gente não tem um ou outro jogador, a gente tem um grupo forte. Mesmo todo mundo, o pessoal que ficou de fora também vem treinando muito, muito bem também. Acho que é difícil até pro Davi montar a relação hoje. E a gente fica feliz por isso também, pelos resultados e por ver todo mundo muito bem.
3: Pedro, 19 jogos na temporada, você, o Rafael e o Kevin, são caras que já são acima de 30 anos. Como é que está esse trabalho de preparação ali que o Davi tem feito com vocês? Porque a gente acha que os jogadores mais jovens é que vão conseguir, né, jogar mais partidas seguidas. Vocês simplesmente não ficaram fora de nenhuma na temporada.
4: Muito trabalho, né? Tanto no dia a dia, nos treinos aqui, como a preparação em casa, né? Muito cuidado com descanso, alimentação. Nada é à toa, né? A gente se prepara e se cuida também demais. Então, acho que isso se reflete também nesses jogos que a gente tá à disposição. Ela tem característica também dos atletas, de poucas lesões, mas tem muito cuidado e muito trabalho nisso também.
3: Obrigado, parabéns pela vitória.
4: Obrigado, valeu, Marcos.
0: Jota.
3: Jota.
0: Quem chamou?
5: Eu chamei. Diga. Estamos aqui com ele, o craque da galera.
0: Luizinho, que agora vai pedir o like lá no canal do YouTube da CBN Joinville. Pede o like, Luizinho.
5: Rapaziada, deixa o like aí, transmissão top. Então acompanha lá e dá chuva de like lá, valeu?
0: Chuva de like, Luizinho. Craque da galera, o que achou dessa partida aí? Você que manteve, acho que o jogo inteiro, né? Com a alta rotação, chama muita atenção isso no time de vocês, no time do Davi Mendonça. Como é que vocês sentiram isso dentro de quadra? É isso? É rotação lá em cima todo o tempo, 7-1 e segue em cima?
5: Cara, a gente veio querendo fazer isso mesmo, né? A gente trabalhou bastante pra isso, pra aumentar muito a intensidade. Ainda mais com o ginásio lotado, isso aí faz muita diferença. Então, a gente veio com esse propósito de colocar bastante intensidade, marcar eles lá em cima mesmo, porque ia chegar no segundo tempo, a gente ia estar bem fisicamente e talvez eles não, entendeu? Mas, graças a Deus, deu tudo certo, a gente conseguiu fazer um bom placar, mas foi só mais um passo, tem muitos pela frente ainda.
0: Naquele primeiro gol ali, o Fernando comemorou, até desconfundiu ali, achei que o gol era do Fernando, mas o gol era teu.
5: Cara, porque, cara, a gente tá tão assim, o Fernando tem bastante gols, eu graças a Deus também, mas a gente comemora um gol do outro como se fosse o nosso, porque é o Jack que tá ganhando, então a gente tá muito feliz um com o outro. Pelo momento dele, eu fico muito feliz, acredito também que ele, pelo meu momento ele fica muito feliz. Então por isso essa vibração mesmo, e eu tenho um clássico, né, cara, quando sai um gol a gente vibra muito mesmo.
0: Pouso Redondo, o que vocês já sabem? Já deram uma pesquisada? Ainda é só amanhã? Hoje é descansar e comemorar?
5: Cara, a gente já teve um jogo contra eles. Eu não joguei que eu tava lesionado, né? Mas é um time muito qualificado. Vão ter que estudar bastante eles. Mas claro, né? A gente vai focar agora em Cascavel, que a gente viaja já sexta-feira para Cascavel pelo jogo da Liga. Então vamos focar passo a passo primeiro.
0: Fechou, Luizinho, craque da galera. O Jota, fica a dica aí, né? Eu não faço muita transmissão na CBN, mas acho que podia ter um troféu, né? Um troféuzinho, aquela coisa.
6: Podia.
0: Bonitinho o troféu com o rosto do Jota, quem pode sabe ser. Ali a silhueta.
6: O meu microfone, quem sabe?
2: Cara, com o rosto do Jota.
0: Vai esperar o troféu.
6: Tamo devendo. Tamo devendo.
5: Tamo junto.
0: Valeu, Luizinho. Um abraço.
5: Chuva de like aí, hein?
6: Chuva de like. Pediu o Little Luiz.
0: O cara é jovem, pô. O cara sabe.
6: Tá ligado. O cara vai chegar em casa e vai fazer uma live na Twitch. Jogando um negocinho. 10-13, então a galera votou no Luizinho, o André já prometeu o troféu pra ele já.
2: Agora vai ter ganhar. Que providenciar, né, Jota?
0: Troféu Jota de Champs.
6: Vai ganhar o Jotinha de Ouro, né, que é uma réplica do meu microfone. Então,
0: agora sim, hein?
6: Cada jogador vai poder ter o microfone do Jota na casa dele pra fazer o que bem entende. Ô, Casa Grande, aí da Central, me conta, o teu voto pro cara do jogo hoje?
2: Ah, é difícil não votar no Pedro Rey hoje, hein? Jogou muita bola, pra mim é o cara do jogo.
7: É difícil se um monte de gente votou no Luizinho, cara.
6: É muito difícil.
7: Imagina o esforço desse pessoal.
6: Nossa,
7: imagina o esforço desses 29% que votaram no... Carro
0: é a família do Luizinho, eu acho, que tava na live.
6: É muito difícil. Ô, André Pereira, temos um voto. Voto da galera pro Luiz. O voto do Casa Grande vota no Pedro Rey. Pra quem tá no YouTube, tá acompanhando as imagens do jogo de novo aí. O teu voto, André Pereira, me conta.
0: Cara, eu acho que o Fernando, tá? Pela liderança, pela assistência ali.
6: Tá.
0: Eu acho que jogou muita bola. O Fernando é um cara muito constante. Faz o trabalho sujo, muitas vezes, desse time do Jack. Marca muito, né? Tem aquela pegada, roubou muita bola hoje. Então, acho que o Fernando vale também fazer uma menção honrosa. O Fernando, sei que não vai vencer, mas fica aí a menção honrosa.
6: Por quê, cara? Tu já vota com...
0: Ah, porque eu já sei, conheço derrota. Vocês, né?
6: Entendi.
0: Eu conheço vocês.
6: Ô Marcos Aurélio, o teu voto pro cara do jogo.
8: Eu posso terceirizar o meu voto aqui pro meu lado esquerdo? Você tá vendo aí de cima ou não?
6: Cadê você? Não sei
8: tá
6: nem
8: aqui,
6: onde você tá.
8: Um pontinho vermelho lindo aqui.
6: Tem pouco ponto vermelho. Quem que tá aí?
8: Vou terceirizar o meu voto pro Matheus.
6: Achei.
8: Meu companheiro do futsal tricolor.
6: O CEO está na casa, hein?
8: É, ele é o chefe. Entendi. Ele tava aqui acompanhando e, cara, levanta a cabeça tá torta e tal, isso aí.
6: Muito bom.
8: Matheus, quem foi o melhor em quadra hoje pra você?
9: Cara, é difícil. É difícil escolher, porque todo mundo jogou muita bola.
6: Casa Grande
9: mas
6: dois,
9: eu acho que pelos dois gols, o meu voto vai pro Luizinho. Todo mundo jogou bem, né? Matheus, Xuxa jogou muito, mas o meu voto hoje é pro Luizinho.
8: Aí, corneteiro.
6: Aí, ó.
8: Voltou no Luizinho.
6: Seria o seu voto também, não?
8: Seria o meu voto. Como é que eu vou discordar do editor-chefe, cara?
6: Não tem como, né?
8: Não tem como.
0: Ô, Jota, e atenção, tá?
9: Já pede pra galera seguir o Futsal Tricolor, tá saindo muito o post lá da Vitória.
6: Aí,
0: propaganda,
6: ó.
0: Já.
9: Classificação aí pras quartas de final da Copa do Brasil. Todo mundo seguindo lá no Instagram, Futsal aí, Tricolor.
0: Atenção!
8: O narrador é bom, Matheus?
9: Ah, o narrador é top, né?
8: O que é isso,
6: O que vocês estão querendo, cavando elogio pra mim, do nada?
8: Cara. Tá certo, o Jota é bom.
6: Entendi.
0: Fala, atenção. Olha, a manchete é a seguinte, a rede de proteção sobreviveu, tá?
6: Ó, a tela aguentou?
0: Pode olhar aí.
6: Que isso, hein?
10: Mas espetáculo. Sabe o que aconteceu? Eu vou explicar pra vocês. No início do jogo, tá. O pessoal de Aragão começou a balançar e alguns policiais militares aqui, inclusive estão aqui na quadra ainda, olharam pra cima e fizeram com o dedo indicador balançando. Ó, não.
6: Nananina,
10: hoje não.
6: Não. Entendi.
10: E aí o pessoal respeitou e tá lá. Dá pra deixar já pro próximo,
6: entendi.
10: O Jota.
6: O pessoal da PM, inclusive, está fazendo fotos na quadra nesse momento.
10: Tados, tietados.
6: Ô Kleber, ensina para eles o teu voto pro cara do jogo.
1: Ah, tem muita gente que jogou bola hoje. A gente falou que o coletivo foi impulsionado pela qualidade individual. Até o Matheus na goleada merecia, né, uma referência. Fernando, acho que é um baita do voto. O Luizinho é um jogador que finalmente, né, tá inteiro e está sendo goleador, está sendo decisivo. Mas eu acho que o Pedro Rey, né, no começo do jogo, ele e o Fernando foram os caras que ditaram a partida. Pedro Rey com 2 gols e 1 assistência, para mim, é o cara do jogo.
6: Quem?
1: Pedro Rey.
6: Pedro Rey. Então, como ninguém entende nada, a gente vai dividir aqui entre o voto do comentarista Kleber Grabowska, mas eu vou votar no Luizinho também, só para tu ficar de cara aí. Meu voto vai pro Luizinho, então, por unanimidade, na minha conta. O Luizinho. Mais o voto da galera, o Luizinho, autor de 2 gols, eleito o cara do jogo aqui na CBN.
11: Cara do jogo.
6: 10h18, fim de papo, meus amigos. Fim de papo, vamos embora. A voz já foi embora também. É hora de ir para casa descansar, recuperar, que amanhã tem muito mais. Roberto Casagrande, um abraço para você. Até amanhã, casa.
2: Valeu, Jota. Boa noite. Até amanhã.
6: Valeu demais. Um abraço para todo mundo que nos acompanhou aqui na programação da CBN. Um abraço para você também, André Pereira. Parabéns pelo trabalho, viu, seu André?
10: Obrigado aí, grande oportunidade, valeu pela oportunidade a CBN Joinville, Kleber Grabowska aí por me escalar nessa partida, eu quero mais, tá? Me chama pra próxima aí que estamos online e roteando, Jota, obrigado, tchau.
6: Com a entrada disponível. Agora aí,
10: agora tô cansado
6: Pereira.
10: Já.
1: E dá like na dá
10: like.
1: André, né?
10: Dá like no André
1: pra
10: aí
1: pra aprovar a transmissão.
10: Ele fez alguma careta aí quando eu falava dá like, ô Jota, você que tá aí do lado dele?
6: Quando que ele não faz careta?
10: Um abraço. Essa
6: que é a grande da verdade.
10: Um abraço.
6: Um abraço para André Pereira. Um abraço também para Marcos Aurélio Carvalho, direto da página Futsal Tricolor. Valeu, Marcos. Um abraço.
12: Jota, um abraço. Ótima noite para todos vocês. E esse André Pereira aí, que tá aí, cara, safado. Muito bom trabalhar com ele. Obrigado, André. Valeu, tamo junto.
6: Valeu. E fica a dica, tá? Siga lá no Instagram, @FutsalTricolor. No Instagram, a maior e melhor página de conteúdos sobre o Jack Futsal no Instagram. Seu Kleber Grabowska, vamos embora, fim de papo.
1: É, com o que sobrou da voz, né? Mas feliz da vida com a grande atuação e a classificação do Jack num jogo que a gente esperava que ia sair faísca, né? Mas a faísca foi só no primeiro tempo, né? Que grande momento do Joinville e que página bem escrita, né? Que bem escrita pelo Joinville. 7-1 não é todo dia, né? Principalmente em cima do Jaraguá.
6: 7-1 não é todo dia. Fim de papo com os gols do Luizinho, Pedro Rey, Robinho, Luizinho, Xuxa, Fernando e mais um do Pedro Rey. O Jaraguá descontou com o Pedrinho. 7 para a equipe do Joinville, 1 para a equipe do Jaraguá. Eu me despedi do Roberto Casagrande? Já? Tô maluco, viu, casa? O senhor me desculpe, veio há muito tempo.
2: Já se despediu. Sim, boa noite de volta.
6: É que eu queria só ouvir sua voz mais uma vez. 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E vamos embora. CBN que, aliás, contou hoje com um time luxuoso nessa transmissão por aqui, com as reportagens do André Pereira e do Marcos Aurélio Carvalho, os comentários e a coordenação do Kleber Grabowska, a supervisão técnica é aqui na CBN, aqui no Centro Eventos Carl Hansen, do Alex Evenhani e de todo o time, na Central CBN dos Esportes, na Central de Áudio, lá nos estúdios da CBN, no estúdio número 3 da CBN Joinville, na rua Pastor Guilherme Rau, o polivalente Roberto Casagrande, aqui nos cortes, no streaming, na mesa de áudio, todo o timaço encabeçado de Rodrigo Ponto Soares e todo o timaço da Horizonte. Um abraço também para Ailton Maurente, o HM, uma espécie de monstro, e para o Matheus Tigrinho, o melhor cinegrafista do Brasil. Valeu demais! A gente volta amanhã a partir das 11 horas da manhã. Obrigado pela sua companhia. Uma excelente noite e um baita restinho de semana para todos nós. Futsal CBN, pode ligar, que aqui tem jogo. Tchau!
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13: Do Cerro também já está de pé. O juiz está com. Está caído. O jogador do Cerro ainda está caído. É o Flaco Lopes. Flaco Lopes está caído. Tem um do Palmeiras caído que não é mais o Flaco. E o jogo está parado aqui no Allianz Parque. Já estamos nos acréscimos. 47 minutos. 0 a 0. Palmeiras e Cerro Portenho na Libertadores, Oscar, da América. Diga, Neto.
14: É o M. Martínez que estava na dividida. A gente achou que era o Flaco, porque a gente viu dois ali no fim do uniforme. Mas é o M. Martínez que estava nessa dividida aí. Agora se levanta, sentindo ainda o tornozelo direito. E quem tomou cartão amarelo no fim das contas, Oscar? O jogador do Cerro. Foi o camisa 36, o Nogueira.
13: A gente aqui gritando que foi falta pro Cerro, tudo foi nada, foi falta.
14: Mas ele mudou.
13: Foi falta pro Palmeiras, viu, Rafael Prates?
15: Foi, Oscar. Foi um lance de uma dividida, né, entre Emiliano Martínez e o Nogueira. Os jogadores do Cerro correram para pressionar o Yael, Falcon Pérez, o árbitro do jogo. Parecia que teria um cartão amarelo pro Martínez, não. Amarelo pro Nogueira. Tá que a gente tem o Porteiro, tá pendurado no jogo já.
13: Cobrada, falta, Palmeiras tem posse de bola, vai ser repetida a cobrança de falta. Tá 0 a 0 o jogo aqui no Allianz Parque. Quanto de acréscimo subiu a plaquinha lá, Neto?
14: Mais 3, Oscar, vamos até 48, imagino que agora um pouquinho mais depois dessa paralisação para atendimento médico.
13: Alan domina para o Palmeiras, levou pela meia direita, volta um pouco da metade do campo para Marlon Freitas. Arthur se mete pela meia esquerda, no ataque de Almares, abre pela ponta, bola para Andregas pela meia, volta para Murilo, Murilo ajeitou na grande lua. Marlon Freitas domina outra vez, se mete pela direita para Alan, recebeu na meia direita, todo o time do Cerro na marcação aqui atrás, Palmeiras desce, avança para o ataque nos instantes finais do primeiro tempo. Lançamento na meia para Flaco Lopes, sai para receber, tudo marcado, recua para Murilo, recomeça para o Verde. Tem bola dominada, metade do campo, abriu na direita para Gomes, Gustavo Oscar. Gomes, Barton Freitas, lançou na direita para Giai, chegou na linha de fundo, cruzou para trás, desvia do zagueiro. Escanteio para o Palmeiras, lá na direita, Neto.
14: E o Palmeiras tem muita pressa, Oscar, porque pode ser o último lance desse primeiro tempo, vem Verdão.
13: Escanteio batido, lá vem Palmeiras no ataque, a bola foi solta lá pela meia direita, domina outra vez Giai, Giai ajeitou pela ponta para ala, cruzamento na grande área, zagueiro tira, ficou ali, puxou Flaco para fora do gol! Pelo alto, Oscar. Liga de fundo, deu uma puxeta na liga de frente da área, a bola pela liga de fundo, tiro de meta para a equipe do Cerro. Diga, Dai.
16: Não, o Palmeiras está precisando, assim, de uns dois foguetes, assim, para acelerar mais o jogo, sabe? Ajudaria uns dois foguetes, assim.
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13: Instantes finais do jogo aqui no Allianz Parque. O Palmeiras está empatando com o Cerro 0 a 0. Cerro sai jogando pela direita, a bola cai aqui pela ponta, volta o Palmeiras da marcação. Finalzinho do primeiro tempo. 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
13: Termina o primeiro tempo no Allianz Parque.
17: Palmeiras
13: 0,
17: Cerro Porteño
13: também 0. Prats vai dar a manchete do primeiro tempo já já. 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

0: Vamos para o intervalo aqui no Allianz Parque para Palmeiras e Cerro Porteño, Copa Libertadores da América. O Prato está com a manchete. Muito comprida essa manchete aí, Prato, não está não?
1: Vai ser curta.
0: Vai ser curta?
1: Sim.
0: Tem rima?
1: Tem.
0: Pera aí que você dá a manchete já já. Deixa eu ver aqui, Neto, me chamou.
2: Rapidinho, Oscar, só para fazer uma correção, o cartão amarelo não foi para o Nogueira, foi para o Pires da Mota, camisa 26 e não o 36 do Cerro.
0: Atenção, atenção, manchete do Rafael Prato com rima e tudo.
3: Palmeiras ameaçou, rondou, mas não abriu o cadeado. Placar com o Cerro está cerrado.
0: Muito bom. Rafael Prates. Você achou muito bom, Neto?
2: Eu gostei, Oscar. Não, ele deu uma variada boa. Não ficou só aquele negócio de ama.
0: Mas
2: não,
0: vamos à nota oficial do nosso time. Carnavalesco, Leonardo Dai.
4: Não, já não estava muito bom pela rima. Aí quando foi fazer esse trocadilho do Cerro e do Cerrado, aí complicou de vez. Naquela escala carnaval, assim, que vai de 9 a 10, é 9.4 e desce por satisfeito.
0: Ele botou a roupa do Júlio Medalha lá, Rafael.
1: Oscar, ele é um pouco Pedro de Lara, às vezes, e um pouco Júlio Medalha. Já peguei a dele.
0: Intervalo aqui no Allianz Parque, Palmeiras e Cerro está empatado. 0-0 o placar. Já já todo o segundo tempo da CBN, 1 minuto e meio, tem central da bola, central da bola em 1 minuto e meio no mar. 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

0: 10:29 no horário de Brasília, intervalo de jogo no Allianz Parque, quinta rodada da fase de grupos da Libertadores, grupo F, por enquanto 0 para o Palmeiras, 0 para o Cerro Porteño. Tudo sem gols nesta quarta-feira de Libertadores até agora, né? Um jogo já encerrado foi o empate 0-0 do Nacional do Uruguai contra o Universitário do Peru. Os jogos de agora, os três no intervalo, os 3-0-0, Palmeiras e Cerro Porteño, Flamengo e Estudiantes pelo grupo A e LDU e Lanús pelo grupo G. E às 11 horas, mais dois jogos, um pelo grupo do Palmeiras, que é Júnior Barranquilla e Sporting Cristal às 11 horas, e o outro pelo grupo do Flamengo, que é Cusco e Independiente Medellín. Pela Sul-Americana, mais cedo, o Santos empatou em 2-2 com a equipe do San Lorenzo. O Vasco perdeu por 3-1 para o Olímpia do Paraguai. Nós temos agora dois jogos em andamento. O Botafogo está vencendo o Independiente Petroleiro por 1-0 no segundo tempo. E no segundo tempo também, o Grêmio acaba de fazer o segundo gol em cima do Palestino. 2 para o Grêmio, 0 para o Palestino, gol do Pavon. E temos ainda outro jogo da Sul-Americana envolvendo o time brasileiro. Mas este no intervalo ainda, né? O Red Bull Bragantino está vencendo o River Plate fora de casa em Buenos Aires pelo placar de 1-0. No Allianz Parque, Libertadores, por enquanto 0 para o Palmeiras, 0 para o Cerro Porteño. Rafael Prats acompanha o jogo na cabine da rádio CBN, na sala de imprensa Osmar Santos, no Allianz Parque. Meio devagar o Palmeiras hoje, hein, Prats?
1: Tá sim, né, Dai? A gente obviamente imaginava o Cerro Porteño, até pela estratégia do Ariel Holan, de defender com o Ned 5, Cecílio Domingues ajuda muito Fabrício Domingues pelo lado direito, né? É um atacante que volta muito para marcar por aquele lado ali. Agora, o Palmeiras foi bem no jogo, momentos do Palmeiras quando foram melhores... aconteceram quando o Palmeiras saiu de algumas posições mais delimitadas para jogar. Então o Alan, quando carrega a bola da direita para o meio, ele geralmente livra algum marcador, livra alguma marcação, encontra algum espaço. O Marlon Freitas colocado hoje ao lado do Andreas Pereira para ter dois armadores pelo centro, né? Que o Emiliano Martínez mais atrás dos dois meio-campistas do Palmeiras. O Marlon até encontrou alguns passes por ali, o Andreas bem marcado pelo Pires da Mota, já não teve tanto espaço para jogar. O Arias vai muito da esquerda para o meio para receber lançamento, o passe por ali. O Lopes, quando saiu da área, poderia ou conseguiu abrir algum espaço, mas ainda foi pouco, né? O Martim fez algumas boas intervenções no gol do Cerro Porteño, mas não foi assim uma pressão do Palmeiras que encurralou o Cerro Porteño. Palmeiras ainda alterna em alguns momentos lançamentos que não precisavam ser feitos, com alguma velocidade para colocar o Cerro em situação mais difícil para defender. Mas o jogo do Palmeiras me parece quando é mais curto e tem movimentação pelo centro da marcação do Cerro Porteño, pelo meio mesmo, o jogo do Palmeiras fluiu um pouco melhor. O Arthur lateral sai muito da esquerda para carregar a bola pelo meio, parece que é o jogo certo para fazer por ali. O Alan, a mesma coisa do outro lado, mas faltou algum acompanhamento a essa altura também, né? Então, áreas quando às vezes recebeu um passe um pouquinho mais forte, a movimentação estava certa, mas o passe foi um pouco mais forte. Marlon Freitas não acertou o lançamento, não teve uma conclusão melhor. Palmeiras foi melhor daí agora, mas não dá para falar que o 0-0 ficou muito fora do que foi o jogo, não. 0-0, mas não teve um Palmeiras assim encurralando, criando uma chance muito clara. Um lance bom do Lopes pelo meio com áreas que o Martins fez a defesa. Um cruzamento perigoso do Andreas que o Emiliano Martins cabeceou por cima. E chance boa, boa mesmo, parou por aí no primeiro tempo, daí.
0: Por enquanto, 0 para o Palmeiras, 0 para o Cerro Porteño pela Libertadores no Allianz Parque. Mais cedo, o Santos empatou em 2-2 com o San Lorenzo na Sul-Americana, na Vila Belmiro. Agora um intervalo, voltamos em 4 minutos com mais. 4 minutos já incluindo aí 30 segundos de propaganda eleitoral obrigatória. 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

horas e 34 minutos no horário de Brasília. Intervalo de jogo no Allianz Parque, por enquanto 0 para o Palmeiras, 0 para a equipe do Cerro Porteño do Paraguai pela quinta rodada do grupo F da Libertadores. Mais cedo, o Santos empatou em 2-2 com o San Lorenzo da Argentina pela Sul-Americana. Só lembrar como é que ficou a situação do Santos, né? O Santos não tem mais chance de se classificar diretamente para as oitavas de final em primeiro lugar na Sul-Americana. O que restou para o Santos agora foi vencer o jogo contra o Deportivo Cuenca do Equador na semana que vem para se classificar em segundo lugar para aquele playoff, né, que une um segundo colocado da Sul-Americana contra um terceiro colocado da Libertadores. É o máximo que o Santos vai alcançar nessa fase de grupos da Sul-Americana. Falando em Sul-Americana, o São Paulo ontem deixou escapar, né, a vitória, acabou empatando o jogo contra o Milionários da Colômbia em 1-1 no Morumbis. E o São Paulo, com esse empate de ontem, né, ele não estava dependendo só de si para se classificar diretamente para as oitavas de final da Sul-Americana. Mas voltou a depender só de si, porque o O'Higgins, do Chile, jogou hoje contra o Boston River, do Uruguai, que tinha perdido para todo mundo, já está eliminado, inclusive, da Sul-Americana, e o O'Higgins perdeu por 3-2. Então o São Paulo continua na liderança do grupo, faltando uma rodada para o fim da fase de grupos da Sul-Americana, e vencendo o Boston River eliminado no Morumbis na semana que vem, o São Paulo se classifica em primeiro lugar para as oitavas de final da Sul-Americana, diretaço, sem precisar passar por aquele playoff. Lembrando que o Corinthians também joga nesse meio de semana, né? Joga contra o Peñarol amanhã pela Libertadores, jogo a partir das 9:30 da noite. O Corinthians já está classificado para as oitavas de final da Libertadores, mas com um empate no jogo de amanhã, o Corinthians garante também o primeiro lugar desse grupo E da Libertadores e assim a chance de decidir em casa o confronto das oitavas de final, que vai ser só depois da Copa do Mundo, né? Depois da pausa das competições para a Copa do Mundo de 2026. O Corinthians então joga amanhã pela Libertadores. A gente tem no fim de semana a rodada do Campeonato Brasileiro. No meio da semana que vem, mais uma a rodada final, né, da fase de grupos da Libertadores e da Sul-Americana. E aí a gente vai ter no outro fim de semana, no fim de semana do dia 30 e 31, a última rodada do Campeonato Brasileiro antes da pausa das competições para a Copa do Mundo FIFA 2026, que você vai ouvir aqui, evidentemente, no Futebol Globo CBN a partir do dia 11 de junho, com a estreia do Brasil no dia 13 de junho contra o Marrocos às 19 horas. 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

0: Central da Bola. Leonardo
1: Dai. Allianz Parque, Libertadores, quinta rodada, Grupo F, por enquanto 0 para o Palmeiras, 0 para o Cerro Porteño, resultado que adia a classificação do Palmeiras para a última rodada. Palmeiras, por enquanto, segue líder do grupo, mas não confirma a classificação com este resultado, com este empate em 0-0. E decepcionando a torcida por enquanto. Começou o segundo tempo no Maracanã, 0 para o Flamengo, 0 para o Estudiantes. Incrível, hein? Não saiu gol ainda na quarta-feira de Libertadores, com um jogo já encerrado e 3 em andamento agora iniciados às 9h30. Tem mais dois jogos às 11 da noite, incluindo Júnior e Sporting Cristal, que é jogo do grupo do Palmeiras. Em 30 segundos eu volto. 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

0: 10h39, Allianz Parque, em um minutinho começa o segundo tempo. Por enquanto, 0 para o Palmeiras, 0 para o Cerro Porteño. O Cerro não voltou ainda, o Palmeiras voltou, volta diferente o Palmeiras, André Neto.
1: Voltou Palmeiras, voltou o Cerro, por enquanto nenhuma mexida nos dois times, Oscar. Cerro vai mexer.
0: Opa.
1: Cerro vai ter mexidas, duas.
0: É. Já que o André Neto quer falar com o Oscar Ulisses, já vem aí Oscar Ulisses, porque o Cerro voltou. Vem aí o segundo tempo de, por enquanto, 0 para o Palmeiras, 0 para o Cerro Porteño, para o André Neto apresentar as mexidas do time paraguaio.
2: Vai começar o segundo tempo aqui no Allianz Parque. Saída pertence ao Palmeiras, 0 a 0 o jogo. Quais são as mexidas, Neto?
1: Vamos lá, Oscar. Camisa 33, Benítez. 33, Guilherme Benítez. Entrou no lugar do 35, Chaparro. E entrou também o 27, Jonathan Torres. Torres, 27, no lugar do 36, Nogueira.
2: Apita o árbitro. Começa o segundo tempo no Allianz Parque.
3: Palmeiras, Cerro Porteño.
2: 0 a 0, está empatado o jogo comigo e com toda a equipe esportiva da CBN. É, número 13 é o Benítez, é isso, Neto?
1: Isso, Oscar. Benítez, 13, Jonathan Torres, 27, saíram o 35, Chaparro, e o 36, Nogueira.
2: Técnico mexicano, comentarista fala que 0 a 0, começa o segundo tempo. Fala, Prates.
4: O Ariel Holan mexeu no lado esquerdo do Cerro Porteño. Oscar Benítez, lateral esquerdo, está aqui no lugar que o Alan jogou no primeiro tempo. E à frente dele, Jonathan Torres, que é um atacante que inicialmente voltou para o lado esquerdo, para pelo menos iniciar sua participação no jogo também.
2: Lá vem para o ataque o Palmeiras, domina a bola na frente, as lápis na esquerda, marcado pelo primeiro, volta a bola aqui no campo de defesa, recomeça o time do verde, Murilo abre o jogo na direita, entrega Pereira, puxa para o ataque para a ala, domina pela frente, tem Benítez, encarou a marcação, sai da ponta, cai para a amiga, tocou para Emi Martínez, curtiu para Marlon Freitas, levou pela amiga direita para Giai, aqui na ponta direita, perto do bico da grande área, aprofundou na linha de fundo, toque errado, Pérez tira errado também, bola fora. Escanteio para o Palmeiras, Neto.
1: E o Pérez podia ter dado aquele bico para frente na bola, mas acabou indo para o domínio. O zagueiro camisa 22 argentino dominou mal e deu um escanteio de graça, Oscar.
2: Palmeiras bate o escanteio, bola curta para Jean. Já dominou, tocou na ponta para ela. Recebeu perto, esquerda, ameaçou cruzamento. Volta ali pela amiga Arthur Canhotinha para o gol. Vai para fora. Sobe, vai pelo alto, liga de fundo. Tiro de meta para o Cerro, Neto.
1: O Arthur tem tentado uma finalização dessas quase todo o jogo, viu, Oscar? Camisa 56 do Palmeiras está tentando o seu primeiro gol como profissional. Ele que está no Verdão desde o Sub-17, é uma cria da academia com C e A maiúsculos, Oscar.
2: Comecinho do segundo tempo, 2 minutos, Palmeiras e Cerro, 0 a 0. Cerro está jogando, a bola foi solta lá pela amiga direita no ataque, Palmeiras volta na marcação, já tira. John Mendes no rebote, tentou a fita pela amiga, foi desarmado. Volta o Cerro, de novo lançamento é feito para Torres, dominou pelo comando no ataque, abriu lá pela direita para Fabrício, linha de fundo, cruzamento fechado na área, Verrete!

0: Cerro Porteño.
1: Cerro Porteño?
0: Berretti. Fabrício lançado na direita, linha lateral da área, na velocidade. Chega inteiro, bate pro cruzamento rasante para a área. Berretti chega na frente do zagueiro e na frente do goleiro. Carlos Miguel saiu, chegou tarde. Berretti com a perna direita desvia para o fundo da rede. Abre o placar aqui no Allianz Parque. 3 minutos do segundo tempo. Berretti, centroavante fazedor e gols. Berretti, camisa número 19, bola na rede. Agora no placar da CBN.
1: Cerro Porteño
0: 1.
1: Palmeiras
0: 0. O detalhe, Neto.
2: Tá vendo ela aí, Oscar? A zebra passeando no gramado do Allianz Parque. O Cerro Porteño volta ligado para o segundo tempo. E as mexidas do Ariel Holan têm efeito imediato. Roubada de bola no campo de defesa ainda. E o Cerro Porteño arma um enorme contra-ataque. Jonathan Torres, que acabou de entrar, acha muito bem o Fabrício Domingues na ponta direita. Lindo cruzamento rasteiro do uruguaio, que passa pelo último defensor do Palmeiras. O Murilo não consegue chegar na bola. O Berretti estava cara a cara, de primeira com a perna esquerda. O Pirata balança as redes do Palmeiras na sua primeira Copa Libertadores. O Pablo Berretti já marca pela segunda vez no torneio continental. E o Cerro Porteño vai vencendo 1-0 Ciclone no Allianz, Oscar.
0: Oscar vem para o ataque, Palmeiras. A bola toca na perna direita para Andrangas Pereira. Profunda pela direita no ataque para Jair. Perde a bola, tira aqui da esquerda. Benítez faz o corte, tentou aprofundar pela ponta. Ala, recuado, tira. Corta para o Palmeiras, para Marlon Freitas. Domina pela Miga, recua um pouquinho para Gomes. Domina o capitão do time. Abre para Murilo, pegou pela quarta zaga. Passa metade do campo, vai para o ataque. Encosta lá pela ponta esquerda. Arthur perde a bola, foi solta para ele. Recebe, vem a marcação em curta distância. A bola de novo para Murilo. 1-0 para o Cerro. Murilo domina para Gomes. Gomes recebeu, grande lua para Andrégas Pereira. Na ponta para Ala, muito mal feito. Passe bola fora. Lateral para o Cerro, na esquerda aqui no campo de defesa. Diga daí.
3: Não quero alarmar ninguém, não, mas nesse momento o Cerro Porteño está ultrapassando o Palmeiras, né? Tá assumindo a liderança do grupo. 11 horas tem Sporting Cristal e Júnior Barranquilla. O jogo é na Colômbia. Se o Sporting Cristal ganhar o jogo, com essa derrota aí, Palmeiras vai entrar na última rodada fora da zona de classificação para as oitavas de final da Libertadores.
0: Lá vem para o ataque o Cerro de novo aqui na ponta esquerda. A bola tocada para Berretti, desviada. A bola vai fora, bateu por último do Gomes. Lateral para o Cerro, bater da esquerda no ataque. Primeiro, segundo tempo de jogo. O Renocinho está batendo 5 minutos da etapa final de jogo. 5, segundo tempo. No Allianz Parque.
1: Palmeiras
0: 0.
1: Cerro Porteño
0: 1. Gol do Berretti. Santos jogou mais cedo hoje na Vila.
4: Gabriel Bontempo e Gabigol marcaram os gols do Santos, mas Derrites e Ausmendi empataram e Santos e São Lourenço ficaram no 2-2 na Vila Belmiro, Oscar.
0: Central da bola.
3: Sul-Americana, o Botafogo fez um gol no começo do segundo tempo, está vencendo o Independiente Petroleiro da Bolívia por 2-0. O time é da Bolívia, mas o jogo é no Paraguai em função da crise política e social na Bolívia. Os jogos não estão sendo lá nesse meio de semana.
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0: Falta para o time do Cerro, bater aqui na esquerda. Cecílio dá bola perto, à direita, levantou, fechado, direto, liga de fundo. Tiro de meta para a equipe do Palmeiras. Rafael Prates, 6 minutos 30 segundos do segundo tempo, 1-0 para o Cerro. Fala, Prates.
6: O espaço que o Palmeiras procurava no jogo, o Cerro Porteño encontrou com muita velocidade, Oscar. Em 3 toques, estava na área do Palmeiras. Bolão do Jonathan Torres da esquerda, ele foi lá pro meio jogar com liberdade. Fabrício Domingues atravessou a bola e o Berretti fez um gol do centroavante mesmo. Chegou, Carlos Miguel tentou evitar e colocou para dentro do gol. A velha reação do Palmeiras, Oscar. Os minutos seguintes do Palmeiras depois do gol foram de pedir de calma na comissão técnica aos jogadores. Primeiro erro de passe do Andrés Pereira aqui, outro domínio errado a colar. Tem muito jogo para acontecer. É um baque que o Palmeiras toma, mas tem jogo ainda no Allianz Parque, tem muito jogo.
0: Alan tenta a finta pela direita, perde, volta para a marcação, zagueiro Benítez, esquina, lateral para o Palmeiras. Lateral batido, bala para Gomes. Gomes domina campo de defesa, entrega para Murilo. Recebe também no campo de defesa, encosta a bola para Marlon Freitas, grande lua do gramado. Abre pela direita para M. Martins. Já passa metade do campo, leva para o ataque. Alan abriu aqui pela ponta, Jair também, Jair lançado. Dominou, voltou na meia, domina M. Martins, escapa dele. Volta Pires da Mota para fazer o corte. Sai jogando ali pelo Miguel, bate na bola. Torres ganha, tentou sair jogando falta. Falta no Torres. O jogo está parado, é posse de bola para a equipe do Cerro aqui no campo de defesa. 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Está colocado o Cerro para bater falta aqui no campo de defesa. Placar de 1 a 0 para o Cerro Porteño. O time do Paraguai está vencendo o jogo. Lançamento é feito pela liga esquerda no ataque. Passa pelo Gomes, passa pelo Ferretti. Vai para o goleiro Carlos Miguel. Oscar, pega na linha de fundo. Diga, Neto.
2: Não é querendo zicar, não. É só aproveitando o placar de momento. Mas se o Cerro Porteño venceu o Palmeiras, hoje vão ter vários a última vez que. Porque o Palmeiras não perde na temporada 17 jogos. Não perde como mandante a 31. E não perde em casa na Libertadores há 5 anos.
0: Marlon Freitas vem para o Martec tentando mudar tudo isso, lançou na ponta, errado, era para tudo, bateu mal. Tira de novo a equipe do Cerro Porteño. Sai jogando Cecílio pelo campo de defesa. Já vai para a metade do campo para Fabrício lá pela direita. Voltou ali pelo meio. Palmeiras tira. Corte é feito. Toca Murilo. Murilo ajeita. Bola curtinha para Emil Martínez. Faz a finta. Leva na grande lua do gramado. Vem a marcação. Martínez ganha espaço aqui pela direita. Avançou lá pela ponta. O Mala pede. Bola solta para ele. Bico da grande área. Domina perigosamente. Entrou na área. Fez a finta. Ganhou a linha de fundo. Cruzou rasante. Bate no zagueiro. Pérez tira para o Cerro. A bola fora. Lateral para o Palmeiras aqui na direita no ataque. Torcida tenta empurrar o time. Lateral na ponta direita. Palmeiras está colocado 1 a 0 para o Cerro. Lateral batido, bola tocada para Gomes. Gomes domina pela direita. Puxa aqui na metade do campo para Murilo. Murilo domina. Arthur abre pela ponta esquerda. Murilo para Marlon Freitas. Marlon Freitas entregas Pereira. Recebeu, adiantou para Jai. Deu as costas para o zagueiro. Fintou no chão. Pede a falta. O X marca. Falta para o Palmeiras ali na direita. Neto.
2: Falta do Benítez, Oscar, lateral argentino que acabou de entrar, de hermano para hermano, ele puxou o Giai e fez a falta na ponta direita. Ótima chance para o Palmeiras na bola parada. O Andreas Pereira já se posiciona. E o Gustavo Gomes, o Marlon Freitas, o Flaco Lopes, o Murilo, tá todo mundo do Palmeiras na boca do gol.
0: Lá vem Palmeiras para tentar um empate aqui no Allianz Parque. Placar de 1 a 0, o Cerro está ganhando o jogo. Segundo tempo, 9:30. Aqui na direita, entregas, Pereira pronto para cobrança de falta. Só um homem na formação de barreira, todo mundo na boca do gol. Juiz mandou parar. Não deixa o Andréas bater, porque ele vai lá de novo para conversar com os jogadores que estão ali na linha de frente da pequena área. Uma confusão generalizada na pequena área. Juiz ameaça botar ordem na casa, só ameaça. Sai da confusão, bota o apito na boca, autoriza. Andréas, perna direita, levantou, fechado na área, tira o zagueiro. Corte é feito, o juiz pega a falta do Gomes. Falta para o time do Cerro bater aqui na defesa, ficou caído. É o Pires da Mota.
2: Estou com a sensação de que é ele, Oscar, mas é um dos jogadores do Cerro aí de chuteira branca, que não ajudam muito a gente na hora de identificar os jogadores. Fabrício Domingues, ele que estava caído, na verdade, camisa 2, já está de pé. Posse de bola para o Cerro Porteño, que está vencendo 1-0.
0: Futebol Clube CBN já está batendo 10 minutos do segundo tempo. Allianz Parque.
1: Palmeiras
0: 0,
1: Cerro Porteño,
0: Ferretti, Cerro 1. Central da bola.
3: Na Sul-Americana, o Botafogo fez mais um gol. 0 para o Independiente Petroleiro, 3 para o Botafogo, que vai garantindo, no mínimo, presença nos playoffs das oitavas.

0: O Palmeiras volta para a marcação, todo mundo na boca do gol. 1 a 0 para o Cerro, autorizado lá pela ponta direita, Cecílio para a cobrança do escanteio para o Cerro. Na bola, perna direita, fechado na grande área, Flaco Lopes, recuado, tira. Toque de cabeça, faz o corte, rebote e volta para o Cerro. Lançamento na ponta esquerda, dominou aqui na linha de fundo, prende a bola o time do Cerro, bola tocada para Velasquez ali pela meia, vai fora. Juiz marca falta para o Cerro na esquerda, no ataque, Palmeiras reclama. Jogo está parado ou marcou escanteio? Escanteio ou falta?
1: Escanteio.
0: Marcou escanteio. Escanteio para o Cerro aqui na ponta esquerda. Neto.
1: É isso, Oscar. Eu achei que os jogadores do Palmeiras estavam reclamando da marcação de falta, mas eles estavam reclamando dizendo que o último toque tinha sido do Klimovic, camisa 40 do Cerro. Palmeiras vai mexer daqui a pouco, Oscar. Primeira mexida do Abel Ferreira vai ser o camisa 18, Maurício 18. Daqui a pouco a primeira substituição no time do Verdão.
0: Placar de 1 a 0, o Cerro está ganhando o jogo aqui no Allianz Parque. Colocado pela ponta esquerda do time paraguaio para bater o escanteio, todo mundo vai para o meio do gol, Cecílio vai bater. Lá vai Cerro em busca do segundo gol do jogo aqui no Allianz Parque. Autorizado, não tem pressa, vem para a bola agora, bateu fechado, Carlos Miguel dá um suco na bola, tira. Mete para fora da grande área, rebote e volta para o Cerro. Bola tocada para Benítez na ponta esquerda, adianta na canhota, tentando voltar para Cecílio, mas voltou a mal. Bola fora, tiro de meta para o Palmeiras. Neto.
1: Oscar, o Cecílio tentou receber o passe do Benítez, passe adiantado demais, Palmeiras vai mexer agora. Vem o Maurício, 18, sai o Giai, camisa 4, Abel Ferreira coloca o time para Frentex.
0: E aí, Prates, o técnico mexe lá, o comentarista fala aqui. Fala, Prates.
2: Tentativa de ter um jogador mais ofensivo, né? Um armador próximo ao Flaco Lopes pelo centro do campo agora. O Alan vem como um dublê de lateral barra ponta por aqui. Milano Martins também fica um pouco mais como lateral. Palmeiras muda e um pouco o sistema e troca jogadores, Oscar. Já estava mal, veremos se o Maurício entrar bem na partida.
0: Lá vai Palmeiras, a bola tocada para Maurício. Primeira bola dele, falta no Maurício. Falta para o Palmeiras. Cerro dá um bicão na bola. É o Klimovic que meteu essa bola lá pra frente, foi ele? Não.
1: Fiquei com a sensação que foi o Cecílio Domingues, Oscar, camisa 10 do Cerro. Foi um dos dois do setor direito aí do Cerro Portenho que deu o bicão e depois tomou o cartão amarelo. Maurício no primeiro lance sofre uma falta no campo de ataque, intermediário ofensiva, e o Palmeiras vai colocar a bola na grande área. Andreas Pereira já está posicionado para a batida.
0: Lá vai Palmeiras no ataque em busca do gol de empate. Quem tomou o cartão foi o camisa número 5, o Morel. Ele que deu o bicão na bola lá para frente, tomou o cartão amarelo. Falta para o Palmeiras bater na linha da intermediária de frente para o gol. Andreas Pereira toma a distância, de longa distância falta. Todo mundo vai lá para a boca do gol. Palmeiras atrás do empate, 1 a 0 para o Cerro. Andreas ameaçou, tocou bola na ponta direita para Ala. Ala domina pela ponta direita, levou para o ataque, voltou para Andreas Pereira. Recebeu o cruzamento em cima do zagueiro. Tirou o jogador do Cerro, rebote e volta para o Palmeiras. Domina Andréas de novo, insiste na ponta direita. Prêmio Martínez recebeu aqui na ponta, prende a bola. Tenta fazer a fita, complica-se, tira. Klimovic toca a bola fora. Lateral para o Palmeiras. Lateral batido, bola tocada para Andréas Pereira. Tem pressa o Palmeiras, 1 a 0 o Cerro. Andréas finta, toca para Alala, dominou, vem para a meia, adiantou na grande área. Põe a bola, M. Martínez cruza em cima do zagueiro. Palmeiras pede toque de mão. A bola para a linha de fundo, só o escanteio. Por enquanto, Neto.
1: É, Oscar, o Gustavo Gomes foi lá reclamar. Eu acho que nem conseguiu ver direito o lance. Mas na dúvida, o capitão do Verdão foi lá. Escanteio está marcado na ponta direita. O Maurício vem para a cobrança.
0: Já bateu curtinho para Alan. Dominou, rolou pela linha direita no ataque. Andréas de novo domina, ameaça cruzamento para Alan. Pegou pertinho da linha de fundo. Voltou um pouquinho, vai para o bico da área. Ela levou, fim. Toma, adianta, perde. Tira de qualquer jeito o zagueiro. Klimovic meteu lá para o ataque. Carlos Miguel sozinho na intermediária. Domina para o time do Palmeiras. Abre o jogo aqui pela direita para Maurício. Maurício no ataque para Andréas. Andréas aprofunda. Flaco Lopes recebeu na ponta. Levou para a área. Fez a finta no chão. Uma falta. Cartão amarelo para o jogador do Cerro. Não sei se o Benítez ou o Pérez. Cartão amarelo para o time do Cerro. E bola para o Palmeiras aqui pertinho da linha lateral da área na direita. Neto.
1: E o Cerro tá mexendo, Oscar. Vem aí o camisa 32, Bobadilha. Sai o 40, Klimovic. Sai o Klimovic, argentino com ascendência alemã. Para a entrada do 32, Bobadilha. Mais um paraguaio, mas que não tem nada a ver com o Bobadilha lá do São Paulo, Oscar.
0: 1 a 0, Cerro ganha o jogo aqui. Segundo tempo, estamos com 16 minutos. Falta para

0: Time do Palmeiras bater pela direita, o bala está colocado aqui na linha lateral do gramado, entre a linha lateral e a linha da grande área, bala muito pertinho da linha lateral da área. Palmeiras no ataque, tenta o empate, Andregas Pereira também vem para a cobrança de falta, faz uma conversa ali rapidinha com o Mala, Alan toma distância, Andréas também, Alan com a canhota, Andréas com a direita, lá vai Palmeiras no ataque, todo mundo na pequena área, todo mundo literalmente na boca do gol. Palmeiras vem para ataque para tentar um empate, o goleiro tenta fazer com que o time dê um passo adiante, saia um pouco, provocando assim impedimento no ataque do Palmeiras. Lá vai Verde, lá vai Palmeiras para bater falta, Alan, Andréas Pereira, Andréas partiu, só ameaçou, Alan perde a esquerda para o gol, desvia o zagueiro Ferretti. Ferretti recuado, tira lateral para o Palmeiras na direita no ataque, lateral batendo bola para Andréas Pereira, dominou para Alan, recebeu, rolou na meia, Maurício domina, cruzamento de novo na boca do gol, sobe para fazer corte, Velasquez tira para o Cerro, desmarca, falta para o Cerro, falta do Murilo, bola para o time paraguaio lá na direita, defesa na grande área. 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
0: Placar de 1 a 0, Cerro Portenho está vencendo o jogo aqui, está parado o jogo, está caindo o jogador do Cerro na grande área. Finalmente de pé, o time do Cerro vai sair jogando, Neto.
2: Fabrício Domingues, Oscar, camisa 2, que tinha ficado caído depois da dividida com o Murilo no cruzamento da defesa do Palmeiras. Vem o Cerro, tiro de meta, 0-0, aliás, 1-0 o Cerro.
0: Toma a posição, Martim, para bater o tiro de meta, para bater a falta para a equipe do Cerro aqui no campo de defesa. Levanta para o ataque. Bola cai na meia, tira o Palmeiras, Murilo dá o toque de cabeça. Flaco Lopes tenta o rebote na metade do campo. Rasga, Fabrício tira. Afasta para o Cerro, rebote do Verde. Gomes, Gomes de cabeça, encosta a bola aqui pela direita. Defesa Torres na frente, dominou para o Cerro. Andréas na frente, protege a bola fora. Lateral para o Palmeiras. Bola para o Verde aqui no campo de defesa. Placar de 1 a 0. Cerro ganha o jogo. 18 minutos do segundo tempo. Fala, Prates.
3: O jogo já está caminhando para um certo desespero do Palmeiras, Oscar. O Palmeiras está colocando geralmente a bola para o lado do campo e cruza para a área. Cerro Porteño tem muita gente no meio da área. Jogadores altos e alguns que não são tão altos assim, pelo menos vão escorando no corpo o palmeirense para dificultar que o palmeirense consiga cabecear para acertar o gol do Martim. O Palmeiras, para mim, acho que poderia tentar um jogo um pouco mais pelo chão, um pouco mais pensado, mas nesse momento não. É um jogo que o Palmeiras quer correr com a bola para cruzar. Cerro Porteño, por enquanto, se suporta bem.
0: Gomes domina para o Palmeiras, lança aqui na metade do campo, sobe Flaco Lopes, dá um toque de cabeça, Velasquez afasta, rebote do Gomes, devolve de qualquer jeito para o ataque, mas a bola vai lá na grande área, goleiro só espia, ela vai fora, tiro de meta para o Cerro. Placar de 1 a 0, Cerro ganha o jogo. 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
0: 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Palmeiras briga pela posse de bola, metade do campo, ela vai fora, lateral para a equipe do Cerro, aqui pela esquerda. Neto.
2: Oscar, o Cerro Porteño e o Palmeiras já se enfrentaram 17 vezes, é o duelo internacional que mais aconteceu na história da Copa Libertadores. Palmeiras tem 10 vitórias, 5 empates, apenas 2 derrotas. As 2 derrotas do Palmeiras contra o Cerro vieram como mandante, por enquanto 1-0 Cerro no Allianz.
0: De novo lateral para o Cerro, aqui na direita, na esquerda, metade do campo, Pérez vem para a bola para a cobrança do arremesso manual. Palmeiras todinho aqui atrás agora da marcação, o Cerro está ganhando por 1-0. Lançamento é feito lá pela minha esquerda, a bola tocada na esquerda, lá para a direita, mudando-se de jogo, a bola vai da ponta, de da ponta esquerda, camisa número 27, o Torres levanta a bola pela direita, vai fora, lá tem o Paulo, não chega a sair, volta o time do Cerro para retomar. Velasquez domina, campo de defesa para o goleiro. Martim pega, Maurício vai para cima, Martim com a direita, despacha para o ataque, lança na metade do campo, Mardon Freitas aparece, sobe, dá um toque de cabeça, Verrete briga pela segunda bola, Mardon Freitas ganha para o Palmeiras, para Arthur muda o jogo, tentou na direita, Benítez afasta, tira para o Cerro, para Pérez, Pérez despacha para o ataque de novo, ninguém do Cerro. Palmeiras volta para dominar, Hebe Martínez domina a bola aqui no campo de defesa para Alan, recebeu na ponta direita, encostou para Flaco Lopes protege ali pela meia, de volta para Alan, recebeu, partiu Andréas Pereira, pede na frente, lá vem Alan, puxou pela meia, adiantou no comando, pomba a bola, Maurício vira, bate em cima do zagueiro, tira o time do Cerro de novo. Rebote, volta para Cecílio, dominou na perna direita, tenta ser jogando o Arthur, ganhou dele para Maurício, perde Velasquez para fora. Lateral para o Palmeiras da esquerda, Neto.
2: E o Verdão segue pressionando, Oscar.
0: Palmeiras todinho no ataque, tentando um empate, dominando lá pela ponta esquerda o time do Verde. John Arias na meia para Marlon Freitas, entregou para Emi Martínez aqui na direita para ala, recebeu, vai para a meia, voltou para Marlon Freitas, dominou pela meia, tenta achar espaço ali na meia direita, tudo encolhido o time do Cerro, bola vem para a ponta, passa pelo Andregas, vai para ala, ala domina, volta mal para Andregas, dá um passo atrás para arrumar, domina para a equipe do Palmeiras na linha intermediária, recua para Murilo, Murilo dominando lá pela esquerda, ameaça o passe na ponta, prefere prender um pouco, volta para Marlon Freitas, recebeu. Veio na grande lua do gramado, Gomes entra pela ponta direita, a bola foi solta, curta para Andregas Pereira, recebeu ele pela meia, recua um pouquinho, toca a bola curta ali pela meia para Marlon Freitas para Martínez, para Marlon, adiantou para Maurício, tira Pérez, corte efeito. Diga, Dai.
5: Começou o outro jogo do grupo do Palmeiras pela Libertadores, Júnior Barranquilla e Sporting Cristal na Colômbia. No Maracanã, Pedro marcou para o Flamengo, 1 para o Flamengo, 0 para o Estudiantes.
0: Lá vem Palmeiras, a bola pela esquerda, tira o Cerro de novo, corte efeito. Tenta sair jogando o Cerro, toma falta, o juiz marca falta para a equipe do Paraguai na perna direita. Caído o jogador, o Arthur fez a falta. Caído o jogador do Cerro. Bobadilha.
2: Oscar, eu acho que é o Fabrício Domingues. Ou é ele ou é o Cecílio, né? Os dois são parecidos, fica difícil de ver daqui. Mas o Arthur recebe o cartão amarelo primeiro para jogadores do Palmeiras. Os jogadores do Cerro pedem a entrada do departamento médico. Vai precisar de atendimento o jogador do Cerro que está caído no gramado.
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0: Parada para hidratação aqui no Allianz Parque. Eu tenho uma mensagem político-partidária obrigatória. Em 30 segundos eu volto aqui no campo do Palmeiras. 1 a 0 para o Cerro. 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
0: O jogo está parado aqui no Allianz Parque. Um a zero para o Cerro. Rafael Prates. Fala, Prates.
3: Segundo tempo do Cerro Porteño é melhor que o Palmeiras. O Cerro Porteño está mais consciente para jogar, está mais organizado para jogar, está pensando um pouco mais para jogar. O Palmeiras já entrou num desespero depois de sofrer o gol. Se tentar atacar assim, de uma maneira meio desordenada, o Palmeiras está errando muito passe, errando muito domínio de bola. O Emiliano Martins sai como lateral agora, depois que saiu o Giai. O Alan está muito aberto pela direita. O Alan está se movimentando para o meio, mas a bola não está chegando às vezes nele. Quando chega, o Cerro Porteño está com uma marcação muito firme, muito concentrada. O Palmeiras no segundo tempo joga mal, Oscar. Erra muito com a bola, uns espaços ao Cerro Porteño. O Cerro está mais consciente, está vencendo com merecimento até agora por 1-0.
2: Vai mudar.
0: Vai mudar o Cerro.
2: Não, Palmeiras, Oscar. Camisa 10, Paulinho. Vem aí o Paulinho, camisa 10, para o seu quinto jogo na temporada. Daqui a pouco entra o Paulinho. E já deu para ver a placa aqui, Oscar. Vai sair o Emi Martínez no Palmeiras. Emi Martínez, 32, é quem sai para o lugar do 10, Paulinho. E o Cerro, o Cecílio Domingues, né, que tinha ficado caído no gramado depois daquele último lance, está saindo agora do campo porque recebeu atendimento médico. Não importa que teve a pausa para hidratação, o Cerro Porteño momentaneamente com 10 em campo. O Cecílio Domingues está sentindo o tornozelo esquerdo, Oscar.
0: Palmeiras Beste, o técnico Messinal, o comentarista, fala aqui. Fala para o Zé Elias, que já está motivando o locutor aqui e tudo mais. Está aqui na linha o Zé Elias, está ouvindo a gente. Fala, Prates.
3: Grande Zé Elias. Oscar, o Alan, muito aberto para a direita, segue por aqui. No primeiro momento, o Arthur, Murilo e Gomes vão formar o trio de zaga do Palmeiras. Além de gente, é só gente para atacar. Paulinho, aquela história. Aguenta 10 minutos, aguenta 15. Está 1-0 para o Cerro Porteño. É para aguentar 25 agora. Paulinho mais próximo do Lopes pelo meio, pelo centro do ataque do Palmeiras.
0: Palmeiras domina a bola pelo campo de defesa, domina Alan, volta para o goleiro. Carlos Miguel, pequena área, tira para o Verde. Lança fora, lança mal. Lateral para o Cerro aqui na esquerda, na linha da intermediária. 1 a 0, Cerro está vencendo o jogo. A torcida insatisfeita aqui no Allianz Parque. 1 a 0 para o Cerro, o reloginho está andando. 26 minutos, bate o reloginho,
2: vai
0: segundo
2: mudar.
0: 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Libertadores da América Sul-Americana, tudo aqui na CBN, aqui no Allianz Parque.
6: Palmeiras
0: 0, Cerro no ataque, bola cai pela direita, Fabrício pro gol, trava o verde. Faz o corte, Palmeiras. João Marias corre, evita, cede de bola, sai jogando lá pela ponta esquerda. Toma um tranco, leva a bola pela amiga, vai pro chão. João Marias reclama de falta, o juiz marca. Falta pro Palmeiras lá pela esquerda no campo de defesa. Placar de 1 a 0, Cerro ganha. Santos jogou na Sul-Americana mais cedo hoje na Vila Belmiro.
7: Oscar, há pouco na Vila Belmiro, Santos viveu um grande primeiro tempo. Abriu 2 a 0 com Gabriel Bontempo e Gabigol. Mas no segundo tempo tomou o empate e ficou no 2 a 2 com o San Lorenzo.
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5: Jogos encerrados na Sul-Americana. O Grêmio venceu o Palestino por 2 a 0. Vai jogar a fase de playoffs das oitavas de final ou se classificar diretamente para as oitavas de final vai decidir na última rodada. E o Botafogo venceu o Independiente Petroleiro por 3 a 0. Garantiu no mínimo a vaga nos playoffs, mas com grande chance de jogar direto às oitavas de final porque é o líder da chave.
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0: Tô ligado, aqui tem mexida no Cerro, Neto.
2: Quarta troca do técnico Ariel Holan, entra o camisa 11, Turbi, paraguaio experiente, ex-jogador do Grêmio. No lugar do 10, Cecílio Domingues, não deu mais pro Domingues com um problema no pé esquerdo. Sai o 10, entra o 11 e Turbi.
0: Palmeiras sai jogando com Gomes, Gomes domina para André Pereira, pega uma aqui na direita, lançamento lá para o ataque, Flaco Lopes, um toque de cabeça, na amiga para Paulinho, bateu errado, vai para o goleiro, sai do gol para fazer defesa outra vez Martim, alteração no Cerro, técnico mexe lá, o comentarista fala aqui, fala Prates.
3: Lá pela direita, Oscar, o YouTube não consegue voltar ou não é um jogador de ajudar tanto a marcação como o Cecílio Domingues ajuda, jogo muito bom no 10 do Cerro, Cecílio Domingues, impressão que arriou a mochila, cansou. E Turbi ao meia, canhoto pela direita agora no Cerro Porteño.
0: Gomes despacha para o ataque, Flaco Lopes ao toque de cabeça, ajeita pela amiga para Maurício, Maurício domina, abre para João Marias, pegou lá pela ponta esquerda, encarou a marcação, atenção, levou, linha de fundo, cruzamento, fechado na grande área, sobe o goleiro, a bola trisca, trava e vai fora. Tiro de meta para a equipe do Cerro, quase que o João Marias nesse cruzamento mete a bola na rede. Bola para o Cerro, Neto.
2: É, não era a intenção, né, Oscar? Cruzamento de perna esquerda do Arias, que não é a boa. E aí a bola não saiu tão precisa assim. Tocou no travessão, saiu pela linha de fundo. O Cerro Porteño não tem pressa nenhuma. Está vencendo o Ciclone 1 a 0.
0: E a torcida do Palmeiras reclama que a pulpa acerta do time do Cerro. Está lá colocado o goleiro para ser jogando 1 a 0 para o Cerro. 28 minutos, 29 minutos do segundo tempo aqui no Allianz Parque. Martim despacha para o ataque. Lança a bola pela meia volta. Murilo tenta o toque de cabeça. Verrete, quem bate, a bola cai pela ponta esquerda. Palmeiras volta na marcação com Gomes. Reclama de falta, a bola vai fora. Só lateral para o Cerro, desvio do Gomes. Posse de bola para o time paraguaio lá pela esquerda no ataque. 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No ataque, domina Benítez ali para o Cerro, na liga de fundo, Palmeiras volta para a marcação e tira. Corte é feito parcialmente, a bola vai fora, o juiz marcou, não saiu não. Cerro retoma a jogada aqui no campo de defesa, o camisão número 22, o Torres recua para o goleiro. Saiu Martim para Velasquez. Velasquez tenta aprofundar pela amiga direita, a bola vem para Iturbi. Iturbi domina pela amiga, perde a bola. Arthur tirou para o Palmeiras, tentou o ataque, o Cerro afasta. Lateral lá pela ponta esquerda, Maurício tem pressa, ele chega para a cobrança para Mardon Freitas. Domina pela amiga pouco depois da metade do campo, leva para o ataque. Mardon Freitas, muda o jogo aqui na grande lua para Andregas Pereira, passa no pé do Andregas, abriu na ponta, tocava lá para Gomes, Gomes avança para João Marias recebe na ponta direita, Andregas Pereira juntinho com ele, pede bola aqui pela ponta direita, João Marias para e volta para Gomes, Gustavo Gomes, o capitão do time entrega na metade do campo da grande lua para Murilo, abriu para Arthur, Arthur domina pela ponta esquerda, Maurício entra, pede, lançamento é feito no comando, era para Flaco Lopes, tira Pires da bota, lateral para o Palmeiras lá pela ponta esquerda, lateral batido, bola para Mardon Freitas, domina pela meia, puxou para o ataque, lá vem Palmeiras de novo em busca do empate, 1 a 0, Cerro está ganhando o jogo, Paulinho domina, adiantou para Maurício, domina, volta para Andregas, recebe, rola pela direita para Gomes, para João Marias, dominou aqui na ponta, curtinho na direita para Andregas, a fim de impedimento. Bandeira marcou impedimento do Andregas, é bola para a equipe do Cerro aqui no campo de defesa. Andreas reclama, Neto.
2: Oscar, e os mais de 26 mil torcedores do Palmeiras presentes nesta noite de quarta-feira no Allianz Parque já estão começando a perder a paciência. Cada ataque errado, cada passe mal feito, cada cruzamento que não encontra nenhum jogador do Verdão, a torcida do Palmeiras vai chiando aqui na Casa Palestrina.
0: Toma posição para ser jogando o time do Cerro. Martim está colocado. Placar de 1 a 0. O Cerro está ganhando o jogo no Allianz Parque. Lá vem Martim com a perna direita, bate, lança para o ataque. A bola vai pela meia volta. Murilo, toque de cabeça, tira. João Marias evita a saída de bola. Dominou pela ponta direita. 2 na marcação. Escapa a bola fora. Último toque do Benítez. É lateral para o Palmeiras. Aqui na direita, quase na metade do campo. 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
0: Lá vai Palmeiras, ala na esquerda, no meio para Paulinho. Paulinho domina, perde. Rebote do Palmeiras, Marcos Freitas domina pela esquerda. Encostou a jogada pela canhota no ataque, dominou outra vez o time do verde. Paulinho faz a finta, protege pela esquerda. Recebe ali, marcação dura ainda. Paulinho procura o time, tenta fazer a finta, foi desarmado. Rebote volta para o Palmeiras. Marcos Freitas puxa para o ataque, para o verde. Encostou para Andréas Pereira. Recebeu o Andréas ali pela meia direita. Todo fechado o time do Cerro. Palmeiras não consegue achar espaço. Gomes na direita, para João Marias, domina pela ponta, atenção, tentou a jogada individual, fez a finta, cruzou, pega o goleiro, Martim pega na pequena área, gol no campeonato, gol na CBN.
5: No grupo do Palmeiras, Luiz Muriel abre o placar para o Júnior Barranquilla, que já está eliminado. 8 minutos, Júnior 1, Sporting Cristal 0. Ótimo resultado para o Palmeiras, que com isso pelo menos sustenta o segundo lugar, mesmo perdendo o jogo aí no Allianz Parque.
0: Está perdendo no Allianz Parque, 1-0 para o time do Cerro. Palmeiras briga pela posse de bola de novo aqui no campo de defesa. Lá vem Maurício, toca na bola para trás, Arthur. Arthur domina pela ponta esquerda, adianta a jogada pela canhota. Ala na dividida, Fabrício tira. Bateu no ala, lateral para a equipe do Cerro, lá pela direita, campo de defesa. Placar de 1-0, Cerro ganha o jogo. Rafael Prates, 33 do segundo tempo. Fala, Prates.
3: O Ferreira trocou o lado dos seus pontas, né? O Arias veio para a direita para jogar aqui em cima do Benítez. Lá no Fabrício Domingues, está fazendo um jogo muito bom e participou do lance do gol do Verrete. Foi o Alan por ali. Para ver se o Palmeiras, pelo menos, trocando os pontas, né? Muda um pouco a dinâmica para jogar. O Palmeiras tem a bola, mas é uma bola de intermediária, muito erro de passe. O Palmeiras está jogando mal. Agora, não sei se com os pontas assim, lados invertidos, a coisa melhora para atacar um pouco mais pelo lado, pelas beiradas. Até agora, pouco.
0: Paulinho toma falta aqui no campo de defesa, bola para o Palmeiras, segundo tempo de jogo, 33, 1-0, Cerro ganha o jogo. Na direita, Marlon Freitas para Paulinho, Paulinho domina pela ponta direita, faz a finta, vai para a meia, lá vem Paulinho, achou espaço, desce sozinho, adiantou no comando para Flaco, passa, vai para o goleiro. Martim pega de novo, Futebol Globo CBN, tem jogo.
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0: Martin levanta para o ataque, sobe Gomes, tira para o Palmeiras, rebote no Flaco Lopes, encosta aqui na direita para João Marias, dominou, fintou, levou no comando do ataque, ala abriu na esquerda, foi lançado, domina mal na canhota, facilita para Fabrício, tira, ala brigou, recuperou para o Palmeiras, tem bola dominada na esquerda, tentou ganhar, liga de fundo e turbe na marcação, tira dele, ainda ala, com a bola no pé na esquerda, vai para o chão, falta para o verde. Derrubado o atacante do Palmeiras lá na ponta esquerda, Neto.
2: O Alan se viu cercado por dois defensores do Cerro, Oscar, e aí esperou o contato. Veio o empurrão do Iturbe e se jogou no gramado camisa 40 do Palmeiras e ganhou a falta. Falta na ponta esquerda, quase um escanteio a favor do Verdão, que tenta o gol de empate.
0: Segundo tempo, 34 minutos, está 1-0 para o Cerro Porteño aqui no Allianz Parque. Palmeiras está perdendo a primeira colocação do grupo com este placar. Tempo e placar do jogo do Sporting Cristal, Leonardo Dai.
5: 11 minutos, primeiro tempo, 1 para o Júnior Barranquilla, 0 para o Sporting Cristal.
0: Atenção lá pela ponta esquerda, vem Palmeiras para bater falta, Andréas Pereira ajeita a bola pela segunda vez, toma distância na beirada do campo, perto da linha de fundo, Palmeiras com a bola parada, todo mundo os grandalhões da grande área, lá vem Andréas, partiu para a bola, perna direita, bateu fechado na boca do gol, bola desviada, o zagueiro tira, rebote volta para Paulinho, Paulinho domina pela meia direita, escapa dele, vem buscar o jogo aqui na ponta, pico da grande área, adiantou para João Marias, recebeu, entrou na área, puxou, linha de fundo, cruzamento fechado na boca do gol, Flaco, na trave! Na trave, vai fora! Tiro de meta para o Cerro. A chance de ouro do Palmeiras. Mete na trave, a cabeçada do Flaco vai na trave. Tiro de meta para o Cerro. Neto.
2: A grande chance do Palmeiras na partida, Oscar. Caiu na cabeça do artilheiro do time na temporada. Flaco Lopes subiu livre na pequena área do Cerro. Cabeceou no travessão, perde a chance do empate. O Palmeiras segue 1-0 o Cerro.
0: 36, segundo tempo de jogo. Bate o reloginho, 36, segundo tempo. Allianz Parque.
8: Palmeiras
0: 0.
8: Cerro Porteño.
0: Ferretti, Cerro 1. Palmeiras está perdendo o jogo. Ferretti lançado pela direita, domina para o time do Cerro. Puxa na linha lateral do campo, dá um toque de calcanhar. Volta para Fabrício, tentou adiantar pela ponta. Bateu no zagueiro ainda, Cerro. Lançamento é feito no comando, do ataque aperto, verde, falta. Desmarca a falta do Mantregas Pereira. Fica caído o jogador do Cerro. Placar de 1-0 para o Cerro. Santos jogou mais cedo na Vila Belmiro hoje.
7: Gabriel Bontempo e Gabigol marcaram os gols do Santos, mas Derrites e Ausmendi empataram e Santos e São Lourenço ficaram no 2-2 na Vila Belmiro, Oscar.
0: Sul-Americana, que mais? 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
5: Gol na Libertadores, no grupo do Flamengo. O Independiente Medellín abre o placar jogando fora de casa contra o Cusco. Comecinho de jogo também 1-0 para o Medellín. No Maracanã, 40 do segundo tempo, o Flamengo está vencendo o Estudiantes por 1-0.
0: Oscar Ulisses. É comigo e com todo o time da CBN. Falta para o Cerro bater lá pela meia direita. Vem para o ataque para a cobrança. O camisão número 2, o Fabrício Domingues. Fabrício colocado para bater. Todo mundo vai lá para a boca do gol. Time do Palmeiras volta para a marcação. Está perdendo o jogo. Palmeiras 1-0. Cerro. Cruzamento fechado. Bola direta para a linha de fundo. Tiro de meta para o Palmeiras. Público no Allianz Parque.
2: Público, Oscar, de 32.873 torcedores. 32.873 torcedores para uma renda de 2.406.541 reais e 3 centavos.
0: Juiz marca só lateral para a equipe do Cerro, na esquerda, na pontada do Mantregas Pereira, pela direita, lateral para a equipe paraguaia, na esquerda no campo de defesa. Segundo tempo de jogo, 38 do segundo tempo. Placar do jogo, Cerro 1, Palmeiras 0 aqui no Allianz Parque. Lateral batido, Mardon Freitas vem na marcação, toca para João Marias perto e volta para Mardon. Mardon Freitas domina para o verde, sai jogando, empurra a bola pela quarta zaga, fecha ali pelo meio, domina Arthur, passa metade do campo, leva para o ataque. João Marias abre pela esquerda, bola para Mardon Freitas. Meteu na direita para Murilo. Murilo aqui na ponta para Gomes. Gomes domina para o Palmeiras. Atenção, Evangelista. Daqui a pouco deve entrar no verde. Ou Luigi. Atenção, Arias na direita. Dominou, fintou, tocou para Andregas. Rolou no comando no ataque. Maurício tenta o domínio. Zagueiro tiro. Dispara o jogo. Marca falta. Falta do Andregas Pereira. Falta para o Cerro. Cartão amarelo para Andregas Pereira. Neto.
2: O Andreas Pereira, na gana de recuperar a bola ali perto da área do Cerro Porteño, deu um carrinho e chegou totalmente atrasado em cima do Pires da Mota. Cartão amarelo para o Andreas, o segundo para jogadores do Palmeiras, e o Palmeiras vai mexer daqui a pouco, Oscar. Vem aí duas mexidas, Luigi, camisa 31, e Lucas Evangelista, camisa 30, vão ser as duas últimas trocas do Verdão. Agora, Alan, 40, sai para a entrada do Luigi, 31. Alan, 40, é o primeiro a sair para a entrada do Luigi, 31. E vem também o Lucas Evangelista, 30. Quem sai para a entrada do Lucas Evangelista é o Andreas Pereira, que acabou de tomar cartão amarelo. Palmeiras não mexe mais, Oscar. Quatro mexidas, já fez as três paradas. Palmeiras, agora é esse até o fim do jogo.
0: 1-0 para o Cerro, segundo tempo. 39 minutos do segundo tempo. Técnico Mestral, comentarista, fala aqui, fala Prates.
3: Luiz entrou pelo lado esquerdo, lugar que era do Alan quando ele sai do campo agora. O Alan eu não tiraria, Oscar. O Alan, mesmo com dificuldade, consegue algumas faltas, consegue algumas arrancadas, mesmo errando. Eu ficaria com ele até o final. Evangelista no meio-campo, no lugar do Andreas Pereira. Talvez para chegar um pouco mais na área, tentar aproveitar a bola aérea, gol de cabeça. Tá por aí o Palmeiras agora.
0: Cerro vem para o ataque, tá caindo o Ferretti lá no comando do ataque. O juiz mandou parar o jogo. Dois dos Cerros estão caídos. Bobadilha e o Ferretti, acho que é, não é?
2: É isso, Oscar. Os dois jogadores mais de ataque, né, do Cerro. O Bobadilha, que é meia, tá caído mais próximo do meio do campo. E o Verrete tá caído já mais na ponta esquerda. O Marlon Freitas até agora foi tentar ajudar o Verrete. O Verrete falou, não encosta em mim.
0: Placar de 1-0. O Cerro tá ganhando. O Palmeiras está sofrendo derrota aqui em pleno Allianz Parque, diante da sua torcida. Um jogo importante de Copa Libertadores América. Entrou em campo com aquela imagem de que, ó, se vencesse o jogo, estaria classificado. Mas está perdendo o jogo, está correndo o risco até de ficar fora da outra fase, dependendo do resultado do jogo que tem agora o Sport Cristal contra o Júnior Barranquilla. Está 1-0 para o Júnior Barranquilla. Esse resultado está ajudando o Palmeiras. mas se o Sport Cristal virar o jogo lá, na última rodada o Palmeiras corre risco. Precisa vencer dependendo de outros resultados. Diga, Dai.
5: Não, uma coisa que ajuda o Palmeiras é que na última rodada o jogo é Cerro Porteño e Sporting Cristal, né? Então, mesmo que o Cristal vença, o Palmeiras até vai chegar em terceiro lugar na última rodada, mas aí vencendo o jogo dele, um dos dois ele passa pelo menos, ou o Sporting Cristal ou o Cerro Porteño.
0: Lá vem Palmeiras, a bola tocada pela ponta esquerda, adiantada na meia para Paulinho. Paulinho domina, gira pela ponta esquerda, gira mal, tentou a Luigi, lá pela ponta esquerda, vem o Léo para fazer o corte. Lateral para o Palmeiras, já batido, bola para Paulinho, domina pela ponta esquerda, dá um toque de calcanhar, tá pela canhota para Luigi, domina, volta pela meia, Evangelista. Lucas Evangelista mete o jogo para Marlon Freitas, recebeu na direita 1-0 para o Cerro, segundo tempo de jogo, 41 minutos. Domina João Marias aqui na meia, para Evangelista, fim de a falta. Falta pro Palmeiras, a falta acontece ali na meia direita, falta pro Verde, Neto.
2: Bela jogada do Evangelista, Oscar. Domínio já driblando a marcação do Pires da Mota, que acabou tocando camisa 30 do Palmeiras. Falta na meia direita, todo mundo do Palmeiras rapidinho já na grande área do Cerro.
0: Lá vem Palmeiras, o ataque em busca do empate aqui que pode mantê-lo na primeira colocação do grupo. Tá colocado o João Marias para cobrança de falta, todo mundo na boca do gol. João Marias partiu com a direita, levantou, fechado, tira o Cerro. Bola para fora, lateral para o Palmeiras, lá pela esquerda no ataque. Palmeiras continua apertando no finalzinho do jogo, ficou caído o jogador do Cerro lá fora de campo, Velasquez. Está voltando, botou a mão na cabeça, tomou uma pancada e caiu, bateu na placa de publicidade, fora do campo. Lateral batido tudo inteiro aqui, bola tocada pela esquerda, vem Palmeiras, Paulinho soltou na meia, Evangelista protege, a bola cai para Murilo, Marlon Freitas para Murilo, dominou pela meia, cruzamento na área, Gomes ajeitou, Evangelista, Luigi bateu para o gol, não entra, tira o zagueiro, impedimento marcado no Gomes, e ainda assim a bola não entrou, impressionante, Neto.
2: Oscar, o Gustavo Gomes estava muito impedido nesse cruzamento, mas muito impedido mesmo. Mas na dúvida, o Luigi tem que fazer esse gol embaixo da trave. Inacreditável a chance desperdiçada pelo camisa 31 do Palmeiras. Na sequência, o Gustavo Gomes empurrou o Pérez, que chegou fazendo corte em cima da linha. Gustavo Gomes recebe cartão amarelo também. Tá ficando cada vez mais dramático. O Palmeiras vai perdendo em casa pela primeira vez em 5 anos na Copa Libertadores.
0: 43 e 20 do segundo tempo aqui, 1-0 pro Cerro. 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
5: Na Sul-Americana, em Buenos Aires, Pereira empata para o River Plate aos 48 do segundo tempo. Um para o River Plate, um para o Red Bull Bragantino. Resultado tira o Red Bull Bragantino de qualquer chance de se classificar direto para as oitavas de final. No máximo, vai salvar uma vaguinha de playoff para as oitavas de final, tomando esse empate aos 48 do segundo tempo.
0: Cerro vem para o ataque aqui no Allianz Parque, a bola tocada pela direita, Palmeiras tira, Maurício recuado, domina para o Verde, finalzinho do jogo, 44, 1-0 para o Cerro. Palmeiras desce, domina pela direita, Marlon Freitas volta para Maurício, Maurício recebe ele pelo meio, giro, jogo na ponta esquerda, Arthur domina pela canhota, passa metade do campo, vai para o ataque, lá vem Palmeiras em busca do gol de empate, ainda Arthur pinça na bola, recua um pouquinho, Murilo domina, grande lua, Marlon Freitas recebeu aqui na direita, vem a marcação severa em cima dele, outra vez Murilo dominou pela meia esquerda para Paulinho, Murilo domina pela meia, Cerro começa a apertar a marcação a partir daí da linha da intermediária. Luigi achado lá pela ponta esquerda, a bola vem para ele, Luigi dominou, fintou na boca do gol, João Marias de cabeça, sai o goleiro Martim, tá na mão do goleiro, domina pro Cerro. 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
2: Mais 6.
0: Jogo vai até 51, aqui subiu a plaquinha. Palmeiras tem 6 minutos para tentar mudar isso. Lá vem Palmeiras, domina aqui pela metade do campo. Lucas Evangelista para Paulinho, Paulinho para Evangelista. Evangelista domina, abre o jogo lá pela ponta esquerda para Luigi. Recebe, entrou agora do segundo tempo. Encarou a marcação, levou para a meia, perde. Tira de novo o Cerro. Bola vem para Ferretti, tentou o domínio pela meia, toma falta, falta marcada. Falta do Murilo. Bola para o Cerro no campo de defesa. Neto.
2: O Murilo, Oscar, queria a falta do Berretti, que caiu e abraçou a bola, mas o juiz marcou a falta no empurrão do Murilo. Não sei se o Murilo empurrou mesmo, ou se só tinha um braço nas costas, e aí o Berretti valorizou. Fato é que o jogo tá parado, Cerro Porteño vai gastando todos os segundos que pode para tentar garantir a vitória. 1-0 Ciclone no Allianz Parque.
0: O jogo, Rafael Prates. Fala, Prates.
3: Oscar, em que pese o desespero, em que pese a desorganização, a absoluta desarrumação do Palmeiras, olha o Cerro aí.
0: Torres, lançado na área, caiu Torres, trombou com o Murilo, a bola vai para o goleiro, Carlos Miguel pega, fala Prates.
3: O Cerro está fazendo um jogo muito bom, defensivamente até agora o time se comporta bem, o time está marcando bem, o time está deixando o Palmeiras tentando cruzar a bola toda vez que a bola vai para o lado do campo, lá vem o Palmeiras de novo, Oscar, o Gomes já virou centroavante. Como diz o outro, com um elenco desse, o zagueiro vai virar centroavante para ver se salva a lavoura na reta final.
0: Doutor Raimundo Messias, Belo Horizonte, sofrendo e ouvindo a CBN. Alô, Messias. Até lá, alô, doutor Raimundo. Lá vem Palmeiras no ataque. João Mares domina, cruzamento fechado. Bola vai fora. Tiro de meta para o Cerro Porteño. Neto.
2: O Cerro Porteño está com um jogador praticamente sem condições. O Pires da Mota estava com cãibras agora há pouco e está mancando demais o camisa 26 da equipe do Ciclone. Vamos ver se o Ariel Holano mexe, porque ainda tem uma mexida o time paraguaio e o Pires da Mota segue mancando em campo.
0: Rodrigues, está ouvindo a gente, Ubiner Rodrigues, radinho ligado. Pedro Luiz está mandando mensagem. Fábio Marcondes, alô Fábio. É, Lautiliano de Souza também está aqui mandando mensagem no meu computador. Obrigado pela audiência. Rosângela Panice, torcendo muito. O Palmeiras está perdendo o jogo, Rosângela. Atenção, um ataque, ela venceu. A bola tocada pela ponta direita e Túlio domina. Fez a finta, levou o cruzamento na grande área. Evangelista, o juiz pega falta para o Cerro. A meia direita, Neto.
2: E uma falta completamente desnecessária do Luíde, que chegou atrasado e Turbi já ia errar o passe. E aí o camisa 31 do Palmeiras derrubou o ponta direita do Cerro Porteño. Pires da Mota agora cai mais uma vez, Oscar. Está claramente sem condições o camisa 26, morrendo de cãibras na perna direita, segue mancando o jogador do Cerro.
0: Já vejo alguns torcedores do Palmeiras saindo do estádio, jogando a toalha. Finalzinho do jogo, o Cerro vence 1-0, placar. Palmeiras sofre um tropeço na Libertadores da América. 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
5: Kevin Pérez amplia para o Júnior Barranquilla no grupo do Palmeiras. 2 para o Júnior, 0 para o Sporting Cristal. 27 do primeiro tempo. O Júnior eliminado, vencendo o Sporting Cristal e ajudando o Verde, Oscar.
0: Falta para a equipe do Cerro. Está colocado lá pela direita e Turbi. Na bola, perna esquerda. Longe do gol. Longe do gol. Tiro de meta para o Palmeiras. Aqui 48 minutos. Vai até 51. Fica muito dramático para o Palmeiras. Lançamento feito no campo de ataque. Tentou no meio de Omarias. Benítez tira. Lateral para o Palmeiras. Da ponta direita. Paulinho tem pressa. Rapidamente cobra. Entrega para Evangelista. Evangelista volta. Amigo da fogueira ali para Mardon Freitas. Limpou o lance para Murilo. Sozinho. Domina o campo de defesa. O time do Cerro dá um passo atrás. Lançamento pela meia. Maurício domina. Escora pela ponta. Paulinho. Recebeu na ponta direita, fintou, puxou pelo comando do ataque, lá vem Paulinho, abre aqui na ponta para João Mares domina, encara a marcação, lá vai João Mares, balança o corpo, tenta levar na linha de fundo, o zagueiro tira, Benítez para fora, lateral para o Palmeiras de novo, João Mares apupado pela torcida. Lá vem João Mares para a cobrança do arremesso manual. Bola curta para Paulinho, dominou pela linha direita. Divide, perde, Benítez tira. Deu errado para o Palmeiras, aqui a jogada na ponta direita. Benítez domina, solta a bola pela linha. Volta o Verde para fazer o corte. Murilo tira para Evangelista. Evangelista domina. Instantes finais, 49-2 para acabar. 1-0 para o Cerro. Bola pela canhota, lá vai Arthur. Arthur meteu na meia para Evangelista. Recebe, adianta pela ponta direita. Paulinho consegue, domina aqui pela ponta. João Mares encosta, pede na frente. Lá vai Paulinho, faz a finta, levou o bico da grande área para João Mares, domina, Paulinho passa, pede de volta, a linha de fundo, bola recuada para Mardon Freitas, adiantou para Evangelista, ameaçou bater, tocou na área, bola desviada, Luíde se atrapalha com Gomes, e fica uma jogada de pastelão, e o Gomes tentou parar para o Luíde, a bola bateu no peito do Luíde, vai para a linha de fundo, os dois sozinhos, e tiro de meta para o Cerro, Neto.
2: Gustavo Gomes e Luíde foram os trapalhões nessa aí, né, Oscar?
0: Placar de 1-0 para o Cerro Porteño. Zé Elias está mandando mensagem aqui. Alô, Zé Elias, obrigado por tudo, pela audiência e pelas palavras de incentivos. São tantas, hein,
3: Rafael? É, eu sei disso, Oscar. Eu acompanhei mais cedo. Estava 2-0, ele falou, acho que o Santos vai ganhar. Foi 2-2, aí a gente conectou ele também.
0: Atenção, Palmeiras toma falta na metade do campo. Vantagem para o Verde, bola tocada lá na frente. O X marca a falta. O Palmeiras tinha perdido a bola ali pela meia esquerda. Falta para o Palmeiras. Talvez a última jogada. 50 minutos, 25 segundos. Vai até 51. Vai todo mundo lá para a área. Palmeiras vai bater a falta. Ajeita a bola pela esquerda. Arthur para a cobrança. Entregou para Evangelista. Dominou pela meia direita. O X mandou repetir a cobrança. Arthur vai bater. Agora vai meter lá na área. Palmeiras todinho no ataque. Placar de 1-0, Cerro ganha, finalzinho, segundos para acabar. Arthur levantou na boca do gol, lá vai Gomes de cabeça, ajeitou, ficou viva, pequena área, Ferretti tira. Briga o Palmeiras, retoma, Paulinho, grande área, finta, tira Benítez. Ainda Palmeiras, Diomares levou, linha de fundo, dominou, fintou, juiz parou. Juiz parou o jogo e marcou pênalti. Manda o Ferretti, não. Pontou meio do campo, acabou o jogo. Acabou o jogo, uma festa do time do Cerro. E vaias da torcida, vaias pesadas, como há muito tempo não se ouvia aqui no Allianz Parque. Palmeiras sofre um tropeço daqueles aqui, perde o jogo por 1 a 0. O Cerro ganha o jogo e comemora aqui no Allianz Parque. Vai para a primeira colocação, Palmeiras depende da última rodada para se classificar. Para ser primeiro, vai ter que torcer contra o Cerro. Vai ter que vencer um jogo aqui. Qual é o próximo jogo do Palmeiras? Na Libertadores?
2: Na Libertadores, Oscar. Quinta-feira que vem, 7 horas da noite, o Palmeiras recebe o Júnior Barranquilla aqui no Allianz Parque.
0: É, vai entrar como grande favorito, evidentemente. O Júnior Barranquilla já está fora, mas está ganhando o jogo. Está ganhando o jogo do Sporting Cristal e ajudando o Palmeiras. E na última rodada, o Cerro Porteño vai jogar contra o Sporting Cristal.
2: Sim, Oscar, em Assunção, também na quinta-feira, 7 horas da noite, no Nueva Olha, é a última rodada aí do Grupo F da Libertadores.
0: Palmeiras até pode ser primeiro do grupo na última rodada, mas precisa vencer o jogo e torcer por outros resultados. Para se classificar, acho que conforme disse o Dai, só vencer o jogo aqui.
6: Oscar,
0: olha, os jogadores do Cerro fazem uma festa incrível, termina o jogo, o Cerro ganha. 1 a 0 em cima do Palmeiras, diga Dai.
5: É, o Palmeiras ganhando o jogo do Júnior estará classificado, agora para classificar em primeiro, o Sporting Cristal tem que continuar perdendo o jogo hoje, né? Ou no máximo empatar o jogo hoje, e depois o Cerro Porteño empatar ou perder, aliás, o Cerro Porteño perder o jogo para o Sporting Cristal. Se o Cerro empatar com o Sporting Cristal na última rodada, o Palmeiras já não pega mais o Cerro Porteño, porque aí o Palmeiras vencendo iria a 11 pontos também, primeiro critério de desempate, confronto direto. Empatou no Paraguai e perdeu hoje. Então, empatando o jogo contra o Sporting Cristal na última rodada, o Cerro Porteño garante o primeiro lugar deste grupo da Libertadores.
0: Termina o jogo no Allianz Parque. Cerro Porteño ganha 1 a 0. 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

0: no Allianz Parque, vitória do Cerro 1-0. Flávio Batera ouvindo a gente. Marcílio, mensagem do Marcílio aqui também. Obrigado, Marcelino. Alex Ponta Grossa, radinho ligado sempre. Próspero, tá ouvindo a gente?
1: É craque.
0: Alô, Próspero. Alex Ponta Grossa, Pedro Luiz, obrigado, gente, pelas mensagens e pela audiência. Terminou o jogo no Allianz Parque, 1-0 para o Cerro Porteño. Termina a partida, o Palmeiras perde o jogo na Libertadores da América aqui no Allianz Parque. Prates, tem uma manchete aí bonita, Prates?
1: Sim.
0: Rima e tudo?
1: Sim.
0: Um poema?
1: Sim.
0: Vamos ouvir.
1: Com o segundo tempo pavoroso, Palmeiras se enrolou em um nó do Cerro que não desata. 1-0, gol do Pirata.
2: É, foi melhor que o primeiro tempo, né? 9.8 aí, tá bom.
0: 9.8, tá bom, Prates. Prates continua aqui no central da bola, que vem aí agora, depois da nossa mensagem. Um minuto daí.
2: Um minuto e meio, um minuto.
0: Um minuto, central da bola no mar. 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

0: 11h36, mas que coisa, gente! Fim de jogo no Allianz Parque. O Palmeiras perdeu em casa para o Cerro Porteño por 1-0. Gol do Pablo Verretti aos 2 minutos do segundo tempo. Ele mesmo, pirata, que jogou no Vasco. Palmeiras perde aí o primeiro jogo de Libertadores em casa, numa fase de grupos, né? No momento tão inicial da competição, desde 2016, né? Quando perdeu para o Nacional do Uruguai por 2-1. Mesmo que vença o jogo na última rodada, né, o Palmeiras vai ter feito a pior campanha na fase de grupos desde 2016, quando foi eliminado na primeira fase. E vou dizer mais, o Palmeiras tem uma chance imensa de, nesse recorte aí, né, desde que caiu na primeira fase em 2016, ou seja, de 2017 para frente, pela primeira vez não se classificar em primeiro lugar. Não só não ficar em primeiro lugar no geral, como não ficar em primeiro lugar na fase de grupos, no seu grupo. Porque se o Cerro Porteño empatar o jogo contra o Sporting Cristal na última rodada, o empate do Cerro Porteño em casa contra o Sporting Cristal, Palmeiras já não alcança mais. Pode ir a 11 pontos, se o Cerro Porteño empatando iria a 11 também, mas se ficar 11-11, o primeiro critério de desempate é confronto direto. Como o Cerro Porteño venceu o Palmeiras hoje por 1-0 e o jogo no Paraguai ficou empatado, o Palmeiras não pegaria o Cerro Porteño na classificação. Então passaria em segundo e aí viraria já a bolinha que ninguém quer no sorteio do mata-mata depois, né? O Palmeiras jogaria contra um dos primeiros colocados aí da fase de grupos. Por falar no Sporting Cristal, gente, o Sporting Cristal vencendo o jogo hoje ultrapassa o Palmeiras, né? Deixa o Palmeiras em terceiro lugar, faltando uma rodada. Ainda assim, o Palmeiras jogaria por uma vitória simples na última rodada, porque vencendo o Júnior, ou passaria o Sporting Cristal, ou passaria o Cerro Porteño, mas seria aí, no mínimo, desconfortável chegar na última rodada em terceiro lugar da chave. Só que não só o Júnior Barranquilla está vencendo o jogo, como fez mais um gol agora. Mais um gol do Muriel, 38 do primeiro tempo, o Júnior eliminado da Libertadores, está fazendo 3-0 no Sporting Cristal e assim o Palmeiras está garantindo pelo menos o segundo lugar aí ao final dessa rodada e fica numa situação mais confortável, poderia até empatar com o Júnior para se classificar, desde que o Sporting Cristal não vença o Cerro Porteño na última rodada. Terminou também no Maracanã, o Flamengo venceu o Estudiantes por 1-0 pelo Grupo A da Libertadores, o Flamengo está classificado. O Cerro Porteño está garantindo classificação também com essa derrota parcial do Sporting Cristal, né? Terminou também LDU 2, Lanús 0. Esse jogo foi no Equador. E a LDU também está confirmando classificação. Confirmou, né? No caso, classificação para as oitavas de final da Libertadores. Então, os times já classificados para as oitavas de final da Libertadores são o Flamengo, já garantido, né, nas oitavas de final da competição. O Coquimbo Unido do Chile também está classificado. Também classificado o Independiente Rivadavia da Argentina. O Corinthians está classificado. O Mirassol está classificado. A LDU está classificada. E o Rosário Central está classificado também. E o Independiente Del Valle está classificado também. 8 times. O Cerro Porteño está ficando aí com a 9ª vaga com resultado parcial. 3 para o Júnior da Colômbia, 0 para o Sporting Cristal, 40 minutos do primeiro tempo na Colômbia. Só para informar também que terminou o jogo do Red Bull Bragantino, 1-1 com o River Plate na Sul-Americana. Red Bull Bragantino não tem mais como se classificar em primeiro para as oitavas de final, no máximo vai conseguir o segundo lugar para jogar o playoff da Sul-Americana. Mesma situação do Santos, que hoje empatou em 2-2 com o San Lorenzo. Deixa eu ir para a cabine da Rádio CBN no Allianz Parque, onde está o Rafael Prats, que acompanhou esse Palmeiras 0, Cerro Porteño 1. É um resultado que surpreende muito quem não viu o jogo, Rafael Prats, que certamente quem não viu o jogo vai procurar uma explicação. O que é que aconteceu? O que é que explica esse resultado tão inesperado do Palmeiras hoje no Allianz Parque, a derrota para o Cerro Porteño, Prats?
1: Possivelmente a explicação da vitória do Cerro Porteño merecida sobre o Palmeiras aqui no Allianz Parque por 1-0 vai passar por um segundo tempo pavoroso jogado pelo Palmeiras, né? O primeiro tempo, não é que o Palmeiras foi, a gente falava aqui no intervalo, olha, o 0-0 tá de bom tamanho, o Palmeiras até encontrou algumas boas jogadas, tramas que passavam muito da ponta pro meio pro Palmeiras atacar, né? Então quando algum jogador saía de uma posição estabelecida, Palmeiras dificultava pro Cerro Porteño marcar, mas o Cerro tava muito fiel ao que o Ariel Holan certamente apresentou pros jogadores, da maneira de marcar, Cecílio Domingues e o Fabrício Domingues se desdobravam para marcar pelo lado direito. Então o time estava bem posicionado perto da área, não estava tão colado no próprio gol, mas deixava o Palmeiras em uma zona sem muito perigo para atacar. Mas o Palmeiras no primeiro tempo até esboçou alguns momentos interessantes. Esboçou. Segundo tempo, não. Segundo tempo do Palmeiras, assim, foi muito ruim. Cerro Porteño começou melhor, abriu o placar cedo aos 2 minutos, uma jogada pela direita, que o Cecílio Domingues rouba a bola. Aí o Jonathan Torres, que havia entrado como um ponta pela esquerda, carrega pelo meio com liberdade. Enquanto o Fabrício Domingues, que é o lateral, que estava como um ponta aberto lá na direita, o Fabrício Domingues atravessa a bola na pequena área. E o Verrete, centroavante, vive às vezes de algumas migalhas, de algumas chances, abriu o placar para o Cerro Porteño, 1-0. Só que isso foi aos 2 minutos, daí tinha muito jogo para acontecer. O jogo foi até os 52, tinha mais 50 minutos de jogo. O Palmeiras foi entrando em parafuso. Começou a errar passe, começou a errar jogadas que pareciam mais simples para jogar. Abel Ferreira fez alteração, logo depois do gol sai o Giai, Emiliano Martínez vira lateral direito, o Alan continua aberto para a direita, depois o Alan troca da direita para a esquerda, o Arias vem da esquerda para a direita, o Arias vai cruzar para o gol, cruza a bola atrás do gol. Quando o Arias acertou o cruzamento aos 35, o Flaco Lopes de cabeça acertou o travessão. Então, para não falar assim que o Palmeiras não criou nada, não teve nenhuma chance nem para empatar, chance teve essa. Né, que o Arias cruza e o Lopes cabeceia, pega no travessão. Teve um cruzamento um pouco antes do Arias também, foi muito mais um cruzamento que a bola pega no travessão quase por cima, assim, lado de fora já. A gente pode contar com muito boa vontade com outra chance do Palmeiras. Parou aí. Faltando uns 10 minutos, Gustavo Gomes virou centroavante. O Palmeiras já estava assim numa balbúrdia muito grande, todo desarrumado para jogar, o que tentaria fazer. Então as alterações do Abel não surtiram efeito nenhum. O Paulinho veio para jogar como um jogador de novo para armar jogadas perto da área, mas o Cerro estava muito bem posicionado para defender perto dali. Morel fazendo um bom jogo, Prisamoto também. E aí o Palmeiras errava um passe, enervava. Errava outro passe, insegurança. Terceiro passe, algumas vaias. E perdeu o jogo com merecimento. O primeiro tempo do Palmeiras não foi tão bom ou não foi bom. O segundo tempo foi muito ruim, foi pavoroso. Então o Palmeiras foi se enrolando na marcação do Cerro Porteño, muito bem posicionado e organizado para defender, mérito dos jogadores e do técnico Ariel Holan, e também nos próprios erros. E erros de jogadores assim, que são bons de bola, custam muito, valem muito, jogam muito, mas hoje se enrolaram para jogar. Se enrolaram para jogar porque coletivamente o time não funcionou, não existiu, individualmente alguns também não acompanharam, não foram bem. Com merecimento, o Palmeiras perdeu hoje por 1-0 com futebol de baixo nível, Dai.
0: Então, Rafael Prates, futebol de baixo nível, o Palmeiras perdeu para o Cerro Porteño por 1-0. A gente estava numa batida aí já há vários jogos, né? Faz vários jogos que a gente está conversando sobre isso no Palmeiras. E ficava uma coisa assim em que os críticos falavam muito do futebol mal jogado, os defensores se apegavam muito nos resultados. Vamos lembrar, né? O Palmeiras é o líder do Campeonato Brasileiro ainda, apesar de ter tropeçado aí com mais frequência nas últimas rodadas, continua sendo líder, foi campeão paulista. Então estava aquela discussão toda assim entre os defensores do trabalho e os que acham que o Palmeiras não está jogando tão bem quanto poderia. Hoje é o tipo de jogo, Prats, em que acaba ficando marcada uma má fase, né? É aquela coisa, se o time estivesse jogando bem quando estava conquistando os resultados, talvez uma derrota como essa tivesse um peso menor. Mas quando você ganha jogando futebol econômico e de repente você empata 2, 3 jogos em sequência e perde como perdeu hoje, fica mais difícil você defender que o Palmeiras não está numa fase de desempenho ruim, né? Não é uma crise necessariamente, não é um problema esportivo no sentido de estar com os campeonatos perdidos, mas existe uma questão aí no jogo que o Palmeiras está jogando. Você acha que o Palmeiras entrou, Prats, no momento assim que está pedindo, pelo amor de Deus, para chegar logo essa pausa para a Copa do Mundo, para tentar se colocar no lugar de novo quando os campeonatos voltarem?
1: A pausa não vai ser ruim não, Dai. Agora, eu acredito que há possibilidade de recuperação. Né? Claro que o Palmeiras ficava até hoje, a derrota para o Cerro Porteño aqui, 17 jogos sem perder, é um tempo muito longo sem derrota, né? E não quer dizer que ficou 17 jogos sem perder, que ganhou, ou jogou bem as partidas, ou com a maioria dos jogos, dominava, não. Mas o time, bem ou mal, não perdia. E quando não se perde, às vezes, Dai, mesmo que o time produza pouco, apresente pouco, você tem alguma coisa para se apegar ali de resultado. Olha, o time não foi tão bem hoje, mas ganhou. O time não foi tão bem hoje, mas empatou. Né? O time está liderando o Campeonato Brasileiro. Então, assim, eu acho que é uma sequência de jogos ruins, de atuações fracas, mas o time pode retomar, né? Tem treinador, tem capacidade, tem comissão técnica, jogadores para isso. Hoje foi muito mal, como em alguns outros jogos também foi mal. Contra o Cruzeiro sábado empatou, mas poderia ter ganhado o jogo, não foi tão mal assim. Contra Remy Santos já foi abaixo. Hoje foi pior do que esses jogos que o time empatou, por exemplo. Então é uma questão às vezes, né? me parece que pode ser aí uma queda técnica do time, do Abel Ferreira, das mudanças, das alterações que ele pensou para o jogo. Hoje o Abel veio com 3 meio-campistas, né? Emiliano Martins, Marlon Freitas e Andreas Pereira. Andreas Pereira foi muito bem marcado e ficou muito restrito a uma faixa do campo que ele não conseguiu jogar. O Marlon encontrou alguns bons passes no primeiro tempo. Segundo tempo do Marlon Freitas, ele desapareceu. E Emiliano Martins foi mal. Emiliano Martins, a gente tem uma noção já da limitação que tem, o que ele entrega, o que ele deixa de entregar. Tanto é que depois, que estava já 1-0 pro Cerro Porteño, o Emiliano Martins, que foi lateral quando saiu o GI para entrar o Maurício, saiu Emiliano Martins e entrou o Paulinho, para ver se o Palmeiras tinha alguém com algum passe pelo meio, com alguma jogada que talvez os outros não consigam, mas não teve não. Mas acho que a gente pode falar assim, atuação muito fraca, atuação muito abaixo do Palmeiras, até pior do que aquelas que o Palmeiras, por exemplo, teve e não perdeu. Eu acho que em muitos jogos o Palmeiras não perdeu, mas poderia ter ganhado ou criou algumas chances. Segundo tempo hoje, sobretudo, foi muito ruim e o Palmeiras quase não ofereceu perigo ao Cerro Porteño quando ficou atrás do placar.
0: Fim de jogo, Palmeiras 0, Cerro Porteño 1 no Allianz Parque. É assim, Prates, tá rolando o jogo lá na Colômbia, né? Finalzinho do primeiro tempo, 3 pro Júnior, 0 pro Sporting Cristal. Se ganhar o jogo, mesmo que o Sporting Cristal vire o jogo lá, se o Palmeiras ganhar o jogo do Júnior em casa na última rodada, tá classificado. Você vê risco real de eliminação na fase de grupos, Prates?
1: Não. Ficaria, assim, muito surpreso. Muito mais do que o resultado de hoje, por exemplo. O Cristal tem de ganhar em Assunção. O Cerro Porteño, como empate, garante já a liderança do grupo, né? Mesmo que o Palmeiras vença o Cristal pelo confronto direto. Mas eliminação, não. Mas surpreende. Palmeiras possivelmente passando em segundo lugar. Uma chave que o Palmeiras teria dificuldades, mas talvez não teria 8 pontos depois de 5 jogos. Mas eliminação, não acredito não, Dai.
0: Palmeiras perdeu por 1-0 para o Cerro Porteño no Allianz Parque e eu não queria, Rafael Prates, deixar passar o Cerro Porteño nessa equação aí também, porque a gente está num cenário em que os times argentinos sofrem muito para competir com os brasileiros, né? Mas para outros países, como Paraguai, Uruguai, o Chile, que tem camisas muito pesadas, né? Essa competição, ela não é que ela está difícil, ela está inviável em tempos recentes de Libertadores, né? O Peñarol conseguiu eliminar o Flamengo aqui e ali, de vez em quando você tem um jogo ou outro, mas assim, para esses países está muito complicado. E o Cerro Porteño conseguiu passar pelos dois jogos sem perder para o Palmeiras. Uma fase à parte do Palmeiras, acho que tem muito Cerro Porteño aí também, né, Prates?
1: Tem. Não, e é um feito, Dai. Você falou muito bem. Para os argentinos que têm mais condição que paraguaios, uruguaios, venezuelanos, equatorianos, o Equador virou uma terceira força em relação a clubes na América do Sul também, né? Já seria um feito. O Cerro Porteño é um grande clube, muito tradicional, e leva do Allianz Parque um resultado assim espetacular, né? Com uma atuação muito consistente, defensivamente o time funcionou muito bem, o time marcou muito bem, até jogadores que são mais técnicos hoje se desdobraram para ajudar na marcação, para formar a linha de 5 quando precisava. Ponta que voltava para marcar e não é muito a dele de marcar. Então, assim, o Cerro Porteño encarou o jogo do tamanho que ele tinha e leva um resultado muito grande. Nessa Libertadores, que ficou cada vez mais brasileira, restrita a 2 ou 3 clubes, ganhar do Palmeiras no Allianz Parque, independentemente da situação do jogo do Palmeiras, é um feito. O Cerro Porteño fez algo muito grande, grandioso aqui em São Paulo hoje, viu, Dai?
0: 11:49, o Palmeiras perdeu por 1-0 para o Cerro Porteño no Allianz Parque. Tem gol no grupo do Palmeiras, é gol do Sporting Cristal. Yotun diminui, agora 49 do primeiro tempo ainda, o jogo começou às 11 da noite, né? 3 para o Júnior, 1 para o Sporting Cristal. Sporting Cristal continua em terceiro lugar neste momento, Palmeiras em segundo, Cerro Porteño na primeira posição. 11:49, intervalo, já voltamos, em 3 minutos e meio já voltamos com mais. 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

0: senão a coisa ia ficar muito ajudou. Feia.
1: Ah, ajudou, aí sim, né? A gente não sabia, obviamente, o que aconteceria depois daquilo, né? Mas claro que ajudou, né? Ali foi uma vitória, assim, apertadíssima contra o Cristal. É mais apertado que o jogo em Lima, se bem que o jogo em Lima, o Carlos Miguel, eu até escolhi o melhor em campo, né? Sim. Então, assim, foi exigido o goleiro do Palmeiras. Mas esse pênalti é a vitória contra o Cristal no Allianz Parque. Tá servindo muito pro Palmeiras continuar na segunda posição e depender do resultado dele, de uma vitória dele contra o Júnior semana que vem, para se garantir nas oitavas de final da Copa Libertadores da América.
0: Isso é curioso, né, Prato? Foram 5 jogos já na Libertadores e em nenhum deles o Palmeiras teve uma atuação daquelas assim de Palmeiras na Libertadores fase de grupos que a gente estava acostumado a ver, né? O Palmeiras atropelando os adversários na primeira fase. A melhor foi aquela do Sporting Cristal, mas ainda teve o Carlos Miguel brilhando, como você pontuou, né?
1: É, não sobrou, né? A gente acostumou-se, ainda mais nessa era Abel Ferreira, né? Que é uma era muito vitoriosa do Palmeiras. Essa fase de grupos da Libertadores pro Palmeiras virou quase algo protocolar, né? Deu tudo errado, 16 pontos. Tudo errado, 15 pontos. O normal, 18 pontos. Agora não. Se passar, deve passar com 11, né? Então, assim, uma pontuação mais baixa. Que fala sobre um Palmeiras com muita dificuldade, uma queda de rendimento do time. E também que os times apresentaram ou acompanharam muito bem o Palmeiras e pioraram o Palmeiras em alguns momentos. Como o Cerro Porteño piorou o Palmeiras aqui em boa parte do jogo, sobretudo no segundo tempo que o Palmeiras jogou muito mal no Allianz Parque hoje.
0: 11:53, Futebol Globo CBN, pode ligar que aqui tem jogo.

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1: Leonardo Dai. Aqui estou, 11:54, o Palmeiras perdeu por 1-0 para o Cerro Porteño pela Libertadores, intervalo agora no outro jogo do grupo, o Júnior Barranquilla já eliminado está vencendo o Sporting Cristal por 3-1, então Cerro Porteño 10, Palmeiras 8, Júnior 6, desculpa, Sporting Cristal 6 e o Júnior já eliminado chegando a 4. Deixa eu abrir aqui a caixinha de reclamações dos ouvintes no youtube.com/CBN, o Mancha Gomes está aqui no Fora Abel, o Ronival Santos também, Lucas Moraes, Palmeiras e Recoleta já é realidade, está pensando aqui que o Palmeiras vai ser eliminado e jogar a Sul-Americana. Ronaldo Silva, dizendo que o Abel é o maior do Brasil, mesmo com a derrota. O Luciano Alves de Holanda está dizendo que o Abel e o João Martins estão inventando sempre. Será que o Palmeiras tem que ser rebaixado para o senhor Abel sair do Palmeiras? Eu gosto que o pessoal é pouco dramático, né? Pouco dramático o pessoal aqui. É, quero ver a desculpa do Abel, diz aqui o José Marcelo da Costa. O Patrick Santana diz que está faltando bola para o Palmeiras e falta profundidade de elenco. Está criticando aqui o Luigi e o Maurício. O Antônio Roberto Torrecilhas diz que o Palmeiras não está bem, está sem elenco. E que o Paulinho, me desculpa, mas vai demorar. O Arnaldo Reis está querendo saber aqui se o Kelvin estava no banco hoje. Porque tirar o Giai para colocar o Martínez de lateral só pode estar de brincadeira.
2: Estava
1: no banco, né?
2: Sim, sim.
1: É, foi opção mesmo. Mas para atacar mais, porque o Kelvin não chega a ser um apoio assim, né? Enfim. É, tentou alguma coisa, né, Prats?
2: É, não. E essa situação de Kelvin e Giai é boa porque parece aquele dilema do biscoito lá, viu, Dai? É fresquinho porque vende mais ou vende mais porque é fresquinho? É. É o seguinte, o que não joga sempre parece que é o melhor.
1: É o melhor.
2: Mas começa nessa situação, não, aquele que não jogou que deveria ter entrado. Aí ele entra e fala assim, não, mas o que saiu é o que era pra ter entrado. Aí é que a coisa não tá andando bem.
1: No 11999119981, no WhatsApp da CBN, 11999119981, Ricardo de Campinas tá falando aqui. Palmeirense reclama de barriga cheia, quero ver torcer pro São Paulo. É, competição para ver quem tá mais atrapalhado aí, né? Abre o olho, Leila Pereira. Será que é o fim do ciclo do Abel? Questiona aqui o Luiz Makiyama, que nos escuta no Japão. O Thiago Xeregatti na Moca tá falando aqui que fazia tempo que não via o Palmeiras jogar tão mal. Só passe quadrado, time afoito, 3 dias úteis para finalizar, irreconhecível. E aí ele traz uma coisa, o Prats, que vários ouvintes estão mandando aqui, que é o seguinte, a gente falou, né, o Palmeiras torcendo para acabar logo essa primeira parte da temporada, para parar para a Copa do Mundo e tal, mas tem no sábado aí um Palmeiras e Flamengo, Prats, que não é decisivo. É claro que não vai definir o campeonato, tem um mundo de campeonato brasileiro para acontecer depois desse jogo, mas o palmeirense, e vários deles estão mandando aqui, né, começa a temer esse jogo, Prats. O que dá para o Palmeiras ajeitar para esse jogo do fim de semana contra o Flamengo, que também está longe de

0: Tá voando, né? Tá tropeçando aos montes aí e hoje ganhou apertado 1-0 do Estudiantes na Libertadores.
1: É, apesar de ter 3 empates seguidos, né, Dai? A gente não pode perder de vista que o Palmeiras é o líder do Campeonato Brasileiro. É, e tô com você. Talvez, assim, pelo nível que tem, nem Palmeiras nem Flamengo estão nesse momento jogando, assim, sobrando na turma. Eles estão, obviamente, são os 2 primeiros colocados do Brasileirão. A tendência é que isso aconteça, essa disputa dure até o final. É, Palmeiras pode fazer um jogo, assim, de talvez mais direto, um jogo mais de contra-ataque. O treinador do Palmeiras gosta desse tipo de situação, né? Então o time às vezes vai ser mais exigido defensivamente, mas com a bola não vai precisar ficar muito tempo com a bola para superar uma marcação ferrenha, uma marcação muito colada no próprio gol, muito no próprio campo de defesa. Isso pode ser um cenário interessante para o Palmeiras, né? Então isso pode ser um cenário interessante. E nesse cenário, o Sosa, que está machucado, ele fazia bons jogos, ele era importante. Dá para colocar na conta do Sosa, obviamente, uma atuação ruim como o Palmeiras teve hoje. Sosa é para ser um jogador do grupo, não ser assim, nossa, Sosa não jogou e agora, o que eu vou fazer? Mas acho que o Palmeiras pode se encontrar talvez em um jogo mais direto, um jogo que Marlon Freitas e André Pereira combinem um pouco mais para conseguir ter uma boa saída de bola. Sábado no Maracanã é outra história, Dai. Claro que o Palmeiras não vem de virar de uma derrota em casa na Libertadores, não fez jogos tão bons assim nas últimas semanas, mas muito longe de falar que assim, nossa, já perdeu, desastre. Não, não, não. Eu acho que aí é ser mais alarmante do que a situação exige.
0: Sábado, 9 horas, no Maracanã, Flamengo e Palmeiras pelo Campeonato Brasileiro. Abraçando aqui no WhatsApp da CBN também, 11999-119981, 11999-119981. O Jurandir, de Juiz de Fora. O Tony, de Campos do Jordão, que diz que Abel e a comissão técnica já expiraram no Palmeiras. E em Londres, o Roger Barbosa. Os ouvintes são terríveis, dizendo que o Palmeiras vai ser o Azarão em 2026, mas ele está colocando aqui em inglês o nome do Azarão. Está em Londres ouvindo a gente, o nosso ouvinte Roger Barbosa. Vamos para a eleição do craque do jogo, então, para Palmeiras 0, Cerro Porteño 1.
2: O craque do jogo.
0: Fala, Pratis.
1: Olha, antes do jogo começar foi o Valnei Costa, viu? O Valnei deu um show aqui,
0: de aconteceu aqui?
1: De contato, o homem tomou conta aqui. Ele foi o craque do jogo antes da bola rolar. Em campo, Dai. Morel fez um grande jogo, Pires da Moto fez um grande jogo, mas ele escolheu o Pérez, zagueiro do Cerro Porteño. Muito bem na bola pelo alto, antecipando bem, ligado, bem posicionado. Gostei dos dois Domingues pelo lado do campo, Cecílio e Fabrício também muito bem. Pérez, zagueiro do Cerro Porteño, para mim o melhor em campo aqui no Allianz Parque.
2: O pior em campo.
0: Para Palmeiras 0, Cerro Porteño 1, Pratis.
1: Olha, o Arias jogou muito mal. O Flaco Lopes não foi aquele Flaco Lopes que já foi em outros momentos. O Andrés Pereira, a mesma coisa. Mas para mim o pior foi Emiliano Martínez, que foi uma aposta do Abel, que é um volante de marcação, boa bola pelo alto, mais jogador de desarme do que para armar jogadas. Emiliano Martínez foi mal, o Jair foi mal. Poderia assim dividir. Emiliano Martínez, pior em campo no Allianz Parque, Dai.
0: Valeu, Prates, boa noite.
1: Até a próxima, boa noite.
0: Então, Palmeiras perdeu por 1-0 para o Cerro Porteño. Está no intervalo o outro jogo do grupo. 3 para o Júnior, 1 para o Sporting Cristal. O Júnior já é eliminado. Então, se nada mudar, chegaremos à última rodada com o Cerro Porteño 10, Palmeiras 8, Sporting Cristal 6. O Cerro Porteño já classificado e a um empate do primeiro lugar. O Palmeiras dependendo apenas de uma vitória para se classificar, ou se não vencer o jogo com uma não vitória, né, do Sporting Cristal, um empate ou uma derrota contra o Cerro Porteño, o Palmeiras também estará nas oitavas de final da Libertadores e para se classificar em primeiro só vencendo, e o Cerro Porteño perdendo o jogo contra o Sporting Cristal. Fica por aqui a edição desta quarta-feira do Futebol Globo CBN. Acompanhamos, além da derrota do Palmeiras 1-0 para o Cerro Porteño na Libertadores, também o empate do Santos na Sul-Americana 2-2 com o São Lourenço na Vila Belmiro. Agora vem aí o repórter CBN e na sequência o CBN Madrugada com o Paulo Galvão. E o Futebol Globo CBN volta amanhã às 9:30 da noite, 9 no ar, 9:30 bola rolando para Peñarol e Corinthians pela Libertadores. Obrigado pela companhia, uma ótima quinta-feira para você e a gente se encontra logo mais no Futebol Globo CBN para quem quer saber mais e melhor sobre futebol.
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0: quinta-feira, 21 de maio de 2026. Em meio à crise envolvendo o banqueiro Daniel Vorcaro, Flávio Bolsonaro trocou o coordenador de campanha dele para a disputa pela presidência da República. O publicitário Eduardo Fischer assumirá o comando da comunicação da campanha. Segundo reportagem da Folha de São Paulo, o antigo coordenador Marcelo Lopes foi contratado como um dos estrategistas de Vorcaro no caso dos ataques ao Banco Central nas redes sociais. Ele negou qualquer participação nessa estratégia e afirmou que não atuou nesse tipo de ação. A Câmara analisa nesta semana uma série de iniciativas demandadas pela bancada ruralista do Congresso. Uma delas, aprovada na noite desta quarta-feira, reduz os limites de uma floresta no Pará para viabilizar uma ferrovia para o transporte de grãos. Na terça-feira, foi aprovado um projeto que flexibiliza a proteção ambiental em biomas como a Mata Atlântica. O Ministério do Meio Ambiente, comandado por João Paulo Capobianco, se manifestou contra todas as iniciativas. O governo Lula está convencido de que vai precisar ceder e negociar uma regra de transição para conseguir aprovar a PEC que acaba com a escala 6x1. Segundo o jornal O Globo, o Executivo já discute os detalhes do período intermediário entre a atual jornada de trabalho de até 44 horas semanais para a de 40 horas. A transição pode ser de até 3 anos, sendo 2 horas a menos no primeiro ano de vigência da PEC e 1 hora nos 2 anos seguintes. As negociações são feitas com o presidente da Câmara, Hugo Mota. No horário de Brasília, 00h04.
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2: 5 minutos desta quinta-feira, hoje é 21 de maio de 2026. Muito bom dia, obrigado a você que nos acompanha aqui na CBN, em todo o Brasil, em diversas partes do mundo. Começa aqui o CBN Madrugada. A produção é do Luiz Delboni, nas férias da Karina Almeida. Trabalhos técnicos comigo aqui, Ricardo Garcia. E nós vamos juntos, hein? Até às 5 horas da manhã, na sua companhia, ouvinte CBN. Você participa pelo WhatsApp, pelo YouTube, pelo Instagram, também pelo e-mail. Daqui a pouquinho a gente registra essas participações. Já tem uma galera aqui no YouTube conosco neste CBN Madrugada. Vamos juntos, então, até às 5 horas da manhã. E agora é hora dos principais destaques do dia. E tem novidade no caso Banco Master Vorcaro. Quem traz para a gente é o Matheus de Souza. Bom dia, Matheus.
0: Bom dia, Galvão. Bom dia também ao ouvinte do CBN Madrugada. A Polícia Federal rejeitou a proposta de delação premiada do banqueiro Daniel Vorcaro. Apesar da rejeição pela PF, a Procuradoria-Geral da República pode seguir a análise da proposta individualmente. A tentativa de delação estava sendo negociada com as duas organizações. Vale lembrar que há cerca de um mês, Vorcaro apresentou uma proposta preliminar da delação. O conteúdo foi considerado fraco, tanto pelos policiais federais quanto pelos procuradores. A avaliação é que o conteúdo não trazia novidades e nem mencionava nomes que estariam no topo da hierarquia da organização criminosa. Galvão.
2: Obrigado, Matheus. 7 minutos agora desta quinta-feira. E a direita, hein? As voltas com essas ligações suspeitas de Flávio e Vorcaro. Quem informa é Samantha Klein.
3: O presidente do PL negou ter dado prazo de 15 dias para viabilizar ou não a pré-candidatura de Flávio, mas aliados afirmam que estão aguardando os efeitos da visita do senador a Vorcaro para manter apoios. Concorrentes também aproveitaram para alfinetar. Ronaldo Caiado, que já é visto como alternativa, disse que Vorcaro contaminou todos os poderes e que quem se contamina com ele não pode ser presidente.
2: Parlamentares encontraram de novo mais uma forma de burlar as regras eleitorais. A manchete é de Larissa Lopes.
4: O projeto que prevê uma mini-reforma eleitoral flexibilizando prestação de contas, limitando multas e possibilitando disparo de mensagens em massa por partidos deve entrar em breve na pauta do Senado, depois de ter sido votado às pressas na Câmara. A votação simbólica uniu na Câmara base e oposição. Parlamentares dizem nos bastidores que a aprovação já foi acordada e deve se repetir no Senado.
2: Regras mais rígidas para redes sociais. Quem destaca é Rani Veloso.
5: A partir desta quinta-feira, as redes sociais terão no máximo 2 horas para apagar conteúdos de nudez após denúncia de vítimas. O endurecimento das regras contra as chamadas Big Techs foi assinada nesta quarta-feira pelo presidente Lula. A cerimônia marcou os 100 dias do Pacto Nacional contra o Feminicídio e trouxe um balanço com mais de 6 mil agressores presos em todo o país.
2: Formação de professores deixa a desejar. Assunto para Felipe Igreja.
6: A prova nacional docente, realizada pela primeira vez no ano passado, revelou deficiência na formação de professores de matemática no país. Mas da metade dos profissionais que fizeram o chamado Enem dos professores não atingiram o mínimo de proficiência estabelecido pelo Ministério da Educação. Os números também revelaram disparidade no preparo de professores em cursos presenciais e EAD. Na modalidade à distância, 53% não atingiram o mínimo necessário para ser considerados aptos ao magistério.
2: Capital paranaense em destaque. A manchete de Vinícius Bonato.
7: Curitiba ocupou a liderança entre as capitais brasileiras em qualidade de vida. Os dados são do Índice de Progresso Social de 2026. O levantamento mostra que a cidade foi a melhor avaliada do país dentre as capitais por conta do desempenho em indicadores sociais e urbanos. O ranking foi divulgado na quarta-feira pelo Instituto do Homem e Meio Ambiente da Amazônia.
2: 10 minutos desta quinta-feira, vamos ao Rio de Janeiro com Gabriel Freitas.
8: Parlamentares da Alerge defendem que a Polícia Federal e o Ministério Público aprofundem as investigações sobre a influência do deputado cassado Rodrigo Bacelar em nomeações no governo do Rio e sobre suspeitas de fraudes em contratos da educação. A CBN ouviu os deputados nesta quarta-feira, após a primeira reunião da comissão especial formada para fiscalizar gastos, repasses e contratos do Estado. O deputado afastado Tiago Rangel, preso na Operação Unha e Carne, também é alvo por um possível esquema de financiamento ilegal de campanhas.
2: Governo americano faz pressão contra ex-presidente cubano. A manchete de Luiz Fernando Figliage.
9: Os Estados Unidos voltaram a aumentar a pressão contra Cuba nesta quarta-feira. A justiça americana acusou Raul Castro de assassinato. A acusação faz referência à derrubada de 2 aviões civis em que 4 pessoas morreram em 1996. O chefe do Departamento de Justiça afirmou que o irmão de Fidel Castro precisa comparecer nos Estados Unidos por vontade própria ou por outros meios.
2: No Rio de Janeiro, desembargador na mira da justiça por assédio sexual. Juliana Prado.
10: O Superior Tribunal de Justiça tornou réu o desembargador Guilherme Diefenthaler por assédio sexual, importunação sexual e violência psicológica contra a mulher. As vítimas são 5 servidoras que foram subordinadas a ele em seu gabinete no TRF2. O desembargador foi aposentado compulsoriamente do cargo em 2025, quando surgiram as primeiras denúncias.
2: A manchete policial chega de São Paulo, 12:00, com Pedro Fagundes.

0: Um homem que matou um piloto de helicóptero durante um assalto no Butantã, na zona oeste de São Paulo, continua foragido da polícia. O caso aumentou a sensação de insegurança na região, onde os registros de latrocínio já igualaram, em apenas 4 meses, o total de todo o ano passado.
1: Ainda na capital paulista, Guilherme Marconi.
2: A perícia entrou na reta final para apontar os responsáveis pela explosão no Jaguaré, que matou 2 pessoas e destruiu imóveis na zona oeste de São Paulo. Enquanto isso, os moradores tentam retomar a rotina em meio às reformas das casas atingidas e ao trauma causado pelo acidente.
1: Agora o destaque é de Pedro Pupulin.
3: A reestatização da Sabesp foi um dos temas discutidos pelo pré-candidato ao governo do estado, Fernando Haddad, com a bancada do PSOL nesta quarta-feira. O petista foi aconselhado a incluir o tema no programa de governo, mas ainda não tomou uma decisão sobre o assunto. A privatização da Companhia de Água e Esgoto é vista por aliados do governador Tarcísio de Freitas como um dos pontos mais delicados da campanha eleitoral.
1: Descoberta arqueológica em Minas Gerais. Assunto para Ana Nunes.
4: Mais de 20 desenhos arqueológicos foram descobertos em um casarão da cidade histórica de Ouro Preto, na região central de Minas Gerais. Os registros foram encontrados em um porão estreito e de difícil acesso da residência e mostram cenas ligadas às pessoas escravizadas no Brasil. Segundo pesquisadores, o ambiente escuro e sem energia elétrica ajudou a preservar os desenhos por mais de 2 séculos.
1: Destaque do esporte aqui no CBN, madrugada com Gabriel Dudziak.
5: O Flamengo está classificado às oitavas de final da Copa Libertadores. Na noite desta quarta-feira, o rubro-negro bateu o Estudiantes por 1 a 0, graças a um gol de Pedro no segundo tempo. Os flamenguistas ainda devem ficar em primeiro lugar quando a decisão da Conmebol de conceder os 3 pontos ao time no jogo contra o Independente Medellín, que não foi concluído, sair. O Palmeiras, por outro lado, foi derrotado pelo Cerro Porteño por 1 a 0 em casa e agora precisa ganhar na última rodada contra o Júnior de Barranquilla, também em casa, para classificar. Já pela Copa Sul-Americana, o Botafogo venceu o Independente Petroleiro por 3 a 0. O Grêmio fez 2 a 0 no Palestino. O Vasco perdeu do Olímpia por 3 a 1 e Bragantino e River Plate igualaram por 1 a 1. Hoje, pela Libertadores, o Corinthians enfrenta o Peñarol às 9:30 da noite, fora de casa. Pela Copa Sul-Americana, o Atlético Mineiro encara o Cienciano, em Belo Horizonte.
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1: Com Jade Ramos.
7: A quinta-feira começa com a atuação da massa de ar polar, que continua mantendo o tempo estável em grande parte da região sul do país. E o amanhecer será frio e com chance de geadas em áreas da Serra Gaúcha e Catarinense. Já no litoral do Paraná, a circulação marítima mantém a nebulosidade e condição para chuvas mais fracas e isoladas ao longo do dia. No sudeste, a circulação da umidade também favorece chuvas mais fracas a moderadas no litoral e leste de São Paulo, no Rio de Janeiro, no Espírito Santo e no leste de Minas Gerais. Enquanto no centro-oeste, o tempo segue mais estável na maior parte da região, com chance apenas de chuvas mais isoladas no norte de Mato Grosso e em pontos do sul e leste de Goiás. E no nordeste, a circulação marítima mantém também a chance de chuvas mais fracas em Salvador, Alagoas e no litoral do Rio Grande do Norte. E no norte do país, o calor e a alta umidade favorecem pancadas de chuva isoladas no Amazonas, Pará, Roraima e Amapá. Jade Ramos, da Clima Tempo, para a CBN.
1: Muito bem, são 17 minutos agora desta quinta-feira. Mais uma vez, muitíssimo obrigado a você que nos faz companhia aqui no CBN Madrugada, com o Ricardo Garcia aqui na mesa de som. Vamos juntos até às 5 horas da manhã. Já tem uma galera trocando ideias aqui no chat, acompanhando as imagens. Obrigado ao Clóvis Mota, Célio Castro, Zé Wellington da Silva, o Silvio, sempre lá de Juiz de Fora. também Ronaldo Simões, 13 graus em Laguna, Santa Catarina. É, e pelo jeito vai esfriar mais ainda, hein? O Júlio Filho por aqui também, Marco Coelho, o Pietro também manda aqui um vai Neymar. É, tá difícil, né? Já chegou machucado. Impressionante. Impressionante, né? Mas vamos torcer para que dê certo, né? Tomara que o Neymar queime a nossa língua, né? Porque, né? Vamos ver, né? Vamos esperar que a coisa seja positiva por lá, né? Não acredito que o Neymar vá começar jogando, pelo menos o próprio Ancelotti já deixou claro que vai ditar quem vai jogar é o gramado dos treinos, né? Então o Neymar, só se ele virar uma chavinha lá e passar a jogar tudo que ele não jogou nos últimos meses, para que ele possa sair jogando. Mas vamos aguardar e esperar que, de repente, num momento ali, segundo tempo, o Brasil perdendo de 1-0, então empatado, precisando ganhar o jogo, né? Obviamente que o Neymar é um cara diferenciado, pode, numa jogada ali, fazer alguma coisa diferente e resolver a situação. Tomara que isso aconteça. Meia-noite e 19, agradecer a você que está por aqui também pelo WhatsApp. A gente está naquela luta diária, né? Aquela luta inglória, aquela tarefa hercúlea de abrir o WhatsApp aqui no computador, né? Estamos tentando aqui, né? Já a enésima tentativa. Uma hora ele resolve abrir, né? Para a gente poder registrar aqui as participações via WhatsApp pelo 11 999 11 9981. Você pode participar sempre por e-mail, é só entrar no site cbn.com.br, clique lá no Fale com Âncora, ou então via Instagram. Pode interagir conosco também no Instagram, no @phcgalvão, repetindo, @phcgalvão. Você pode interagir pelo Instagram. Daqui a pouquinho a gente registra as participações, porque agora nós vamos a Brasília, meu caro Ricardo Garcia, ouvintes aqui do CBN Madrugada, com a Samantha Klein, né? Tem informações aí sobre as conversações na direita em relação à candidatura do Flávio Bolsonaro. O Matheus de Souza já trouxe aqui informação da noite desta quarta-feira, importante, que tem a ver com essa história, que a Polícia Federal rejeitou a proposta de delação do Daniel Vorkar. Está dependendo agora da Procuradoria-Geral da República, que vai tomar também uma decisão. O que a gente sabe, né, e vem sendo divulgado em relação a esse aspecto, o próprio G1 aqui destaca o blog da nossa colega Andréa Sadi, né, que afirma que essa negociação aí tem como eixo a devolução de recursos e a eventual comprovação de atos de ofício de autoridades citadas. Porque aquela história, aonde estão os 40, 50 bilhões de reais que o Fundo Garantidor de Crédito está tendo de cobrir? Então, para que a delação seja aceita, para que ele possa ser beneficiado com redução de pena e outros benefícios também, ele precisa oferecer algo. E normalmente é bastante coisa que tem que oferecer. Então, a questão da devolução dos recursos é primordial. É muito dinheiro. É muito dinheiro que o Vorkar vai ter que dizer aonde está e trazer de volta, né? Trazer de volta esses bilhões de reais. E a outra é a comprovação de atos de autoridades. Porque na delação não adianta você delatar os peixinhos graúdos, não. Tem que delatar os tubarões, né? Quem está acima dele. Não adianta delatar quem está abaixo. E olha, o que tem de autoridade envolvida nessas histórias aí não é brincadeira, né? A gente está percebendo aí a teia que o Vorkaro criou em torno dele para tentar se precaver, mas acabou não conseguindo. Mas que ele criou, não há dúvida nenhuma. A Polícia Federal, o Ministério Público já tem em posse 8 celulares do Vorkaro. E nesse celular já tem muita informação de todas as ligações dele para essas pessoas. Então, obviamente, que ele tem que oferecer algo além disso para que tenha o benefício da delação premiada. E, enquanto isso, nessa bagunça toda aí, a direita, obviamente, está aguardando pesquisas. Essa semana tem pesquisas importantes, né? Na sexta-feira tem pesquisa Datafolha, depois, na semana que vem, tem Quest, e que são pesquisas que já vão trazer o ânimo do eleitorado a partir da divulgação das conversas do Flávio com o Vorkaro. Então, uma primeira pesquisa que saiu essa semana, que pegou ali um dia só depois da divulgação, já mostrou ali uma queda de 6 pontos percentuais do Flávio Bolsonaro. E aí começam, né, as conversas, né? Nessa semana, o que circulou em Brasília é de que o PL tinha dado aí um prazo de 2 semanas para ver como é que vai estar a situação. E o Valdemar Costa Neto, nesta quarta-feira, negou, né? Disse que não tem essa história de prazo, não. E a Samantha Klein tem para a gente os detalhes.
8: Mesmo que o presidente nacional do PL, Valdemar Costa Neto, tenha negado um prazo para reavaliar se Flávio Bolsonaro terá ou não condições de prosseguir como pré-candidato, partidos aliados aguardam os efeitos da crise nas próximas pesquisas eleitorais. Há grande expectativa pela sondagem Datafolha, que sai na sexta-feira, mas também há o receio de eventuais fatos novos sobre a relação de Flávio com Daniel Vorkaro. A dúvida sobre a candidatura cresceu durante a tensa reunião em que o senador teve que admitir ter visitado o ex-banqueiro em São Paulo, após a primeira prisão dele. A escalada da crise nesta semana também levou a pré-campanha a trocar o marqueteiro Marcelo Lopes pelo publicitário Eduardo Fischer. Em nota, Valdemar afirmou que fez comentários sobre um prazo de 15 dias para o início da retomada do crescimento de Flávio nas pesquisas, e disse que essa manifestação foi distorcida. Integrantes de partidos como Republicanos e PP estão incomodados com a proximidade do senador com o banqueiro e o repasse de pelo menos 61 milhões de reais supostamente para o filme sobre o ex-presidente Jair Bolsonaro. Entre parlamentares dessas siglas, a ideia é aguardar a possibilidade de novas surpresas, e alguns até já falam em apoiar Ronaldo Caiado. O desgaste de Flávio ainda abriu margem para o PSDB discutir o lançamento do deputado Aécio Neves. O próprio parlamentar já conversou com os presidentes do Solidariedade e do Cidadania, partidos que formam federação. E uma reunião para bater o martelo está prevista para a semana que vem. A crise também impulsiona novas críticas dos pré-candidatos. Na Marcha dos Prefeitos, em Brasília, Ronaldo Caiado disse que Vorkaro contaminou todos os poderes e que quem está com ele não pode ser presidente.
9: Tanto o Supremo, quanto os órgãos do Congresso Nacional, como também a Presidência da República e outros tantos, estão envolvidos em escândalo. E a vida de um homem público, ele não pode querer se vangloriar de trás do cargo dele, não. Ele tem que estar exposto.
8: Romeu Zema também mandou recado. O ex-governador de Minas afirmou que o homem público precisa de credibilidade.
10: Governar, vocês sabem, exige coragem, mas exige principalmente credibilidade.
8: Já a ex-primeira-dama Michele Bolsonaro, que foi questionada sobre o envolvimento do filho 01 com o banqueiro, evitou dar opinião e afirmou que o pré-candidato é quem deve se posicionar. O silêncio chama atenção, já que aliados fazem coro para que Michele seja candidata à presidência. De Brasília, Samantha Klein.
1: Bom, as próximas semanas serão importantes para a definição dessa candidatura, porque quem acompanha minimamente a política e viu essa semana que um monte de gente já está começando a aparecer, gente nova, pelo menos nova nesta corrida presidencial, né? Joaquim Barbosa, ex-ministro do Supremo. Ontem já falaram em Aécio Neves, vejam só, hein? Aécio Neves, né, que poderia também ser candidato à presidência, buscando essa brecha aí, né, na centro-direita. E vejam só, hein, o PSDB já nitidamente admitindo que virou centro-direita. Fico imaginando aqui, viu, Ricardo Garcia, Mário Covas, Ulisses Guimarães, né, aonde estiverem, né, a lembrança, é claro, de ambos, como é que, né, estariam neste momento, né, vendo o caminho que o PSDB, que é um braço do MDB, do PMDB, né, e se encaminhando aí em algumas regiões para o bolsonarismo, né, traindo completamente as suas origens, né, fico, o pessoal fala, né, se remexendo no caixão, né, então é algo realmente muito, muito estranho, né, o que a gente vê nesse momento em relação ao PSDB. E são 28 minutos agora desta quinta-feira, não vai dar tempo da gente chamar a Larissa Lopes agora, então vamos agradecer aqui a participação dos ouvintes via o WhatsApp. Abriu aqui o nosso WhatsApp web e quem está conosco aqui é o Edivaldo, de Camocim, está conosco aqui, muito obrigado pela participação. Eliseu Cirino, direto de Campinas, o Bom Dia que chega de Araçatuba, também interior paulista. Edgar Rodrigues Neto, de Sorocaba, ó, interior paulista está forte hoje, hein? O Jean, de João Pessoa, na Paraíba. Cido Rodrigues, de Maringá, na escuta da melhor rádio de notícias do Brasil, em Belém do Pará. É o Beto Magia, músico, na nossa companhia também. E agradeço sempre também, é claro, as participações via Instagram, aqui no @phcgalvão. Repetindo, @phcgalvão. Edinaldo dos Santos está por aqui, do Itaim Paulista, em São Paulo. Um pouquinho mais longe está o nosso ouvinte Ângelo do Rosário, está lá em Angola. Também o Ângelo sempre conosco na programação da CBN. O Fábio Moreira também manda sua mensagem. E obrigado ao Roberto Gonçalves e também o Gilberto Rabelo, de Uirapuru, Goiás, também interagindo via Instagram, no @phcgalvão. Vem aí o Matheus de Souza.
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0: quinta-feira, 21 de maio de 2026. A Polícia Federal rejeitou a proposta de delação premiada do banqueiro Daniel Vorcaro. Apesar da rejeição pela PF, a Procuradoria-Geral da República pode seguir a análise da proposta individualmente. A tentativa de delação estava sendo negociada com as duas organizações. Há cerca de um mês, Vorcaro apresentou uma proposta preliminar de delação. O conteúdo foi considerado fraco tanto pelos policiais federais quanto pelos procuradores. A avaliação é que o conteúdo não trazia novidades, nem mencionava nomes que estariam no topo da hierarquia da organização criminosa. Uma ONG da dona da produtora de Dark Horse emitiu nota fiscal para si mesma em contrato com a prefeitura da cidade de São Paulo. O Instituto Conhecer Brasil também fez pagamentos duplicados e apresentou inconformidades relevantes ao prestar contas para a capital paulista. Por isso, precisou devolver quase R$1 milhão aos cofres públicos. A organização pertence a Karina Ferreira da Gama, que também é proprietária da Go Up, empresa responsável pelo filme biográfico sobre Jair Bolsonaro. A nova autoridade, criada pelo Irã para administrar o Estreito de Hormuz, anunciou a criação de uma zona marítima controlada na região, em meio ao aumento do controle iraniano sobre a principal rota global de transporte de petróleo. Embarcações que desejarem atravessar a área vão precisar de autorização prévia do órgão. O sistema de controle de Teerã inclui triagem de navios pela Guarda Revolucionária e acordos governamentais, podendo envolver cobranças por travessias seguras. No horário de Brasília, 00:32.
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0: 33 minutos desta quinta-feira, nós vamos voltar a Brasília com a Larissa Lopes. É impressionante, né? A cada 3, 4 anos, se aproximando aí da eleição, parlamentares arrumam um jeito de mudar regras para favorecer os partidos, para favorecer quem não respeita a legislação eleitoral. Isso é simplesmente inadmissível. E é inacreditável como praticamente em toda eleição eles lançam lá um projeto para acabar com multa, para evitar punição sobre as leis que eles mesmos definem. Impressionante, Larissa Lopes.
1: Após votação simbólica na Câmara, que reuniu apoio da base e oposição, o projeto que flexibiliza as regras eleitorais para partidos políticos deve ser aprovado em breve também no Senado. De acordo com parlamentares, a aprovação da proposta, que entrou de última hora na pauta do plenário da Câmara, foi acordada com lideranças de partidos. Para evitar aumento da pressão popular sobre o Senado, o texto deve ser votado logo na casa. Na prática, o projeto permite às legendas o disparo em massa de mensagens, limita valores de multas, proíbe sanções no semestre da eleição, flexibiliza a prestação de contas das siglas e dá até 15 anos para que os partidos paguem multas. Nesta quarta-feira, o senador Renan Calheiros, presidente da Comissão de Assuntos Econômicos, afirmou que se trata de um projeto de blindagem e um desenrola de partidos políticos.
2: Estão me ligando, perguntando quando é que o Senado vai votar. É evidente que não sou eu quem estabelece pauta do Senado Federal. É o presidente Davi Alcolumbre. Se fosse eu, nós não votaríamos, porque isso é uma excrescência.
1: Enquanto a votação na Câmara, que ocorreu de forma simbólica, contou com votos da base e oposição, publicamente os dois lados se uniram na CAI do Senado para criticar a medida. O senador Eduardo Girão cobrou que a proposta passe pela comissão.
3: Esse assunto necessariamente precisa vir. Se o presidente Davi Alcolumbre quiser deliberar sobre isso, que eu concordo com o senhor, acho que ele deveria engavetar isso, mas se tiver que tramitar aqui, tem que passar pela CAI, sim, senhor.
1: Já o líder do governo no Congresso, Randolfe Rodrigues, afirmou que a medida vai contra as diretrizes do TSE.
4: O que me parece mais absurdo é a possibilidade também de legalizar disparos em massas. Ou seja, nós temos tido várias resoluções do Tribunal Superior Eleitoral nas últimas duas eleições, no sentido de regular isso, de limitar, de criar condições de paridade de armas. A matéria aprovada pela Câmara me parece que vai no sentido totalmente contrário do que se espera.
1: A Transparência Internacional também soltou uma nota criticando o texto. A ONG afirma que a matéria fragiliza mecanismos de fiscalização, além de agravar os riscos de corrupção. De Brasília, Larissa Lopes.
0: Bom, a fragilização dos mecanismos de fiscalização é algo que vem acontecendo há muitos anos no Congresso Nacional, né? É uma atrás da outra, né? Essas regras vão se alterando e limitando cada vez mais o poder de fiscalização sobre o dinheiro que vai para partidos durante as eleições, que é uma quantia assombrosa, viu, Ricardo Garcia, ouvintes aqui do CBN Madrugada, né? Se a gente voltar duas eleições, era coisa de 800, 900 milhões de reais, o que já era muito dinheiro. E aí eles foram lá mexendo os pauzinhos, né? O Congresso sempre ganhando força em relação ao Executivo, né? Vem desde Dilma, depois Bolsonaro, passou pelo Michel Temer, né? Bolsonaro, né? Lula também, o Executivo enfraquecido, o Congresso vai crescendo, vai crescendo. E aí cresceram nesse aspecto também, porque o dinheiro que vai para os partidos hoje chega a 5, 6 bilhões de reais. Se a gente juntar aí o fundo eleitoral com fundo partidário é todo ano, né? E o fundo eleitoral é a cada 2 anos, que é quando tem eleições, né? Esse ano é coisa de 6 bilhões de reais. Os partidos que têm mais congressistas, PL, PT, recebem lá coisas de 700, 800 milhões de reais cada partido. É por isso que a gente lembra que um partido no Brasil virou um negócio da China, um grande negócio, você abrir um partido e manter um partido. É por isso que eles lutam tanto para colocar mais congressistas lá, porque o que define Né? Essa quantia é o número de, principalmente o número de deputados, também senadores, mas principalmente o número de deputados. Então, é um esforço enorme nas eleições para aumentar a bancada, para receber mais dinheiro. E aí o que é feito desse dinheiro, cada ano que passa a gente sabe menos. Porque o dinheiro, vai para a campanha, mas e o controle, né? Quantas empresas não são abertas aí por laranjas para receber esse dinheiro aí? Então, é impressionante. A cada ano, cada eleição, eles vêm com essa história de mudar as regras e a cada vez mais diminuindo as ferramentas, os mecanismos de fiscalização do nosso dinheiro. E é muito dinheiro, né? 12:39. E mudanças também nas regras para as redes sociais, uma mudança importante que tem a ver com publicações assuntos ligados à nudez, questão sexual, que as plataformas vão ter 2 horas para retirar do ar, porque aí não tem dúvida nenhuma, né? Tem que tirar, não tem que esperar a decisão judicial, não, está lá, né? Uma publicação que ofende as questões de moral nesse aspecto de nudez sexual, obviamente que isso não pode ser publicado. O Rani Veloso tem pra gente mais detalhes.
5: No marco dos 100 dias do Pacto Nacional contra o Feminicídio, o governo endureceu as regras para punir as chamadas Big Techs e aumentar a fiscalização na internet. Com as novas regras assinadas nesta quarta pelo presidente Lula, as redes sociais terão o prazo máximo de 2 horas após a denúncia da vítima para retirar do ar conteúdos de nudez, sejam imagens reais ou falsas criadas por inteligência artificial. As plataformas digitais poderão também ser punidas civilmente se não removerem conteúdos criminosos depois que acionadas, mesmo sem ordem judicial, ou se apresentarem falhas no combate aos golpes. E deverão atuar preventivamente contra crimes graves, como terrorismo, racismo, ataques à democracia e a violência contra crianças e mulheres. A fiscalização ficará a cargo da Agência Nacional de Proteção de Dados, a ANPD. No evento de balanço das ações do comitê, o presidente Lula fez uma cobrança aos homens para que façam uma meia-culpa e defendeu que o combate ao machismo seja ensinado desde a infância nas escolas. Segundo o presidente, a omissão não ajuda na luta contra o feminicídio, que deve ser de todo ser humano, segundo ele. Também ressaltou que o mundo já não é o mesmo com a internet e que nesses 100 dias já fizeram mais do que durante um século.
6: A humanidade avançou, o mundo do trabalho mudou, o mundo da escola mudou, a nossa vivência pessoal com a internet mudou. Ninguém é mais o mesmo depois da internet. Então nós temos que ter um processo de reeducação. Como é que a gente cria a nossa família? Como é que a gente educa as nossas crianças? É todo um processo.
5: O presidente do STF, o ministro Edson Fachin, o presidente da Câmara, Hugo Mota, estiveram na cerimônia que é um pacto com os três poderes. Mas o presidente do Congresso, Davi Alcolumbre, não compareceu, alegando o compromisso pessoal em mais um sinal de rompimento com o governo. Segundo o Ministério da Justiça, operações policiais em todo o país prenderam mais de 6.300 agressores. E mais de 6.500 mulheres usam um aparelho rastreador que emite um alerta à polícia caso o agressor, monitorado por tornozeleira eletrônica, tente se aproximar. A rede de acolhimento físico, como a Casa da Mulher Brasileira, prestou 148 mil atendimentos desde o início do ano. E o canal Ligue 180 registrou 300 mil atendimentos só no primeiro trimestre, com aumento de 14% na procura. Agora, o governo quer avançar na tipificação do crime de misoginia para equipará-lo ao crime de racismo, projeto que tramita na Câmara, e também promete entregar mais 27 casas da mulher brasileira em todo o país. De Brasília, Rani Veloso.
0: É uma questão importantíssima, né? E as big techs, as redes sociais, as plataformas vão ter que se virar para cumprir isso do ponto de vista prático, para operacionalizar essa retirada em até 2 horas de questões ligadas, como a gente ouviu aí pela Rani Veloso, ligadas a questões de nudismo, sexuais, terrorismo, racismo, violência contra a mulher. Esses aspectos não tem dúvida, né? Tem lá uma publicação que se refere a estas questões, não tem dúvida. Então, as big techs, as plataformas têm que tirar imediatamente do ar. O que a gente destaca nesse assunto, já falamos algumas vezes sobre isso aqui no CBN Madrugada, é um receio que eu tenho nesta mudança em relação a questões ligadas à democracia, questões ligadas à política, principalmente nesse mundo tão polarizado e radicalizado que a gente está vivendo. Eu falo mundo porque não é uma prerrogativa do Brasil essa situação que a gente está vivendo, é o mundo mesmo. E aqui no Brasil não está sendo diferente. Estamos nos aproximando das eleições, então o receio que a gente tem em relação a isso é que as plataformas, as redes sociais ajam com receio de serem punidas e comecem a retirar do ar qualquer assunto que possa gerar um mínimo de controvérsia. Isso é perigoso. E a gente vai começar a entrar numa seara em que a gente vai passar para o controle dessas empresas, muitas delas internacionais, controlar a pauta do que pode e do que não pode falar no nosso país ou escrever. Então, para entrar numa linha perigosa, não é difícil. Então, acho que o que a gente menos espera que aconteça no país, principalmente na proximidade da eleição, é que haja censura prévia. A gente vive numa democracia, as pessoas têm que ter liberdade para se expressar. A nossa legislação, ela já tem mecanismos para punir quem comete crimes, difamação, calúnia, injúria, seja por meio virtual, seja ali no face to face, no cara a cara, no real. Então, eu levanto essa questão que a gente já falou muito sobre isso aqui no CBN Madrugada, porque, obviamente, a lei vai começar a ser utilizada, a gente vai acompanhar como é que isso vai acontecer, mas, repito, espero que não entremos nesta seara, que a gente não comece a ter aí censura prévia e uma limitação do debate, que é importantíssimo. A gente já falou algumas vezes aqui, principalmente nesse momento que a gente está vivendo, a necessidade, como lembrou o John Stuart Mill, lá no século XIX, de manter a arena aberta. Manter a arena aberta para que a verdade possa chegar até nós. Isso é importantíssimo, importantíssimo. Principalmente num momento em que muita gente se arvora como dono da verdade, como se questões sociais, fatos sociais, tivessem apenas uma verdade. E a gente sabe que isso não acontece. Muitas vezes o mesmo fenômeno social, o mesmo fato, ele atinge pessoas de forma diferente, principalmente numa sociedade tão desigual, plural como essa nossa brasileira. Então, em alguns casos, há sim duas verdades ou três verdades, a sua pode não ser a do outro. Um exemplo claro que a gente já deu algumas vezes aqui é a questão da pandemia. Na pandemia o pessoal falava, estamos todos no mesmo barco na pandemia. Não, porque teve muita gente que tinha condições de trabalhar, por exemplo, de forma remota, ficou em casa lá no computador. Quem é do chão de fábrica, quem é motorista, por exemplo, como é que vai fazer de forma remota? Não dá. Então, é um exemplo de um fenômeno social que atingiu as pessoas de forma diferente. Então, nesse caso, não estamos todos no mesmo barco. Teve gente que atravessou a pandemia de iate, teve gente que estava de lancha, teve gente que estava remando aquela canoinha quase furada, e teve gente que estava nadando contra a corrente. Esse é só um exemplo. Faltam 12 minutos agora para uma da madrugada. Felipe Igreja traz para a gente o resultado da prova nacional docente. É uma espécie de Enem, Enade, mas que é feita com aqueles que querem ser professores. Pessoal que fez lá a licenciatura, pedagogia. É um exame do Ministério da Educação que mostra como é que estão os nossos futuros professores. E resultado não é nada bom não, viu? Felipe Igreja.
7: Apenas 45% dos professores de matemática que fizeram a primeira prova nacional docente conseguiram atingir um nível de proficiência, segundo dados do Ministério da Educação divulgados nesta quarta-feira. É o menor percentual entre as disciplinas avaliadas. Para se ter ideia da diferença, os docentes de ciências humanas atingiram 80% de proficiência, enquanto os de ciências chegaram a 78%. A proficiência é o patamar mínimo estabelecido pelo MEC para que o professor seja considerado apto ao magistério. No total, 65% dos professores que fizeram o exame aplicado em 2025 foram considerados proficientes. O teste serviu para avaliar profissionais já formados e estudantes concluintes em cursos de licenciatura no ano passado. Dos mais de 760 mil docentes que fizeram as provas, cerca de 492 mil foram considerados preparados para o magistério. O exame, no entanto, confirmou uma defasagem entre professores que fizeram cursos presenciais na faculdade e aqueles que se formaram na modalidade de ensino à distância, o popular EAD. Enquanto nos cursos presenciais, mais de 73% conseguiram alcançar o nível de proficiência no exame, 53% não atingiram o mínimo necessário no sistema EAD. Segundo o ministro da Educação, Leonardo Barchini, o MEC já vem adotando medidas contra os cursos de formação de professores à distância. Novos cursos já estão proibidos e os que ainda estão em funcionamento têm que oferecer pelo menos 50% de disciplinas presenciais. Sobre a defasagem na formação dos professores de matemática, o ministro diz que ações precisarão ser adotadas para melhorar a formação.
8: Há um número menor de professores proficientes na matemática, mas há um número satisfatório à luz das necessidades das redes. A gente tem já instituído vários programas para melhoria da formação continuada desses professores. A gente vai tomar medidas específicas para a formação inicial.
7: Para Thalita Nascimento, diretora de Relações Governamentais do Todos pela Educação, os números mostram que é preciso encontrar de vez uma solução para o problema da formação de professores em cursos EAD e que o ideal é garantir pelo menos 50% das atividades presenciais nos currículos de formação.
9: Os cursos de EAD não estão formando bem. Os cursos de pedagogia, no geral, estão com risco, mas quando a gente olha para os cursos EAD, isso está aumentando ainda mais as nossas desigualdades e ainda mais a qualidade da formação docente.
7: O Ministério avaliou ainda os cursos de licenciatura no ano passado. 60% dos cursos na modalidade EAD tiveram notas baixas na avaliação, ficando com conceitos 1 e 2. Já entre os cursos presenciais de licenciaturas, o desempenho melhora, mas ainda assim, apenas 50% alcançam os conceitos 4 e 5, os mais altos. Ao todo, foram avaliados 3.420 cursos presenciais e 1.127 EAD. Entre os presenciais, 1.714 alcançaram conceitos 4 e 5. Já entre os EAD, apenas 225 cursos atingiram as notas mais altas. De Brasília, Felipe Igreja.
0: São dados bem negativos, né? E a gente conversou sobre esse assunto. Daqui a pouco a gente vai levar ao ar a nossa

0: licenciatura. Né? E é muita gente fazendo curso por EAD, né? À distância. Como é que você vai aprender a ensinar sem estar na sala de aula? Né? A gente está falando de cursos que formam professores, que vivem na sala de aula. Mais do que nunca, é importante que eles aprendam na sala de aula, discussões. Até destaquei com a professora Cátia Smoli, né, que fiz a minha licenciatura já há alguns anos. Né, e naquele tempo nem tinha licenciatura EAD, né, tudo na sala de aula. E a importância das discussões em sala de aula, a importância das atividades que eram realizadas em grupo na sala de aula. Vamos rever essa história aí, porque os dados estão mostrando que nossos professores não estão sendo bem formados e, obviamente, que isso tem um reflexo muito ruim na educação básica como um todo. 00:53, vamos abrir espaço aqui no CBN Madrugada para a Maria Cristina Fernandes conversando com o Fernando Andrade e com a Tatiana Vasconcelos.
1: Bom, o pré-candidato à presidência pelo PL, Flávio Bolsonaro, está em agenda em São Paulo, tentando conter os danos, os efeitos da divulgação dos diálogos entre ele e Daniel Vorcaro, banqueiro que está preso por uma série de crimes, e do trailer do filme Dark Horse, que está rodando aí desde anteontem. Você viu o trailer, Maria Cristina?
2: Vi o trailer, Tati, e os correligionários do senador também viram. E o que fica desse trailer? A gente não precisa entrar na qualidade do filme, mas na motivação de exibi-lo. O senador exibiu nessa reunião do PL meio que para conter, digamos assim, os questionamentos em relação as sucessivas versões que ele deu em relação a seu relacionamento com o Daniel Vorcaro, ex-banqueiro do Master. E a exibição desse trailer dá um pouco a noção o quanto que o senador está descolado da realidade.
1: Uhum.
2: Não apenas ele, né? Mas toda a família que se envolveu aí na feitura desse filme e na busca de financiamento desse filme. Porque o filme, esse Dark Horse, hoje é um tema tóxico. Por quê? Porque foi um filme financiado, 90% dele foi financiado pelo Master, que foi um banco que roubou investidores e pensionistas de estados e municípios. Então, como é que você vai defender uma candidatura com um filme financiado por um roubo? Imaginar que isso possa ser um ativo de sua candidatura realmente é algo difícil de captar. Mas deve ser essa aposta, porque ele exibiu com um ativo na tentativa de conter a rebelião no partido, e não conteve. As informações que eu tive é que houve muito mal-estar, embora ele não tenha sido confrontado assim diretamente nas conversas paralelas que aconteceram na reunião. Há um incômodo muito grande com o desempenho do Flávio, que aliás contaminou também o ex-secretário de Cultura, né, que era como se chamava no governo Bolsonaro, o ministro da Cultura, o Mário Frias, que é deputado federal, e está em missão aos Estados Unidos, não consegue ser notificado. Há quem diga que, há quem duvide de sua volta ao país, mas o fato é que o clima nessa reunião foi de muito incômodo com as diversas versões e a proximidade aí da família com o Daniel Vorcaro. Já quem fale no PL em apoiar o Romeu Zema do Novo, há no PL quem já esteja querendo trabalhar a candidatura de fato da ex-primeira-dama Michele Bolsonaro. E por incrível que pareça, até mesmo lideranças do Centrão

0: estão dando as costas para o Flávio Bolsonaro, querendo ir para outubro sem palanque, sem palanque presidencial. Fazer seus palanques estaduais sem apoiar ninguém para presidente da República. E por que isso? Porque o Centrão foi em busca do bolsonarismo ao longo do governo Bolsonaro e ao longo do governo Lula, se manteve um pouco ali grudado no bolsonarismo, algumas lideranças, porque era como se o bolsonarismo ali desse um verniz a este grupo político para ir em busca ali de um ideário, né, libertário, e que eles imaginam ter conseguido salvar junto a uma parte importante do eleitorado. Mas o fato é que Bolsonaro escolheu o filho mais centrão de sua família para encabeçar a chapa presidencial, né, para manter o sobrenome Bolsonaro no páreo. E aí ele acabou afugentando o centrão original, né? Isso acontece no momento em que nem mesmo o bolsonarismo está mais tão coeso. Eu dou dois exemplos que não estavam nessa reunião de ontem, mas que são públicos. O ex-ministro do Meio Ambiente, Ricardo Salles, afastou-se do bolsonarismo aqui em São Paulo, em função da definição da chapa de São Paulo. A influenciadora e jogadora de vôlei, comentarista, Ana Paula Henkel, já soltou a mão do Flávio também, disse que isso está muito mal explicado. Então, esse bolsonarismo mais raiz está o Centrão soltando a mão e o bolsonarismo também se distanciando. E o PL está dando aí um prazo de 2 semanas para decidir o que vai fazer com a candidatura.
1: Agora, Maria Cristina Fernandes, esse é o lado político e empresários e representantes do mercado financeiro. Flávio teve encontros hoje em São Paulo com figuras ligadas a esses dois setores. E aí, o que eles pensam?
0: Fernando, é o seguinte, há setores no mercado que são, acima de tudo, anti-Lula. A gente não pode falar do mercado como se fosse uma entidade. Há formadores de opinião no mercado de capitais, há operadores influentes que são, acima de tudo, anti-Lula. E a ideia é ir no anti-Lula mais viável. Por enquanto, a gente viu essa desidratação aí do Bolsonaro na Atlas Intel, mas é preciso que pesquisas presenciais que não tenham nenhum viés metodológico, como a Atlas tem, pelo fato de ser 100%
2: online
0: de internet, né? Confirmem esta tendência, se a curva de fato vai permanecer descendente. Mas o fato é que o nome mais viável contra o Lula continuará a ter o apoio desses setores. O que não acontece com investidores estrangeiros no Brasil, em papéis brasileiros, em empresas brasileiras abertas em bolsa, o relato que eu tenho é que gostariam sim de um outro nome, mais liberal, mas o fato é que já estão cientes e conformados que é com Lula mesmo. E o fato, Fernando, de o Flávio ter, digamos assim, mostrado uma perda de competitividade neste momento, faltando aí 5 meses quase para a disputa eleitoral, faz com que o mercado e esta pauta liberal perca força na barganha e na negociação com o presidente. E na medida em que ele não tem que ceder para ganhar, ele não vai abrir mão, não vai firmar compromissos com setores mais liberais, mais ao centro, mais à direita. Então, acabou sendo, digamos assim, prejudicial a esses setores que são mais liberais, que estavam buscando um nome anti-Lula, este enfraquecimento precoce do senador Flávio Bolsonaro, a ver se este enfraquecimento precoce se mantém nas próximas pesquisas.
1: Sexta-feira, né? Datafolha?
0: Exatamente. Sexta-feira teremos aí um Datafolha, próxima semana, Genial Quest.
2: Muito bem.
3: Maria Cristina Fernandes conversando com a Tatiana Vasconcelos e com o Fernando Andrade. Espaço aberto agora para o Matheus de Souza.
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0: quinta-feira, 21 de maio de 2026. O ministro da Previdência Social, Volney Queiroz, afirmou nesta quarta-feira que a fila do INSS caiu mais de 800 pedidos em menos de 3 meses. A lista de espera estava em 2 milhões e 300 mil pedidos até 17 de maio. Em fevereiro, a fila atingiu o recorde histórico de 3 milhões e 100 mil requerimentos aguardando análise. Queiroz explicou que zerar a fila significa ficar apenas com o fluxo mensal de pedidos, que gira em torno de 1 milhão e 300 mil. O Ministério Público de São Paulo pediu a prisão preventiva do rapper Mauro Davi dos Santos Nepomuceno, Oruan, por disparo de arma de fogo. O fato ocorreu em dezembro de 2024, durante uma festa no interior paulista. Segundo a MPSP, Oruan disparou um tiro de espingarda em meio ao público. A conduta foi filmada e postada em redes sociais. O rapper está foragido desde fevereiro. Ele já foi denunciado pelo MP do Rio de Janeiro por crimes de organização criminosa e lavagem de dinheiro. Dois times brasileiros entraram em campo nesta quarta-feira pela Copa Libertadores. O Flamengo venceu o Estudiantes da Argentina por 1-0 e o Palmeiras perdeu pelo mesmo placar para o Cerro Porteño do Paraguai. Pela Copa Sul-Americana, o Olímpia, também do Paraguai, derrotou o Vasco por 3-1. Santos e San Lorenzo da Argentina empataram em 2-2. Outro time brasileiro que empatou com o argentino foi o Bragantino, que ficou no 1-1 com o River Plate. O Botafogo derrotou o Independiente Petroleiro da Bolívia por 3-0 e o Grêmio venceu o Palestino do Chile por 2-0. O horário de Brasília, 1:05.
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2: 1:06.

0: Muito bem, aqui no CBN Madrugada, espaço para a gente falar sobre educação. A nossa convidada é a diretora executiva do Instituto Reúna, professora Kátia Smolli. Kátia, muito bom dia, é sempre um prazer tê-la conosco aqui na CBN.
1: Bom dia, Galvão. Feliz de estar aqui conversando com vocês de novo sobre educação.
0: Bom, vamos falar sobre o resultado da prova nacional docente, resultado divulgado nesta quarta-feira. Mais da metade dos cursos de formação de professores, quase 52%, cursos de pedagogia, licenciatura, na modalidade de educação à distância, ficaram com o conceito ENAD 1 ou 2, um conceito que vai até 5. E a gente também aqui tem informação de que 73% dos concluintes de licenciaturas presenciais foram avaliados como proficientes. Porém, aqueles que fizeram a licenciatura no modo EAD, apenas 46,9% atingiram a proficiência. Tem outros dados aqui, é claro, a gente vai falar sobre estas questões, mas de um modo geral, como é que você avalia esse resultado, Kátia? Melhorou, piorou em relação a dados anteriores? A gente tem essa base?
1: Eu gostaria de começar comentando os próprios dados, né? Porque eu vejo que o Ministério da Educação dá um passo importante em trazer evidências mais claras a respeito das licenciaturas e das modalidades de oferta das licenciaturas. Então, dados como esse permitem tomar decisões melhores, fazer investimentos com maior clareza. Então, acho que eu queria muito destacar, inclusive, o valor da prova nacional docente, porque ela está trazendo uma outra modalidade de avaliação, que não é só ver se no final do curso você sabe aquilo que você vai ensinar, mas também se você sabe como ensinar, como é que avalia. Então, gostaria de destacar esse ponto. Agora, o que as duas avaliações, né, o ENAD e a Prova Nacional Docente, estão nos mostrando é uma coisa que, de uma certa forma, o próprio censo escolar já mostrava, o ENAD anterior já mostrava, que as licenciaturas que são online, essas que são totalmente à distância, elas não são um modelo mais adequado de formação de professores, né? É claro que não se trata de dizer, olha, num país dessa extensão nós vamos tirar toda a possibilidade de ter uma formação que use as vias da tecnologia, mas os dados são incontestes, assim, né? Nós estamos ofertando um curso de má qualidade. E a hora que você compara, e na ordem, né, você vai vendo as federais, as estaduais, mesmo as municipais, todos os cursos presenciais, eles são mais efetivos na formação do professor. Então, acho que não se trata de dizer não pode mais ter uma parte à distância, mas não dá para ser como e os dados para algumas das disciplinas, né, como matemática, por exemplo, é muito desafiador. Então, nós verdadeiramente precisamos repensar a licenciatura. Eu acho que Sim. O Ministério da Educação agora, diante desses dados, seja este ministério ou próximo, no próximo governo, precisa olhar para esses dados e chamar as universidades para conversar, o que é impossível, né? Que nós tenhamos dados tão ruins numa das profissões que é das mais importantes que o país tem.
0: A gente tem que lembrar, né, Kátia, para as nossas ouvintes, os nossos ouvintes, que a gente está falando de um profissional que vai trabalhar dentro da sala de aula, né? E aí é importante que ele esteja aprendendo dentro da sala de aula, né? E não apenas, né, por meio de um computador. Eu lembro, eu fiz a licenciatura na USP em 2015 e 2016, Me lembro da importância das dinâmicas em sala de aula, das discussões em grupo, quer dizer, isso aí é muito difícil de fazer, não estando lá presencialmente, não é?
1: Então, e é interessante porque recentemente nós tivemos o resultado da avaliação dos médicos, você se lembra disso?
0: Sim.
1: Uma comoção nacional, da gente dizer, mas como, olha, como é que um médico está sendo formado? Nós temos que ter a mesma comoção com a formação dos professores, porque são profissões que lidam com a vida, né? Que formam as próximas gerações, que cuidam das pessoas. Então, como é que nós precisamos nos indignar com essa quantidade de cursos que está fazendo com que as pessoas passem pelo curso e não tenham nenhuma transformação profissional? Elas não saem preparadas para serem profissionais. Então, a indignação tem que ser a mesma. E aí, o que aconteceu? O Conselho Federal de Medicina toma providências, as universidades se explicam, o Ministério chama. Esse é o movimento que eu gostaria de ver também para esse resultado do ENADE, da Prova Nacional Docente, sabe?
0: Sim. Bom, Kátia, em que medida tudo isso também não tem a ver com a pouca valorização que, infelizmente, o professor, a professora tem nesse nosso país, né? Acho que em alguma das nossas conversas aqui nos últimos anos, eu já destaquei esse aspecto. Eu, nesse momento, não estou dando aula, mas eu dei aula durante vários anos para segundo e terceiro ano do ensino médio. E, principalmente, no terceiro, eu sempre perguntava ali no começo do ano para saber, né, qual a área que os alunos queriam seguir, a profissão e tal, e era muito raro ver aluno dizendo que não, eu quero ser professor. Tinha sala, às vezes, de 40 alunos que tinha um, dois, né? Então, isso a gente percebe no dia a dia, nas pesquisas, tal, como, infelizmente, a profissão de professor no país não está valorizada. Em que medida isso acaba se refletindo também no mau desempenho desses professores nesses cursos, hein?
1: Na verdade, eu acho que é um conjunto de fatores todos interligados, né? Por um lado, você tem a profissão, que o Brasil ainda não tem, apesar de nós termos alguns programas, algumas iniciativas desta própria gestão do Ministério da Educação, mas quando você olha no todo, a carreira docente ainda não está traçada, nós temos um número muito grande de professores que são professores contratados na rede pública, não são concursados. Isso também é um sinal de que você não está olhando para a carreira docente. Nós ainda precisamos melhorar bastante a questão do estágio probatório. A própria população, muitas vezes, não valoriza o professor como ela deveria valorizar. Nós temos, inclusive, muitas vezes, pessoas que estão em cargos públicos, como vereadores e deputados, que destratam os professores, o que é um absurdo, porque os professores precisam ser respeitados exatamente pelo papel que eles têm na sociedade. Então, nós temos esse lado. Por outro lado, veja, os cursos de formação de professores deveriam primar pela formação dos profissionais. Na medida que eu quero mudar essa situação da desvalorização docente, uma das coisas que precisa ser mais valorizada, assim como a condição de trabalho, salário e tal, é a formação inicial. Então, se nós estamos mostrando por essas avaliações que a formação está muito descuidada, você já tem poucas pessoas que querem ir ser professores. Essas pessoas, muitas vezes, fazem um esforço hercúleo para pagar o curso, para fazer o curso, porque são pessoas trabalhadoras. E quando elas vão fazer a prova mostra que o curso para elas não fez diferença na vida. Você ficou 3, 4 anos, 5 anos, às vezes, fazendo uma licenciatura e ela se mostra frágil. Então, você só agrava a situação do professor. Isso vira uma bola de neve, né? Porque a formação não ajuda, a carreira não é atrativa. Agora, por outro lado, é muito interessante um dado de que a gente precisa de 118 mil professores por ano. E os professores que se apresentaram aptos a continuarem sendo professores, até porque a Prova Nacional Docente também tem um plano de que os estados que aderiram, enfim, os municípios que aderiram, podem usar o resultado desta prova que os professores em exercício, se quiserem fazer, tenham feito, e esses dados podem ser usados para concurso futuro, para processos seletivos. Eles mostram que nós tivemos um número ainda acima daquele número que você precisa por ano. Então, ainda tem muita gente que é professora, ainda tem muita gente que quer ser professor. É mais uma razão para nós dizermos, olha, uma profissão tão importante, então ela precisa de uma boa formação inicial, ela precisa de uma carreira que seja atrativa. Eu acho que os dados, eles estão mostrando que em todo lugar que a gente trata o professor, nós estamos tratando mal o professor.
0: Sim.
1: E isso é inadmissível, nós não podemos mais sermos um país que trata mal seus professores, né?
0: Sim. A gente está conversando aqui no CBN Madrugada com a diretora executiva do Instituto Reúna, Kátia Smoli. Kátia, a gente tem mais dois minutinhos aqui. Além da melhor formação dos professores, na sua opinião, que outro aspecto é fundamental hoje no Brasil para a gente melhorar a educação, principalmente pensando, é claro, na educação pública, né, que está bem aquém, se a gente for pensar em relação à boa parte da rede privada.
1: É interessante se observar que o Brasil vem avançando bastante na educação. Então, olhar o retrato inteiro mostra que nos últimos muitos anos, né, 30 anos pelo menos, nós conseguimos colocar mais estudantes na escola, universalizar o acesso para os estudantes da educação básica. Avançamos bastante na educação infantil de 5 e 6 anos, creche também vem crescendo. Nós temos o financiamento do Fundeb, que é bem relevante, ajuda as redes, inclusive, a pagarem melhor os professores. Então, tem um conjunto de fatores que nós vamos vendo uma melhora na alfabetização. Tem um conjunto de fatores que nós vemos que avançaram. Onde é que ainda está o problema? O problema está na falta de um olhar cuidadoso e generoso e que valorize os professores. Eu acho que se a gente tivesse que escolher uma coisa para cuidar como prioridade absoluta na próxima gestão, tanto os governadores quanto de presidente da República, sem dúvida seria ter uma carreira docente que fosse atrativa, cuidar da qualidade da formação dos professores, mas também cuidar dos professores dentro das escolas, né? Nós temos visto tantas coisas que aparecem como a violência contra os professores, desrespeito contra os professores. Eu acho que a sociedade precisa ser mobilizada para que nós tenhamos, nesta carreira que é tão importante, um professor que olhe. Eu acho que é o próximo salto que nós temos que dar, porque sem professor você não faz nada. É só olhar o próprio resultado das licenciaturas de EAD, né? Que muitas vezes tem tutor, que muitas vezes não tem atividades síncronas, que o aluno está muito sozinho. O que essa licenciatura está mostrando? Que ela falha. E ela falha, entre outras coisas, por um aspecto que você trouxe, né? Que é tão importante a presencialidade. O professor faz diferença. Nós precisamos, de fato, entender que o próximo salto virá de uma formação adequada e de uma boa carreira docente.
0: Muito bem, professora Kátia Smoli, diretora executiva do Instituto Reúna, conosco aqui no CBN Madrugada. Kátia, mais uma vez, muito obrigado, um bom dia e até a nossa próxima conversa.
1: Obrigada, Fernando. Obrigada, eu. Um ótimo dia para todos.
0: Uma hora 22 minutos. Vamos falar de tema internacional. Luiz Fernando Figliage tem informações aqui sobre uma mudança na alça de mira do presidente dos Estados Unidos, Donald Trump. Voltou a sua, entre aspas, metralhadora giratória para Cuba, mais especificamente para o irmão do ex-presidente Fidel Castro.
2: O governo dos Estados Unidos indiciou o ex-presidente cubano Raul Castro, de 94 anos, sob acusação de conspiração para matar cidadãos americanos, perturbação do tráfego aéreo e 4 homicídios. A ação, movida contra o irmão de Fidel Castro, está relacionada a um ataque que ocorreu em 1996, que resultou na derrubada de 2 aeronaves de uma organização de exilados do regime cubano. Os aviões, de pequeno porte, saíram de Miami, a caminho de Cuba, para jogar panfletos com mensagens contra o regime, e foram abatidos por caças cubanos em espaço aéreo internacional. Raul Castro, hoje com 94 anos, era ministro da Defesa na época. A acusação foi apresentada em Miami pelo chefe do Departamento de Justiça. Todd Blanch afirmou que Raul Castro precisa comparecer nos Estados Unidos por vontade própria ou por outros meios. Em janeiro, os Estados Unidos usaram uma acusação de narcoterrorismo para capturar Nicolás Maduro na Venezuela. Mas, questionado por jornalistas, o presidente Donald Trump negou que o indiciamento represente uma escalada na pressão de Washington por uma mudança de regime em Cuba.
3: Não haverá uma escalada. Eu não acho que isso seja necessário. Olha, o lugar está desmoronando. Está uma bagunça. E eles meio que perderam o controle. Eles realmente perderam o controle de Cuba.
2: O presidente cubano Miguel Díaz-Canel afirmou que o país agiu em legítima defesa após violações do espaço aéreo por quem chamou de terroristas e disse que a acusação busca justificar uma agressão militar. O secretário de Estado americano Marco Rubio divulgou um vídeo nas redes sociais em que, falando em espanhol, reitera a oferta do governo Trump de $100 milhões em troca de cooperação. Rubio é filho de imigrantes cubanos e construiu a carreira política como um crítico do regime dos irmãos Castro. De São Paulo, Luiz Fernando Figliage.
0: 1:24, espaço aberto agora para o Bruno Caraza, do Jornal Globo, conversando com a Carol Moran, Nadédia Calado e Vera Magalhães.
4: Bruno, o governo anunciou um pacote aí de estímulo para aquisição de novos veículos por taxistas e motoristas de aplicativo, né? É, a gente sabe que essa questão da uberização da economia e a forma como falar com esses novos trabalhadores sempre foi um calcanhar de Aquiles para o PT e para a esquerda. É, de que forma esses projetos dialogam com essa tentativa do Lula e do governo de falar com esse público em pleno ano eleitoral?
5: Zé Vera, a gente teve uma mudança profunda no Brasil nos últimos tempos, né? No Brasil não, no mundo, né? Combinando aí questões relacionadas à tecnologia com novas formas de distribuição de produtos pelo comércio, pelo varejo, com mudanças de preferências do consumidor e também mudanças de preferência de parte dos trabalhadores brasileiros. Então, isso que a gente chama de uberização, né? O crescimento dessas plataformas, sejam as plataformas de transporte, sejam as plataformas de entrega e outras também, né? Porque agora isso se disseminou por diversas outras atividades, muda com as relações das pessoas com as empresas e há uma grande dificuldade do governo de entender esse novo processo. De um lado, a gente tem o crescimento dessas grandes empresas, dessas grandes plataformas que se tornam cada vez mais poderosas, a gente tem cada vez mais elas se tornando importantes para o deslocamento das pessoas, mas também para entregas, né, no caso do varejo, e no caso também dos trabalhadores, a gente tem um contingente grande de pessoas que passou a trabalhar para essas plataformas, a ofertar o seu trabalho por meio dessas plataformas. A gente tem dados aí, tanto do IBGE, como de uma pesquisa recente que foi feita pelo SEBRAP, mostrando que a gente tem aí hoje no Brasil entre 2 milhões e 2 milhões e meio de pessoas que trabalham como motoristas de aplicativo ou como entregadores no Brasil. Um contingente muito grande de pessoas que têm desejos muito diferentes do velho trabalhador que buscava CLT, e o governo tem essa dificuldade de conversar com esse público, que além de tudo, principalmente no caso dos motoristas de aplicativo, é um público também formador de opinião, né? E isso é muito importante num ano eleitoral com um país tão polarizado como a gente vive agora.
6: Ô Bruno, ao longo de todo o mandato, o governo Lula tentou passar aquela regulamentação das atividades de entrega, né, aplicativo de transporte, e falhou. O governo teve muita dificuldade para dialogar com esse público, né?
5: Exatamente, Carol, e não só com o público, quanto com as próprias empresas, né? O governo veio no início do mandato com uma proposta de criar umas regras básicas, na verdade criar uma situação meio termo entre o trabalho autônomo, que não tem garantias nenhuma, e o trabalho da CLT, que tem direitos trabalhistas, né, uma série de vantagens. Então o governo veio com uma proposta lidando aí com horários máximos de jornada, com uma remuneração mínima para esses trabalhadores, com um ponto muito importante também para o governo, que é a instituição de uma contribuição previdenciária, porque esses trabalhadores, em geral, eles não recolhem ou recolhem muito pouco para previdência, mas eles acabam acionando a previdência quando tem problema, ou acionarão quando eles se aposentarem. Então, o governo veio com essa proposta, e é uma proposta que foi muito mal recebida pelos trabalhadores, porque eles têm uma grande aversão aí a regras. Cresceu no Brasil essa ideia, né, do empreendedorismo, de ser dono do seu próprio negócio, de você não ter patrão, de você ser dono da sua própria jornada de trabalho. Então eles se colocaram avessos a essa proposta de regulamentação, temendo o governo entrando nessas relações, e mais do que isso, temendo também a cobrança de impostos por causa do governo. Então houve a resistência dos trabalhadores, o governo dialoga de forma difícil, né? Ainda tem uma linguagem sindical aí muito forte dentro do governo, dentro do PT, dentro da esquerda. E do outro lado, o governo também não conseguiu negociação por parte das empresas. As empresas são muito poderosas, então quando o governo veio com proposta de remuneração mínima, que é um pleito legítimo dos trabalhadores dos aplicativos, as empresas vetaram essa proposta no argumento de que aumenta o custo, que vai aumentar o preço do serviço. Então o governo não conseguiu avançar nessa agenda.
7: Mais cedo, Bruno, um ouvinte nosso, que é motorista, ele escreveu pra gente, não é que ele estava contrário, mas ele fez uma ponderação. Ele disse, olha, quem eu conheço que faz isso, que dirige e tudo mais, ou já tem o carro que tá financiando o carro, ou se não tá financiando, se dirige com carro alugado, é porque tem um nome sujo, não consegue tomar crédito. Então, acho que quando a gente for ver a procura disso, isso também vai ser o diagnóstico do quanto o governo conseguiu ouvir realmente a demanda dessa categoria, né, Bruno? E numa linha de ações que... pode ser, de certa forma, considerada mais na linha populista, que inclusive o governo criticou na época que foi o Bolsonaro em 2022, né?
5: Exato, Nadeja, a história se repete aí, agora não mais com o Bolsonaro, mas com o Lula, né, nesse sentido, né? O Bolsonaro também fez sinalizações para esse público no ano de 2022, buscando a reeleição com popularidade em baixa. Então ele veio com auxílio taxista, né, com auxílio caminhoneiro, ele veio com intervenções para tentar segurar o preço dos combustíveis, né? Naquela época havia a guerra na Ucrânia. E o governo Lula vem repetindo essa estratégia desses pacotes de bondade na mesma linha, né? Não é a guerra da Ucrânia, agora é a guerra no Irã, e o governo seguindo com propostas para agradar esse público, no caso, né, agora do crédito subsidiado para compra de veículos, também na intervenção do mercado de gasolina. Então a história se repetindo, e tanto no caso do Bolsonaro quanto no caso do Lula agora, né, medidas voltadas para o curto prazo, para a reeleição, que tem um ônus, tanto do ponto de vista fiscal, quanto do ponto de vista da própria condução da política monetária, que a gente vê o Banco Central aí tentando segurar a inflação com esse tipo de medida. O governo está na posição contrária, o Banco Central pisando no freio, aumentando juros, e o governo pisando no acelerador com esse tipo de auxílio nesse ano eleitoral.
0: Bruno Caraza, conversando com a Vera Magalhães, com a Carol Moran e com a Nadédia Calado. Vem aí Matheus Souza.
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0: quinta-feira, 21 de maio de 2026. A Câmara dos Deputados aprovou nesta quarta-feira o projeto de lei que prevê prisão e multa por alta no preço da gasolina sem justa causa. A proposta integra um pacote de medidas anunciadas pelo governo desde o início da guerra no Oriente Médio, com repercussão no mercado de combustíveis. O texto vai agora para análise do Senado. O presidente Xi Jinping, da China, pode visitar a Coreia do Norte a partir da semana que vem. A informação é da agência de notícias sul-coreana Yonhap, que diz que após receber Donald Trump na semana passada e Vladimir Putin nos últimos dias, o próximo plano de Pequim é uma viagem até Pyongyang até o fim de maio ou o começo de junho. O objetivo de Xi Jinping seria agir como mediador entre o presidente americano Donald Trump e o líder norte-coreano Kim Jong-un. A Câmara analisa nesta semana uma série de iniciativas demandadas pela bancada ruralista do Congresso. Uma delas, aprovada na noite desta quarta-feira, reduz os limites de uma floresta no Pará para viabilizar uma ferrovia para o transporte de grãos. Na terça-feira, foi aprovado um projeto que flexibiliza a proteção ambiental em biomas como a Mata Atlântica. O Ministério do Meio Ambiente, comandado por João Paulo Capobianco, se manifestou contra todas as iniciativas. A seleção da República Democrática do Congo cancelou os 3 dias de concentração que faria na capital Kinshasa antes da Copa do Mundo. O motivo é o surto de ebola no país africano. A federação também desmarcou um evento que faria na cidade para reunir e se despedir de torcedores. A República Democrática do Congo está no grupo K da Copa do Mundo. A estreia do país está marcada para o dia 17 de junho contra Portugal em Houston. Horário de Brasília, 1h34.
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2: Uma e 36, aqui no CBN Madrugada, é hora da gente falar de finanças pessoais.
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0: Aldo investiu em 3 fundos imobiliários no fim de 2024. Em 2025, vendeu uma parte dos investimentos que tinha, mas teve prejuízo e, portanto, não pagou o imposto de renda. Ela pergunta como preencher a declaração de ajuste anual deste ano. Alda, na ficha de bens e direitos, onde você lista todos os seus bens, você tem que declarar a quantidade atualizada de cotas de cada fundo e o valor de mercado em 31/12/2025. Como você vendeu parte das cotas, a quantidade e o valor vão ser menores do que em 2024. Só que, como teve prejuízo com a venda, não tem imposto a pagar. Para informar para a Receita a sua situação, precisa preencher também, na declaração, a ficha de rendimentos em renda variável. Lá, você informa o valor do prejuízo. Os rendimentos mensais dos fundos imobiliários são isentos de imposto de renda, mas o ganho de capital com a venda das cotas é tributado, mas só se tiver lucro. Então, a regra geral é informar a quantidade de cotas na ficha de bens e direitos e o prejuízo ou lucro na ficha de rendimentos em renda variável. Até a próxima e continue mandando as suas perguntas para cbndinheiro@cbn.com.br.
1: 1:37, é hora do Viva Voz, aqui no CBN Madrugada, Vera Magalhães, Carol Moran, a Nadédia Calado, participação sempre da reportagem CBN.
2: Vera, vamos começar falando desse imbróglio aí todo do senador Flávio Bolsonaro e suas relações com o banqueiro Daniel Vorcaro. O Flávio está tentando conter o dano, ficou mais difícil depois de ontem, né, daquela cena constrangedora dele falando, ele tentando se justificar com os parlamentares do PL ao fundo. Ele também está procurando acalmar o mercado, tendo reuniões ali com a Faria Lima, e a gente vai começar por esse tópico, né, porque o Flávio foi procurar a Faria Lima para tentar acalmar o mercado. A Bruna Barbosa tem as informações para nós. Oi, Bruna, boa noite. Oi, Bruna.
3: A gente teve um probleminha na conexão com a Bruna, mas acho que agora ela nos ouve bem. Vamos lá.
4: Eu ouço vocês, vocês me ouvem?
2: Sim.
4: Ah, então vamos lá. Boa noite para vocês. Reuniões que já estavam planejadas, viu, Carol? Foram mantidas. Eu conversei com alguns interlocutores. É exatamente isso, essa tentativa de conter os danos políticos. O senador que desembarcou em São Paulo na manhã de hoje cumpriu essa série de agendas. Agendas totalmente fechadas, encontros sob forte discrição, até o momento sem detalhes divulgados oficialmente, mas havia expectativa de almoços e jantares com executivos ligados ao setor financeiro, uma agenda que seguirá até amanhã nessa leva, mas há expectativa de cada vez mais proximidade com o mercado, com a Faria Lima, em agendas que vão acontecer não somente agora em maio, mas também em junho. Eu conversei com alguns empresários que relataram bastante preocupação com os possíveis desdobramentos do caso, disseram, eu ouvi de um executivo que é um episódio que gera muita incerteza sobre o futuro e já faz com que todos os planejamentos sejam revistos. Alguns empresários também me disseram que o mercado está nervoso, está com falta de confiança e que Flávio perdeu força. Apesar disso, há uma avaliação de que a pré-candidatura ainda pode decolar, ainda pode se manter viável caso a crise não avance. O governador de São Paulo, Tarcísio de Freitas, não vai acompanhar Flávio Bolsonaro nesses encontros. O governador seguiu para o interior de São Paulo na manhã de hoje e retorna somente no sábado. Até faz uma parada amanhã aqui na capital paulista, mas depois, na sexta-feira, sai novamente em viagem e retorna no fim de semana. Hoje, em Jaú, no interior paulista, foi questionado sobre essas agendas de Flávio. Vamos ouvir o que o governador respondeu.
5: Fui convidado, mas observe, a gente já tinha essa agenda prévia aqui, que são essas agendas. Eu tenho uma agenda de governador de estado, né? Então a gente vai deixar para tratar de eleição um pouquinho mais para frente. Eu tenho que agora tratar de governar, de fazer entrega. Então tinha essa visita programada. Como eu vou sair daqui da região de Ubaru, vou para o Vale do Ribeira, vou sair do Vale do Ribeira, vou para a região sudoeste. Então a gente está rodando bastante o estado de São Paulo. E tenho certeza que essas conversas, né, com o setor produtivo, né, com o mercado, também são fundamentais para trazer tranquilidade. O Flávio vai fazer isso no dia de hoje.
4: Tarcísio, que a Aliados tem demonstrado bastante incômodo com o surgimento dessas novas revelações sobre o caso, revelações quase que diárias nessa última semana. Volto com vocês.
2: Obrigada, Bruna. Vera, na sua coluna de hoje no Globo, você trata justamente desse ponto, né? É, o título é Até onde a elite vai com os Bolsonaro, e você pontua muito bem essa condescendência e uma tendência à passada de pano para o grupo político do Bolsonaro, justamente pela elite econômica, né?
6: É, porque chama muito a atenção, né, Carol? Porque uma coisa é a questão ideológica. O fato de que a maioria do setor produtivo brasileiro e também do setor financeiro se identificam com uma ideologia mais à direita. É, outra coisa é você fazer vista grossa a uma série de circunstâncias, fatos, dados que nada tem a ver com questão ideológica. Pelo contrário, inclusive, porque o conservadorismo é aquela filosofia que pressupõe estabilidade, apreço à estabilidade, apreço à manutenção de princípios, de valores, de instituições. E o que a gente tem visto no histórico da família Bolsonaro na política é uma constante instabilidade provocada por vários integrantes da família, instabilidade no campo da política, instabilidade no campo institucional, que levaram durante o governo Bolsonaro a vários momentos de instabilidade econômica e a vários desmontes de estruturas, de políticas públicas, de instituições, que são o oposto do que se espera do conservadorismo. Então, essa complacência, ela chama atenção porque ela não aconteceu, por exemplo, com o antecessor do bolsonarismo nesse lugar de polo antagonista ao PT, né? Quem é o antecessor do bolsonarismo nesse lugar é o PSDB. E quando houve um escândalo, por exemplo, atingindo o principal nome da época do PSDB, aquele que era cotado para a presidência, ele caiu em desgraça automaticamente, que foram aquelas gravações do Aécio Neves com o Joesley Batista, que o levaram do céu ao inferno sem escala e sem retorno, porque muitos dos que caíram em desgraça naquela ocasião meio que voltaram, e o Aécio Neves continuou num limbo ali. Mas com a família Bolsonaro, parece que nada é capaz de provocar esse abalo. Parece que nem se procura nomes alternativos dentro da própria direita, da centro-direita, para cumprir esse papel de antagonizar com o PT. Daí porque o Tarcísio não teve chance, porque a família Bolsonaro não deixou. Daí porque nomes como Caiado, Romeu Zema, não conseguem se impor, a despeito das dificuldades claras que existem na candidatura do Flávio Bolsonaro, porque parece que as pessoas, e principalmente a elite dirigente, econômica e partidária, estão ali aferradas à família Bolsonaro e com o seu destino atrelado ao dela, não importa o que aconteça, não importa o que aconteça em termos de denúncia de corrupção, em termos de ameaças às instituições, por exemplo, ameaça de que vai haver instabilidade caso não haja indulto ao Jair Bolsonaro. Então, coisas concretas como as que eu elenco na coluna, que não são pouca coisa, desde a campanha de 2018, passando pelo governo Bolsonaro e a campanha de 22. Então, é um pouco difícil de entender, apenas à luz da ideologia, mesmo se a gente compreende e é compreensível que o antipetismo seja ali muito forte na sociedade, que haja um desgaste com o governo do Lula, que é o terceiro governo, além dos dois governos da Dilma, o concluído e o interrompido. Então, existe esse desgaste, existe um desgaste com o PT em termos de dificuldade em fazer ajuste fiscal, em termos de passivo de corrupção complexo do PT. Mas nada disso justifica esse passar de pano permanente para as diferentes situações da família Bolsonaro. E parece que o que está em jogo de novo é isso. O quanto que uma parcela do eleitorado e dessa elite vai estar disposta a superar mais essa clara situação de inconformidade com o que se diz, o que se prega e o que se pratica. Porque uma coisa é uma família que fez a vida na política, fez a vida com todo mundo com mandato e angariou um mega patrimônio, e uma família que agora, às voltas com as dificuldades do pai que está preso, levantando fundos milionários, né, na casa da centena do milhão, para fazer um filme cujas primeiras cenas não mostram, não fazem jus a esse investimento todo. É uma produção mambembe e tosca para um filme de custo milionário. E ainda assim, um patrocínio que é privado, secreto, com cláusula de confidencialidade, e parece haver uma parcela considerável dessa sociedade, desse eleitorado, disposta a comprar o pacote completo das versões com as suas atualizações quase diárias. Parece aquele iOS, quando dá pau, fala, instala uma atualização, instala outra atualização, e cada dia vem uma versão. Hoje, por exemplo, já se soube, por meio do site Antagonista, que a passagem que o Flávio Bolsonaro usou para ir a São Paulo se encontrar com o Daniel Vorcaro, depois dele já ter sido preso e já estar com uma tornozeleira eletrônica, ela foi reembolsada pelo Senado. E está tudo bem. E vai se comprando o pacote completo. Então, é muito difícil de compreender esse fenômeno apenas à luz da ideologia e do antipetismo.
3: E a gente segue falando sobre esse assunto porque com novas revelações vem também novas reações dos agentes políticos. Nós vamos até Brasília com a Samantha Klein, que fala da reação de partidos do Centrão, né, Samantha?
7: Nadédia, Vera, Carol, diante dessa revelação de Flávio ter ido à casa do banqueiro Daniel Vorcaro quando estava prestes a ser anunciado pré-candidato à presidência, partidos do Centrão estão revendo, portanto, e tentando se descolar dessa crise. E dirigentes já falam na possibilidade de manter uma neutralidade na campanha. Integrantes de partidos como Republicanos e PP se dizem incomodados com a proximidade do senador com o banqueiro e também daquele repasse de pelo menos 61 milhões de reais supostamente para o filme Dark Horse. Ao mesmo tempo, acho que a Vera já vinha comentando ali, esse desgaste de Flávio abre margem para novos pré-candidatos, nem que seja para medir a temperatura desse campo. O PSDB está discutindo lançar o nome do deputado federal Aécio Neves e o próprio parlamentar já conversou com os presidentes do Solidariedade, Paulinho da Força, e também do Cidadania, o deputado Alex Manente. Esses partidos formam a federação PSDB, Solidariedade e Cidadania. Manente disse que as revelações recentes justamente dão espaço para um novo nome.
8: Os acontecimentos, menos de uma semana, mas que são cada vez mais constantes, né? Sobre a relação aí do Flávio, naturalmente fazem com que nós enxerguemos um espaço, né, para ser ocupado, que na minha opinião é uma candidatura de centro-direita ocuparia bem esse espaço.
7: Em outra frente, aliados de Michele Bolsonaro também defendem que ela seja um nome para substituir Flávio, enquanto partidos do Centrão sugerem outros nomes a fim de se descolar dessa crise envolvendo os pedidos de dinheiro a Vorcaro. Com vocês.
3: Obrigada, Samantha. É isso, né, Vera? Seguem surgindo novas revelações, não que as primeiras já não fossem graves o suficiente para suscitar esse tipo de coisa, né?
6: Exato, mas você veja que o comportamento desses outros pré-candidatos à presidência também é muito hesitante, né? Eles tiveram aí uma oportunidade de se diferenciar do Flávio Bolsonaro, do bolsonarismo, em diversas ocasiões, nunca o fizeram, tiveram a oportunidade de fazê-lo agora, diante dessas revelações, e hesitaram. O Zema, num primeiro momento, ali aumentou o tom, aí achou que pegou mal, recuou, disse que a questão era superada, e agora estão os dois ali no meio do caminho, tentando encaixar um discurso que, ao mesmo tempo, capture uma parcela desse eleitorado insatisfeita, mas não feche nenhuma porta, porque num segundo turno, ainda que seja com Flávio Bolsonaro, qualquer um que seja contra o Lula vai ter o apoio desses outros pré-candidatos de direita. Então fica um discurso esquizofrênico, que vai para um lado, volta e não se define, não se decide, não se distingue. No que esses candidatos se distinguem? Qual é o projeto de país deles que os distingue do Flávio Bolsonaro a ponto de fazer com que se quebre esse pacto de silêncio diante de tudo que vem da família Bolsonaro? O que eles têm a oferecer ao país? Não fica claro, eles não dizem a que vieram. parecem só querer ali tentar surfar na mesma onda e aproveitar alguma rebarba de votos, só que isso não é suficiente para ser presidente da República. E como principal proposta, os dois dizem que vão dar indulto ao Jair Bolsonaro para pacificar o país. O que é muito pouco e não os diferencia do Flávio Bolsonaro. Então, acho que sofrem de uma grave crise de identidade essas candidaturas, uma crise de projeto. O que, que eles têm a dizer para quebrar a tal polarização? Além de um desejo recôndito de quebrar a polarização e só teórico e só conceitual. Porque nessa base já deu para ver que não vai acontecer. Não aconteceu em 18, não aconteceu em 22, dificilmente vai acontecer agora.
9: Ou talvez uma ilusão de que se a candidatura do Flávio derreter muito se não houver um nome competitivo ali apresentado pelo bolsonarismo, um desses nomes aí pode se tornar o candidato da direita, né? Mas é difícil imaginar que o PL e o grupo do ex-presidente Jair Bolsonaro não vá apresentar um nome que já parta ali com um percentual alto de votos, né?
6: Acho muito difícil que o Bolsonaro tope mesmo soluções dentro do PL que não sejam da sua família, e mesmo soluções na sua família que não sejam os seus filhos. Então é algo muito restrito o que ele enxerga como saída para a manutenção do poder dele, do status dele como liderança da direita, porque ele está pouco interessado se o Brasil vai ser governado.

0: Flávio Dino cobrou explicações da Câmara sobre a viagem ao exterior do deputado Mário Frias, do PL. O magistrado estipulou um prazo de 48 horas para resposta. Frias afirma estar cumprindo uma missão internacional no Bahrein. A Justiça tenta notificar o deputado há um mês sobre uma ação que questiona o repasse de emendas parlamentares a ONGs. As organizações são ligadas à produtora do filme biográfico Dark Horse sobre Jair Bolsonaro. As informações são do blog da apresentadora da Globo News, Camila Bonfim. A Procuradoria-Geral da República se manifestou favorável à redução da pena de um dos condenados pelos atos golpistas de 8 de janeiro, após ele concluir o ensino médio pela modalidade EJA. A pena, inicialmente de 17 anos, pode ser reduzida em cerca de 130 dias. O ministro Alexandre Moraes ainda vai avaliar a homologação da redução. O ex-presidente de Cuba, Raul Castro, foi indiciado nos Estados Unidos em um caso que envolve o ataque a dois aviões em 1996. As acusações contra Castro são baseadas no incidente em que duas aeronaves sob comando de pilotos cubanos exilados em Miami foram derrubadas pela Força Aérea de Cuba. Na época, o ex-presidente ainda era ministro da Defesa da ilha. O episódio deixou 4 pessoas mortas. As informações são da agência de notícias Reuters. Horário de Brasília, 2:03.
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0: 12:04, bom dia a você que nos acompanha aqui no CBN Madrugada com o Ricardo Garcia aqui na mesa de som. Vamos juntos até às 5, hein? Obrigado a você que participa aqui pelo YouTube, galera trocando ideias no chat. A gente agradece aqui o Antônio Carlos do Amaral, Daniel Gaspar, também o Carlos Muniz, direto de Camaragibe, Pernambuco. Obrigado pela companhia. Via WhatsApp também no 11 999 11 9981, o nosso ouvinte Eliseu Cirino manda aqui o seu bom dia direto de Campinas. O Paiva Filho, educador, repórter aposentado, direto de Fortaleza, no Ceará, também muito obrigado pela mensagem. Paulo Alcântara, em Salvador, na Bahia, ligado em Fortaleza. O Ronaldo Bittencourt, obrigado pela mensagem. E agradeço também sempre o contato via Instagram. Galera que interage aqui no @phcgalvão, repetindo, @phcgalvão. Você pode interagir por aqui, como faz o Estevão Zizi, direto do Espírito Santo. E contato que chega também do nosso ouvinte Batista Pessoa, e também chegando via Instagram, Márcio Ruben. Muito obrigado pelo contato aqui via Instagram, no @phcgalvão. 2:06, é hora da gente saber como estará o tempo em todo o Brasil.
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0: Com Jade Ramos.
2: A quinta-feira começa com a atuação da massa de ar polar, que continua mantendo o tempo estável em grande parte da região.

0: no sul do país. E o amanhecer será frio e com chance de geadas em áreas da Serra Gaúcha e Catarinense. Já no litoral do Paraná, a circulação marítima mantém a nebulosidade e condição para chuvas mais fracas e isoladas ao longo do dia. No sudeste, a circulação da umidade também favorece chuvas mais fracas a moderadas no litoral e leste de São Paulo, no Rio de Janeiro, no Espírito Santo e no leste de Minas Gerais. Enquanto no centro-oeste, o tempo segue mais estável na maior parte da região, com chance apenas de chuvas mais isoladas no norte de Mato Grosso e em pontos do sul e leste de Goiás. E no nordeste, a circulação marítima mantém também a chance de chuvas mais fracas em Salvador, Alagoas e no litoral do Rio Grande do Norte. E no norte do país, o calor e a alta umidade favorecem pancadas de chuva isoladas no Amazonas, Pará, Roraima e Amapá. Jade Ramos, da Climatempo, para a CBN.
1: Destaque do esporte aqui no CBN Madrugada com Gabriel Dudziak.
2: O Flamengo está classificado às oitavas de final da Copa Libertadores. Na noite desta quarta-feira, o rubro-negro bateu o Estudiantes por 1 a 0, graças a um gol de Pedro no segundo tempo. Os flamenguistas ainda devem ficar em primeiro lugar quando a decisão da Conmebol de conceder os 3 pontos ao time no jogo contra o Independente Medellín, que não foi concluído, sair. O Palmeiras, por outro lado, foi derrotado pelo Cerro Porteño por 1 a 0 em casa e agora precisa ganhar na última rodada contra o Júnior de Barranquilla, também em casa, para classificar. Já pela Copa Sul-Americana, o Botafogo venceu o Independente Petroleiro por 3 a 0. O Grêmio fez 2 a 0 no Palestino. O Vasco perdeu do Olímpia por 3 a 1 e Bragantino e River Plate igualaram por 1 a 1. Hoje, pela Libertadores, o Corinthians enfrenta o Peñarol às 9:30 da noite, fora de casa. Pela Copa Sul-Americana, o Atlético Mineiro encara o Cienciano, em Belo Horizonte.
1: 12:09, espaço aberto agora para o Álvaro Machado Dias, conversando com Fernando Andrade e Tatiana Vasconcelos.
3: Vamos falar sobre muitas coisas, mas sobretudo a respeito dos efeitos do endurecimento das regras para as big techs e redes sociais e a regulação do comportamento dos jovens. Não existe um manual explicando quando o jovem está pronto para cada coisa, né? Hoje saiu mais um decreto sobre idade mínima nas redes sociais, capítulo mais recente, uma discussão antiga e que tem sido muito colocada em voga atualmente, necessariamente colocada em voga. Álvaro, vamos lá. Todo pai e toda mãe, embora não tenha esse lugar de fala, mas vive essa angústia. Quando é que o filho está pronto para tomar decisões? E aí, obviamente, depende da decisão, né? A gente sabe que não existe uma regra, um manual, uma régua para todas as crianças e adolescentes. Mas quais são os indicativos que a gente pode perceber de autonomia?
4: Legal. Primeiro, queria dizer que eu gostei muito que você começou pelo um ângulo que diz respeito à vida íntima das pessoas e das famílias e não simplesmente de regulação, porque eu acho que quando a gente separa muito essas coisas, parece que elas não têm nada a ver, mas na verdade a gente está sempre falando aqui sobre projeções de autonomia, né? E aí eu acho que é o seguinte, é óbvio que não existe uma régua, mas existem alguns indicativos de autonomia. A questão é que eles são pouco óbvios, tá? E eu diria que existe uma armadilha que é confundir um potencial de autonomia com boa capacidade de argumentação. Então, aquele adolescente que defende com brilhantismo que ele pode viajar sozinho e etc e tal, ele está exibindo, de fato, no domínio da verbalização, da representação de mundo, bastante maturidade. Mas não necessariamente ele está trazendo isso a partir de um ponto de vista baseado na maturidade socioemocional. Vou explicar isso melhor. Tem um cara bacana, chamado Lawrence Steinberg, lá da Universidade de Temple, que fez um trabalho sobre isso, assim, dedicou a vida a esse assunto, e o que ele mostra é que o cérebro adolescente, ele tem um descompasso entre a dimensão socioemocional e a dimensão de controle motor e cognitivo. Então, por exemplo, o desempenho motor, né, a capacidade de mexer um joystick, essa evolui muito rápida. A argumentação, sobretudo quando se trata de um aluno aplicado, também muito rápido. Mas o controle socioemocional não. Então, por exemplo, um estudo que ele fez, ele botou jovens dirigindo sozinhos e com os amigos do lado. E quando você tem os amigos do lado, a chance de avançar pelo sinal vermelho é multiplicada por 3. Olha que coisa curiosa. E quando você faz isso com adultos, não acontece. Quer dizer, a autonomia cognitiva, ela existe, mas ela evapora sob pressão social. Então, e aí tem uns estudos também com neuroimagem, né, imagem do cérebro, que mostram coisas bem parecidas. Então, áreas, por exemplo, ligadas a representação abstrata avançaram, mas áreas ligadas à inibição de impulsos, não. Elas passam dos 18 anos de idade ainda em desenvolvimento. Então, o que os pais têm que observar? No meu ponto de vista, eu estava pensando bastante sobre isso hoje. Eu acho que o lance não é o filho sozinho, o que ele diz, o que ele faz no quarto dele, como ele argumenta com você. A questão é olhar se esse filho aguenta, né, o bullying dos amigos, se ele sai da festa quando o ambiente virou, sei lá, negativo, se ele segura a onda em relação a pressões para que ele faça coisas que não são enfim, não são positivas para ele ou para os outros. É esse tipo de coisa. Se não é muito Maria vai com as outras, como se diz, né, antes, como se dizia antigamente, eu acho que está aí a autonomia que importa, da manutenção dessa constância interna e em relação às pressões sociais que podem ser de fato deletérias.
5: Quanto ao jovem de hoje, você acha que ele é igual ao jovem de gerações anteriores em termos de maturidade, de responsabilidade? Tem uma tese de que os adolescentes agora estão, a adolescência agora está sendo esticada, né? Está durando cada vez mais. Isso é fato ou não?
4: Então, sim, há bases empíricas para isso, tá? Então, assim, por exemplo, tem um autor chamado Jeffrey Arnett, que foi o sujeito que criou, tá, o tema aqui, né, do ponto de vista conceitual. Ele inventou o conceito de emerging adulthood, ou a idade adulta emergente, que seria, assim, basicamente a ideia de que ela começa, que ela anda, tá? Ela não tem uma relação com a idade jurídica da maioridade, e que ela vai avançando ao longo do tempo, né? Então, hoje se discute uma vida adulta sendo consolidada a partir dos 19, 20 e eventualmente terminando aos 29 anos de idade, tá? Então, isso existe. E tem realmente dados comportamentais para endossar, né? Então, por exemplo, na década de 70, 80% dos jovens de 18 anos tinham carteira de motorista. Hoje demoram bem mais, tá? As estatísticas não são muito claras aqui, eu dei uma olhada nisso, mas é menor com toda certeza. As pessoas, assim, o desejo de sair da casa dos pais e ter uma vida totalmente própria também mudou, e assim por diante. Agora, olha só, essas coisas mudam muitas vezes em função de fatores que a gente justamente vê como positivos. Então, por exemplo, um dos principais fatores é o aumento do período educacional. Então, de fato, você vai fazer faculdade, né? Tem uma taxa muito maior de pessoas que faz faculdade hoje em dia, e aí morar na casa dos pais é estratégico, porque faculdade custa para a maior parte das pessoas, é difícil, enfim. Então, existe algo de positivo aí, de preparo. Outra coisa, custo de moradia, que não tem nada a ver com maturidade em si, mercado de trabalho exigente, todas essas coisas mudam, assim, socialmente essas dinâmicas, mas não refletem nada moral sobre a pessoa. Eu acho que o erro desse papo é a gente olhar e falar assim, não, nós que somos mais velhos temos uma certa vantagem, um privilégio moral em relação a essa molecada, entre aspas. Isso é bobagem, tá? Então, num certo sentido, a gente era mais maduros? Bom, em dimensões concretas, sim, né? Aos 18 anos, estava todo mundo se virando, muita gente se virando há 30 anos atrás. Hoje em dia, menos. Mas não é verdade que isso significa que há 30 anos atrás as pessoas tinham uma retidão de caráter, uma independência ou qualquer coisa assim, intrinsecamente maiores. Aí que está o pulo do gato, como eu disse. Não, isso está refletindo respostas a fatores sociais, entre os quais alguns muito positivos, como o aumento da educação. O ponto para fechar aqui é o seguinte: minha leitura é que há um preço oculto nessa adolescência esticada. Está aí o X da questão, não é uma questão moral, nada disso. É o seguinte: a vida adulta se caracteriza por habilidades da vida adulta. E quando você atrasa o uso dessas habilidades, definitivamente você pode ficar mais sofisticado cognitivamente, mas menos sofisticado no domínio da resiliência, né, da capacidade de aguentar os impactos dessa vida, as porradas, com perdão da palavra, que a vida te traz. Então não é falha de caráter, fraqueza de alma, nada disso, mas você viver num ambiente que que parece mais o da adolescência ou de uma bolha, realmente pode trazer aí maior fragilidade no longo prazo e isso não ser positivo.
3: Álvaro, hoje saíram mais medidas, né, apertando o cerco das redes sociais para menores. Quais são os precedentes que podem determinar esses cortes etários?
4: Olha, os precedentes são em parte científicos, em parte puramente políticos, tá? Então, por exemplo, vamos pensar nessa coisa toda, né, do cerco das redes sociais. Né? Estados Unidos estabeleceu 13 anos. Né, aqui a gente está no ponto oposto, tá, dos mais restritivos, junto com a Austrália, os 16 anos. Ok, a gente fala, tá bom, temos aqui uma divergência grande, mas vamos olhar de perto por que ela existe. Então, o caso americano, para mim, é o mais revelador. De onde surgiu os tais 13 anos de idade para o uso de redes sociais? Seguinte, a Comissão Federal do Comércio, olha bem, do Comércio, definiu o critério de maneira puramente operacional. Por quê? Porque aos 13 anos é uma idade que dá para colher consentimento de uso sem precisar de consentimento dos pais. Não passou por neurociência, estudo regulatório, nada. Foi exatamente esse o papo. Agora, quando a gente vai pro 16, de onde vem o 16, né? Também não tem nenhuma base assim, empírica que fale, não, realmente 16 anos surge de um critério que é absolutamente defensável, do mesmo jeito. Tá? Agora, o que a gente tem, dizer que o corte aqui ou ali, ele emerge de um conjunto de evidências incontroverso, não é verdade. Agora, o que a gente tem é um monte de evidências empíricas que vão em direções de demonstrar que a exposição excessiva a redes sociais no começo da adolescência é negativa. Isso claramente, tá? Então tem aquele livro famoso do Jonathan Haidt, né? A Geração Ansiosa, que só tem dois livros, dois anos já, é mega famoso, que mostra, né, que a depressão entre adolescentes, sobretudo nos Estados Unidos, subiu vertiginosamente, sobretudo a partir do uso do smartphone com redes sociais, tá? Então há uma correlação, não é causa, né? Não é causa e efeito, mas a associação tá lá. Então, a gente entende isso. Só que o ponto, para mim, que a gente tem que considerar é o seguinte. Um adolescente de 17 anos, por exemplo, que passa 6 horas por dia no TikTok, está numa situação muito pior do que um adolescente de 14 anos que fica 30 minutos. Então, eu acho que é aí que essa discussão se perde. Não é exatamente uma questão de idade. E um último ponto que é o seguinte. As redes sociais, a gente vê elas por um ponto de vista profundamente negativo, porque no final das contas existe uma questão societária para ser tratada e a questão societária vem dessa polaridade negativa, mas quantos não são os casos de gente que mora isolada em cidadezinhas, na Amazônia, que se conecta com o mundo através disso, que capta tendências e entende coisas e no fundo se prepara mentalmente para uma vida fora daquele pequeno ecossistema também por causa das redes. Isso tudo é verdade, né? A conexão entre as pessoas e o entendimento de como é o mundo de maneira mais ampla, hoje em dia, ele vem pelas redes sociais e esse entendimento também é importante para quem está formando uma visão de mundo que justamente acontece na adolescência. Então, eu acho que assim, é claro que é necessário regular, mas o corte específico, eu entendo ele como bem menos escrito em pedra e baseado em evidências do que a gente tem de assumir.
5: Perfeito. Agora, Álvaro, e uma questão que é o acesso ao álcool no Brasil, dirigir aos 18, ou bebida alcoólica, Brasil é 18, Estados Unidos 21, dirigir nos Estados Unidos 16, né, muitos estados. E por que é tão diferente?
4: Para mim é o mesmo, o caso é exatamente igual ao da regulação das redes sociais, tá? Esses números, eles não medem exatamente a maturidade do jovem em cada país, eles são meio que cálculos de custo-benefício que cada sociedade faz num momento histórico diferente, né? Porque essas regulações não surgem todas no mesmo ano e sob pressões distintas, né? Então acho que o caso da direção é um bom caso. Estados Unidos é um país assim, né, de forte classe média, que tem uma estrutura em que as pessoas, as famílias, muitas vezes moram nos chamados subúrbios, que é diferente do conceito de periferia aqui, né? O subúrbio é o lugar onde a classe média mora, que trabalha nos centros e mora em casas, né? Cidades tamanho médio, não mega metrópoles e tal. E os subúrbios são afastados. Então, a lógica é que o adolescente americano Não tem muito como ir de um lado para o outro. E a gente reclama do nosso transporte público aqui, mas o transporte público, por exemplo, ônibus nos Estados Unidos, é mil vezes pior, tá? Então, assim, muito pior. E no passado era mais ainda. Então, o que acontece? Esse sujeito não tinha como voltar para casa. Então, a lógica dos 16 anos veio disso. A despeito do fato das estatísticas nos Estados Unidos mostrarem claramente que jovens entre 16 e 19 anos, 20 anos, têm chances muito maiores de se envolver em acidentes, de morrer e tudo isso. Mas nunca chegou a ser fator de mudança da lei, porque existe esse outro entendimento mais amplo, que é a necessidade, a importância do carro na vida do americano. Tá aí a história. No Brasil, as cidades grandes têm transporte coletivo, tem um lance de segurança e os pais, né, essas leis, muitas delas elas focam a classe média, até porque a gente está falando quem tem acesso a um carro, que no passado ainda era muito mais difícil. Então, a gente pode dizer que nesse contexto os pais dirigem os filhos por mais tempo, e aí a lei surgiu dessa maneira. Vou rapidamente aqui, só para comentar o caso da bebida. Os 21 anos americanos na bebida, né, proibição até os 21 anos, por outro lado, são uma anomalia total. A maior parte do mundo está em 18 anos, como o Brasil, e alguns países em 16. De onde veio esse papo dos 21 anos nos Estados Unidos? De uma lei assinada durante o governo Reagan, que tinha muito mais a ver com uma discussão de verbas de estrada e tal. Então, assim, tinha uma pressão, olha só que interessante, para se manter o jovem dirigindo, que aconteceu de fato, mas, por outro lado, a resposta foi: vamos reduzir o risco, então vamos tirar a bebida da mão dessas pessoas, porque elas definitivamente têm uma taxa de acidente com álcool muito maior. Ou seja, o raciocínio não tem nada a ver com uma lógica baseada em evidências ponto a ponto. E eu acho que é isso que a gente tem que entender sobre todas essas leis.
3: Inteligência artificial, o governo agora não recomenda para menores de 14 anos. Como é que se chega a esse número? É um assunto bem novo esse.
4: Esse é super novo, legal a gente estar discutindo aqui, né? Eu acho que 14 anos é um chute informado, tá? Do mesmo jeito, não é medida científica de forma alguma. De onde que vem a história, né? Assim, dos 14 anos, eu estava quebrando a cabeça para entender. É o seguinte, a IA foi colocada entre o WhatsApp, cuja idade é 12 anos, e a rede social, que é 16. É assim que surgiu. O 14 anos é o ponto intermediário nessa escala, tá? Não teve pesquisa, que eu saiba, nenhuma pesquisa específica sobre IA e adolescência, que, por exemplo, mostra que 14 é melhor do que 13 ou 15. Nada disso, tá? Até porque a IA generativa tem 3 anos de vida e vida real mesmo tem 2. Então a literatura inexiste. Agora, a gente vai falar, poxa, então isso significa que esse número é absolutamente aleatório, não tem sentido algum, é uma bobagem. Não, de forma alguma. O número foi escolhido por analogia. Então, assim, eu só estou dizendo que ele não tem base científica e fundamentação sólida ainda, mas não que ele não terá. Porque o princípio foi a triangulação, né, dos cortes já existentes. Vamos assumir que o corte do WhatsApp é um corte válido. Vamos assumir que o corte das redes sociais é um corte válido. Ué, colocar a IA entre as duas coisas não parece um absurdo, não. Tem algum sentido. O que eu vejo como problemático é uma outra coisa. É que a IA, de um lado, ela tende a estabelecer vínculos fortes de relacionamento, sobretudo com pessoas que têm, assim, uma vulnerabilidade de personalidade maior, tá? Então, por exemplo, pessoas muito tímidas ou pessoas que estão passando por um momento de baixa autoestima e assim por diante. E isso, na adolescência, como um todo, pode ser uma questão, né? A gente sabe dessa tendência aí à psicofonia, a gente sabe que agora existem, assim, aplicativos, né, que personificam gurus e etc e tal, e buscam justamente trazer essa figura quase religiosa para dentro da vida das pessoas. E do outro lado existe um problema contrário, que é a IA hoje em dia ela serve demais para o aprendizado, tanto para você complementar o aprendizado escolar, enfim, suprir lacunas, quanto do outro lado para você pegar uma trilha de conhecimento assumindo uma área em que você é melhor do que as outras pessoas e detonar quando você não tem professores particulares nem uma escola preparada. E quando a gente fala que a rede social está nos 16, o WhatsApp nos 12 e a IA no meio, a gente está falando também que existe um corte para o uso educacional self-service aos 14 anos de idade. Você não pode ir lá e usar o cloud, qualquer coisa assim, para aprender matemática num nível muito mais avançado com seus pares porque tem uma lei que está dizendo que não, entende? Então, enfim, que é quase um crime contra a educação. Então, assim, essas discussões são muito complexas por causa disso. Eu não quero dizer que elas são complexas no sentido que elas são insolúveis, mas que a gente tem que entender que, por exemplo, o 14 do governo é um sinal regulatório, não é uma diretriz pedagógica, e que as discussões todas, no final das contas, vão caminhar para separações de uso. Então, o uso para o entretenimento da rede social, da IA no futuro, talvez tenha que seguir o da rede social. O uso pedagógico, mesmo assim, self-service, não. E isso vai depender também de uma relação com os próprios provedores dessas tecnologias para que saibam filtrar esse tipo de coisa.
3: Bom demais.
1: Álvaro Machado Dias conversando com a Tatiana Vasconcelos e com o Fernando Andrade. Nós vamos ao Rio de Janeiro com Gabriel Freitas.
6: Deputados estaduais do Rio, de diferentes partidos, defendem que a Polícia Federal e o Ministério Público aprofundem as investigações sobre a influência do deputado cassado Rodrigo Bacelar, do União Brasil, em nomeações no governo do Rio. Os parlamentares, tanto da base quanto da oposição, alinharam o discurso e também sinalizaram apoio às ações contra o deputado Tiago Rangel do Avante, preso pela Polícia Federal na Operação Unha e Carne. As declarações foram dadas após a primeira reunião oficial da Comissão Especial de Contenção e Fiscalização de Gastos da Alerj, criada para analisar despesas públicas e possíveis irregularidades no uso de recursos do Estado. O encontro aconteceu um dia depois de a TV Globo revelar novos desdobramentos da investigação. Segundo a reportagem, a Polícia Federal aponta que aliados de Bacelar ocupavam postos estratégicos em órgãos estaduais. Os documentos indicam também o uso de contratos públicos da área de educação para movimentar dinheiro de Caixa 2 ligado a campanhas eleitorais de aliados de Tiago Rangel. O caso gerou forte reação na Assembleia Legislativa do Rio. O deputado Márcio Gualberto, do PL, partido da base do governo, disse que as investigações precisam avançar, mas ponderou que indicações políticas podem ocorrer dentro da lei.
7: Eu quero que a Polícia Federal, eu quero que o Ministério Público se aprofunde cada vez mais. Agora, eu tenho essa preocupação de que não haja criminalização daquilo que é lícito, daquilo que é legal, daquilo que é moral.
6: Já Luiz Paulo, do PSD, partido de oposição, afirmou que a Alerj tem o papel de fiscalizar a administração pública. Mas, para ele, a responsabilidade final pelas nomeações era do ex-governador Cláudio Castro.
8: Todas as indicações, no fundo, são do governador, porque é ele que nomeia. E nomeando alguém, ele deve primar. Primeiro, que tenha competência, e segundo, que seja íntegro.
6: A comissão foi montada em meio a medidas do governador em exercício, Ricardo Couto, para revisar despesas e enxugar a máquina pública. Na próxima terça-feira, os deputados vão voltar a se reunir para definir os encaminhamentos da comissão. Do Rio de Janeiro, Gabriel Freitas.
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0: quinta-feira, 21 de maio de 2026. O Senado aprovou a indicação do advogado Otto Lobo para a presidência da Comissão de Valores Mobiliários. Na fase de indicações, o nome dele foi mal recebido no mercado financeiro em função de decisões favoráveis ao Banco Master enquanto presidiu a CVM de forma interina. Otto vai cumprir um mandato tampão até julho de 2027, complementando o período restante do mandato de João Pedro Nascimento, ex-presidente que deixou o cargo em julho do ano passado. O Superior Tribunal de Justiça negou por unanimidade o recurso da defesa do ex-vereador Jairinho, que buscava anular um laudo pericial elaborado durante a investigação do caso Henri Borel. Os advogados argumentaram que o legista responsável pelo documento teria descartado anotações que registravam procedimentos e vestígios observados no local do crime e na vítima. Com isso, a defesa pediu um novo adiamento do julgamento, que está previsto para começar na segunda-feira. Profissionais brasileiros foram impactados pela onda de demissões em massa promovida pela Meta, que desligou cerca de 8 mil funcionários em todo o mundo. Segundo informações do jornal O Globo, os cortes atingiram trabalhadores das áreas de tecnologia, marketing e vendas. As demissões refletem a estratégia da empresa de ampliar o uso da inteligência artificial em diferentes setores da companhia. Horário de Brasília, 2 horas e 32 minutos.
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0: Duas horas e 33 minutos, espaço aberto, como sempre, nesse horário aqui no CBN Madrugada para Leandro Gouveia.

0: destaque no Panorama CBN. Presidente do PL diz que fala sobre viabilidade eleitoral de Flávio Bolsonaro foi distorcida. Produtora de Dark Horse sobre Jair Bolsonaro nunca fez nenhum filme. Moraes determina que governo tome providências para extraditar Carla Zambelli. Amiga de Lulinha nega ter repassado a ele dinheiro do careca do INSS. Presidente Lula assina decretos que endurecem regras a plataformas que não excluírem conteúdo criminoso. Eu sou Leandro Gouveia e essa é a segunda edição do podcast Panorama CBN de quarta-feira, 20 de maio de 2026. Em menos de meia hora eu te conto as principais notícias do dia. Presidente nacional do PL, Valdemar Costa Neto, divulgou uma nota oficial para tentar estancar a crise em torno da pré-candidatura do senador Flávio Bolsonaro à presidência. O dirigente negou que esteja testando a resistência do parlamentar e disse que as falas dele sobre um prazo de 15 dias para o senador crescer nas pesquisas foram distorcidas. A informação foi publicada inicialmente pelo jornal O Globo. Valdemar diz que a força política de Flávio está sólida e que o crescimento dele nas pesquisas deverá incomodar os oportunistas de plantão que vivem da distorção e da má-fé. Como você ouviu no último episódio do Panorama, o senador Flávio Bolsonaro admitiu que visitou o banqueiro Daniel Vorcaro logo depois da primeira prisão dele no ano passado. E aqui eu até faço uma pequena correção, porque eu disse que Vorcaro cumpria prisão domiciliar. Na verdade, ele teve a prisão preventiva substituída por medidas cautelares com o uso de tornozeleira e proibição de deixar São Paulo. O senador alega que foi ao encontro para colocar um ponto final no patrocínio para o filme Dark Horse. Na reunião que teve com a bancada do PL na terça, o senador Flávio Bolsonaro mostrou o trailer do filme, numa tentativa de conter os questionamentos sobre o financiamento. Mas a comentarista de política da CBN do Valor, Maria Cristina Fernandes, apurou que a exibição não diminuiu o descontentamento dos aliados.
1: O filme, esse Dark Horse, hoje é um tema tóxico. Como é que você vai defender uma candidatura com um filme financiado por um roubo? As informações que eu tive é que houve muito mal-estar, embora ele não tenha sido confrontado assim diretamente, nas conversas paralelas que aconteceram, há um incômodo muito grande com o desempenho do Flávio. Já quem fale no PL em apoiar o Romeu Zema, do Novo, há no PL quem já esteja querendo trabalhar a candidatura de fato da ex-primeira-dama Michele Bolsonaro. E, por incrível que pareça, até mesmo lideranças do Centrão estão dando as costas para o Flávio Bolsonaro, querendo ir para outubro sem palanque presidencial, fazer seus palanques estaduais sem apoiar ninguém para presidente da República.
0: Nessa quarta-feira, o senador Flávio Bolsonaro esteve em São Paulo para se encontrar com empresários e banqueiros a portas fechadas. A crise impulsiona novas críticas de outros pré-candidatos. Na Marcha dos Prefeitos, em Brasília, Ronaldo Caiado, do União Brasil, disse que Daniel Vorcaro contaminou todos os poderes e que quem se contamina não pode ser presidente.
2: A pessoa que está contaminada, ele não tem estatura para sentar na cadeira da presidência da República, ele não tem autoridade moral para chamar a atenção de ministro supremo e nem do Congresso Nacional.
0: No mesmo evento, Romeu Zema, do Novo, também mandou recado.
3: Governar, vocês sabem, exige coragem, mas exige principalmente credibilidade.
0: Para aproveitar a crise, o PSDB avalia apresentar o nome do deputado Aécio Neves como pré-candidato, segundo a apuração do jornal O Globo. A ex-primeira-dama, Michele Bolsonaro, evitou defender o enteado durante um evento em Brasília e disse que as perguntas devem ser feitas diretamente a ele. Michele também disse que sua atuação política não mira uma candidatura nacional, como tem sido falado nos bastidores. O comentarista de política da CBN do Globo, Lauro Jardim, disse que o nome dela foi incluído na pesquisa Datafolha, que vai ser divulgada na sexta-feira.
4: Essa pesquisa está sendo feita entre quarta e sexta-feira e será divulgada no fim da tarde de sexta-feira. Então, ela já vai pegar o impacto das revelações da semana passada, das revelações de ontem, e ela também tem um ponto a mais de interesse para todo mundo. o Datafolha incluiu na lista, na relação dos candidatos, um nome que tinha saído da relação já há algum tempo, que é o da Michelle Bolsonaro. E isso vai ser uma espécie de teste para o Flávio, porque se a Michelle sair melhor do que ele, vai complicar um pouco a situação dele.
0: E o ministro Flávio Dino, do STF, deu 48 horas para a Câmara dos Deputados explicar a viagem internacional do deputado Mário Frias, do PL, ao Bahrein e aos Estados Unidos. O ofício foi enviado ao presidente da Câmara, Hugo Mota. Oficiais de justiça tentam notificar Mário Frias há mais de um mês, numa investigação sobre o repasse de R$2 milhões em emendas parlamentares para o instituto ligado ao filme Dark Horse. Nos Estados Unidos, ele visita o ex-deputado Eduardo Bolsonaro numa comitiva de deputados do PL. A Secretaria da Câmara informou que as viagens de Mário Frias não têm custos para casa e nem chegaram a ser autorizadas. O caso segue sob sigilo no Supremo Tribunal Federal. E dados da Ancine, que é a Agência Nacional de Cinema, mostram que a produtora responsável pelo filme sobre o ex-presidente Jair Bolsonaro nunca lançou nenhuma produção no Brasil ou no exterior. As informações são da coluna da Malu Gaspar, do jornal O Globo. A jornalista Karina Ferreira da Gama é a dona da Go Up. Ela entrou no projeto por meio do deputado federal Mário Frias, que é o produtor executivo. Segundo os dados divulgados, a Go Up conseguiu o registro na Ancine só em 9 de julho do ano passado. A dona da empresa reconhece que os repasses começaram em março daquele ano, antes mesmo de a produtora ter registro oficial. Segundo Karina Ferreira da Gama, a produção e a pós-produção já custaram $13 milhões. Em entrevista à coluna, a produtora rebateu as críticas sobre o custo e explicou os gastos com os 11 atores americanos como o protagonista Jim Caviezel. A empresária também tem outras duas empresas registradas na Ancine que estão irregulares desde janeiro desse ano. Nenhuma delas jamais concluiu qualquer projeto audiovisual. Aliados do presidente Lula acionaram o Tribunal Superior Eleitoral para barrar a estreia do filme até as eleições, alegando propaganda eleitoral ilegal. Além disso, tem essa investigação aberta pelo ministro Flávio Dino, atendendo a um pedido da deputada federal Tabata Amaral, do PSB, que suspeita do uso de emendas parlamentares públicas para financiar o filme. E o jornal O Globo trouxe uma reportagem interessante que mostra os bastidores tensos do filme. O ator Jim Caviezel, que interpretou o ex-presidente Jair Bolsonaro, deixou o Brasil dias antes do fim das gravações por medo, e ele acabou substituído por um dublê. Segundo integrantes da equipe, Jim Caviezel tinha medo de levar uma facada de verdade durante a gravação da cena do atentado contra Bolsonaro. Por isso, ele exigia revistas diárias no set de gravação, e isso gerou até 15 reclamações de pessoas no Sindicato dos Artistas de São Paulo. O temor aumentou quando o presidente dos Estados Unidos, Donald Trump, orientou cidadãos americanos a deixarem a Venezuela. O ator exigiu um plano de evacuação para sair do Brasil, por terra, ar e mar. A produtora Go Up enviou uma nota ao jornal confirmando que Jim Caviezel demonstrou preocupação com o cenário de polarização política e que a equipe de segurança do ator optou por antecipar o seu retorno aos Estados Unidos como medida preventiva. E a Polícia Federal investiga o envio de emendas do senador Flávio Bolsonaro para uma ONG suspeita de ligação com os irmãos Chiquinho e Domingos Brazão. Os irmãos Brazão, você está lembrado, estão condenados pelo assassinato da vereadora Marielle Franco e do motorista Anderson Gomes. Segundo as investigações, o senador enviou R$ 199 mil em novembro de 2023 para a ONG. A transferência aconteceu um mês depois que o gabinete dele foi procurado por Robson Calixto Fonseca, conhecido como Peixe. Ele é policial militar da reserva, ex-assessor de Domingos Brazão e também foi condenado pelo caso Marielle. A suspeita é de que o dinheiro faz parte de um esquema de desvio de dinheiro público que movimentou R$ 268 milhões entre 2020 e 2024. Em nota, o senador Flávio Bolsonaro afirmou que enviou os recursos para apoiar um projeto esportivo para crianças e que não é papel do parlamentar fiscalizar o uso do dinheiro por terceiros. Esse instituto negou qualquer relação com os irmãos Brazão ou com o Peixe e disse que prestou contas das atividades ao Ministério do Esporte. As defesas dos irmãos Brazão e de Robson Fonseca, o Peixe, não quiseram comentar. O ministro Alexandre de Moraes, do Supremo Tribunal Federal, determinou que os ministérios da Justiça e das Relações Exteriores tomem as providências para extraditar a ex-deputada federal Carla Zambelli, do PL, da Itália para o Brasil. A decisão vai acelerar o processo depois que a justiça italiana aceitou o pedido de extradição feito pelo governo brasileiro. Carla Zambelli foi condenada pela primeira turma do STF a 10 anos de prisão em regime fechado pelos crimes de falsidade ideológica e invasão de dispositivo informático. A condenação é definitiva e não cabe mais recurso desde junho do ano passado. Para autorizar o envio da ex-deputada ao Brasil, a Corte de Roma exigiu garantias formais sobre as condições das prisões brasileiras. Os juízes italianos questionaram em qual presídio ela vai ficar e se o Estado brasileiro consegue garantir a segurança dela contra facções criminosas em uma ala feminina. No despacho, o ministro Alexandre de Moraes destacou que todas as garantias já foram enviadas e que o processo vai avançar nas próximas semanas. E a Polícia Federal ouviu a empresária Roberta Luxinger, amiga de Fábio Luiz Lula da Silva, conhecido como Lulinha, filho do presidente Lula. O depoimento faz parte do inquérito que investiga fraudes em descontos de aposentadorias e pensões do INSS. A quebra do sigilo fiscal do lobista Antônio Camilo Antunes, o careca do INSS, mostra que a empresária recebeu R$1,5 milhão dele. Foram 5 parcelas de R$300 mil por consultoria para colocar remédios de cannabis no SUS, um plano que não avançou. Um áudio que veio à tona em dezembro do ano passado, foi obtido pelo jornal O Globo, mostra a Roberta e o lobista combinando como conseguir o contrato sem licitação.
5: É, a contratação, sim, ele sabe que é dispensa. Tem a nova lei das licitações agora, não sei se já deu uma lida, mas enfim, devido ao cenário de emergência, e a gente pode criar um documento bem robusto, pedindo aí a dispensa de licitação.
0: A defesa da Roberta diz que ela não sabia da origem ilegal do dinheiro. Segundo a polícia, foi a empresária quem apresentou o lobista à Lulinha. Ela contou que o filho do presidente tinha interesse no mercado de maconha medicinal porque parentes usavam os remédios. Por causa disso, o lobista convidou Lulinha para viajar a Portugal para conhecer uma fábrica de canabidiol. A defesa de Lulinha confirmou a viagem ao Supremo Tribunal Federal, mas declarou que o negócio não prosperou e que ele não recebeu nenhum valor. A Polícia Federal investiga se Lulinha e Roberta trabalharam juntos para abrir as portas do Ministério da Saúde para o lobista, o que os dois negam. Noticiário internacional, 3 superpetroleiros voltaram a navegar nessa quarta-feira pelo Estreito de Hormuz. Os navios levam 6 milhões de barris de petróleo bruto para a Ásia depois de passarem 2 meses parados no Golfo Pérsico. O avanço acontece em meio a sinais de trégua na guerra da região, que já dura quase 3 meses. Dados de navegação revelaram que as embarcações usaram uma rota definida pelo Irã, o que indica uma liberação parcial do bloqueio. Na terça-feira, o vice-presidente dos Estados Unidos, J.D. Vance, declarou na Casa Branca que as negociações com os iranianos estão avançando. E o encontro entre o presidente da China, Xi Jinping, e o presidente da Rússia, Vladimir Putin, também jogou luz sobre os efeitos econômicos da guerra. A crise fez a China aumentar a compra de petróleo russo em mais de 1/3 no primeiro trimestre do ano. Os dois presidentes assinaram um acordo de energia, criticaram o plano de defesa nuclear americano e Xi Jinping alertou para os riscos geopolíticos das guerras, dizendo que os danos causados por ações unilaterais e pela hegemonia são sem precedentes e a ameaça à regressão à lei da selva é iminente. E diante do respiro na guerra, o preço do petróleo chegou a despencar mais de 7% nessa quarta-feira. No momento em que eu gravo o podcast, o contrato de julho do barril do tipo Brent cai 6,4%, negociado a US$104. O principal índice da Bolsa de Valores de São Paulo subiu fortemente, 1,77% aos 177.355 pontos, recuperando as perdas do dia anterior. O dólar comercial caiu 0,74%, cotado a R$ 5,00. O euro vale R$ 5,81, com baixa de 0,56%. E a tradicional fabricante de brinquedos Estrela entrou com pedido de recuperação judicial. Ela é dona de marcas famosas, como o Banco Imobiliário, Jogo da Vida, Detetive, e informou que precisa reestruturar as dívidas por causa da alta dos juros e da competição com o mercado digital. Outras grandes redes, como a Toc, dona da Mobile e da Tokstok, e a Casa e Vídeo, também pediram recuperação judicial recentemente pelo mesmo motivo. Além dos juros, os fabricantes nacionais sofrem com a concorrência externa. Dados da Abrinq, a Associação Brasileira dos Fabricantes de Brinquedos, mostram que o setor faturou R$10,390 bilhões no ano passado. E desse total, as empresas brasileiras perderam espaço e hoje representam só 53% do mercado. Os produtos que vêm da China já dominam 72% de todas as importações de brinquedos no Brasil. A Estrela garantiu que vai manter as fábricas e as lojas funcionando normalmente durante todo o processo de reestruturação. E o presidente Lula assinou 2 decretos que mudam as regras para as redes sociais e outras plataformas digitais no Brasil. O principal texto atualiza o Marco Civil da Internet para adaptar o país à decisão do Supremo Tribunal Federal do ano passado, que acabou com a necessidade de ordem judicial para punir as empresas em casos de crimes graves na internet. As novas normas valem para as grandes empresas de tecnologia que operam no país, mesmo aquelas com sede no exterior. Serviços de e-mail, reuniões virtuais e mensagens privadas ficam de fora para garantir o sigilo constitucional. Agora as empresas precisam criar canais oficiais para receber denúncias sobre crimes como fraudes, terrorismo, racismo, homofobia e exploração infantil. A plataforma vai precisar analisar a queixa e, se constatar o crime, deve tirar o conteúdo do ar imediatamente e avisar quem publicou. Se a empresa decidir manter a publicação, tem que se justificar para quem denunciou. Quem fiscaliza tudo isso é a Agência Nacional de Proteção de Dados, a ANPD. Se as redes falharem de forma repetida, podem sofrer advertências, multas e até a suspensão temporária das atividades. O governo também obrigou as plataformas a guardarem os dados de anunciantes por 1 ano para ajudar a investigar golpes financeiros. E o 2º decreto foca no combate à violência de gênero na internet. As redes sociais vão ter que abrir canais específicos para denúncias de vazamento de fotos e vídeos íntimos sem consentimento, o que inclui montagens feitas por inteligência artificial, aquelas chamadas deepfakes. As plataformas de internet vão ter o prazo máximo de 2 horas para retirar do ar conteúdos de violência digital contra as mulheres depois da notificação, e vão ter que adotar tecnologias para impedir que esse mesmo material seja publicado de novo. Além dos decretos, o presidente Lula enviou 3 projetos de lei ao Congresso. Um deles propõe a criação do Cadastro Nacional de Agressores, que vai reunir dados de pessoas condenadas por estupro, feminicídio e perseguição. Outra proposta facilita o afastamento imediato do agressor do convívio com a vítima em casos de violência moral ou psicológica. E a Meta, que é dona do Instagram, começou a demitir funcionários no mundo todo numa reestruturação para cortar custos e investir pesado em inteligência artificial. O corte vai atingir 8 mil trabalhadores, principalmente nas áreas de engenharia e produtos. A empresa também realocou 7 mil profissionais para equipes de IA. Em um memorando interno obtido pela agência Bloomberg, a chefe de recursos humanos da Meta defendeu as demissões para deixar a empresa mais ágil. E o Departamento de Justiça dos Estados Unidos acusou formalmente o ex-presidente de Cuba, Raul Castro, por um evento de 1996. Na ocasião, 3 aviões de um grupo chamado Irmãos ao Resgate decolaram da Flórida em busca de cubanos que tentavam fazer a travessia até os Estados Unidos em botes, em momento em que milhares de pessoas tentavam a sorte no mar. Cuba acusava a organização de violar o espaço aéreo e lançar panfletos contra Fidel Castro. Em fevereiro daquele ano, eles ignoraram os alertas do Comando Aéreo Cubano e um caça abateu 2 das aeronaves, matando 4 pessoas. O 3º avião pousou em segurança na Flórida. O processo estava parado há quase 30 anos e foi reaberto pelo promotor Guy Fowler, que tem família cubana, e ele disse que está tentando indiciar os Castro desde os 9 anos de idade. Raul Castro e outras pessoas são acusadas de homicídio, conspiração para matar cidadãos americanos e destruição de aeronave. O indiciamento acontece no dia da independência de Cuba, que era comemorada antes da Revolução Cubana de 59, e aumenta a pressão sobre a ilha. Horas antes, o secretário de Estado americano, Marco Rubio, que é de família cubana, fez um pronunciamento direcionado ao povo da ilha. Ele associou a crise econômica e os apagões recentes ao grupo político que comanda o país e também um conglomerado econômico administrado pelas Forças Armadas. Marco Rubio prometeu uma nova relação com os Estados Unidos se houver mudança de regime. O chanceler de Cuba, Bruno Rodrigues, usou as redes sociais para rebater e disse que o secretário americano repete um roteiro mentiroso para esconder os efeitos do bloqueio naval dos Estados Unidos. E o surto de ebola na África já atinge 600 casos suspeitos e cerca de 150 mortes na República Democrática do Congo e em Uganda. A informação foi divulgada pelo diretor-geral da Organização Mundial da Saúde, Tedros Adhanom. Ele diz que o vírus pode ter se espalhado em um funeral em maio e que o conflito armado na região de Ituri, na República Democrática do Congo, atrapalha o atendimento médico. Tedros também avisou que as doses da vacina mais promissora vão demorar de 6 a 9 meses para ficar prontas. O diretor-geral rebateu as críticas do secretário de Estado americano Marco Rubio de que a OMS demorou para declarar o surto. Os Estados Unidos deixaram a organização no início deste ano. Falar agora da Copa do Mundo, a CBF monitora a lesão na panturrilha direita do atacante Neymar dos Santos. O jogador teve um problema de grau moderado e começou o tratamento no clube. A comissão técnica da seleção ligou o sinal de alerta, mas projeta que o atleta vai estar recuperado para a estreia na Copa do Mundo no dia 13 contra Marrocos. Neymar vai passar por exames detalhados assim que se apresentar na Granja Comari, em Teresópolis, na próxima terça-feira. Em nota enviada ao jornal O Globo, a CBF informou que recebe laudos constantes e que a responsabilidade médica é dos clubes, até a apresentação dos jogadores. E também ao Globo, o médico do Santos, Rodrigo Zogaibe, disse que o clube vai entregar Neymar apto ou muito próximo de estar apto. Antes de encerrar essa edição, convido você a mandar mensagem para o Panorama. Meu e-mail é leandro.gouveia@cbn.com.br. No Instagram é só procurar por Lê Reis Gouveia e não esquece de escrever seu nome e de onde está ouvindo. O Eduardo Júnior, por exemplo, está ouvindo de Anápolis, Goiás. E ele fala sobre a Copa, é normal ter a substituição de figurinhas. A questão é que são 26 convocados. O álbum só tem espaço para 20 figurinhas, sendo que duas são o escudo e a foto dos jogadores em conjunto, né, do time todo. O que fazer então com figurinhas sem espaço no álbum? Porque ontem eu te falei, né, que a Panini vai fazer figurinhas extras dos jogadores que não estavam no álbum. E aí, comentando aqui na redação, o pessoal disse que tem que colar a figurinha em cima do espaço do jogador que não foi para a Copa. Sabia dessa? Eu não sabia. Tem outro comentário aqui, Felipe, do Rio de Janeiro, melhor podcast de notícias, parabéns pela condução e pelo excelente trabalho. Muito obrigado, Felipe, continue mandando mensagens e se você acompanha o Panorama e gosta do nosso trabalho, tira 10 segundinhos aí para dar uma avaliação com as estrelas, 5 de preferência, aí no seu aplicativo de podcast. Essa edição do Panorama vai ficando por aqui. A produção e o roteiro foram feitos por mim, Leandro Gouveia, e a edição e a sonorização por Adriano Bernardino. A próxima edição do Panorama chega às plataformas por volta das 7 da manhã com Bianca Santos. E eu volto na sequência. Até lá!

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quinta-feira, 21 de maio de 2026. Em meia crise envolvendo o banqueiro Daniel Vorcaro, Flávio Bolsonaro trocou o coordenador da campanha dele para a disputa pela presidência da República. O publicitário Eduardo Fischer assume o comando da comunicação da campanha. Segundo reportagem da Folha de São Paulo, o antigo coordenador Marcelo Lopes foi contratado como um dos estrategistas de Vorcaro no caso dos ataques ao Banco Central nas redes sociais. Ele negou qualquer participação nessa estratégia e afirmou que não atuou nesse tipo de ação. A Câmara analisa nessa semana uma série de iniciativas demandadas pela bancada ruralista do Congresso. Uma delas, aprovada na noite desta quarta-feira, reduz os limites de uma floresta no Pará para viabilizar uma ferrovia para o transporte de grãos. Na terça-feira, foi aprovado um projeto que flexibiliza a proteção ambiental em biomas como a Mata Atlântica. O Ministério do Meio Ambiente, comandado por João Paulo Capobianco, se manifestou contra todas as iniciativas. O governo Lula está convencido de que vai precisar ceder e negociar uma regra de transição para conseguir aprovar a PEC que acaba com a escala 6x1. Segundo o jornal O Globo, o Executivo já discute os detalhes do período intermediário entre a atual jornada de trabalho, de até 44 horas semanais, para de 40 horas. A transição pode

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1: A acupuntura, ela é eficiente para todos os tipos de dor de cabeça, doutor Maurício?
2: Sim, né? Na verdade, a acupuntura, na verdade, ela não trata dor de cabeça, né? O sentido da acupuntura é o tratamento da dor de cabeça dentro do envolvimento, é um pensamento um pouco diferente, né? Da nossa medicina ocidental, ela que se divide em enxaqueca, cefaleia tensional, outros tipos, cefaleia primária, secundária. Na verdade, a acupuntura já pensa o organismo como um todo, na verdade. A dor de cabeça vem decorrente junto com outros sintomas, né? Que você faz o tratamento e se realmente ele, né, tem a sua indicação, inclusive com trabalhos científicos, né, com poder científico, dizendo da sua eficácia.
1: É, então, porque, como o senhor estava dizendo, né, existem vários tipos de dores de cabeça, de cefaleia, né, com causas diferentes, exato, manifestações diferentes, e a acupuntura, ela ameniza a dor em todos. Né? Mas aí, por exemplo, dependendo do tipo de dor, de cefaleia, a acupuntura vai ser aplicada de uma forma diferente ou não? É o mesmo processo?
2: Não, exatamente, que essa grande dificuldade, né, de se fazer trabalho científico, que é muito baseado nas classificações, né, internacionais, ocidentais, o jeito que a acupuntura trata, ela divide em outros tipos de síndromes, né, que vão ajudar de acordo com o seu diagnóstico. Se está correto do tipo de síndrome, ele vai ter um tipo de agulhamento que não tem muito a ver nem onde dói, né? Então as pessoas pensam que, puxa, dor de cabeça, então vai pôr agulhinha na cabeça, lá que vai resolver. Não, muitas vezes é um agulhamento na mão, na perna, que vai ajudar muito a dor de cabeça lá. Mas além da dor de cabeça, vai melhorar outros sintomas, do tipo, dor de cabeça com tensão, com insônia, com, né, dificuldade de digestão, com falta de ar, cansaço. É um outro tipo de abordagem que até a gente, como neurologista, acha muito interessante, né? Porque acaba valorizando sintomas que muitas vezes a gente, no nosso foco, né, de tratamento ocidental, que é dor de cabeça, náusea, fotofobia, fonofobia, e a gente para por aí. Se tem sintoma gástrico junto, se tem dor nas costas junto, isso você fala, bom, é outra coisa, né? É outro tipo de doença. E, na verdade, já na medicina tradicional chinesa, que é a grande abordagem da acupuntura, já valoriza demais esse tipo de sintoma, que vai ajudar justamente onde vai ter o agulhamento, inclusive até com uma abordagem profilática, preventiva, não só tratar a crise, né? Mas faz o agulhamento para não vir a crise depois.
1: Nossa, o senhor, como neurologista e acupunturista, interessante isso, né? O processo da acupuntura é muito diferente do processo neurológico. Não é a mesma. Não estamos falando das mesmas conexões, vamos dizer assim?
2: Exatamente, né? Um tipo de abordagem diferente. Então a gente, né, que vê os dois lados, né? Eu acho muito interessante, porque na verdade eu acho que até complementa muitas das coisas, né? Então muitas vezes quando eu estou no consultório ouvindo a queixa do paciente, né, muitas vezes você vê que ele espontaneamente começa a falar de outras coisas também, que ele começa a acrescentar, que usualmente a gente não é treinado para valorizar muito. A gente fica muito focado no quantas horas dura, qual a frequência das dores, né? O que piora, o que que melhora a dor de cabeça, né? E na verdade, o paciente começa a contar também, né? Não sei se tem a ver, mas na verdade o meu intestino está desse jeito também, não estou dormindo bem, meu sono está intercortado. E muitas vezes você fica ouvindo e fala, nossa, né? lembra muito outra parte, né? Se você for pensar em medicina tradicional chinesa, lembra muito outro tipo de problema, né? E até o tipo de dor, a localização, onde ele conta, nossa, lembra muito esse tipo. Então, para mim, até

0: né? E no trabalho fala, puxa, lógico, tem a parte de medicação, essas coisas, mas também, né, você pode orientar um agulhamento, ou até tentar fazer um agulhamento junto com as medicações, porque, nossa, está muito claro que, né, encaixaria muito numa síndrome específica que o agulhamento dessa forma também ajudaria, né?
1: Entendi. Que aí essa síndrome é da visão oriental, que é mais
0: Exatamente, né?
1: holística, né? Que vai mais no conjunto.
0: No conjunto, né? Então a medicina tradicional chinesa puxou exatamente para esse lado, né? E aí usa esses termos, né? Que vento do fígado, calor, né? Do estômago, e termos assim que, né? Dá até arrepio para a gente, né? Na parte ocidental, no sentido que até parece um neurologista mais clássico, mas imagina que a enxaqueca teria uma relação com o AVC, com a epilepsia, são coisas. Capítulos diferentes, né, de livros diferentes, são ligas brasileiras de diferentes, a Liga Brasileira de Epilepsia, que é a Liga Brasileira de Cefaleia, essas coisas não se juntam. E em medicina tradicional chinesa, muitas vezes, não, esse vento do fígado que sobe para a cabeça, né, se ele sobe mais intenso, pode até gerar convulsões, mas faz parte de toda uma, pode fazer parte da mesma síndrome. Então, é muito gozado, né, você ouvir essas coisas, né, mas ao mesmo tempo. Você ouve o paciente contando, fala, nossa, parece que ele leu o livro da medicina tradicional chinesa, porque agora ele está falando de outras coisas, além da dor de cabeça, que encaixam muito nesse tipo de síndrome. Né? Então, realmente, é um pensamento diferente
1: Interessante.
0: e que complementa muitas vezes.
1: É porque o ocidental é isso, né? Especialista nisso, especialista naquilo.
0: Né?
1: E não
0: Exatamente,
1: tem uma
0: né?
1: visão do conjunto. Então, agora da perspectiva oriental, doutor Maurício, se a gente está com algum problema no fígado ou no estômago, ou seja lá onde que o paciente manifestar algum incômodo e também associado à cefaleia, pode ou necessariamente isso tudo está ligado?
0: Pode estar ligado, né? Por isso que muitos desses agulhamentos, né? Como eu estava comentando, que quando você vai jogar num trabalho científico, né? Fala, puxa, acupuntura funciona em cefaleia? Para a medicina tradicional chinesa, fala, nossa, depende da causa, né? Não dá para simplesmente você fazer os mesmos pontos para provar que a acupuntura funciona, porque depende muito da doença. A mesma coisa que alguém, né, perguntar, nossa, alopatia funciona para tratar dor de cabeça? Vamos dizer, ah, mas se eu der, né, um remédio específico para enxaqueca, mas a dor de cabeça é porque tem um aneurisma na cabeça, com certeza não vai funcionar. Então, também quem pensa em medicina tradicional chinesa fala: como é que faz que a acupuntura num trabalho científico vai funcionar? Ah, eu vou pôr estes pontos, né, que funcionam para dor de cabeça no geral, eu vou comparar com remédio e vamos ver se as pessoas melhoram. Mas não é esta síndrome, não vai melhorar se esses pacientes tiverem especificamente esta síndrome da medicina tradicional chinesa, né? É óbvio que não vai funcionar esses pontos que você está colocando no trabalho científico. E agora, nos trabalhos que saem mais recentes, você começa a ver esse tipo de termo, né? Quer dizer, ah, pela medicina tradicional chinesa, nesse trabalho científico, nessa revista importante internacional, nós classificamos os pacientes em vento do fígado, né? Calor do fogo, e, né? Aqueles termos, né, diferentes, né? Mas classificando, e quando a gente chegou nesse paciente, a gente fez este remédio. Quando a gente fez este tipo de agulhamento, este tipo de agulhamento. Isso aí se provando muito mais eficaz mesmo. Né? Mostrando que tem uma equivalência com tratamentos médicos, tratamentos químicos, né, usuais. Então, realmente é
1: Poxa,
0: interessante essa abordagem.
1: quer dizer que a Academia Ocidental, né, a ciência ocidental já está reconhecendo cientificamente a
0: Exatamente.
1: sabedoria chinesa oriental.
0: Chinesa, usando esses termos, né, aceitando, então, revistas internacionais, né, de alto impacto, usando termos desse tipo, né? Yang do fígado. Nossa, né? É estranho, né?
1: O fígado, pelo jeito, o senhor falou do vento do fígado, né?
0: Exato.
1: E o calor do estômago, é isso? Mas
0: Exato.
1: é literal, assim?
0: Não.
1: Não, não, sei lá, por
0: É
1: que
0: uma
1: esses
0: abordagem,
1: termos?
0: né? É uma tradução do chinês para determinados tipos de síndrome, né? Que se associam, então, outras coisas, né? Então, além dessa parte. Por isso que talvez muito venha essa tradição, né? De falar, ah, estou com enxaqueca porque é problema do fígado, né? E muitas vezes não é bem isso. Quer dizer, você vê um hepatopata, né? Um cirrótico grave que está precisando de transplante, ele tem muitas queixas, mas. mas dor de cabeça não é a mais frequente delas, né? Não é isto, né? Mas na medicina oriental, esse fígado não é nem bem o órgão fígado mesmo, né? É uma energia que flui e tal, descoordenada,
1: entendi. Né? Ah, não então tem a ver uma energia do fígado que irradia para a cabeça. Aí eu já estou com uma visão neurológica.
0: Então, não, exatamente. Então, a gente como né, ocidental, neurologista, ouve essas coisas e fala, bom, se é todo o vento do fígado, a gente, sei lá, né? Toma um remédio para fígado aí, toma um Eparema aí, toma... e vai melhorar, um chá de boldo, né? Já deveria melhorar. Não é assim, né? Não funciona, óbvio.
1: Mas
0: que não
1: o que seria? Como é que o senhor definiria, assim, em termos ocidentais, para a gente entender, o que seria o vento do fígado?
0: Na verdade, muitas vezes, tá muitas vezes dentro do contexto, muitas vezes, de que essa dor de cabeça é de origem tensional, uma cefaleia tensional associada a sintomas de ansiedade, né? Estresse crônico, desgaste. Então, tem a gastrite, tem a dor de cabeça, tem a dificuldade de sono, tem sintomas no ouvido, na garganta, falta de ar, opressão. Mas, como eu falei, na verdade, a gente tende a fragmentar, né? Então, é o estresse que está levando uma gastrite, que está levando a dor de cabeça tensional, que está levando a insônia. E aí o próprio paciente começa a procurar um especialista gastro, um neurologista, um médico de sono, um psiquiatra. E, na verdade, em teoria, é uma doença só, que é muito frequente.
1: Entendi. E aí, quando se identifica esse conjunto de sintomas, existem os pontos próprios da acupuntura. É isso.
0: Perfeito. Exatamente. Né? Bom, classificado nesse tipo de síndrome, então tem uma determinada sequência de pontos que você faz, né? Que é muito diferente de dor de cabeça por outro tipo de síndrome, né? Então, são pontos bem diferentes. Então, você vê que quando você agulha de um jeito, por isso que é muito complicado dizer, puxa, qual é um ponto bom para dor de cabeça? É a mesma coisa, né? Qual é um ponto bom para diarreia? Depende, né? Se você comeu uma maionese estragada, é diferente de dor de barriga porque tomou muita cerveja, né, porque comeu muito chocolate. Mas não é tudo dor de barriga? É, mas são coisas bem diferentes, né? Então é a mesma coisa. Né?
1: Não é atuar na barriga.
0: Exatamente, né? E é o que todo mundo pensa, né? Ah, vai pôr umas agulhinhas na cabeça, né? E vai melhorar alguma coisa assim, né? Que eu tenho dor nas costas, vai pôr umas agulhinhas nas costas e vai melhorar. Não, né? Muito longe disso. Muitas vezes você faz tratamentos até longe da área que está acometida, até para não sensibilizar mais aquela área que já está doendo muito.
1: E, doutor Maurício, já que estamos sendo aqui uma aula de acupuntura, né? Para a gente entender, nós com o nosso pensamento ocidental aqui, fazendo um esforço, como que funciona essas conexões, quer dizer, são vários os pontos, né, que coloca as agulhinhas. Eles se conectam, eles são provocados e emanam. Como é que funciona essa rede?
0: Também é exatamente essa dicotomia também entre ocidental e oriental, né? E no oriental, na verdade, né, esses pontos se conectam através de meridianos. Então, né, o meridiano onde a lógica é, naquele meridiano flui a energia, flui o ti, né? Por aquele meridiano, e se você está com dor, é que há uma interrupção no fluxo desse ti. Então, se você põe a agulhinha no ponto certo, você retoma o fluxo, a energia flui de uma forma adequada, ele não se acumula, né, em determinadas regiões, e então a dor se esvai, seja na cabeça, lombar, pelve, né? Essa que seria o pensamento da medicina tradicional chinesa. Quer dizer, se você tem uma dor, há um distúrbio desse fluxo que eu preciso retomar, harmonizar, né? Tentar descobrir onde está o desequilíbrio para voltar ao equilíbrio e ter o fluxo adequado. Ok. E, né, cada síndrome significa algum lugar que não está bom e que você precisa retomar o fluxo. Na visão ocidental, na verdade, estes pontos, né, se conectam na parte neurológica, onde seriam mais uma terminações nervosas, onde aquele ponto específico que foi descoberto, aquela terminação nervosa é um pouco mais superficial. Uma vez que você encosta a agulha nesse ponto, né, neurológico, você tem uma liberação de endorfina naquele dermátomo, naquela região, naquele segmento. Portanto, por isso que não é qualquer ponto que vai funcionar para melhorar aquele sintoma, né? Mas ele tem que estar relacionado ao dermátomo, aquela região da pele que a nervação está conectada. E lá você tem uma liberação de endorfinas que vão atuar, né, já a nível ou periférico, né, ou coluna, medula, ou até dentro do encéfalo, liberando endorfinas localmente, aliviando a dor naquela região. Né? São visões diferentes, explicações diferentes, né?
1: Mas a neurologia ocidental explica o conhecimento da acupuntura, é isso?
0: Então, a neurologia ocidental é, né, agora com a ciência, né, provando, lógico que tem um monte de
1: É,
0: trabalho
1: prova.
0: chineses, né, colocando, conversando da mesma forma, né, colocando evidência científica, né, estudo randomizado, controlado, falando, olha, realmente há evidência, até Cochrane, revisões, né, internacionais, falando, realmente os trabalhos estão mostrando que tem uma eficácia semelhante à medicação, não é nem superior, né, ou pior, sempre com as vantagens, né, em relação à parte de efeito colateral, segurança e tudo mais, mas agora a medicina ela aceita que existe, tanto que já é a nível de evidência, né, nível de recomendação científica na acupuntura.
1: Sim.
0: Mas ela não, né,
1: Não
0: a nossa
1: chancela.
0: medicina
1: Mas o
0: não
1: senhor
0: chancela.
1: encontra na neurologia, pelo que o senhor falou, né? Os pontos da acupuntura, do ponto de vista da neurologia, fazem sentido, né? Porque são
0: Fazem
1: pontos
0: sentido, tem
1: estratégicos.
0: explicação, exatamente, tem várias explicações, né, do ponto de vista fisiopatológico de como funcionaria, né? O duro é entender, né, não dá para aceitar essas síndromes, né, e toda classificada deste
1: Ah,
0: jeito, com esses
1: sim.
0: nomes e tudo,
1: Não
0: né,
1: é
0: mas
1: aí.
0: aceita que realmente funciona. Então, na prática, o que acontece, né? Lógico, se a gente conseguisse tudo, né, com as medicações, acho que nem teria muito, não estaria nem conversando isso hoje, né? Quer dizer, é só tomar o remédio tal e, nossa, né, desaparece a dor de cabeça, porque precisaria de medicações não químicas, né, de não farmacológicas para isso. É que a gente realmente, por mais que todo o arsenal que a gente tenha de medicação, toxina botulínica, né, injeções, né, anticorpos monoclonais que a gente tem hoje no nosso arsenal para poder tratar, a gente não consegue tratar 100%, ou tem situações que você não pode usar as medicações, do tipo gravidez, essas coisas que você não consegue usar muitas das medicações. Então, você tem que usar recursos, né, não farmacológicos, que muitas vezes até potencializam a parte, né, medicamentosa. Com os remédios eu consigo, né, 60, 70% de melhora, mais o agulhamento, aí você aumenta a chance de controlar
1: Claro.
0: bem as dores de cabeça.
1: E a acupuntura não tem efeito colateral, como tem o medicamento?
0: É, só o medo da agulha, né?
1: Ah,
0: Que as
1: mas é
0: pessoas veem,
1: suave,
0: né?
1: né? Dá um medinho, mas
0: Então,
1: não
0: né?
1: dói, na verdade, né? Só um
0: Então, na verdade,
1: É.
0: exatamente. As pessoas têm um medo enorme, né? Quando você faz e mostra, fala, ah, é isso, né? Porque
1: É, né?
0: aquele medo, vê na TV, fala,
1: É,
0: nossa,
1: aquela
0: aquela
1: agulha, às vezes tem
0: agulha
1: umas agulhas
0: entrando.
1: grandes, né? Mas não, é muito
0: É,
1: levezinho e dá um relaxamento,
0: exatamente.
1: né?
0: Pois é, depois que
1: Ah.
0: começa a fazer, fala, ah, puxa, eu pensei que era um negócio, né? Faz mal, mas vai fazer na cabeça, meu Deus do
1: Enfiar uma
0: céu.
1: agulha, realmente. Realmente, a primeira vez, né? Assusta, mas não, não tenham medo, é muito bom. A Isara
0: Pois é.
1: Ferreira, doutor Maurício Oshino, pergunta se a acupuntura é recomendável para todas as idades, a nossa ouvinte Isaura.
0: Oh, com certeza, né? É uma das poucas coisas que quanto mais idade, melhor, né? Né? Mas até as crianças e tudo, né? Você faz acupuntura com laser, né? Não necessariamente tem aplicação de agulha, tudo. Então, em crianças, né? Até as pessoas que têm medo, você pode fazer aquele estímulo naquele ponto com laser. Ou seja, você não precisa nem ter o traumatismo, a criança, né, que vai ter aquele medo, não vai entender, vai mexer, movimentar, vai arrancar as agulhas, né, e tudo mais. Não, você faz o laser. Então,
1: Mesmo.
0: existe, né, acupuntura que se faz na pediatria.
1: Ah, com laser. E a história do feijão, do arrozinho que coloca assim na orelha, na
0: Ah,
1: auricular?
0: sim,
1: Ah.
0: exato, né? Existe também a auriculoterapia, que também existe uma classe muito forte, né, de acupunturistas que trabalham muito isso que se chama auriculoterapia, né? Então coloca uma sementinha em alguns pontos da orelha onde supostamente você teria, aí não tem uma fisiopatologia específica, né, um mecanismo. Na verdade, é o que se acredita que, ah, na orelha aqui eu tenho uma boquinha, eu tenho uma cabecinha, eu tenho uma coluna vertebral. Então lá é o pontinho da coluna vertebral. Então eu ponho uma sementinha lá naquela região, cola, né, e depois você fica apertando aquele pontinho, essa sementinha, várias vezes ao dia para diminuir o sintoma, né? Mas o mais clássico, que todo mundo mais conhece, é o lugarzinho da ansiedade, né? Então muitas vezes, né, as pessoas pessoas colocam nessa sementinha, nesse ponto da ansiedade, dá para ficar apertando lá naquela região para reduzir a ansiedade. Aí, reduzindo a ansiedade, supostamente diminui a vontade de fumar, melhora o sono.
1: Nossa, doutor, onde é esse ponto maravilhoso da ansiedade na orelha?
0: Isso que então, né? Tantas pessoas vêm que estão lá, você vê lá penduradinho no coisa, pode ver que é tudo na mesma região, inclusive, né? Que tem esse pontinho específico.
1: Mas aí não é. Aí é uma outra história, não é da acupuntura sobre a qual nós estávamos falando, né?
0: Então é uma outra visão, vamos dizer, um outro método, né, de tentar melhorar, né? Aí já é mais, tem gente que acredita muito e trata tudo com auriculoterapia, né, falando, é o suficiente, eu tenho boas respostas usando desse jeito. Tem gente que já é mais, mesmo da linha da acupuntura, já é mais incrédulo, né, aurículo já me ajuda, mas é difícil tratar ter tanta resposta quanto um tratamento mais sistêmico, né? Mas realmente existe essa parte.
1: Que é o seu caso.
0: Né? Sim, né? Exatamente. Né? Até para as dores de cabeça, por experiências pessoais e tudo, a gente não consegue ter uma melhora tão importante assim, especificamente na cefaleia, usando exclusivamente a aurioterapia. Mas é uma questão de experiência mesmo, né? Eu acho que tem colegas que têm experiências muito melhores, né? Desse jeito. Porque, na verdade, por exemplo, né? Você comentou da aurioterapia, tem gente que, por exemplo, faz ao redor do umbigo, né? Outra técnica, né? Tem um corpo ao redor do umbigo, então aqui é o bracinho, aqui é a região da cabeça, se você puser a agulhinha aqui, vai melhorar a dor de cabeça. Quer dizer, existem vários mapinhas, várias coisas, várias escolas, né, que falam, não, aqui é a minha técnica, eu tenho boas respostas que eu faço aqui.
1: Por exemplo, o pé também.
0: Ah, exato, né? Aí são os pontos até do shiatsu, né? Que se usa muito, exatamente.
1: Também está mais ou menos nessa linha.
0: Nessa linha, né? Então tem gente que responde bem, né? Tem gente que fala, puxa, eu fiz e não melhorei. Aí é mais complexo, né? Porque aí são mais coisas mais específicas mesmo, né?
1: Agora, doutor, só um parênteses aqui para além da dor de cabeça. Temos uma pergunta de um ouvinte sobre inflamação no pé, né? Fascite plantar. A acupuntura é boa para fascite plantar e inflamações em geral?
0: Oh, com certeza, né? Aí, na verdade, ele tem entender que muitas vezes ela ajuda muito no aspecto do sintoma, né? No caso, a fascite plantar, aquela dor na hora de pisar no calcanhar, com o agulhamento, e incrível como o agulhamento é na hora, você já consegue saber se está funcionando ou não, né? Você agulha e fala, agora pisa, né? E vê se a dor diminuiu, né? Realmente ela ajuda muito, mas sempre entender que causa ainda está lá, a fascite ainda está lá, né? Realmente a gente tem que ter o pé no chão, depois, poxa, estou tratando a fascite com o agulhamento, né? Eu estou reduzindo a dor que aquela fascite está causando, ou seja, é bom fazer agulhamento? Ajuda inclusive a fazer a fisioterapia que ele precisa fazer para melhorar a fascite, né? Os tratamentos que ele precisa fazer, mas muitas vezes a pessoa não consegue fazer porque já tem muita dor, né? Então, ele tem que alongar, tem que, né, mobilizar essa, mas dói demais para fazer. Então, muitas vezes é interessante você fazer o agulhamento, reduz a dor, e aí ele consegue alongar bem melhor, não só fascite, né? Dores lombares, que também você precisa fazer um trabalho de reforço muscular, alongamento das cadeias posteriores, e a pessoa não consegue fazer, porque já está tão duro, já está tão dolorido, né? Que ele não consegue alongar adequadamente. Então você faz a acupuntura, alivia a dor, e ele pode alongar bem mais tranquilamente. Quer dizer, aí entra num ciclo harmonioso, que é menos contratura, menos dor, pode alongar, e aí vai ter menos, né? Vai alongar, vai ter menos contratura, menos dor, pode alongar cada vez mais, quer dizer, isso ajuda.
1: Sim, quer dizer, a acupuntura, ela atua na sensação da dor, né? Não na inflamação.
0: Exatamente, né? Sempre entender isso, né? É a mesma coisa da enxaqueca, né? Todo o mecanismo da inflamação neurogênica, toda a hipersensibilidade que ela, que o mecanismo da enxaqueca clássica traz, ele está lá, né? Só que a acupuntura alivia muito dos sintomas, o incômodo que ela causa. Por isso que é sempre importante, né, ter um neurologista junto, ou no caso ortopedista na fasciite, né, um fisioterapeuta junto. E não é por isso que muitas vezes eu falo, puxa, eu já fiz, né, acupuntura, melhora, mas depois volta, né, que é uma queixa muito comum das pessoas que fazem. Sim. A gente tem que entender que você não está se curando da fasciite, né? Você está aliviando a dor. Era para você fazer o agulhamento, mas também procurar o especialista para melhorar a causa.
1: Boa, boa. E agora fiquei curiosa sobre fibromialgia, né? Que é aquela dor difusa que a pessoa sente. É. Ela é mais sensível, né? À dor.
0: Perfeito.
1: Eu imagino Exatamente. Que também a acupuntura se aplique bem para
0: a fibromialgia, né? Como né, se conversou muito de fibromialgia já nesse mês aí, né? Com um colega que veio falar e tudo, né? É uma ótima entrevista e tudo. E é realmente, né? A acupuntura, ela, né, bem no sentido quando você tem essas doenças, né? Que você tem um quadro muito sistêmico florido, mas não tem uma causa, né? O problema é este aqui, né? Quer dizer, você põe um agulhamento, você alivia a pessoa, e realmente é uma das indicações mais comuns, né? Porque a fibromialgia, como o colega comentou, né? Realmente é difícil, uma dor crônica, né? Necessita uma ampla gama de medicamentos, né? Que muitas vezes você tem que até, o que mais restringe o tratamento são os efeitos colaterais, né? Dessas medicações que precisam ser utilizadas de um modo frequente, contínuo, que senão você não consegue controlar as dores da fibromialgia, e nisso o agulhamento, a acupuntura potencializa, né, esse tratamento. Sim. Você consegue reduzir a dose dos remédios, ele consegue realmente ter um alívio muito, é uma das queixas mais frequentes na acupuntura, né?
1: Sim, nossa, salve o conhecimento milenar oriental, hein, doutor Maurício Chino, né? Agora, só para a gente fechar aqui, você falou que a acupuntura também, ela pode ter um uso preventivo, então a pessoa pode estar bem, sem sentir nada, e fazer a acupuntura para continuar bem, é isso?
0: Exatamente, né? Uma vez que você tem um diagnóstico da síndrome, né, que está cometendo a pessoa, ela não só alivia os sintomas, mas aí ela consegue controlar, né? Por exemplo, muito na linha, né, oriental, desculpa, né? Lá, muitas vezes você tem uma facilidade de acesso à acupuntura muito mais fácil, e lá, por exemplo, você tem essas doenças mais crônicas, até hipertensão, diabetes, em que você consegue, né, levando o tratamento, né, muitas vezes com pouco remédio, quase, ou até sem remédio, com a acupuntura, segurando a doença, não deixando ela descontrolar, com agulhamento frequente por ano. Uhum. É que lá tem uma abordagem bem diferente daqui, porque aqui, né, para a gente conseguir fazer acupuntura, assim, são tantas sessões.
1: Já, né?
0: Né? Você tem que ter uns sintomas, né? Você tem, você tem 10 sessões que o convênio lhe dá direito para ir lá fazer, né? E não é bem assim, né? Na verdade, é uma coisa meio, não, você vai fazer, né? 2 vezes por semana, 3 vezes por semana, você tem que passar aqui 20 minutos. Mas, por exemplo, lá tem toda esquina um lugarzinho que você possa sentar e fazer o seu agulhamento. Então, né, você tá lá no almoço, no trabalho, ó, vou descer aqui, né? Pô, agulhinha, 20 minutos. Minutos, né? Vou me tratar. Então, você
1: mas
0: consegue...
1: você sempre precisa ter alguma coisa para tratar. Eu digo assim: uma pessoa que não tem nada, tá ótimo, não tem nada, tá 100%. Sim, chega não, lá, eu só quero fazer um agulhamento para continuar bem.
0: Exatamente, também existe, né? Porque, de qualquer forma, há o próprio processo do envelhecimento como um todo, né? Há as pequenas alterações fisiológicas que a gente tem e tudo, e também você pode fazer para manter, né, esse equilíbrio
1: né?
0: interno, tudo, né? Mesmo profilaticamente. Mas até, por exemplo, numa questão usual, que é na gestação, por exemplo, com pessoas que têm uma piora das enxaquecas, né, na gestação, pelas alterações hormonais, tem as azaradas que realmente isso acontece. E como você pode fazer? Porque você não pode dar muita medicação profilática anti-enxaquecosa nas gestantes. É, tudo são medicações, né? Não, na gestação não é seguro usar, melhor não usar.
1: Beber, né?
0: E aí é uma situação, por exemplo, que a acupuntura é muito importante, né? Você faz o agulhamento, né? Para evitar que tenha as crises de dor. Não porque quando tem a crise vai agulhar para reduzir a dor, mas você faz o agulhamento nesses 9 meses, segurando as crises enxaquecosas para conseguir levar a gestação até o fim com menos sofrimento.
1: Muito bom. Então, ó, pensemos seriamente sobre a acupuntura, recorrer à acupuntura. E aqui falávamos especificamente sobre cefaleia, mas também vale para muitas outras coisas. Doutor Maurício, foi ótima a entrevista, viu? Muito obrigada.
0: Que agradeço.
2: Tânia Morales conosco aqui no CBN Madrugada. Vem aí Matheus de Souza.
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0: quinta-feira, 21 de maio de 2026. O ministro da Previdência Social, Volney Queiroz, afirmou nesta quarta-feira que a fila do INSS caiu em mais de 800 pedidos em menos de 3 meses. A lista de espera estava em 2.300.000 pedidos até 17 de maio. Em fevereiro, a fila atingiu o recorde histórico de 3.100.000 requerimentos aguardando análise. Queiroz explicou que zerar a fila significa ficar apenas com o fluxo mensal de pedidos, que gira em torno de 1.300.000. O Ministério Público de São Paulo pediu a prisão preventiva do rapper Oruan por disparo de arma de fogo. O fato aconteceu em dezembro de 2024, durante uma festa no interior paulista. Segundo a MPSP, Oruan deu um tiro de espingarda. A conduta foi filmada e postada em redes sociais. O rapper está foragido desde fevereiro. Ele já foi denunciado pelo MP do Rio de Janeiro por crimes de organização criminosa e lavagem de dinheiro. 2 times brasileiros entraram em campo nesta quarta-feira pela Libertadores. O Flamengo venceu o Estudiantes da Argentina por 1 a 0 e o Palmeiras perdeu pelo mesmo placar para o Cerro Porteño do Paraguai. Pela Copa Sul-Americana, o Olímpia, também do Paraguai, derrotou o Vasco por 3 a 1. Santos e San Lorenzo da Argentina empataram em 2 a 2. Outro time brasileiro que empatou com o argentino foi o Bragantino, que ficou no 1 a 1 com o River Plate. O Botafogo derrotou o Independiente Petroleiro da Bolívia por 3 a 0 e o Grêmio venceu o Palestino do Chile por 2 a 0. No horário de Brasília, 3h33.
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2: Três horas e 35 minutos. Bom dia a você que nos acompanha aqui no CBN Madrugada. Ricardo Garcia comigo aqui na mesa de som. Vamos até às 5. E agora é a hora do Dr. Luiz Fernando Correia.
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3: Doutor Luiz Fernando Correia, após as lições aprendidas da pandemia da Covid, o mundo está mais protegido do ponto de vista da saúde ou não?
4: Milton, se dependendo do relatório que o Fundo Board Mundial que monitora a preparação global para isso, para esse tipo de resposta, não. Esse órgão, Global Preparedness Monitoring Board, ele foi criado em 2018 pela OMS e pelo Banco Mundial, justamente para entender como o mundo se prepara e o que precisava fazer. A gente, naquela época, em 2018, tinha acabado de passar pela grande epidemia de ebola de 2014, que matou mais de 11 mil pessoas. Já tínhamos tido a experiência no início dos anos 2000 da gripe, chamada gripe suína na época, né? Enfim, mas o relatório foi emitido ontem, depois de 8 anos de estudo, mostrou que o mundo está indo para o lado errado, Milton. E por que eles dizem isso? Em 2024, a OMS detectou o dobro de eventos de emergência sanitária em comparação a 2015. A participação de doenças infecciosas na mortalidade do mundo tinha caído de 25% no ano 2000 para 15% em 2015. Voltou a 23% em 2021 por causa da Covid. Mudança climática, conflito armado, urbanização acelerada, práticas agrícolas predatórias, tudo isso aumenta o risco do contato entre os seres humanos e germes que vêm da vida animal, né, selvagem. e a fragmentação geopolítica destrói a cooperação internacional. Então, o relatório foi batizado, foi distribuído no dia 18, e ele foi batizado Um Mundo à Beira do Abismo, que mostra, analisa as 6 últimas emergências de saúde pública de importância internacional, em 4 dimensões, frequência, impacto, acesso a medidas, e os dados econômicos são importantes. A Covid, por exemplo, derrubou o PIB global em 3%, elevou a dívida pública em 16 pontos e provocou a maior queda de investimento estrangeiro já registrada, de 51% no primeiro ano. Então, eles estimaram que a produção perdida é de 50 trilhões de dólares só por causa da epidemia da Covid. Isso vai se refletir até 2030. E é o seguinte, um outro ponto importante. Na Covid, as vacinas levaram, em média, 17 meses, depois que elas foram desenvolvidas e aprovadas, para chegar nos países de baixa renda. No surto recente de Mpox, por exemplo, esse tempo subiu para 27 meses. Então, o Conselho chamou isso de fadiga de equidade, ou seja, a perda gradual do compromisso global de um acesso justo a vacinas, testes e medicamentos. Ou seja, os países ricos estão se preocupando menos com os países que não têm dinheiro para conseguir responder. Então, o recado final, Milton, é claro e é político. As principais barreiras à preparação para a resposta a uma emergência de saúde não são mais técnicas, porque a gente sabe o que tem que ser feito. São de ação coletiva e de decisão política. Então, vai existir a segunda reunião de alto nível da ONU sobre a preparação pandêmica, e é a hora que eles acham, é a última chance que a gente tem no momento para discutir esse assunto a nível global. E é o seguinte: confiança, entidade e equidade são detalhes técnicos, mas tem que ser discutidos. E a gente fica pensando assim, o Brasil nessa história, né? Porque é o seguinte, vai acontecer uma nova pandemia? Isso vai, não é questão de se, e sim de quando, né? A gente tem Fiocruz, a gente tem Butantan, a gente tem o SUS, a gente tem a capacidade de entrar na rede regional de produção de vacinas, que foi pedida nesse relatório como uma das medidas importantes. E a gente tem que tomar essa decisão política de poder participar disso, o Brasil se colocar na posição de poder ajudar na resposta a qualquer emergência sanitária desse nível no mundo inteiro, meu.
5: Ou seja,
4: mas o relatório é muito pesado, viu? Muito triste.
5: Eu fiquei pensando nisso, doutor. Para mudar o que esse relatório apresenta, então, só com mudanças estruturais no tipo de reação que a gente vem tendo a esses eventos até agora, né?
4: Justamente, por exemplo... a gente tem visto um desmonte das entidades multilaterais, né? A OMS vem sofrendo muito com isso, pela saída dos Estados Unidos, movimentos parecidos ou que propõem isso em outros países, mas a primeira é que tem que se recriar um mecanismo de monitoramento de risco pandêmico ligado à Assembleia Mundial da Saúde, né? Hoje em dia a gente tem como vigiar dados de maneira muito rápida com os mecanismos de inteligência artificial. O acordo pandêmico da OMS, que está para ser finalizado agora na Assembleia da OMS, que está acontecendo, né? Assembleia Mundial de Saúde, vinculando obrigações para os países e para indústrias que recebam financiamento público. Isso é muito importante, e isso fala diretamente com o Brasil. O Brasil tem essa capacidade instalada na Fiocruz e no Butantan. Vamos lembrar que o Brasil é o maior produtor do mundo de vacina de febre amarela. Então, a gente já tem essa capacidade. A questão é que se envolver nesses mecanismos multilaterais e também participar dessas decisões, Cássio.
3: Muito obrigado, doutor Luiz Fernando.
2: Tudo bem, aí o Milton Jung com o doutor Luiz Fernando Corrêa, também a Cássia Godoy. Faltam 20 minutos para as 4, nós vamos ao Rio de Janeiro com a Juliana Prado, tem informações sobre um desembargador lá na mira da justiça por assédio sexual. E a punição dele, por enquanto, é apenas ficar em casa recebendo o seu gordo salário. Mas isso pode mudar.
6: A Corte Especial do Superior Tribunal de Justiça recebeu a denúncia oferecida pelo Ministério Público Federal contra o desembargador aposentado compulsoriamente, Guilherme Diefenthaler. Ele atuava na Justiça Federal do Rio de Janeiro, no Tribunal Regional da 2ª Região. O magistrado agora é réu de uma ação penal pela suspeita de prática de crimes de violência psicológica e sexual contra mulheres por 5 vezes, assédio sexual por 3 vezes e também por importunação sexual. Todos os casos são referentes a condutas contra 5 servidoras subordinadas a ele no próprio gabinete. O entendimento da corte é de que ele se valeu da condição de superior hierárquico para cometer os assédios. Na análise da denúncia, na tarde dessa quarta-feira, os ministros consideraram que a violência psicológica contra a mulher é um crime de dano emocional que pode ser comprovado de qualquer forma, dispensando a prova técnica. Responsável pela sustentação oral da denúncia, a subprocuradora-geral da República, Luísa Cristina Fonseca, destacou alguns pontos das acusações levantadas pelas vítimas.
7: Atos gerais de violência psicológica cometidos contra a equipe de assessores. A comunicação se dava com gritos, socos na mesa, a gestão buscava isolamento das servidoras comissionadas, a discórdia entre elas e demais servidores. As assessoras eram obrigadas a manter endereços e informações pessoais atualizadas, como a academia e praia que frequentavam, porque isso também trazia uma perseguição do denunciado, que era uma forma de controlar, e aí exercendo a violência psicológica. Mantinha um arquivo de fotos e comentava diariamente a aparência das servidoras, fazia reuniões e nessas reuniões o desembargador tratava com discriminação às mulheres e pessoas negras.
6: Em março do ano passado, o Conselho da Justiça Federal decidiu afastar de forma compulsória o desembargador do cargo justamente por causa dessas denúncias de assédio moral e sexual. O Sindicato dos Servidores da Justiça Federal acompanha denúncias contra o desembargador desde 2016, quando uma servidora que trabalhava com ele procurou a direção da entidade para relatar casos de assédio. Do Rio de Janeiro, Juliana Prado.
2: Faltam 16 minutos agora para as 4. Destacar aqui a audiência internacional está forte hoje, viu, Ricardo Garcia? Galera em Portugal, Kleber, manda aqui o seu bom dia. E também temos aqui um sol maravilhoso neste momento em Berlim, na Alemanha. É o Marcos que manda a sua mensagem também via WhatsApp pelo 11 999 11 9981, e o Gustavo Rocha mandou imagens também aqui de Rio Tinto, Porto, Portugal. Céu lindo, temperatura 15 graus na empresa portuguesa de engrenagem. Tá lá, trabalhando o Gustavo Rocha. Obrigado pela mensagem também, pessoal que está trocando ideias no chat. Samantha Smith, Leocádio Vieira, em Gaspar, Santa Catarina, na Escuta Forte. Obrigado, Antônio Carlos Cabral, Ribamar Leite, de Porto Grande, no Amapá. Brasilzão, Brasilzão e o mundo, hein? Conosco aqui no CBN Madrugada, via Instagram também. Agradeço muito a companhia aqui, galera que interage na rede social, no @phc. Galvão, repetindo, @phcgalvão. Quem está chegando aqui é João de Almeida Lopes, muito obrigado. Também Batista Pessoa, e conosco também o Sandro de Acanga, de Ribeirão Preto. Muito obrigado pela mensagem que chega também do Sivonaldo em Caruaru. Muito obrigado pela companhia aqui via Instagram, no @phcgalvão. Também em Maringá, José Vial. Muito obrigado pela mensagem. Faltam 14 minutos para as 4. Daqui a pouquinho a previsão do tempo para todo o Brasil nesta quinta-feira, os principais destaques do dia. Agora a gente abre espaço para análise das notícias econômicas. É o Alexandre Schwartzman conversando com a Cássia Godoy e com o Sarnenberg.
8: Alex, é o seguinte, o governo está tomando uma série de medidas para evitar o aumento dos preços de combustíveis, né? Gasolina e diesel, subsídios, empréstimos, financiamentos, enfim, uma série de medidas aí que, na sua opinião, na nossa também, estão criando aí uma série de distorções, Alex.
9: Olha, eu, da forma como eu vejo, eu consigo identificar pelo menos 4 distorções sérias como resultado dessa política. Uma coisa que eu confesso que é mais economista, que se preocupa do que as pessoas normais, né? Que é o fato, você está distorcendo o preço. O preço do petróleo está subindo lá fora, a gasolina está subindo lá fora, diesel está subindo lá fora. E a mensagem do sistema de preços é muito direta. Quando o preço sobe, você tem que, basicamente, consumir menos. À medida que a gente corta essa mensagem, a gente permite que se continue consumindo tanto quanto antes, mas de um recurso que está mais escasso. Então, isso daí acaba reduzindo a eficiência do sistema. A gente consome uma coisa que ficou mais valiosa. A gente poderia, por exemplo, né, ou reduzir as importações de combustíveis, ou poderia exportar um pouco mais de petróleo. Enfim, acaba perdendo essa eficiência econômica por conta disso. Tem um segundo efeito que eu acho mais grave. Acho que não é uma preocupação só de economista, não. A gente para pensar, quer dizer, diesel é uma coisa um pouco mais complexa, porque afeta a sociedade como um todo, mas gasolina em particular, a gente está falando em subsidiar de uma forma ou de outra, né, o consumo de gasolina, que basicamente beneficia as pessoas que têm automóveis. Claro que tem, a gente está falando ali desde os modelos mais simples, né, até os mais caros nessa história toda. Mas, de qualquer forma, mesmo quem tem um automóvel muito simplesinho, não é uma pessoa que se qualifica como as mais pobres no Brasil, né? Para você ter um automóvel, você precisa ter uma renda que seguramente te coloca nos estratos superiores ali de rendimento no país. Só que isso é pago com o imposto de todo mundo, inclusive do imposto do pobre. Então, na verdade, quando a gente fala uma coisa dessa, a gente está dizendo, olha, o governo está tirando dinheiro da sociedade como um todo e transferindo recursos para as pessoas que consomem gasolina. Ou seja, está transferindo da população toda para um extrato mais rico, que é o que consome esse tipo de produto. Então, na verdade, agrava a questão de distribuição de renda. Não é o principal problema de concentração de renda no Brasil, mas claramente não é uma coisa que colabora no sentido de manter uma renda mais estável. Ela certamente ajuda, do ponto de vista político, naqueles estratos que têm sido mais resistentes ao presidente da República. Então, assim, a gente está prejudicando a população como um todo para um grupo mais restrito, mais rico. Terceiro problema é de ordem ambiental, quer dizer, subsidiar combustível fóssil a essa altura do campeonato deveria ser uma coisa que a gente não deveria pensar a respeito, né? A gente deveria incentivar medidas no sentido de reduzir pegada de carbono, poluição de maneira geral. Ele está fazendo exatamente o contrário. E, no final das contas, é o problema das contas públicas, problema fiscal. Então, eu falo, não, mas veja bem, a gente vai gastar mais aqui, né, com subsídio, porque está reduzindo o imposto. Por outro lado, está entrando mais dinheiro de petróleo, porque tem pagamento de royalties, tem pagamento de concessão, enfim, tem lá uma série de receitas que estão associadas a petróleo. Então, vai ficar mais ou menos elas por elas. Eu não sei se é verdade ou não, mas vamos dizer que seja verdade, que cada centavo que você vai gastar de subsídio, ele é compensado por um recurso a mais de receita de petróleo. Isso está correto? Não. Não, a gente poderia não fazer esse gasto de combustível, aproveitar esse ganho adicional de petróleo e, por exemplo, né, aumentar o resultado do governo de maneira a reduzir a dívida. Ainda não vai dar, mas pelo menos moderar o ritmo de crescimento da dívida. Né? Se você estivesse dando sinais de moderação no ritmo de crescimento da dívida, lá na frente vai pagar menos juros. Né? Se você está dando sinais de que você vai controlar a dívida pública, a própria taxa de juros reage de uma maneira positiva. Então, no final das contas, a gente está desperdiçando uma oportunidade. A gente ganhou de alguma forma, um presente, e ao invés de guardar esse presente, poupar, ajudar ali as despesas que vêm no futuro, a gente resolve gastar tudo basicamente para ajudar um grupo de eleitores mais ricos e mais refratários ao presidente da República. Enfim, qualquer dimensão que eu olhe isso, é um erro tão escandaloso de política econômica, e o pior que não é a primeira vez. Quer dizer, o Bolsonaro fez a mesma coisa em 22, e eu falei as mesmas coisas em 22. Eu estou ficando cansado de falar as mesmas coisas. Bom, tudo bem, ninguém ouve economista mesmo, dane-se, mas que coisa, né? A gente não consegue escapar dos erros.
8: É, porque você veja, né? Nós estamos usando o dinheiro para subsidiar um combustível fóssil, então estamos estimulando o consumo e de um combustível fóssil nas duas dimensões. Então é realmente, agora, do ponto de vista, por que que eles fazem isso? Eleição, né?
9: Ah, sim, é puramente eleitoral, como foi também lá atrás em 2022. Mas eu estou com a minha consciência tranquila, porque há 4 anos eu falei as mesmas coisas. Eu vou falar, provavelmente daqui a 4 anos, eu vou ter que falar as mesmas coisas se estiver passando por algum surto qualquer de aceleração de preço de combustíveis. Mas é isso. Acho que, obviamente, tem uma questão política, eu não tenho a menor dúvida nesse respeito de... Né, tem uma questão político-eleitoral, além de tudo, né? Mas acho que tem também um elemento grande de desconhecimento, que basicamente não tem essa preocupação com eficiência. A questão das contas públicas, acho que também não entendem. Acho que a questão de que, na verdade, está dando dinheiro para os estratos mais ricos da sociedade, eu desconfio que sabem, mas não vão falar nada a respeito.
8: Tem digamos assim, a teoria ou a regra que norteia o governo é crescer pelo consumo, né?
9: Crescer pelo consumo. Sim, sim. Esse é o nosso modelo. É. E já está mostrando ali sinais de fadiga evidentes, né? Então, que sinais são esses? Uma perspectiva de crescimento para esse ano é entre 1,5 e 2. Né? O ainda mantém 2,5, mas assim... consenso, a gente vai ter um primeiro trimestre bom, né? A gente tem um IBCBR ok e tal, mas a perspectiva é que a gente cresça menos em 26 do que cresceu em 25. Em 25 a gente cresceu menos do que cresceu em 24. O Banco Central está cortando o juro, mas está cortando o juro ali a conta gotas. 15, 14,75, 14,5. A inflação esse ano vai lá de novo para perto de 5. Ah, foi petróleo. Tira petróleo, tira preço administrado, tira alimento e vê o que sobra. Está dando 4,5%, 5% de inflação em tudo que não é alimento ou preço administrado. Então não é um problema só de petróleo. Isso é um sintoma de um modelo que se esgotou, mas que é custoso mudar, e particularmente custoso de mudar às vésperas da eleição. Não é a hora de mexer no consumo a essa altura do campeonato.
2: Alexandre Schwartzman conversando com o Sardenberg, com a Cássia Godoy. A gente vai a São Paulo com Pedro Pupulin. Tem informações aí sobre a possibilidade, né, de reestatização da Sabesp, caso Fernando Haddad seja eleito governador de São Paulo.
10: O ex-ministro da Fazenda e pré-candidato do PT ao governo de São Paulo, Fernando Haddad, ainda não bateu o martelo sobre incluir a reestatização da Sabesp como uma das propostas de campanha. O tema foi discutido nesta quarta-feira em uma reunião de Haddad com a bancada do PSOL na Assembleia Legislativa Estadual. O encontro foi marcado a pedido dos parlamentares da bancada, que reforçaram ao ex-ministro a necessidade de incluir o assunto no leque de propostas. Segundo interlocutores do petista, o tema ainda será avaliado após reuniões com especialistas no assunto. A privatização da Sabesp deve ser uma das principais pedras no sapato do maior adversário de Haddad na campanha eleitoral deste ano, o governador e pré-candidato à reeleição Tarcísio de Freitas, do Republicanos. Recentemente, a CBN trouxe na coluna Radar Paulistano que aliados do governador têm ciência do desgaste político envolvendo o tema. A qualidade qualidade dos serviços prestados pela Sabesp em São Paulo voltou a ser centro de debates na semana passada, depois da explosão no bairro do Jaguaré durante uma obra da Companhia de Água e Esgoto que provocou 2 mortes. Na reunião com a bancada estadual do PSOL, os parlamentares ainda cobraram de Haddad uma maior aproximação com os deputados. Existe ainda uma avaliação interna da bancada de que a campanha do ex-ministro precisa ganhar mais corpo por meio de agendas públicas, tendo em vista que o governador Tarcísio está com a máquina pública na mão. O PSOL ainda disputa com o PSB a indicação do nome que irá disputar o Senado por São Paulo, além de Simone Tebet. O PSOL tenta emplacar a candidatura da ex-ministra Marina Silva pela Rede, que disputa a indicação com o ex-ministro Márcio França. De São Paulo, Pedro Pupulim.
2: 3:57, nós continuamos na capital paulista agora com Guilherme Marconi. Tem informações sobre as investigações daquela explosão que provocou a morte de 2 pessoas, explosão por gás no Jaguaré, zona oeste de São Paulo.
11: A polícia científica está na reta final da perícia para identificar as responsabilidades pela explosão registrada no Jaguaré, na zona oeste de São Paulo, que matou 2 pessoas e provocou destruição em imóveis da região. Técnicos da Sabesp e da Congás acompanham os trabalhos periciais realizados com apoio da Defesa Civil. Enquanto as investigações avançam, moradores tentam retomar a rotina em meio às obras de reconstrução das casas atingidas. Ana Paula Silva conta que as empresas fizeram reparos nas janelas da casa do pai dela e depositaram um auxílio de R$5.000 para a família. Mesmo assim, segundo ela, os impactos emocionais continuam. A mãe dela, que estava com o neto no momento da explosão, ainda não conseguiu voltar para casa por causa do trauma.
12: A reforma do que danificou em casa, que foram os portões e as janelas. Aí ontem finalizou o portão, agora estão colocando as janelas. Meu pai, ele não estava aqui na hora, né? Mas minha mãe está bem abalada, não quer voltar. E meu filho, ele tem 4 aninhos, aí toda hora ele fala: mãe, aquele barulho da explosão. Aí ele relembra algumas coisinhas do que ele passou.
11: Também moradora da rua Piraúba, a poucos metros do local da explosão, Marineide Maria Vasconcelos voltou para casa com o marido e os filhos 5 dias depois do acidente. A família acompanha a reforma do imóvel, que ocorre por etapas.
13: Os acabamentos, né, de cimento. E aí, além do telhado, aí ele já trocou janela, já trocou a porta, trocou o portão, já pintou o portão. E aí estão fazendo por etapa, mas está sendo até rápido, viu?
11: Marineide está entre os moradores das 22 casas que vão precisar passar por reformas estruturais. Outras 16 residências foram condenadas após o incidente. Na esfera criminal, a polícia aguarda os laudos da perícia técnica para avançar na investigação. Até agora, foram ouvidos apenas os técnicos da empresa terceirizada da Sabesp que executavam a obra no momento da explosão. Moradores ainda não foram chamados oficialmente para depor. O Instituto de Criminalística realizou mapeamentos da área com scanner 3D e drones para tentar reconstituir a dinâmica da explosão e apontar possíveis responsabilidades. Representantes da Sabesp e da Congás ainda não prestaram um depoimento formal à polícia. Dependendo do resultado da perícia, as empresas poderão ser indiciadas criminalmente pelas 2 mortes. Não há prazo para a conclusão do inquérito. De São Paulo, Guilherme Marconi.
2: São 4 horas, vem aí Matheus de Souza.
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quinta-feira, 21 de maio de 2026. A Polícia Federal rejeitou a proposta de delação premiada do banqueiro Daniel Vorcaro. Apesar da rejeição pela PF, a Procuradoria-Geral da República pode seguir a análise da proposta individualmente. A tentativa de delação estava sendo negociada com as duas organizações. Há cerca de um mês, Vorcaro apresentou uma proposta preliminar de delação. O conteúdo foi considerado fraco tanto pelos policiais federais quanto pelos procuradores. A avaliação é que o conteúdo não trazia novidades nem mencionava nomes que estariam no topo da hierarquia da organização criminosa. Uma ONG da dona da produtora de Dark Horse emitiu nota fiscal para si mesma em contrato com a Prefeitura de São Paulo. O Instituto Conhecer Brasil também fez pagamentos duplicados e apresentou inconformidades relevantes ao prestar contas para a capital paulista. Por isso, precisou devolver quase R$1 milhão aos cofres públicos. A organização pertence a Karina Ferreira da Gama, que também é proprietária da Go Up, empresa responsável pelo filme biográfico sobre Jair Bolsonaro. A nova autoridade criada pelo Irã para administrar o Estreito de Hormuz

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1: 4:04, obrigado pela companhia aqui no CBN Madrugada com Ricardo Garcia na mesa de som. Vamos até às 5, hein? Agora é hora de saber como estará o tempo em todo o Brasil.
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1: Com Jade Ramos.
2: A quinta-feira começa com a atuação da massa de ar polar, que continua mantendo o tempo estável em grande parte da região sul do país. E o amanhecer será frio e com chance de geadas em áreas da Serra Gaúcha e Catarinense. Já no litoral do Paraná, a circulação marítima mantém a nebulosidade e condição para chuvas mais fracas e isoladas ao longo do dia. No sudeste, a circulação da umidade também favorece chuvas mais fracas a moderadas no litoral e leste de São Paulo, no Rio de Janeiro, no Espírito Santo e no leste de Minas Gerais. Enquanto no centro-oeste, o tempo segue mais estável na maior parte da região, com chance apenas de chuvas mais isoladas no norte de Mato Grosso e em pontos do sul e leste de Goiás. E no Nordeste, a circulação marítima mantém também a chance de chuvas mais fracas em Salvador, Alagoas e no litoral do Rio Grande do Norte. E no norte do país, o calor e a alta umidade favorecem pancadas de chuva isoladas no Amazonas, Pará, Roraima e Amapá. Jade Ramos, da Clima Tempo, para a CBN.
1: 4:05. A Polícia Federal rejeitou a proposta de delação premiada do banqueiro Daniel Vorcaro. A decisão foi comunicada aos advogados do dono do Banco Master e ao ministro André Mendonça, relator do processo no STF. Os investigadores avaliaram que o material entregue pela defesa trazia poucas novidades, parecia tentar proteger pessoas próximas. A proposta de delação de Vorcaro foi considerada fraca por omitir episódios graves que a Polícia Federal já descobriu. O banqueiro não mencionou, por exemplo, o pagamento de uma mesada de R$500 mil ao senador Ciro Nogueira do Progressistas. O empresário também escondeu conversas com o senador Flávio Bolsonaro sobre o financiamento de um filme biográfico do ex-presidente Jair Bolsonaro, orçado em R$134 milhões. Apesar da recusa da PF, a Procuradoria-Geral da República ainda analisa o caso e pode seguir com a negociação. Na segunda-feira, Vorcaro foi transferido de uma sala especial para uma cela comum na Superintendência da Polícia Federal em Brasília. A mudança foi solicitada pela Polícia Federal e autorizada pelo ministro André Mendonça, depois de o banqueiro entregar a proposta de delação. Pré-candidato do PL, Flávio Bolsonaro, trocou o marqueteiro de campanha após a crise provocada pelo envolvimento dele com o banqueiro Daniel Vorcaro. O publicitário Marcelo Lopes, amigo pessoal do senador, deixou o cargo nesta quarta-feira após pressões da cúpula do PL. O estopim foi a divulgação de que Marcelo também trabalhou para o banqueiro Daniel Vorcaro em uma campanha de ataques ao Banco Central nas redes sociais. Agora, a campanha de Flávio será comandada pelo publicitário Eduardo Fischer. Em meio ao desgaste provocado pelo escândalo, o presidente do PL, Valdemar Costa Neto, negou que tenha dado um prazo de 15 dias para reavaliar se o senador Flávio terá ou não condições de prosseguir como pré-candidato. Durante participação

0: Na marcha dos prefeitos em Brasília, os pré-candidatos Ronaldo Caiado e Romeu Zema exploraram a relação de Flávio com Daniel Vorcaro. Caiado disse que quem está contaminado pelo banqueiro não pode ser presidente da República.
1: Exatamente o Vorcaro, na verdade, contaminando todos os poderes, e nós estamos vivendo essa desordem institucional no poder hoje. Você não sabe em quem você acredita, porque hoje, tanto o Supremo, quanto os órgãos do Congresso Nacional, como também a Presidência da República e outros tantos, estão envolvidos em escândalo. A pessoa que está contaminada, ele não tem estatura para sentar na cadeira da Presidência da República, ele não tem autoridade moral para chamar a atenção de ministro Supremo e nem do Congresso Nacional.
0: Pré-candidato do Novo, Romeu Zema, reafirmou que está desapontado com as revelações do senador Flávio Bolsonaro.
2: O que eu falei, eu continuo dizendo, eu fiquei decepcionado. As explicações para mim não foram convincentes e precisamos tê-las. E o Brasil precisa de um presidente que, para fazer as mudanças necessárias, precisa ter credibilidade. Eu comentei ontem em Santa Catarina, apesar de morar em Belo Horizonte, que é a mesma cidade do banqueiro bandido, eu nunca tive uma reunião com ele, nunca tive um encontro com ele, nem oficial, nem informal. Não tenho ele na minha agenda de telefone. Então me parece que esse banqueiro bandido foi atrás de pessoas para quem ele via que seria bem recebido.
0: 4:10, a Polícia Federal investiga o envio de uma emenda parlamentar do senador Flávio Bolsonaro para uma ONG ligada aos irmãos Chiquinho e Domingos Brazão. Eles foram condenados pelo assassinato da vereadora Marielle Franco e do motorista Anderson Gomes e estão presos. O repasse de R$199 mil foi feito no fim de 2023, após o gabinete do senador ser procurado por um intermediário do grupo. A Polícia Federal apura se a verba foi desviada. De acordo com as investigações, a emenda de Flávio Bolsonaro foi intermediada pelo policial reformado Robson Calixto Fonseca, conhecido como Peixe, também condenado no caso Marielle. A Polícia Federal descobriu que o grupo utilizava emendas parlamentares para captar recursos e pagar despesas políticas dos irmãos Brazão. Em um dos episódios, o intermediário usou verbas de ONGs para comprar bicicletas que depois foram distribuídas como brindes em eventos eleitorais no Rio de Janeiro. 4:11. O ministro do Supremo Tribunal Federal, Flávio Dino, deu prazo de 48 horas para que a Câmara dos Deputados explique a viagem do deputado Mário Frias ao exterior. O parlamentar do PL viajou ao Bahrein no dia 12 de maio e agora está nos Estados Unidos. Há quase 2 meses, o ministro Flávio Dino determinou que Frias fosse intimado para se manifestar sobre um pedido de investigação contra ele. Apesar das sucessivas tentativas, até agora, os oficiais de justiça não encontraram o deputado para entregar a intimação. Mário Frias está sendo investigado por ter repassado R$2 milhões em emendas parlamentares para o instituto presidido pela produtora do filme sobre Jair Bolsonaro. A empresária amiga de Lulinha prestou depoimento à Polícia Federal e negou o repasse de pagamento do careca do INSS ao filho do presidente Lula. Roberta Luxiger prestou depoimento à Polícia Federal no inquérito que apura descontos ilegais em aposentadorias do INSS. Ela é investigada por suposta ligação com o lobista Antônio Camilo Antunes, apontado como um dos chefes do esquema. Durante 50 minutos, a empresária confirmou ter recebido R$1,5 milhão do lobista, mas alegou que o valor foi um pagamento por consultoria sobre o mercado de canabidiol. A Polícia Federal apura se a empresária tentou abrir portas no Ministério da Saúde com a ajuda de Fábio Luiz Lula da Silva, o Lulinha, filho mais velho do presidente da República. Em mensagens interceptadas, o lobista preso menciona um pagamento de R$300 mil para o que chamou de filho do rapaz. A empresária confirmou que apresentou o lobista a Lulinha, mas negou ter feito qualquer repasse financeiro ao filho do presidente. As investigações revelaram que o lobista do INSS pagou passagens e hospedagem para que Fábio Luiz Lula da Silva viajasse com ele para Portugal. A defesa de Lulinha confirmou ao Supremo a viagem, mas alegou que o objetivo era apenas conhecer uma fábrica de medicamentos à base de cannabis e que o negócio não avançou. Após o depoimento de Roberta Luxinger, os advogados de Lulinha anunciaram que vão pedir o arquivamento da investigação no Supremo. No início do mês, a direção da Polícia Federal afastou o delegado responsável pelo caso e transferiu o inquérito da Divisão de Crimes Previdenciários para o grupo que investiga políticos com foro no Supremo. A troca repentina de comando gerou desconforto e motivou uma reunião da cúpula da Polícia Federal com o ministro do STF, André Mendonça, relator do processo. 4 e 14. O presidente do Senado, Davi Alcolumbre, evitou marcar uma data para votar o projeto que blinda partidos políticos. A proposta polêmica foi aprovada na Câmara na terça-feira em votação relâmpago. O projeto permite às legendas o disparo em massa de mensagens, limita valores de multas, proíbe sanções no semestre da eleição, flexibiliza a prestação de contas e dá até 15 anos para que os partidos paguem as multas. Senadores como Renan Calheiros, do MDB, Eduardo Girão, do Novo, e Randolfo Rodrigues, do PT, criticaram o projeto.
3: Se fosse eu, nós não votaríamos, porque isso é uma excrescência.
4: Se o presidente Davi Alcolumbre quiser deliberar sobre isso, que eu concordo com o senhor, acho que ele deveria engavetar isso.
5: O que me parece mais absurdo é a possibilidade também de legalizar disparos em massas.

0: 4:15. O presidente Lula assinou dois decretos que mudam as regras para o funcionamento das redes sociais no Brasil. O anúncio foi feito no Palácio do Planalto, no evento para marcar os 100 dias do pacto entre os três poderes contra o feminicídio. As novas normas dão prazo de 60 dias para que as Big Techs se adaptem às exigências. Um dos decretos foca exclusivamente no combate à misoginia e à violência contra a mulher na internet. As plataformas digitais serão obrigadas a criar canais específicos de denúncia e terão prazo máximo de 2 horas para remover imagens de nudez não consentida após a notificação da vítima. O texto também proíbe empresas de tecnologia de oferecerem ferramentas de inteligência artificial que criem nudes falsos. A Agência Nacional de Proteção de Dados, a ANPD, passa a ser a reguladora oficial das redes sociais no país. Durante a cerimônia, o presidente do Supremo Tribunal Federal, Luiz Edson Fachin, destacou o empenho do Poder Judiciário no combate à violência contra a mulher.
1: O compromisso do Judiciário é com a proteção efetiva de cada mulher submetida a contexto de ameaça e violência. É também com a preservação das famílias marcadas por perdas irreparáveis e com a garantia de que crianças e adolescentes não cresçam privados da convivência materna em razão da violência de gênero.
0: O presidente da Câmara, Hugo Mota, defendeu a união dos três poderes no combate à violência de gênero.
2: O feminicídio é um flagelo que nos envergonha como nação, mas a união entre os poderes, presidente Fachin, demonstrada neste pacto e a determinação do Parlamento brasileiro em legislar com rigor e sensibilidade apontam o caminho para que em um futuro próximo nenhuma cidadã precise temer por sua vida apenas pelo fato de ser mulher.
0: Em mais um sinal de rompimento com o governo, o presidente do Senado, Davi Alcolumbre, não compareceu à cerimônia no Palácio do Planalto. O presidente Lula reforçou que a luta contra o feminicídio é dever de toda a sociedade.
3: Quando a medida protetiva não é apenas uma lei colocada no papel, mas é uma composição de coisas básicas que dá à pessoa a certeza de que ela vai ser protegida de verdade, ela começa a acreditar e ela começa a denunciar. E quando a gente diz que o problema não é só da mulher que é vítima ou da menina que é vítima, mas o problema é da sociedade, o problema é dos parentes, o problema é dos vizinhos, o problema é da comunidade.
0: O segundo decreto assinado por Lula atualiza a regulamentação do Marco Civil da Internet, com base numa decisão do Supremo. Pela nova regra, as redes sociais podem ser responsabilizadas civilmente se não removerem imediatamente conteúdos criminosos postados por terceiros. A medida vale para casos de terrorismo, racismo, ataques à democracia e fraudes financeiras. Apesar do endurecimento nas regras de moderação, o decreto do governo federal garante blindagem para conteúdos de opinião. Publicações que envolvam críticas, paródias, sátiras, manifestações religiosas e liberdade de crença não poderão ser derrubadas de forma automática pelos algoritmos das plataformas. 4:19. A Justiça dos Estados Unidos acusou criminalmente o ex-presidente cubano Raul Castro por assassinato e conspiração. O indiciamento foi anunciado em Miami pelo chefe do Departamento de Justiça, Todd Blanche. O irmão de Fidel Castro, que hoje tem 94 anos e era ministro da Defesa na época dos fatos, é responsabilizado pelo abate de 2 aviões civis americanos por caças cubanos em 96. 4 pessoas morreram no episódio. As duas aeronaves de pequeno porte haviam decolado de Miami e pertenciam a uma organização de exilados cubanos que costumava sobrevoar a região para lançar panfletos contra o regime comunista. O presidente Donald Trump afirmou que os Estados Unidos estão libertando Cuba. Apesar da forte pressão do governo americano para forçar uma mudança de regime em Cuba, Donald Trump negou que a medida vá provocar uma escalada de violência ou um conflito armado na região.
4: Não haverá uma escalada. Eu não acho que isso seja necessário. Olha, o lugar está desmoronando. Está uma bagunça. E eles meio que perderam o controle. Eles realmente perderam o controle de Cuba.

0: O presidente de Cuba afirmou que o país agiu em legítima defesa na época para conter o que chamou de violações do espaço aéreo por terroristas. Miguel Díaz-Canel declarou ainda que o indiciamento de Raul Castro é uma manobra de Washington que busca criar um pretexto jurídico para justificar uma futura agressão militar contra a ilha. No dia em que a comunidade de exilados comemorou a independência de Cuba, o secretário de Estado americano Marco Rubio mandou um recado direto aos moradores da ilha. Pronunciamento feito em espanhol, o chefe da diplomacia americana, que é filho de cubanos, ofereceu uma ajuda humanitária de US$100 milhões e prometeu uma nova era nas relações bilaterais caso o atual regime seja encerrado.
1: Primeiro, estamos oferecendo US$100 milhões em alimentos e medicinas para vocês, o povo. Pero tiene que ser distribuído directamente al pueblo cubano por la Iglesia Católica o otros grupos caritativos de confianza, no robados por Gaesa para que lo vendan en sus tiendas. Pero el presidente Trump ofrece una nueva vía entre Estados Unidos y una nueva Cuba. Y una nueva Cuba donde tengan la oportunidad real de elegir a quienes gobiernan su país y votar para reemplazarlos si no están haciendo un buen trabajo.
0: Em resposta às acusações, a Embaixada de Cuba nos Estados Unidos afirmou que Marco Rubio mentiu e que Washington está submetendo a nação insular à crueldade.

0: O Flamengo venceu o Estudiantes da Argentina por 1-0 e se classificou para as oitavas de final da Libertadores. O Palmeiras perdeu em casa para o Cerro Porteño por 1-0 e vai precisar vencer o Júnior Barranquilla na última rodada para avançar. Hoje, o Corinthians entra em campo fora de casa contra o Peñarol e garante a primeira posição no grupo se empatar com o time uruguaio. Pela Copa Sul-Americana, o Atlético Mineiro enfrenta o peruano Cienciano em Belo Horizonte. Ontem, o Botafogo derrotou o Independiente Petroleiro da Bolívia por 3-0 e o Grêmio venceu o Palestino do Chile por 2-0. O Vasco perdeu para o Olímpia do Paraguai por 3-1. O Bragantino ficou no 1-1 com o River Plate e o Santos empatou por 2-2 com o San Lorenzo da Argentina, depois de estar vencendo por 2-0. O atacante Neymar não jogou. Deve ficar de fora dos gramados até a Copa do Mundo por causa de um edema muscular na panturrilha, também conhecida como batata da perna, Ricardo Garcia. Quatro horas e 24 minutos, a gente abre espaço agora aqui no CBN Madrugada para Sardenberg e Miriam Leitão.
1: Miriam, nosso tema é a exportação de carne para a China. O Brasil é um grande exportador, ocupa tem uma presença importante no mercado chinês e tem vários problemas aí no caso. Tem o problema da cota, né? O Brasil tem direito a uma cota que já está sendo esgotada, e tem também a concorrência com os americanos, né? Que o Trump teve lá na China e disse que a China concordou em comprar 17 bilhões de dólares em produtos do agro. Miriam.
2: Pois é, tem isso, e tem uma notícia recente que a Ana Luísa Bessa acabou de me mandar, do G1, dizendo que a China liberou alguns produtores que ela tinha decidido que não importaria desses produtores brasileiros por razões sanitárias, lembra? Uhum. Então essa é uma notícia boa que está sendo liberada aí, depois a Ana Luísa conta direito aí para vocês. Mas esses outros assuntos que você falou são importantes, porque eu estava vendo um relatório aqui de uma pessoa que acompanha isso, um especialista, o Raoni Rajão, e ele me mandou matérias e links de imprensa internacional dizendo que o Brasil aumentou muito, de janeiro a abril, o Brasil aumentou muito a exportação. Aumentou em mais de 50%, 55% aumentou a exportação. E em relação ao ano passado, quer dizer, aproveitando logo para atingir logo a cota, né? E fez esse movimento para garantir pelo menos o que está na cota tarifária, que é uma cota assim, não é proibido exportar além desse volume, só que além desse volume paga-se uma tarifa de 55%, que é proibitiva, que acaba impedindo que o Brasil seja competitivo no mercado chinês. Não é só o Brasil
1: cota...
2: que está
1: E dentro da cota, que é uma cota de 1.100.000 toneladas de carne bovina, a tarifa de importação é 12%.
2: Bem menor. E fora da cota é 55%.
1: É.
2: Então, em 120 dias, o Brasil já superou mais da metade da cota. Tem notícias, às vezes, dizendo que já esgotou, tem gente dizendo que está esgotando, mas nesse ritmo certamente vai esgotar rapidamente a cota brasileira. E aí, a Austrália e o Brasil já entraram com pedidos para ampliar a cota ou reduzir a tarifa. Austrália e Brasil são exportadores de carne para a China. O que a China está querendo fazer é desenvolver capacidade própria em alimento. Ele é muito dependente de importação. Então, ela está forçando uma mudança de consumo, uma escolha pelo produtor nacional chinês, para que se reduza a dependência de produto importado. E aí tem esse outro problema que você falou. Com até a matéria aqui da Reuters, né? A China se comprometeu a comprar 17 bilhões de dólares de produtos agropecuários, além da
1: Oi?
3: Leitão. Tivemos uma interrupção no contato com a Miriam Leitão. Vamos ver se a gente consegue restabelecer o contato. Se a gente não conseguir através aqui do meio digital, vamos fazer uma ligação por telefone mesmo, para a gente tentar falar novamente com a Miriam Leitão e ela retomar esse tema tão importante da exportação das carnes para a China. Miriam, a gente teve um cortezinho aqui na sua transmissão. Agora você já nos ouve?
2: É, já te ouço, sim.
1: Então, você estava falando sobre o problema do esgotamento da cota e da concorrência americana.
2: Pois é, a concorrência americana, eles são exportadores de carne, eles fizeram esse acordo, foi anunciado ao final da viagem do Trump à China, fizeram o acordo de vender 17 bilhões por 3 anos, 17 bilhões a mais, além do que exporta para lá de soja. Então, isso pode aumentar a pressão americana na carne, por exemplo, entre outros produtos, mas na carne também. Então, é outro ponto de preocupação do produtor nacional. O que alivia um pouco é que os Estados Unidos estão num período de recomposição dos rebanhos. Eles não estão com muita carne para vender, não. É. Mas, mesmo assim, é uma preocupação. Então, eles são atingidos por todos esses problemas, né? É uma cota tarifária que depois de completada a exportação fica proibitiva, com a vantagem de que outros produtores também enfrentam o mesmo problema, como a Austrália. Por outro lado, se o Brasil não conseguir vender mais carne do que essa cota, o Brasil vai deixar de faturar 3 bilhões de dólares, tá, Denberg?
1: Uhum.
2: Então, tá para se completar essa cota, tem a pressão americana e tem a boa notícia de que produtores que estavam, por razões sanitárias, impedidos de exportar, receberam o aval da China nesse momento. Então, vamos ver como é que isso vai, mas os produtores no Brasil estão de olho. É. Digamos que, se olhando pelo lado, o copo meio vazio, né, meio cheio, você pode pensar também, tá bom, vai sobrar mais carne para nós, quem sabe cai o preço, porque o preço anda muito alto. Mas é uma coisa que afeta a economia.
0: Miriam Leitão, conversando com o Sardenberg, com a Cássia Godoy, vem aí Matheus de Souza.
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0: quinta-feira, 21 de maio de 2026. A Câmara dos Deputados aprovou nesta quarta-feira o projeto de lei que prevê prisão e multa por alta no preço de gasolina sem justa causa. A proposta integra um pacote de medidas anunciadas pelo governo desde o início da guerra no Oriente Médio, com repercussão no mercado de combustíveis. O texto agora vai para análise do Senado. O presidente Xi Jinping, da China, pode visitar a Coreia do Norte a partir da semana que vem. A informação é da agência de notícias sul-coreana Yonhap, que diz que após receber Donald Trump na semana passada e Vladimir Putin nos últimos dias, o próximo plano de Pequim é uma viagem até Pyongyang entre o fim de maio e o começo de junho. O objetivo de Xi Jinping seria agir como mediador entre o presidente americano Donald Trump e o líder norte-coreano Kim Jong-un. A Câmara analisa nesta semana uma série de iniciativas demandadas pela bancada ruralista do Congresso. Uma delas, aprovada na noite desta quarta-feira, reduz os limites de uma floresta no Pará para viabilizar uma ferrovia para o transporte de grãos. Na terça-feira, foi aprovado um projeto que flexibiliza a proteção ambiental em biomas como a Mata Atlântica. O Ministério do Meio Ambiente, comandado por João Paulo Capobianco, se manifestou contra todas as iniciativas. A seleção da República Democrática do Congo cancelou os 3 dias de concentração que faria na capital Kinshasa antes da Copa do Mundo. O motivo é o surto de ebola no país africano. A federação também desmarcou um evento que faria na cidade para reunir e se despedir dos torcedores. A República Democrática do Congo está no grupo K da Copa do Mundo. A estreia do país está marcada para o dia 17 de junho contra Portugal em Houston. O horário de Brasília, 4h33.
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0: Muito bem, aqui no CBN Madrugada, espaço para a gente falar sobre educação. A nossa convidada é a diretora executiva do Instituto Reúna, professora Kátia Smolli. Kátia, muito bom dia, é sempre um prazer tê-la conosco aqui na CBN.
1: Bom dia, Galvão. Feliz de estar aqui conversando com vocês de novo sobre educação.
0: Bom, vamos falar sobre o resultado da prova nacional docente, resultado divulgado nesta quarta-feira. Mais da metade dos cursos de formação de professores, quase 52%, cursos de pedagogia, licenciatura, na modalidade de educação à distância, ficaram com o conceito ENAD 1 ou 2, um conceito que vai até 5. E a gente também aqui tem informação de que 73% dos concluintes de licenciaturas presenciais foram avaliados como proficientes. Porém, aqueles que fizeram a licenciatura no modo EAD, apenas 46,9% atingiram a proficiência. Tem outros dados aqui, é claro, a gente vai falar sobre estas questões, mas de um modo geral, como é que você avalia esse resultado, Kátia? Melhorou, piorou em relação a dados anteriores? A gente tem essa base?
1: Eu gostaria de começar comentando os próprios dados, né? Porque eu vejo que o Ministério da Educação dá um passo importante em trazer evidências mais claras a respeito das licenciaturas e das modalidades de oferta das licenciaturas. Então, dados como esse permitem tomar decisões melhores, fazer investimentos com maior clareza. Então, acho que eu queria muito destacar, inclusive, o valor da prova nacional docente, porque ela está trazendo uma outra modalidade de avaliação, que não é só ver se no final do curso você sabe aquilo que você vai ensinar, mas também se você sabe como ensinar, como é que avalia. Então, gostaria de destacar esse ponto. Agora, o que as duas avaliações, né, o ENAD e a Prova Nacional Docente, estão nos mostrando é uma coisa que, de uma certa forma, o próprio censo escolar já mostrava, o ENAD anterior já mostrava, que as licenciaturas que são online, essas que são totalmente à distância, elas não são um modelo mais adequado de formação de professores, né? É claro que não se trata de dizer, olha, num país dessa extensão, nós vamos tirar toda a possibilidade de ter uma formação que use as vias da tecnologia. Mas os dados são incontestes, assim, né? Nós estamos ofertando um curso de má qualidade. E a hora que você compara, e na ordem, né, você vai vendo as federais, as estaduais, mesmo as municipais, todos os cursos presenciais, eles são mais efetivos na formação do professor. Então, acho que não se trata de dizer não pode mais ter uma parte à distância, mas não dá para ser como e os dados para algumas das disciplinas, né, como matemática, por exemplo, é muito desafiador. Então, nós verdadeiramente precisamos repensar a licenciatura. Eu acho que Sim. O Ministério da Educação agora, diante desses dados, seja este ministério ou no próximo governo, precisa olhar para esses dados e chamar as universidades para conversar, o que é impossível, né? Que nós tenhamos dados tão ruins numa das profissões que é das mais importantes que o país tem.
0: A gente tem que lembrar, né, Kátia, para os nossos ouvintes, que a gente está falando de um profissional que vai trabalhar dentro da sala de aula, né? E aí é importante que ele esteja aprendendo dentro da sala de aula, né? E não apenas, né, por meio de um computador. Eu lembro, eu fiz a licenciatura na USP em 2015 e 2016. Me lembro da importância das dinâmicas em sala de aula, das discussões em grupo, quer dizer, isso aí é muito difícil de fazer, não estando lá presencialmente, não é?
1: Então, e é interessante porque recentemente nós tivemos o resultado da avaliação dos médicos, você se lembra disso?
0: Sim,
1: então,
0: sim.
1: Uma comoção nacional, da gente dizer, mas como, olha, como é que um médico está sendo formado? Nós temos que ter a mesma comoção com a formação dos professores, porque são profissões que lidam com a vida, né? Que formam as próximas gerações, que cuidam das pessoas. Então, como é que nós precisamos nos indignar com essa quantidade de cursos que está fazendo com que as pessoas passem pelo curso e não tenham nenhuma transformação profissional, elas não saem preparadas para serem profissionais. Então, a indignação tem que ser a mesma. E aí, o que aconteceu? O Conselho Federal de Medicina toma providências, as universidades se explicam, o Ministério chama. Esse é o movimento que eu gostaria de ver também para esse resultado do ENADE, da Prova Nacional Docente, sabe?
0: Sim. Bom, Kátia, em que medida tudo isso também não tem a ver com a pouca valorização que, infelizmente, o professor, a professora tem nesse nosso país, né? Acho que em alguma das nossas conversas aqui nos últimos anos, eu já destaquei esse aspecto. Eu, nesse momento, não estou dando aula, mas eu dei aula durante vários anos para segundo e terceiro ano do ensino médio. E, principalmente, no terceiro, eu sempre perguntava ali no começo do ano para saber, né, qual a área que os alunos queriam seguir, a profissão e tal, e era muito raro ver aluno dizendo que não, eu quero ser professor. Tinha salas, às vezes, de 40 alunos que tinha um, dois, né? Então, isso a gente percebe no dia a dia, nas pesquisas, tal, como infelizmente a profissão de professor no país não está valorizada. Em que medida isso acaba se refletindo também no mau desempenho desses professores nesses cursos, hein?
1: Na verdade, eu acho que é um conjunto de fatores todos interligados, né? Por um lado, você tem a profissão, que o Brasil ainda não tem, apesar de nós termos alguns programas, algumas iniciativas desta própria gestão do Ministério da Educação, mas quando você olha no todo, a carreira docente ainda não está traçada, nós temos um número muito grande de professores que são professores contratados na rede pública, não são concursados. Isso também é um sinal de que você não está olhando para a carreira docente. Nós ainda precisamos melhorar bastante a questão do estágio probatório. A própria população, muitas vezes, não valoriza o professor como ela deveria valorizar. Nós temos, inclusive, muitas vezes, pessoas que estão em cargos públicos, como vereadores e deputados, que destratam os professores, o que é um absurdo, porque os professores precisam ser respeitados exatamente pelo papel que eles têm na sociedade. Então, nós temos esse lado. Por outro lado, veja, os cursos de formação de professores deveriam primar pela formação dos profissionais. Na medida que eu quero mudar essa situação da desvalorização docente, uma das coisas que precisa ser mais valorizada, assim como a condição de trabalho, salário e tal, é a formação inicial. Então, se nós estamos mostrando por essas avaliações que a formação está muito descuidada, você já tem poucas pessoas que querem ser professores. Essas pessoas, muitas vezes, fazem um esforço hercúleo para pagar o curso, para fazer o curso, porque são pessoas trabalhadoras. E quando elas vão fazer a prova mostra que o curso para elas não fez diferença na vida. Você ficou 3, 4 anos, 5 anos, às vezes, fazendo uma licenciatura e ela se mostra frágil. Então, você só agrava a situação do professor. Isso vira uma bola de neve, né? Porque a formação não ajuda, a carreira não é atrativa. Agora, por outro lado, é muito interessante um dado de que a gente precisa de 118 mil professores por ano. E os professores que se apresentaram aptos a continuarem sendo professores, até porque a Prova Nacional Docente também tem um plano de que os estados que aderiram, enfim, os municípios que aderiram, podem usar o resultado desta prova que os professores em exercício, se quiserem fazer, tenham feito, e esses dados podem ser usados para concurso futuro, para processos seletivos. Eles mostram que nós tivemos um número ainda acima daquele número que você precisa por ano. Então, ainda tem muita gente que é professora, ainda tem muita gente que quer ser professor. É mais uma razão para nós dizermos, olha, uma profissão tão importante, então ela precisa de uma boa formação inicial, ela precisa de uma carreira que seja atrativa. Eu acho que os dados, eles estão mostrando que em todo lugar que a gente trata o professor, nós estamos tratando mal o professor.
0: Sim.
1: E isso é inadmissível. Nós não podemos mais sermos um país que trata mal seus professores, né?
0: Sim. A gente está conversando aqui no CBN Madrugada com a diretora executiva do Instituto Reúna, Kátia Smoli. Kátia, a gente tem mais dois minutinhos aqui. Além da melhor formação dos professores, na sua opinião, que outro aspecto é fundamental hoje no Brasil para a gente melhorar a educação, principalmente pensando, é claro, na educação pública, né, que está bem aquém, se a gente for pensar em relação à boa parte da rede privado, né?
1: É interessante se observar que o Brasil vem avançando bastante na educação. Então, olhar o retrato inteiro mostra que nos últimos anos, nos últimos muitos anos, né, 30 anos pelo menos, nós conseguimos colocar mais estudantes na escola, universalizar o acesso para os estudantes da educação básica. Avançamos bastante na educação infantil de 5 e 6 anos, creche também vem crescendo. Nós temos o financiamento do Fundeb, que é bem relevante, ajuda as redes, inclusive, a pagarem melhor os professores. Então, tem um conjunto de fatores que nós vamos vendo uma melhora na alfabetização. Tem um conjunto de fatores que nós vemos que avançaram. Onde é que ainda está o problema? O problema está na falta de um olhar cuidadoso e generoso e que valorize os professores. Eu acho que se a gente tivesse que escolher uma coisa para cuidar como prioridade absoluta na próxima gestão, tanto os governadores quanto de presidente da República, sem dúvida seria ter uma carreira docente que fosse atrativa, cuidar da qualidade da formação dos professores, mas também cuidar dos professores dentro das escolas, né? Nós temos visto tantas coisas que aparecem como a violência contra os professores, desrespeito contra os professores. Eu acho que a sociedade precisa ser mobilizada para que nós tenhamos, nesta carreira que é tão importante, um professor que olhe. Eu acho que é o próximo salto que nós temos que dar, porque sem professor você não faz nada. É só olhar o próprio resultado das licenciaturas de AD, né? Que muitas vezes tem tutor, que muitas vezes não tem atividades síncronas, que o aluno está muito sozinho. O que essa licenciatura está mostrando? Que ela falha. E ela falha, entre outras coisas, por um aspecto que você trouxe, né? Que é tão importante a presencialidade. O professor faz diferença. Nós precisamos, de fato, entender que o próximo salto virá de uma formação adequada e de uma boa carreira docente.
0: Muito bem, professora Kátia Smoli, diretora executiva do Instituto Reúna, conosco aqui no CBN Madrugada. Kátia, mais uma vez, muito obrigado, um bom dia e até a nossa próxima conversa.
1: Obrigada, eu. Um ótimo dia para todos.
0: Faltam 11 minutos agora para as 5. Agradecer a companhia da ouvinte, do ouvinte CBN. Muito obrigado a Vicente Lima, de Manaus. Também Valmir Omar, de Recife. O pessoal está participando via YouTube, pelo WhatsApp, muitas mensagens também. O Brás de Gravatal, Santa Catarina. É, a gente falou há pouco, né, Ricardo Garcia, da audiência internacional. E aí o pessoal começa a mandar. A nossa ouvinte Rita está em Tradate, na Itália. Maria Rita, da Vila Medeiros, em São Paulo, está em férias na casa da filha. Que beleza, hein? Curtindo a vida adoidada. A Maria Rita, muito obrigado pela sua companhia. Também direto da Bélgica, Mechelen, é o caminhonista na Europa, Osmair. É, sempre na escuta, diz aqui o Osmair. Muito obrigado pela mensagem. Também agradeço muito a companhia do Vitor Sobani em Lagarto, Sergipe. E você que interage também aqui via Instagram, estamos aqui na rede social, @phcgalvão. Repetindo, @phcgalvão, você pode interagir aqui pelo Insta, como faz o Leopoldo Veloso Júnior, de Lagedo, Pernambuco. Também o nosso ouvinte Edson Ponce, no Rio de Janeiro. Obrigado, Edson, pela sua mensagem aqui. E também o Didi, de Uberaba, Minas Gerais, também sempre conectado via Instagram, no @phcgalvão. 4:51. É, Curitiba tá bem na parada, viu? Ricardo Garcia, ouvintes aqui do CBN Madrugada, o Vinícius Bonato explica isso pra gente.
2: Curitiba ocupou a liderança entre as capitais brasileiras em qualidade de vida. Os dados são do Índice de Progresso Social de 2026. O levantamento mostra que a cidade foi a melhor avaliada do país dentre as capitais por conta do desempenho em indicadores sociais e urbanos. O ranking foi divulgado na quarta-feira pelo Instituto do Homem e Meio Ambiente da Amazônia e é o segundo ano consecutivo que a capital paranaense aparece em primeiro lugar entre as capitais. Entre os pontos mais fortes nas cidades paranaenses, incluindo Curitiba, o relatório destaca a disponibilidade de moradia. Para o governador Ratinho Júnior, os resultados têm refletido um conjunto de políticas públicas voltadas à melhoria de qualidade de vida.
3: Paraná hoje é o estado que mais constrói casa no Brasil. O programa Casa Fácil Paraná, que é o nosso programa que nós implantamos, ele é muito importante por quê? Porque além de realizar o sonho da casa própria, que é sonho de qualquer família, ele também gera muito emprego.
2: Outro destaque que aparece também é a melhora no acesso à informação e à comunicação, que saltou de 78 pontos em 2025 para 94 pontos em 2026. Este avanço está ligado à ampliação da cobertura de internet móvel e de banda larga. Outro ponto positivo, segundo a pesquisa, foi o desempenho no ensino básico, que subiu de 78 pontos para 81 pontos, refletindo indicadores ligados à educação, como diminuição da evasão escolar e melhor desempenho no ensino básico. De forma mais modesta, também houve um pequeno avanço no meio ambiente, que passou de 73 pontos para 74, analisando áreas verdes, emissões de CO2 e vulnerabilidade climática, reforçando também um equilíbrio urbano da cidade. Na comparação com outras capitais, com relação ao ranking de qualidade de vida, Curitiba ficou à frente de Brasília e de São Paulo, que tiveram cerca de 70 pontos, e também de Campo Grande, no Mato Grosso do Sul, que marcou 69 pontos. A média nacional em qualidade de vida foi de 63,4 pontos, que também apontou uma distância maior da capital paranaense em relação ao restante do país. De Curitiba, Vinícius Bonato.
0: 4:54, a gente fecha o programa hoje com uma descoberta arqueológica em Minas Gerais. Ana Nunes.
4: 26 desenhos arqueológicos foram descobertos em uma parede durante obras em um casarão histórico de Ouro Preto, na região central de Minas Gerais. Os registros foram localizados em um porão estreito, úmido e de difícil acesso, que fica no subsolo de uma residência localizada na rua Conde de Bobadela, no centro histórico da cidade, e passaram despercebidos até algumas obras no imóvel revelarem aos moradores os grafismos. As imagens mostram cenas do cotidiano do período da escravidão no Brasil e, segundo os pesquisadores, o ambiente escuro e sem energia elétrica até a década de 1980 ajudou a preservar os desenhos por mais de dois séculos. Em entrevista à Rádio CBN, o historiador e arqueólogo Leonardo Klink contou que o estudo dos desenhos faz parte de um projeto de doutorado na Universidade Federal de Minas Gerais. Segundo ele, os grafismos foram feitos sobre uma camada de argamassa aplicada nos alicerces da casa. Entre os registros identificados estão figuras humanas, aves, vegetação e um felino, produzidos com materiais improvisados, como ossos e carvão.
5: O mural se trata de uma camada de argamassa aplicada sobre os alicerces da casa, que é o porão que fica no subsolo, e a argamassa empregada na construção sacra e civil nessas vilas. Então, a gente tem aqui preparação com fibras vegetais, animais, areia, cal, argila, e ali que são, tem os desenhos. Então, a gente tem ali os feitos com algum instrumento, fragmentos de vidro, de louças, são objetos que quebravam na casa e deveriam ser descartados.
4: Parte das imagens só foi identificada com iluminação especial e tratamento digital. O desgaste provocado pelas reformas realizadas ao longo de mais de 260 anos apagou trechos importantes do painel. Para os pesquisadores, o principal valor do achado está na dimensão humana preservada nas paredes do porão. Ainda não é possível afirmar a autoria dos desenhos ou em qual período exato eles foram feitos, mas a hipótese é que tenham sido criados por pessoas escravizadas que viveram no imóvel entre os séculos 18 e 19, auge da exploração do ouro durante o período colonial.
5: E basicamente a gente pode classificar ele como um vestígio afro-brasileiro, mas também afrodiaspórico. A gente tem alguns desenhos aqui que dialogam completamente com cenas de cotidianos, né, tratando-se de lembranças e memórias no outro continente, né, para o Alemar. Pessoas dedicaram algum tempo, que é impossível precisar, em algum momento do dia ou da noite, para fazer esses desenhos.
4: Um parecer técnico oficializou a recomendação para homologação do cadastro do local como sítio arqueológico de inscrições afrodiaspóricas, no Sistema Integrado de Conhecimento e Gestão do Instituto do Patrimônio Histórico e Artístico Nacional. De Belo Horizonte, Ana Nunes.
0: Muito bem, faltam 3 minutinhos para as 5 da manhã, ponto final, na edição de hoje aqui do CBN Madrugada. A produção é do Luiz Delboni, trabalhos técnicos Ricardo Garcia.
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0: Vem aí Matheus de Souza com o repórter CBN. Na sequência, o Frederico Goulart comanda o CBN Primeiras Notícias. Agradeço demais a sua companhia. Desejo uma excelente quinta-feira e meia-noite estaremos aqui de volta para mais uma edição do CBN Madrugada. Eu espero você. Tchau.
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0: quinta-feira, 21 de maio de 2026. Em meio à crise envolvendo o banqueiro Daniel Vorcaro, Flávio Bolsonaro trocou o coordenador da campanha dele para a disputa pela presidência da República. Segundo a reportagem da Folha de São Paulo, o antigo coordenador Marcelo Lopes foi contratado como um dos estrategistas de Vorcaro no caso dos ataques ao Banco Central nas redes sociais. Ele negou qualquer participação nessa estratégia e afirmou que não atuou nesse tipo de ação. O ministro do STF, Flávio Dino, cobrou explicações da Câmara sobre a viagem ao exterior do deputado Mário Frias, do PL. O magistrado estipulou um prazo de 48 horas para resposta. Frias afirma estar cumprindo uma missão internacional. A justiça tenta notificar o deputado há um mês sobre uma ação que questiona o repasse de emendas parlamentares a ONGs. As organizações são ligadas à produtora do filme biográfico Dark Horse sobre Jair Bolsonaro. As informações são do blog da apresentadora da Globo News, Camila Bonfim. Dois times brasileiros entraram em campo nesta quarta-feira pela Copa Libertadores. O Flamengo venceu o Estudiantes da Argentina por 1 a 0 e o Palmeiras perdeu pelo mesmo placar para o Cerro Porteño do Paraguai. Pela Copa Sul-Americana, o Olímpia, também do Paraguai, derrotou o Vasco por 3 a 1. Santos e San Lorenzo da Argentina empataram em 2 a 2. Outro time brasileiro que empatou com o argentino foi o Bragantino, que ficou no 1-1 com o River Plate. O Botafogo derrotou o Independiente Petroleiro da Bolívia por 3-0 e o Grêmio venceu o Palestino do Chile por 2-0. No horário de Brasília, 5 horas.
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1: Olá, muito bom dia para você que tá acordando agora. Você tá ligado aqui na CBN, está começando o CBN Primeiras Notícias. Hoje é quinta-feira, dia 21 de maio de 2026. E esse é o despertador da CBN. A gente tá no ar sempre às 5 da manhã, das 5 às 6, em uma hora, para te deixar pronto, preparado para encarar o dia que está começando. Você termina aqui o Primeiras Notícias por dentro de todos os principais assuntos, daquilo que é essencial, do que você precisa saber no noticiário aqui do Brasil, noticiário pelo mundo. A gente presta serviço, traz as manchetes dos jornais, traz a agenda do dia, a previsão do tempo, o nosso passeio pelo Brasil, informações de norte a sul com as afiliadas da CBN. Vamos para mais uma edição, CBN Primeiras Notícias, que está no seu radinho, na frequência da CBN na sua cidade, e está também no YouTube, no Globoplay, no site cbn.com.br. Isso para quem quer assistir, né, ao Primeiras Notícias. Coloca aí na tela do seu celular, do seu notebook, na tela da sua TV, tá na cama, tá na preguiça aí, liga a televisão e assiste o CBN Primeiras Notícias. E mais do que isso, também manda o seu bom dia aqui pra gente. Muita gente chegando, né? Desde antes do programa começar, lá no chat no YouTube, todo mundo reunido pra ouvir, pra assistir, pra bater papo também. Então manda o seu bom dia por lá e pelo WhatsApp 21 997 642381, 997 642381. Sem esquecer do 21, porque estamos no Rio de Janeiro. A gente aguarda também a sua colaboração. Tudo bem, Ana Paula Jaume? Bom dia para você.
2: Tudo bem, Fred. Bom dia para você. Bom dia também para o nosso ouvinte. Nessa quinta-feira aí meio nublada, né? Meio friozinho.
1: Ah, que preguiça, né?
2: Preguiçosa, é. Foi

0: aqui o DataFred, né?
1: Sim,
0: é o Centro de Operações Frederico Goulart, que monitora a previsão do tempo, como é que tá amanhecendo em todo o Brasil, claro, com a ajuda dos institutos aí de meteorologia, Climatempo, IMET. Rio de Janeiro agora 21 graus, Brasília 18, São Paulo 14 e lá no sul, Porto Alegre 9 graus nesse momento. Tá reclamando do frio no Rio de Janeiro? Vai pra Porto Alegre, ó. Curitiba 11 graus, Florianópolis 13 e lá em cima, São Luís, outra coisa, outra realidade lá no Maranhão. 26 graus com previsão de chuva forte. Daqui a pouquinho tem a nossa reportagem aí, as afiliadas da CBN trazendo os destaques das regiões, de todas as regiões do Brasil. Mas vamos aos assuntos do dia, Ana Paula?
1: Vamos
0: lá. Logo de cara, os três temas principais que vão abrir o nosso programa de hoje. Você ouviu aí no repórter CBN, a Polícia Federal rejeitando o acordo de delação premiada de Daniel Vorcaro por omissão, né, de informação. O celular do Vorcaro já revelou tanta coisa, mas ele não tá querendo revelar e fica difícil fechar um acordo de delação.
1: Dá, né?
0: Pois é, mas ele vai tentar ainda manter uma frente de negociação com a PGR. A gente explica melhor isso para você já já. Em meio a toda essa crise do Banco Master, Daniel Vorcaro, filme de Jair Bolsonaro, Dark Horse, tudo mais.
1: São várias camadas, né, dessa novela.
0: É, várias camadas. E quem tá em todas essas camadas é Flávio Bolsonaro, presidenciável. E a crise é tão grande que agora ele decidiu trocar o marqueteiro da campanha. A gente tá há 5 meses da campanha,
1: cinco,
0: né?
1: Cinco meses, menos de 6 meses já.
0: E ele já trocou o marqueteiro. Vamos falar também sobre os aliados, possibilidade de mudança de candidatura, como é que tá o cenário depois. A cada dia, uma série de novas revelações aí envolvendo Flávio Bolsonaro nesse escândalo. Vamos trazer também detalhes de um decreto da Presidência da República que estabelece mudança de regras para big techs, redes sociais, administração de conteúdo, por exemplo, alguma denúncia que é feita sobre conteúdo ilícito em alguma rede social. Quando essa rede social for avisada, ela vai ter um prazo agora bem curto de 2 horas para retirar esse tipo de conteúdo inapropriado. Uma frente aí para tentar conter conteúdos que tem baixo conteúdo nas redes, especialmente que atingem menores, crianças e adolescentes. Esses assuntos são os três iniciais do programa. Logo depois da nossa vinheta você vai conferir. Mas até às 6 da manhã tem muito mais. Todos convidados? Então vambora. CBN Primeiras Notícias está no ar.
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0: A Polícia Federal rejeitou a proposta de delação premiada do banqueiro Daniel Vorcaro. A decisão já foi comunicada aos advogados do dono do Banco Master e ao ministro André Mendonça, relator do processo no STF. Os investigadores avaliaram que o material entregue pela defesa trazia poucas novidades e parecia tentar proteger pessoas próximas. A proposta de delação de Daniel Vorcaro foi considerada fraca por omitir episódios graves que a Polícia Federal já havia descoberto. O banqueiro não mencionou, por exemplo, o pagamento de uma mesada de R$500 mil ao senador Ciro Nogueira, do Progressistas. O empresário também omitiu conversas com o senador Flávio Bolsonaro sobre o financiamento daquele filme biográfico do ex-presidente Jair Bolsonaro, orçado em R$134 milhões. Formalmente, Daniel Vorcaro pode apresentar fatos novos à própria Polícia Federal ou buscar um acordo apenas com a PGR, a Procuradoria-Geral da República, na tentativa de convencê-los a aceitar o acordo. Autoridades que acompanham o caso, no entanto, afirmam ser pouco provável que ele tenha sucesso. O ex-banqueiro vinha negociando um acordo conjunto com a Polícia Federal e a PGR. Daniel Vorcaro não teria admitido nos anexos entregues aos órgãos fatos que constam, por exemplo, em seus próprios telefones celulares, apreendidos em fases da Operação Compliance Zero. Também há o diagnóstico de que Vorcaro não cumpriu os requisitos de boa-fé exigidos em acordos de colaboração. Segundo investigadores, ele teria tentado justificar os crimes que cometeu, enquanto as regras de delação premiada prevêem que o delator precisa admitir todos os ilícitos dos quais participou e de que tem conhecimento. Cabe lembrar também que, na última segunda-feira, Daniel Vorcaro foi transferido de uma sala especial para uma cela comum na Superintendência da Polícia Federal em Brasília. A mudança foi solicitada pela Polícia Federal e autorizada pelo ministro André Mendonça depois de o banqueiro entregar a proposta de delação.
3: Mesmo que o presidente nacional do PL, Valdemar Costa Neto, tenha negado um prazo para reavaliar...
0: Mergulhado na crise do,

0: Mergulhado na crise do Banco Master, o senador e pré-candidato à presidência pelo PL, Flávio Bolsonaro, decidiu ontem trocar o marqueteiro de sua campanha após a crise provocada pelo envolvimento dele com o banqueiro Daniel Vorcaro. O publicitário Marcelo Lopes, amigo pessoal do senador, deixou o cargo após pressões da cúpula do partido. O estopim foi a divulgação de que Marcelo também trabalhou para o banqueiro Daniel Vorcaro em uma campanha de ataques ao Banco Central nas redes sociais. Agora, a campanha de Flávio vai ser comandada pelo publicitário Eduardo Fischer. Em meio ao desgaste provocado pelo escândalo, o presidente do PL, Valdemar Costa Neto, negou ontem que tenha dado um prazo de 15 dias para reavaliar se o senador Flávio Bolsonaro teria ou não condições de prosseguir como candidato. Vamos a Brasília com Samantha Klein.
1: Mesmo que o presidente nacional do PL, Valdemar Costa Neto, tenha negado um prazo para reavaliar se Flávio Bolsonaro terá ou não condições de prosseguir como pré-candidato, partidos aliados aguardam os efeitos da crise nas próximas pesquisas eleitorais. Há grande expectativa pela sondagem Datafolha, que sai na sexta-feira, mas também há o receio de eventuais fatos novos sobre a relação de Flávio com Daniel Vorcaro. A dúvida sobre a candidatura cresceu durante a tensa reunião em que o senador teve que admitir ter visitado o ex-banqueiro em São Paulo, após a primeira prisão dele. Em nota, Valdemar afirmou que fez comentários sobre um prazo de 15 dias para o início da retomada do crescimento de Flávio nas pesquisas e disse que essa manifestação foi distorcida. Integrantes de partidos como Republicanos e PP estão incomodados com a proximidade do senador com o banqueiro e o repasse de pelo menos 61 milhões de reais supostamente para o filme sobre o ex-presidente Jair Bolsonaro. O desgaste de Flávio ainda abriu margem para o PSDB discutir o lançamento do deputado Aécio Neves. O próprio parlamentar já conversou com os presidentes do Solidariedade e do Cidadania. A crise também impulsiona novas críticas dos pré-candidatos. Na marcha dos prefeitos em Brasília, Ronaldo Caiado disse que Vorcaro contaminou todos os poderes e que quem está com ele não pode ser presidente.
2: A pessoa que está contaminada, ele não tem estatura para sentar na cadeira da presidência da República.
1: Romeu Zema também mandou recado. O ex-governador de Minas afirmou que o homem público precisa de credibilidade.
3: Quem quer mudar o Brasil precisa, acima de tudo, ter credibilidade. Credibilidade para liderar, para unir, para tomar decisões difíceis.
1: Já a ex-primeira-dama Michele Bolsonaro, que foi questionada sobre o envolvimento do filho 01 com o banqueiro, evitou dar opinião e afirmou que o pré-candidato é quem deve se posicionar. O silêncio chama atenção, já que aliados fazem coro para que Michele seja candidata à presidência.
0: Ainda sobre esse escândalo, o ministro do Supremo Tribunal Federal, Flávio Dino, deu prazo de 48 horas para que a Câmara dos Deputados explique a viagem do deputado Mário Frias ao exterior. O parlamentar do PL viajou para o Bahrein no dia 12 de maio e agora está nos Estados Unidos. Mário Frias está sendo investigado por ter repassado 2 milhões de reais em emendas parlamentares para um instituto presidido pela produtora do filme sobre Jair Bolsonaro. Aliás, ontem a jornalista Malu Gaspar revelou que a proprietária da Go Up Entretenimento, responsável pelo polêmico filme Dark Horse, a jornalista Karina Ferreira da Gama, nunca lançou nenhum filme, nem no Brasil, nem no exterior. O presidente Lula assinou dois decretos que mudam as regras para o funcionamento das redes sociais no Brasil. As plataformas digitais serão obrigadas agora a criar canais específicos de denúncia e terão prazo máximo de 2 horas para remover imagens de nudez não consentida após a notificação da vítima. Vamos trazer as informações completas com a repórter Rani Veloso.
4: No marco dos 100 dias do Pacto Nacional contra o Feminicídio, o governo endureceu as regras para punir as chamadas Big Techs e aumentar a fiscalização na internet. Com as novas regras assinadas nesta quarta pelo presidente Lula, as redes sociais terão o prazo máximo de 2 horas após a denúncia da vítima para retirar do ar conteúdos de nudez, sejam imagens reais ou falsas criadas por inteligência artificial. As plataformas digitais poderão também ser punidas civilmente se não removerem conteúdos criminosos depois que acionadas, mesmo sem ordem judicial, ou se apresentarem falhas no combate aos golpes. E deverão atuar preventivamente contra crimes graves, como terrorismo, racismo, ataques à democracia e a violência contra crianças e mulheres. A fiscalização ficará a cargo da Agência Nacional de Proteção de Dados, a ANPD. No evento de balanço das ações do comitê, o presidente Lula fez uma cobrança aos homens para que façam uma meia-culpa e defendeu que o combate ao machismo seja ensinado desde a infância nas escolas. Segundo o presidente, a omissão não ajuda na luta contra o feminicídio, que deve ser de todo ser humano, segundo ele. Também ressaltou que o mundo já não é o mesmo com a internet e que nesses 100 dias já fizeram mais do que durante um século.
5: A humanidade avançou, o mundo do trabalho mudou, o mundo da escola mudou, a nossa vivência pessoal com a internet mudou, ninguém é mais o mesmo depois da internet. Então nós temos que ter um processo de reeducação. Como é que a gente cria a nossa família? Como é que a gente educa as nossas crianças? É todo um processo.
4: O presidente do STF, o ministro Edson Fachin, o presidente da Câmara, Hugo Mota, estiveram na cerimônia, que é um pacto com os três poderes. Mas o presidente do Congresso, Davi Alcolumbre, não compareceu, alegando compromisso pessoal em mais um sinal de rompimento com o governo. Segundo o Ministério da Justiça, operações policiais em todo o país prenderam mais de 6.300 agressores. E mais de 6.500 mulheres usam um aparelho rastreador que emite um alerta à polícia caso o agressor, monitorado por tornozeleira eletrônica, tente se aproximar. Agora, o governo quer avançar na tipificação do crime de misoginia para equipará-lo ao crime de racismo, projeto que tramita na Câmara, e também promete entregar mais 27 casas da mulher brasileira em todo o país. De Brasília, Rani Veloso.
0: Agora são 5 horas e 15 minutos.
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8: Bom dia a você, ouvinte da Rádio CBN aqui em São Paulo. Agora são 5h16. Aqui quem fala é o Matheus de Souza, para trazer a notícia de que uma adolescente paraguaia que estava desaparecida foi encontrada em uma residência em Guarulhos, na Grande São Paulo. As informações são da TV Globo. Inicialmente, a polícia militar acreditava ser uma situação de trabalho análogo à escravidão. A menina estava em um imóvel utilizado como oficina de costura de roupas. No local, ela trabalhava como cozinheira para 17 pessoas que estavam no local. A adolescente informou que brigou com a família dela no Paraguai e decidiu vir para o Brasil. Ela teria combinado um salário de R$1.000 para prestar os serviços na residência onde foi encontrada. Ela tem uma filha de 1 mês. De acordo com informações preliminares, a dona da residência, uma mulher brasileira, foi encaminhada à superintendência da Polícia Federal aqui em São Paulo. Já a adolescente foi levada ao consulado paraguaio, também na capital paulista. A polícia agora investiga as circunstâncias da chegada da adolescente ao Brasil e as condições que ela e o bebê viviam na casa onde foram encontrados. A reportagem da CBN entrou em contato com a Secretaria da Segurança Pública e a Polícia Federal para questionar sobre o caso, mas ainda não recebemos retorno e deixamos o espaço em aberto para qualquer manifestação. São 5h17.
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0: Agora é hora da agenda do dia. Eu te conto o que vai acontecer nessa quinta-feira, nesse dia 21 de maio. Seguimos com a nossa reportagem atenta, monitorando os passos do pré-candidato à presidência da República, Flávio Bolsonaro, né? Em meio a todas essas denúncias e escândalos relacionados ao relacionamento dele com Daniel Vorkari e o Banco Master, ele continua hoje com agendas em São Paulo e vamos monitorar o que vem pela frente aí a respeito de possibilidade de mudança em chapa eleitoral. Flávio Bolsonaro está com uma série de agendas com autoridades em São Paulo, enxergando nesses encontros uma oportunidade para se explicar sobre o áudio em que aparece pedindo dinheiro para Daniel Vorkari, o financiamento do filho, filme do pai dele, Jair Bolsonaro. Mais um dia para a gente monitorar essa história aqui na nossa programação. O governo Lula, ele está negociando as questões relacionadas à tramitação da escala 6x1 no Congresso Nacional, na comissão especial. Lembrando que o presidente da Câmara prometeu votar esse projeto pelo menos até o final do mês de maio. E o governo está convencido de que vai ter que fazer concessões e negociar uma regra de transição para conseguir aprovar a PEC. Segundo o Jornal Globo, o governo já discute os detalhes do período intermediário entre a atual jornada de trabalho de até 44 horas semanais para as de 40 horas semanais. A transição pode ser de até 3 anos, sendo 2 horas a menos no primeiro ano de vigência da PEC e 1 hora nos 2 anos seguintes. As negociações estão sendo feitas com o presidente da Câmara dos Deputados, Hugo Mota. O Congresso Nacional se prepara para derrubar um veto do presidente Lula e liberar doações durante a campanha eleitoral nesse ano, driblando a legislação eleitoral. A votação foi pautada para essa quinta-feira num aceno a prefeitos que estão em Brasília, na Marcha dos Prefeitos, né? A medida tem um apoio, inclusive, do presidente do Senado, Davi Alcolumbre. Na prática, dá poder ao governo para efetuar doação de bens, dinheiro, benefícios como cestas básicas, tratores, ambulâncias no meio da campanha eleitoral. Governo, tanto o executivo federal, estadual, municipal, né, o poder executivo. Essa mudança alcança até mesmo o pagamento de projetos bancados com emendas parlamentares. É uma pressão que está sendo feita aí pelos prefeitos em ano eleitoral e a gente acompanha também essa discussão no Congresso Nacional no dia de hoje. Na agenda internacional, a nova autoridade criada pelo Irã para administrar o Estreito de Hormuz anunciou a criação de uma zona marítima controlada na região em meio ao aumento do controle iraniano sobre a principal rota global de transporte do petróleo. Embarcações que desejarem atravessar a área vão precisar de autorização prévia desse órgão. O sistema de controle do Irã inclui triagem de navios pela Guarda Revolucionária e acordos governamentais, podendo envolver cobrança por travessias seguras, por exemplo. E também na agenda internacional, estamos atentos à situação de Raul Castro, que foi ex-presidente de Cuba, né, que foi acusado formalmente pelos Estados Unidos, indiciado criminalmente por crimes graves, incluindo homicídios, destruição de aeronaves, conspiração para matar americanos. É mais um capítulo aí do governo dos Estados Unidos, de Donald Trump, fechando o cerco contra Cuba. A acusação não foi totalmente detalhada ainda, mas pode estar ligada, por exemplo, à derrubada de aviões civis que aconteceram em 96. Um episódio que matou 4 pessoas e marcou um dos mais tensos momentos da relação entre Estados Unidos e Cuba. Tudo que está por trás aí desse indiciamento americano a Raul Castro, a gente conta já já com Fernando Andrade no Mundo em 3 minutos. Agora são 5h21.
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0: Chegou o nosso momento de prestar serviço, te contar como é que fica o tempo hoje em todo o Brasil. Tá chegando Jade Ramos.
10: A quinta-feira começa com a atuação da massa de ar polar, que continua mantendo o tempo estável em grande parte da região sul do país. E o amanhecer será frio e com chance de geadas em áreas da Serra Gaúcha e Catarinense. Já no litoral do Paraná, a circulação marítima mantém a nebulosidade e condição para chuvas mais fracas e isoladas ao longo do dia. No sudeste, a circulação da umidade também favorece chuvas mais fracas a moderadas no litoral e leste de São Paulo, no Rio de Janeiro, no Espírito Santo e no leste de Minas Gerais. Enquanto no centro-oeste, o tempo segue mais estável na maior parte da região, com chance apenas de chuvas mais isoladas no norte de Mato Grosso e em pontos do sul e leste de Goiás. E no Nordeste, a circulação marítima mantém também a chance de chuvas mais fracas em Salvador, Alagoas e no litoral do Rio Grande do Norte. E no norte do país, o calor e a alta umidade favorecem pancadas de chuva isoladas no Amazonas, Pará, Roraima e Amapá. Jade Ramos, da Clima Tempo, para a CBN.
0: Agora o futebol. O Flamengo venceu ontem o Estudiantes da Argentina por 1-0, se classificou para as oitavas de final da Libertadores de forma antecipada. O Palmeiras perdeu em casa para o Cerro Porteño, também pelo placar de 1-0, vai precisar vencer o Júnior Barranquilla na última rodada para avançar. Hoje, o Corinthians entra em campo fora de casa contra o Peñarol e garante a primeira posição do grupo se empatar. Um empate já é suficiente contra o time uruguaio. Pela Copa Sul-Americana, o Atlético Mineiro vai enfrentar o peruano Cienciano em Belo Horizonte. Ontem o Botafogo entrou em campo na Sul-Americana, derrotou o Independente Petroleiro da Bolívia por 3-0 e o Grêmio venceu o Palestino pelo placar de 2-0. O Vasco perdeu para o Olímpia do Paraguai por 3-1. Também nos jogos de ontem, Bragantino ficou no 1-1 com o River Plate e o Santos empatou em 2-2 com o San Lorenzo da Argentina. Jogos válidos também pela Sul-Americana. O atacante Neymar não jogou nessa partida de ontem do Santos. Deve, aliás, ficar de fora dos gramados até a Copa do Mundo, por causa de um edema muscular na panturrilha. Vai se apresentar aí no dia 27, junto com a seleção brasileira, para começar os treinamentos. Não deve jogar aí nos amistosos da seleção brasileira, mas a expectativa da CBF é de que ele esteja apto para o primeiro jogo do Mundial contra Marrocos no dia 13 de junho. Tá chegando a Copa do Mundo, Ana Paula Jalma. 13 de junho, né? Que é 21 dias, eu acho, né? 21
11: menos
0: dias.
11: Menos de um mês passa voando.
0: Contagem regressiva para o início da Copa do Mundo. A Copa do Mundo começa no dia 11, né? O Brasil estreia ali no segundo dia da Copa do Mundo. 11, 12, 13. É. 13 de junho, Brasil e Marrocos. Nossa torcida já está pronta, a torcida organizada aqui da Seleção Brasileira do CBN Primeiras Notícias. E agora, vamos às manchetes dos jornais?
11: Vamos às manchetes.
0: Tudo pronto por aí para a gente trazer as capas dos jornais impressos nessa quinta-feira, dia 21 de maio. Você confere na transmissão no YouTube, no Globoplay, as imagens, né? A foto da página dos jornais, a primeira página dos jornais, que logo mais estarão nas bancas de todo o país antes. Você encontra aqui no CBN Primeiras Notícias. Começando o nosso giro pela capa do jornal O Globo, dessa quinta-feira. E a informação que a Ana vai trazer é exatamente a manchete de hoje do Globo, né? Num ritmo eleitoral frenético, o governo, o presidente Lula, está acelerando a gastança, lançando um pacote atrás do outro, medidas econômicas, inclusive. E o Globo fez ali uma conta de que uma medida nova está sendo lançada a cada 3 dias e meio, é isso, pelo governo federal? Traz detalhes dessa matéria aí pra gente, Ana Paula.
11: Fred, desde março foram lançadas 15 ações com foco em famílias de baixa renda e classe média a cada 3 dias e meio. Entre elas, a ampliação da isenção do imposto de renda, o programa Desenrola 2.0 e também linhas de crédito para motoristas de aplicativo e taxistas comprarem veículos. Segundo cálculos da XP Investimentos, essas iniciativas podem impactar até 188 bilhões de reais na economia nesse ano, ajudando o PIB a crescer perto de 2%. O governo argumenta que essas medidas estimulam o consumo, crédito e também investimento, principalmente no momento de desaceleração econômica e alto endividamento das famílias. Por outro lado, os economistas ouvidos pelo Globo alertam para riscos fiscais e também de inflação. A instituição fiscal independente estima impacto total de até 295 bilhões de reais, incluindo subsídios e também financiamentos. Especialistas dizem que o aumento de gastos e o crédito pode subir a dívida pública, pressionar a inflação, dificultando futuras quedas nos juros. Analistas também apontam que o crescimento gerado por essas ações tende a ser de curto prazo e pode perder força depois das eleições. Ainda assim, o governo prepara novos programas, como mais uma etapa do Desenrola e também incentivos à construção civil para fortalecer a economia e melhorar a popularidade do presidente antes do pleito. Fred.
0: Vamos agora para a capa do jornal O Estado de São Paulo, também na tela. Você viu aí no Globo a foto principal de Raul Castro, né, o ex-presidente cubano. Também essa é a foto principal do jornal Estado de São Paulo. A notícia que a gente trouxe agora há pouco, que o Fernando Andrade vai detalhar já já no Mundo em 3 minutos, Estados Unidos mirando Raul Castro, uma decisão que elevou o indiciamento criminal de Raul Castro, ex-presidente de Cuba, decisão que elevou a pressão dos Estados Unidos sobre Cuba, acusações contra o irmão de Fidel Castro. Bom, na capa do Estado de São Paulo, informação que a Ana Paula vai trazer em detalhes, diz respeito a mais uma gratificação extra aprovada para servidores do Superior Tribunal de Justiça. Que gratificação é essa, Ana Paula?
11: Fred, agora os servidores que trabalham em gabinetes com grande volume de processos vão ter uma bonificação de 15%. Esse benefício vai ser pago a funcionários de gabinetes de ministros que recebam mais de 4.500 novos casos por ano. Essa medida foi criada por uma resolução interna e não contará como salário nem vai sofrer desconto de imposto ou previdência. Segundo o Corregedor Nacional de Justiça, o ministro Mauro Campbell, ouvido pelo Estadão, a gratificação não é um penduricalho, mas uma compensação pelo excesso de trabalho em setores sobrecarregados. Ele diz que a intenção é equilibrar a situação entre servidores e juízes que lidam com um número muito maior de processos do que a média. O STJ argumenta que o tribunal enfrenta um crescimento de ações judiciais, enquanto o número de servidores praticamente não aumentou nos últimos anos. No ano passado, foram distribuídos mais de 534 mil processos e a expectativa para esse ano é ultrapassar 562 mil novos casos. Essa decisão gerou debate porque outros tribunais também estudam adotar medidas semelhantes em meio às discussões sobre os supersalários no judiciário. Fred.
0: Pulando agora para a capa da Folha de São Paulo, também já está na tela aí da nossa transmissão, capa da Folha que traz como manchete a Polícia Federal rejeitando a delação de Daniel Vorcaro por falta de dados, por omissão de informação, né, por falta de relevância, assunto que a gente já comentou aqui. E descendo um pouquinho ali na capa, tem uma informação sobre educação, né, um dado preocupante da educação no Brasil que a Ana Paula Jalma vai explicar. Ana Paula.
11: Bem preocupante, Fred. A primeira edição da Prova Nacional Docente, que é considerada o Enem dos professores, mostrou que 35% dos participantes não atingiram o nível básico de proficiência. Esse exame, aplicado pelo Ministério da Educação, teve mais de 760 mil inscritos, só que cerca de 266 mil tiveram desempenho considerado insuficiente. Os piores resultados foram em matemática, onde mais da metade dos candidatos não alcançou o nível básico. Já na área de ciências humanas, o desempenho foi melhor, com cerca de 20% abaixo do mínimo. A prova é parte de uma política do MEC para melhorar a seleção de professores pelo país. A ideia é permitir que redes de ensino usem esse resultado em concursos e também em contratações como uma forma de aumentar a qualidade do ensino. Até agora, 1.530 redes já aderiram ao modelo, cerca de 16 mil professores foram contratados com base nessa avaliação, a maioria temporários, Fred.
0: Muito bem! Assuntos dos jornais de hoje com a Ana Paula Jalme. Valeu, Ana Paula, até já, 5h31. Agora a gente vai para o repórter CBN e daqui a pouquinho, na volta, tem o Mundo em 3 minutos. Não sai daí.
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0: sexta-feira, 21 de maio de 2026. A Polícia Federal rejeitou a proposta de delação premiada do banqueiro Daniel Vorcaro. Apesar da rejeição pela PF, a Procuradoria-Geral da República pode prosseguir com a análise da proposta individualmente. A tentativa de delação estava sendo negociada com as duas organizações. Há cerca de um mês, Vorcaro apresentou uma proposta preliminar da delação. O conteúdo foi considerado fraco tanto pelos policiais federais quanto pelos procuradores. A avaliação é de que o texto não trazia novidades nem mencionava nomes que estariam no topo da hierarquia da organização criminosa. O presidente da China, Xi Jinping, pode visitar a Coreia do Norte a partir da semana que vem. A informação é da agência de notícias sul-coreana Yonhap, que diz que após receber Donald Trump na semana passada e Vladimir Putin nos últimos dias, o próximo plano de Pequim é uma viagem até Pyongyang até entre o fim de maio e o começo de junho. O objetivo de Xi Jinping seria agir como mediador entre o presidente americano Donald Trump e o ditador norte-coreano Kim Jong-un. O ex-presidente de Cuba, Raul Castro, foi indiciado nos Estados Unidos em um caso que envolve o ataque a dois aviões em 1996. As acusações contra Castro são baseadas no incidente em que duas aeronaves sob comando de pilotos cubanos exilados em Miami foram derrubadas pela Força Aérea de Cuba. Na época, o ex-presidente ainda era ministro da Defesa da ilha. O episódio deixou quatro pessoas mortas. As informações são da agência de notícias Reuters. Horário de Brasília, 5h33.
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2: Fernando Andrade está chegando para resumir o noticiário internacional em 3 minutinhos para você.
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3: Olá, seja bem-vindo ao Mundo em 3 Minutos. O ex-presidente cubano Raul Castro, de 94 anos, foi indiciado nos Estados Unidos por um fato ocorrido em 1996, quando ele estava no Ministério da Defesa. Raul Castro foi indiciado por conspiração para matar cidadãos americanos, 4 acusações de homicídio e 2 de destruição de aeronaves. A história é a seguinte. Naquela época havia um grupo chamado Brothers to Rescue, ou Irmãos ao Resgate, que era formado por cubanos americanos que viviam em Miami e que usavam pequenas aeronaves para localizar cubanos que tentavam fazer a travessia de Cuba para a Flórida em embarcações pequenas, precárias. E aí eles acionavam ajuda via mar para resgatar essas pessoas. Eis que em 1996, 2 aeronaves foram abatidas pelo exército cubano. Cuba alega que elas violaram o espaço aéreo cubano. Já os Estados Unidos dizem que estavam em águas internacionais. 4 pessoas morreram e os Estados Unidos acusam Raul Castro de ter dado a ordem para derrubar esses aviões. E Cuba, aliás, considera esse grupo, Brothers to Rescue, um grupo terrorista. Esse indiciamento aconteceu horas depois de o secretário de Estado americano, Marco Rubio, filho de imigrantes cubanos, publicar uma declaração em espanhol dizendo que os Estados Unidos querem ajudar o povo cubano, culpando o regime pela crise econômica da ilha. E Rubio mais uma vez falou sobre uma oferta de $100 milhões em ajuda humanitária para a ilha. Na última edição do podcast Mundo em Meia Hora, eu conversei com Joana Salem, doutora em História pela USP e professora de pós-graduação da Universidade Federal do ABC. Sobre a situação em Cuba, a gente falou sobre o bloqueio energético, sobre política, sobre como vive a população lá e sobre essa pressão dos Estados Unidos.
4: Também existe um certo jogo de cena dos Estados Unidos, porque a CIA, ela senta na mesa, exige reformas que ela sabe que o governo não vai entregar, oferece uma certa janela temporal e assim gera uma certa possibilidade de passo a passo para uma invasão, como se houvesse a partir de então uma certa narrativa de que os Estados Unidos deram uma chance aos cubanos para resolverem os problemas que os estadunidenses, o governo estadunidense considera necessários.
3: Bom, os Estados Unidos impuseram um bloqueio energético a Cuba. Hoje a ilha está praticamente sem combustível. O que há lá são painéis solares vindos da China, mas que não dão conta. Agora para a Bolívia, onde protestos contra medidas de austeridade do presidente Rodrigo Paz desencadearam uma série de protestos e greves, e agora já envolvem sindicatos, mineradores, trabalhadores do transporte, grupos rurais, um monte de gente. Reclamam do custo de vida e pedem a renúncia de Paz, que assumiu apenas 6 meses. Bancos em La Paz chegaram a fechar temporariamente por questões de segurança. Os Estados Unidos já se manifestaram. O vice-secretário de Estado, Christopher Landau, afirmou estar muito preocupado com a situação lá, classificou a situação como uma tentativa de golpe de Estado. Mundo em 3 minutos. Até amanhã.
2: Até amanhã. Obrigado, Fernando Andrade, destacando aí as informações do noticiário internacional pra gente. Agora são 5h03. Bom dia, boas-vindas para você que acordou agora, chegou agora aqui na CBN, você está no CBN Primeiras Notícias. Hoje é quinta-feira, o dia está começando, dia 21 de maio de 2026. Já trouxemos aqui os 3 principais temas do noticiário do dia aqui no Brasil. Já passeamos pelas capas dos jornais, previsão do tempo. Agora, mundo em 3 minutos, né? Noticiário internacional. E agora vamos voltar a nossa atenção para os destaques aqui das regiões brasileiras, o nosso giro pelo Brasil. E tem muita gente interagindo aí pelo YouTube, né? Mandando mensagem. Tá movimentada a nossa audiência aí, Ana Paula?
5: Tá, tem gente do país todo aqui, Fred. Ó, pessoal, bom dia, Fred. Bom dia, Ana. Bom dia aqui de Portugal, Rafael falando. Bom dia, minha gente linda e querida. Tem gente de São Paulo, gente aí de Portugal, gente de BH também, falando que tá amanhecendo meio friozinho por lá, né? Ribeirão Preto, a Célia Rodrigues, dizendo que não perde um programa e que a gente tá de parabéns, Fred Goulart.
2: Beijos pra Célia, beijos pro pessoal de BH. Daqui a pouquinho a gente vai até BH. Mas eu queria iniciar o giro de hoje pelo sul do país, por Curitiba. 11 graus a temperatura em Curitiba. Ontem você lembra que a gente comentou aqui, né, Ana Paula? Sobre a cidade de Gavião Peixoto, no interior de São Paulo, que venceu pelo terceiro ano consecutivo aquele ranking de qualidade de vida no país, a cidade com maior nível de qualidade de vida, o levantamento do Índice de Progresso Social. Só que entre as capitais, a grande campeã foi Curitiba, capital com maior qualidade de vida, a capital do estado do Paraná. E aí a gente foi lá, né? Foi lá, bateu na porta da CBN Curitiba para saber do Vinícius Bonato por que que a cidade foi escolhida, por que e Curitiba performa também aí no índice de padrão curioso, de qualidade para o cidadão. Então vamos para lá? Vamos saber do Vinícius Bonato? Conta aí para gente, Vinícius. Bom dia.
6: E aí, Fred, bom dia. Curitiba ocupou a liderança entre as capitais brasileiras em qualidade de vida. Os dados são do Índice de Progresso Social de 2026. O levantamento mostra que a cidade foi a melhor avaliada do país dentre as capitais por conta do desempenho em indicadores sociais e urbanos. O ranking foi divulgado na quarta-feira pelo Instituto do Homem e Meio Ambiente da Amazônia e é o segundo ano consecutivo que a capital paranaense aparece em primeiro lugar entre as capitais. Entre os pontos mais fortes nas cidades paranaenses, incluindo Curitiba, o relatório destaca a disponibilidade de moradia. Para o governador Ratinho Júnior, os resultados têm refletido um conjunto de políticas públicas voltadas à melhoria de qualidade de vida.
7: O Paraná hoje é o estado que mais constrói casa no Brasil. O programa Casa Fácil Paraná, que é o nosso programa que nós implantamos, ele é muito importante por quê? Porque além de realizar o sonho da casa própria, que é sonho de qualquer família, ele também gera muito emprego.
6: Outro destaque que aparece também é a melhora no acesso à informação e à comunicação, que saltou de 78 pontos em 2025 para 94 pontos em 2026. Este avanço está ligado à ampliação da cobertura de internet móvel e de banda larga. Outro ponto positivo, segundo a pesquisa, foi o desempenho no ensino básico, que subiu de 78 pontos para 81 pontos, refletindo indicadores ligados à educação, como diminuição da evasão escolar e melhor desempenho no ensino básico. De forma mais modesta, também houve um pequeno avanço no meio ambiente, que passou de 73 pontos para 74, analisando áreas verdes, emissões de CO2 e vulnerabilidade climática, reforçando também um equilíbrio urbano da cidade. Na comparação com outras capitais com relação ao ranking de qualidade de vida, Curitiba ficou à frente de Brasília e de São Paulo, que tiveram cerca de 70 pontos, e também de Campo Grande, no Mato Grosso do Sul, que marcou 69 pontos. A média nacional em qualidade de vida foi de 63,4 pontos, que também apontou uma distância maior da capital paranaense em relação ao restante do país. Eu volto contigo, Fred.
2: Boa, valeu, Vinícius Bonato, de Curitiba, falando da qualidade de vida da capital paranaense. Você tá vendo as imagens aí do amanhecer em Curitiba, ainda bem escuro, né? 11 graus a temperatura, céu nublado, 18 graus a máxima do dia por lá. Vamos seguir para o Centro-Oeste, Brasília. Nossa próxima parada é a capital federal. 18 graus, 27 a máxima, hoje dia de tempo firme lá em Brasília. Ana Carolina Tomé está chegando para nos contar detalhes sobre a briga entre a governadora Celina Leão e o ex-governador Ibanez, né? Ela vice, assumiu o governo depois que o Ibanez saiu do cargo para disputar a eleição desse ano. Houve um racha entre os dois. Vamos saber os detalhes desse que é o assunto principal do noticiário lá de Brasília. Ana Carolina Tomé, bom dia para você.
8: Oi, Fred. Em resposta às declarações do ex-governador do Distrito Federal, Ibanez Rocha, de que teria se decepcionado com a atual chefe do Palácio do Buriti, Celina Leão, a governadora afirmou que a sucessão de um governo nunca será submissão e garantiu que não abrirá mão dos próprios princípios. Celina disse ter recebido a mensagem de Ibanez com seriedade e destacou que tem plena consciência da lealdade demonstrada ao longo de todo o período em que esteve ao lado do ex-governador como vice-governadora, especialmente em momentos considerados difíceis. A governadora também ressaltou que herdou uma crise no BRB que provocou um rombo bilionário nas contas públicas. De acordo com Celina, ela tem trabalhado intensamente para solucionar o problema, adotando decisões que em alguns momentos podem desagradar as pessoas. Nesta quarta, Ibanez Rocha publicou um vídeo nas redes sociais em que afirmou acreditar que Celina daria continuidade ao modelo de gestão adotado por ele no DF. No entanto, segundo o ex-governador, houve uma mudança no alinhamento político inicialmente planejado, especialmente nos últimos dias. Ibanez também negou qualquer rompimento político, classificando o momento como um realinhamento no MDB. Ao lado de Ibanez, no vídeo, o presidente nacional do MDB, Baleia Rossi, afirmou que o partido não abrirá mão do protagonismo nas eleições de 2026. Rossi ainda indicou que uma possível candidatura do partido ao GDF pode ser lançada, afirmando que não há hipótese do MDB não participar da chapa majoritária ou como candidato a governador, candidato a senador ou ambos. A governadora Celina Leão foi vice de Ibanez durante o segundo mandato do MDBista no governo do Distrito Federal. Quando Ibanez Rocha deixou o cargo visando disputar as eleições ao Senado em 2026, apoiou a reeleição de Celina ao Palácio do Buriti, defendendo a continuidade da atual gestão no DF. Fred.
2: É, tá complicado o negócio lá no Distrito Federal a partir do rompimento dessa aliança, né? Do ex-governador Ibanez, pré-candidato ao Senado, com Celina Leão, vice, que deve concorrer à reeleição. Agora a gente vai para Belo Horizonte. BH, capital mineira, 17 graus, temperatura nesse momento, 25 é a máxima do dia, começando o dia com céu parcialmente nublado, imagens aí na tela para você de Belo Horizonte. E Lavate Oliveira tá chegando, ela conta que durante obras em um casarão histórico de Ouro Preto, 26 desenhos arqueológicos foram descobertos, escondidos em um porão no subsolo, uma descoberta importantíssima aí para os historiadores que a Lila Vatti vai explicar. Esse é o assunto do dia em Minas. Bom dia, Lila Vatti.
9: Olá, Fred. Muito bom dia para você. 26 desenhos arqueológicos foram descobertos em uma parede durante obras em um casarão histórico de Ouro Preto, na região central de Minas Gerais. Esses registros, Fred, foram localizados em um porão estreito, úmido e de difícil acesso que fica no subsolo de uma residência localizada na rua Conde de Bobadela, no centro histórico da cidade, e passaram despercebidos desapercebidos até algumas obras no imóvel revelarem aos moradores os grafismos. As imagens mostram cenas do cotidiano do período da escravidão no Brasil e, segundo os pesquisadores, um ambiente escuro e sem energia elétrica até a década de 1980 ajudou a preservar os desenhos por mais de 2 séculos. Em entrevista à rádio CBN, o historiador e arqueólogo Leonardo Klink contou que os grafismos foram feitos sobre uma camada de argamassa aplicada nos alicerces da casa. Entre os registros identificados estão figuras humanas, aves, vegetação e um felino, produzidos com materiais improvisados, como ossos e carvão. Parte das imagens, Fred, só foi identificada com iluminação especial e tratamento digital. O desgaste provocado pelas reformas realizadas ao longo de mais de 200 anos apagou trechos importantes do painel. Para os pesquisadores, o principal valor do achado está na dimensão humana, preservada nas paredes do porão. Ainda não é possível afirmar em qual período exato eles foram feitos, mas a hipótese é que tenham sido criados por pessoas escravizadas que viveram no imóvel entre os séculos 18 e 19, auge da exploração do ouro durante o período colonial. Um parecer técnico oficializou a recomendação para a homologação do cadastro do local como sítio arqueológico e inscrições afrodiaspóricas no Sistema Integrado de Conhecimento e Gestão do Instituto do Patrimônio Histórico e Artístico Nacional. Portanto, Fred, desenhos arqueológicos importantes aí, descobertos em uma cidade histórica de Minas Gerais. Uma ótima quinta-feira a todos.
2: Boa, valeu, Lila Vatti. Ótima quinta-feira para você também, para os nossos ouvintes em Minas. Ótima quinta-feira para os ouvintes do Rio também, né? Agora, Rio de Janeiro, amanhecendo com céu nublado e com chuva. Estamos vendo a praia de Copacabana molhada aí nesse momento, choveu durante a madrugada e vai continuar assim, tempo fechado, nublado e temperatura baixa. Hoje não vai passar dos 24, 25 graus na capital fluminense, de onde fala o Pedro Bonenberg. Eu também tô aqui com você, né, Pedro? Do meu ladinho, Pedro Bonenberg.
10: Tô na área, hein?
2: Morrendo de frio, né, com esse casaco aí, né?
10: É, ô, meu amigo, um pouquinho a temperatura. Com vergonha mais cedo aqui, eu tava assistindo Hora 1 na TV Globo. Tinha um repórter lá na Serra Catarinense falando que tava fazendo menos 5 graus lá. E ele ao vivo lá, né, aquela coisa de mandar o repórter passar frio, né, pra contar que tá fazendo frio. E eu aqui com esse casaco, eu me senti até mal, Fred, fazendo sei lá quantos graus aqui, 15, 18,
2: agora 28, 20 graus,
10: 21 graus, tá vendo? Me senti até mal, mas tudo bem, aqui é o nosso frio à la carioca, né, Fred? A gente tá acostumado com 40 graus, faz 20, a gente já vai se agasalhando.
2: Já também é a oportunidade, né, que o carioca vê pra tirar essas roupas mais elegantes aí
10: do armário,
2: né?
10: É a única, inclusive, né? A única oportunidade do ano.
2: Pois é. Pelo menos você não tá de cachecol, de gorro, de luva. Tem gente que
10: não
2: usa.
10: Não é pra tanto também, né?
2: O que você vai contar pra gente hoje? Tribunal de Justiça do Rio suspendendo um decreto do ex-governador Cláudio Castro. Era um decreto pra garantir segurança pra ele, pra família dele, é isso?
10: É, um decreto que garantia segurança, Fred, pra ex-governadores. Então, Cláudio Castro publicou essa medida pouco antes de sair do governo. E aí, por coincidência, ele sai, se torna ex-governador e acaba sendo beneficiado pelo próprio decreto, né, Fred Goulart? O que aconteceu foi que o órgão especial do Tribunal de Justiça do Rio entendeu que esse decreto foi editado em fevereiro desse ano, quando o Castro já estava de saída do governo, e essa saída era dada como certa. Então foi um decreto em benefício próprio no entendimento da Justiça do Rio. A decisão é cautelar, vale enquanto o mérito da questão não é julgado. O relator do caso, o desembargador Joaquim Domingos de Almeida Neto, entendeu que os artigos desse decreto, eles feriam o princípio da legalidade e que deveriam ser suspensos imediatamente por gerarem despesas ao erário, sem devida previsão legal. A apuração é de que 44 policiais cuidam da segurança do ex-governador, Fred. Além deles, há 4 blindados e um carro de apoio a serviço de Cláudio Castro, ex-governador, que renunciou, lembrando. Tudo isso pago com o dinheiro do povo, Fred Goulart. Custo mensal aí para a segurança é aproximadamente R$ 900 mil. Nós procuramos Cláudio Castro, que informou por meio de assessoria que não irá comentar esse caso. E aí a gente apura aqui hoje ao longo do dia, Fred, porque esse decreto era para ex-governadores. Já é sabido que alguns ex-governadores do Rio também usavam desse tipo de medida, como é o caso do ex-governador Pezão, por exemplo. A gente vai apurar se isso vai valer também para eles. Mas é um decreto que teve trechos suspensos pelo TJ aqui do Rio.
2: Tá certo, Pedro. Obrigado pela sua informação. Pedro Bonenberger, do Rio de Janeiro. Agora vamos para São Paulo. 14 graus é a temperatura de momento, 18 é a máxima do dia. céu nublado. E quem está chegando para trazer os assuntos mais importantes dessa quinta-feira na maior metrópole do país é o Matheus de Souza. Tudo bem por aí? Bom dia, Matheus.
0: Bom dia, Fred. Bom dia também a você, ouvinte do CBN Primeiras Notícias. Aqui em São Paulo, a gente segue cobrindo as investigações envolvendo o financiamento do filme sobre o ex-presidente Jair Bolsonaro, porque o Ministério Público e a Defesa Civil investigam um contrato de 108 milhões de reais com a ONG Instituto Conhecer Brasil para instalação de pontos de Wi-Fi gratuitos nas periferias da cidade. A ONG é gerida pela mesma dona da produtora do filme sobre o ex-presidente, Dark Horse, e um levantamento do portal G1 mostra que a ONG apresentou ao menos 16 milhões e meio de reais em notas canceladas ou sem valor fiscal para justificar despesas do contrato. A prefeitura nega que exista alguma irregularidade no contrato e também afirmou que ele não tem qualquer relação com a produção do filme sobre o ex-presidente. E também, Fred, hoje à tarde acontece a sessão pública que vai definir a empresa que vai administrar o Parque Bruno Covas, que ocupa um trecho de aproximadamente 8 quilômetros na margem oeste do Rio Pinheiros. O edital de concessão prevê que a futura concessionária faça a operação, manutenção e conservação das áreas, mantendo o acesso gratuito garantido e a preservação do caráter público do parque. Em janeiro, a reportagem da CBN esteve no local e observou uma série de desafios, principalmente nas áreas de segurança, iluminação, manutenção e controle de acessos. Esses são os destaques daqui da redação de São Paulo dessa quinta-feira. Fred, um bom dia para você e um bom dia para o ouvinte do CBN Primeiras Notícias.
2: Valeu, Matheus. Bom dia. Bom trabalho aí para os nossos colegas em São Paulo. Agora são 5h53.
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2: Acordando o campo, tá chegando aí o Cassiano Ribeiro para falar do perigo para tilápia do Brasil. Esse é o assunto do dia no CBN Agro. Bom dia, Cassiano.
12: Bom dia, Fred. Bom dia, ouvinte. A piscicultura brasileira teme um novo baque nas exportações. Depois do tarifaço de Donald Trump, que atingiu em cheio este segmento, agora o setor calcula possíveis perdas de mais de 38 milhões de dólares caso a tilápia seja incluída na lista de espécies exóticas, invasoras no Brasil. O alerta foi emitido ontem pela Associação Brasileira de Piscicultura. A decisão, que é vista como ameaçadora, será tomada no próximo dia 27 agora pela Comissão Nacional de Biodiversidade ligada ao Ministério do Meio Ambiente. Segundo a entidade, mesmo sem impacto direto no mercado interno, a medida pode gerar consequências internacionais. Isso porque a classificação da tilápia como espécie invasora poderia ser interpretada por outros países como um reconhecimento oficial de risco ambiental por parte do governo brasileiro. Hoje, cerca de 85% das exportações brasileiras de tilápia tem como destino os Estados Unidos, que é o principal comprador do pescado nacional. O setor já vinha enfrentando dificuldades desde o ano passado, depois da imposição de tarifas de 50% sobre produtos brasileiros pelos Estados Unidos. E para o presidente da PeixeBR, Francisco Medeiros, a possível classificação da tilápia abriria um precedente crítico para toda a cadeia produtiva da aquicultura brasileira. A associação projeta uma queda de até 90% nas exportações em apenas 6 meses. A preocupação do setor é ainda maior porque o Brasil tenta reabrir o mercado europeu para exportações de peixes, porque as vendas estão paradas desde 2018, suspensas pela União Europeia. E agora, em junho, uma missão da região deve visitar o Brasil para avaliar as condições de produção e abate do pescado brasileiro. Em uma audiência pública, em dezembro do ano passado, o ministro do Meio Ambiente, João Paulo Capobianco, reconheceu que a medida gerou polêmica, que ela é importante para a economia do país e garantiu que, mesmo fazendo parte da lista de espécies exóticas invasoras, a tilápia não será erradicada do Brasil, como muito se falou. A tilápia é considerada exótica por ser originária da África, tendo sido introduzida ao Brasil na década de 70 e classificada como invasora porque é considerada um peixe que come de tudo, generalista, qualquer alimento disponível, incluindo espécies nativas do Brasil, podem aí ser devoradas pelas tilápias. Por tolerar variações de temperatura e ser resiliente, ela também pode viver bem em regiões com baixa oxigenação, que contribui para a criação da tilápia em tanques. É, inclusive, a principal espécie cultivada no Brasil. Por hoje é isso. Boa quinta-feira. Eu volto amanhã.
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13: A Federação da Agricultura e Pecuária do Estado de São Paulo, a FAESP, realizou Assembleia Geral com representantes dos sindicatos rurais para tratar de temas administrativos e da organização da rede sindical no Estado. O encontro teve como foco a apresentação do funcionamento da Federação, a prestação de contas aprovadas por 97% dos presidentes dos sindicatos e o alinhamento de ações voltadas ao fortalecimento das entidades rurais. A iniciativa também abriu espaço para o debate sobre os desafios do campo e reforçou a importância da atuação integrada da rede de representação. A Assembleia evidencia o papel da FAESP na coordenação institucional, na transparência dos processos e no apoio às entidades que atuam diretamente junto aos produtores em todas as regiões paulistas.
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0: Bom dia a você, ouvinte da Rádio CBN. Agora são 5h57 e a gente vai fazer aquele trânsito. A gente vai fazer aquele giro pelo trânsito da cidade. Começando pela Marginal do Rio Pinheiros, no sentido Interlagos, onde o motorista para já na saída do Cebolão e tem problemas até a ponte do Jaguaré. Na Marginal do Tietê, o problema é na entrada e na saída da ponte da Vila Guilherme. Agora, na Avenida 23 de Maio... No sentido norte, o problema é entre a Avenida Ibirapuera e a Avenida Dante Pazanese. Destaque também para a Rodovia Raposo Tavares, que tem congestionamento entre a Avenida Ministro Laudo Ferreira de Camargo e a Rua Pedro Petini. Na Zona Leste, destaque para a Avenida Aricanduva, que fica lenta entre a Rua Benedita de Paula Coelho e o acesso ao viaduto Engenheiro Alberto Badra. Você, motorista que está em qualquer lugar da cidade e encontra qualquer complicação, o número da CBN é o 119-9911-9981. São 5h58.
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2: E já o Jornal da CBN começa com Milton Jung e Cássia Godoy. Tudo bem com a dupla? Bom dia para vocês.
14: Bom dia para você, Fred. Bom dia, ouvintes. Bom dia, Cássia Godoy.
15: Bom dia, Milton. Bom dia, Fred. Bom dia, ouvintes.
2: Olha só, vocês estão colecionando aí figurinha de Copa do Mundo? Como é que está esse clima aí do Mundial para vocês?
14: Este ano, não.
15: Dessa vez, também não.
2: Eu tô.
15: Você tá, Fred?
2: Só lá em casa, tem que fazer, né? Tem que cumprir ali o meu... Mas, na verdade, eu tô mais empolgado do que ele, né?
15: Entendi.
2: Só que o negócio tá meio complicado, tá caro, cada pacote. Só que surgiu a informação aí de uma mãe que comprou 2 mil pacotes de figurinha, 14 mil figurinhas para agradar o filho. Foi um caso que aconteceu em Santa Catarina. Essa é uma mãe, hein?
14: Mas ela... Eu não consegui entender. Foi o seguinte, ela comprou para agradar o filho ou para fazer trade?
15: As duas coisas. Ela conseguiu completar o álbum do filho e conseguiu vender todas as figurinhas excedentes. Olha, oportunidade de negócio. Vocês estão dormindo no ponto. Você, Fred, que tá fazendo o álbum aí, podia garantir todas as figurinhas do álbum do seu filho e ainda vender as outras.
14: Agora, não é nenhuma garantia, né, que mesmo comprando todas essas figurinhas, você consiga preencher o álbum, né?
15: No caso, ela conseguiu, mas não tem garantia.
14: Não tem nenhuma garantia. Como todo investimento, há riscos.
15: Isso.
14: Né? Vamos, talvez, ter que acionar o Marcelo D'Agosto para saber se vale a pena arriscar dessa maneira, comprando todas essas figurinhas. Quem gostou, com certeza, foi o dono da banca.
15: Sem dúvida. Agora, se você tiver um perfil conservador, o filho também. Aí, acho que não vale a pena.
2: Então tá certo, gente. Bom dia pra vocês e bom jornal. Até mais, hein?
15: Até mais,
14: amigo.
2: Bom, a gente encerra agora aqui o CBN Primeiras Notícias e volta amanhã. Tá na hora, Jornal da CBN começando aí na sequência com Milton Jung e Cássia Godoy. Valeu, Ana Paula Jalme. Bom dia pra você. Até amanhã.
5: Valeu, Fred. Bom dia. Tchau, tchau.
2: Ana Paula Jalme, Isaac Roberto e Ricardo Garcia aqui no nosso time. Tchau.
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0: quinta-feira, 21 de maio de 2026. A Justiça Eleitoral contabilizou pela primeira vez mais de 1 milhão de eleitores brasileiros no exterior. O grupo inclui eleitores aptos, cancelados e suspensos. Ao todo, pelo menos 879 mil estão em situação regular e podem ir às urnas em outubro deste ano. Houve um aumento de mais de 300% no eleitorado fora do país em comparação com 2010. O grupo supera o número de eleitores de Acre, Amapá e Roraima. O número de canetas emagrecedoras irregulares apreendidas pela Polícia Federal nos 4 primeiros meses desse ano já superou todo o volume registrado ao longo do ano passado. Os dados foram obtidos pelo jornal O Globo com a Polícia Federal e a Receita. Quase 80 mil unidades foram retidas até 23 de abril, a média de cerca de 700 por dia ou uma a cada 2 minutos. A SpaceX, empresa de foguetes do bilionário Elon Musk, planeja realizar nesta quinta-feira o 12º voo da Starship, considerada a maior nave espacial do mundo. A decolagem sem tripulação acontece no estado americano do Texas por volta de 8h30 da noite no horário de Brasília. Para este voo, a companhia pretende lançar uma versão mais avançada da nave, chamada de V3, que tem foco em futuras missões à Lua e a Marte. No horário de Brasília, 6h02.
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0: Bom dia aos ouvintes do Jornal da CBN.
1: Fique agora mais bem informado com os destaques desta quinta-feira, 21 de maio de 2026.
0: A Polícia Federal rejeitou a proposta de delação premiada do banqueiro Daniel Vorcaro.
1: A decisão já foi comunicada aos advogados do dono do Master e ao ministro André Mendonça, relator do processo no STF.
0: Os investigadores avaliaram que o material entregue pela defesa trazia poucas novidades e parecia tentar proteger pessoas próximas.
1: A proposta de delação de Daniel Vorcaro foi considerada fraca por omitir episódios graves que a Polícia Federal já descobriu.
0: O banqueiro não mencionou, por exemplo, o pagamento de uma mesada de R$500 mil ao senador Ciro Nogueira do Progressistas.
1: O empresário também escondeu conversas com o senador Flávio Bolsonaro sobre o financiamento de um filme biográfico do ex-presidente Jair Bolsonaro, orçado em R$134 milhões.
0: Apesar da recusa da Polícia Federal, a Procuradoria-Geral da República ainda analisa o caso e pode seguir com a negociação com a defesa do banqueiro.
1: 6:05.
0: O pré-candidato do PL, Flávio Bolsonaro, trocou o marqueteiro de campanha após a crise provocada pelo envolvimento dele com o banqueiro Daniel Vorcaro.
1: O publicitário Marcelo Lopes deixou o cargo nesta quarta-feira após pressões da cúpula do PL.
0: O estopim foi a divulgação de que Marcelo também trabalhou para o banqueiro Daniel Vorcaro em uma campanha de ataques ao Banco Central nas redes sociais.
1: Agora, a campanha de Flávio será comandada pelo publicitário Eduardo Fischer.
0: Em meio ao desgaste provocado pelo escândalo, o presidente do PL, Valdemar Costa Neto, negou que tenha dado um prazo de 15 dias para reavaliar se o senador Flávio Bolsonaro terá ou não condições de prosseguir como pré-candidato.
1: Durante participação na Marcha dos Prefeitos em Brasília, os pré-candidatos Ronaldo Caiado e Romeu Zema exploraram a relação de Flávio com Daniel Vorcaro.
0: Caiado disse que quem está contaminado pelo banqueiro não pode ser presidente da República.
2: Exatamente o Vorcaro, na verdade, contaminando todos os poderes, e nós estamos vivendo essa desordem institucional no poder hoje. Você não sabe em quem você acredita, porque hoje, tanto o Supremo, quanto os órgãos do Congresso Nacional, como também a Presidência da República e outros tantos, estão envolvidos em escândalo. A pessoa que está contaminada, ele não tem estatura para sentar na cadeira da Presidência da República, ele não tem autoridade moral para chamar a atenção de ministro Supremo e nem do Congresso Nacional.
1: O pré-candidato do Novo, Romeu Zema, reafirmou que está desapontado com as revelações do senador Flávio Bolsonaro.
3: O que eu falei, eu continuo dizendo, eu fiquei decepcionado. As explicações para mim não foram convincentes e precisamos tê-las. E o Brasil precisa de um presidente que, para fazer as mudanças necessárias, precisa ter credibilidade. Me parece que esse banqueiro bandido foi atrás de pessoas para quem ele via que seria bem recebido.
0: A Polícia Federal investiga o envio de uma emenda parlamentar do senador Flávio Bolsonaro para uma ONG ligada aos irmãos Chiquinho e Domingos Brazão.
1: Os irmãos foram condenados pelo assassinato da vereadora Marielle Franco e do motorista Anderson Gomes e estão presos.
0: O repasse de R$199 mil foi feito no fim de 2023, após o gabinete do senador ser procurado por um intermediário do grupo. A Polícia Federal apura se a verba foi desviada.
1: 6:07 agora.
0: E a Polícia Federal descobriu um repasse milionário de uma empresa ligada ao empresário Ricardo Magro para a firma de agropecuária da família do senador Ciro Nogueira, do Progressistas.
1: Um registro contábil prevê o pagamento de R$14.200.000.
0: O parlamentar confirmou o contrato, mas alegou que o valor se refere à venda regular de um terreno em Teresina para a construção de uma distribuidora de combustíveis.
1: Ricardo Magro é considerado o maior sonegador de impostos do Brasil e atualmente foragido internacional na lista da Interpol.
0: A Polícia Federal investiga se o negócio imobiliário foi regular ou se serviu para encobrir propina.
1: 2 meses antes da assinatura do contrato, o senador Ciro Nogueira apresentou 2 emendas a um projeto de lei que, se aprovadas, dificultariam a punição de devedores de impostos no setor de combustíveis.
0: No Congresso, as propostas do parlamentar do Partido Progressistas ficaram conhecidas nos bastidores como emendas refit, moldadas para proteger o empresário foragido.
1: 6:08.
0: A empresária amiga de Lulinha negou o repasse de pagamento do Careca do INSS ao

0: filho do presidente Lula.
1: Roberta Luxiger prestou depoimento à Polícia Federal no inquérito que apura descontos ilegais em aposentadorias do INSS.
0: Ela é investigada por suposta ligação com o lobista Antônio Camilo Antunes, apontado como um dos chefes do esquema.
1: Durante o depoimento, a empresária confirmou ter recebido R$1,5 milhão do lobista, mas alegou que o valor foi um pagamento por consultoria sobre o mercado de canabidiol.
0: A Polícia Federal apura se a empresária tentou abrir portas do Ministério da Saúde com a ajuda de Fábio Luiz Lula da Silva, o Lulinha, filho mais velho do presidente da República.
1: Em mensagens interceptadas, o lobista preso menciona um pagamento de R$300 mil para o que chamou de filho do rapaz.
0: A empresária confirmou que apresentou o lobista Lulinha, mas negou ter feito qualquer repasse financeiro ao filho do presidente.
1: 6 e 9.
0: O presidente do Senado, Davi Alcolumbre, evitou marcar uma data para votar o projeto que blinda os partidos políticos.
1: O projeto aprovado na Câmara permite às legendas o disparo em massa de mensagens, limita valores de multas, proíbe sanções no semestre da eleição, flexibiliza a prestação de contas e dá até 15 anos para que os partidos paguem as multas.
0: Senadores como Renan Calheiros, do MDB, Eduardo Girão, do Novo, e Randolfo Rodrigues, do PT, criticaram o projeto.
2: Se fosse eu, nós não votaríamos, porque isso é uma excrescência.
3: Se o presidente Davi Alcolumbre quiser deliberar sobre isso, que eu concordo com o senhor, acho que ele deveria engavetar isso.
4: O que me parece mais absurdo é a possibilidade também de legalizar disparos em massas.
0: Agora são 6 e 10.
1: O plenário do Senado aprovou a indicação do advogado Otto Lobo para a presidência da Comissão de Valores Mobiliários, a CVM. Foram 31 votos a favor e 13 contra.
0: Ele assume o comando do órgão que fiscaliza o mercado de capitais brasileiro com mandato válido até julho de 2027.
1: O advogado negou que tenha beneficiado o Banco Master ao dispensar a empresa de gestão ambiental, Ambipar, de fazer uma oferta pública de ações, contrariando a área técnica da CVM.
5: No caso da Ambipar, novamente, o TCU não viu qualquer tipo de irregularidade, o TCU já arquivou por falta de indício de irregularidade os dois processos que foram abertos, né? Decisões unânimes. Com relação a benefício do Banco Master, jamais houve qualquer benefício do Banco Master, que inclusive está liquidado já. Não houve benefício ao Banco Master no caso Ambipar.
0: Agora são 6 horas e 11 minutos.
1: O presidente Lula assinou 2 decretos que mudam as regras para o funcionamento das redes sociais no Brasil.
0: O anúncio foi feito no Palácio do Planalto, no evento para marcar os 100 dias do pacto entre os 3 poderes contra o feminicídio.
1: As novas normas dão um prazo de 60 dias para que as big techs se adaptem às exigências.
0: Um dos decretos foca exclusivamente no combate à misoginia e a violência contra a mulher na internet.
1: As plataformas digitais serão obrigadas a criar canais específicos de denúncia e terão um prazo máximo de 2 horas para remover imagens de nudez não consentida após a notificação da vítima.
0: O presidente Lula reforçou que a luta contra o feminicídio é dever de toda a sociedade.
6: Quando a medida protetiva não é apenas uma lei colocada no papel, mas é uma composição de coisas básicas que dá à pessoa a certeza de que ela vai ser protegida de verdade, ela começa a acreditar e ela começa a denunciar. E quando a gente diz que o problema não é só da mulher que é vítima ou da menina que é vítima, mas o problema é da sociedade, o problema é dos parentes, o problema é dos vizinhos, o problema é da comunidade.
0: O segundo decreto assinado pelo presidente Lula atualiza a regulamentação do Marco Civil da Internet, com base em uma decisão do Supremo Tribunal Federal de 2025.
1: Pela nova regra, as redes sociais podem ser responsabilizadas civilmente se não remover imediatamente conteúdos criminosos postados por terceiros. A medida vale para casos de terrorismo, racismo, ataques à democracia e fraudes financeiras.
0: Você está acompanhando os destaques do Jornal da CBN desta quinta-feira.
1: A Justiça dos Estados Unidos acusou criminalmente o ex-presidente cubano Raul Castro por assassinato e conspiração.
0: O irmão de Fidel Castro, que hoje tem 94 anos e era ministro da Defesa na época dos fatos, é responsabilizado pelo abate de 2 aviões civis americanos por caças cubanos em 1996, 4 pessoas morreram no episódio.
1: Em meio ao aumento das tensões, chegou nesta quarta-feira ao Caribe o porta-aviões dos Estados Unidos, USS Nimitz. Uma embarcação semelhante foi usada na operação que prendeu o ditador Nicolás Maduro na Venezuela.
0: Apesar da forte pressão do governo americano para forçar uma mudança de regime em Havana, presidente Donald Trump negou que a acusação contra Raul Castro vá provocar uma escalada de violência ou um conflito armado na região.
7: Não haverá uma escalada. Eu não acho que isso seja necessário. Olha, o lugar está desmoronando. Está uma bagunça. E eles meio que perderam o controle. Eles realmente perderam o controle de Cuba.
1: O presidente de Cuba, Miguel Díaz-Canel, declarou que o indiciamento de Raul Castro é uma manobra de Washington que busca criar um pretexto jurídico para justificar uma futura agressão militar contra a ilha.
0: O secretário de Estado americano, Marco Rubio, anunciou uma ajuda humanitária de 100 milhões de dólares aos cubanos e prometeu uma nova era nas relações bilaterais sem participação do regime.
8: Primeiro, estamos oferecendo 100 milhões de dólares em alimentos e medicinas para vocês, o povo. Pero tiene que ser distribuido directamente al pueblo cubano por la Iglesia Católica o otros grupos caritativos de confianza, no robados por Gaesa para que lo vendan en sus tiendas. Pero el presidente Trump ofrece una nueva vía entre Estados Unidos y una nueva Cuba. Y una nueva Cuba donde tengan la oportunidad real de elegir a quienes gobiernan su país y votar para reemplazarlos si no están haciendo un buen trabajo.
1: A Embaixada de Cuba nos Estados Unidos afirmou que Marco Rubio mentiu e o governo americano está submetendo a nação insular à crueldade.
0: Agora são 6:15.
1: O Flamengo venceu Estudiantes da Argentina por 1-0 e se classificou às oitavas de final da Libertadores.
0: O Palmeiras perdeu em casa para o Cerro Porteño por 1-0 e vai precisar vencer o Júnior Barranquilla na última rodada para avançar.
1: Hoje o Corinthians entra em campo fora de casa contra o Peñarol e garante a primeira posição no grupo se empatar com o time uruguaio.
0: Pela Copa Sul-Americana, o Atlético Mineiro enfrenta o peruano Cienciano em Belo Horizonte.
1: Ontem o Botafogo derrotou o Independiente Petroleiro da Bolívia por 3-0 e o Grêmio venceu o Palestino do Chile por 2-0.
0: O Vasco perdeu para o Olímpia do Paraguai por 3-1. O Bragantino ficou no 1-1 com o River Plate e o Santos empatou por 2-2 com o San Lorenzo da Argentina.
1: O atacante Neymar não jogou e deve ficar de fora dos gramados até a Copa do Mundo por causa de uma lesão, um edema na panturrilha. Estes são alguns dos destaques de hoje do Jornal da CBN. Você é nosso convidado a participar, enviar o seu WhatsApp para o número 99911-9981. 99911-9981, coloque o DDD11 na frente. 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
0: 6:17.

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6: 6:20.
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Na CBN Joinville, agora são 6 horas e 25 minutos, 6h25 da manhã dessa nossa quinta-feira, hoje que é dia 21 de maio de 2026. Seja muito bem-vindo e seja muito bem-vinda à programação do nosso Jornal da CBN. Eu sou o Israel Antunes e eu faço companhia para você, ouvinte, até as 9 da manhã com as primeiras informações aqui de Joinville, da região norte, também em toda Santa Catarina. Nesse momento aqui em Joinville, temperatura, portanto, em 15 graus, a máxima para hoje vai chegar até 24 graus aqui em Joinville. Essa é a previsão para essa quinta-feira aqui na cidade, a previsão do tempo aqui para Joinville nesta quinta-feira, portanto, com máxima de 22, temperatura máxima prevista 22 graus e a mínima em Joinville prevista para 14 graus aqui em Joinville, nesse momento 15, a temperatura nesse momento. E aí eu estou observando aqui, né, com algumas imagens de algumas câmeras, já que tempo seco aqui em Joinville, tempo bom, né, o pessoal está em deslocamento aqui na cidade, e aí já consigo observar já um aumento no fluxo de veículos nesse horário, e o tempo seco já colabora para o motorista poder circular aqui na cidade de Joinville. Bom, agora são 6 horas e 26 minutos, destaques da manhã dessa nossa quinta-feira. Primeiro aqui para a nossa cidade, não tem como ser diferente. Para você que acordou agora, não acompanhou ontem as notícias do esporte aqui na programação da CBN Joinville, ontem o Jack Futsal aplicou uma goleada histórica no Jaraguá, 7-1, no jogo da volta das oitavas de final da Copa do Brasil. Uma goleada do Jack contra a equipe do Jaraguá, placar de 7-1, uma goleada realmente que marca aí uma história, né? Um resultado histórico na modalidade, no confronto, talvez a maior goleada aí do Joinville em toda a sua história contra o seu maior rival, o Jaraguá. Uma festa ontem para mais de 3.200 torcedores no Centro Eventos Carl Hansen. Uma quarta-feira que ficará marcada na história e na cabeça do torcedor do Jack, porque ontem realmente foi uma noite épica nesse mata-mata contra o Jaraguá Futsal. Uma goleada pelo placar de 7-1, com certeza é o destaque do nosso noticiário nesta manhã de quinta-feira. 99972-3493, você manda o seu recado, você manda a sua mensagem aqui na programação da CBN Joinville. Claro, eu conto com a sua participação. Agora são 6 horas e 27 minutos.

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0: Muito bom dia, Eduardo Hauen.
1: Bom dia, Milton. Bom dia, Cássio. Bom dia a todos os ouvintes.
2: Bom dia, Eduardo.
0: O Nelson, que é nosso ouvinte de São Caetano do Sul, ele mandou uma mensagem aqui porque passou a utilizar uma estratégia na tentativa de otimizar o tempo dele. Ele disse que tem pouco tempo para treinar, consegue ir na academia 3 vezes por semana, faz exercícios de musculação e aeróbica. Aí, para poupar tempo, ele tocou uma caminhada de 40 minutos na esteira, com velocidade de 5,5 e uma inclinação leve, por uma caminhada de 20 minutos. Mas com a esteira muito mais inclinada e alguns poucos minutos de corrida, 8 quilômetros. No final, ambas as condições me levam a um gasto calórico aproximado de 200 a 300 calorias. Para alcançar um objetivo de perda de peso e benefícios para o meu condicionamento, as duas formas de realizar exercício aeróbico são realmente equivalentes?
1: Bom dia, Nelson. Milton, é interessante, né, que é muito parecido o número de calorias gastos, mas são exercícios diferentes, porque são intensidades diferentes. Então, quando a gente pensa só no gasto calórico, apenas uma métrica. Mas quando a gente avalia o que acontece com o corpo depois do exercício, o exercício aquele de maior intensidade, com aquela inclinação maior, e depois aquela corrida, ela gera um fenômeno que a gente chama de EPOC. O que é isso? É o consumo excessivo de oxigênio pós-exercício. Ou seja, o metabolismo continua acelerado por horas depois que você sai da esteira. Então, o corpo acaba gastando mais energia quando você corre e tem uma inclinação maior do que quando você está naquela caminhada mais moderada. Então, e também, lembrando que essa corrida e também essa inclinação maior, ela trabalha, tem um estresse mecânico maior, ou seja, ajuda mais nas articulações, no osso. Então, existe um estímulo importante ali para a densidade óssea. É um exercício que recruta mais fibras musculares, porque tem o tiro ali, tem a explosão, tem a corrida, tem a inclinação. Então, ele é, para o nosso organismo, ele tem mais adaptações metabólicas e ganho de força. Então, não é a mesma coisa, não é o mesmo exercício. E lembrando que, como ele faz a musculação, é importantíssimo, né? A musculação mantém essa massa magra, que ajuda na sustentação do corpo dele, no peso ao longo do tempo. É muito importante essa associação que ele faz, tanto de treino de força, quanto um estímulo aeróbico que tem estímulo, né? Ele acaba desafiando o organismo, tanto o músculo quanto o cardiometabólico. Então, desses dois tipos de protocolo, sem dúvida nenhuma, essa mudança desses 20 minutos com inclinação maior e essa corridinha, ele é um estímulo melhor para o nosso corpo. Agora, Nelson, está no caminho certo, né? Mantenha a musculação, faça esse novo treino aeróbico, pode até usar essa caminhada que você usava como, às vezes, uma pausa ativa, aquele dia que você está mais cansado, não quer treinar ou está com alguma dor, você pode fazer uma caminhada mais leve, mas essa mudança que você fez no seu treino acabou sendo mais inteligente, não só ali para o gasto de caloria, mas para adaptação. Então, é um tipo de exercício que gera mais adaptação, mesmo depois quando você termina ele.
0: Muito obrigado, Eduardo Hauen. Um bom dia para você.
1: Bom dia a todos.
2: Bom dia.
0: E você pode fazer como Nelson, que mandou uma mensagem para bemestar@cbn.com.br.
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0: quinta-feira, 21 de maio de 2026. A Polícia Federal rejeitou a proposta de delação premiada do dono do Banco Master, Daniel Vorcaro. Os investigadores avaliaram que o material entregue pela defesa tinha poucas novidades e parecia tentar proteger pessoas próximas. A proposta foi considerada fraca por omitir episódios graves que a Polícia Federal já descobriu. Apesar da recusa da corporação, a Procuradoria-Geral da República ainda analisa o caso e pode prosseguir com a negociação. O pré-candidato à presidência pelo PL, senador Flávio Bolsonaro, trocou o marqueteiro de campanha após a crise provocada pelo envolvimento dele com Vorcaro. O estopim foi a divulgação de que o publicitário Marcelo Lopes, amigo do filho do ex-presidente Jair Bolsonaro, também trabalhou para o empresário em uma campanha de ataques ao Banco Central nas redes sociais. O ministro do STF, Flávio Dino, deu prazo de 48 horas para que a Câmara dos Deputados explique a viagem do deputado Mário Frias ao exterior. O parlamentar do PL viajou ao Bahrein no dia 12 de maio e agora está nos Estados Unidos. Há quase 2 meses, o magistrado determinou que Frias fosse intimado para se manifestar. O parlamentar está sendo investigado pelo repasse de R$ 2 milhões em emendas para o instituto presidido pela produtora do filme biográfico sobre Jair Bolsonaro. O presidente Donald Trump afirmou que a guerra contra o Irã acabará em breve, de um jeito ou de outro. O líder americano também disse que as negociações em torno de um acordo de paz estão no estágio final. Trump ainda descartou tomar decisões sobre as sanções contra o petróleo iraniano até o estabelecimento da trégua. O conflito tem afetado a popularidade dele por causa da disparada do preço dos combustíveis. No horário de Brasília, às 6h33.
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0: Tem um sentimento que a psicologia chama de vergonha alheia. É uma sensação física de embaraço pelo comportamento de outra pessoa. Você contrai, desvia o olhar, quer sumir, e o problema não é seu. Mas esse sentimento tem duas faces bem diferentes, e confundi-las custa caro. A primeira é uma forma de cuidado social. Você assiste alguém fazendo ou dizendo algo descabido, constrangedor, desproporcional. A vergonha que sente é legítima. É o seu senso de adequação reconhecendo que ali algo saiu dos trilhos. Quando essa pessoa é próxima o suficiente, você pode alertar. Quando não é, o sentimento fica sem endereço. É incômodo sem saída, zelo por alguém que não te pediu e não vai receber. A segunda face é mais reveladora. Às vezes, a vergonha pelo outro não vem do que ele fez de errado, vem do que ele teve coragem de fazer e você nunca fez. Falou algo que você engoliu. Dançou desinibido no mesmo lugar onde você, por medo da opinião dos outros, ficou sentado. Chorou numa situação em que você se segurou para não se expor. Pediu o que você nunca ousou pedir. E em vez de admiração, é mais fácil para seu ego sentir vergonha pelo outro. O que no fundo é vergonha da sua covardia diante da coragem dele. Esse é o tipo que merece atenção. Porque quando o comportamento alheio não causa dano real a ninguém e ainda assim te envergonha, a pergunta honesta não é sobre ele. É sobre o que dentro de você ainda está reprimido esperando coragem que não chegou. Vergonha alheia, às vezes, é espelho que revela as realidades interiores mais incômodas.
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2: 6:37, Ministério Público de São Paulo e a Polícia Civil prenderam agora há pouco a influenciadora digital e advogada Deolane Bezerra em uma operação contra a lavagem de dinheiro ligada ao PCC. Informação publicada pela Globo News e pelo portal G1. A Operação Vernix também tem como alvo Marcola, apontado como chefe da facção, que já está preso na Penitenciária Federal de Brasília, ainda mandados contra parentes dele e contra Everton de Souza, conhecido como Player, apontado como operador financeiro do grupo. Segundo a investigação, o esquema usava uma transportadora de cargas, com sede em Presidente Venceslau, como empresa de fachada para movimentar dinheiro da facção. A justiça determinou bloqueio de 39 veículos, avaliados em mais de R$8 milhões, e de R$357,5 milhões em recursos financeiros dos investigados. No caso de Deolane, a investigação aponta depósitos fracionados, abaixo de R$10 mil, em conta pessoal e empresas ligadas a ela. Para os investigadores, essa forma de movimentação era usada para dificultar a identificação da origem do dinheiro. A justiça também determinou o bloqueio de R$27 milhões em nome da influenciadora. O valor corresponde a recursos cuja origem, segundo a investigação, não foi comprovada. 6:38.
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5: Em 1958 foi feito o Congresso da Confederação Americana no Rio de Janeiro, com o objetivo de disputar anualmente um campeonato com todos os campeões dos países filiados. Um ano depois, em Buenos Aires, definiram-se as regras desse campeonato e outros detalhes. Ela começou como Copa dos Campeões da América, porque só entravam os campeões. Mas quando a coisa foi ampliada para os vice-campeões, foi necessário mudar o nome. E em 1965 foi denominada Libertadores. E aí entra a mitologia do nome. A lenda diz que o representante argentino propôs colocar o nome de Copa San Martín, em homenagem ao general José de San Martín, o argentino que, além de independizar a Argentina, onde é o herói nacional, também libertou o Chile e o Peru. Mas aí o representante da Venezuela propôs que fosse chamada Copa Bolívar, em homenagem a Simón Bolívar, o herói da independência da Venezuela, Colômbia, Equador e Bolívia. O chileno propôs que fosse Copa O'Higgins, em homenagem ao Bernardo O'Higgins, o próprio líder independência chilena. E os uruguaios também pediam por seu herói, o Gervásio de Artigas, etc, etc. E aí alguém, em tom conciliador, propôs que a Copa fosse chamada simplesmente Libertadores de América, que servia para todos os heróis da independência de cada país. Mais detalhes sobre o lado B do futebol em meu livro Futebol Lado B, lançado pela Globo Livros.

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2: 6h41.
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0: A Prova Nacional Docente revelou deficiência na formação de professores de matemática no Brasil. Mais da metade dos profissionais que fizeram o exame não atingiram o mínimo de proficiência estabelecido pelo Ministério da Educação.
1: Apenas 45% dos professores de matemática que fizeram a primeira prova nacional docente conseguiram atingir um nível de proficiência, segundo dados do Ministério da Educação, divulgados nesta quarta-feira. É o menor percentual entre as disciplinas avaliadas. Para se ter ideia da diferença, os docentes de ciências humanas atingiram 80% de proficiência, enquanto os de ciências chegaram a 78%. A proficiência é o patamar mínimo estabelecido pelo MEC para que o professor seja considerado apto ao magistério. No total, 65% dos professores que fizeram o exame aplicado em 2025 foram considerados proficientes. O teste serviu para avaliar profissionais já formados e estudantes concluintes em cursos de licenciatura no ano passado. Dos mais de 760 mil docentes que fizeram as provas, cerca de 492 mil foram considerados preparados para o magistério. O exame, no entanto, confirmou uma defasagem entre professores que fizeram cursos presenciais na faculdade e aqueles que se formaram na modalidade de ensino à distância, o popular EAD. Enquanto nos cursos presenciais, mais de 73% conseguiram alcançar o nível de proficiência no exame, 53% não atingiram o mínimo necessário no sistema EAD. Segundo o ministro da Educação, Leonardo Barchini, o MEC já vem adotando medidas contra os cursos de formação de professores à distância. Novos cursos já estão proibidos e os que ainda estão em funcionamento têm que oferecer pelo menos 50% de disciplinas presenciais. Sobre a defasagem na formação dos professores de matemática, o ministro diz que ações precisarão ser adotadas para melhorar a formação.
2: Há um número menor de professores proficientes na matemática, mas há um número satisfatório à luz das necessidades das redes. A gente tem já instituído vários programas para melhoria da formação continuada desses professores. A gente vai tomar medidas específicas para a formação inicial.
1: Para Thalita Nascimento, diretora de Relações Governamentais do Todos pela Educação, os números mostram que é preciso encontrar de vez uma solução para o problema da formação de professores em cursos EAD e que o ideal é garantir pelo menos 50% das atividades presenciais nos currículos de formação.
3: Os cursos de EAD não estão formando bem. Os cursos de pedagogia, no geral, estão com risco, mas quando a gente olha para os cursos EAD, isso está aumentando ainda mais as nossas desigualdades e ainda mais a qualidade da formação docente.
1: O Ministério avaliou ainda os cursos de licenciatura no ano passado. 60% dos cursos na modalidade EAD tiveram notas baixas na avaliação, ficando com conceitos 1 e 2. Já entre os cursos presenciais de licenciaturas, o desempenho melhora, mas ainda assim, apenas 50% alcançam os conceitos 4 e 5, os mais altos. Ao todo, foram avaliados 3.420 cursos presenciais e 1.127 EAD. Entre os presenciais, 1.714 alcançaram conceitos 4 e 5. Já entre os EAD, apenas 225 cursos atingiram as notas mais altas. De Brasília, Felipe Igreja.
0: 6h50.
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9: 6h52.
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9: Seis e cinquenta e cinco.
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0: Muito bom dia, Walter Fanganello Meirovich.
1: Bom dia, Milton, ouvinte, e boa jornada, Cássia.
2: Muito obrigada, Meirovich. Bom dia.
1: Ô, Milton, o senador Flávio Bolsonaro, protagonista do último grande escândalo desta nossa república, ele não sabe que nem tudo que é legal, que está dentro da lei, é ético, é moral. As versões que o Flávio Bolsonaro apresentou foram orientadas para tentar ser ele fora, tirando o corpo da sua responsabilidade por crimes. Mas o Flávio, por solicitar dinheiro e com repetidas mentiras, produziu contra si próprio provas evidenciadoras de comportamentos afrontosos à ética e à moral. Milton, não é ético um senador da República pedir dinheiro e milhões a um criminoso? E não foi um criminoso qualquer, mas um criminoso, estou a me referir a Daniel Mercado, que usava método mafioso. Flávio gargalhou forte quando perguntado pela primeira vez por um jornalista em público se havia recebido dinheiro do Vorkar. E isto para a produção de filme dito autobiográfico do pai Jair. O Flávio, ao gargalhar, usou o deboche, como a considerar a indagação do jornalista uma piada, algo sem pé e nem cabeça. O Flávio, quanto a isso, estava mentindo, como revelou depois o vídeo do site Intercept Brasil. E o Flávio voltou a mentir e desmentido ao afirmar que à época não sabia nada que desabonasse Vorkar. Ora, ora, até a Comissão de Valores Mobiliários havia essa comissão, nela rumoroso procedimento apuratório de fraudes e práticas contra o sistema financeiro nacional. Logo depois veio outra, Milton, e veio prova provada de visita de Flávio Bolsonaro à casa do Vorkar, imediatamente após o Vorkar ter saído da cadeia. Pedir dinheiro e mentir com habitualidade contraria a ética, e por isso demora o Senado, pelo seu Conselho de Ética, em abrir procedimento voltado à cassação do senador Flávio Bolsonaro. Flávio, é bom recordar, tem um currículo, Milton, de vida pontilhada por comportamentos amoral e antiético. A moral, ele promoveu e condecorou milicianos. E antiética, ele solicitou dinheiro e mentiu, e é suspeito de lavar dinheiro em loja de venda de chocolates. E também foi acusado de conduta criminosa, de peculato na modalidade apelidada de rachadinha. O Flávio Milton mostrou e mostra, atenção, e mostra, para quem tem olhos de ver e vontade de enxergar, não ter ele estatura ético-moral para ser presidente da República.
2: E, Meirovich, as apurações continuam e em relação a mais de um crime, né?
1: Sim, e a passos largos. E para se buscar provas a tipificar crimes de corrupção passiva, Cássia, e também exploração de prestígio. Ô Cássia, no crime de exploração de prestígio, e no caso é prestígio de senador, a definição legal do ilícito criminal fala em solicitar dinheiro, e solicitar dinheiro a pretexto de influenciar autoridades. Outro crime ainda em fase de comprovação é de corrupção passiva. Consiste em solicitar vantagem devida em razão da função de senador. O senador Flávio, pré-candidato à presidência, pediu dinheiro ao Vorkar. Isso para lavar a imagem criminosa do seu pai Jair por meio de um filme propagandístico e apto a impulsionar uma campanha eleitoral e a favorecer o Flávio. Não se trata de um verdadeiro filme autobiográfico, Cássia. Trata-se de um panfleto laudatório e com finalidade voltada à propaganda eleitoral. O Flávio, segundo a gravação da Intercept, tratou o Vorcaro como um irmão, que faria todo o possível para favorecê-lo, isso como senador. Ou seja, solicitou dinheiro e demonstrou estar a usar a função pública. Num pano rápido, Milton e Cássia, o Flávio Bolsonaro, atenção, política e juridicamente, já teve o corpo alvejado pela bala de prata. Só falta, como nos filmes, uma trava a dilacerar o seu coração.
0: Muito obrigado pela sua análise, Walter Fanganiello Mairovich. Bom dia.
1: Bom dia, Milton. Bom dia, Cássia. Bom dia a todos.
2: Até mais.
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Quinta-feira, 21 de maio de 2026. O Centro Nacional de Monitoramento e Alertas de Desastres Naturais emitiu uma nota técnica em que indica os riscos de um super El Niño. Segundo o CEMADEM, o fenômeno pode provocar grandes impactos no país no segundo semestre, incluindo inundações, secas severas e ondas de calor. O documento foi enviado à Casa Civil da Presidência e ao Ministério de Ciência, Tecnologia e Inovação. De acordo com o texto, os dados já mostram um aquecimento rápido na superfície do Oceano Pacífico, fator causador do El Niño. O Rio Grande do Sul apresenta o sinal mais robusto do fenômeno, com atenção especial para algumas localidades, como a Serra Gaúcha, o Planalto Meridional e a região de Porto Alegre. Para as regiões Norte e Nordeste, espera-se uma redução drástica das chuvas no verão e no outono de 2027. No caso da Amazônia, o El Niño intensifica o risco de incêndios e secas hidrológicas prolongadas. O número de canetas emagrecedoras irregulares apreendidas pela Polícia Federal nos quatro primeiros meses de 2026 já superou

0: governo do presidente Rodrigo Paz no fim de semana como insurreição popular. A declaração levou a Bolívia a expulsar a embaixadora Elizabeth Garcia. Desde o começo do mês, trabalhadores como camponeses, operários e mineiros exigem a renúncia do presidente boliviano em meio à pior crise econômica do país em 4 décadas. No horário de Brasília, 7:04.
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1: Sete e cinco.
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2: Muito bom dia a você que escolheu ficar mais bem informado ouvindo o Jornal da CBN. Na manhã desta quinta-feira, 21 de maio de 2026, já trouxemos para você aqui a informação da operação que resultou agora há pouco na prisão da influenciadora Deolane Bezerra. O Pedro Fagundes está aqui conosco e tem outras informações sobre esse assunto. Bom dia, Pedro.
3: Bom dia, Milton. Bom dia também aos ouvintes. Olha, a Polícia Civil prendeu preventivamente a influenciadora e também empresária Deolane Bezerra na manhã desta terça-feira no condomínio dela em Alphaville, em Barueri, na Grande São Paulo. A operação conjunta com o Ministério Público de São Paulo investiga a suposta ligação da influenciadora com o PCC e com o chefe da facção criminosa Marcola. A justiça determinou 6 mandados de prisão preventiva, além de buscas e apreensões, o bloqueio de 39 veículos e de 357 milhões e meio de reais em contas dos investigados. Além de Deolane, também foi preso Everton de Souza, conhecido como Player. Ele é apontado como operador do PCC no esquema investigado. A operação foi batizada de Vernix. Entre os alvos dos mandados de prisão estão Marcola, o irmão dele, Alejandro Camacho, e 2 sobrinhos do chefe da facção. Uma das sobrinhas, Paloma Sanches Herbas Camacho, é considerada a intermediária do esquema e estaria na Espanha. Outro sobrinho, Leonardo Alexandre Ribeiro Herbas Camacho, estaria na Bolívia, segundo a polícia. Deolane estava na Itália nas últimas semanas e chegou a ser colocada na lista de difusão vermelha da Interpol, mas voltou ao Brasil ontem para o condomínio dela em Barueri. Um dos filhos de criação de Deolane, o influenciador Giliardi Vidal dos Santos, também é alvo de mandados de busca e apreensão. Segundo a investigação, o esquema envolve uma transportadora de cargas apontada desde 2021 como empresa de fachada do PCC, com sede em Presidente Venceslau, no interior de São Paulo. A investigação começou em 2019, depois da apreensão de bilhetes na Penitenciária 2 de Presidente Venceslau. A apreensão do celular de outro operador, Ciro César Lemos, que está foragido, levou os investigadores a transações suspeitas que envolveram Deolane Bezerra. Segundo a polícia, contas da influenciadora teriam sido usadas para movimentar dinheiro da transportadora para as contas de Marcola e também os familiares dele. Depois da prisão, a influenciadora deve ser encaminhada à sede da Polícia Civil. As informações foram divulgadas pela Globo News. Milton.
2: E nesse momento, imagens da própria Globo News mostram que os carros da polícia estão no local, na casa ainda de Deolane, na região metropolitana de São Paulo. Assim que tivermos novidade, voltamos a tratar desse assunto. Este foi o Pedro Fagundes, de São Paulo.
1: Vamos agora à capital federal. O presidente do PL se manifestou a respeito da viabilidade da candidatura de Flávio Bolsonaro depois da descoberta de áudios que mostram o envolvimento do senador

0: vereador e pré-candidato à presidência, com Daniel Vorcaro. Quem acompanha é o Felipe Igreja. Bom dia, Felipe.
1: Bom dia, Cássia. Bom dia a todos que nos acompanham. Mesmo que o presidente nacional do PL, Valdemar Costa Neto, tenha negado um prazo para reavaliar se o senador Flávio Bolsonaro terá ou não condições de prosseguir como pré-candidato, partidos aliados aguardam os efeitos da crise nas próximas pesquisas eleitorais. Há grande expectativa pela sondagem do Datafolha, que sai na sexta-feira, mas também há o receio de eventuais fatos novos sobre a relação de Flávio com Daniel Vorcaro. A dúvida sobre a candidatura cresceu durante a tensa reunião em que o senador teve que admitir ter visitado o ex-banqueiro Daniel Vorcaro em São Paulo após a primeira prisão dele. A escalada da crise nesta semana levou a pré-campanha, inclusive, a trocar o marqueteiro Marcelo Lopes pelo publicitário Eduardo Fischer. Em nota, Valdemar afirmou que fez comentários sobre um prazo de 15 dias para o início da retomada do crescimento de Flávio nas pesquisas e disse que essa manifestação foi distorcida de forma oportunista. Integrantes de partidos como Republicanos e PP estão incomodados com a proximidade do senador com o banqueiro e o repasse de pelo menos 61 milhões de reais, supostamente para o filme sobre o ex-presidente Jair Bolsonaro. Entre parlamentares dessas siglas, a ideia é aguardar a possibilidade de novas surpresas nos próximos dias. Alguns já falam até mesmo em apoiar Ronaldo Caiado. O desgaste de Flávio ainda abriu margem para o PSDB discutir o lançamento do deputado federal Aécio Neves. O próprio parlamentar já conversou com os presidentes do Solidariedade e do Cidadania, partidos que formam a federação. E uma reunião para bater o martelo está prevista para a semana que vem. A crise também impulsiona novas críticas dos pré-candidatos. Na marcha dos prefeitos aqui em Brasília, Ronaldo Caiado disse que Vorcaro contaminou todos os poderes e que quem está com ele não pode ser presidente.
2: Tanto o Supremo, quanto os órgãos do Congresso Nacional, como também a Presidência da República e outros tantos, estão envolvidos em escândalos. E a vida do homem público, ele não pode querer se vangloriar de trás do cargo dele, não. Ele tem que estar exposto. A pessoa que está contaminada, ele não tem estatura para sentar na cadeira da Presidência da República, ele não tem autoridade moral para chamar a atenção de ministro Supremo e nem do Congresso Nacional.
1: Romeu Zema também mandou um recado. O ex-governador afirmou que o homem público precisa de credibilidade.
3: Prefeitos, prefeitas, vereadores, vereadoras, governar, vocês sabem, exige coragem, mas exige principalmente credibilidade. Quem quer mudar o Brasil precisa, acima de tudo, ter credibilidade. Credibilidade para liderar, para unir, para tomar decisões difíceis.
1: Já a ex-primeira-dama, Michele Bolsonaro, que foi questionada sobre o envolvimento do filho 01 com o banqueiro, evitou dar opinião e afirmou que o pré-candidato é quem deve se posicionar. O silêncio chama a atenção, já que aliados fazem coro para que Michele seja candidata à presidência. Cássia.
0: Muito obrigada, Felipe Igreja.
4: Ainda sobre Daniel Vorcaro, no caso, a novidade é que a Polícia Federal rejeitou a proposta de delação premiada do banqueiro, decisão que já foi comunicada aos advogados do dono do Master, também ao ministro André Mendonça, que é o relator do processo no STF. Os investigadores avaliaram que o material entregue pela defesa trazia poucas novidades e parecia tentar proteger pessoas próximas. A proposta de delação de Daniel Vorcaro foi considerada fraca por omitir episódios graves que a Polícia Federal já descobriu. Por exemplo, o banqueiro não mencionou pagamento de mesada de R$500 mil ao senador Ciro Nogueira, do Progressistas. O empresário também escondeu conversas com o senador Flávio Bolsonaro sobre o financiamento do filme a propósito de Jair Bolsonaro, aquele filme orçado em R$134 milhões. Apesar dessa recusa agora da Polícia Federal, a Procuradoria-Geral da República ainda analisa o caso e pode seguir com a negociação com a defesa do banqueiro. Nós vamos conversar com a Miriam Leitão ainda hoje a propósito desse assunto. Agora são 7 horas e 14 minutos.

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8: 7:17.
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1: Na CBN Joinville, agora são 7 horas e 18 minutos, 7 e 18, e você que acordou agora, ó, mais um gol do Jack, hein? Mais um gol do Jack pra cima do Jaraguá Futsal. Meus amigos, que atropelo, né? O que aconteceu ontem no Centro-Eventos Carlhansen, um pouco mais de 3 mil torcedores puderam acompanhar a goleada histórica do Jack Futsal contra a equipe do Jaraguá. 7 a 1, todo dia um 7-1 diferente, e para o Jaraguá Futsal realmente foi algo impressionante. Joinville ontem dominou do primeiro ao último segundo seu adversário e conseguiu uma vitória histórica e garantiu a vaga para o Jack na próxima fase da Copa do Brasil de Futsal. O Joinville está garantido nas quartas de final para enfrentar a equipe do Pouso Futsal, também aqui de Santa Catarina, que eliminou o Paraná Clube nas oitavas. Então, nos dois jogos, né, o Joinville venceu o Jaraguá na Arena pelo placar de 3-2. E ontem, no Centro Eventos Carlhansen, o Joinville goleou o Jaraguá pelo placar de 7-1. Agregado de 10-3 para o Jack. Ontem à noite, com 2 gols de Pedro Rei, 2 gols do Luizinho, 1 gol do Robinho, 1 gol do Xuxa e outro gol do Fernando, o Joinville, portanto, está classificado. O Jack volta à quadra no sábado, 5 da tarde, lá em Cascavel, contra o Cascavel, pela Liga. Mas o foco agora, com certeza, é poupar os atletas hoje, né? Se reapresentar à tarde e focar no treinamento aí a partir de amanhã com mais intensidade para esse jogo contra a equipe do Cascavel. Vitória gigantesca do Jack, casa cheia, né? Mais de 3 mil torcedores puderam acompanhar uma vitória que realmente vai ficar marcada na cabeça do torcedor do Jack Futsal. E ontem você pôde acompanhar, inclusive, né, com imagens do jogo, a transmissão da CBN Joinville, né, com o J. Deschamps, rouco de tanto narrar gols do Joinville. João Gabriel, uma vitória histórica. Bom dia.
2: Bom dia, Israel. Tudo bem? Bom dia a você, a todos que nos acompanham. Que loucura, cara. Que loucura, realmente um jogo espetacular. O Joinville, o Jack Futsal, né, entrou com uma vontade para ganhar o jogo ontem, porque precisava só de um empate, né? Só o empate, tinha vencido já na Arena Jaraguá, um jogo em 3-2, o último gol do Dieguinho ali no sufoco, puxou pra dentro, cortou pra perna direita, conseguiu vencer o goleiro e trazendo a vitória aqui pro Centro Eventos Carlhansen. A expectativa, como a gente teve um jogo ontem, era de um jogo muito disputado, muito corrido, dos dois times atacando o tempo inteiro. Foi isso que a gente viu, mas o Joinville foi muito mais efetivo que o time de Jaraguá e o placar diz isso, né? 7-1, realmente uma vitória com V maiúsculo ali aqui pra equipe do Tricolor, que se consolida agora como uma das favoritas da Copa do Brasil. Porque a gente já teve na primeira fase, antes do Joinville enfrentar o Jaraguá, muitos times da Liga Nacional, da principal, da Liga Nacional, né, a Ouro ali, a principal, perdendo para times da Prata. Então o Joinville é um dos times que permanece ainda da elite do futsal nacional, digamos assim, na Copa do Brasil. Um título inédito, o Joinville vem forte agora porque venceu, né, o maior rival na competição. E uma atuação realmente de aplaudir de pé, não só da comissão técnica em si, que conseguiu vencer, né, todas as estratégias montadas ali pelo time de Jaraguá, e o placar traz bastante isso, mas como dos próprios jogadores dentro de quadra, e o destaque, eu acho, principal aqui, todo mundo saiu bem, obviamente, o placar mostra isso, mas a gente tem um goleiro muito bom, né, Israel?
1: Matheus,
2: é absurdo o que o Matheus faz embaixo das traves. E o Cleiton se encaminha para ser um goleiro muito bom também, tá? Gosto muito do estilo de jogo de Cleiton. Ele sai muito bem com o pé também. Mas o Matheus fez uns milagres ontem, que acho que na sequência que vai acontecendo essas grandes defesas, o time do Jaraguá vai sentindo um pouco também. Porque parece que quanto mais tu chuta, mais o Matheus cresce durante a partida. Isso realmente se mostrou na quadra. Realmente grande vitória do Joinville. Um dos medos que a gente estava durante a temporada é que o time ia decair um pouco depois de perder. Uhum. E perdeu pro Magnus, né? Ganhou uma goleada pro Magnus, pro Sorocaba lá em São Paulo. E na sequência venceu as outras duas partidas. E ontem realmente um 7-1 em cima do Jaraguá, todo de um 7-1 diferente. Mas dessa vez a torcida joinvilense está sorrindo.
1: Está sorrindo, né? E o Joinville garantiu vaga na próxima fase da Copa do Brasil, né? É uma competição que ficou acessível pro Jack. Tem o Pouso Futsal pela frente, né? Jogo de quartas de final. Ainda não tem data definida por parte da Confederação Brasileira de Futsal. O Pouso Futsal é um time aqui de Santa Catarina que recentemente disputou a Recopa Catarinense contra o Jack. O Jack foi campeão justamente contra a equipe do Pouso. Então é um time acessível, né? Eliminou o Paraná Clube. Então na Copa do Brasil está tudo muito bem encaminhado para o Joinville fazer uma boa campanha. Eu estou buscando aqui, né, a tabela da Copa do Brasil, para a gente poder ilustrar isso que o João falou, né, que o Joinville é um dos grandes favoritos. Nós temos ainda um duelo a ser definido, que é entre Minas e Vasco. O Vasco e Minas jogaram já a primeira partida, foi 3-1 para o Minas. O Minas joga em casa hoje, tem tudo para garantir uma vaga. É, então tem essa classificação do Minas, acho que o Fidas Futsal também está classificado, que é do Distrito Federal. Tem o próprio Joinville e o Pouso. Então, assim, são muitas equipes, né, que são do futsal, que jogam o Campeonato Brasileiro. Não são times da Liga Nacional de Futsal. Então, isso, de alguma forma, pode ajudar o Joinville a criar a casca e ganhar essa Copa do Brasil, que é o título que falta.
2: Desculpa te cortar aqui, mas o Vasco que fechou com o Neto, né? Neto Sprott, novo jogador do Vasco da Gama, ao lado do Elisandro.
1: Legal, cara.
2: O Elisandro... Sabe o Elisandro?
1: Sim, jogou no Jaraguá.
2: Jogou no Jaraguá, tava no Passo Fundo na temporada passada, agora fechou com o Vasco. O Vasco que jogou na temporada passada do Campeonato Brasileiro, né, de futsal. Sim. Esse ano fechou com a Liga 2.
1: Tá jogando a Liga Prata.
2: Liga Silver, Prata,
1: né?
2: Liga Nacional, isso aí. E o Neto Sprott e ele é um Elisandro vascaíno, Imperador.
1: É, e o Neto é um vascaíno, né, cara? É um torcedor do Vasco, né?
2: Já é o segundo time do Neto esse ano, né? Tava no Marreco?
1: É, ele tava no Pato Futsal.
2: No Pato Futsal. Pato
1: legal para ele, né? Agora, poder jogar no Vasco. Clube do Coração.
2: Enfim. É isso. Fechou recentemente, tá? É. A publicação foi feita há pouco tempo. Uhum. Cheguei a ver ontem e acabou coincidindo a informação aqui.
1: Sim. Agora são 7 horas e 24 minutos. Tá aí, portanto, né, as informações do esporte. Agradecendo ao João. Daqui a pouquinho tu volta, João, pra gente falar um pouquinho mais de outros assuntos.
2: Daqui a pouco estamos de volta.
1: Então tá, o João Gabriel aqui na programação do nosso Jornal da CBN. A gente vai voltar em rede com o Milton Jung e a Cássia Godoy, você continua acompanhando a programação do nosso Jornal da CBN.

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1: O que já vinha dando sinais nessa direção, confirma, eu consegui confirmar com investigadores que a Polícia Federal recusa a delação premiada de Daniel Vorcaro. Agora eu tenho uma informação a mais, que eu também acabo de apurar. É a Procuradoria-Geral da República permanece na mesa. O que eu ouvi nas minhas buscas de informação é que a Procuradoria-Geral da República considerou também insuficiente a proposta, recusou essa proposta, mas permanece na mesa aguardando a chegada de outra proposta. A diferença entre as duas, porque a delação era a Polícia Federal e a Procuradoria-Geral da República. A Polícia Federal considerou que para ela não rola, como disse uma informação que eu obtive, uma expressão que eu ouvi. Para ela não rola porque ele tem feito oferta seletiva de informação e deixou de dar informações relevantes que foram descobertas na investigação. Já no Ministério Público, o que se diz é que foi ruim, sim, até agora muito ruim, principalmente a atitude dele. Ele não tem tido uma atitude de reconhecimento dos seus crimes, né? Que esse é o principal ponto da delação premiada. Mas acha que é uma questão de convencimento, que o processo é um processo mais lento, às vezes demora 3, 6 meses, todo o processo de busca de informação que o colaborador pode oferecer. Então, o Ministério Público permanece na mesa, mas no aguardo de uma proposta mais ampla. Eu perguntei, Cássia e Milton, se para os dois lados eu tenho perguntado se não falou nada sobre Ciro Nogueira, as mesadas de Ciro Nogueira, o pagamento de despesas dele, entre outras coisas que foram reveladas recentemente numa operação da Compliance Zero, e também do filme de Flávio Bolsonaro. E na Polícia Federal tinha informação de que ele não tinha ofertado nada. No Ministério Público, a informação é um pouco diferente. Diz que ele falou, tocou nesse assunto, mas de forma romanceada, nesse primeiro assunto do Ciro Nogueira, mas de forma romanceada, foi o que eu ouvi. Ou seja, ele tratou muito levemente e ele não considera que seja crime pagar as despesas de um senador da República que depois faz alguma coisa em favor dele, como aquela proposta do Ciro Nogueira. Então, essa é a questão. O que eu ouvi também de outras fontes é que nada impede que a Polícia Federal volte à mesa de negociação mais adiante, se por acaso aparecerem coisas mais sólidas. Nesse momento, a atitude da PGR é esperar uma proposta melhor e da Polícia Federal é desistir dessa colaboração premiada. Essas informações que eu peguei fresquinhas aqui, a informação de que tinha sido recusado pela Polícia Federal, eu já vinha dando sinais, já tinha captando sinais, já tinha informado aqui. Hoje é manchete da Folha de São Paulo, eu confirmei que essa informação da Folha é absolutamente correta. Mas tenho essa informação a mais de que ela continua a conversa, mas agora só com o Ministério Público, Cássia e Milton.
2: E Miriam, essa delação premiada e essa investigação como um todo principalmente, mostra que a gente está num novo momento em relação a esse tipo de negociação, principalmente considerando o que a polícia pode descobrir através do trabalho de inteligência, através do trabalho de vistoria, de buscas, de varreduras, por exemplo, em telefones celulares de acusados, né?
1: Exatamente, a investigação continua encontrando fatos que não foram relacionados por ele. Então, essa investigação continua e pode ter mais surpresas pela frente, novas operações e mais acontecimentos. Também depende um pouco dessas descobertas, porque o que me dizem é o seguinte: tudo que já se descobriu até agora na investigação está muito na frente. E a Polícia Federal pegou não só as informações que constam dos celulares, mas confirmou com outros indícios. Então, continua o trabalho da Polícia Federal e continua o diálogo. Se ele apresentar uma nova proposta à PGR que contenha informações mais sólidas e informações novas, né? Então, é isso, a situação está nesse pé, a situação do banqueiro que produziu todo esse estrago em todas as áreas no país, na economia, nas finanças, no sistema financeiro, no fundo garantidor de crédito, na política, né? Então a conversa está nesse pé.
3: Muito obrigado pelas suas informações, Miriam. Um bom dia.
1: Bom dia.
2: Bom dia. 7:30.
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0: quinta-feira, 21 de maio de 2026. A Polícia Civil prendeu preventivamente a influenciadora e empresária Deolane Bezerra em Barueri, na Grande São Paulo. Ela foi alvo de uma operação do Ministério Público que investiga a suspeita de ligação dela com o PCC e o chefe da facção criminosa, Marcos Williams Herbas Camacho, o Marcola. Também foi detido o homem apontado como operador do primeiro comando da capital, Everton de Souza, conhecido como Player. A informação foi divulgada pela Globo News. Um memorando encontrado nos e-mails do dono do Banco Master, Daniel Vorcaro, revela uma tentativa de dissipação e ocultação de ativos nos Estados Unidos. A informação é da EFB Regimes Especiais, liquidante da instituição naquele país. Segundo o documento, enquanto o pai do banqueiro Henrique Vorcaro era o responsável pela aquisição de bens com o uso de intermediários, Daniel era o verdadeiro dono do patrimônio. Entre outras providências, Henrique teria de transferir imóveis e empresas para o filho, assim que solicitado. Cada transação seria fechada pelo valor simbólico de um real. O Grupo Pão de Açúcar assinou um contrato para vender toda a participação na gestora de programas de fidelidades Stix para a RD Saúde. A fatia do GPA corresponde a 66,7% e será negociada por R$ 23 milhões de reais. Com a operação, a RD Saúde passará a deter 100% da gestora de programas de fidelidade. Em comunicado ao mercado, Pão de Açúcar informou que o fim da parceria permitirá a concentração de esforços e recursos nas atividades principais da empresa. No horário de Brasília, 7h32.
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1: Fernão Dias tem lentidão na chegada a São Paulo e na alça para acessar Dutra sentido Rio de Janeiro. Dois caminhões, veículos VUCs ocupam ali parte do gramado. Teve um tombamento no quilômetro 72 em Mairiporã sentido São Paulo. O caminho está bem complicado por lá.
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2: 7h33.
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5: 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Por hoje foram essas as minhas dicas. Amanhã eu estou de volta no É da Sua Conta.
4: 7h35.
2: Agora, informações com o Matheus Leite, que nos conta que a Justiça dos Estados Unidos acusou criminalmente o ex-presidente cubano Raul Castro. Matheus, nos conte os detalhes.
6: Cássia, é acusado por assassinato e conspiração. O irmão de Fidel Castro, que hoje tem 94 anos, é acusado pelo abate de dois aviões civis americanos por caças cubanos em 1996, quando ele era ministro da Defesa. A ação matou quatro pessoas. As duas aeronaves de pequeno porte tinham decolado de Miami e pertenciam a uma organização de exilados cubanos que costumava sobrevoar a região para lançar panfletos contra o regime comunista. O presidente de Cuba, Miguel Díaz Canel, afirmou que o país agiu em legítima defesa na época para conter o que chamou de violações do espaço aéreo por terroristas. Ele declarou ainda que a acusação é uma manobra de Washington que busca criar um pretexto jurídico para justificar uma futura agressão militar contra a ilha. Nesta quarta-feira, dia em que a comunidade de exilados comemorou a independência de Cuba, o secretário de Estado americano, Marco Rubio, mandou um recado direto aos moradores da ilha. Em um pronunciamento feito em espanhol, o chefe da diplomacia dos Estados Unidos, que é filho de cubanos, culpou o regime pela pobreza e por cortes de energia e ofereceu uma ajuda humanitária de $100 milhões. A Embaixada de Cuba nos Estados Unidos afirmou que Marco Rubio mentiu e disse que o governo americano está submetendo a ilha à crueldade. Em meio ao aumento das tensões entre Washington e Cuba, um porta-aviões dos Estados Unidos chegou nesta quarta-feira ao Caribe. O presidente Donald Trump negou que a medida vá provocar uma escalada de violência ou um conflito armado na região. Cássia.
2: Este foi o Matheus Leite.
4: E agora falamos do Rio de Janeiro. Pedro Bonneberg, bom dia.
7: Especial do Superior
4: Pedro,
7: Tribunal...
4: começa de novo, por favor, sua participação aqui. Traga a sua informação desde o início. Bom dia para você.
7: Claro, Milton. Bom dia a você e a quem nos acompanha. A Corte Especial do Superior Tribunal de Justiça recebeu a denúncia oferecida pelo Ministério Público Federal contra o desembargador federal aposentado compulsoriamente, Guilherme Diefenthaler. Ele atuava na Justiça Federal do Rio de Janeiro, no TRF2. O magistrado agora é réu de uma ação penal pela suspeita de prática dos crimes de violência psicológica e sexual contra mulheres por 5 vezes, além de assédio sexual por 3 vezes e também por importunação sexual. Todos os casos são referentes a condutas contra 5 servidoras subordinadas a ele no próprio gabinete. O entendimento da corte é de que ele se valeu das condições de superioridade hierárquica para cometer os assédios. Na análise da denúncia, na tarde dessa quarta-feira, os ministros consideraram que a violência psicológica contra a mulher é um crime de dano emocional, que pode ser comprovado de qualquer forma, dispensando a prova técnica. Em março do ano passado, o Conselho da Justiça Federal decidiu afastar de forma compulsória o desembargador do cargo, justamente por causa dessas denúncias de assédio moral e sexual. Ele ingressou no TRF2 em 2012. O Sindicato dos Servidores da Justiça Federal acompanha denúncias contra o desembargador desde 2016, quando uma servidora que trabalhava com ele procurou a direção da entidade para relatar os casos de assédio. A reportagem não teve retorno da defesa desse desembargador, Milton.
4: As informações foram do Pedro Bonenberg, às 7h39.
8: Vamos agora ao Ceará. Camila Magalhães nos conta a história de um sítio em que foi encontrado petróleo. Inclusive, eles fizeram vistorias, fizeram análise desse líquido que foi encontrado e os resultados foram divulgados não faz muito tempo. A Camila nos traz os detalhes dessa história direto de Fortaleza. Camila Magalhães, bom dia.
9: Bom dia, Cássia, Milton e aos ouvintes da CBN. Bom, Cássia, a Agência Nacional do Petróleo confirmou que o líquido escuro encontrado em um sítio no interior do Ceará é realmente petróleo. O achado foi feito pelo agricultor Cidrônio Moreira, que perfurava o solo da propriedade dele em busca de água no município de Tabuleiro do Norte. A família havia comunicado à ANP sobre o possível achado em julho do ano passado e a equipe da agência visitou o sítio 7 meses depois, no dia 12 de março. Já no dia 19 de maio, a ANP concluiu os testes físico-químicos e os resultados confirmaram que a substância é petróleo cru. De acordo com a ANP, o resultado foi enviado nesta quarta-feira para o proprietário do terreno e também foi encaminhado para a Secretaria do Meio Ambiente e Mudança do Clima do Ceará, que poderá avaliar a necessidade de medidas ou orientações ao proprietário sobre aspectos relacionados a questões ambientais. Os técnicos da agência não colheram uma amostra no local, mas levaram uma amostra que tinha sido feita pelo Instituto Federal do Ceará, que acompanha esse caso desde o início. A equipe da agência informou que o achado causou espanto na equipe, porque é incomum que líquido semelhante a petróleo jorre de uma profundidade considerada rasa de 40 metros. Com a confirmação do petróleo, a agência abriu um processo administrativo para avaliar a área e o contexto geológico, de modo a estudar o tamanho das reservas e a viabilidade da exploração. Não há prazo estabelecido para a conclusão da avaliação técnica e não há garantia de que a área será explorada comercialmente. Embora o subsolo pertença à União, o agricultor poderá receber um percentual de até 1% se houver exploração comercial futura. A substância semelhante a petróleo foi encontrada em novembro de 2024, quando o agricultor Cidrônio Moreira perfurava o solo em busca de água para abastecimento da família que não possui água encanada em casa. No lugar da água, Cidrônio viu jorrar esse líquido preto, denso, viscoso e com cheiro de combustível. Cássia.
8: Essa foi a Camila Magalhães e, como ela estava nos contando, ainda é um longo processo para que isso possa se tornar, se é que vai se tornar, uma exploração comercial de petróleo, né? Então, essa descoberta aconteceu lá em 2024, mas agora terminaram os estudos técnicos, ainda tem mais estudos que precisam ser feitos e, antes de uma eventual fase de exploração, a Agência Nacional do Petróleo divide esta região de jazida em blocos de exploração, diferentes áreas que aí podem ser leiloadas para empresas eventualmente realizarem a exploração de petróleo. Então, tudo isso é um processo que ainda pode durar muitos anos.
4: 7:43. Vamos até Campinas. Aline Albuquerque tem outras informações sobre o caso do detergente IP. Aline, bom dia.
10: Isso mesmo, Milton, Tássia, bom dia para vocês, para todo mundo que está acompanhando a gente. As adequações das vias de produção da IP, que tiveram atividades suspensas pela Agência Nacional de Vigilância Sanitária, devem custar cerca de R$130 milhões, informação que foi confirmada pela empresa, que afirma já ter concluído mais da metade das exigências pela agência reguladora. Essa suspensão ocorreu após inspeções realizadas na fábrica, que fica em Amparo, aqui do lado de Campinas, e segundo a Anvisa, foram identificadas falhas em etapas críticas da produção, como problemas no controle de qualidade, equipamentos com sinais de corrosão e armazenamento inadequado de resíduos também. Com isso, a agência determinou a suspensão da fabricação, venda e uso de detergentes lava-louças, sabões líquidos para roupas e também desinfetantes com códigos finais número 1. O complexo industrial da empresa em Amparo é o maior da IP e possui 8 unidades de fabricação. Duas delas seguem paralisadas, uma de detergentes e outra de lava-roupas líquidos e desinfetantes. As demais continuam funcionando normalmente. Apesar dessa paralisação parcial, a empresa afirma que cerca de 400 funcionários das plantas afetadas seguem trabalhando e que não houve demissões. A IP também orientou os consumidores a não usarem nem descartarem os produtos suspensos até uma nova orientação da Anvisa. Quem preferir pode solicitar o reembolso pelos canais oficiais da empresa. A gente continua acompanhando esse caso por aqui. Milton, Cássia.
4: Muito obrigado. Muito obrigado. Essas foram as informações da Aline Albuquerque, de Campinas, agora que são 7:45.
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11: A Confederação Brasileira de Futebol, por enquanto, monitora à distância e sem grandes preocupações a situação de Neymar, que desfalcou o Santos no jogo desta quarta-feira contra o São Lourenço pela Sul-Americana por conta de dores na panturrilha. A entidade continua trocando informações com o departamento médico do clube e o staff pessoal do atleta. Já foi assim na segunda-feira antes da convocação e já depois da pancada que Neymar sofreu no jogo contra o Coritiba e que tirou o jogador desta partida de quarta-feira contra o São Lourenço. Se Neymar foi convocado, é porque existe o otimismo de que, mediante as informações recebidas do Santos e do staff do atleta, ele estará em boas condições no jogo do dia 13 de junho, estreia do Brasil na Copa contra o Marrocos. Quanto ao tratamento, ele segue sob responsabilidade do Santos e do staff do atleta até o dia 27, quarta-feira da semana que vem, quando Neymar e a grande maioria dos outros jogadores já se apresenta para o início dos trabalhos na Granja Comaria em Teresópolis. Aliás, nesta quarta-feira, a CBF divulgou a programação dos primeiros dias de trabalho da seleção, com apresentação e já o primeiro treino na quarta-feira. Depois, treinos na quinta, na sexta e no sábado, antes do jogo de domingo, às 18h30, contra o Panamá, no Maracanã, véspera da viagem para os Estados Unidos no dia 1º. Marquinhos, do PSG, Gabriel Magalhães e Gabriel Martinelli, do Arsenal, não vão disputar esta partida. Eles estarão, até o dia 30, envolvidos com os seus clubes na final da Liga dos Campeões da Europa. De São Paulo, Leonardo Daim.

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7: 7h49.
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10: Na CBN Joinville, agora são 7h51, 7h51 da manhã dessa quinta-feira. A gente segue por aqui na programação do nosso Jornal da CBN. A temperatura segue em elevação em Joinville, tempo bom, tempo seco. Mas a temperatura um pouco mais baixa hoje cedo, ali por volta das 5h30 da manhã, estava em 14 graus a temperatura. Nesse momento ela subiu um pouquinho, está em 16 aqui na região do bairro Saguaçu. E a tendência hoje é chegar até 21 graus aqui em Joinville. Tempo seco nesse momento na maior cidade do estado. E a tendência é nós termos, portanto, essa quinta-feira de tempo seco em Joinville. Está muito bonito realmente, né? E o trânsito de alguma forma também ajuda o deslocamento do motorista, né? Não temos registros de ocorrências de acidente de trânsito nesta manhã aqui em Joinville. Caso você veja algo que quer compartilhar com a CBN, é só mandar o seu recado no 99972-3493. Bom, vamos a alguns destaques do NSC Total. Um avião agrícola de pequeno porte fez um pouso na tarde de ontem, quarta-feira, às margens da BR-280 em Araquari, aqui no norte do estado. A ocorrência mobilizou equipes de resgate e segurança. Inicialmente, as equipes foram chamadas para atender uma possível queda de aeronave. Chegaram também a confirmar um pouso forçado. No entanto, ao chegarem ao local, a informação não se confirmou. O piloto apenas realizava um voo de reconhecimento da área destinada ao evento que acontecerá nessa semana em Araquari, que é a primeira Expo Araquari Agropecuária. O Corpo de Bombeiros Militar de Santa Catarina, os bombeiros voluntários e o helicóptero Arcanjo foram acionados para atender a ocorrência. Então teve acionamento por parte de populares que viram essa aeronave, né, para atender essa ocorrência, porém não era uma ocorrência, era apenas um voo de reconhecimento que faz parte, né, desse evento que vai acontecer essa semana em Araquari. Então, né, uma informação aí que a gente traz aqui na programação do nosso jornal da CBN. Bom, seguindo por aqui, tem uma informação de um homicídio que aconteceu lá em Jaraguá do Sul. Um homem de 49 anos morreu após ser esfaqueado durante uma briga na noite de ontem no bairro Três Rios do Sul, em Jaraguá. A ocorrência foi registrada pela Polícia Militar na rua Engenheiro Tomás César Frete, esquina com a rua Afonso Tites, lá em Jaraguá do Sul. O Corpo de Bombeiros Voluntários foi acionado por volta das 11 horas da noite para atender uma ocorrência de agressão com arma branca. Ao chegar ao local, a equipe encontrou a vítima inconsciente com um ferimento de faca na região do tórax, abaixo da costela. Devido à gravidade da situação, os bombeiros solicitaram apoio da unidade de suporte avançado, do SAMU e também da Polícia Militar. Conforme informações que foram apuradas no local, o homem teria ido até a casa da ex-companheira para ameaçá-la. Segundo relatos, os dois estavam separados havia cerca de 5 anos e as ameaças seriam frequentes. A mulher possuía, inclusive, uma medida protetiva contra ele. Ainda segundo as informações repassadas no local, o atual companheiro da mulher estava na residência e saiu para a rua, onde houve uma briga entre os dois homens. Durante a confusão, ele desferiu uma facada no tórax da vítima. Mesmo ferido, o homem caminhou por alguns metros antes de cair inconsciente. Quando os bombeiros chegaram ao local, ele já estava em parada cardiorrespiratória. E de acordo com a Polícia Militar, o autor da agressão fugiu do local. A equipe do SAMU também esteve na ocorrência, mas o óbito foi confirmado ainda na cena. O corpo foi recolhido pela Polícia Científica para os procedimentos legais e teremos aí, portanto, né, o seguimento das investigações sobre esse caso. Agora são 7 horas e 55 minutos.

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2: Bom dia para você, Marcelo.
3: Bom dia, Milton. Bom dia, Cássia. Bom dia, ouvinte.
4: Bom dia, Marcelo.
2: Carlos é nosso ouvinte em Goiânia e ele tem uma dúvida que é muito parecida com a de vários outros ouvintes nossos aqui, pessoas que investem no Tesouro Direto. Diz aqui que no período 2022 a 24 fez aplicações no Tesouro Prefixado 2029, 33 e 35. Em todos eles, os gráficos das aplicações ao longo do tempo mostrados no portal do Tesouro Direto, indicam que o preço real está mais baixo do que o preço teórico. E aí ele pergunta, lá nas datas dos vencimentos, eu vou perder dinheiro com essas aplicações? Foi uma aposta errada minha?
3: Olha, Carlos, vamos lá. São dois riscos que você corre ao investir no Tesouro Prefixado. Um é não ter a rentabilidade tão boa quanto se tivesse investido no Tesouro Selic. O outro, mais sério, é você ter um prejuízo, mas se precisar sacar antes do vencimento. Principalmente se for um título de longo prazo, como o Tesouro Prefixado 2037, que tem agora no Tesouro Direto. Então, a primeira coisa é, se for investir num título prefixado, é importante ter um planejamento para ficar com o investimento até o vencimento. Justamente para eliminar a chance

0: de prejuízo se precisar vender antes. Aí você fica só com o risco de ganhar menos, ou até mais, né, que pode ser positivo, do que você ganharia se tivesse investido no Tesouro Selic. Mas no Tesouro Prefixado, com juros semestrais ou com pagamento de juros só no final, você vai receber aquilo que foi contratado corrigido pela taxa de juros. Não tem possibilidade de perder dinheiro. Já o preço teórico que o portal do Tesouro divulga é só uma referência. O que vale mesmo é o preço real. Agora, o importante é que no vencimento, esses dois preços, tanto teórico quanto real, eles vão ser iguais. Por isso que você não vai perder dinheiro nunca investindo no Tesouro Prefixado. Então, em resumo, o Tesouro Prefixado é uma boa alternativa, porque garante uma taxa de juros fixa até o vencimento, mas para receber essa taxa não pode vender antes, né? E também, só reenfatizando aqui, não tem a possibilidade de perder dinheiro com essa aplicação se você ficar até o vencimento.
1: Muito obrigado, Marcelo D'Agosto. Bom dia para você. Até amanhã.
0: Até amanhã. Um abraço.
2: Até amanhã. 8 horas.
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0: quinta-feira, 21 de maio de 2026. O presidente Lula lançou uma medida que beneficia a baixa renda e a classe média a cada 3 dias desde o fim de março, segundo o jornal O Globo. Um levantamento da XP Investimentos mostra que parte das iniciativas pode ter um impacto positivo de até 1,4 ponto percentual no PIB deste ano. Medidas como subsídios para combustíveis e o programa Desenrola 2.0 tentam compensar os efeitos negativos da guerra no Oriente Médio e evitar uma desaceleração mais acentuada da economia. A Agência Nacional do Petróleo deve iniciar uma fase de estudos para avaliar o tamanho das reservas e a viabilidade da exploração após confirmar que um líquido escuro encontrado em um sítio no interior do Ceará é petróleo. A descoberta aconteceu no município de Tabuleiro do Norte, em 2024. Na ocasião, o agricultor Cidrone Moreira perfurava o solo em busca de água. A ANP informou que não há prazo estabelecido para a conclusão da avaliação técnica e, uma vez realizada, não existe garantia de que a área será explorada comercialmente, já que os interessados no negócio ainda vão analisar se a operação compensa financeiramente. O Corinthians entra em campo hoje, fora de casa, contra o Peñarol do Uruguai pela Libertadores da América. Ontem, o Flamengo venceu o Estudiantes da Argentina por 1 a 0, mesmo placar da derrota do Palmeiras para o Cerro Porteño do Paraguai. Pela Copa Sul-Americana, o Atlético Mineiro enfrenta o Cienciano do Peru em Belo Horizonte nesta quinta-feira. Na quarta, o Botafogo derrotou o Independente Petroleiro da Bolívia por 3 a 0 e o Grêmio bateu o Palestino do Chile por 2 a 0. Já o Vasco perdeu para o Olímpia do Paraguai por 3 a 1. O Bragantino ficou no 1 a 1 com o River Plate da Argentina e o Santos empatou por 2 a 2 com o San Lorenzo da Argentina. No horário de Brasília, 8 e 3.
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0: Joinville, na cidade de Barueri, na Grande São Paulo. A operação da Polícia Civil e do Ministério Público investiga uma suposta ligação de Deolane com o PCC e também a família do chefe da facção Marcola. O esquema teria usado uma transportadora de cargas em Presidente Venceslau, no interior paulista, como empresa de fachada para lavar o dinheiro da família de Marcola e também do PCC. A investigação começou em 2019, depois da apreensão de bilhetes na Penitenciária 2 de Presidente Venceslau. A partir deles, os investigadores passaram a mapear uma rede de ordens, intermediários e também movimentações financeiras. Entre 2018 e 2021, Deolane teria recebido mais de R$1 milhão em depósitos fracionados na conta pessoal. Segundo a investigação, esses valores eram transferidos abaixo de R$10 mil para tentar evitar alertas de órgãos de controle financeiro. A prática é chamada de smurfing. A polícia também aponta mais de 50 depósitos em contas empresariais ligadas a Deolane, que juntas somariam mais de R$716 mil. O dinheiro teria origem em um banco de crédito administrado por um homem da Bahia, que declarava receber um salário mínimo. A polícia diz que ainda não encontrou comprovação de prestação de serviço que justificasse esses pagamentos. A justiça ainda determinou um bloqueio de R$27 milhões ligados a Deolane e a empresas no nome dela. No total da operação, foram expedidos 6 mandados de prisão e prisão preventiva, além de buscas e apreensões, bloqueios de veículos de luxo e bloqueios milionários contra os investigados. Além de Deolane, foi preso Everton de Souza, conhecido como Player. Ele, no caso, é apontado como operador do PCC no esquema. Milton.
1: Muito obrigado. Esse foi o Pedro Fagundes com as informações de São Paulo. Agora que são 8h07.
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0: Muito bom dia para você, Malu Gaspar.
1: Bom dia, Milton. Bom dia, Cássia. Bom dia para todo mundo que está ouvindo a gente.
2: Bom dia, Malu.
0: Malu, Flávio Bolsonaro trocou a coordenação da comunicação após a crise master que atingiu a campanha eleitoral dele. Fala para nós sobre esse tema.
1: Pois é, Milton, Cássio, ouvintes, aparentemente a campanha do Flávio Bolsonaro decidiu dar um freio de arrumação aí nessa situação que estava muito descontrolada, né? A maior crítica dos aliados do Flávio Bolsonaro em relação a essa crise, fora o fato de que o próprio Flávio escondeu informações, né, da cúpula da campanha e não deu a eles a noção de tudo que estava por vir, é também a questão da gestão da crise, né? Porque a resposta que o Flávio vem dando a essas revelações que começaram ali com o Intercept Brasil e a cada dia surge uma nova, seja pelo próprio Intercept, seja por outros veículos da imprensa, a avaliação é de que essa reação é muito ruim. Ele vem dando respostas vagas, ele vem mentindo, né? Primeiro ele sempre fala, sempre que ele dá uma versão, depois vem uma revelação que desmente ele, até culminar com essa última reunião que ele fez com o PL para dizer... A pessoa é obrigada a dizer que esteve na casa do Vorkara entre a primeira e a segunda prisão para supostamente terminar o relacionamento, né? Aquela coisa, né, Milton? A gente não tá, não é feio terminar por mensagem, então fui lá falar com ele. Então, ficou muito feio. Então, por causa disso, a própria cúpula da campanha já vinha procurando outro marqueteiro, negociando aí com o Eduardo Fischer, que acabou assumindo agora, mas o Marcelo Lopes, que era o publicitário que assumiu a campanha, não só como marqueteiro, mas como coordenador em geral, conhecido como Marcelão, decidiu se antecipar. Ele estava na Disney, veja só, ele comandou a gestão da crise da Disney, onde estava com férias da família, por isso que provavelmente não funcionou, né? Como é que você comanda, você está lá entre o Mickey e o Pateta, e a pau comendo no Brasil e você lá remotamente gerindo uma crise desse tamanho, né? Ele veio para o Brasil, conversou com o Flávio Bolsonaro e pediu para sair. E as duas razões que ele mesmo tem alegado aí para os aliados, conversou com o Flávio, são, primeiro, essa questão da gestão da crise. Ficou muito desgastado, toda a culpa.

0: culpa pelo problema, pela falta de resposta, pela reação desastrada do Flávio Bolsonaro às revelações do Intercept, caiu no colo dele. Isso estaria prejudicando muito a própria carreira dele como publicitário, né? Vai ficar marcado para sempre como uma pessoa que reagiu mal, né? Que fez toda essa resposta ruim nessa situação difícil do Flávio Bolsonaro, embora a gente saiba que sempre tem a responsabilidade do próprio candidato, né? E a segunda coisa é a questão dos contratos que ele tem com o governo federal, né? Para além da campanha do Flávio Bolsonaro, o Marcelo Lopes tem uma agência de publicidade, a Calix, que ganhou vários contratos no governo federal na gestão do Jair Bolsonaro, manteve esses contratos no governo Lula e estava recebendo 70 milhões por ano, mais ou menos, em contratos, em pagamentos por contratos de campanhas publicitárias. Também tem a comunicação do Senado Federal, que ganhou agora, em maio, uma concorrência para fazer com a comunicação do Senado por 90 milhões de reais anuais. Aí isso acendeu o alerta. Eles tinham ficado em primeiro lugar entre as empresas habilitadas na disputa por um contrato de 300 milhões no governo de São Paulo, do Tarcísio de Freitas. E isso chamou atenção imediatamente, né? Ah, quem é o marqueteiro do Flávio Bolsonaro? É esse que acabou de ganhar uma concorrência de 300 milhões na gestão Tarcísio. Opa! E aí o que aconteceu? Eles que tinham ganhado foram desclassificados pelo governo no dia 15, no meio da confusão da campanha do Flávio Bolsonaro. O governo paulista disse: não, olha, descumpriu o edital e tal. Mas o Marcelão e todo mundo entendeu que se tratava de uma questão preventiva ali do governo Tarcísio para não ser contaminado por essa crise aí do Flávio. Então ele está perdendo dinheiro e isso fez ele pensar duas vezes em tocar a campanha. Agora, quem assume é o Eduardo Fischer, publicitário também. Agora tem que ver, né? Acabou essa o publicitário, o escudo do publicitário saiu da frente. Agora nós temos que ver se a crise, se a ideia deles virar a página, acabar com esse assunto, mas não, isso não depende tanto assim deles, né?
1: Agora, Malu, todo dia tem um desdobramento novo dessa história. Até que ponto e até quando o caso Master ainda vai interferir na eleição?
0: O Cássia, eu tenho para mim que ainda vai interferir muito. Nós vamos passar toda a eleição falando de reflexos do caso Master na campanha. Pelo seguinte, bom, você está vendo aí, a Miriam estava contando para a gente sobre as razões pelas quais a delação do Vorcaro foi rejeitada, né? Mas, até onde eu sei, até mesmo pelo que ela está dizendo, né, a PGR, a Procuradoria-Geral da República, não descartou que as negociações continuem, e pela experiência que eu tenho de cobrir esses casos, Cássia, Milton, ouvintes, isso ainda vai continuar, assim, porque primeiro você tem uma rejeição, aí o réu, né, que tá o cara que está preso, vai pensar duas vezes, se deixou de contar alguma coisa, a gente sabe que deixou, o que mais ele poderia fazer para melhorar a sua situação? Ele está preso, o pai está preso, os negócios foram para o buraco, ele tem que salvar alguma coisa para poder vida, um sujeito de 40 e poucos anos, não é assim uma pessoa que não tem nada para resolver da vida, né? Então isso vai acontecer, eu vi isso na delação da Odebrecht, foi uma das principais, mas é muito comum que a primeira versão seja rejeitada, e aí o sujeito vai melhorando, vai lembrando, né, gente, de coisas, né? E a delação e a negociação continua. Fora isso, você tem a própria investigação, né, que está rodando. E nós estamos em maio, quer dizer, você não termina essa investigação em menos de 6 meses. Não é, é impossível isso, dado o tamanho do esquema. Tem outra delação vindo à tona ainda também, em fase de preparação, que é a do Paulo Henrique Costa, que é o ex-presidente do BRB, que tem um pedaço da novela, né? Então eu acredito que tudo isso, fora a própria imprensa investigando, muita coisa que foge ao controle, tanto dos investigados, como dos próprios investigadores da Polícia Federal, da PGR. Essa altura, não dá para dizer que uma única pessoa, entidade ou força política tem o controle do que vai se passar daqui para frente, né? Tem muito interesse em jogo e em choque. Então, eu acredito que esse caso, assim como aconteceu no caso da Lava Jato lá em 2014, como acontece nesses escândalos muito grandes, ele vai continuar tendo reflexos até o dia da eleição. E isso não depende do Flávio, não depende do Daniel Vaccaro, não depende da PGR, não depende da PF. É o caos da política brasileira.
2: Muito obrigado, Malu Gaspar, pela sua análise aqui no Jornal da CBN. Bom dia.
0: Valeu, gente. Bom trabalho para todo mundo.
1: Até mais, Malu.
2: 8h15 agora.
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1: 8h17.
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16: Na CBN Joinville, agora são 8 horas e 21 minutos, 8h21 da manhã desta quinta-feira. Tempo bom aqui em Joinville, tempo seco. A gente segue por aqui na programação do Jornal da CBN. A Polícia Militar foi acionada na manhã de ontem para atender uma ocorrência de lesão corporal e tentativa de estupro no bairro Nereu Ramos, em Jaraguá do Sul. Segundo a PM, um comerciante ligou para o 190 após uma funcionária, um adolescente de 16 anos, chegar ao trabalho com ferimentos e relatar o ocorrido. Conforme levantamento policial, a jovem informou ter sofrido uma tentativa de abuso sexual por parte do namorado da mãe, um homem de 30 anos. Ao relatar os fatos, a adolescente teria sido agredida pela própria mãe, de 38 anos, sofrendo lesões corporais leves. No local, os envolvidos apresentaram versões conflitantes sobre as agressões. O homem negou a tentativa de estupro. Diante da situação, a Polícia Militar acionou o Conselho Tutelar. Uma conselheira acompanhou a adolescente até o Instituto Geral de Perícias para exames de corpo de delito e a encaminhou para os procedimentos de proteção. Os demais envolvidos foram identificados e a PM lavrou um boletim de ocorrência para a continuidade das investigações. Após o exame, né, e agora todos os desdobramentos sobre esse fato, teve acontecimento ontem em Jaraguá do Sul, ontem pela manhã. 8 horas e 22 minutos, seguindo por aqui, tivemos uma quarta-feira violenta no trânsito. Na BR-470, um acidente no quilômetro 93 da BR-470 em Apiúna, no Vale do Itajaí, matou o passageiro de um carro e deixou dois motoristas feridos na madrugada desta quinta-feira. Bombeiros voluntários da região, o SAMU, a Polícia Rodoviária Federal e a Polícia Científica atenderam a ocorrência por volta das 2 horas dessa madrugada. A PRF não informou a dinâmica da colisão. No local, porém, um repórter do Aquidabã Notícias, Altemir de Quadros, apurou que um Honda Fit com placas de Balneário Barra do Sul e um Celta de São Francisco do Sul bateram de frente na BR-470 e, com o impacto, o Honda Fit parou às margens da rodovia. Inclusive, lá no NSC Total, temos imagens de como ficaram os veículos após essa grave ocorrência. Momentos depois, a carreta que estava circulando também na região acabou acertando o Celta, que ainda estava sobre a pista. Os bombeiros voluntários informaram que o passageiro do Honda Fit, um homem de 32 anos, estava morto já na chegada das equipes. O motorista, de 28 anos, que estava com ele, e a condutora do Celta, de 31 anos, foram levados aos hospitais de Ibirama, em Indaial, e estão em estado grave. O caminhoneiro, morador de Fraiburgo, de 63 anos, não se machucou e, por isso, recusou o atendimento. A identidade dos feridos não foi revelada por enquanto, e a gente está tentando ainda apurar mais detalhes para poder trazer aqui ao longo da programação da CBN. Mas trata-se de um acidente na BR-470 em Apiúna, com dois veículos com placas aqui da região. Um Honda Fit com placas de Balneário Barra do Sul e um Celta com placa de São Chico. E, infelizmente, um dos passageiros do Honda Fit com placas de Balneário Barra do Sul acabou falecendo ainda no local da ocorrência. As outras duas vítimas foram encaminhadas em estado grave aos hospitais da região. Agora são 8 horas e 25 minutos.
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0: Bom dia para você, Sardenberg.
1: E aí, bom dia, Milton. Bom dia, Cássia.
2: Bom dia, Carlos Alberto.
0: Nesse período pré-eleitoral, o governo federal tem feito uma série de anúncios e gastos.
1: Pois é, Milton. Está me ouvindo?
0: Estou.
1: Então, Milton, Cássia, ouvintes, eu queria chamar a atenção. Bom, são diversas medidas que vêm sendo lançadas e que, ao contrário, assim, da posição, digamos assim, de posição de defesa dos programas verdes e tal, o governo está fazendo exatamente o contrário, está subsidiando o combustível fóssil, né? Você teve aquela medida que o governo dá subsídios para a gasolina e o diesel, né? De modo a reduzir o preço para o consumidor final e, portanto, estimular o consumo de gasolina e diesel. E a outra medida que você teve mais recentemente, é a última dessa série do governo, é essa de financiar carros para motoristas de táxi e motoristas de aplicativos. Vale para compra de qualquer veículo de até R$150 mil, e os juros são mais do que favoráveis, são juros muito bons, de 12,6% ao ano para homens e 11,5% para mulheres. E a ideia é de incentivar exatamente a participação das mulheres nesse mercado profissional. O governo se financia a juros muito maiores no mercado. Quando o governo é devedor, quando ele vai ao mercado tomar dinheiro emprestado para fechar suas contas, o que faz todos os anos, o governo paga juros muito mais elevados. Então, ao vender carros, fazer com que o BNDES venda carros a esses juros mais baratos, significa que a diferença vai ter que ser subsidiada pelo governo. O cálculo é que o governo vai gastar R$30 bilhões nessa conta e que vai tirar o dinheiro da onde? Dos impostos arrecadados, isto é, do contribuinte. Em resumo, o governo está gastando R$30 bilhões, dinheiro do contribuinte, dinheiro direto na veia, né? Para financiar a compra de, se calcula, algo como 200 mil automóveis novos que seriam incorporados, 200 mil a 300 mil automóveis novos que seriam incorporados à frota. Por exemplo, uma crítica é que podia usar esse dinheiro para transporte coletivo, por exemplo, para transporte público. Podia gastar esse dinheiro em financiar redes de transporte pelas várias cidades, etc. A mesma coisa com os subsídios que foram dados para diesel e gasolina. Então, você veja que tem essa suspensão da taxa das blusinhas, né, que era aquela taxa de $50 de importação sem pagar imposto, que agora foi cobrar imposto e agora estão eliminando o imposto. Tudo isso são gastos para o governo e que aumentam a dívida do governo. Aumentam a dívida do governo e, com isso, dificulta, sabe o quê? A derrubada da taxa de juros. Quer dizer, o governo está criando uma série de medidas que implicam gasto público que pode até acelerar a economia, mas o governo vai pagar juros mais elevados, vai ficar com uma dívida mais elevada, vai pagar juros mais elevados e, com isso, dificulta o trabalho do Banco Central de reduzir a taxa básica de juros. Então, fica um círculo vicioso, porque o governo gasta dinheiro para o desenrola, por exemplo, para apoiar pessoas, famílias que estão com as contas em dias, mas estão perto de ficar inadimplentes e tal, e ao mesmo tempo cria uma situação em que a taxa de juros vai permanecer muito alta. E se a taxa de juros vai permanecer muito alta, vai de fato atrapalhar a vida das pessoas. E se vai atrapalhar a vida das pessoas, não vai resolver o problema do endividamento, do problema da situação financeira difícil, e vai criar uma dívida maior para o governo e vai criar juros ainda maiores para o governo. Quer dizer, então é uma política cuja única explicação é provocar um alívio imediato e instantâneo em determinados setores da sociedade, que são setores que o governo acha que está precisando de voto. a conta vai para o próximo governo. A conta vai para o próximo governo, qualquer que seja, e vai ter que fazer um ajuste grande nas suas contas a partir do ano que vem. Ou então deixar que a dívida estoure e a taxa de juros suba ainda muito mais. Ou seja, o governo está comprometendo muito a situação econômica, a situação macroeconômica, com essas medidas eleitoreiras, Milton.
0: Muito obrigado, bom dia para você, Sardenberg.
1: Bom dia, Milton, bom dia, Cássia.
2: Até mais.
1: Até mais.
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0: quinta-feira, 21 de maio de 2026. A influenciadora e advogada Deolane Bezerra foi presa pela segunda vez. Nesta manhã, ela foi alvo de uma operação do Ministério Público e da Polícia Civil de São Paulo contra a lavagem de dinheiro ligada ao PCC, segundo a Globo News. A prisão aconteceu logo após Deolane retornar ao Brasil de uma viagem de 2 semanas à Itália, onde o nome dela chegou a entrar na lista de difusão vermelha da Interpol. De acordo com a investigação, a influenciadora movimentou recursos ilícitos por meio de uma transportadora de fachada e recebeu valores da cúpula do primeiro comando da capital, incluindo parentes de Marcos Williams Herbas Camacho, o Marcola. A justiça determinou um bloqueio de R$27 milhões das contas de Deolane. Em setembro de 2024, ela foi presa na Operação Integration, que mirou um esquema de lavagem de dinheiro envolvendo jogos ilegais e casas de apostas online. As passagens aéreas subiram 9% em abril e a tarifa real média do país, considerando todas as rotas, chegou a R$ 669,41 por trecho. A base de comparação é o mesmo período do ano passado. Houve aumento, apesar das medidas tomadas pelo governo para tentar frear a alta provocada pela guerra no Oriente Médio. Os dados foram divulgados pela Agência Nacional de Aviação Civil. A SpaceX planeja realizar hoje o 12º voo da Starship. A nave não terá tripulação e vai decolar do Texas, nos Estados Unidos, por volta das 8h30 da noite, pelo horário de Brasília. A companhia do bilionário Elon Musk pretende usar uma versão mais avançada da Starship, chamada V3, que tem foco em futuras missões na Lua e em Marte. No horário de Brasília, 8h33.
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1: Oito e trinta e cinco.
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2: Jornal da CBN tem a oportunidade agora de conversar com o ministro da Justiça e Segurança Pública, ministro Wellington Lima, a quem desde já agradeço pela gentileza de ter aceitado o nosso convite. Bom dia, ministro.
3: Bom dia, ouvinte da CBN, o prazer é todo meu.
1: Bom dia.
2: Ministro, o governo lançou, na semana passada, ainda o programa de combate ao crime organizado, uma série de ações que visam dar uma resposta à opinião pública que identifica a área de segurança como a mais frágil do governo. Para as medidas avançarem e terem algum resultado, há necessidade também de se aprovar a PEC da Segurança Pública que está no Senado?
3: Querido Milton, amigo, excelente pergunta sua. O governo apresentou esse programa de combate ao crime organizado, que é um programa consistente, baseado em evidências, fundamentalmente ancorado em quatro eixos. Primeiro, o primeiro eixo que vamos tratar é exatamente da asfixia financeira, utilizando o padrão da carbono oculto, uma experiência aprovada e comprovada. O segundo eixo diz respeito à elevação da segurança nos presídios. Nós estamos elevando 138 presídios no Brasil, que corresponde a 10% do total de unidades prisionais de todo o país, a uma condição similar de segurança nos presídios federais. Em terceiro lugar, nós estaremos viabilizando o aumento da taxa de esclarecimento dos crimes de homicídio através do investimento na área da polícia técnico-científica, pericial, bancos de dados genéticos, instrumentos de aferição balística e etc. Em quarto lugar, faremos uma ênfase no combate ao tráfico de armas ilícitas, trabalhando tanto nas fronteiras como portos e aeroportos, constituindo a RENARME, que já fizemos, envolvendo as Forças Armadas, Polícia Federal, órgãos da sociedade civil, de maneira que esses quatro elementos combinados produzirão indiscutivelmente um resultado muito robusto diante disso. A questão da PEC, que foi aprovada na Câmara de Deputados, está em apreciação no Senado, traria uma diferenciação na constitucionalização do sistema e seria importante para a perenização dessas políticas. Mas, do ponto de vista imediato, conjuntural, essas medidas, com um aporte de 1 bilhão de recursos do Orçamento Geral da União e 10 bilhões de reais oriundos do FIIs, do BNDES, possibilitam uma execução imediata durante esse ano com resultados muito profícuos.
2: E como que estão as negociações com o Senado para que essa PEC avance também nessa casa e com o senador Davi Alcolumbre, que ultimamente não tem tido um bom diálogo com o governo?
3: O Senado é uma casa de parlamentares muito experientes, com muita sensibilidade política, e a área de interlocução política do governo mantém um diálogo permanente com ele. Certamente o Senado verificará o momento adequado de colocar essa pauta para andar.
1: Ministro, essa questão do crime organizado, infelizmente, se tornou uma questão muito difícil de resolver no Brasil, com a qual a gente vem convivendo há décadas. Na avaliação do senhor, o que esse plano tem de diferencial que vai fazer com que haja algum efeito que possa ser notado pelas pessoas de diminuição da influência do crime organizado na sociedade brasileira?
3: Cássia, sua pergunta permite que façamos um esclarecimento fundamental sobre esse ponto da tempestividade. A diferença desse programa, nós avaliamos, que é exatamente a conjugação de esforços coordenados como esses quatro eixos ilustram. No passado, nós tivemos outros programas com mérito, com iniciativas, mas uns com ênfase mais preventivas, outros com ênfase apenas repressiva. Esse programa nós entendemos que é suficientemente balanceado, contempla tanto aspectos preventivos como uma ênfase repressiva significativa e, além disso, nós tivemos a aprovação da lei antifacção, que possibilitou que nós tivéssemos um determinado tipo de endurecimento nas respostas e agilidade nos procedimentos, que até então não seria possível porque nós não tínhamos essa legislação para amparar, como marco regulatório, esse tipo de iniciativa por parte do governo federal. Então, de fato, o governo federal chega neste momento com uma posição de maturidade para empreender este programa, que é fruto também da escuta de diversos atores, os secretários de segurança pública, os ministérios públicos, os delegados gerais de polícia, os comandantes gerais da Polícia Militar. Nós estamos permanentemente em diálogo com todos esses, a fim de que o resultado final do programa seja compatível, tanto com aquilo que os especialistas formulam, quanto com aquilo que aquelas pessoas que operam na prática, na ponta, entendem como necessário. Por isso, o programa vem recebendo um amplo apoio de setores muito significativos das universidades, das polícias, dos secretários de segurança pública, dos ministérios públicos estadual e federal, e isso nos dá o ânimo necessário para seguir adiante.
2: Secretários de segurança pública e governos estaduais que têm dificuldade de fazer trabalho junto com o governo federal, sempre que há uma proposta no campo da segurança, porque temem que possa haver uma ação do governo federal sobre os governos estaduais. Como fazer com que haja esta sintonia, já que a gente percebe toda a contaminação eleitoral que também existe num debate como esse?
3: Milton, cada vez mais a estrutura dos agentes de segurança pública está ancorada num profissionalismo. Essa burocracia profissionalizada envolve homens e mulheres abnegados para a luta contra o crime organizado, de fato, supera esse aparente obstáculo. Nós temos convicção da aderência. O nosso secretário nacional de segurança pública, Chico Lucas, foi por mim aproveitado por uma indicação à unanimidade dos secretários de segurança pública dos estados, que representam as políticas dos estados em matéria de segurança pública. Então, esse esforço interfederativo, nós temos convicção, certeza, que será muito bem coordenado, até porque, em última instância, todos os atores políticos são beneficiados, inclusive os incumbentes, independentemente dos seus partidos políticos, de serem do governo ou da oposição, são beneficiados pela redução dos índices de criminalidade, uma vez que esse é um problema que afeta a população e que a melhora desse quadro beneficia indistintamente a todos.
1: Agora, ministro, agora há pouco o senhor mencionou a lei antifacção. Queria pegar esse ponto para falar sobre facções criminosas. Há alguns meses havia um grande temor que o governo dos Estados Unidos pudesse classificar estas organizações criminosas, facções, como organizações terroristas, o que em tese permitiria uma maior interferência do governo dos Estados Unidos no Brasil ou a falta do compartilhamento de informações que normalmente acontece no combate a esse tipo de crime. Na avaliação do governo, essa possibilidade já é uma questão superada depois da visita do presidente Lula a Donald Trump ou ainda temos o risco de que isso aconteça?
3: Bom, Cássio, o que eu posso lhe afirmar com segurança é de que, tendo tido a honra de participar da comitiva do presidente, na interlocução com o presidente Trump, nós conversamos por 3 horas dos assuntos mais variados e, por parte dos Estados Unidos, esse ponto sequer foi tocado. Então, nós consideramos que as tratativas de entendimento de cooperação internacional avançam, houve por parte do governo americano a sinalização de total cooperação e nós não temos nenhum motivo para acreditar que haverá algum embaraço nesse esforço comum que a rigor beneficia tanto ao governo dos Estados Unidos quanto ao governo do Brasil.
2: Ministro Wellington Lima, recentemente surgiram informações no caso Master sobre a relação de Daniel Vorkar com o senador Flávio Bolsonaro, que é pré-candidato à presidência. Como impedir que vazamentos de informações desse caso não sejam seletivos e explorados eleitoralmente?
3: Milton, querido, da parte do Ministério da Justiça, há uma posição sempre muito rigorosa em relação a isso. É verdade que o Ministério da Justiça, em todos os casos, se é bom que se esclareça, tem apenas o poder de supervisão sobre a Polícia Federal, que tem absoluta independência técnica para desenvolver as suas atividades. Neste caso específico, parece que um grupo muito variado de pessoas teve acesso a um conteúdo, mas a Polícia Federal já determinou um expediente apuratório e isso sempre acontecerá em qualquer espécie de vazamento.
2: Como impedir que esse período eleitoral que nós estamos não contamine essa ação da Polícia Federal?
3: A Polícia Federal é uma instituição muito credibilizada perante a população brasileira, tem os mais altos índices de aprovação, tem um corpo técnico absolutamente convicto do seu papel institucional e eu tenho certeza que a instituição, enquanto unidade, sempre conduzirá a sua observação, a sua persecução criminal nos limites legais, sem fazer nenhuma concessão a qualquer viés político.
2: Ministro, outros 2 assuntos da sua área, um deles está lá na Câmara dos Deputados. O governo apoia essa discussão que está na Câmara sobre PECs que prevêem redução da maioridade penal?
3: Esse, querido Milton, é um tema de grande apelo popular e encontra-se no parlamento, e a posição do governo será definida pela área política no momento que esse debate tiver a maturidade suficiente para essa deliberação no âmbito do parlamento.
2: O senhor tem alguma posição já formada sobre essa questão?
3: O ministro da Justiça, a ele compete coordenar os esforços da pasta, não emitir opiniões pessoais, mas ter a sensibilidade de defender aquilo que o texto da Constituição determina e o que a política pública for tirada de posição do governo.
2: E uma última questão sobre outro tema. Qual a medida que o seu ministério vai adotar agora que o ministro Alexandre Moraes determinou providências para a extradição de Carla Zambelli da Itália para o Brasil?
3: Não. A secretária Maria Rosa Lula, que é a secretária da Senajus, onde a área internacional fica alocada, está em contato permanente com o MRE, o Ministério das Relações Exteriores, sempre à disponibilidade do Supremo Tribunal Federal para adotar as diligências que sejam necessárias em qualquer caso de extradição para que o processo esteja rígido, instruído e chegue a bom termo.
2: Não se tem como ter um prazo de quando isso vai acontecer realmente com a extradição agora, com essa determinação do ministro Alexandre de Moraes?
3: Seria muito difícil, especulativo, imaginar algum prazo com exatidão.
2: Tá certo. Ministro Wellington Lima, muito obrigado pela sua gentileza de nos atender aqui no Jornal da CBN. Um bom dia para o senhor.
3: Eu é que agradeço a oportunidade, Milton e Cássia. Estamos sempre à disposição para informar a população brasileira das ações do Ministério da Justiça.
1: Bom dia.
2: Ministro Wellington Lima, ministro da Justiça e Segurança Pública, e conversou com você. Agora que são 8h46.
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1: Olá, eu sou Bianca Santos e estou passando por aqui para trazer alguns destaques do Panorama CBN, o nosso podcast de notícias. Você vai saber, entre os assuntos de hoje, que uma operação prendeu a influenciadora Deolane Bezerra e mira a família de Marcola por lavagem de dinheiro do PCC. A Polícia Federal decidiu rejeitar a delação de Daniel Vorcaro. O governo cede e negocia a regra de transição para o fim da escala 6x1. Proteção à mulher tem novas leis e cadastro de agressores. E no noticiário internacional, Estados Unidos indiciam Raul Castro por aviões abatidos em Cuba. Baixe o Panorama e dá o play para se informar em menos de meia hora. Tchau, tchau. 8h48.
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4: Oito e 54.
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0: marcador. Bola perdida não existe na vida do Pedro. A bola estava saindo na pequena área. O goleiro fora do gol. O Pedro foi lá e botou a bola no fundo da rede. Isso é gol pro Ancelotti. Vê, Pedro. Que maravilha, imperador. E agora tá lá.
1: Muito bom dia para você, Paulo Vinícius Coelho.
2: Muito bom dia, Milton. Muito bom dia, Cássio Godoy. Tudo bem?
3: Tudo certo, PVC. Bom dia.
1: Flamengo venceu, Palmeiras perdeu.
2: Mas os dois, assim, são duas histórias semelhantes com finais diferentes, né? O Flamengo fez um primeiro tempo ruim. Gostei muito da narração do Edson Mauro. Não existe bola perdida para Pedro. E vou dizer para você um negócio, hein? Não existe convocação perdida para Pedro. Porque a história da convocação não terminou ainda com a lesão da panturrilha do Neymar. Então, o que o Pedro, o que quiser ir para a Copa do Mundo, o Neymar vai para a Copa do Mundo, ninguém está aqui secando o Neymar, não. Mas é que assim, a gente conhece histórias de cortes, que pode ser de outro jogador, do Ryan, do Neymar, bater na madeira aqui, tem madeira aqui. Toque, toque, toque, pronto. Mas assim, o que o Pedro tem que fazer é continuar jogando bem. O Flamengo não jogou bem no primeiro tempo, melhorou muito no segundo tempo, e a bola perdida pelo Muslera entregou no pé do Pedro, no pé do Pedro não, a bola veio pro Mesa, do lateral direito, que ficou olhando, assim. Eu gosto dessa história, que é a diferença entre assistir o Pedro. Quem assistiu o Pedro foi o goleiro Muslera, que deu o passe errado. E o Mesa, lateral direito, assistiu ao Pedro fazer o gol. É diferente. O professor Pasquale virá explicar a regência verbal do verbo assistir. Assistir ao Pedro, quer dizer que ele ficou vendo o Pedro fazer o gol na frente dele. Mas por mérito do Pedro. O Palmeiras tem uma história semelhante, porque o Palmeiras jogou muito mal, mas diferente do Flamengo, não conseguiu se recuperar durante o jogo. E o Abel falou uma coisa que muita gente vai discutir, mas eu concordo. São 15 jogos entre abril e maio. Em maio, foi o sexto jogo dos 9 que vai haver. Dos 6 jogos de maio, o Palmeiras saiu atrás no marcador 4 vezes. E na quarta não conseguiu recuperar e conseguiu empate. O time da virada do ano passado, 7 viradas no ano passado, não virou nenhum jogo esse ano. E um pouco porque você está cansado na perna e na cabeça. E se você sai atrás 4 vezes e tem que correr atrás dessa virada, mentalmente você vai cansar mais. O time está esgotado, o Flamengo também está esgotado, mas o Flamengo está se superando, talvez por ter um elenco maior, mais amplo. O fato é que ontem o Flamengo jogou um primeiro tempo ruim, um segundo bom, e chega ao clássico de sábado, Flamengo e Palmeiras, o Flamengo como favorito, porque é Maracanã e porque o Flamengo está melhor.
3: O PVC, e os jogos de hoje, hein?
2: Principalmente o Corinthians, né? Hoje tem o Botafogo, ontem venceu, o Grêmio venceu. O Vasco perdeu por Copa Sul-Americana, o Santos empatou sem Neymar. Neymar na tribuna com a filha dele no colo. Hoje tem principalmente o Corinthians, o Bragantino empatou ontem, 1-1 com o River na Argentina. Hoje tem o jogo que poderia ser o início da despedida do Memphis, mas não será. Memphis não joga mais uma vez. O Memphis não joga desde a lesão contra o Flamengo no dia 22 de março. Já está fazendo 2 meses. E provavelmente ele vai ter um jogo de despedida do Corinthians na semana que vem contra o Platense. Hoje contra o Peñarol. O Corinthians tenta confirmar a primeira colocação do grupo. E Corinthians e Flamengo têm chance, mais o Flamengo que o Corinthians, de ser o melhor na classificação geral da fase de grupos. Só que tem um detalhe, né? O Flamengo depende dos 3 pontos que a Conmebol precisa definir que serão do Flamengo. E como não definiu ainda, criou uma confusão. Porque o Independiente Medellín ganhou ontem e pode tirar a vaga do Estudiantes se ele não for excluído, punido pela Conmebol. Bom, Flamengo e Corinthians podem terminar a fase de grupos em primeiro lugar geral. Mais provável o Flamengo ganhando os 3 pontos, mas ganhar para o Corinthians tem essa validade hoje. O Corinthians vai bem na Libertadores, vai mal no Brasileirão.
1: Muito obrigado e um bom dia para você.
2: Obrigado, Milton. Obrigado, Cássio. Até amanhã.
3: Até amanhã, 9 horas.
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0: quinta-feira, 21 de maio de 2026. A Polícia Federal rejeitou a proposta de delação premiada do dono do Banco Master, Daniel Vorcaro. Os investigadores avaliaram que o material entregue pela defesa tinha poucas novidades e parecia tentar proteger pessoas próximas. A proposta foi considerada fraca por omitir episódios graves que a Polícia Federal já descobriu. Apesar da recusa da corporação, a Procuradoria-Geral da República ainda analisa o caso e pode prosseguir com a negociação. A Justiça Eleitoral registrou pela primeira vez mais de 1 milhão de eleitores brasileiros no exterior. O grupo inclui eleitores aptos, cancelados e suspensos. Ao todo, pelo menos 879 mil estão em situação regular e poderão participar do pleito de outubro. Na comparação com 2010, houve aumento de mais de 300%. O grupo supera o número de eleitores de Acre, Amapá e Roraima. O presidente da China, Xi Jinping, pode visitar a Coreia do Norte a partir da semana que vem. Segundo a agência de notícias sul-coreana Yonhap, Xi Jinping vai tentar agir como mediador entre o presidente Donald Trump e o ditador norte-coreano Kim Jong-un. No horário de Brasília, 9 e 2.
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2: 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Aproveite as nossas ofertas nesta quinta-feira, 21 de maio, de tempo bom, um belo dia aqui em Joinville, tempo seco, temperatura de 15 graus e a gente vai ter uma quinta-feira com uma temperatura mais amena, né? A variação vai ser dos 13 aos 19 graus, não é um frio intenso, não é aquele frio que se projetar.

0: do aeroporto de Joinville para destravar transporte de cargas.
1: Giovana Franco.
2: Joinville conquista o terceiro lugar nacional em qualidade de vida entre grandes municípios no IPS Brasil 2026.
1: Reginaldo de Castro.
3: Licitação para retomar obras do Palácio das Orquídeas em Joinville atrai 20 propostas de empresas.
1: Você confere no NSC Total, Deolane Bezerra é presa por suposta ligação com organização criminosa e lavagem de dinheiro. Cidade do Sul de Santa Catarina entra no top 3 estadual em qualidade de vida e supera capitais. Tem também Santa Catarina abaixo de zero, 18 cidades têm temperaturas negativas e sensação de frio chega a menos 15 graus. Os destaques do esporte chegando com Raulino Dalcin.
4: Avassalador, Jack Futsal aplica 7 no Jaraguá e avança na Copa do Brasil. Dinheiro a caminho, Joinville encaminha acerto com novo patrocinador Master. Libertadores, Flamengo garante vaga e Palmeiras é surpreendido pelo Cerro Porteño.
1: Tem também Poliana Rodrigues.
5: Rio São Lourenço em Mafra volta a ser encoberto por uma espécie de tapete verde. Daqui a pouco eu trago todos os detalhes.
1: E o trânsito com você, bom dia Israel Antunes.
6: Bom dia Kleber, bom dia a todos que estão nos acompanhando nesta manhã de quinta-feira. E como tu adiantou, Kleber, tempo seco, tempo bom em Joinville, e isso de alguma forma ajuda, né, no deslocamento dos motoristas aqui pela cidade. Então a gente tem um trânsito bem tranquilo nesse momento aqui em Joinville, melhorou bastante, apesar, né, de um pouco mais cedo a gente ter alguns trechos com lentidão, principalmente nas rodovias, né? Na rodovia BR-280 ainda permanece um trecho com o trânsito um pouco mais carregado, mas melhorou o deslocamento. Na BR-101 em Joinville, fluxo normal em ambos sentidos e não temos registros de ocorrências hoje pela manhã na rodovia BR-101. Kleber, o que chama atenção aqui é a SC-418. Nesse horário agora, tem trânsito bastante carregado. Até vou buscar informações aqui se tem algum tipo de ocorrência na SC-418, mas está bem lento o trânsito para quem está fazendo deslocamento, principalmente no trecho da Serra Dona Francisca. Estou observando por aqui, ó, tem bastante lentidão na SC-418. Então vamos ficar em alerta e atualizando aqui, minuto a minuto, o que está acontecendo ali na Serra Dona Francisca. No perímetro urbano da cidade, como eu falei também, não tem ocorrências registradas. E o único trecho que chama a atenção aqui é a rua Florianópolis, que está um trânsito um pouquinho mais lento agora. E para quem está chegando na região central, ali pela rua Blumenau e também um trecho da rua Dr. João Colim. Demais regiões de Joinville estão já com fluxo normalizado. Tomara que permaneça assim. Aí eu convido a audiência a participar no 99972-3493. E já estamos ao vivo também lá no YouTube da CBN, Kleber.
1: Valeu, Israel Antunes, de olho no trânsito. Daqui a pouquinho ele traz mais informações para a gente. Vamos para a previsão do tempo nesta quinta-feira gelada em Santa Catarina. Bruna Radke.
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8: Oi, Kleber, bom dia. Bom dia também para você, ouvinte, que está com a gente na Rádio CBN de Joinville. Vamos aos recados do tempo nessa quinta-feira gelada em todo o estado. Hoje o dia vai ser de tempo bom, porém ainda bastante frio. Isso é resultado de uma massa de ar frio e seco que avança pelo estado. O sol aparece em todas as regiões e agora, no início da manhã, tem condições para nevoeiros isolados e também para geada. As temperaturas não passam de 20 graus em todas as regiões. Em Joinville, máxima de 14 graus. Agora, reforçando um aviso de mar agitado que começou ontem no fim da tarde e continua até amanhã. Nesse período, o mar vai estar muito agitado no litoral do estado, porque tem um ciclone extratropical em alto mar. Com isso, as ondas podem chegar a 3,5 metros na região da Grande Florianópolis e litoral sul e 2,5 metros no litoral norte. O risco para ocorrências é moderado no litoral norte e alto na Grande Florianópolis e também litoral sul. A Defesa Civil não recomenda navegação, pesca, esportes marítimos e banho de mar nessas condições. Amanhã, gente, tem mudança no tempo. Em algumas áreas o sol até pode aparecer, mas as nuvens aumentam ao longo do dia e tem condições para chuva isolada, especialmente no oeste e norte do estado, áreas ali de divisa com o Paraná. À noite, essas condições se espalham para todas as regiões do estado. Com relação às temperaturas, gente, a manhã de sexta-feira também vai ser bem fria, viu? A madrugada vai ter temperaturas aí na casa abaixo de 10

0: graus em quase todas as regiões e se aproximando de zero nas áreas altas da serra. As máximas continuam abaixo de 20 em todo o mapa. Em Joinville, a mínima é de 11 e a máxima é de 13 graus. O sábado também deve seguir essa tendência. Amanhã eu atualizo vocês. Um ótimo dia para todo mundo.
1: Do Bruna Hadk, trazendo a previsão do tempo. E agora a gente vai subir a serra, né? Vamos falar com o Matheus Barreto para trazer o ambiental da Serra Catarinense, conforme manchete que a gente destacou há pouco do NSC Total. Temos aqui 18 cidades com temperaturas negativas no amanhecer desta quinta-feira. E a situação por aí, Matheus, bom dia.
2: Olá, bom dia a todo mundo conectado, ligado, ouvintes da CBN Joinville. Olha, gente, está muito frio. Essa é a resposta que eu tenho para vocês, muito frio mesmo. Estamos em Bom Jardim da Serra, cidade que registrou a menor temperatura no estado hoje. De acordo com o EPAGRE-SERAN, a temperatura chegou a menos 5,6 graus. Bastante frio mesmo. Cenário lindo, né? Muita geada, vegetação coberta de gelo, até a copa das árvores tinha geada. Agora a geada já está indo embora, já está se dissipando, mas mesmo assim as paisagens são muito bonitas. Olha, não foi só Bom Jardim não que registrou baixas temperaturas. Urupema, menos 5 graus. Urubici também registrou temperatura negativa ali na casa dos menos 3 graus. Lages foi 2 graus ao amanhecer e bem gelado. Quando nós saímos de lá 5h30 da manhã, de Lages aqui para Bom Jardim, bem gelado mesmo amanhecer, com muito frio. Essa então é a situação, né, que eu digo assim, do frio aqui na Serra Catarinense. Ontem a Defesa Civil já tinha emitido um alerta que a madrugada seria de muito frio em Santa Catarina, especialmente na Serra Catarinense, né? Inclusive, os nossos meteorologistas da NSC, Rafaela Cardoso, Bruna Hadk, o Douglas Márcio, já vinham anunciando também essa previsão e ela se confirmou. A gente teve aí uma madrugada gelada, como eu disse, menos 5,7 graus, menos 5,6 graus, a gente até se perde aí nos números, né? Mas essa foi a temperatura registrada aqui em Bom Jardim da Serra. Agora no amanhecer ainda está frio, está menos 1 grau, né? Mas para ser bem preciso, menos 1,6 graus agora aqui em Bom Jardim da Serra. O sol está saindo, aquele sol de geladeira que ilumina mas não esquenta. Então, é bastante frio mesmo aqui na serra, mas o frio tem que se cuidar, né, gente? Tem que se agasalhar, sair bem agasalhado. A gente sabe também que as cidades aí já estão dispondo de abrigos, principalmente para as pessoas em situação de rua, que precisam se aquecer nessas noites frias, né? Então, as secretarias de assistência social, principalmente aqui na Serra Catarinense, Urupema, Bom Jardim, São Joaquim, Lages, já estão aí atendendo a demanda, né? Caso tenha alguém que precisa, isso é bom sempre a gente trazer essa informação. E além disso, é claro, tem essas paisagens bonitas aí do frio, né? Então é isso, um ótimo dia a todos. A gente segue aqui por Bom Jardim, trabalhando nesta cobertura, nesta manhã de bastante frio em Santa Catarina. Um ótimo dia a todos.
1: Valeu, muito obrigado, Matheus Barreto, né, trazendo esse registro do frio catarinense, que você pode conferir em detalhes, né, na matéria da Júlia Venâncio, no NSC Total, Santa Catarina, abaixo de zero. Israel Antunes, tem esse incidente aí com morte?
3: Tem, Kleber. Hoje pela manhã, a Polícia Civil aqui da região norte, ela deflagrou uma operação contra uma facção criminosa aqui no norte do estado, em Garuva. Então a Polícia Civil aqui do estado, por meio da Draco, Deic e da Core, deflagrou uma operação na manhã de hoje no município de Garuva para cumprimento de duas ordens judiciais, Kleber. A primeira dela era um mandado de prisão temporária e o outro era um mandado de busca e apreensão contra um criminoso. Um homem de 25 anos, conhecido pelo vulgo nome de Diabólico. Ele foi identificado como uma liderança de uma facção criminosa na cidade de Garuva, aqui no norte do estado. Trata-se de um indivíduo, segundo a Polícia Civil, de alta periculosidade, com largo histórico criminal, ostentando cerca de 30 registros por diversos crimes, como, por exemplo, homicídio, tráfico de drogas e roubo. E, recentemente, esse homem teria ameaçado de morte um policial civil e também sua família. Durante o cumprimento dos mandados de busca e apreensão na residência, esse homem reagiu à abordagem, fazendo uso de arma de fogo contra a equipe da CORE. Durante o confronto, o suspeito foi alvejado e neutralizado, segundo a Polícia Civil, frente à injusta agressão. No local, foi apreendida uma arma de fogo usada pelo suspeito e também um revólver calibre 38. A polícia científica também foi acionada e efetuou todos os procedimentos que são de praxe ali nesse tipo de ocorrência. O suspeito, inclusive, era investigado, segundo a Polícia Civil, pelo crime de domínio social estruturado e de ameaça cometida em contexto de organização criminosa ultraviolenta. E a ação contou com o apoio da CORE, da DEIC, de Garuva, e outros integrantes, né, da Polícia Civil. Então aconteceu esse mandado hoje de manhã, e aí o indivíduo aqui, ele reagiu, segundo a Polícia Civil, Kleber, e aí teve esse confronto e ele acabou morrendo. É uma informação que foi repassada pela Delegacia da Polícia Civil aqui do Norte do Estado, Kleber.
1: Muito bem, Israel Antunes, trazendo esse resumo desse episódio que teve uma vítima fatal. João Gabriel está na linha, porque hoje, ao mesmo tempo que nos despedimos da Expo Gestão e a CBN continua, né, com a sua cobertura ao vivo durante o período da tarde lá da Expoville, estamos abrindo mais uma frente para mais um grande evento. Chegamos ao primeiro dia do Festival Literário de Santa Catarina, a extensão, a ampliação da nossa tradicional Feira do Livro. João Gabriel, bom dia. Qual é o panorama desta quinta-feira literária?
4: É isso, Kleber. Bom dia a você, a todos que nos acompanham no Notícia na Manhã dessa quinta-feira. Dia realmente muito especial aqui para Joinville. Portões abertos, tá? Começou mais uma edição da Feira do Livro, agora Festival Literário de Santa Catarina. Os portões foram abertos ali 9 horas da manhã, 9 e 4 mais ou menos, para ser um pouco mais exato por aqui. Movimentação já muito grande nesses primeiros minutos de Festival Literário, com muitas escolas já marcando presença, a presença da fanfarra também agitando aqui, passando pelos corredores. Então, tô entrando aqui no Expocentro Edmundo Dobrava, já à direita, você já vai encontrar a fanfarra animando, né, toda essa movimentação, trazendo esses primeiros minutos do Festival Literário por aqui. São 11 dias de programação, iniciando então nesse dia 21 de maio, se estendendo, né, até o final da próxima semana. Mais de 140 sessões de autógrafos serão distribuídas ao longo desses 11 dias. Serão cerca de 200 escritores participando também da edição do Festival Literário, a primeira edição do Festival Literário de Santa Catarina aqui em Joinville. E a expectativa, conforme os organizadores do evento, é que cerca de 80 mil pessoas passem aqui pelo Expocentro Edmundo Dobrava ao longo desses 11 dias de festival. É cercado, né, de tradição, além dos palcos principais, da participação também ali no Teatro Juarez Machado, temos a presença, né, de estandes vendendo livros, vendendo figurinhas, participação apresentando projetos, né, hoje a Escola Bom Jesus também participando aqui com o Bonjo Internacional, uma parceria também com a Univille, né, uma parceria de mais de 10 anos com a Feira do Livro, Festival Literário também da Univille nesse estande. São mais de 60 estandes, tá, Kleber? 60 estandes de diferentes lojas vendendo livros, vendendo todo tipo de placas, objetos decorativos, fazendo interações também com as escolas, com o pessoal que passa por aqui também para curtir o Festival Literário. E hoje também trazendo um destaque da programação por aqui, a grande atração da noite de hoje é a Fernanda Takai, tá? Que vai se encontrar com os leitores a partir das 8 horas da noite dessa quinta-feira, falar, né, sobre a trajetória na literatura e também as obras que construiu ao longo de mais de 20 anos de carreira. Ela é vocalista também da banda Pato Fu, reconhecida por ser uma compositora versátil e sensível, que ajudou, né, a redefinir o pop brasileiro nos anos de 1990 até o início dos anos 2000. A programação também do primeiro dia inclui o Encontro Sul-Brasileiro de Bibliotecários, que vai reunir profissionais dos 3 estados do sul do país para debater temas como transformação digital, mediação de leitura e também desafios contemporâneos dessa área. O seminário, então, está marcado para hoje no Teatro Joelis Machado. Iniciou agora às 9 horas da manhã e deve se estender até às 4 horas da tarde e conta com mais de 150 inscritos para participar, né, também desse Encontro Sul-Brasileiro de Bibliotecários. E uma informação para você, Kleber, para Israel, para todos os nossos ouvintes. Cheguei aqui já antes dos portões serem abertos, já verifiquei ali com a assessoria, sim, teremos pontos de troca de figurinha também e alguns estandes vendendo o álbum de figurinhas, tá? O álbum de figurinhas, alguns pacotes de figurinhas, e realmente é uma febre, né? Agora se aproximando 25 dias do início da Copa do Mundo, até a assessoria falou para mim que alguns estandes não quiseram vender o álbum com medo que as crianças gastassem realmente todo o dinheiro em figurinhas e não aproveitassem para levar os livros. E as primeiras palavras que as crianças realmente falaram ao entrar aqui foram: estão vendendo figurinhas, estão realmente mostrando essa febre, por isso que o pessoal também abraçou a causa que vai participar, né, desse ponto de troca de figurinhas por aqui. Nesse momento, alguns alunos já presentes dois palcos, o palco principal, né, o palco Estrelinhas, participando com a contação infantil, reunindo as crianças, já as primeiras crianças a participar do festival, e também o palco na outra extremidade, com outras crianças também, trazendo esse código infantil, contos literários, movimentação por aqui. Já bem grande, bem alta nessas primeiras horas do Festival Literário. Daqui a pouco eu volto, tá, Kleber, diretamente aqui do Centro de Mundo Dobra, para trazer mais detalhes da programação e tudo que está para acontecer nesses 11 dias do Festival Literário de Santa Catarina.
1: Valeu, João Gabriel, com as primeiras informações a respeito do Festival Literário de Santa Catarina. Daqui a pouquinho o João também fala sobre a programação da Expogestão neste último dia, que tem como grande atração no palco principal, né, o jornalista Marcelo Taz. Ontem, Fernando Meligeni e o André Kfouri fizeram um dos principais painéis, né, e essas são, né, as variações de tema dentro de mais uma edição da Expogestão, um grande evento, né, já tradicional do empreendedorismo de Joinville, gestão, empreendedorismo, liderança, né, e hoje a gente começa de 21 a 31 o Festival Literário, encampando, né, abraçando também a nossa tradicional Feira do Livro. São 9 horas mais 22 minutos, CBN Joinville com Lojas MM, aproveite as nossas ofertas e o Notícia na Manhã, que segue com a reportagem para trazer agora qual é o nosso próximo destaque, a Poliana Rodrigues, para falar sobre esse tapete verde em Mafra. Do que se trata, Poliana? Bom dia.
5: Oi, Kleber, bom dia para você e a todos os ouvintes da rádio CBN. Exatamente, o Rio São Lourenço, que fica em Mafra, no Planalto Norte de Santa Catarina, voltou a ser encoberto por uma espécie de tapete verde, que é causado pela proliferação de plantas aquáticas na superfície da água. A situação é acompanhada pelas autoridades e investigada em um processo aberto pelo Ministério Público de Santa Catarina. A Prefeitura de Mafra afirma que acompanha o caso do rio desde os primeiros registros da proliferação das plantas. A Prefeitura de Mafra ainda informou que a limpeza das plantas aquáticas é de responsabilidade da Celesc, que contratou uma empresa terceirizada para realizar a retirada dessas plantas aquáticas. Essa limpeza, gente, ela é realizada conforme a avaliação técnica da própria Celesc, principalmente situações que possam comprometer a estrutura da barragem, a captação de água para geração de energia ou a qualidade da água. Também existem relatos de moradores e observações da própria equipe técnica do meio ambiente de Mafra de que pontos de proliferação dessas plantas podem ocorrer naturalmente ao longo do rio e da represa. Em muitos casos, se trata de um mecanismo natural do próprio ecossistema aquático diante de alterações ambientais, fenômeno considerado comum em diversos rios e represas. O município ainda alertou que ações voluntárias de retirada dessas plantas têm ocorrido sem orientação técnica adequada, o que pode acabar interferindo em processos naturais do ecossistema sem o devido conhecimento ambiental. Foi apurado que ações da JBS e do Serviço de Limpeza Urbana de Mafra, o Seluma, empresa terceirizada responsável pelo aterro sanitário da cidade, estariam poluindo o rio. Essa situação, portanto, levou o Ministério Público a ajuizar 4 ações civis públicas, todas com pedido de liminar. As outras 2 ações são contra a Celesc, responsável pela operação da hidrelétrica na área em que ocorreu a poluição, o município de Mafra, o estado de Santa Catarina e o IMA. O objetivo das ações é cessar as atividades poluidoras na região. As atividades da JBS chegaram a ser suspensas por 5 dias pelo Tribunal de Justiça de Santa Catarina. Depois disso, o Instituto Nacional do Meio Ambiente determinou que a empresa apresentasse um plano para a solução definitiva do problema. À época da abertura da investigação, a JBS informou que a unidade de Itaiópolis opera regularmente com todas as licenças ambientais vigentes. A companhia cumpre rigorosamente a legislação, é o que diz essa nota, e mantém controles operacionais e ambientais alinhados às normas dos órgãos competentes. A JBS reafirma seu compromisso com o meio ambiente e com as comunidades onde está presente, é o que esclarece essa nota da empresa JBS. Já a Seluma se manifestou no processo e afirmou estar integralmente mobilizada para promover as melhores soluções dentro do seu contexto de atuação. Então, só reforçando aqui, né, no ano passado, em outubro de 2025, Essa espécie de tapete verde já tinha aparecido no rio São Lourenço, em Mafra, e agora essa espécie, essas plantas aquáticas, voltaram a aparecer, e por isso que está tendo toda essa mobilização, inclusive com a participação do Ministério Público. E claro, Kleber, que enquanto esse problema não for resolvido completamente, a gente segue acompanhando. É com você aí no estúdio.
1: Muito bem, vamos esperar os desdobramentos. Por aí, Ana falou, né, que teve gente tentando retirar essa vegetação, né, dentro da água, né, mas não pode. E as autoridades estão investigando, né, o que acontece e como se procede nessa situação. São 9 horas mais 26 minutos, agora a gente vai fazer, né, uma editoria aeroviária, né, porque nós temos um acidente em Pomerode e o Israel Antunes está trazendo as primeiras informações para a gente.
3: Kleber, uma situação aconteceu agora há pouco, por volta das 8h30 da manhã. O Corpo de Bombeiros de Pomerode foi acionado para atender a uma ocorrência de uma queda de um helicóptero ali na região de Pomerode. Uma informação que ainda está em apuração, está em atualização e a ocorrência está em andamento. Então, esse helicóptero caiu por volta das 8h30 da manhã, desta quinta-feira. Bombeiros, SAMU, o Arcanjo, que é um atendimento aéreo também da Polícia Militar e também a Polícia Militar, foram mobilizados por volta das 8h30 da manhã para o atendimento à ocorrência na Rua dos Atiradores, uma região residencial do bairro Texto Central, lá na região de Pomerode. O local é conhecido pela tranquilidade e casas com terrenos amplos e verdes. Ainda não se sabe a gravidade do episódio registrado nesta manhã. É uma informação apurada inicialmente pela repórter Bianca Bertoli, do NSC Total. Está em atualização essas informações. Estou buscando aqui mais notícias, mas as informações são essas. Um helicóptero caiu hoje por volta das 8h30 da manhã em Pomerode e o pessoal está fazendo atendimento dessa ocorrência. Kleber.
1: Valeu, Israel Antunes, de olho nesse episódio. A Giovana também está se mobilizando para trazer mais informações a respeito dessa queda. Bom, a Giovana, nesse momento, vem com a gente para trazer um episódio de ontem, né? Um boato de queda de avião mobilizou a Polícia Militar e o Corpo de Bombeiros em Araquari. Giovana.
6: Um boato sobre a queda de uma aeronave mobilizou guarnições dos bombeiros voluntários e da Polícia Militar na tarde desta quarta-feira em Araquari. As equipes de socorro foram acionadas inicialmente para averiguar um suposto acidente no bairro Corveta, mas nada foi localizado na região. Após novas buscas, o avião foi encontrado em uma área às margens da BR-280, no bairro Areias Pequenas, onde as autoridades constataram que a informação de queda não procedia. Na verdade, o piloto realizava apenas um voo de reconhecimento técnico do terreno e procedimentos normais de pouso. A pequena aeronave faz parte das atrações da primeira Expo Araquari Agropecuária, grande evento que tem início programado para esta quinta-feira no município. Os bombeiros emitiram uma nota oficial para acalmar a comunidade e reforçar que a operação foi totalmente controlada e planejada pela organização da feira. Giovana Franco para a CBN Joinville.
1: Muito obrigado, Giovana Franco. Falando ainda de aeroporto, a Lisandra Oliveira vem com a gente para falar dessa articulação em Brasília que busca a ampliação da pista do aeroporto de Joinville para destravar justamente aquela questão que foi muito debatida no ano passado, que é o transporte de cargas. Lisandra, bom dia.
7: Bom dia, pessoal. Uma articulação política em Brasília tenta destravar uma das principais demandas de infraestrutura e logística da região norte do estado. O presidente da Câmara de Vereadores de Joinville, Diego Machado, ao lado do senador Espiridião Amin, entregou um documento ao governo federal solicitando a ampliação da pista do aeroporto Lauro Carneiro de Loyola. O objetivo do projeto é aumentar a extensão da pista dos atuais 1.450 metros para 2.350 metros. Os argumentos apresentados ao secretário nacional de Aviação Civil, Daniel Ramos Longo, mostram que a obra pode colocar Joinville em um novo patamar econômico. A estimativa é de que a viabilização de pousos e decolagens para aeronaves de grande porte gera um incremento anual de R$100 milhões na arrecadação do município. Atualmente, a restrição no tamanho da pista impede o transporte aéreo de cargas pesadas na maior cidade do estado. Essa limitação estrutural obriga as indústrias locais a utilizarem os aeroportos de Curitiba, Navegantes ou Florianópolis, o que encarece o frete e reduz a competitividade do polo industrial joinvilense. O documento entregue em Brasília reforça que Joinville possui a demanda consolidada e força econômica necessária para justificar o investimento estratégico, preparando o terminal para futuras operações internacionais. Lisandro Oliveira, para o Notícia na Manhã.
1: Muito obrigado, Lisandro Oliveira. São 9 horas mais 31 minutos. Tempo para o repórter CBN. A gente já volta.
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9: A primeira turma do STF formou maioria para tornar réus os policiais Rivaldo Barbosa de Araújo Júnior, Giniton Lages e Marco Antônio de Barros Pinto, no inquérito que investiga crimes relacionados ao assassinato da vereadora Marielle Franco e do motorista Anderson Gomes. Os ministros Flávio Dino e Cristiano Zanin seguiram o entendimento do relator do caso na corte, Alexandre de Moraes. Falta apenas o voto da ministra Carmen Lúcia. Os três policiais foram denunciados pela Procuradoria-Geral da República por associação criminosa e obstrução de justiça nas apurações sobre os homicídios. Segundo a denúncia, Rivaldo Barbosa chefiou uma organização criminosa na Polícia Civil do Rio para atrapalhar as investigações, incluindo o caso Marielle. O Senado vai analisar o projeto de lei do governo que criminaliza o aumento do preço de combustíveis sem justa causa. O texto estabelece pena de até 4 anos para quem aplicar qualquer elevação sem o respaldo de fatores econômicos. A proposta já passou pela Câmara. O projeto foi apresentado pelo Planalto como parte de um pacote mais amplo, voltado a segurar o preço dos combustíveis em meio à escalada de tensão no Oriente Médio. O barril do petróleo estava abaixo de $70 antes da guerra entre Estados Unidos e Irã, mas chegou a superar $120 em março. No horário de Brasília, 9h32.
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3: Minuto Esportivo na CBN Joinville para destacar o Jack Futsal, que esteve em quadra ontem pelo jogo da volta das oitavas de final da Copa do Brasil contra a equipe do Jaraguá. E o Joinville venceu novamente o seu maior rival pelo placar de 7-1, uma goleada histórica. Ontem o Joinville conseguiu um grande resultado para um pouco mais de 3.200 torcedores que estiveram presentes no Centro Eventos Carl Hansen. E vitória essa que classificou o Joinville para a próxima fase da Copa do Brasil. O 7-1 a favor do Jack teve 2 gols do Pedro Rei, 2 gols do Luizinho, 1 gol do Robinho, Xuxa e Fernando. O próximo adversário na Copa do Brasil é o Pouso Redondo, Pouso Futsal, com datas ainda a definir por parte da Confederação Brasileira de Futsal, a CBFS. Bom, o Joinville agora muda o seu foco, volta as atenções para a Liga Nacional. No sábado, lá no Paraná, o Joinville enfrenta a equipe do Cascavel a partir das 5 da tarde. Jogo importantíssimo para o Joinville manter-se entre os 4 primeiros da Liga Nacional. Ontem, uma noite mágica no Centro Eventos Carl Hansen, Joinville seguindo muito bem aí na Copa do Brasil, goleando o Jaraguá pelo placar de 7-1. Daqui a pouco, dentro da programação do CBN Joga nas 11, vamos repercutir e muito essa grande goleada do Jack contra o Jaraguá.
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1: 9:37, de volta com o Notícia na Manhã. Temperatura subindo aqui em Joinville nesta quinta-feira, que agora ficou um pouco mais nublada, né? 16 graus é a temperatura, a máxima de hoje é de 19. E a gente tá meio avariado, né, com a voz, porque ontem o ambiental do Centro Eventos foi algo extraordinário, né? Mais de 3 mil torcedores acompanhando a vitória do Joinville 7-1 contra o Jaraguá. Eu quero ver como é que volta o Jota, né? Esse aí, olha, eu não vou dizer que cansou de gritar gol, porque gritar gol do Joinville sempre é legal, ainda mais um clássico de ontem. E chamou a atenção, Israel, o pouco jogo do Jaraguá, né? Sempre tem jogo, sempre é competitivo. O jogo de ida foi 3-2, mas 7-1 é uma diferença muito grande, né?
2: E o Joinville não deixou o Jaraguá jogar, né? Desde o início, o Joinville marcando lá em cima. O que eu fiquei surpreso vendo o jogo lá da quadra é a entrega física dos jogadores do Joinville o tempo todo no cangote dos caras do Jaraguá. Eles não conseguiam trocar 3, 4 passes sem ter que forçar um passe. E quando você força um passe no futsal, Joinville teve, acho que não tem os números aqui, né? Mas em roubadas de bola, Joinville deve ter amassado o Jaraguá, porque o Jaraguá não conseguiu respirar o jogo todo. E aí a bola começou a entrar, o Nicolas não, fez alguns milagres, mas mesmo assim não foi suficiente. E o 7-1, sem querer exagerar, mas poderia ter sido mais.
1: E tem um detalhe, assim, naquelas anotações que a gente faz de chances de gol, primeiro tempo foram 15 para o Joinville e 5 para o Jaraguá, né? A cada uma do Jaraguá, 3 do Joinville. E no segundo tempo, né, eu não cheguei a contar, mas eu me lembro que o primeiro chute a gol do Jaraguá foi faltando 8 minutos para terminar o jogo. Olha que domínio do Joinville em relação ao Jaraguá, né? Uma vitória, olha, espetacular do Joinville. Bom, espetacular também é a Expogestão. João Gabriel está com a gente para trazer mais detalhes sobre o último dia. João Gabriel abriu a feira, o Festival Literário, e está fechando a Expogestão nesta quinta-feira. João, quais as atrações desse último dia?
3: É isso, Kleber. Segue então para o último dia da Expogestão lá na Expovilha, aqui em Joinville, né? Evento que começou terça-feira, termina hoje, reunindo os principais, o principal encontro empresarial aqui do Brasil, né? Um dos principais eventos desse tipo, finalizando então essa programação nesta quinta-feira. Os portões são abertos a partir da 1h30 e a partir das 2h da tarde a gente já começa a primeira palestra, hoje com o Ingo Hoffmann, tá? Piloto e maior campeão da história da Stock Car. A palestra, com o nome de Mentalidade de Campeão, uma história de muitos causos, vai abordar temas como alta performance, gestão de riscos e também mentalidade campeã. A gente, inclusive, conversou algumas semanas atrás, durante suas férias, Kleber, com o Ingo Hoffmann aqui no Notícia na Manhã, que explicou um pouco para a gente dessa palestra. Realmente um tema imperdível sendo discutido hoje lá na Expogestão. A partir das 13h25 da tarde, temos a palestra com o CEO e fundador da Alcon, né, a consultoria estratégica e conselheiro de empresas, o Clóvis Lumetes. Nessa palestra será debatido temas como design, gestão, incentivo e também qualificação. Finalizando a palestra com o Clóvis, a partir das 4h10 da tarde desta quinta-feira, é a vez de Morena Leite, né, assumir o palco da Expogestão com a palestra Receitas de Transformação, Negócios com Propósito. Ela é empresária, chefe e sócia do grupo Capim Santo. E durante a palestra serão debatidos temas como humanidade, inspiração empreendedora e também liderança, né, ali na Expogestão. Fechando as palestras da edição de 2026, temos a principal atração da noite, que é o comunicador e educador Marcelo Taz, com a palestra, né, Como Agir em Zonas de Incertezas. Aqui serão abordados temas como ética digital, liderança consciente, reputação e também comportamento, né? Finalizando então a edição de 2026 da Expogestão, que acontece na Expovilho. E mesmo com o Festival Literário iniciando, né, nessa quinta-feira, Kleber, a programação da tarde da CBN continua ao vivo lá da Expogestão, com o nosso estande bonito, né, montado por lá. Pode aproveitar quem está passando por lá, dar uma passada também, conhecer toda a programação, conhecer todo mundo ao vivo da CBN lá na Expo Gestão, começando com conversas cruzadas, seguindo então com o Melhor da Vida e finalizando a programação da tarde com o CBN Total, repito, diretamente da Expo Gestão 2026, Kleber.
1: Tá certo, muito obrigado, João Gabriel, que daqui a pouquinho volta com mais atrações dentro do Notícia na Manhã, falando do Festival Literário que começa hoje. Festival Literário é atração no Notícia na Manhã e a Expogestão, no seu último dia, é a atração de toda a nossa programação da tarde. A gente vai trazer também detalhes e informações da programação do Festival Literário ao longo da nossa programação lá na Expogestão. 9:42. Vamos chamar agora a Giovana Franco, porque Joinville conquistou o terceiro lugar nacional em qualidade de vida entre os grandes municípios. Giovana, conta pra gente.
4: Oi, Kleber, um bom dia para você e para todo mundo que acompanha o Notícia na Manhã. A cidade de Joinville subiu 2 posições e conquistou o terceiro lugar nacional no ranking de melhor qualidade de vida entre os municípios brasileiros com mais de 500 mil habitantes. O dado faz parte do Índice de Progresso Social, o IPS Brasil 2026, divulgado nesta quarta-feira pelo Instituto Imazon. O levantamento avaliou 57 indicadores sociais e ambientais de todos os 5.570 municípios do país, atribuindo uma nota de 0 a 100 para o desempenho das administrações. Com uma pontuação de 69,93, Joinville ficou atrás apenas das cidades paulistas de Ribeirão Preto e Campinas no grupo dos grandes municípios. No ranking geral nacional, que mistura cidades de todos os tamanhos, o maior município catarinense alcançou a 35ª posição e garantiu a vice-liderança no estado de Santa Catarina. A prefeita Regiane Gambin destacou que o resultado reflete as políticas públicas voltadas para aliar o forte desenvolvimento econômico ao progresso social. Entre as principais forças de Joinville mapeadas pelo estudo estão as notas elevadas das escolas municipais no IDEB, o amplo acesso à cultura e ao esporte e o número de trabalhadores com ensino superior. O relatório do Imazon também elogiou os índices de abastecimento de água tratada, a alta expectativa de vida da população e as áreas verdes urbanas da cidade. Os dados completos de todos os municípios estão disponíveis no portal oficial do IPS Brasil na internet. Giovana Franco para a CBN Joinville.
1: Muito obrigado, Giovana Franco. E agora a gente vai chamar o Raulino Dalcin, porque a Alesc cedia audiência pública sobre o fim da escala 6x1. Raulino Dalcin.
5: A Assembleia Legislativa de Santa Catarina realiza na noite desta quinta-feira uma audiência pública para debater o fim da escala de trabalho 6x1. O debate, proposto pelo deputado estadual Marquito, ocorre em conjunto com a Comissão Especial da Câmara dos Deputados e contará com a presença do relator da PEC em Brasília, o deputado Léo Prates. O encontro busca contrapor a pressão de entidades patronais e discutir os impactos sociais e econômicos da redução da jornada de trabalho. Em Brasília, a apresentação do parecer final da proposta foi adiada para a próxima segunda-feira, após impasses na articulação política. Partidos do Centrão e da oposição tentam aprovar emendas que propõem um período de transição de 10 anos para a implementação da nova regra. O movimento conta com o apoio assinado de 14 dos 16 deputados federais catarinenses. Por outro lado, as centrais sindicais e o governo federal defendem a aplicação imediata do novo regime de 40 horas semanais com 2 dias de folga. Defensores da medida apresentam estudos que apontam que o fim da escala 6x1 pode gerar 64 mil novos postos de trabalho em Santa Catarina, beneficiando mais de 1 milhão de trabalhadores, com destaque para a ala feminina. A audiência pública acontece no Auditório Antonieta de Barros, na sede da Alesc em Florianópolis, reunindo parlamentares, movimentos sociais e federações sindicais. Kleber?
1: Muito obrigado, Raulino Dalcin. Essa vai ser a discussão de hoje na Alesc e a gente vai conversar agora com o Sami Diba para pegar mais informações, né, e mais detalhes sobre esse levantamento que a plataforma NeoStack está realizando. Supermercados de Santa Catarina podem perder até 151 milhões ao ano em produtos refrigerados com redução da jornada de trabalho. Esse é um outro aspecto, é outro enfoque, né, que se dá em relação ao fim da escala 6x1, e o Sami está nos atendendo para trazer mais detalhes sobre esse levantamento da plataforma. Sami, bom dia, muito obrigado por conversar conosco aqui na CBN Joinville.
6: Bom dia, agradeço aí o convite, bom dia aos ouvintes, eu estou à disposição.
1: Pois é, ao mesmo tempo, né, que se fala aí de uma melhoria no bem-estar, na condição de trabalho, né, com o fim da escala, os setores afetados por isso começam a fazer as contas, né, e a respeito dessa situação dos produtos refrigerados nos supermercados de Santa Catarina, o que a pesquisa aponta para a gente?
6: É, o que acontece, assim, o racional dessa conta é o seguinte, né? Quando a gente pensa na redução da jornada, não só da escala, mas da redução da jornada de 44 para 40 horas, a gente está falando de uma redução de 9% de disponibilidade de pessoas, né? Numa indústria de supermercado onde a margem já é muito baixa, a gente está falando de uma margem ali líquida de 2,5%, não existe dentro dessa indústria de supermercados a possibilidade de contratação de mais pessoas, né? Não é isso que vai fazer uma redução, vai diminuir a disponibilidade. E essa indústria, né, os supermercados, eles estão buscando alternativas e treinando já e testando modelos para se adaptar a essa situação. Então você pega situações como, por exemplo, o estado do Espírito Santo, ele decidiu fechar aos domingos, justamente já para tentar entender como se adaptar a essa nova realidade. Quando a gente pensa, por exemplo, nessa situação de redução de disponibilidade da loja, ou seja, a loja vai ficar mais tempo fechada, como aos domingos, os equipamentos não param. A parte de refrigeração, ela continua ali funcionando. Então, com uma diferença, você não vai ter ninguém supervisionando, você não vai ter ninguém olhando, você não vai ter ninguém acontecendo. Então, essa falta de gente, de acompanhamento, dentro de um período maior da loja fechada, aumenta o risco praticamente o dobro, porque o equipamento não escolhe o horário de falhar, né? Ele pode falhar em qualquer momento. E aí você passa hoje, uma loja fechada fica 10 horas sem ninguém olhando e vai ficar até 34 horas. Então, isso traz um risco adicional para esse grupo de lojas, né? E esse é o número quando a gente olha para Santa Catarina, pontualmente dentro dos números da região.
1: Sami, a gente está vendo aqui em Santa Catarina, né, um crescimento impressionante, né, em relação ao número de unidades de supermercados, né, de atacarejos, né, essa escala, com certeza, o fim da escala, aliás, vai afetar esse crescimento?
6: Na verdade, ele já afeta. Hoje, quando a gente olha o número de vagas disponíveis, assim, hoje já é uma realidade, já é um problema. O turnover, ou seja, o número de pessoas que se troca dentro de uma rede de supermercado, ele pode chegar até 60%. Então, você imagina uma rede de supermercado ali que tem 1.000 funcionários, ele tem, por ano, que trocar 600 funcionários por ano. 8 em cada 10 vagas importantes você já não consegue ter essa reposição. Então, assim, já está faltando mão de obra e isso vai trazer um adicional, né? Aqui a gente não está julgando se isso é bom ou ruim, é só um fato dentro do que vai acontecer de disponibilidade mesmo, né? Mas tem um outro lado. Então, assim, o exemplo que a gente deu, né, do Espírito Santo, que fechou, por exemplo, aos domingos, esse turnover já tem diminuído. Eles têm sentido uma melhora da troca, porque as pessoas não querem trabalhar o domingo. Então, acho que tem um balanceamento que pode vir a acontecer ali dentro dessa mudança.
1: Bom, isso que está acontecendo no Espírito Santo, né, que se antecipou, de certa maneira, a escala tradicional, vai servir de, digamos, de balizador para o restante do país?
6: Ah, sem dúvida, eu acho que sim. Porque a gente sempre tem uma novidade e a gente tenta descobrir o que vai acontecer. E vai esperar. Acho que isso é um mercado tradicional, como esse supermercado tem isso. Então, eles se posicionaram. Eles vão, na verdade, o deles também é um teste, tá? Eles vão estar durante 6 meses, começou agora em março, eles vão até outubro e vão fazer a avaliação para ver se eles vão continuar ou não. E o que a gente tem de clientes que são da região e estão fazendo o modelo é que o resultado é bom. A questão toda é se todo mundo adotar isso, todo mundo tem ali uma concorrência mais leal e provavelmente todo mundo vai ganhar em relação à mão de obra, ao próprio funcionário, porque supermercado é a primeira mão de obra, geralmente, né? São pessoas novas que é o primeiro emprego, né? Então, assim, você não ter o trabalho de domingo, de final de semana e diminuir isso é um atrativo adicional que pode segurar mais o funcionário.
1: Muito bem, a gente está conversando com o Sami Diba, que é o CEO da Neo Stack, que é a plataforma que está trazendo, né, essas informações de monitoramento e gestão. Bom, a Associação de Supermercados está analisando o quadro, né, e essa questão energética, Sami, deve ser só um dos aspectos que vai para a planilha na hora de estudar e calcular os efeitos, né?
6: Exatamente, assim, ó, o que a gente já monitorou é que, assim, se por um lado existe um risco, né, de você perder mercadoria porque você não tem lá um acompanhamento dos equipamentos ali, vai ter uma janela de inspeção ali muito alta, de 34 horas, sem ninguém acompanhando, por outro lado você também tem ali uma loja não operando que pode te dar uma oportunidade de economizar energia. Então, assim, a gente viu que uma operação mais enxuta, né, com menor tempo, pode também trazer ali na faixa de 6% de economia de energia para os supermercados. Então, tudo tem a ver com o gerenciamento do ativo, né? Como fazer isso para se adaptar a essa realidade.
1: Tá certo, então. Sami, muito obrigado pelos esclarecimentos aí, né? E disponha da gente para trazer mais informações nessa discussão aí que vai seguir nos próximos dias ou, quem sabe, nos próximos 10 anos, né?
6: Exatamente. Eu agradeço, fico à disposição.
1: Tá certo, muito obrigado. Sami Diba conversando conosco, CEO da Neo Stack, né, trazendo detalhes sobre esse levantamento sobre os efeitos, né, do fim da escala 6 e 1 dentro do ramo de supermercados, né? Então, cada setor está fazendo as suas contas aí para ver de que maneira ele vai ser afetado. Bom, falamos com o Sami Diba, vamos seguir com o nosso roteiro aqui para chamar o Reginaldo de Castro. Licitação para retomar obras do Palácio das Orquídeas atrai 20 propostas de empresas. Reginaldo, bom dia.
7: Olá, um ótimo dia a todos. A licitação lançada pela Prefeitura de Joinville para a retomada das obras do Palácio das Orquídeas registrou uma disputa acirrada, com a apresentação de 20 propostas de empresas interessadas. O edital da concorrência pública tem o valor máximo fixado em R$16.900.000 e agora entra na fase de análise técnica dos documentos. O projeto representa a primeira etapa do futuro Parque 25 de Julho, localizado no distrito de Pirabeiraba, às margens da rodovia SC-418. A construção do complexo foi iniciada em 2024, mas acabou paralisada no ano passado por causa do ritmo lento das atividades, o que levou a prefeitura a rescindir o contrato com a antiga empreiteira em janeiro desse ano. A nova empresa que vencer a disputa terá o prazo de 12 meses para concluir os trabalhos, contando a partir da assinatura da ordem de serviço. O Palácio das Orquídeas terá como principal atração uma grande estufa de vidro e uma estrutura metálica inspirada na arquitetura do Museu Nacional da Imigração e Colonização. O espaço também contará com um laboratório educacional para a rede municipal de ensino, espelho d'água, áreas de lazer e anexos comerciais. A intenção da prefeitura é conceder a administração de todo o parque para iniciativa privada assim que as obras estruturais forem concluídas. Reginaldo de Castro para o Notícia na Manhã.
1: Muito bem, muito obrigado, Reginaldo de Castro. Deixo o chamado direto da redação da CBN, a Giovana Franco, para trazer atualizações, Giovana, a respeito do acidente, né, ocorrido com a queda de um helicóptero na manhã desta quinta-feira em Pomerode. Quais as informações atualizadas? Bom dia.
8: Oi, Kleber, bom dia novamente para você, para todo mundo que acompanha aqui o Notícia na Manhã. A gente tem a informação de que o piloto desse helicóptero que caiu lá em Pomerode, na Rua dos Atiradores, ali no bairro Tasto Central, infelizmente esse piloto ele morreu, os socorristas encontraram ele carbonizado no acidente ali do helicóptero na manhã de hoje. A princípio ele estava sozinho na aeronave, que provavelmente bateu em uma torre de transmissão. Os bombeiros voluntários acreditam que ele tenha batido justamente na torre e aí foi o que aconteceu, né, por esse helicóptero ter caído. Conforme o bombeiro Carlos Rain, um dos moradores da região ali ligou para o 93 logo depois das 8 horas da manhã, e no local as equipes encontraram bastante nevoeiro, pouca nebulosidade. O helicóptero ficou totalmente destruído, impossibilitando também de ver a numeração desse equipamento. Apenas uma vítima foi encontrada, como a gente confirmou antes, um homem, já sem vida, o piloto desse helicóptero. Os danos nas torres de transmissão instaladas na região indicam que a aeronave provavelmente então bateu ali nas estruturas e por isso que caiu. Kleber, essas informações são do portal NSC Total.
1: Tá certo, muito obrigado, Giovana. A gente vai continuar a monitorar essa situação, portanto, temos aí a informação de uma morte, né, num acidente que deve ter sido causado, possivelmente, né, pelo choque contra os fios da rede de alta tensão. 9 horas mais 57 minutos. Deixa eu chamar Lisandro Oliveira, porque em Barra Velha, ex-bombeiro voluntário foi condenado por desvio de dinheiro, Lisandra.
9: A Justiça de Barra Velha condenou um homem que atuava como bombeiro voluntário e captador de recursos pelo crime de peculato. Ele foi acusado de fraudar o sistema de arrecadação financeira da Federação Catarinense de Bombeiros Voluntários, a FECABOM. De acordo com a denúncia do Ministério Público, o réu utilizava o seu acesso à terceira companhia do 7º Batalhão para forjar dados de doadores inexistentes, garantindo pagamentos de comissões indevidas para benefício próprio. A fraude foi descoberta após uma sindicância interna aberta pelo próprio Corpo de Bombeiros Militar. O levantamento contábil revelou que o acusado recebeu mais de R$ 37 mil reais da Tesouraria da Federação. No entanto, a auditoria provou que apenas R$ 8.400 correspondiam a doações reais homologadas pela instituição. A manobra criminosa gerou um prejuízo financeiro direto de R$ 28.932 aos cofres da FECABOM. Na sentença, o magistrado rejeitou os argumentos da defesa de que houve falha no sistema de controle e fixou pena em 3 anos e 4 meses de reclusão em regime inicial aberto. A punição privativa de liberdade foi substituída por prestação de serviços à comunidade e pelo pagamento de 2 salários mínimos. O réu também terá que devolver os quase R$ 29 mil reais desviados com juros e correção monetária. A decisão ainda cabe recurso. Lisandro Oliveira, para o Notícia na Manhã.
1: Muito obrigado, Lisandra. São 9h59, a gente faz uma pausa no Notícia na Manhã. Vem aí o repórter CBN, depois tem as informações do esporte, né? A gente vai falar com Israel Antunes sobre o que foi o jogo do JEC ontem. Tem patrocínio master para ser fechado com o Joinville, né? Acho que o aperto financeiro pode estar com os dias contados. Tem movimentação nos bastidores do Joinville. E a gente vai falar também da rodada da Libertadores, Flamengo classificado e Palmeiras ontem decepcionou. A gente volta já já com tudo isso. 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
6: Quinta-feira, 21 de maio de 2026. A influenciadora e advogada Deolane Bezerra foi levada para a Delegacia Geral de Polícia depois de ser presa pela segunda vez. Nesta manhã, ela foi alvo de uma operação do Ministério Público e da Polícia Civil de São Paulo contra a lavagem de dinheiro ligada ao PCC. A prisão aconteceu logo após Deolane retornar ao Brasil de uma viagem de 2 semanas à Itália, onde o nome dela chegou a entrar na lista de difusão vermelha da Interpol. De acordo com a investigação, a influenciadora movimentou recursos ilícitos por meio de uma transportadora de fachada e recebeu valores da cúpula do primeiro comando da capital, incluindo parentes de Marcos Williams Herbas Camacho, Marcola. A justiça determinou o bloqueio de R$27 milhões das contas de Deolane. Em setembro de 2024, ela foi presa na Operação Integration, que mirou um esquema de lavagem de dinheiro envolvendo jogos ilegais e casas de apostas online. A justiça francesa declarou a Air France e a Airbus culpadas no caso do acidente com um voo que fazia a rota entre o Rio de Janeiro e Paris em junho de 2009. 228 pessoas morreram na queda do avião. A bordo havia passageiros de 33 nacionalidades, incluindo 58 brasileiros e 61 franceses. As duas companhias foram acusadas de homicídio culposo e terão de pagar multa máxima de 225 mil euros. Na primeira instância, as empresas tinham sido absolvidas. No horário de Brasília, 10h04.

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1: E a gente está de volta. São 10 horas mais 7 minutos. Notícia na Manhã, nesta quinta-feira. 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Nessa quinta-feira tivemos aqui no começo do programa o sol aparecendo, mas agora a quantidade de nuvens aumentou. Vou falar de esportes com Israel Antunes. Ô Israel, dentro daquela previsão o Jota não resistiu a 7 gols, tá?
2: É, subiu a placa de substituição.
1: Vai pro departamento médico para se recuperar pro jogo de sábado, né? Do Joinville contra o Cianorte, que é uma decisão. Vou começar por aí. Temos aí a perspectiva de uma boa notícia no Joinville, que não é só um patrocínio, né? O que está se aventando é um patrocínio milionário. Aí a coisa começa a melhorar de figura, né?
2: É isso, viu, Kleber? É uma informação antecipada pelo repórter Dudu Silva, colega nosso de imprensa, que ele trata o seguinte, que o Joinville encaminhou oficialmente um novo acordo de patrocínio master para a sequência da temporada desse ano, 2026. Porém, Kleber, esse acordo ele é até o final da próxima temporada, até 31 de dezembro de 2027. E por isso, então, é um acordo milionário, né? Porque nós temos aí o quê, Kleber? Temos mais 6 meses de 2026 e os 12 meses do ano que vem. Então, são 18 meses de um contrato, né? Então, com certeza vai passar de um valor de 1 milhão, né? Um acordo milionário, e isso pode ajudar a equipe do Joinville. O nome da empresa que antecipa por aqui o Dudu Silva trata-se de Girosbet, que esteve presente na Arena Joinville, inclusive, acompanhado do presidente interino, o Deria Campos. Participaram da visita o CEO da Casa de Apostas e também o proprietário da empresa, que conheceram a estrutura do Joinville Esporte Clube e finalizaram os detalhes do acordo já assinado entre as partes. O Joinville, obviamente, não falou abertamente sobre o caso. Nas próximas horas, nos próximos dias, deve, né, oficializar esse acordo. Mas eu acho que para o Joinville é importante essa questão financeira, porque a gente vê que a gente ouviu, e temos o Joinville fala abertamente sobre isso, a questão, né, de alguns valores que o Joinville está devendo para um grupo de jogadores, para a comissão técnica, para os funcionários, em relação a salário, né? E acho que é importante ter esse acordo para que, de alguma forma, o Joinville consiga arcar com seus deveres, né, em relação a dinheiro com os jogadores, com o grupo. E no momento decisivo da temporada também, né, Kleber? Faltando aí 3 jogos para acabar a primeira fase da Série D, Joinville precisa somar pontos, né? Tem 2 jogos em casa, que são, olha, importantíssimos, né, para conseguir a classificação matemática, e aí dá uma estabilizada também nesse ambiente, né, Kleber?
1: Muito bem. E o ambiente legal foi o de ontem na Arena, né?
2: Foi.
1: A gente tá falando aqui, o Jota ficou...
2: No Centro Eventos, no caso.
1: Arena, né? Centro Eventos, né? O Jota ficou avariado, né, pelo ambiente todo, né? Muito barulho, né? Faz com que a gente tenha que subir um pouco a voz, né? Isso dá um desgaste, ainda mais para um cara que gritou 8 gols, né? Porque teve 8. Também o do Jaraguá. E o que impressionou, Israel, é a intensidade e a qualidade de jogo do Joinville, né? A gente estava falando que o Jaraguá não conseguiu jogar.
2: Não conseguiu jogar, e aí é uma dúvida que eu tenho, né? Não sei se isso é mais a parte física, se é a parte mais mental do grupo de jogadores, ou é realmente a maior qualidade do elenco do Joinville. Eu não sei de quais desses 3 pilares é o que mais fez a diferença ontem. É porque foi um 7-1, assim, que poderia ter sido 10, 11, porque o Joinville criou para isso. É, e o Jaraguá, você ilustrou há pouco, né, Kleber? Foi chutar a primeira bola, faltando 8 minutos para encerrar a primeira etapa.
1: A segunda, né? Na segunda etapa é só o Joinville. Esperava assim, segundo tempo o Jaraguá vai reagir, né? E o Pedrinho, na saída de quadra, disse, não, nossa, tem que ajustar isso e ajustar aquilo. Menos de 1 minuto já saiu o gol do Joinville, né?
2: Faltando 19 e 11 do segundo tempo, o Joinville marcou o quarto gol com o Luizinho, né? Luizinho foi um dos destaques, né? Dentre vários destaques da equipe do Joinville, né? Inclusive até o Xuxa, que voltou de lesão, e pensou, o cara não vai jogar tanto, né? Correu o tempo todo, marcou o gol, né? E é uma liderança da equipe. Ontem, portanto, goleada contra o Jaraguá, com 2 gols do Pedro Rei, 2 gols do Luizinho, 1 do Robinho, 1 do Xuxa e do Fernando. E, assim, teve alguns lances espetaculares que não saíram gols, né? Mas chamaram muita atenção. Teve uma jogada do Rufino pela ala esquerda, que ele driblou 2 jogadores, um drible curto, cara a cara com o Nicolas fez uma defesaça, o Nicolas até saiu machucado, é um goleiro que ainda fez importantíssimas defesas, e esse 7-1 deixa no agregado 10-3 entre Jack e Jaraguá. E quando o Jaraguá, tem que fazer uma reflexão, porque fizeram um investimento muito grande para essa temporada, de manutenção, de algumas contratações,

0: opções e você vai pegar o seu maior rival e você leva 10-3 no agregado, realmente mostra o potencial da equipe do Joinville, do trabalho do Davi Mendonça, desse grupo de jogadores e deixa uma perspectiva muito boa para a sequência da temporada do Joinville. Agora pega o Pouso Futsal, Pouso Redondo, um velho conhecido, o Joinville já enfrentou o Pouso nessa temporada na Recopa a Catarinense da modalidade, o Joinville ganhou do Pouso. Pouso é um time que eliminou o Paraná Clube às quartas de final da Copa do Brasil, que está muito bem encaminhada para o Joinville chegar até uma semifinal, brigar pelo título. Então, um título que falta ainda para o Joinville, está muito bem encaminhado nesse trajeto que está sendo trabalhado pelo Davi Mendonça e o grupo de jogadores. Em relação ao Jack, só para fechar, Kleber, joga sábado fora de casa pela Liga, contra o Cascavel. Jogo duro, jogo difícil.
1: Já viaja amanhã.
0: Já viaja amanhã, então não tem muito tempo, né? Comemora, vibra, né? Com os torcedores, festa bonita, mas tem jogo no sábado.
1: É, e sem o Dieguinho que foi expulso contra o Carlos Barbosa, né?
0: É verdade, foi expulso, né? É, o Dieguinho foi expulso, é verdade, no jogo contra o Carlos Barbosa, então, mas é um jogo dificílimo contra o Cascavel, nunca é fácil jogar lá, né? Mas
1: tem uma rivalidade grande entre os paranaenses e catarinenses.
0: Mas é um bom momento, e sempre depois de um grande jogo, né? Um clássico, a energia ela baixa um pouquinho. Porém, esse time do Joinville, a gente não tá vendo acontecer isso, né? Porque teve o jogo contra o Jaraguá lá, ganhou, e teve outro jogo depois na Liga, o Joinville jogou com a corda esticada. Vamos ver como é que vai ser esse duelo aí.
1: É, o Wagner tá na nossa audiência, né, e disse o Matheus defendeu até, a bola até com o rosto ontem, né, foi uma baita defesa no final do jogo, né.
0: Teve. E o Joinville ontem foi um time muito equilibrado, né, porque teve alguns momentos de tensão dentro do jogo, em que a arbitragem parecia que poderia perder a mão da partida. Não, o Joinville se manteve ali concentrado, vidrado nos objetivos e o jogo foi construído de uma forma muito clara, muito objetiva, de uma grande festa, porque eram mais de 3.200 torcedores no Centro Eventos.
1: Exatamente. Ô Israel, estou vendo aqui Libertadores da América, né? Ontem a gente saiu do Centro Eventos e o placar era 0-0 Flamengo e Estudiantes, 0-0 Palmeiras e Cerro Porteño, né? Os dois brasileiros com a possibilidade de garantir a classificação antecipada para a próxima fase da Libertadores. O Flamengo conseguiu, né? Derrotou o Estudiantes por 1-0, gol do Pedro. Pedro quase fez um golaço, né, um voleio de costas, né, botou a bola para fora, mas guardou dele, né, e o Flamengo com 10 pontos já está classificado para a próxima fase, isso sem contar aquele jogo, né, que o Flamengo possivelmente vai ganhar por VO, né, contra o Independiente Medellín, que não conseguiu realizar o jogo por causa do protesto da sua torcida. E o Palmeiras, ele decepcionou, né, perdeu para o Cerro Porteño, levou um gol no início do segundo tempo, gol do Verrete, e acabou perdendo, né, para o Cerro. Há 5 anos não perdia um jogo dentro de casa. Cerro Porteño foi a 10, o Cerro Porteño está classificado, né? Palmeiras tem 8, o Sporting Cristal tem 6 e o Júnior de Barranquilla tem 4 pontos. O Júnior não tem mais chances de classificação e esse é o adversário do Palmeiras na última rodada. Então, Palmeiras se complicou, mas depende.
0: Joga em casa, né?
1: Depende só do seu resultado, né?
0: É claro que o Palmeiras tem tudo para conseguir essa classificação à próxima fase, né? Então, é uma derrota que ninguém esperava, perder para o Cerro Porteño, né? Uma grande vitória do clube paraguaio, né? Que conseguiu a classificação. Então, o Palmeiras só depende dele, quer vencer o jogo, e acho que até com um empate, dependendo das circunstâncias do jogo do Sporting Cristal e Cerro Porteño, o Palmeiras também pode garantir a classificação à segunda posição. Para terminar a liderança, precisa que o Cerro aí tropece contra o Sporting Cristal. Tu falou do Flamengo, né? O Flamengo tem 10 pontos, como tu falou, Kleber. E eu acho que a Conmebol está aguardando, né, o término da última rodada para depois anunciar essa questão do VO aí em relação ao jogo contra o Independente Medellín lá na Colômbia. Porque para também saber como é que vai ficar o chaveamento, né? Porque, querendo ou não, a última vaga está em aberta, né? Entre o Independente e também a própria equipe do Estudiantes. Então, da Argentina, que é o terceiro colocado. Mas é o Flamengo aí conseguiu. E que bom, né? O Pedro marcando gols. É um jogador que é importante, né, para o Flamengo. Não vai para a Copa do Mundo, né? Estava sendo especulado também. Estava na pré-lista. Está na pré-lista, né? Mas é um bom resultado. Hoje tem Copa Libertadores para fechar, viu, Kleber? Tem mais um jogo, aliás, né, com o time brasileiro, que é o Corinthians fora de casa contra o Peñarol, para ver como é que o Corinthians vai terminar essa primeira fase. O Corinthians já está classificado. Na Copa Sul-Americana ontem, tivemos a derrota do Vasco para o Olímpia, 3-1 de virada lá no Paraguai. A vitória do Botafogo fora de casa contra o time da Bolívia, o Independiente. E o Grêmio que venceu o Palestino pelo placar de 2-0 lá na Arena. O Bragantino jogou fora de casa contra o River, empate em 1-1, finalzinho do jogo, né? O goleiro Cleiton acabou falhando. E na Copa Sul-Americana hoje tem Atlético Mineiro em casa contra o Cienciano, 7 da noite. E é o único time brasileiro que entra em campo hoje na Copa Sul-Americana. Kleber.
1: Valeu, deixa eu chamar Raulino Dalcin, porque o destaque do Raulino tem a ver com Esporte, né? Exposição com capacetes históricos é mais uma atração do Festival Literário. Mais detalhes, Raulino?
2: O Festival Literário de Santa Catarina, que começa nessa quinta-feira no Centro Eventos Karl Hansen em Joinville, terá uma atração especial para os fãs do automobilismo brasileiro. A empresa ArcelorMittal confirmou a realização da exposição As Cores da Velocidade, que reúne capacetes históricos de grandes nomes da pista, transformados em verdadeiras obras de arte. A mostra tem como objetivo promover uma reflexão sobre a proteção, responsabilidade e segurança dentro e fora das pistas. O público que visitar o festival poderá ver de perto 5 peças exclusivas utilizadas por pilotos marcantes, como Emerson Fittipaldi, Ayrton Senna, Thiago Camilo, Daniel Serra e Ricardo Maurício. Os capacetes foram customizados pela CID Special Paint, estúdio que é referência internacional no automobilismo. A mostra é inspirada no livro homônimo do jornalista Celso de Campos Júnior e ficará aberta para visitação gratuita até o dia 31 de maio. Além da exposição, a programação da empresa no festival inclui peça de teatro, Memórias de um Velho Caminhoneiro, com foco na educação para o trânsito, que será apresentada nesta sexta-feira, às 15 horas. Já no dia 27 de maio, a ArcelorMittal participa de um painel sobre governança e sustentabilidade, apresentando um programa de formação técnica gratuita que beneficia moradores da região norte. Raulino Dalcin para o Notícia na Manhã.
1: Muito obrigado, Raulino Dalcin. Voltamos a falar do Festival Literário que está começando hoje. Destaque para você, João Gabriel.
3: Mas, Kleber, voltando, né, diretamente aqui do Festival Literário de Santa Catarina, ao fundo dá para perceber uma música diferente tocando por aqui, que começou, né, exatamente uma apresentação musical agora do palco principal aqui do festival, e trazendo mais detalhes dessa exposição que o Raulino destacou aqui para a gente. Está realmente muito bonito, né, esses 5 capacetes ali expostos, poder conhecer um pouco mais da parte, né, do mundo das corridas aqui, essa apresentação da ArcelorMittal fazendo parte também do Festival Literário, um pouco aqui aos fundos do Expo Centro Edmundo Dugra. Para trazer mais detalhes para a gente da programação de hoje, também desses 11 dias do Festival Literário, estamos agora com a Sueli Brandão aqui na sala VIP, né, idealizadora do Festival Literário de Santa Catarina. Sueli, bom dia, muito obrigado novamente por conversar com a gente da CBN Joinville. Movimentação já muito grande nas primeiras horas, né, desde que abriu os portões às 9 horas da manhã. Está feliz com o que está sendo entregue nesse primeiro momento? Bom dia.
1: Muito bem, a gente está com uma dificuldade, né, no sinal que chega lá do Centro Eventos, né, do pavilhão Edmundo Dobrava, né? Vou tentar restabelecer o contato com o João Gabriel para a gente ter uma qualidade sonora melhor, né, para ouvir o que a Sueli Brandão tem para falar a respeito desse primeiro dia, né, da largada do Festival Literário. Enquanto isso, deixa eu chamar a Giovana Franco, porque a Câmara aprova a moção que pede prioridade para a criação de trem de passageiros no norte do estado. Conta para a gente, Giovana.
4: A Câmara de Vereadores de Joinville aprovou uma moção que solicita prioridade na continuidade dos estudos para implantação de um sistema de transporte ferroviário de passageiros na região norte e nordeste de Santa Catarina. A proposta é de autoria do vereador Henrique Deckman e será encaminhada oficialmente ao Ministério dos Transportes, à Agência Nacional de Transportes Terrestres e também ao Governo do Estado, buscando apoio técnico e institucional para tirar o projeto do papel. Segundo o parlamentar, o transporte ferroviário surge como uma alternativa moderna e sustentável para frear o estrangulamento da mobilidade regional. A justificativa do documento aponta que a ativação de trens de passageiros ajudaria a reduzir o fluxo de veículos pesados nas rodovias, diminuindo os congestionamentos diários e a emissão de poluentes. A intenção é interligar municípios que registram grande deslocamento diário de trabalhadores, como Joinville, Araquari, Jaraguá do Sul e São Francisco do Sul. O pedido também se baseia em estudos técnicos preliminares desenvolvidos pela Associação de Municípios do Nordeste de Santa Catarina. O texto reforça que a integração ferroviária regional é estratégica para consolidar o escoamento industrial e facilitar o acesso da população aos grandes centros urbanos e portuários do estado. Giovana Franco para a CBN Joinville.
1: Muito obrigado, Giovana Franco. 10 horas mais 21 minutos, já a gente restabelece o contato com o João Gabriel, direto do Edmundo Dobrava, né, para trazer mais detalhes sobre a abertura, né, do Festival Literário. Ele estava tentando conversar com a Sueli Brandão quando tivemos essa interrupção. Bom, a gente vai falar agora sobre imposto de renda, né, porque a gente está chegando na reta final e, segundo o balanço da Receita Federal, 40,3% dos contribuintes ainda não declararam o imposto de renda pessoa física, e o total de declarações deve chegar a 44 milhões. Na reta final do prazo, a declaração exige atenção às mudanças deste ano, que impactam desde contribuintes isentos até aqueles com rendimentos de apostas online. Por isso, a gente vai falar com uma especialista, né? A gente vai conversar com a Jaqueline Santana, é contadora, bacharel em ciências contábeis da Universidade Católica de Pernambuco, empresária contábil e especialista em governança corporativa e sucessão familiar, diretora da Santana Contadores. Ô Jaqueline, esse atraso aí na entrega da declaração está dentro dos parâmetros ou por causa dessas novidades está travando um pouquinho mais? Bom dia.
5: Bom dia. Eu acredito que os dois, né? É meio cultural aqui no Brasil deixar para o último dia. Apesar da data ter mudado nesses últimos anos, né? O prazo final era até o dia 30 de abril e agora passou para o dia 29 de maio, que é o último dia bancário útil. Então, tem que ficar bem atento, porque não é o dia 31 de maio em si, o dia 29 de maio.
1: Pois é, tem esse detalhe também. E eu acho que também porque a extensão do prazo faz com que as pessoas, mais do que nunca, né, deixa para a última hora que depois eu resolvo, né? Quais as principais dicas em geral, né, na hora de declarar o imposto de renda e principalmente nessa versão 2026?
5: Olha, a dica em geral, né, é realmente você juntar a documentação, né, o informe de rendimento, informes bancários, recibos médicos, de educação, principalmente documentos de bens, como escritura de imóveis e documento na compra de veículo, aquela questão da nota fiscal. A escolha do modelo simplificado ou modelo completo, inclusive para quem vai entregar a declaração, você pode ir testando o próprio sistema, ele vai validando ali. Então, a cada ano que passa, o sistema da Receita Federal ele vai aperfeiçoando para que o contribuinte entregue com segurança.
1: E Jaqueline, como funciona o novo mecanismo de cashback para contribuintes isentos?
5: Ah, isso é uma coisa bem legal, uma novidade muito, muito interessante. Esse cashback do IR, ele é um projeto piloto que foi criado, né, para desenvolver automaticamente, para devolver automaticamente por PIX os valores retidos na fonte de trabalhadores assim, de baixa renda, que nem precisava enviar a declaração anual. O pagamento desse lote especial, ele está previsto para 15 de julho. Agora sim, quem é que se beneficia? É aquelas pessoas que não eram obrigadas a declarar em 2025. Então, isso quer dizer que esse valor que vai ser restituído, ele se refere ao ano de 2024. Né? Quem teve um imposto retido na fonte em algum momento, porque ganhou um bônus pontual, ou mesmo para quem pagava imposto de renda, mas trabalhou poucos meses no ano, tem direito a receber. A média desse valor está previsto de R$ 625,00. Mas pessoas com direito a uma restituição até R$ 1.000,00, eles também devem receber automaticamente. Lembrando que os contribuintes devem ter o CPF regular e que possuam a chave PIX do tipo CPF. Então, pessoas que têm assim, o PIX com o número de telefone ou chave aleatória, essas pessoas elas não irão receber esse cashback automático.
1: E a questão de ganhos com apostas, né? O que precisa ser informado?
5: Ah, tá. Essa parte do campo de apostas online, ela é bem específica, né? Tem uma na ficha lá do rendimento sujeito à tributação exclusiva, no campo 13, ela é bem específica. Há uma tributação para essas apostas no percentual de 15% sobre o prêmio líquido anual que ultrapassa o limite de isenção, que é R$ 28.467,20, porque diferente por exemplo, da Mega Sena, né, que a Caixa Econômica faz o pagamento, ela faz uma retenção na fonte. No caso das apostas online, não. Quem deve, como são valores menores, então esse imposto ele deve ser realmente apurado pelo contribuinte. Então, outro detalhe importante que eu gosto de deixar claro é que se a pessoa tem algum saldo mantido, né, nesse agente de loteria, com saldos iguais ou superiores a R$ 5,00 mantido nessas contas de plataforma, ele também deve declarar na parte de bens e direitos.
1: Mesmo sendo R$ 5,00.
5: Mesmo sendo R$ 5,00. Então, existe também o lançamento específico. Você deve ir no grupo 6, onde tem depósito à vista em numerários, e o código 2, que é conta gráfica mantida em agente de operador de loterias e apostas. Então, essa novidade ela é muito específica. Quem tem esse costume de receber dinheiros em apostas tem que ficar atento ao procedimento, né? As orientações.
1: E uma outra questão que também é novidade, né? Aluguel, né? Por temporada. Qual é a atenção que tem que se ter em relação a quem tem esse vencimento?
5: É assim, esses ganhos com locação de imóveis, né, inclusive em plataforma de B&B, essas pessoas que recebem de pessoa física, elas estão sujeitas a um imposto mensal. Então, esse imposto mensal ele deve ser apurado no programa do Carnê-Leão. Lembrando que Carnê-Leão é um programa que até 2021 ele era como um imposto de renda, tinha um programinha lá e você baixava. A partir de 2021, ele agora passou a ser Carnê-Leão Web. Ele é disponível no portal ECAC da Receita para você escriturar os recebimentos mensalmente. O imposto ele deve ser calculado e pago até o último dia útil do mês seguinte ao recebimento por meio de um DARF. Então, ele é uma apuração mensal que mesmo quem deixe para acumular, né? Não, vou só fazer na minha declaração de ajuste anual. Ela deverá apurar mês a mês esses recebimentos.
1: Tá certo, então. Jaqueline, muito obrigado pelos esclarecimentos, né? E fica aí o alerta, né? Até dia 29 é o prazo final para a declaração.
5: Correto.
1: Um abraço, bom dia.
5: Yeah.
1: Jaqueline Santana, né, conversando conosco aqui no Notícia na Manhã. 10 horas 29 minutos, você confere no NSC Total desta quinta-feira. Principal manchete: de Olane Bezerra é presa por suposta ligação com organização criminosa e lavagem de dinheiro. A gente vai fazer a pausa para o repórter CBN das 10h30 e volta já para falar de um casamento especial nesse final de semana. E você também confere, está atualizado lá. Queda de helicóptero em Pomerode mobiliza equipes de socorro. Morre piloto de helicóptero que caiu em Pomerode. Notícia desta manhã que já é manchete no NSC Total. A gente já volta.
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0: quinta-feira, 21 de maio de 2026. A alta da cotação do petróleo puxa o dólar e os juros globais em meio ao pessimismo com um acordo para encerrar a guerra entre os Estados Unidos e o Irã. No momento, o barril do Brent sobe mais de 3,60% e é negociado a 108 dólares. No Brasil, a Bolsa de Valores de São Paulo opera em queda de 0,55% aos 176.377 pontos. O dólar comercial está em alta de 0,23%, cotado a R$ 5,01. O euro vale R$ 5,81, ligeira baixa de 0,08%. O relator da PEC, que prevê o fim da escala 6x1, deputado Léo Prates, diz que tem um objetivo de atrair mais pessoas para o regime CLT. Ele afirmou que, para isso, uma das estratégias seria não estabelecer limite de jornada para os trabalhadores formais que ganham mais de R$ 16 mil. A regra não valeria para servidores públicos. A Serra de Santa Catarina registrou hoje a temperatura mais baixa no estado até este momento em 2026. Os termômetros marcaram menos 6,4 graus em Bom Jardim da Serra. O índice superou o recorde anterior de 5,4 graus negativos, verificado na semana passada em São Joaquim. Em Urupema, o frio atingiu 5 graus abaixo de zero. Em Ubirici, a mínima foi de menos 3 graus. Já o Rio Grande do Sul teve o terceiro dia consecutivo com mínimas negativas. Em Vacaria, os termômetros marcaram 3,2 graus abaixo de zero. Em Getúlio Vargas, o frio chegou a menos 1,2 grau. Em Soledade, a temperatura ficou em 0,6 grau negativo. No horário de Brasília, 10h34.
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0: São 10 horas mais 5, mais 36 minutos. 10h36, Lojas MM, aproveite as nossas ofertas. 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Deixa eu chamar o Raulino Dalcin para falar sobre uma medida provisória que zera a exigência de idade e de cursos para função de motoboy, Raulino.
1: Olha, Kleber, uma mudança profunda na legislação nacional que regulamenta os serviços de motofrete e mototáxi pegou motoristas de surpresa e promete acirrar os debates sobre segurança viária. O governo federal publicou a medida provisória 1360, que altera o Código de Trânsito Brasileiro e reduz drasticamente as exigências para o exercício profissional dos motociclistas que trabalham com entregas e transporte por aplicativos. As novas regras já estão em vigor em todo o país. Na prática, o texto elimina a idade mínima de 21 anos e a necessidade de possuir 2 anos de habilitação na categoria A. A partir de agora, jovens de 18 anos recém-habilitados podem atuar legalmente na profissão. Outro ponto de grande impacto é a extinção da obrigatoriedade do curso de motofretista, regulamentado pelo CONTRAN, além do fim da exigência de placas vermelhas de aluguel e das vistorias semanais nas motocicletas. As mudanças dividiram o setor. Enquanto defensores apostam que a medida desburocratiza o mercado e facilita a geração de renda imediata para milhares de jovens, a Federação Nacional dos Trabalhadores Motociclistas reagiu duramente em nota oficial. A entidade afirma que a retirada da qualificação obrigatória contribui para a precarização do trabalho e coloca em risco a vida dos pilotos nas grandes cidades. Como se trata de uma medida provisória, o texto precisa ser votado e aprovado pelo Congresso Nacional nos próximos 2 meses para não perder a validade. Kleber.
0: Valeu, muito obrigado, Raulino Dalcin. Casamento coletivo em Joinville para até 200 casais. Nós vamos viver nesse final de semana um momento histórico, né? Porque Joinville se prepara para viver mais uma grande celebração de cidadania, amor e inclusão social. Segundo casamento coletivo, será dia 24 de maio, no domingo, na Expoville, com expectativa de reunir 200 casais e mais de 2 mil pessoas entre noivos e convidados. Por isso, a gente vai falar com o Vitor Almada, né? Quando essa ideia amadureceu, né? Quando foi divulgada que existiria o casamento coletivo, a gente conversou com o Vitor sobre a expectativa. E ela está se tornando realidade nesse final de semana, Vitor. Bom dia.
2: Olá, bom dia, Kleber. Bom dia a todos os ouvintes da Rádio CBN Joinville. É um grande prazer estar aqui novamente com vocês. É isso mesmo, no dia 24, este domingo, 24 de maio, na Expoville, nós vamos realizar o maior casamento coletivo de Santa Catarina, para 202 casais. Nós tivemos mais de 1.000 interessados em participar deste evento, e vai ser um evento maravilhoso, com grande celebração, com muita expectativa e a oficialização da união desses casais. É para cerca de 2.000 pessoas.
0: Pois é, e Vitor, é também uma celebração de cidadania, né?
2: É isso mesmo, com certeza, porque a oficialização da união assegura direitos básicos e essenciais para os casais, para as pessoas que estão formalizando esse casamento, mas também para toda a sua família, seus filhos e descendentes, né? O casamento garante direitos básicos de acesso social, saúde, de reconhecimento da filiação, do parentesco, para poder acessar benefícios previdenciários, benefícios trabalhistas. É um grande passo e uma grande realização para todas essas famílias.
0: Pois é, o Vitor, né, que é titular do cartório de registros de Joinville, ele é especialista nessa questão jurídica, nessa questão legal, mas um casamento sempre tem, né, a parte da cerimônia, né, um protocolo, né, de amor, de união. Quem é que cuida de uma cerimônia desse tamanho? Afinal de contas, né, a gente tá reunindo cerca de 2.000 pessoas para uma celebração de 200 casais.
2: Olha, é um grande desafio e, ao mesmo tempo que é muito desafiador, é muito gratificante também. E esse evento, que vai ser realizado neste final de semana, ele foi organizado por meio do programa Justiça Até Você, do Tribunal de Justiça, em parceria com o SESC Santa Catarina. Então, o SESC Santa Catarina, a seção de Joinville, tem auxiliado muito na organização desse evento, e também um grande apoiador, parceiro do evento, a Prefeitura de Joinville, que viabilizou boa parte da estrutura que nós teremos no domingo na Expoville, estrutura de sonorização, estrutura de iluminação, para poder recepcionar e celebrar esse casamento com todos esses 202 casais.
0: Bom, as custas processuais de um casamento, né, algo em torno de R$ 800, e de onde, né, se buscou valor, né, se buscou recursos, né, para não só fazer a assinatura, né, a formalização, mas também para custear todo o evento?
2: Bom, esse custo ele é inteiramente gratuito para as pessoas, para os casais participantes do evento. E lembrando até um ponto interessante de destacar, que a gratuidade é prevista em lei para todos aqueles que não têm condições de pagar pelo custo do casamento civil, sem prejuízo do sustento da sua família. Então, a oportunidade do casamento coletivo é um evento dessa grandiosidade, dessa magnitude, mas o acesso a esse direito ele é por todo ano, ele é perene, né? Todos os interessados podem comparecer ao cartório e, demonstrando essa situação, podem acessar essa gratuidade. E o evento ele foi possível porque toda essa rede de apoiadores permitiu o oferecimento dessa estrutura. Então, você falou sobre investimentos, não temos investimentos, na verdade, os quatro grandes organizadores e alguns apoiadores locais, de empresários locais, que forneceram esse apoio solidário com seus serviços e operacional, para a gente poder realizar esse grande evento. Então, ele é custeado mesmo às mãos, à união de todos os organizadores e as empresas apoiadoras do evento.
0: Ô, Vitor, duas últimas questões aqui, né? 2025 foi o primeiro casamento coletivo aqui de Joinville com 132 casais. Nós vamos chegar a 200. A perspectiva é de continuar realizando essa ação de ano para ano?
2: Olha, nós queremos, a nossa intenção aqui do Cartório de Registro Civil de Joinville é que este evento entre no calendário social e cultural da cidade de Joinville. Nós tivemos uma conversa com a prefeita Rejane no mês passado, quando apresentamos o projeto, ela ficou encantada, e eu acredito que tem todo esse potencial de entrar, de oficialmente compor o calendário social da cidade. Nós temos, o evento cresceu do ano passado para esse ano. Ano passado nós fizemos para 132 casais, neste ano nós temos 202, e há uma possibilidade real, até diante da busca pelo interesse do evento deste ano, de que nós façamos um casamento coletivo ainda maior para o ano que vem. Mas para isso precisamos do apoio, né, dos institutos, do apoio dos órgãos municipais, principalmente da prefeitura, e de todos aqueles, aqui a gente faz um convite extensivo a todos os ouvintes, todos aqueles que tiverem algo, algum serviço auxiliar que possa apoiar, ou que queira apoiar de forma financeira mesmo, podem nos procurar, que os próximos nós pretendemos fazer algo ainda melhor, ainda maior, e à altura da cidade e da comunidade de Joinville.
0: Quem casa, quem entra no casamento coletivo, é um casal brasileiro ou tem muita gente que veio morar em Joinville e está regularizando a situação?
2: A grande maioria é brasileira. Com certeza, e nós temos dentre esse grupo muitas pessoas que são migrantes aqui para a cidade de Joinville, né? E isso é uma. A cidade de Joinville atrai muita mão de obra qualificada no mercado local, e essas pessoas vêm da informalidade, muitas delas não oficializaram a sua união e e enxergam de forma muito correta, muito honesta, ao casamento coletivo como essa oportunidade. Então nós temos assim uma universalidade de pessoas. Temos joinvilenses, temos a grande maioria de brasileiros, temos catarinenses de várias cidades e temos pessoas de outros estados. E temos também alguns casais de estrangeiros que também, né, vêm morar em Joinville e estão aproveitando a oportunidade para oficializar a sua união.
0: Que horas começa a cerimônia no domingo?
2: O evento ele vai ser realizado no período da manhã, no domingo, a partir das 8 horas da manhã, e a cerimônia está agendada para iniciar às 11 da manhã.
0: Tá certo, então. Vitor, muito obrigado, parabéns, né, e sucesso aí nesse grande evento que vai entrar para a história de Joinville, né?
2: Eu que agradeço, Kleber, um abraço a todos os ouvintes e desejamos que seja um evento maravilhoso neste domingo, na ExpoVir, dia 24 de maio. Forte abraço.
0: Forte abraço. Vitor Almada conversando conosco, né, sobre o casamento coletivo, mais de 200 casais no final de semana. A gente falou de festival literário, vamos voltar a falar de expogestão, porque a Estela Benetti está aqui. A Estela está aqui em Joinville acompanhando ao vivo a expogestão. Cruzei com ela ontem lá na ExpoVille e a Estela conversou com a Zeina Latifi e traz mais informações, né, sobre o cenário econômico a partir dessas conversas da expogestão. Estela, bom dia.
3: Bom dia, Kleber. Bom dia, ouvintes da CBN Joinville. Hoje eu vou falar sobre temas do cenário econômico abordados na expogestão. Esse grande congresso realizado em Joinville aborda diversos assuntos de interesse dos empresários e um deles envolve os principais desafios da economia. Dessa vez, o realizador da expogestão, o empresário Alonso Torres, convidou a economista Zeina Latifi para fazer abordagens nessa área. Eu assisti a palestra dela e também conversei com ela depois sobre alguns tópicos de interesse econômico, de interesse empresarial. Um deles foi a inflação. A economista Zeina Latifi diz que atualmente a inflação está sendo pressionada pela guerra no Oriente Médio, mas por enquanto não está extrapolando além dos produtos que têm impacto imediato em função dos custos que vêm da guerra, como combustível mais caro, transporte e também custos de fertilizantes importados daquela região. Como vai ficar a inflação este ano? Vai depender da duração da guerra e, portanto, ninguém sabe quanto vai durar a guerra, embora todos gostariam que já tivesse terminado. A projeção dos economistas que participam do Boletim Focus, já considerando esse impacto da guerra até agora, é de que a inflação brasileira será de 4,92% este ano. Outro tema destacado pela economista Zeina Latifi foi o ano eleitoral, a existência de programas eleitoreiros e a cobrança por parte da população por uma gestão melhor do país. Ela observa que a política eleitoreira não é privilégio do Brasil, acontece em outros países. Na avaliação dela, isso é um erro, mas tem funcionado cada vez menos porque a sociedade cada vez mais vem percebendo que os seus anseios vão mudando e aquelas medidas só para curto prazo podem ter um efeito, serem boas avaliadas, mas cada vez mais estão ficando até arriscadas para os governantes. E políticas eleitoreiras acabam também trazendo o risco de potencializar a inflação, resultar em mais juros para as pessoas que já estão muito endividadas. A economista avalia que a sociedade está olhando cada vez mais outras variáveis além da economia, como a falta de segurança e de escolas de melhor qualidade. Isso vai além do desenrola e também da taxa das blusinhas. A questão da segurança envolve melhores condições para pessoas se sentirem seguras nas ruas, mas também está preocupando muito o avanço do crime organizado que está entrando na economia e também na política. E a questão da qualidade da educação é estratégica. O Brasil investe quase a mesma média do PIB na educação quanto países da OCDE, Organização para a Cooperação e Desenvolvimento Econômico. Mas o aprendizado no ensino fundamental e médio aqui no Brasil está muito aquém. Um teste recente apurou que somente 4,5% dos estudantes de escolas públicas do ensino médio concluem sabendo matemática o suficiente. Uma leitura da economista é que o Brasil investe muito no ensino superior e pouco nas séries iniciais. É preciso melhorar a formação dos professores e ampliar o ensino profissionalizante também. Um caminho é as universidades públicas cobrarem mensalidade de alunos que podem pagar. Muitos estudam o tempo todo, né, em escolas privadas e depois na universidade fazem escola pública. Eles poderiam pagar também a universidade. A educação de qualidade para todos é fundamental para ter trabalhadores qualificados e assim uma economia mais inovadora e produtiva para concorrer com o resto do mundo. É isso, Kleber. Uma boa quinta-feira a todos.
0: Muito obrigado, Estela Benetti, né, falando sobre o panorama da expogestão nessa conversa que ela teve com a Zeina Latifi. Olha só o que espera o Joinville, Israel. Ontem teve clássico, né, Metropolitano e Blumenau, e a coisa desandou. Lincoln Pradal está com a gente para trazer mais detalhes sobre essa briga de torcidas.
4: Olá, um bom dia a você, a todos que nos acompanham na CBN Joinville. Esse confronto entre torcedores do Metropolitano e do Blumenau Esporte Clube aconteceu dentro de um estacionamento de um supermercado próximo ao local do jogo. A partida aconteceu na tarde desta quarta-feira no complexo do SESI, no bairro Vorstad, e logo depois do fim da disputa houve então este confronto, esta briga neste estacionamento. Ali, imagens de câmera de segurança que foram compartilhadas nas redes sociais mostraram torcedores em volta, inclusive, de um carro que parece ter parado de forma um pouco improvisada no meio do estacionamento, e os grupos com roupas de torcidas organizadas discutiam ali em volta daquele espaço. As imagens mostram ainda que um dos homens que estava naquele local usou um pedaço de madeira para tentar agredir um outro homem que saiu correndo do local para não ser atingido. Outras imagens também mostraram que torcedores atearam fogos de artifício contra os rivais, mesmo estando dentro de um estacionamento fechado. A Polícia Militar afirmou que essa situação beira a barbárie e, inclusive, disse que tudo aconteceu mesmo após esforços para garantir a pacificação entre as torcidas. Isso porque no dia 29 de abril, a Polícia Militar fez uma reunião com representantes das duas torcidas organizadas para alinhar a promoção da paz e o bom andamento dos eventos esportivos, segundo nota da PM. O que dizem os clubes? O Clube Atlético Metropolitano afirmou que repudia qualquer ato de violência e que casos pontuais ocorridos nesta quarta devem ser analisados, apurados pelas autoridades competentes, sem responsabilidade ao clube. Já o Blumenau Esporte Clube informou que está apurando a situação internamente e não quis se manifestar no momento. Vale afirmar que a Polícia Militar não realizou nenhuma prisão no momento, ninguém foi levado para a delegacia, apenas os ânimos foram ali contidos, mas não houve ninguém preso, de acordo com a PM, porque não era possível identificar o que cada pessoa tinha feito durante aquele confronto, mas a PM acredita que as imagens que foram registradas da briga podem ajudar, quem sabe, a identificar os responsáveis. A gente segue acompanhando o caso. De Blumenau, Lincoln Pradal para a CBN Joinville.
0: Valeu, valeu, Lincoln. 10h54, deixa eu chamar a Giovana Franco. Inadimplência entre famílias volta a subir em Santa Catarina após 5 quedas consecutivas, Giovana.
5: Após registrar 5 quedas consecutivas na virada do ano, a inadimplência das famílias voltou a crescer em Santa Catarina. De acordo com a pesquisa de endividamento e inadimplência do consumidor, divulgada pela Fecomércio, o percentual de famílias com contas em atraso subiu de 26,8% em março para 27,3% em abril. O endividamento geral também avançou no estado, atingindo 75,1% da população. O levantamento indica que consumidores catarinenses aumentaram o volume de compras a prazo para tentar equilibrar o orçamento doméstico. O presidente da Fecomércio, Hélio Dagnoni, avalia que o cenário atual exige cautela por parte dos lojistas e das famílias, uma vez que as taxas de juros permanecem elevadas e o orçamento continua pressionado pelo avanço recente da inflação. O cartão de crédito lidera isolado o ranking das dívidas, estando presente em quase 90% dos casos. O estudo também revelou um aumento no número de pessoas que admitem não ter nenhuma condição financeira de quitar os débitos nos próximos meses. Apesar do sinal de alerta ligado no comércio catarinense, os índices de inadimplência e endividamento em Santa Catarina continuam abaixo da média nacional. No cenário brasileiro, o atraso no pagamento de contas atinge quase 30% das famílias. Giovana Franco para a CBN Joinville.
0: Muito obrigado, Giovana Franco. Israel, vamos fechar com a história dos pacotinhos de figurinha. Que história é essa? Olha a olha o absurdo que uma mãe fez para completar o álbum da Copa. 10h56, último destaque. Vamos lá.
6: Uma mãe comerciante comprou 2.000 pacotes de figurinhas da Copa do Mundo e, claro, viralizou nas redes sociais com o vídeo do filho e dos dois sobrinhos preenchendo um álbum. Ela vendeu as repetidas e o sucesso foi tão grande que ela já adquiriu outros 6 mil pacotinhos. A Catrinha Nunes, de 31 anos, comprou os 2 mil pacotes, que resultam ao todo em 14 mil figurinhas, há cerca de 2 semanas. Ela tem uma livraria e uma loja geek em Sombrio, no sul do estado. O vídeo com o filho e os dois sobrinhos abrindo os pacotes em meio a dezenas de figurinhas tinha mais de 4 milhões e meio de visualizações nas redes sociais. Ela contou que fez a aquisição das figurinhas com a intenção de vender as repetidas. Das 14 mil que foram compradas, ela separou 2 mil para um evento de trocas que está organizando na loja dela, que fica em um shopping da cidade. Mas o sucesso foi tão grande que ela vendeu todas as figurinhas repetidas e a loja já vendeu mais de 5 mil pacotes após a publicação do vídeo. Além dessa compra presencial no local, ela também está vendendo as figurinhas pela internet com valores que podem chegar até R$500, a depender do tipo da figurinha. Como comerciante, ela conta que comprou os pacotes com valor mais barato com a intenção de revenda. Com informações do G1 Santa Catarina, John Pacheco para a CBN.
0: Muito obrigado, John Pacheco. 10h57, fim de papo para o Notícia na Manhã. 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Vem aí, repórter CBN, na sequência o Israel Antunes. Comanda o CBN Joga nas 11 para repercutir a grande vitória do JEC. Falar do novo patrocinador do Joinville, também da rodada da Série D nesse final de semana. Libertadores, Copa Sul-Americana, enfim, tudo no mundo do esporte. A gente volta amanhã. Tchau.
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0: Quinta-feira, 21 de maio de 2026, a primeira turma do STF formou maioria para tornar réus os policiais Rivaldo Barbosa de Araújo Júnior, Giniton Lages e Marco Antônio de Barros Pinto no inquérito que investiga crimes relacionados ao assassinato da vereadora Marielle Franco e do motorista Anderson Gomes. Os ministros Flávio Dino e Cristiano Zanin seguiram o entendimento do relator do caso na corte, Alexandre de Moraes. Falta apenas o voto da ministra Carmen Lúcia. Os três policiais foram denunciados pela Procuradoria-Geral da República por associação criminosa e obstrução de justiça nas apurações sobre os homicídios. Segundo a denúncia, Rivaldo Barbosa chefiou uma organização criminosa na Polícia Civil do Rio para atrapalhar investigações, incluindo o caso Marielle. As adequações das linhas de produção da IP, que tiveram as atividades suspensas pela Anvisa, devem custar cerca de 130 milhões de reais. A informação foi confirmada pela empresa. A companhia diz ter concluído mais da metade das exigências da agência reguladora. A suspensão foi determinada após inspeções na fábrica da empresa, que fica em Amparo, no interior de São Paulo. Segundo a Anvisa, foram identificados problemas no controle de qualidade, equipamentos com sinais de corrosão e armazenamento inadequado de resíduos. Com isso, a agência determinou a suspensão da fabricação, da venda e do uso de detergentes, lava-louças, sabões líquidos para roupas e desinfetantes da marca com um código final número 1. No horário de Brasília, 11:05.
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0: gol, espalha pra geral, nação tricolor, tem gol do Jack no Carl Hansen, Pedro Rei, no clima de Copa, lá vem eles de novo, parece a Alemanha, Pedro Rei, da quadra de defesa pra quadra de ataque, com o gol vazio.
1: E o cara perdeu até a voz, Casagrande.
0: 2, 3, 4, 5, 6.
1: Cadê?
0: 7 para o Jack Futsal, Pedro Rei.
1: Cadê?
0: 1 para o Jaraguá. Inapelável, Pedro Rei. Essa aí. Você viu, marcou.
1: Where's the man? Cadê JD Champs? E aí, gente? Bom dia. Uma super quinta-feira especial demais aqui na CBN Joinville. Agora são 11 horas e 8 minutos, 11 e 8, na programação do nosso CBN Joga nas 11. E a partir de agora, as informações do esporte aqui na programação do CBN Joga nas 11, claro, com você ouvinte participando pelo nosso WhatsApp e também pelo nosso YouTube. Já estamos ao vivo e a partir de agora vamos falar muito de esporte aqui na programação da CBN. Muito obrigado pelo carinho da sua audiência. Eu, Israel Antunes, estou ao lado do Roberto Casagrande e do Marcos Aurélio Carvalho, que estiveram ontem na transmissão esportiva da CBN Joinville e contaram a história. A história foi contada ontem, uma goleada histórica do Jack, placar de 7-1 contra o Jaraguá Futsal no Centro Eventos Carl Hansen. JD Champs, narrador da partida de ontem, não está 100%, a voz acabou ficando um pouquinho prejudicada após a partida. Então, JD Champs, chinelinho de Champs, hoje pegou um respiro aí para voltar com tudo, para poder narrar a outra vitória dessa semana aqui, que é o Jack no sábado, né, contra a equipe do Cianorte no Campeonato Brasileiro da Série D. Bom, começando aqui com os destaques dessa vitória do Jack, Marcos Aurélio Carvalho, bom dia, seja muito bem-vindo aqui à CBN novamente. Vitória gigantesca do Jack ontem, tudo certo?
2: Muito bom dia, Israel, Casagrande, a todos que nos acompanham aqui na CBN Joinville. Cara, vitória gigante, vitória maiúscula. Eu poucas vezes vi um amasso tão grande em quadra como o que aconteceu ontem à noite no Centro Eventos Carl Hansen. Um jogo para ficar na memória do torcedor para sempre. É histórico esse placar. Nunca no histórico desse confronto, que agora chegou aos 122 jogos, havia acontecido um placar desse, de 7-1. Já tivemos 7-2, 7-3, 8-4, mas 7-1 foi a primeira vez. E vai ficar na história. Foi o Jack que fez para cima do Jaraguá, maior rival aí. Foi realmente um jogo. Eu demorei para dormir, cara. Eu fui dormir depois das 2 horas da manhã, braços cruzados embaixo da cabeça, olhando pro teto e rindo.
1: É, uma vitória espetacular mesmo. Casagrande, bom dia. Que vitória do Joinville ontem?
3: Bom dia, Israel. Bom dia, Marcos. Bom dia a todo mundo que nos ouve aqui na CBN Joinville. Era de se esperar, né? O homem narrou 8 gols. Se não ficasse sem voz, o homem era de ferro, né? Mas foi um grande jogo. Cara, o Marcos falou uma coisa e eu concordo. E puxando a memória, eu não lembro de um jogo nos últimos anos com esse nível de enfrentamento, de tanta dominância do Jack. Puxando aqui, assim, de bate-ponto, não consigo me recordar.
2: Tem um jogo, Casa, que, desculpa te cortar, tem um claro. Jogo que foi um amasso muito grande, que é dolorido, que foi no Centro Eventos, a semifinal 2019 pro Magnus, um 7-0.
3: Ah, tá, não. Cara, mas aí não foi contra, né?
2: Contra. Mas aquele jogo, assim, porque a gente fala de...
3: É uma dominância gigante. Sim.
2: Nível de enfrentamento, né?
3: Que ano?
2: Com investimento de 2019.
3: Pois é, já fazem...
2: Seis anos.
3: Quase sete anos.
2: Nível de enfrentamento, porque equipes com investimentos semelhantes, nunca é igual, mas são semelhantes, clássicos, equipes de mesma grandeza, vamos dizer assim, então é difícil isso acontecer, realmente, você tem razão. Mas aquele 7-0 doeu demais também pela forma como foi, e ontem, imagino que hoje o torcedor do Jaraguá esteja sentindo a mesma coisa que a gente sentiu.
3: Com a cabeça inchada, né, e foi um jogo... muita intensidade do técnico Davi Mendonça, como é o padrão do trabalho dele, mas eu sinto que poderia ser mais.
1: Pois é.
3: O jogo em si foi mais, e o Kleber brilhantemente na jornada ontem falou que a primeira finalização do Jaraguá no jogo foi depois da primeira metade do segundo tempo, né? Na segunda etapa, no caso. A primeira finalização, quando precisava reagir ao jogo. Que o Jack volta para o segundo tempo, já brocando, fazendo gol. Então, assim, antes da partida, até vou confidenciar aqui, eu, pelo menos, estava pensando assim, né? Pô, será que hoje vai ser um jogo que o Jack vai se impor e aí é um Jack diferente? Ou vai vir... Não digo pipocada, mas normalmente o jogo assim, o Jack tende a não performar tão bem.
1: Sim.
3: Jogos assim, das outras temporadas, né? E, cara, é um rumo muito diferente, é um time muito dominante. Com uma perspectiva muito boa pra temporada.
1: Ele levou a régua lá em cima, né? Esse trabalho do técnico Davi Mendonça com um grupo de jogadores, uma vitória real.

0: realmente que impacta da forma que ela foi construída, né? Pelo agregado, é impressionante, né? 10 a 3 no agregado contra o seu maior rival. O Jaraguá não viu a cor da bola. E eu quero ouvir você, torcedor do JEC Futsal, que esteve presente ontem, ou também o pessoal que nos acompanhou na transmissão da CBN Joinville ontem, também no YouTube. Muitas participações, pessoal do Brasil inteiro acompanhando a transmissão da CBN, elogiando a transmissão, que foi realmente uma transmissão especial e um JEC que fez o jogo ficar ainda mais especial, né? Não só pelo placar, pelo resultado, mas por toda a atmosfera que o torcedor do Joinville, né, fez no Centro Eventos Karl Hansen desde o início da partida, né? Cantou junto, empurrou a equipe e realmente fez a diferença. Então quero ouvir o torcedor do JEC aí também na programação do nosso Joga nas 11. Manda a sua mensagem, manda o seu áudio, 10, 15, 20 segundos, para a gente na segunda meia hora também colocar a sua voz aqui na programação do CBN Joga nas 11, que nesta quinta-feira tem o oferecimento de Cresol. 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Bom, seguindo por aqui, para a gente começar a falar mais um pouco sobre essa partida de ontem, resultado construído com dois gols do Pedro Rei, dois gols do Luizinho, um gol do Robinho, um do Xuxa e um do Fernando. E quando a gente pega a lista dos atletas que marcaram os gols, a gente vê que é difícil até colocar quem foi o cara do jogo ontem. E na votação aqui, quem ganhou ontem aqui na CBN? Marcos e Casagrande.
1: Foi o Luizinho. O chat votou no Luizinho, aí a equipe também votou no Luizinho, mas foi difícil escolher, né? Eu, pelo que eu enxerguei do jogo, acho que o Pedro Rei, pra mim, foi disparado melhor em quadra.
0: Pedro Rei.
1: O Marcos fala, e é bom repetir, o Pedro Rei é genial, cara. Não só pelos gols, mas pela participação no jogo, assistência, a fase defensiva do Pedro Rei é muito boa.
0: Tu acha
1: boa.
0: Ele é o mais regular da temporada?
1: Mais regular. Pra mim, o melhor jogador da temporada é o Pedro Rei hoje.
0: Pedro Rei.
1: Mas assim, defensivamente, taticamente, ele é muito bom também. E isso não costuma não aparecer tanto, porque normalmente o pessoal vê os gols, vê as assistências, os scouts. Mas defensivamente ele é muito brabo, cara. Muito brabo. É muito bom. E teve alguns jogadores que mesmo com não tendo feito gol, mas foram muito bem, como o Rufino, por exemplo, muito bem na partida. O Denis, quando entrou, soube aproveitar. Teve poucos minutos do Denis, mas quando entrou bem. É o retrato do Davi Mendonça, esse time. É o conjunto, né?
0: E quando a gente fala em conjunto, ô Marcos, desde o início, para quem estava acompanhando o jogo e conseguiu, eu estava perto da quadra e eu consegui acompanhar, que desde o início da partida o Jaraguá estava com uma dificuldade muito grande de trocar passes. Não é uma marcação, o Joinville marca sob pressão e não é novidade isso, né? Mas ontem me parecia um pouco diferente a rotação do Joinville em relação ao Jaraguá. Sim. Porque não era uma marcação sob pressão cercando o adversário. Era mordendo realmente, no cangote, dando bote a todo tempo. E aí você começa a gerar uma dúvida no time do Jaraguá. Quando o Joinville nasce, mesmo na rotação, né, na troca de quartetos da equipe do Joinville, quem entrava no mesmo ritmo, até mais acelerado de quem estava na quadra. E aí eu não via, por exemplo, o Jaraguá conseguindo construir jogadas trabalhadas. Era sempre as chegadas do Jaraguá no primeiro tempo, foram chegadas mais numa sobra, num bate-rebate. Não era uma construção de jogo definitivamente, porque o Joinville não deixava eles construírem. São três pilares que eu queria perguntar para ti, Marcos, que acompanha mais de perto ali o trabalho do JEC Futsal. O que a gente tem que levar em consideração pro jogo, do jogo de ontem para a sequência? O que mais prevaleceu ontem? Foi a parte física? Foi a parte mental? Ou a qualidade dos jogadores? Qual que é o peso maior que a gente pode dar para cada um desses daí, Marcos?
2: Cara, eu acho que é difícil você pesar muito para um lado, sabe? Eu acho que o time ele só consegue marcar com a intensidade que marca e jogar com a intensidade que joga porque está muito bem fisicamente. E eu sempre destaco o trabalho do Pedro Rey, porque o Pedro Rey ele tem simplesmente 100% das partidas na temporada. Ele, o Kevin, o Rafael Remy, de novo, vou repetir isso aqui, já são os únicos que jogaram todas as partidas na temporada.
1: Quem? Remy Beonta também, tá?
2: Remy Pedro Rafael, Rey. Pedro Rey e Kevin. São os três. Então, assim, até o Davi já ficou fora, né? Porque foi suspenso depois de uma expulsão, o técnico. Mas esses jogadores, eles estão sempre em quadra. E assim, a gente, ontem eu ouvi o Pedro Rey no final do jogo, eu sempre dou oportunidade para ele falar sobre essa questão também. Sim. Por quê? Porque eu vejo um comprometimento do elenco muito grande nessa temporada. E para o atleta de alta performance, cara, qualquer detalhe faz diferença. Por exemplo, o sono. Cara, se o cara não chega em casa e dorme a hora que tem que dormir, ele não vai conseguir treinar com intensidade e depois ir para o jogo com intensidade. E me parece que esse elenco todo entendeu muito bem isso. Então, eles jogam num nível muito alto porque treinam num nível muito alto, conseguem tecnicamente fazer o que é preciso porque estão bem fisicamente. Né? Você não vai conseguir, às vezes, a gente fala quando joga pelada, né? Eu penso em fazer um passe, mas a perna não vai. E não tem isso com esses caras, porque eles estão muito bem fisicamente, então conseguem fazer. Esse jogo hoje, Israel, você já te ouvi falando algumas vezes e é verdade. O futsal hoje ele está muito brigado e muito, muito na força e muito mental também. Então, para você perder o jogo, é aqui, ó, mentalmente. Se você sai atrás num jogo igual ontem, que o Matheus, a gente fala, o Matheus não fez defesas. No segundo tempo, o Jaraguá só deu o primeiro chute a gol depois de 12 minutos decorridos, 11 e pouco. Mas antes do Jack abrir o placar, o Jaraguá teve duas ou três oportunidades que o Matheus salvou lá atrás. E se eles saem na frente, é outro jogo, cara. Podia ser que virasse, como o Magnus virou pra cima do Jack. Mas é outro jogo. Então, é muita coisa junto para chegar nesse resultado que está chegando na temporada, sabe? De ter essa performance, de ter esses resultados aí. Eu acho que tudo faz parte. Mas o que eu destaco é a liderança. Hoje o trabalho do Davi, para mim, ele é diferenciado. O grupo entendeu, e aí tem a parte dos jogadores, respeita as decisões dele. Ele decide junto com a comissão técnica algumas coisas ali, mas ele traz muito para si. Isso aqui é o meu papel, eu vou decidir, vai ser assim, por quê? Porque a gente vai chegar no resultado e está acontecendo, né?
1: Sabe o que... Só uma aspa sobre o Davi Mendonça. Eu estava pensando nisso ontem em casa, né? Eu acho que às vezes a gente é injusto com o Davi Mendonça. Porque a gente faz a eleição do cara do jogo e não vota no Davi Mendonça, sendo que o conjunto é o principal do Jack hoje. É claro que, agora falando de forma mais prática, né, tem que ter um jogador que melhor performa para ser o cara do jogo e tudo mais. Sim. Mas por muitos jogos, acho que eu posso seguramente falar que 80% dos jogos da temporada é por o Davi Mendonça. Esse Jack jogar bem, esse Jack estar bem, ser intenso, as trocas, o timing de trocas, o timing de quartetos, que no futsal é muito importante. Acho que o Davi Mendonça é... Se a gente for ser mais frio nessa análise, é o grande nome da temporada do
0: Jack. Quando alguns profissionais vêm trabalhar aqui em Joinville, né, e vêm com históricos, né, de clubes que a gente não conhece, né, e nós que acompanhamos futsal, mas não tão de perto assim, como profissionais como o André, o Vitor, quem está no dia a dia, por exemplo, o James, o pessoal que está no dia a dia do Jack Futsal, né, eles têm alguns olhares bem clínicos, né, para jogadores. Né, teve o um exemplo ano passado, jogadores que... um jogador que veio esse ano, por exemplo, o Dieguinho, né, que estava no Criciúma.
2: Que já era para ter vindo ano passado.
0: Outros jogadores que vêm para cá que não tem tanta visibilidade, né, na Liga Nacional, porque jogam competições, por exemplo, da Confederação Brasileira de Futsal. E vem um treinador que não estava na Liga, estava na Confederação Brasileira de Futsal, que estava jogando no...
2: Traipu,
0: que era o Davi Mendonça. Quando ele chega aqui, há uma desconfiança, pô, não é um cara de Liga, né? Será que vai dar certo? Será que vai encaixar? E aí quem estava trabalhando, né, fazendo a cobertura do Jack Futsal todo dia ali, via que os treinamentos realmente eram uma corda esticada absurda, algo diferente estava acontecendo, mas a gente precisava ver dentro de quadra, e está acontecendo. Eu acho que é o grande diferencial também do clube como um todo, né, Marcos, poder olhar o futsal de uma forma mais ampla, né, de uma forma um pouco mais paciente, né, tentar entender o que está acontecendo também fora da Liga Nacional. Porque a gente vê que tem alguns clubes, alguns projetos, né, que não fazem parte da liga, desse, né, desse grupo, que estão fazendo grandes trabalhos, e o Davi vem de um trabalho desse, né?
2: Exato. Eu sempre falo, Israel, assim, que a gente olha para o futsal aqui na região sul e sudeste de uma forma muito restrita. A gente acha que só existe futsal na região sul e sudeste. quem trabalha assim, né, no meio. A gente esquece do Norte e Nordeste, e tem muita gente boa trabalhando lá para cima. A gente teve grandes jogadores que vieram da região, das regiões Norte e Nordeste até Centro-Oeste, que também disputa menos assim campeonatos nacionais. É, ano passado eu tive uma conversa com o Vitor quando o Eric foi demitido ali naquela semana. E aí ficou naquilo, vai trazer quem e tal, e o Vitor falou, quem a gente vai trazer agora, quem é o grande nome? Então, assim, eles estavam trabalhando já, mas não, eles sabiam que eles estavam entre três nomes ali que era, não é unanimidade, mas muita gente apostou no alemão, por exemplo, né?
0: É, do Praia e o Victor, Clube, né?
2: Do Praia Clube. E o Vitor, ele tá sempre tentando inovar. E aí tem essa conversa muito com o André, né? O James é um cara que, assim, é meio que um conselheiro nessa parte, mas a atuação dele é muito mais comercial. É um cara que entende muito e acaba contribuindo. Mas eu sei que o André e o Vitor sentaram, quebraram a cabeça, assim, não, a gente chegou nesse nome, porque o Davi, ele tinha feito um trabalho no CMEI, ele conquistou o título do Cazaquistão depois de 19 ou 18, eu acho que são 19 temporadas do Kairat. Então, assim, aí fica aquela questão, Israel, será que isso foi uma exceção na carreira dele? Né? Será que ele vai conquistar esse título e ele vai ser um treinador comum, ou ele vai para outro lugar, vai conseguir botar o trabalho dele em prática e conquistar títulos grandes? Aí ele vem para o Traipu e ganha uma Taça Brasil contra o Jaraguá na final.
1: Um grande trabalho. A temporada em si foi muito boa, o título retocado, mas a temporada foi muito boa.
2: E perde a final para o Atlético Piauiense, que é um clássico deles lá, né?
1: Que é um baita investimento também.
2: Então, assim, ficou, pô, peraí, esse cara já ganhou no CMEI, agora ganhou Taça Brasil, chega na final e... do Campeonato Brasileiro. E tinha todo o entorno falando, olha, prestem atenção no Davi Mendonça, que a gente já viu aqui na Taça Brasil, técnico do Ceará em 2022, em Joinville, né? Então, tem isso, Israel, assim, eu acho que tinha essa preocupação por inovar, por mudar um pouco essa coisa de trazer os técnicos mais antigos ali, que a gente já estava acostumado, que é mais cômodo, né? Eu sei que esse cara trabalha bem, vou trazer. E esse é, sim, o mérito do Vitor, do André, dessa gestão do Jack.
0: É isso. Vamos ver então o Davi Mendonça. Ele falou um pouquinho depois do jogo ontem, né, sobre essa questão que, além da vitória, ele quer deixar algo positivo para a torcida. Torcida ontem que fez uma festa espetacular, né, do primeiro ao último minuto, uma festa muito bonita. Davi Mendonça fala aqui no CBN Joga nas 11.
3: Hoje eu tive uma conversa com os meus jogadores e o tema da conversa hoje pela manhã foi isso. A gente se preparou muito bem, a gente vem num momento melhor que o nosso adversário. A gente sabia que a gente ia fazer um grande jogo e para eles ganharem da gente ia ser muito difícil. E o que eu conversei com eles foi sobre o que a gente vai mostrar para as pessoas. Às vezes a gente vai perder. A gente perdeu contra o Magnus. Mas a gente tem que sempre enfatizar essa conduta e essa postura dos jogadores. Porque eles estão mostrando para a torcida que fazer sempre 100% do seu melhor é tudo aquilo que o Deus que a gente serve nos ensina. E é o que a gente está tentando fazer aqui. Entregar 100% do melhor, não desistir nunca, respeitar os nossos adversários. Terminar o jogo, você não vê nenhum dos nossos atletas em polêmica, dando recado. Sempre muito focados no que eles querem, né? Que além de vencer, é como vencer. Então hoje eu queria parabenizar os meus jogadores, agradecer a Deus, irmão, porque eu sonhei muito em viver esse momento aqui. Eu orei muito para que Deus me desse a oportunidade de trabalhar num clube como Joinville. E graças a ele as coisas vêm acontecendo e é isso. Eu estou muito feliz com os jogadores, eu preciso parabenizá-los. Essa vitória é uma vitória deles. Porque eles tiveram um cumprimento tático muito grande. O treinador, ele só traz ideias, mas se os caras não compram a ideia, se o cara não faz o que foi treinado, ele não vai conseguir ter um bom desempenho. E os jogadores merecem isso, cara, merecem. Eu tô muito feliz de estar aqui e parabenizo os atletas.
0: Uma coisa, né, Casagrande, é tu passar a ideia pro grupo de jogadores e os caras comprarem a ideia, né? E tá muito claro que, na fala do Davi, que aquilo que foi traçado de plano tático pro jogo, pro adversário em si, o Jaraguá, foi cumprido.
1: Perfeito. Isso é muito, muito bom, né? E acho que tem um lado do treinador que passa as ideias dele pro grupo. Só que também, pô, o jogador, ele entende. O cara que é da bola, ele entende, né? Se o treinador te fala uma coisa, tu faz e dá certo, cara, tu vai sempre na dele. E aí que o treinador ganha o grupo, né? Mas novamente, o que o Davi Mendonça faz, faz tempo, eu nunca vi no Jack, acho, um treinador fazer esse trabalho que ele está fazendo até agora, né? É um cara que tem o grupo na mão, é um cara que sabe fazer bem as mudanças quando necessário. Quando ele corta alguém da relação, é uma questão mais, digamos, para tentar converter o atleta a se esforçar mais no treinamento, que ele sempre fala, cara, o que vai para a relação é reflexo da semana de trabalho. Quem corre mais, quem se dedica mais, quem treina melhor, vai para a relação. E é nítido. Todos os jogos do Jack, eu não falo do recorte de ontem, tá? Qualquer jogo, inclusive nas derrotas. A gente entende que o grupo compra e compra muito bem. Comprou a ideia do Davi Mendonça. Agora é manter. Uma tempo, novamente, né? Que a gente fala pro campo, vale pro futsal também. Uma temporada não é feita de 4, 5 meses, é feita de 12 meses, né? Se vai ser campeão no final do ano, não tem como saber. Agora, que tá caminhando muito bem pra isso, isso é inegável.
0: Em relação à Copa do Brasil, Marcos, eu acho que o caminho tá muito bem trilhado pro Joinville pra pelo menos chegar numa semifinal, porque se a gente for pegar o chaveamento, o Joinville pega agora o Pouso Futsal, o Pouso Redondo, time catarinense, que o Joinville recebeu recentemente na Recopa, já que foi campeão, né, contra o Pouso. O Pouso no Campeonato Estadual acabou vencendo um jogo do Jaraguá, se eu não estou equivocado, mas eu não lembro se o Jaraguá jogou com os titulares. Eu não lembro se o Jaraguá...
2: Mesclado,
0: mas... né? Mas o Pouso tem uma vitória contra o Jaraguá, uma vitória que chamou a atenção. É um time muito jovem, né? Que tem possibilidade do Joinville, por exemplo, passar pelo Pouso, né? Se manter o mesmo nível de participação, né? De atuação dentro de quadra. Então vai para uma... já está numa semifinal. Então está muito próximo de uma conquista que já que não tem ainda, né? Que é a Copa do Brasil, né?
2: Não tem esse título. É uma busca por um título inédito. Queria falar um pouco do jogo também ontem, Israel. Porque, assim, uma coisa que a gente viu ali do lado da quadra... O Jaraguá, ele começa o jogo tentando tirar o Jack em cima. Inclusive, em alguns momentos, o Leco fazendo quase um pivô, indo lá em cima, porque aconteceu no jogo da CBF que várias vezes o Vilela ou o Barbosinha ficaram sozinhos na frente. Aquela bola esticada, eles estavam no mano a mano com o Matheus, e ali o Matheus se virou muito bem. Ontem o Jaraguá, em alguns momentos, tentou fazer isso, em outros, tentou sufocar o Jack. Só que eu não lembro quem estava do meu lado ali, que eu puxei o fone, talvez tenha sido até o André. Eu falei, cara... Se eles fizerem isso, eles não vão suportar correr. Porque o Jack tem 14 jogadores, o outro reserva goleiro, mas vamos dizer 13, todos em condições de jogar. E o Davi, ele roda muito o time. E o Jaraguá ontem, pra mim, de manhã eu estava conversando com o Jota, eu não sei se o Eka vai pro jogo. Eu falei, ele vai, cara. Ele vai porque o Eka é desse tipo de jogo, é de jogo grande, ele não tá 100%, mas ele não vai fugir do clássico. Ele vai e é um jogo decisivo. Então, para mim, o Eka não estava 100%. O Juan está voltando de lesão. Não sei se o Nenê Ribeiro também sentiu alguma coisa. O Marcênio é um cara que cadencia mais o jogo. E ontem o Kleber foi muito feliz na transmissão ao comentar que as peças individuais, os melhores jogadores do Jaraguá não apareceram. Só que aí tem esse sistema todos que vocês destacaram de marcação. Então, assim, a partir do momento que o Jaraguá força... Tenta correr no Jack e não consegue, cara. Eles cansaram, o Joinville sobrou fisicamente. E aí tem, pô, as individualidades do Rufino. Primeiro, o corte que ele dá no primeiro gol. E a diagonal que ele faz no fundo da quadra pro
1: loucura,
2: Fernando.
1: Isso foi loucura.
2: O que é isso, cara? Depois, no segundo gol, o lançamento do Matheus com a mão pro Pedro Rei. Destro, acertar aquele chute de canhota.
1: De canhota,
2: fugida nas costas. Eu até falei na transmissão que foi o Tatinho, mas foi o Leco. Ele aparece nas costas do Leco. Acho que eles trocam a marcação ali. Cara, a pior coisa que tem pro jogador de futsal quando ele tá marcando é ficar na indecisão e trocar a marcação, tá? Que aí não acha mais, se for um cara inteligente. Quando o Pedro Rei recebeu na frente, ele não hesitou, bateu de esquerda. E eu também falo isso, cara.
0: A confiança é um troço.
2: Não pode ser destro ou canhoto. Sobrou no pé, bate. O jogador, ele tem que ter esse recurso. O Pedro Rei tem. Terceiro gol. Outro jogador que muito pouco se fala, Kevin. Destrói muito. O que ele fez? Roubou a bola no meio da quadra.
1: Defensivamente muito bem.
2: Carregou e abriu no Robinho. Robinho bate ali. A única falha nos gols pra mim do Nicolas. Que não sei se foi falha. Talvez ela bateu no calcanhar dele e entrou. E aí o quarto gol também. O Rafael... Não, a jogada do Luizinho, né? Que ele cai no chão lá. Uma atravessada de quadra também do Fernando. Assim, os gols foram construídos coletivamente, mas muito fisicamente, o Jack muito bem fisicamente, e com essa soma de individualidades que estão muito bem por causa do trabalho que está sendo feito na temporada. E é muito injusto isso, né, Casa? Porque você falou, e é verdade. Cara, a gente não sabe se o time vai bater campeão no final do ano, de alguma competição.
1: E pode ser que seja visto em todos, e é do esporte, tá tudo certo.
2: E é isso. E assim, todos esses jogos vão ficar apagados, que a gente tem visto?
1: Não pode.
2: Cara, eles já estão...
1: Em algum momento vai ganhar. Se manter o trabalho, em algum momento vai ganhar. Porque é impossível tu manter esse trabalho por um tempo e não ser campeão.
2: Mas,
1: do jeito que tá sendo hoje, é impossível.
2: Eu concordo contigo, Israel. O caminho pra Copa do Brasil, hoje, ele tende a ficar mais
0: acessível.
2: Leve, né? Porque... Uhum. Os grandes clubes aí caíram, o Joinville tirou ontem um grande rival daqui, agora tem os dois, se não me engano o Traipu ainda continua lá de cima,
1: Traipu acho que
2: o Atlético Piauiense caiu, né?
1: Atlético acho que foi o Traipu que caiu, na verdade. Vou puxar aqui. É. Mas ainda tem Vasco ou Minas que não são também grandes forças, mas talvez é o segundo pelotão de qualidade não, técnica.
2: O Vasco, né, caiu pro Corinthians, né? O Minas.
1: Não, o Vasco joga com o Minas hoje. Sexta-feira, na verdade. Pela Copa do
2: Brasil.
1: Ah,
2: o Vasco caiu na Copa da Liga.
1: Copa da Liga, é isso.
2: É isso.
0: É isso, então tá. Daqui a pouco a gente volta a falar mais. Agora são 11 horas e 32 minutos. Um rápido intervalo por aqui. Grande vitória do Jack Futsal ontem. Uma vitória histórica, né? 7-1 contra o Jaraguá. Daqui a pouco a gente repercute mais um pouco ainda sobre essa vitória do Jack contra o Jaraguá. A sua participação e também outras informações do Jack em campo, né? Que se prepara para o duelo de sábado contra o Oceanorte. Já voltamos. Música.

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0: O Senado vai analisar o projeto de lei do governo que criminaliza o aumento do preço de combustíveis sem justa causa. O texto estabelece pena de até 4 anos para quem aplicar qualquer elevação sem o respaldo de fatores econômicos. A proposta já passou pela Câmara. O projeto foi apresentado pelo Planalto como parte de um pacote mais amplo voltado a segurar o preço dos combustíveis em meio à escalada da tensão no Oriente Médio. O barril do petróleo estava abaixo de 70 dólares antes da guerra entre os Estados Unidos e o Irã, mas chegou a superar 120 dólares em março. A Serra de Santa Catarina registrou hoje a temperatura mais baixa do estado até este momento em 2026. Os termômetros marcaram menos 6,4 graus em Bom Jardim da Serra. O índice superou o recorde anterior de 5,4 graus negativos, verificado na semana passada em São Joaquim. Em Urupema, o frio atingiu 5 graus abaixo de zero. Em Urubici, a mínima foi de menos 3 graus. Um número recorde de 274 alpinistas conseguiu chegar na quarta-feira ao topo do Monte Everest, que fica na fronteira entre o Nepal e o Tibete. Uma longa fila foi vista do lado nepalês. O grande movimento acabou causando problemas de acesso ao local. Às vezes, longas filas se formam numa área chamada Zona da Morte. A região localiza-se abaixo do ponto mais alto da montanha e tem nível de oxigênio inferior ao necessário para a sobrevivência humana. No horário de Brasília, 11h35.
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0: Na CBN agora são 11 horas e 39 minutos, 11 e 39, aqui na programação do nosso CBN Joga nas 11, nesta manhã de quinta-feira, repercussão aqui da grande vitória do Jack Futsal ontem contra o Jaraguá no Centro Eventos Calhanz, uma goleada pelo placar de 7-1. E vamos então repercutir também com o torcedor aqui na participação do ouvinte.
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0: Tem um recadinho por aqui chegando do André, vamos ouvir.
2: Bom dia CBN, tudo
0: bom
2: certinho?
0: Bom dia!
2: Que vitória linda do Jack Futsal ontem, né? 7-1, né? Acho que Jaraguá do Sul hoje tá... O prefeito lá deve ter decretado 3 dias de luto, né? Além de ser eliminado, uma sonora goleada, né? Uma pergunta, uma curiosidade minha. Como é que se deu a fusão do Jack Campo com o Jack Futsal? É uma curiosidade que eu tenho, que ficou bacana, né? O Jack Futsal levando o nome da cidade, né? Vambora. Obrigado, André, aqui de Biguaçu.
0: Valeu, André. Obrigado pela tua participação, Marcos.
3: Na verdade, essa relação ela é antiga, né? O Jack começou em 2002 como Fundação Municipal de Esportes, 2003 também foi FME, aí depois teve o patrocínio de uma marca esportiva, que foi a Dal Ponte, que carregou aí até 2009. Mas já tinha uma aproximação com o Jack. De 2010 até 2015 foi... Crona, aí virou Crona, e aí de 2016 teve, sempre se desejou da parte do futsal ter a marca do Jack junto, porque, cara, você, imagina você não ter a união no jogo como ontem, no ginásio, né? Então,
4: faz muita diferença.
3: Em 2016 volta o Jack, volta o futsal a estar nesse guarda-chuva do Jack, e aí nós vamos fazer 10 temporadas aí que carrega o nome do Jack junto, que é Joinville Esporte Clube, né? Então a gente, quanto mais esportes estiverem debaixo desse guarda-chuva, que é o Jack, pra mim, só enriquece, cara, assim, não vejo como tem alguns torcedores, hoje bem menos, que são um pouco haters nesse sentido, né? Que não gostam, querem exclusivamente o campo, mas eu acho que só enriquece, cara, eu não vejo como enfraquecer o campo, eu vejo como agregar pra essa marca que é o Joinville Esporte Clube.
0: E a gente vê que a torcida é cada vez mais apaixonada, né, por essa questão de estar próximo também do futsal e o próprio, a questão do sócio sexto jogador, né, que praticamente esgotadas as possibilidades, né, porque realmente Joinville tem essa identificação. Tem mais participação por aqui, vamos ouvir.
5: Bom dia, CBN.
0: Bom dia.
5: Que vitória, campando, hein? Que show de futebol de salão, né?
4: Feijãozinho saindo.
5: Foi usada a expressão durante a narração. Os dois melhores, praticamente dois times melhores do mundo, né, no futebol salão na atualidade. E foi muito lindo de ver a torcida, né, o Centro Evento estava tremendo, literalmente. Show de bola. Devíamos ter deixado um pouco desses gols pro Jack para sábado, né? Marcos do Vila Nova.
0: Valeu, Marcos.
5: E parabéns pela narração, realmente estava muito top.
0: O JD Champs, né? Até tem um comentário por aqui, ó, do nosso ouvinte, que é o André, do bairro Comasa. Será que o Jota não... Será que a torcida do Jaraguá não sequestrou o Jota na saída do Centro Eventos Calhanz? Ontem, realmente, a torcida do Jaraguá chegou já com a metade do primeiro tempo, né? Praticamente, né? E não conseguiram fazer festa alguma, né?
4: Não mesmo. Ontem foi muito bacana. Eu acho que é uma das atmosferas, assim, que... Não só pro futsal, mas pro campo, pro vôlei também. Tomara Deus que logo o basquete volte com protagonismo. O esporte de Joinville precisa mais disso, né? A gente não precisa escolher um ou outro. Pode ser os dois, pode ser os três, pode ser quatro, cinco, enfim. Por que não, né? A gente tem que parar de escolher e abraçar o esporte da cidade, né?
3: Casa, você vê que os jogadores do Jack Futsal, quase todo jogo do Jack, quando eles não estão viajando, não vou dizer que
4: arena.
3: Todos, mas tem muita gente lá acompanhando.
4: O Matheus gosta muito.
3: Matheus,
4: e acontece o inverso
3: Matheus
4: também.
3: Matheus mora ali perto, né? Matheus vai a pé.
4: Ele tropeça, você cai na...
3: Com certeza. Vai passear com o cachorrinho, daqui a pouco vê que tá dentro da arena. Que é isso.
0: Tem mais participação por aqui.
4: Vai lá.
6: Bom dia, meninos. Gostaria de fazer um serviço de utilidade pública. Se caso lá em Jaraguá ninguém tiver anotado a placa do atropelamento ontem à noite aqui em Joinville, a placa é 7 vezes Jack, tá? Jack com a letra maiúscula. Tá bom? Abraço da gente.
4: Maravilhoso.
0: Valeu, Gil. Obrigado pela mensagem aqui no WhatsApp da CBN Joinville. Como é que tá a participação aí no chat, Roberto?
4: No
0: Casagrande?
4: Chat por aqui, ó, já tem um... Deixa eu pescar o comentário do Gustavo da Cunha aqui, pera aí. Ah, cadê? Ele fala o seguinte, mas Mas quem não sente saudade de ver uma live do Éder Lima pós-clássico tá maluco, né? Eu não gostava muito do Éder Lima em quadra, mas essa parte aqui é muito bacana. Ele tem outro comentário falando do Marcos aqui, ó. Marcos completamente desolado, sem poder falar mal pessoalmente pro Jota no programa hoje. É isso aí.
3: Cara, a audiência percebendo. Não é falar mal. O pior de tudo é que ele foi muito elogiado ontem. Então hoje eu tenho que ficar quieto e aceitar que ontem ele foi muito bem. Não, tem umas defesas. O Matheus, cara, é o meu filho. Final do jogo foi elogiar o Jota. Fui fazer a pergunta lá pra ele do melhor
4: Jota,
3: de quadra. O
4: Jota mandou muito.
3: Ah, mas não dá.
4: Outro comentário por aqui, ó. Deixa eu só pescar por aqui. Ah, tá. Vânios falou o seguinte. Devemos parabenizar também a preparação física. Os caras correm do começo ao fim. Ontem, ganhando de 5-0, estavam marcando em linha alta o goleiro linha do Jaraguá. Até me fugiu o nome do preparador físico do Jack Futsal, Davi Cardoso, mas cara, corre muito, e os 40 minutos corridos, e isso não só no jogo de ontem, em jogos com pouco espaço de tempo entre um e outro, o time fisicamente mantém intensidade. Isso é poucos times têm esse privilégio.
3: Exato,
4: né, Marcos?
3: Já viaja amanhã, né, casa pra Cascavel, pra fazer um jogo contra o Cascavel, e a agenda de junho é uma agenda super tranquila, tem só o Praia, Jaraguá novamente, o Praia e o Atlântico. Tá, e aí depois tem a Cell Shoppingzinho, que também fez investimento para disputar a liga principal, mas aí foi dividida, né? Ela está disputando a Silver e vai jogar lá pela Copa da Liga. E aí tem mais dois jogos do estadual que podem ser encaixados aí. Então imagina, já tem uma média de 5 jogos por mês na temporada e vai se manter em junho também só com jogo grande.
0: Jogo grande, jogo difícil. E você entrevistou ontem, né, no Enquanto a Bola Não Rola, o Davi Cardoso, né, o preparador físico, e uma das perguntas que tu fez foi justamente a questão dos jogadores mais experientes do JEC, como ele faz para, junto com o Davi Mendonça, o técnico, né, poder, de alguma forma, preservá-los em situações em que talvez pode estourar e tal. E tudo muito bem encaminhado, muito bem detalhado, desenhado entre a comissão técnica para não perder ninguém.
3: Exato.
0: E acho que até o Xuxa falou também no depois do jogo, né, no Balanço CBN, justamente sobre essa questão de estar todo mundo bem fisicamente, estar todo mundo jogando bem. Tem 12 atletas ali, 12, 14 atletas, todo mundo jogando bem. Isso, cara, é difícil acontecer isso num time de futsal, né?
3: É.
0: Todo mundo que entra e joga bem, não tem ninguém, né, um pouquinho abaixo.
3: Exato.
0: Talvez oscila aqui um pouquinho ali, mas está todo mundo bem.
3: Ô Israel, assim, eu vejo semelhanças no trabalho do Cassiano Klein com o trabalho do Davi, mas tem uma diferença fundamental. O sistema de jogo, os jogadores, na sua maioria, preferem o sistema de jogo do Davi. E assim, no final do jogo, até desse ontem do Centro Eventos, junto com ele, na hora que a gente foi embora ali, eu falei, cara, pra que aquilo? Faltava 2 minutos e os jogadores já estavam cansados e você falando, vamos fazer gol. Sim. Ali do lado. E ele é desse jeito. Ele quer jogar pra frente, gosta de... Ele sempre fala, né, que a melhor forma de você respeitar o adversário é fazendo o seu melhor, e fazer o seu melhor é fazer gol. Então, acho que não tem como fugir disso. É o trabalho do Davi, muito bem feito pelos jogadores.
0: Na CBN agora são 11 horas e 48 minutos, 11h48, para fechar o assunto futsal, coloco novamente aqui na tela o QR Code da KTO. 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Pra, ô, Casagrande, procura a odd do JEC Cianorte aí no sábado, tá?
4: Vamos ver se já tem.
0: Já, vamos ver se já tem aí, porque tem JEC no sábado, às 16h, na Arena Joinville. Inclusive, né, a expectativa é de o Joinville colocar um bom público aí, porque tá fazendo uma promoção. A gente lembra aqui, né? O Joinville começou a...
4: Já temos. Ó, de boa, hein? A barbada aqui. 2.28 pra vitória do Jack.
0: 2.28,
4: 2.95 pra empate e 3 pra vitória do Cianorte, olha.
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0: É, o Joinville abriu 2x0, como aconteceu naquele jogo contra o Guarani de Bagé, que o Jack abriu 2x0 aqui.
4: É, só que daí fez o gol no finalzinho, mas
0: não,
4: foi na estreia com o São Luís.
0: São Luís, né?
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0: Aliás, perdão, foi 2x0 contra o Santa Catarina com 25 minutos, né?
4: Ah, sim.
0: E aí quando bateu esse 2x0 aí...
4: Já pagou
0: pra quem foi no ganho antecipado da Catel, então... Dia 2 e 28, então.
4: Tá isso. 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
0: Brincar. Agora são 11 horas e 50 minutos... Ô Casagrande, você esteve presente hoje na Arena Joinville, algumas informações do Jack, né? Teve coletiva do técnico Serginho, coletiva do Garrincha também, e o Jack entra em campo no sábado para pegar o Cianorte na Arena, e também teve anúncio especial hoje do Jack, Casa. O que tem de informações para a gente aí?
4: É isso mesmo, Isa. Ontem o nosso colega da 89 FM, o Dudu Silva, publicou que o Joinville tinha fechado um patrocínio Master, né, novo Master, que é uma casa de apostas também, por aí. A informação procede, ela se concretizou hoje com o anúncio oficial do clube, né? O senhor André Gustavo falou na coletiva sobre esse novo parceiro, e aí eu fui atrás de mais detalhes da negociação, né? O que eu consegui apurar é que esse é o maior patrocínio Master do Jack desde 2015, quando o Joinville estava na Série A, né? Se eu não me engano, a Salfer, na época, pagava 110 mil mensais para o Jack. Aí hoje, em 2026, o Jack consegue um montante de 80 mil mês até o fim de 2027. Então, um dinheiro, claro que não é a solução dos problemas do Joinville, mas é um Master que, para o clube de Série D, na situação que o Jack está, é um dinheiro e tanto. Então, essa é a informação. O Jack fechou com uma nova casa de apostas, que vai ficar abaixo da Sólidos no Master, né?
0: Uhum.
4: Vai ficar abaixo da Sólidos, que não deixa de ser Master também, tá na frente, sim, né? E 80 mil mês, contrato até fim de 2027, e caso o Joinville suba para a Série C do Campeonato Brasileiro, tem um gatilho de 30% a mais no recorrente mensal. Então, de 80 mil passa para 104, 105 mil reais mensais o patrocínio Master. Negociação essa que teve intermédio da BR Futebol, né? Sportec, BR Futebol, teve intermédio, ajudou o Joinville Esporte Clube a fechar a negociação. Mas é um bom patrocínio, um dinheiro que dá um alívio para o clube, não é, como volto a repetir, não é a solução dos problemas, mas para quem vem passando por problemas financeiros, ter um patrocínio desse tamanho, dessa magnitude para um clube de Série D é muito importante, Israel Antunes.
0: E aí o Joinville aqui, ó, tem um comunicado do Jack, né, bem extenso aqui e tal, mas tem uma parte aqui do comunicado que é interessante, que é o seguinte, ó. O Joinville Esporte Clube agradece a Girosbet pela confiança e por acreditar no projeto de retomada do clube, e a ABR Futebol, que fez a intermediação da parceria dentro das práticas habituais do mercado de marketing esportivo. Juntos, dentro e fora de campo, seguimos construindo um Jack mais forte. Então, o Marcos, já é um movimento, sim, de uma parceria ali, né, com esse novo patrocinador, que dá um alento, né, financeiro pro Jack. Eu não sei se tu tem alguma informação sobre a questão daquilo que o Joinville depende ainda, Casa, antes de falar com o Marcos sobre isso, dos salários, tu, sim, chegou a conversar?
4: Não foi noticiado, o clube não manifestou nada ainda sobre o quitar os atrasados, uh-huh, ainda, né? Inclusive, a gente tem uma sonora do André Gustavo, que ele fala sobre as dificuldades sobre o clube, né? E, olha, a gente critica o Isa quando não paga salários, e acho que com razão, né? Até porque quando as honras não estão em dia, a gente tem que falar disso, porque é algo muito chato. Mas eu também acho legal o clube se manifestar, como o André
0: falou abertamente sobre
4: isso. Falou sobre a dificuldade de entrar em campo com salários atrasados, do acerto com as lideranças do clube. Tem um pouco mais de 3 minutos a fala dele, mas é muito bacana, a gente vai ouvir agora.
0: Tu quer compartilhar?
4: Pode ser, vamos ouvir que ele fala sobre isso.
7: Para falar um pouco desse atual momento, o momento econômico do clube, e um pouco sobre essas dificuldades que a gente está tendo aí nesse ano de 2026. Eu estou no clube há mais ou menos 3 anos e meio, né? Como CEO, 90 dias, vai completar agora sábado. E a gente, por 2 anos, concentrou todas as nossas receitas, custos, no primeiro trimestre. Então a gente conseguia equilibrar melhor e ter os melhores resultados financeiros a partir do segundo, semestre, né, só com os jogos da base. E ano passado a gente voltou a ter calendário nacional. E como instituição, a gente desaprendeu a ter calendário o ano todo, né? E essa foi a nossa maior dificuldade. E juntamente ao conselho e graças ao pessoal da BR Futebol, ano passado a gente conseguiu, né, captar 6 milhões de investimento, onde a gente conseguiu não ter os mesmos problemas que a gente teve esse ano, né? Que nesses 3 anos e meio, enquanto eu estava à frente do financeiro, a gente não entrou nenhum jogo com valores em aberto com os atletas, né? E mesmo assim, a gente entrou nesse ano de 2026 com muita dificuldade, não só pela crise do clube, né, por não ter conseguido subir ano passado, mas também pela crise econômica que tem circulado aí no país. Com muita dificuldade, a gente conseguiu realizar o primeiro trimestre, a gente vinha conseguindo honrar com os nossos compromissos, e mesmo assim, a gente ainda precisava encher o pote que a gente teve ano passado com os próprios braços, né? E, novamente, graças ao pessoal da BR Futebol, juntamente com o nosso pessoal do marketing, eles intermediaram uma negociação com um novo patrocinador que vai nos ajudar a encher esse pote para que a gente não passe mais por esses problemas que a gente está tendo, né, com a questão de salários. Dentro do clube, a gente procura sempre tratar olho no olho com todos os colaboradores, ter o papo reto com eles. E confesso para vocês que foi um dos maiores desafios nossos da gestão, né? Pela primeira vez entrar em campo com valores em aberto. Mas eu acho que foi a conversa, o diálogo, o papo reto, mostrar o que está acontecendo, mostrar a verdade, porque a verdade a gente consegue sustentar.
0: Tá aí.
4: André, legal, Gustavo. Eu gostei da fala do André. Novamente, né, a gente critica quando tem que criticar, mas acho que esse tipo de posicionamento ele é importante porque demonstra transparência, né? Fala abertamente que entrou em campo com salários atrasados, confirma a informação, mas também dá a entender que está buscando soluções. Não fica nessa, né? Está atrasado, vou cruzar o braço e esperar alguém botar dinheiro, né? Não é o caso. Ainda não foi acertado, né? Até acho que hoje deve cair alguma coisa, já que temos esse novo patrocinador. Aí tem toda uma questão jurídica ainda para poder liberar contrato, enfim, essas coisas, né? Que não é nada tão prático assim. Mas o fato é que o Joinville falou abertamente sobre isso, é importante. E eu não consegui cortar para a gente exibir aqui o Isra, mas o Serginho e o Garrincha também falaram sobre essa questão, né?
0: Uhum.
4: E eu absorvi da fala deles que torcedor interpreta como quer, mas que o salário não estar atrasado, isso não impacta no gramado. Não, eles reforçam, uhum, não impacta no gramado. Aí é uma questão de responsabilidade dos atletas, de entrar e dar o seu melhor, mas todo o trabalho pré, segundo uhum, eles, é muito bem feito, e estar atrasado, essas honras, não impacta na performance, até porque está tudo muito bem alinhado, né? Segundo os mesmos, o Jack conversa com o grupo, vai monitorando, fala com as lideranças, inclusive no hotel, antes do jogo contra Santa Catarina, houve uma conversa sobre essa questão, está tudo alinhado, porque... Pelo que eu entendi da fala do Garrincha, eles estão vendo que o clube está tentando o máximo possível para honrar os pagamentos.
0: Tem essa transparência aí. Então, a gente vai seguir acompanhando, até porque o Jack volta a campo já no sábado, né?
4: Contra o sábado, Sonorte. Ingressos à venda, R$20. Vai no jogo, Marcos?
3: Vou.
4: Vai no jogo, sábado, não, óbvio que vai, né? Tem que ir, né? Tu e o nosso CEO lá do Futsal Tricolor.
3: O nosso CEO já não tem que ver a agenda dele.
4: Ah, tem que ver se a mulher deixa, né?
3: Aí eu chamo de agenda.
4: Agenda, tá bom.
3: Eu chamo de agenda.
0: Mas o Marcos, é um momento de ajustes, né? Fora e dentro, claro, de campo também.
4: E aglutinar. É hora de aglutinar. Agora é agora. O Serginho também falou sobre a pressão, porque há uma pressão, né? Há uma pressão.
0: Os 3 jogos sem vitória.
4: 3 jogos sem vencer.
0: E duas derrotas consecutivas.
4: E não é nem o não vencer. Você viu os adversários pontuar. O elenco certamente se sente pressionado. O Serginho se sente pressionado. Mas é algo que o Jack também convive com a pressão há 10 anos, né? Então agora é assimilar isso bem e entrar em campo um sábado com uma arena lotada para vencer e aí sim retornar ao rumo da temporada, que uma das coisas bacanas também que teve na coletiva, o nosso colega Filton Júnior falou, né? Que a partir de agora são só mata-matas, me dizer. Que é ganhar para se manter na competição. Seja agora na fase de grupos, porque são 2 jogos importantes em casa, sim, mas também no próprio mata-mata que vai ter e a gente... tomara a Deus que o Jack classifique e esteja lá, né? Então daqui pra frente é só decisão.
0: 4 da tarde, no sábado, contra o Cianorte que é o líder, o Marcos, o Joinville é o vice-líder, se ganhar do Cianorte fica muito próximo até de uma vaga matemática já.
3: Vai ganhar em casa do Cianorte, a gente pode, quer anotar aí, casa já o placar e o autor dos gols? Não, deixa que aí, senão fica muito fácil o pessoal apostar na KTO, né? Então vamos deixar quieto, não vou passar.
4: Manda no WhatsApp depois.
3: Vai ganhar. Joinville fez uma campanha assim semelhante ano passado também, né, Israel? Fez um primeiro turno muito bom e aí no segundo turno já não foi tão bom e o pessoal entrou com bastante desconfiança no playoff, parte da torcida, imprensa também. Mas eu acho que internamente tem sido feito. Eu vejo muito esforço aí no pessoal que está trabalhando, desde comissão técnica, os jogadores, para também fazer essa reviravolta aí que o André falou ali, que é realmente dar um calendário anual para o Jack, cara. Porque um clube do tamanho do Joinville não pode jogar só o catarinense e não saber o que vai acontecer no segundo semestre. Eu acho que isso é muito importante. E a gente, como torcedor, que aí nessa questão do Jack Campos, eu sou muito mais torcedor do que trabalhar, acho que o nosso papel é estar lá, encher a arena e torcer e empurrar esse time para cima para a vitória.
4: Isso, vamos.
0: 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Agradecendo aqui na CBN a participação dos ouvintes.
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0: O pessoal participou em peso hoje na nossa live, né?
4: Pessoal em peso na live, inclusive, daqui a pouco até se a gente... Eu acho que eu vou botar no meu Instagram, depois aqui no chat da CBN, botar o link do grupo do chat do Joga nas 11, tá?
0: Opa, boa!
4: Se você não tá lá, você tá vivendo errado, só tem um dodói da cabeça, mas é uma turma do bem. Vamos lá pro nosso grupo do chat para falar sobre o Jack e todos os outros assuntos possíveis. O pessoal aqui conosco, o Cleiton também. O Cleiton não concorda, né? Ele acha que, de fato, impacta... No gramado, os salários atrasados, mas aí...
0: Rendimento
4: de jogadores, mas aí é o que comentaram por lá, né, Cleiton? O Júlio também está por aqui conosco, sempre presente, e um cara muito inteligente nessa questão de finanças também, o Guti manja muito. O Vitor Lapoli falou o seguinte, tá, a Sporteca nem assumiu e já conseguiu o patrocínio. Não sei se ele fez o trabalho 100%, mas que intermediou, o próprio clube falou isso, e foi o que eu consegui apurar também com alguns membros da própria empresa, né? O fato que estão ajudando, é uma ajuda, né?
0: Sim.
4: Acho que R$80 mil mês é uma ajuda e tanto. Sporteca já trabalhando.
0: Meio dia e dois, a gente passou um pouquinho do horário por aqui, mas foi uma boa causa, né? Falamos bastante de Jack Futsal, falamos bastante de Jack Campo, participação do ouvinte, agradecendo novamente a tua presença, viu, Marcos? Parabéns pelo trabalho de ontem, muito obrigado por ter vindo aí.
3: Cara, muito bom, sempre bom estar aqui falando de futsal e essa jornada de ontem vai ficar na nossa memória durante muito tempo.
4: Histórica, em números é histórica pra CBN.
0: Histórica, 7-1, né, contra a equipe do Jaraguá Futsal. Casa, tu volta também à atualidade esportiva pra falar mais de esporte também.
4: 6:30 na atualidade, eu vou separar algumas sonoras do técnico Serginho Braga pra gente conversar, eu e Kleber Grabowska. Durante a tarde também, a CBN de Ville vai estar na Expo Gestão. Ontem, inclusive, com uma entrevista muito bacana com o Fernando Meligeni. Só o Fernando Meligeni falou com a CBN ontem, tá? Conversa cruzadas de ontem, vai no nosso canal e procura. Expo Gestão, hoje, último dia, estaremos lá.
0: Legal demais. Roberto Casagrande, Marcos Aurélio Carvalho e você, ouvinte, muito obrigado pelo carinho da sua audiência. Ficamos por aqui, amanhã a gente volta para já projetar mais um final de semana esportivo. Sábado tem Jack em campo contra o Cianorte, às 4 da tarde. E tem Jack Futsal em quadra, às 5, contra o Cascavel, fora de casa. Um abraço a todos.

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8: Negociação. Nós teremos informações disso direto de Brasília. Temos um fato novo no caso Marielle. O Supremo Tribunal Federal colocou 3 policiais como réus em novo desdobramento do caso. Réus, policiais acusados de atrapalhar as investigações. Temos também informações sobre o debate lá no Congresso sobre a escala 6x1. E eu queria só chamar a atenção para uma reportagem importante no jornal Valor Econômico, que diz o seguinte, está na capa do jornal Valor Econômico, que diz o seguinte: mais da metade, é uma pesquisa citada pelo jornal, dizendo que mais da metade dos lares brasileiros revela ter algum desconforto financeiro. Né, nós estamos falando, quer dizer, não é só pessoas que estão endividadas, são pessoas até que estão pagando as suas contas, mas que revelam uma incerteza, um certo temor com a sua

0: Passando é. Daniel Volcar. Nós estamos, vamos com Brasília, com o Felipe Igreja. Felipe.
1: Sardenberg, a Polícia Federal já encaminhou ao ministro André Mendonça, relator da Operação Compliance Zero no Supremo Tribunal Federal, essa desistência, né, formalizando a desistência da delação premiada do dono do Master, Daniel Vorcaro. Além da comunicação ao gabinete do ministro, os advogados do banqueiro também já foram informados dessa decisão por parte dos investigadores da Polícia Federal. As negociações seguem, no entanto, por parte da Procuradoria-Geral da República. A gente não pode afirmar ainda que Vorcaro não vai fechar a delação, mas o fato é de que, neste momento, a Polícia Federal não tem interesse nas informações que foram apresentadas pela defesa do banqueiro. Lembrando que a Polícia Federal teve acesso aos celulares de Daniel Vorcaro nas fases iniciais da Operação Compliance Zero. Já tem muito material apreendido, isso inclusive ainda sendo analisado. O dono do Master está preso na Superintendência da Polícia Federal aqui em Brasília há mais de 2 meses. Desde o dia 19 de março, ele foi transferido justamente para tocar esse processo de delação premiada. Estava na penitenciária da Papuda, foi levado na verdade estava no Presídio Federal de Segurança Máxima aqui em Brasília, foi levado à Superintendência da PF para poder tocar esse processo de delação premiada. Mas não teve andamento, inclusive um indicativo de que a PF já estava desistindo dessa delação premiada foi que na última segunda-feira ele foi transferido de cela dentro ainda da superintendência, saiu do local onde ele estava para uma cela comum, uma cela de passagem de presos que estão nesse local. E há cerca de 2 semanas a Polícia Federal já havia, portanto, solicitado ao ministro André Mendonça o retorno de Vorcaro para Papuda diante dessa falta de avanço na delação premiada. Mendonça está aguardando ainda um parecer da PGR antes de tomar essa decisão sobre a transferência ou não de Daniel Vorcaro. O advogado criminalista Vitor Sampaio, especialista em cortes superiores, explica que é possível ainda fazer a colaboração sem o andamento da Polícia Federal, embora a indicação dada pelos investigadores da corporação é de que Vorcaro precisa de fato apresentar elementos novos para a investigação do caso.
2: A investigação, obviamente, vai continuar. A pressão sobre o Vorcaro vai aumenta, mas a possibilidade de colaboração permanece viva ainda pela via do Ministério Público. Então, a colaboração pode envolver o Ministério Público Federal, a PGR, sobretudo considerando a fase em que está, uma fase ainda de investigação, mas tudo realmente vai depender da densidade probatória que a defesa do Daniel Vorcaro vai conseguir colocar nessa negociação.
1: Apesar dessa possibilidade de negociação com a PGR, Sardenberg, investigadores da própria Polícia Federal estão vendo como bastante remota essa possibilidade no momento, já que consideram que os termos que foram apresentados por Daniel Vorcaro, pelos advogados dele até o momento, são muito ruins e inviabilizam, portanto, essa colaboração premiada. Sardenberg.
0: Tá certo. Então, chegamos ao seguinte ponto. A Polícia Federal já descartou a delação, nos termos propostos até agora pela defesa. A Procuradoria-Geral da República ainda não descartou. Quer dizer, mas também não está gostando da proposta, é isso?
1: Exatamente. A Procuradoria-Geral da República também, do que foi apresentado até o momento, não se interessou. É necessário uma mudança aí por parte da defesa de Daniel Vorcaro, novos termos, novas informações que tragam de fato algo novo para o andamento dessa colaboração premiada. Inclusive já há pedido lá com o ministro André Mendonça para que ele saia da Polícia Federal, retorne à penitenciária da Papuda aqui em Brasília, já que ele está preso nesse momento preventivamente por essas apurações que envolvem o Banco Master, Sardenberg.
0: Tá certo. Muito obrigado. Essa informação do Felipe Igreja. A gente pode acrescentar aqui que anteontem ele foi transferido da sala especial da Polícia Federal para uma cela comum na Polícia Federal. Uhum. Bom, e agora vamos tratar da questão da escala 6x1, que está em tramitação no Congresso, e quem tem as informações é a Rani Veloso. Rani.
3: Boa tarde, Sardenberg. Oi, boa tarde, Sardenberg, Cássia, a todos que nos acompanham. É isso mesmo, viu? O relator da proposta

0: que prevê o fim da escala de trabalho 6x1, o deputado Léo Prates, do Republicanos da Bahia, defendeu que profissionais com salários acima de R$16 mil não tenham limite de jornada. Dentre os pontos apresentados na PEC, um é...
1: Tivemos uma perda na comunicação com a Rani Veloso quando ela estava falando de uma das propostas que está sendo discutida dentro desse texto maior, né? O relator falando aí da possibilidade de pessoas, e aí a gente está falando de trabalhadores CLT, a Rani já está de volta. Rani, a gente perdeu o contato quando você estava explicando essa proposta do relator de que pessoas que ganham mais de R$16 mil não tenham um limite de horas trabalhadas, é isso?
0: Exatamente. O deputado Léo Prates, Cássia, que é o relator da proposta, defendeu que esses trabalhadores aí que ganham acima desse valor possam negociar de acordo com seus patrões, a sua jornada de trabalho. A gente lembra que dentre os pontos apresentados na PEC do fim da escala 6x1, um é exatamente reduzir o limite de horas trabalhadas na semana de 44 horas, que atualmente é esse limite de horas, para 40 horas trabalhadas. Prates disse à CBN hoje que essa mudança só vai adiante se tiver apoio do presidente da Câmara, Hugo Mota. Ele ressaltou que não há motivo para polêmica, porque não tem nada definido. E só seria aplicado a trabalhadores CLT, com a fiscalização da Justiça do Trabalho, e não valeria para servidores públicos. Segundo o deputado, o objetivo é dar mais direitos a essas pessoas, e não menos. Ontem, quando ele falou sobre esse tema pela primeira vez, ele disse que a intenção é combater a pejotização ao classificar esse grupo como elite do trabalho. Prates diz querer atrair esses profissionais de alta renda de volta para a carteira assinada. Essas declarações foram dadas durante encontro da Frente Parlamentar de Comércio e Serviços. Vamos ouvir.
2: Isso não está garantido que vai ficar no texto, tá? É excluído o serviço público, eu quero deixar isso bem claro. A ideia é tentar trazer o máximo de pessoas que estão em pejotização para dentro da CLT. Então, a ideia é pegar dois tetos do INSS, quem ganha acima de R$16 mil, vamos falar, isso é 2,5% da massa trabalhadora do Brasil, nós estamos falando da elite do trabalho, e tentar trazer para a CLT, criar algum mecanismo, essa pessoa hoje não está tendo direitos.
0: Bom, no entanto, essa ideia foi recebida com estranheza pelo governo federal, porque pela primeira vez surgiu numa reunião na terça-feira à noite. Os ministros José Guimarães das Relações Institucionais e Luiz Marinho do Trabalho estavam presentes. Léo Prates reforçou que o objetivo da PEC é estabelecer tetos e pisos sem entrar nas regras específicas de cada setor que deverão ser estabelecidas em acordos coletivos. Isso é consenso com o governo, assim como o limite das horas, os dois dias de folga na semana e sem redução de salário. Inclusive, nesse momento, o deputado e o presidente da comissão especial e também ministros do governo, como Guilherme Boulos, estão debatendo o assunto na Assembleia Legislativa de Minas Gerais, em Belo Horizonte, e o deputado Alencar Santana disse que ainda esse ano será garantido os dois dias de folga na semana. Vamos ouvir.
3: Já pactuamos que a escala 6x1 está com os dias contados. Está com os dias contados. E, a partir desse ano ainda, o trabalhador brasileiro terá pelo menos dois dias de descanso. Isso vai estar, tá certo já no relatório do deputado Léo.
0: Bom, o que é divergência, Cássia? É a regra de transição. No momento, não há acordo sobre isso e foi o motivo pelo qual a leitura do parecer foi adiada para a próxima segunda-feira. Enquanto o governo defende que a redução da jornada seja aplicada imediatamente, inclusive, tiveram parlamentares lá da Assembleia de Minas Gerais defendendo que seja, ainda esse ano, a redução tanto das horas quanto dos dias, né, trabalhados. Os deputados já querem uma transição, sim, de no mínimo de 2 a 3 anos. De acordo com uma fonte da Câmara, a CBN, a transição deve ficar em 2 anos. A expectativa é que o texto seja votado na comissão especial e no plenário até a próxima quinta-feira, dia 28. Cássia?
1: Rani, quero aproveitar a sua presença para te perguntar sobre uma outra apuração que você está fazendo da possibilidade do senador Flávio Bolsonaro, pré-candidato à presidência pelo PL, ter um encontro com o presidente dos Estados Unidos, Donald Trump. Como que está essa articulação?
0: É isso mesmo, viu, Cássia? Foi confirmado aqui, de acordo com interlocutores do senador Flávio Bolsonaro, ele recebeu um convite do presidente dos Estados Unidos, Donald Trump, para um encontro. E ele já planeja viajar para Washington na próxima segunda-feira. A viagem deve acontecer, né, nesse momento que o parlamentar enfrenta um forte desgaste político provocado pelo vazamento daquelas mensagens trocadas com o banqueiro Daniel Vorcaro, dono do Banco Master. Nos áudios revelados recentemente, Flávio Bolsonaro pediu a Vorcaro 134 milhões de reais para financiar o filme Dark Horse, que é sobre a trajetória do ex-presidente Jair Bolsonaro. Segundo interlocutores do senador, a agenda internacional tem o objetivo de tentar criar essa pauta positiva na pré-campanha presidencial e reafirmar o alinhamento político com a atual gestão da Casa Branca, né, Donald Trump, que historicamente é um nome mais ligado ao clã Bolsonaro do que ao presidente Lula, mesmo a gente tendo acompanhado há pouco mais de 12 dias a visita do presidente Lula com Donald Trump, quando eles trocaram ali elogios públicos, né? Trump chamou Lula de muito dinâmico e, inclusive, né, abriu caminhos para a redução de tarifas aos produtos brasileiros, como a gente vem mostrando as os dois governos nos últimos dias. Bom, essa articulação, inclusive, conta com a ajuda.
1: A gente está tendo algumas interrupções aqui no contato com a Rani Veloso, mas ela conseguiu trazer a informação principal, que há uma articulação. Esse convite teria sido feito por Donald Trump. Não se sabe se o convite foi feito antes de ter vazado, né, aquela história da conversa entre Daniel Vorcaro e Flávio Bolsonaro. E não se sabe se, depois de ter vazado, esse convite continua em pé. Fato é que o senador deve viajar na semana que vem. E aí a gente vai acompanhar se essas articulações em torno desse eventual encontro realmente vão surtir efeitos para que esse encontro aconteça.
4: E também, né, o encontro ainda não aparece oficialmente na agenda da Casa Branca. Intervalo agora.
1: E já voltamos.
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6: A Federação da Agricultura e Pecuária do Estado de São Paulo realizou um encontro com sindicatos rurais para reforçar orientações sobre prevenção, fiscalização e resposta a queimadas em áreas florestais. Na atividade, técnicos da Secretaria de Meio Ambiente, Infraestrutura e Logística detalharam mecanismos de fiscalização remota, com uso de tecnologia para monitoramento contínuo, identificação de focos e atuação rápida das autoridades competentes. Foram apresentadas diretrizes atualizadas que organizam o controle do uso do fogo, ampliam a clareza das regras e fortalecem procedimentos no campo. Outro destaque foi a nova resolução em fase de implementação, que define de forma objetiva qual órgão o produtor deve procurar ao solicitar autorização para a queima controlada em práticas agrícolas.
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0: E aí, Merval?
1: Tudo bom, Sadamberg? Boa tarde, ouvinte. Boa tarde, Cássia.
2: Boa tarde, Merval.
0: A gente olhando o panorama eleitoral para a presidência da República, aparece o Lula como favorito depois desses percalços ocorridos na candidatura do Flávio Bolsonaro. Mas, por outro lado, o Lula está tendo dificuldades da gestão da economia e tal. A pergunta, Merval, é a seguinte: você acha que nessa situação toda, estou me referindo à sua coluna de hoje no Globo, a possibilidade de aparecer um candidato alternativo que supere a polarização política?
1: Professor Nemec, essa é uma dificuldade que o eleitor está tendo há muito tempo, né? Encontrar alguém que rompa essa polarização e encontre um caminho. Está claro que existe um caminho que foi ocupado até agora pelo Flávio Bolsonaro. O Flávio pegou, com apoio do pai, pegou esse caminho aí de antipetismo e estava indo com bons resultados até aparecer essa primeira revelação, que eu acho que vai ter muito. Vão acontecer outros fatos que se sucederão a esse, mostrando que ele tinha uma relação com o Vorcaro muito além do que deveria ter tido. Né? Mas, de qualquer maneira, o problema é o seguinte: há um caminho para disputar com Lula, com o PT, que é o caminho que o PSDB já trilhou e teve sempre 40% de votos no segundo turno e chegou perto de ganhar em algumas ocasiões e ganhou duas vezes no primeiro turno. Existe um público para isso, para derrotar o PT. O antipetismo continua muito forte. Agora, parecia que era o Flávio, que está se mostrando vulnerável, como se temia, como a direita temia, né, essa vulnerabilidade dele, por outras coisas que a gente conhecia, não sobre o Vorcaro. Agora o Vorcaro reforçou essa vulnerabilidade, né? E existem dois candidatos, por enquanto, na direita, os ex-governadores Caiado e Zema, que vão disputar esse legado, se realmente a candidatura do Flávio se desmanchar, né? Como tudo indica. Então, tem que ver se isso existe, se existe essa possibilidade, ou se existe alguém de fora. O Joaquim Barbosa está achando que tem, se lançou a candidato. Não creio que ele tenha essa capacidade. Já está muito tempo fora do noticiário e não parece ter essa força política. O partido dele não tem, o Democracia Cristã não tem nada, não tem tempo de televisão, não tem bancada, não tem coisa nenhuma. Acho que é difícil.
0: Tá.
1: Mas até 4 de julho tem muita água para correr. Então, pode ser que apareça alguém, pode ser que surja alguma solução que não seja nem o Flávio, nem o Lula, por exemplo. O Lula, cada vez que o Flávio se enfraquece, o Lula, a possibilidade do Lula concorrer aumenta, né? Já houve momentos em que ele provavelmente pensou em não disputar, mas agora ele parece que voltou a ser o favorito, né? Então ele não tem razão para não disputar. Mas pode ser que aconteça alguma coisa, que ele não queira arriscar a carreira dele toda com uma derrota na última eleição. Vamos ver. Agora, eu acho que o Geraldo Alckmin, por exemplo, que é o vice do Lula, seria um nome para pacificar o país, seria um nome para juntar a esquerda com a centro-direita, isolando o bolsonarismo, isolando o radicalismo. mas o PT jamais aceitaria, né, se o Lula não pudesse concorrer por alguma razão ou não quisesse concorrer, o PT ia botar alguém dele, né, ia ser ou o Haddad de novo, ou o ministro da Educação, que falam muito, né, do ex-governador lá de Pernambuco, né? Então, tem que ver o que vai acontecer. Agora, se ficar nessa história, o Lula acaba ganhando. Porque se a direita não tiver um candidato forte, que no segundo turno una todo mundo, o Lula acaba ganhando. Agora, normalmente vai para o segundo turno alguém de direita que vai ter o apoio de todo mundo, apesar dos pesares, contra o Lula. E aí o país vai continuar dividido e quem ganhar, ganhará por muito pouco.
0: Merval Pereira. Obrigado, Merval. Como você disse, até 4 de julho, quando se registram as candidaturas, ainda tem muita coisa a rolar. Mas uma coisa que parece certa é que a eleição vai ter uma eleição dentro da direita, né?
1: Esse é o problema. O presidente da República a ser eleito terá um Congresso muito mais à direita, majoritariamente à direita, o Senado, sobretudo, e aí o jogo político vai se concentrar ali, no Congresso, mais uma vez. E o presidente da República eleito vai ter muito pouco a fazer. Se for de oposição, vai ter um trabalho danado, vai ser um governo tumultuado, como está sendo do Lula. Se for o Flávio, ou alguém da direita, se for o Flávio, vai ter o apoio e também vai ser um governo muito traumático, porque ele vai insistir em anistiar o pai, anistiar todo mundo da tentativa de golpe, e isso vai dar uma crise institucional muito séria, né? E se for alguém da direita com mais capacidade de unir as pessoas e ter uma ideia de país mais de longo prazo, pode ser que a gente consiga avançar. Ou então, se o Lula for e realizar realmente um governo de união nacional, coisa que ele prometeu e não cumpriu, pode ser que ele consiga equilibrar. Mas acho muito difícil, porque, primeiro, o PT é hegemônico, ele tenta controlar tudo. E segundo, que o Lula não vai abrir o governo dele para outras forças, não ser aparentemente.
0: Merval Pereira, obrigado, Merval. Até amanhã.
1: Até amanhã, senador.
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0: quinta-feira, 21 de maio de 2026. A primeira turma do STF decidiu, por unanimidade, tornar réus os policiais Rivaldo Barbosa de Araújo Júnior, Giniton Lages e Marco Antônio de Barros Pinto no inquérito que investiga crimes relacionados ao assassinato da vereadora Marielle Franco e do motorista Anderson Gomes. Os ministros Flávio Dino, Cristiano Zanin e Carmen Lúcia seguiram o entendimento do relator do caso na corte, Alexandre de Moraes. Os três policiais foram denunciados por associação criminosa e obstrução de justiça. Segundo a acusação, Rivaldo Barbosa chefiou uma organização criminosa na Polícia Civil do Rio que atrapalhava as investigações, incluindo as do caso Marielle. Conforme a Procuradoria-Geral da República, o grupo atuava no desaparecimento de provas, realocação de inquéritos, ocultação de elementos probatórios, falta de preservação de evidências e até incriminação de inocentes. A alta da cotação do petróleo puxa o dólar e os juros globais em meio ao pessimismo com um acordo para encerrar a guerra entre Estados Unidos e Irã. No momento, o barril do Brent sobe mais de 3% e é negociado a US$108. No Brasil, a Bolsa de Valores de São Paulo opera em queda de 0,34% aos 176.749 pontos. O dólar comercial está em alta de 0,10%, cotado a R$ 5,00. O euro vale R$ 5,80, baixa de 0,25%. No horário de Brasília, 12:35.
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0: Miriam.
1: Boa tarde, Sardenberg. Boa tarde, Cássia. Boa tarde, ouvintes da Rádio CBN.
2: Boa tarde, Miriam.
0: Miriam, assunto é a delação do Vorcaro. A recusa, tem uma recusa da Polícia Federal, mas você está nos dizendo em manchete no Globo Online que a Procuradoria-Geral da República ainda mantém a negociação com a defesa do Vorcaro.
1: É, foi isso que eu apurei. É, exatamente, a Polícia Federal, então, desistiu, achou que até agora ele não tem apresentado dados suficientes, informações suficientes que ajudem a avançar a negociação, a investigação. Pelo contrário, tem muito mais informação na própria apuração, investigação da Polícia Federal do que nos dados que ele trouxe como oferta de colaboração premiada. E isso foi alertado várias vezes a ele e ele não avançou, então a Polícia Federal desistiu, né, e saiu da mesa de negociação. Mas, como você disse, o que eu apurei é que a Procuradoria-Geral da República se mantém na mesa. Ela se mantém na mesa, mas disse que a primeira proposta não é suficiente. Usou a mesma palavra que eu ouvi na Polícia Federal. É insuficiente. É insuficiente, portanto, essa primeira proposta não vale, mas o entendimento no Ministério Público é que esse processo é um processo de idas e vindas, que demora às vezes 6 meses, e que nesse processo de negociação, que a primeira não dá, mas a segunda pode dar, a terceira pode dar, então eles continuam apostando que ele pode trazer aos autos elementos importantes para a investigação. Você sabe que às vezes é feita a delação premiada com a Polícia Federal, às vezes é feita com a Procuradoria-Geral da República, Ministério Público, e dessa vez foi com os dois ao mesmo tempo. Então, eles tiveram o mesmo entendimento final de que o que apresentou até agora não vale. Eu ouvi a palavra, perguntei se coisas como o que aconteceu, o que aconteceu com... se ele informou a respeito dos negócios, da relação com Ciro Nogueira, em que teve pagamento de despesas nos Estados Unidos, uma suposta mesada e outras coisas que a Polícia Federal levantou os dados e fez e os indícios todos. Disseram que ele falou, determinadas coisas ele falou, mas de forma romantizada. Então, e mais, assim, ele não tem demonstrado na negociação, isso eu ouvi de outras fontes, e não tem demonstrado o reconhecimento da culpa. E a colaboração premiada, ela parte inicialmente do seguinte: eu confesso tais crimes e eu informo tais outras notícias de crime envolvendo outras pessoas e estão aqui as provas, né? Mas ele gasta mais tempo se justificando do que reconhecendo que cometeu o crime. Então, a conversa está nesse ponto, e aí a polícia disse que com ela não rolava, e com a Procuradoria-Geral da República acha que é possível ter novas rodadas de conversa para que haja a possibilidade de um avanço. O que eu ouvi é o seguinte, que ela é de se jogar fora, de se desprezar? Não, eles acham que não, que ele trouxe alguns elementos, mas muito menos do que poderia trazer, muito menos do que se esperava. Então, foi frustrante, mas eles querem insistir mais um pouco, sendo informados que essa primeira proposta não foi boa o suficiente. Então, é isso, Sardenberg, esse caso rumoroso, que tem vários desdobramentos na política, na economia, nas finanças, em todas as áreas, continua tendo agora mais um capítulo. A Polícia Federal saiu da mesa, PGR permanece na mesa, e vamos ver se Daniel Vorcaro resolve contar coisas mais sólidas, mais importantes, que não estejam sendo descobertos pela Polícia Federal na sua investigação.
0: Miriam Leitão, muitíssimo obrigado, Miriam. Até amanhã.
1: Até amanhã.
2: Até, Miriam. E agora?
0: Intervalo agora.
2: E já voltamos.
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0: Nós temos agora novidades no desenvolvimento do caso Marielle. A informação é da Juliana Prado, do Rio de Janeiro.
1: Olá, Sardenberg. Boa tarde a você e a Cássia, aos nossos ouvintes. A primeira turma do Supremo, Sardenberg, decidiu por unanimidade tornar réus os policiais Rivaldo Barbosa de Araújo Júnior, de Niton Lages e o Marco Antônio de Barros Pinto no inquérito que investiga os crimes relacionados ao assassinato da Marielle Franco e do motorista Anderson Gomes. Os votos mais recentes foram dados nessa manhã, foram feitos pelo ministro Flávio Dino e pela Carmen Lúcia, que acompanharam o relator Alexandre de Moraes. Os três policiais foram denunciados pela Procuradoria-Geral da República, PGR, pelos crimes de associação criminosa e obstrução de justiça nas investigações sobre os homicídios de Marielle Anderson. Segundo a denúncia, Rivaldo Barbosa teria liderado uma organização criminosa dentro da Polícia Civil aqui do Estado do Rio para atrapalhar as investigações de homicídios, incluindo esse caso da vereadora. Segundo a PGR, o grupo atuava no desaparecimento de provas, realocação de inquéritos, ocultação de elementos probatórios, além de falta de preservação de evidências e até incriminação de pessoas inocentes. Rivaldo Barbosa assumiu o comando da Polícia Civil aqui do Rio em 2018, um dia antes da morte de Marielle Franco. Depois da nomeação, ele escolheu Giniton Lages para chefiar a Delegacia de Homicídios e também para conduzir justamente as investigações desse caso. Marco Antônio de Barros Pinto já atuava nessa especializada. Em fevereiro desse ano, a primeira turma do STF condenou os irmãos Chiquinho Brazão e Domingos Brazão a 76 anos e 3 meses de prisão por serem apontados como os mandantes da morte de Marielle Anderson. Na mesma decisão, o colegiado condenou Rivaldo Barbosa a 18 anos de prisão por corrupção passiva e obstrução de justiça. A CBN tenta contato com os advogados dos acusados para uma posição aí sobre essa decisão da primeira turma do Supremo, Sardenberg.
0: Muito obrigado. Informação de Juliana Prado.
2: Conversa.

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8: Quinta-feira, 21 de maio de 2026. O pré-candidato do PL à presidência da República, senador Flávio Bolsonaro, planeja viajar na próxima segunda-feira para os Estados Unidos, onde tentará se reunir com o presidente Donald Trump. Interlocutores do filho do ex-presidente Jair Bolsonaro confirmaram à CBN que Flávio recebeu um convite do líder republicano. Segundo aliados do senador, a agência internacional tem o objetivo de criar uma pauta positiva para a pré-campanha de Flávio e reafirmar o alinhamento político dele com a Casa Branca. A articulação da viagem conta com a ajuda do ex-deputado federal Eduardo Bolsonaro, que está morando nos Estados Unidos. O governo americano não confirmou até o momento a data da reunião. O relator da PEC, que prevê o fim da escala 6x1, deputado Léo Prates, diz que tem o objetivo de atrair mais pessoas para o regime CLT. Ele afirmou que, para isso, uma das estratégias seria não estabelecer limite de jornada para os trabalhadores formais que ganham mais de R$16 mil. A regra não valeria para servidores públicos. A China e a Rússia saíram em defesa do ex-presidente de Cuba, Raul Castro, indiciado pelos Estados Unidos por homicídio, conspiração para matar cidadãos americanos e destruição de aeronaves. Pequim pediu a Washington que pare de usar armadilhas judiciais contra Havana e Moscou afirmou que manterá o apoio à ilha neste momento difícil. As acusações contra Raul Castro são baseadas em um incidente em que duas aeronaves sob comando de pilotos cubanos exilados em Miami foram derrubadas pela Força Aérea de Cuba. Na época, o ex-presidente era ministro da Defesa da ilha. 4 pessoas morreram. No horário de Brasília, 1:01.
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11: A Confederação Brasileira de Futebol, por enquanto, monitora à distância e sem grandes preocupações a situação de Neymar, que desfalcou o Santos no jogo desta quarta-feira contra o San Lorenzo pela Sul-Americana por conta de dores na panturrilha. A entidade continua trocando informações com o departamento médico do clube e o staff pessoal do atleta. Já foi assim na segunda-feira antes da convocação e já depois da pancada que Neymar sofreu no jogo contra o Coritiba e que tirou o jogador desta partida de quarta-feira contra o San Lorenzo. Se Neymar foi convocado, é porque existe o otimismo de que, mediante as informações recebidas do Santos e do staff do Atlético,

0: Ele estará em boas condições no jogo do dia 13 de junho, estreia do Brasil na Copa contra o Marrocos. Quanto ao tratamento, ele segue sob responsabilidade do Santos e do staff do atleta até o dia 27, quarta-feira da semana que vem, quando Neymar e a grande maioria dos outros jogadores já se apresenta para o início dos trabalhos na Granja Comaria, em Teresópolis. Aliás, nesta quarta-feira, a CBF divulgou a programação dos primeiros dias de trabalho da seleção, com apresentação e já o primeiro treino na quarta-feira. Depois, treinos na quinta, na sexta e no sábado, antes do jogo de domingo, às 18h30, contra o Panamá, no Maracanã, véspera da viagem para os Estados Unidos no dia 1º. Marquinhos, do PSG, Gabriel Magalhães e Gabriel Martinelli, do Arsenal, não vão disputar esta partida. Eles estarão, até o dia 30, envolvidos com os seus clubes na final da Liga dos Campeões da Europa. De São Paulo, Leonardo Daes.
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2: Rio de Janeiro, temos informações sobre investigações em relação a uma quadrilha suspeita de operar um esquema internacional de pirâmide financeira. Quem tem os detalhes é a repórter Isa Morena. Isa, boa tarde.
3: Boa tarde, Cássia. Boa tarde, Sardenberg. A Polícia Federal faz, nesta quinta-feira, uma operação contra um grupo criminoso responsável por um esquema de pirâmide financeira internacional com atuação em pelo menos 3 países. São cumpridos 4 mandados de busca e apreensão e 8 medidas cautelares contra os investigados. Os mandados são cumpridos nos bairros da Barra da Tijuca, na zona sudoeste do Rio, Campo Grande, na zona oeste, e Jacarepaguá, também na zona sudoeste, além das cidades de Macaé, São Paulo e São José dos Campos. A justiça não determinou prisões, mas impôs medidas cautelares aos investigados. Também foi determinado o bloqueio de R$300 milhões em bens ligados à organização criminosa. Segundo a Polícia Federal, diversos imóveis, embarcações e outros bens foram sequestrados durante a operação. As investigações apontam que o grupo atuava em um esquema estruturado de pirâmide financeira com operações identificadas no Brasil, Ucrânia e Japão. De acordo com a PF, os investigados também utilizavam bens registrados em nome de terceiros para ocultar patrimônio e lavar dinheiro. A operação é um desdobramento da prisão em flagrante de uma mulher por posse ilegal de arma de fogo ocorrida em maio de 2024, aqui no Rio de Janeiro. A partir dessa investigação, os agentes identificaram também crimes de falsidade ideológica, lavagem de dinheiro e atuação da organização no esquema financeiro fraudulento. Os investigados poderão responder por crimes contra o sistema financeiro nacional, organização criminosa e lavagem de dinheiro. Volto com vocês aí em São Paulo, Cássia e Sardenberg.
2: Muito obrigada, essa foi a Isa Morena.
4: Agora nós continuamos no Rio de Janeiro, mas com a Júlia Viana. Ela tem informações sobre aquele voo Rio-Paris da Air France, no avião da Airbus, que decolou do Rio de Janeiro, decolou do Galeão e caiu logo após a decolagem. Isso foi no dia 1º de junho de 2009. Havia um processo na justiça francesa e que absolvia a Air France e a Airbus, e parece que agora houve uma mudança na interpretação da própria justiça francesa. Quem tem a informação é a Júlia Viana. Júlia.
5: Boa tarde, Sardenberg. Cássia, a Airbus informou à CBN que vai recorrer ao Tribunal de Cassação, a mais alta corte da França, contra a decisão da justiça francesa que condenou a fabricante e a Air France por homicídio culposo na tragédia do voo 447, ocorrida em 2009, nessa rota entre o Rio de Janeiro e Paris, com 228 mortos. Em nota, a empresa afirmou que a decisão do Tribunal de Apelação de Paris contradiz posicionamentos anteriores do Ministério Público francês, além da sentença que absolveu a empresa proferida em primeira instância em 2023. A justiça francesa declarou a Airbus e Air France culpadas pelas mortes na queda do avião. Com a decisão, o Tribunal de Apelação de Paris reformou a sentença de primeira instância que havia absolvido as duas empresas há 3 anos. Nessa nova decisão, a justiça considerou a Air France e a fabricante Airbus como as únicas responsáveis pela maior tragédia da aviação francesa. As empresas também foram condenadas ao pagamento da multa máxima prevista de 225 mil euros. O acidente aconteceu em 1º de junho de 2009, quando o Airbus A330, que operava o voo Rio-Paris, caiu no Oceano Atlântico poucas horas depois de decolar. A bordo estavam passageiros de 33 nacionalidades, incluindo 58 brasileiros e 61 franceses. As investigações concluíram que o acidente foi provocado pelo congelamento das sondas responsáveis por medir a velocidade da aeronave enquanto o avião atravessava uma área de forte instabilidade meteorológica próxima à linha do Equador. Segundo o Ministério Público francês, a Airbus subestimou os problemas envolvendo os equipamentos e não alertou as companhias aéreas com a urgência necessária. Já a Air France foi acusada de falhas no treinamento dos pilotos para situações de congelamento das sondas. Para o Martin Van Sluis, que é vice-presidente da Associação dos Familiares das Vítimas do voo Air France 447, a decisão representa alívio para os parentes das vítimas.
6: E nós entendemos que isso é uma vitória moral incomensurável para os familiares, muito mais do que valores monetários, que acabam sendo irrisórios, né, se tratando de empresas desse porte. Nós entendemos que a vitória moral, ela é, nós temos agora um certificado para pregar nas nossas paredes, né, dizendo que essas duas empresas foram culpadas pelo acontecido em 31 de maio de 2009, no qual eu perdi uma das minhas queridas irmãs. Então nós estamos muito aliviados. Temos a sensação que a justiça foi feita, é um grande alívio, só tenho motivos para erguer as mãos para os céus e agradecer a tudo e a todos e dizer para minha irmã que a luta não foi em vão.
5: Esse caso é considerado um dos mais emblemáticos da história recente da aviação mundial e mobilizou aí investigações internacionais sobre falhas técnicas, treinamento de pilotos e protocolos de segurança aérea. Sardenberg e Cássia.
4: Muito obrigado. Essa foi a informação da Júlia Viana, do Rio de Janeiro. E agora, Cássia Regina.
2: Intervalo.
4: Já voltamos.
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0: Lendir Quirilos com a gente aqui no estúdio. Tudo bem, Lendir?
1: Tudo bem, Sardenberg. Boa tarde, Cássia. Boa tarde a todos.
2: Boa tarde, Leni.
0: Sempre respondendo pergunta de ouvintes. Agora, no caso, é a Laura de Ribeirão Preto. Qual foi a pergunta, Cássia?
2: Olha, a pergunta dela é muito boa, porque é sobre mudar hábito. Ela pergunta assim, ela quer melhorar a própria comunicação. Só que ela aprendeu, Leni, que a comunicação é resultado de um hábito. E aí ela te pergunta, como mudar um hábito?
1: Boa pergunta mesmo, né, minha gente? Vamos lá. Então, deixa eu contar uma coisa para vocês. A gente fica sempre diante de um desafio quando a gente considera algo assim. Por quê? Nosso cérebro é uma estrutura piquititica que corresponde a cerca de 2% do nosso peso total. Só que essa pequena estrutura, gente, consome cerca de 20% da energia que o nosso corpo produz. Então, o cérebro é gastão. E para economizar energia, o que, que ele faz? Ele coloca algumas ações que são mais repetidas num tal piloto automático, que é o conceito aí do hábito. Quando nós estudamos teoria de hábitos, a primeira coisa que a gente aprende é que, na prática, nós não mudamos um hábito. Nós criamos um hábito novo e colocamos no lugar do antigo. Eu gosto muito de usar uma analogia para isso, tá? Que é a seguinte, imagine que o nosso cérebro é a floresta amazônica. Pensa no matagal, tá? E para cada hábito, é como se nós abríssemos uma trilha no meio do mato. No começo, nós tivemos que afastar o mato de um lado, o mato do outro, para a gente poder passar. À medida que a gente foi continuando, sétima, oitava vez, o mato já estava mais laceado e a gente já conseguia enxergar melhor. De tanto a gente continuar, os nossos pezinhos mataram as plantinhas e a gente criou uma trilha muito bem clara, uma clareira, na verdade, no meio do matagal. E andamos por ela tranquilamente. Quando, por alguma razão, a gente identifica que algum hábito nosso não está legal, a proposta é criarmos um novo hábito para colocar no lugar. Do ponto de vista da analogia que a gente usou, é como se nós fôssemos abrir uma nova trilha, entre aspas, consertada, num outro ponto, numa outra localização. É claro que no começo, Cássia, a gente vai ter que abrir o mato novamente de um lado do outro. E é claro também que se nós estivermos diante de uma situação de comunicação mais relevante, falando aqui da maneira como a gente se comunica, a gente não vai ser bobo nem nada, a gente vai correr para a clareira aberta, que está mais fácil. A ideia, porém, é que ao manter o nosso caminho na trilha nova, a gente vai tornando essa trilha cada vez mais fácil. E a trilha antiga vai crescer mato de novo, Sardenberg, e ela vai ficar perdida no nosso cérebro. O que, que eu preciso para cavar a nova trilha? Duas condições, que é o que a nossa ouvinte aí tem que levar em conta. Primeiro é interesse e motivação. É o interesse e a motivação que vão fazer com que a gente se lembre de seguir eventuais orientações, que a gente se organize para olhar para isso com mais atenção e com mais cuidado. E o segundo caminho é a repetição, a segunda condição. Eu tenho que repetir o novo hábito. Então, a proposta para a nossa ouvinte é que, em primeiro lugar, ela ganhe consciência sobre isso e identifique o que, que ela quer modificar claramente na sua comunicação. Ah, eu quero falar menos, né? Eu quero ajustar melhor a minha voz. É claro, gente, que ela pode fazer isso ouvindo pessoas amigas, tendo opiniões, pensando naquilo que a incomoda. E é claro que ela pode fazer isso de uma maneira melhor consultando um profissional, não é? Buscando aí o recurso de um fonoaudiólogo para poder olhar, avaliar e orientar. E a partir do momento que ela definir, o que, que é importante? Que ela divida o grande objetivo em pequenos tópicos, digamos assim. Uhum. Ah, então hoje eu vou cuidar do meu vocabulário. Eu vou deixar de falar, eu acho, eu vou tirar o né do meu vocabulário, certo. E por aí vai. E aí eu vou observar nas situações, vou me manter atenta. Hoje a gente tem muitos recursos, a gente consegue se filmar, se gravar facilmente por meio do celular. Aí a gente vai olhar e vai perceber, nossa, ainda não tá bom. Olha, aqui eu falei acho 3 vezes. Eu vou repetir essa fala agora controlando para não trazer. E por aí vai. Ah, a minha articulação é meia boca, eu falo de uma forma meio confusa, as pessoas não entendem bem. Eu vou passar, então, a caprichar voluntariamente nessa movimentação para gerar uma resposta melhor, uma resposta mais clara. Então, se você dividir em pequenos passos, fica mais tranquilo e aí consciência plena o tempo todo, observando, elegendo algumas situações para prestar atenção. Não dá para prestar atenção em tudo, porque a gente fala o dia inteiro, na verdade, mas nós devemos, quando a gente quer criar um novo hábito, utilizar uma atenção focada e concentrada em alguns momentos do nosso dia. E aí o bacana é que quando o retorno começa a vir, ou seja, as pessoas ao nosso redor mais atentas, mais interessadas no que a gente está dizendo, a gente se sente motivada. E a motivação é um grande motor para a mudança de hábitos também.
0: Você citou ali, não, acho. Né, que a pessoa fala, então,
1: nossa, muita
0: assim,
1: gente. Substitui, né, Sardenberg? Na verdade, assim, ocupa a pausa, que seria uma pausa reflexiva, com um caco, com e fica ruim.
0: Isso.
1: Gera uma impressão de hesitação, de falta de vocabulário, que não é bacana.
2: E dá para colocar nesse treino também, que inclui essas micrometas, observar como fala quem é inspiração para você.
1: Perfeito.
2: E a gente tem muitos canais para isso, né?
1: Ótimo. Você
2: inclusive,
1: ter...
2: ouvir a CBN.
1: Você ter modelos...
0: Ouvir a Cássia.
1: Então, claro que sim. Você ter modelos de comunicação ajuda muito, porque nos mostra um alvo, não é? Vamos lá.
0: Leni Quirilos, mais uma vez, muitíssimo obrigado, Leni. Até a semana.
1: Obrigada, Sardenberg e Cássia. Ótimo restinho de semana aí para vocês.
2: Obrigada. E agora, hein, Carlos Alberto?
0: Agora é intervalo.
2: E já voltamos.
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14: Bom, reportagem agora de Vitória, no Espírito Santo. Lula está por lá e quem tem a informação é o nosso repórter Álvaro Guareschi. Álvaro.
15: Oi, Sandenberg, boa tarde para você, para todos os ouvintes da CBN. O presidente desembarcou em Vitória hoje de manhã e depois do pouso na aeronave presidencial, ele encontrou o chefe do executivo capixaba, o governador Ricardo Ferraço. Inicialmente, esse encontro não estava previsto, mas eles se encontraram no aeroporto e do aeroporto de Vitória. Lula pegou um helicóptero para Aracruz, o norte do estado. Ele fala neste momento para uma plateia em Aracruz. Essa é a abertura da Teia Nacional dos Pontos de Cultura, um evento que marca a retomada de atividades nacionais no setor após 12 anos de interrupção. E conta com a participação da ministra da Cultura, Margarete Menezes. Há instantes, quanto Lula começou a falar em seu discurso, já nos minutos iniciais, ele fez menções a Daniel Vorcaro, a Lei Rouanet e também fez insinuações a Flávio Bolsonaro. Nós temos um trecho do discurso do presidente.
16: Vocês sabem quantas ofensas artistas receberam porque iam buscar um dinheirinho na Lei Rouanet. E muitas vezes o Ministério da Cultura dava autorização e, dependendo da cor do artista, ele não conseguia o recurso. E todo mundo era muito criticado. Agora acontece que, como a verdade não falha, nós nunca fomos atrás da Lei Daniel Vorcaro para financiar nenhum artista brasileiro. Quem imaginava que aquele menino, que parecia ser a pessoa mais santa da família Bolsonaro, estivesse pegando 159 milhões de dólares para fazer um filme do pai?
15: Pois é, agora há pouco também o presidente falou sobre as Big Techs. Ele disse em seu discurso que não é contra a internet, como dizem que ele é, mas que ele é contra as pessoas se transformarem nos algoritmos que tentam manipulá-las. Sardenberg.
14: Muito obrigado, Álvaro. E agora...
17: intervalo.
14: Já voltamos.
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0: trânsito.
1: Caminho pela Avenida Salim Fora Maluf agora tem congestionamento nos dois sentidos. Sentido da Vila Prudente, desde a chegada pela Dutra, passando pela ponte do Tatuapé, trabalhos na pista aí nessa região, né, impacta o caminho pela Salim, sentido Vila Prudente, com congestionamento até a aproximação da Radial Leste. Depois, o trajeto melhora. Em direção à marginal do Tietê, a partir da Vereador Abel Ferreira, praticamente até...
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6: Ministério da Ciência, Tecnologia e Inovação. De acordo com o texto, os dados já mostram um aquecimento rápido na superfície do Oceano Pacífico, fator causador do El Niño. O Rio Grande do Sul apresenta o sinal mais robusto do fenômeno, com atenção especial para algumas localidades, como a Serra Gaúcha, o Planalto Meridional e a região de Porto Alegre. Para as regiões Norte e Nordeste, espera-se uma redução drástica das chuvas no verão e no outono de 2027. No caso da Amazônia, o El Niño intensifica o risco de incêndios e secas prolongadas. O Senado vai analisar o projeto de lei do governo que criminaliza o aumento do preço de combustíveis sem justa causa. O texto estabelece pena de até 4 anos para quem aplicar qualquer elevação sem o respaldo de fatores econômicos. A proposta já passou pela Câmara. O projeto foi apresentado pelo Planalto como parte de um pacote mais amplo voltado a segurar o preço dos combustíveis em meio à escalada da tensão no Oriente Médio. O barril do petróleo estava abaixo de $70 antes da guerra entre Estados Unidos e Irã, mas chegou a superar $120 em março. No horário de Brasília, 1h34.
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0: E aí, Vera?
1: Oi, Sardenberg, boa tarde para você e para a Cássia, boa tarde para os ouvintes, também para quem nos assiste.
2: Boa tarde, Vera.
0: Vera, em vídeo e áudio, tudo bem, Vera? Seguinte, a delação do Vorcaro deu chabu, né? Deu complicação.
1: Deu chabu, deu complicação, bateu na trave na primeira tentativa, né? A gente está ouvindo agora das fontes que não fechou a porta definitivamente, mas foi recusada a primeira proposta de delação premiada apresentada pelo Daniel Vorcaro. Ele parece ter agido nesse caso da delação como ele agia nos negócios dele, né? Tentando ali a sorte, blefando, jogando, achando que tiraria vantagem de um mecanismo, que é o da contribuição judicial, da colaboração judicial, que está ainda sob aperfeiçoamento, que tem aí uma série de críticas em relação à sua eficácia, em relação às regras em torno dele, e que para essa delação em particular já era difícil de largada. Por quê? Porque ele é descrito pelo Ministério Público, pela Polícia Federal, como chefe de uma organização criminosa. Para que chefes de organizações criminosas possam fazer delação, eles têm de entregar algo que vá além do que é a estrutura da própria organização. Portanto, entregar para cima, como se diz, né, com um nível hierárquico superior, e fora até do próprio mecanismo que ele controla. E ele entregou pouca coisa em relação ao que a Polícia Federal não sabia. Pelo contrário, desde o período em que ele estava negociando essa delação até agora, com a recusa oficial, né, dos termos em que ele propôs, se descobriu muita coisa sem a contribuição dele, com base só no que havia sido apreendido das mídias que estavam com ele, os celulares dele, etc. Então, tudo o que se descobriu, por exemplo, a respeito de pagamentos para o senador Ciro Nogueira, ele não falou nos anexos que ele propôs da delação. Tudo o que se descobriu sobre o Flávio Bolsonaro, ele não mencionou na delação que ele ofereceu à Polícia Federal e ao Ministério Público. Tudo o que se quer saber, né, o que ainda está muito obscuro em relação a como ele se relacionava com ministros do Supremo, ministro Dias Toffoli, ministro Alexandre de Moraes, não apareceu na proposta que ele fez. Então, foi uma oferta pífia, como se ele estivesse jogando com o Supremo, com a Polícia Federal e com a PGR. E aí, o ministro André Mendonça não acatou os termos, o Ministério Público não acatou os termos, e agora ele vai voltar a fazer mais uma rodada ali. A própria PF, antes de chegar nos outros dois, a própria PF já rejeitou. E aí ele vai oferecer mais coisas, regateando, né? É como se faz nos negócios mesmo. Você oferece pouco, aí depois se oferece mais um pouco, você fica ali blefando e regateando. E é dessa maneira que ele está negociando essa delação.
2: Agora, Vera, existe uma expectativa de que, a partir desse, digamos, susto de a Polícia Federal ter recusado a delação, agora ele possa fazer revelações mais consistentes na delação que ele negocia com a PGR?
1: A expectativa passa a ser essa, né, Cássia? Mas aí você já fica colocando em perspectiva o que ele vier a falar. Porque se alguém vai para um acordo de delação fazendo um cálculo de quem ele vai poupar e do que ele vai entregar, você já imagina que não é uma delação de todo consistente, uhum, de todo fiel, de todo leal. Então, os negociadores já vão ficar com mais pés atrás do que estavam num primeiro momento. A gente sabia que dentro do Supremo, por óbvio, por razões óbvias, já havia um incômodo com a possibilidade dele fazer delação. E esse incômodo não vem do relator, não é do relator André Mendonça, é daquela ala do Supremo que é ligada aos ministros Toffoli e Alexandre de Moraes e que, portanto, atua para tirá-los do olho desse furacão. Na parte do ministro André, embora ele nunca vocalize isso, mas existe uma expectativa de que a delação também chegue nesse lugar, chegue nas relações que ele estabeleceu no judiciário. Se não chegar, dificilmente vai ser aceita por quem está negociando. Se chegar, provavelmente vai haver uma tentativa de melar da outra parte, da parte desses ministros do Supremo que não querem que a água chegue aí nesse nível. Então, é como se houvesse aí um duelo de forças, por enquanto silencioso, por enquanto de bastidores, mas nos dois casos a delação é uma delação mais complexa do que outras que a gente assistiu recentemente. Por isso, por lidar com figuras de proa da política e do judiciário, e porque o banqueiro claramente começou escondendo o jogo, tentando blefar com as cartas que tinha na mão. E agora ficou evidente que ele não vai conseguir fazer isso porque não vai ser aceito se for nesses termos. E aí o lado que não quer que apareça nada sobre o Supremo fala: mas e aí, o André Mendonça vai querer que apareça o que ele sabe sobre o Flávio Bolsonaro? Vai deixar que apareça? Então tem muita desconfiança em relação a todos os interesses envolvidos nessa delação. Por isso ela é muito mais delicada e mais difícil de vingar do que outras que a gente viu num passado recente aqui da nossa história.
0: Vera Magalhães, obrigado, Vera. Até amanhã aqui no CBN Brasil, até logo mais no Ponto Final.
1: Até logo mais, tchau, tchau.
2: Até mais tarde,
1: tchau,
2: Vera. Gente. E agora, Carlos Alberto?
0: Acho que é intervalo, né?
2: E você tem razão, já voltamos.
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4: Rota 2026 no ar. Eu sou Guido Nunes e todo dia eu trago para você uma curiosidade de Copa do Mundo para te colocar no clima do Mundial. Sabe quantos jogadores na história das Copas do Mundo fizeram 4 gols num mesmo jogo? Apenas 6, em 22 edições e mais de 900 partidas. Só que o primeiro a fazer 4 gols num jogo foi o único que saiu de campo derrotado. E a culpa é do Brasil. Estou falando do polonês Ernest Wilimowski. Copa do Mundo da França de 1938. Estreia da Polônia contra o Brasil em Estrasburgo. Wilimowski fez 4. Mas do outro lado tinha Leônidas da Silva, o diamante negro, que fez 3 para o Brasil. A seleção brasileira venceu por 6-5 na prorrogação. Dos 6 jogadores que alcançaram essa marca impressionante, o último foi Emílio Brutaguenho, da Espanha, na Copa de 1986. Ou seja, faz 40 anos que ninguém conseguiu a façanha de marcar 4 gols num mesmo jogo em Copas. Será que isso volta a acontecer nos Estados Unidos, no México e no Canadá? Faltam 55 dias para a Copa do Mundo de 2026.
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1: Agora em São Paulo com o Pedro Fagundes. Pedro.
2: Stardenberg, a influenciadora Deolane Bezerra vai passar por audiência de custódia ainda hoje e será transferida para a penitenciária feminina de Tupi Paulista, no interior de São Paulo. A informação foi confirmada na coletiva de imprensa que reuniu representantes do GAECO, do Ministério Público, da Secretaria de Segurança Pública e também da Polícia Civil. Deolane foi presa na manhã de hoje em casa, em Alphaville, em Barueri, na Grande São Paulo, por suspeita de envolvimento com o PCC para lavagem de dinheiro. A operação de hoje cumpriu 6 mandados de prisão preventiva e 17 mandados de busca e apreensão. Também houve o bloqueio de bens no valor de 357 milhões de reais, além também de veículos de luxo. O promotor Lincoln Gaquia afirmou que viajou para perseguir Deolane, que estava em Roma desde o final de abril. A influenciadora voltou ontem ao Brasil e foi presa em casa. A difusão vermelha da Interpol pôde ser acionada hoje, quando a operação foi deflagrada, porque os mandatos eram sigilosos. A investigação também aponta que Deolane abriu 35 empresas no mesmo endereço, além de outras duas na região de Presidente Venceslau, essas empresas fraudulentas. Os investigadores afirmaram ainda que Deolane já teve relação com integrantes do PCC de Junqueiriópolis, que prestava serviços a integrantes da facção e era amiga pessoal da esposa de Alejandro Herbas Camacho, irmão de Marcola, apontado como chefe da facção. O Ministério Público afirmou que o inquérito dessa fase já foi concluído. Stardenberg.
1: Muito obrigado. A informação do Pedro Fagundes.
3: Já que nós estamos falando em crime organizado, mais especificamente no PCC, eu lembro a você que está nos acompanhando que hoje já está no nosso site, no nosso aplicativo, em todos os tocadores de podcast, o último episódio de PCC, o Salve Geral. Esse podcast que trata exatamente de como cresceu esse grupo criminoso, mostrando desde a atuação lá no princípio, lá na essência, até como esse grupo atua hoje, inclusive com o auxílio de influenciadores digitais e chegando a grandes estruturas para lavar dinheiro. Então, se você ainda não ouviu o último episódio, que estreou hoje nas plataformas, também no nosso site e aplicativo, vai lá, PCC, o Salve Geral.
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1: Boa tarde, ouvintes do CBN Brasil. Maio vai chegando ao final, né? Temos mais uma semana de mês de maio, mas já é um mês muito ruim. Talvez o pior mês em muito tempo para as ações, né? Bovespa cai mais de 6% esse mês. A gente chegou a ter uma alta de quase 22% no ano e agora temos uma alta um pouco abaixo de 10%, né? O Ibovespa caiu de 199 mil pontos para 176 mil pontos em muito pouco tempo, né? Na verdade, subiu muito rápido e caiu muito rápido também. Muita coisa acontecendo no mundo, né? A guerra que não chega ao fim, que pressiona o preço do petróleo, que pressiona a curva de juros no mundo inteiro, e juros altos é ruim para as ações em todo lugar. Aqui no Brasil, uma confusão danada, né? A eleição de fato já começou e muita coisa tem acontecido. Mas, na verdade, o grande culpado, tanto pela alta quanto pela queda, tem sido o investidor estrangeiro. O investidor estrangeiro, do começo de janeiro até 14 de abril, entrou com um caminhão de dinheiro aqui no Brasil. Foram mais de 70 bilhões de reais. Só para o ouvinte ter uma ideia, foi muito mais do que aconteceu no ano passado inteiro aqui no Brasil. Praticamente, o investidor estrangeiro puxou essa alta inteira da Bolsa, realocando dinheiro ao redor do mundo, né? Tirando dinheiro principalmente da tese da inteligência artificial, vendendo em alguns lugares que são muito ligadas à tecnologia, por exemplo, a Coreia, e espalhando dinheiro para outros países emergentes, principalmente aqui no continente. O Brasil foi muito beneficiado disso. Do meio de abril para cá, aconteceu exatamente o inverso. Saiu dinheiro da Bolsa Brasileira todos os dias. A gente tem mais de um mês onde praticamente só saiu dinheiro. Já saíram 20 bilhões num curto espaço de tempo, né? Então, pensa 20 bilhões saindo em menos de um mês, sendo que no ano passado inteiro entraram 50 bilhões. E tem acontecido isso em diversas bolsas do mundo, né? Todo mundo de novo levando dinheiro para as bolsas de tecnologia, para as ações de inteligência artificial. Então você vê que no meio de uma guerra você tem a Nasdaq batendo recorde histórico, a Bolsa da Coreia batendo recorde histórico, várias ações como a Nvidia subindo bastante. Então a gente, na verdade, tem que torcer para um monte de coisa acontecer, né? Tem que torcer, evidentemente, para a guerra acabar, para que o preço do petróleo caia, os juros caiam, as coisas se acomodem. Mas o que, se você quiser torcer para a Bolsa subir, precisa olhar se esse dinheiro vai voltar. O dinheiro precisa voltar para cá porque está faltando comprador na Bolsa Brasileira, e com o estrangeiro vendendo praticamente 1 bilhão por dia, não tem como a Bolsa subir. Então, é muito mais um fluxo estrangeiro do que a continuação da guerra e principalmente do que o cenário político. A eleição já começou, mas não é agora que ela vai fazer preço. A gente já vai precisar ouvir o que os candidatos vão fazer, quem vão ser os candidatos, quem é o provável vencedor, para aí sim o preço dos ativos vai reagir a isso. Por enquanto, é mais simples do que tudo isso. Eu vou colocar lá no meu Instagram, no TecoMedina99, para quem quiser dar uma olhada, como a Bolsa subiu com fluxo estrangeiro e como ela caiu quando o fluxo começou a ser daqui para fora do Brasil. Vocês vão ver que é praticamente um para um.
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2: E já voltamos.
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0: Ele apresentou, ele não, o pai dele apresentou esses vinhos na APAS, que é uma feira grande de supermercado que acontece essa semana em São Paulo. Todos são chamados Le Prince, né? E ele foi muito esperto, porque são vinhos, ele está fazendo vinho, está fazendo não, ele colocou a marca dele em vinhos do Chile, da Espanha e da França. E ele contratou um brasileiro que é um super entendedor de vinho, que é o Dirceu Viana Júnior. O Dirceu, ele é o único, por enquanto, brasileiro que tem o título de Master of Wine, que é um título super cobiçado, super difícil de obter no mundo do vinho e que a pessoa precisa saber muito de vinho. O Dirceu foi contratado para selecionar vinhos que são engarrafados agora e rotulados com o nome Neymar Júnior, com essa linha Le Prince, e que vão começar a ser comercializados, a ideia, já esse mês. Eu não sei preço ainda, eu só sei que agora tem vinho do Neymar para a gente beber durante a Copa.
1: Então, são vinhos que, de alguma forma, já tinham sido, entre aspas, testados e aprovados, né? Tem um aval aí de um
0: Sim.
1: conhecedor.
0: Sim. São alguns dos vinhos, inclusive são vinícolas que já são conhecidas e que estão sendo rotuladas especialmente para o Neymar. Então, assim, provavelmente vão. Eu não provei nenhum desses vinhos ainda, mas, assim, provavelmente são vinhos de qualidade. Vamos ver a que preço eles vão chegar. Mas eles têm a pessoa que está fazendo isso para eles é uma pessoa de muito know-how. Então, provavelmente vem coisa boa por aí.
2: Você falou que são seis vinhos com a marca Neymar Júnior.
0: Isso. São seis. Quer ver? Ele tem do Chile, ele tem dois. Peraí que me mandaram a foto, eu tô abrindo aqui para ver. Ele tem tipo um Sauvignon Blanc, chileno, e tem um blend que é Cabernet, Malbec, Merlot. Aí ele tem um Rioja, ele tem um Châteauneuf du Pape, ele tem um Ribera del Duero. Não, tem uma Abadia Retuerta. Ele tem coisa boa aqui,
2: É,
0: viu?
2: tô vendo, Châteauneuf du Pape, Ribera del Duero, coisa boa, né?
0: Exatamente, vale a pena. E no rótulo, na frente do rótulo, tem o nome dele, Neymar Júnior, e o nome grande, Le Prince, em destaque.
2: Le Prince, tá certo.
0: Uhum.
2: Suzana Barelli, bom, daqui a pouco vai estar à venda, né? Por enquanto não está, mas daqui a
0: Vai
2: pouco.
0: estar vendo, foi apresentar na APAS, que é essa feira grande. O que eu não consegui descobrir, que eu estava tentando até agora entrar no ar, é o preço, que eu não sei o valor que esse vinho vai ser comercializado. Mas, assim, ele tem três linhas. Tem uma linha que chama Séries, que é uma linha mais simples, e tem uma linha mais especial também. Então, eu acho que vai ser, assim, provavelmente vai ter vinho na faixa de R$ 100 e vai ter vinhos bem mais caros também.
2: Suzana Barelli, muitíssimo obrigado, Suzana. Até amanhã.
0: Até amanhã.
1: Até amanhã.
2: Ficando por aqui, Cássia, tivemos na produção.
1: Na produção, Ana Luísa Bessa.
2: Nos trabalhos
1: técnicos. O
2: com...
1: Juliano Fonseca.
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1: Uma ótima tarde a todos e até amanhã.
2: Muito obrigado pela audiência. Até mais.
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Quinta-feira, 21 de maio de 2026. O presidente Lula afirmou que ainda vai aparecer muita coisa sobre o caso envolvendo Daniel Vorcaro do Banco Master, investigado pela Polícia Federal. Durante evento do setor cultural em Aracruz, no Espírito Santo, Lula também criticou o senador e pré-candidato à presidência, Flávio Bolsonaro, pela ligação com o ex-banqueiro em pedidos de financiamento.

0: financiamento para um filme sobre Jair Bolsonaro. O presidente aproveitou para defender a Lei Rouanet, alvo frequente de críticas de bolsonaristas, e disse que seu governo jamais buscou favorecimento para financiar artistas. O Rio Previdência adotou novas regras de transparência e controle, conforme lei sancionada pelo governador em exercício, Ricardo Couto. A legislação exige divulgação semestral detalhada de investimentos e reforça a fiscalização sobre operações de risco. A medida surge após investigações de investimentos suspeitos e visa melhorar a governança do fundo de aposentadorias. Couto vetou partes que limitavam investimentos a instituições públicas, alegando necessidade de diversificação. No horário de Brasília, 2:03.
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0: conversas cruzadas aqui na CBN Joinville, diretamente da nossa expogestão aqui na Expoville. Hoje, último dia, mas muitos assuntos para a gente tratar por aqui, trazer muitas conversas cruzadas para você que nos acompanha no 95.3 do seu rádio e também lá no youtube.com com a nossa live, tá bom? Hoje comigo, mais uma tarde, Leandro Ferreira. Boa tarde, amigo, tudo bem?
1: Muito boa tarde, André, tudo certo? Boa tarde aos ouvintes. Hoje, como você disse, o terceiro dia de expogestão. É mais um dia de muito conteúdo e a gente sempre aqui no evento, contando com a colaboração dos participantes, dos convidados, para repercutir os assuntos que preocupam, digamos assim, os gestores, né? Os administradores e as empresas em geral. Então, hoje, no Conversas Cruzadas, é mais um dia para a gente tratar, nesse primeiro bloco, por exemplo, de mão de obra e da mão de obra que está chegando no mercado de trabalho. Como atrair, como desenvolver. E para isso a gente está recebendo aqui excelentes convidados que vão falar sobre esse assunto e você já vai apresentá-las, André.
0: É isso aí. Falou em mão de obra, são as pessoas, né? E jovens, né? Como a gente chama, os mais velhos chamam de jovens, né? Os jovens que estão chegando nesse mercado de trabalho. Nossa famigerada geração Z. Mal chegou aí, já virou o foco, talvez, de discussões, não só dentro do mercado de trabalho, mas discussões de cultura, de vida também, de alguma forma. Então vamos introduzir as nossas convidadas, a Ana Caroline Savinieck, analista de treinamento e desenvolvimento de pessoas na Nidec, e a Gislaine Aguiar, gerente de RH da Nidec. Meninas, boa tarde para vocês. Tudo bem? Como é que vocês estão? O que vocês estão achando da expogestão antes da gente começar o nosso papo?
2: Boa tarde, pessoal. Né? Então, eu sou a Ana. Prazer estar aqui com vocês. Acho que está sendo momentos muito valiosos aqui dentro. Escutei algumas palestras ontem, né? Estava participando aqui dos eventos. E estava sensacional. Assim, a gente consegue ver como que é importante estar envolvida também nesses momentos. E hoje, né, um pouquinho nervosa, confesso.
0: Ah, é?
2: Mas, né, porque a gente vai falar uma fala daqui a pouco e representar uma empresa, representar a Nidec como indústria, mas trazer um pouquinho do que a gente faz de melhor lá para que vocês conheçam também, outras indústrias conheçam e possam também reproduzir, né, essas coisas positivas que a gente faz pensando nessa geração.
0: A palestra de vocês é que horário?
2: Às 13h50, 15h50, no Auditório A.
0: No Auditório A, então vai ter bastante gente, né? Só vamos passando aí, a gente vai fazendo perfeito. Esse rodízio de microfone também. Boa tarde.
3: Boa tarde, André. Boa tarde, Leandro. Boa tarde para a audiência da CBN. É um prazer estar aqui, mais um ano na expogestão. Ano passado também entrevistada por vocês aqui da rádio. Sempre uma satisfação poder compartilhar um pouco do que a gente está fazendo. E principalmente é o primeiro momento em que nós temos tantas gerações dentro das empresas. Né? Nós estamos falando de pelo menos 4 gerações convivendo e compartilhando. E o que a gente vem trazer hoje aqui é mostrar as características positivas da geração Z, que as indústrias e as empresas de modo geral, né, as empresas que oferecem uma carreira tradicional, podem aproveitar para aumentar até o seu diferencial competitivo. O que a gente vai focar muito é no aspecto positivo que essa geração agrega para as organizações e como que nós podemos nos reinventar nos nossos programas para ser mais atrativos para eles também.
0: É a primeira vez que a gente agora categoriza essas gerações ou realmente elas estão mudando, a gente está mudando as gerações mais rápido?
3: Na verdade, a gente começou a falar sobre gerações e colocar nomes para gerações cerca de um pouco mais de uma década.
0: Recente.
3: Mas nesse momento nós estamos com uma geração que nos desafia mais no mercado de trabalho. Com o programa de aprendizagem, desde os 13 anos, 13 para 14 anos, já é permitido, né, que este jovem trabalhe por 4 horas dentro das empresas.
0: Jovem aprendiz.
3: Jovem aprendiz. E esse desafio, a ascensão dessa geração no mercado de trabalho tão jovem, é o que está nos desafiando enquanto empresa. Então, por isso que esse tema hoje é tão atual.
0: Importante demais.
1: Fazendo uma pergunta, eu vou pegar até o gancho da Gislaine, que queria, até o ouvinte deve, acompanhando a gente, deve estar perguntando. A má fama dessa geração Z, uma das más famas que ela tem, e você disse que ela tem muitas qualidades, uma das, é de que a primeira é de que ela pula de galho em galho, que ela fica pouco tempo na empresa. E isso se deve ao quê? Assim, vocês que observam isso, e estão tratando esse tema também na empresa, né? É um estigma dessa geração? Ela realmente só vai ficar pouco tempo nos empregos? ou é uma questão de adaptação do mercado de trabalho?
3: É uma característica geracional querer estímulos diferentes. Se a gente for olhar, a geração Z ela já nasceu conectada em redes sociais, onde ela recebe muito mais estímulos diferentes todos os dias, todas as horas. Então, querer viver experiências diferentes faz parte do que o momento oferece para elas. Elas nasceram no momento em que a gente tem muito mais oportunidades. Você pode trabalhar numa empresa global, sim, da sua casa ou em qualquer lugar do mundo.
0: Compara mais com os outros também.
3: Exatamente.
0: Né?
3: A nossa geração, né, Ana, é uma geração que olhava para os pais trabalhando décadas dentro de uma mesma empresa. Acho que você também viveu isso, né, Ana?
2: Sim, quando a gente olha o espelho dentro de casa, eu acho que é importante a gente entender um pouquinho disso. Meus tios, meus pais, 30, 40 anos dentro de uma indústria, né? E a gente estava comentando há pouco também como a gente vai trocando, por quê? Porque a gente quer novos desafios. E a geração Z, né, além da nossa, né, milênio, né, entregando na cidade aqui.
0: Somos
2: milênios. E a geração Z vem com isso que, quando não tem desafio, quando ela não se sente mais desafiada onde ela quer, ela muda de trabalho. E eu acho que isso vem o estigma que ele acabou de comentar, mas eu acho que daí o nosso papel como empresa é começar a tornar os ambientes mais propícios para os estímulos que eles precisam estejam dentro das nossas empresas, para que eles não saiam tão repetidamente ou, né, ou pelo menos durem um tempo para cocriar com a gente, né, trazer esse resultado que a gente precisa também.
0: Eu acho até que algo... Toda geração que vem antes, ela sempre vai achar que a outra está perdida, né? Então, também tem essa... É quase uma nostalgia, né? Lembrar dos velhos tempos, aquela coisa.
3: É isso mesmo.
0: Então, quem veio antes, a gente também deve falar mal também dos millennials.
3: Exatamente,
0: André. Assim que o mundo
3: anda. Estava numa conversa outro dia e uma pessoa falou, olha, vocês falam de conflitos geracionais, mas isso é um assunto muito antigo. Por quê? Se a gente for olhar, vamos pegar ali a MPB no auge, Gil e Caetano tocando guitarra elétrica, repertório de MPB. Foram criticados pelos mais tradicionais, né? Então, assim, sempre gerações entraram em conflito. Porque cada geração, ela entra num cenário socioeconômico diferente. A tecnologia inserida na nossa vida muda a nossa forma de conviver. Então, os conflitos geracionais não é algo de agora. Os conflitos geracionais já é um assunto antigo. Porém, nesse momento, nós estamos mais expostos à tecnologia, muito mais expostos a espaços de compartilhar opinião e sendo estimulados numa velocidade muito maior. E esses estímulos diferentes é o que fazem com que as pessoas queiram novidade. E aí, como a Ana falou, o desafio é que a gente, como empresa, faça job rotation, proporcione projetos diferentes, não estagne a carreira dos jovens dentro da organização.
1: Bom, e a gente tem visto também que a multinacional, por exemplo, a Nidec, ela precisa de muita mão de obra técnica, né? Muita mão de obra qualificada. E aí você já vai envolver também os cursos de formação. Como é que vocês estão observando hoje os cursos de formação, né, nessa jornada que o jovem precisa ter? Primeiro ele precisa adquirir uma competência para daí conseguir entrar no mercado e ao tempo todo continuar sendo desafiado. Como é que vocês têm observado, do ponto de vista da Nidec, essa projeção?
3: O que a gente vai até abordar na palestra hoje? Existe uma grande parte da população da geração Z, quase 25%, que não trabalha nem estuda. E essa é uma população que está tentando não errar, fazer a escolha certa. E o que a gente está proporcionando nesse momento? Cursos de formação em que a pessoa concilia o trabalho e a capacitação técnica para que a pessoa consiga se descobrir em alguma área, se descobrir a vocação enquanto ela trabalha. A gente está tentando trazer o público para dentro da empresa para viver isso. Mas o que a gente percebe? É importante que o sistema educacional também se reinvente, para que também se torne mais atrativo, cada vez mais tecnológico, para que gerações se sintam atraídas e queiram fazer carreiras diferentes. O projeto, né, Ana, um dos que a gente vai comentar, ele nasceu por causa disso, né?
2: Nasceu de uma dor nossa, né, de entender justamente o que a gente estava falando antes, por que que os jovens saem? Por que que eles não ficam um ano com a gente, né? Então, a gente foi nessa angústia, em parceria com o Senai, eles já estavam vendo essa proposta de transformar, então, o aprendiz, que é profissionalizante, em um aprendiz técnico. E eles trouxeram isso pra gente, e a gente falou, cara, vamos apostar nisso. Então, a gente pegou esse programa que o Senai já tinha pronto, né, e estava testando em algumas empresas e colocou na nossa, trazendo um pouquinho de melhoria, né? A gente aperfeiçoou como empresa, colocou outros projetos, outras coisas para esses jovens, mas a gente está pensando, e é o movimento que a gente falou, a educação também precisa pensar nisso, e o Senai começou a pensar nisso e trouxe essa solução para a gente utilizar, que é formar o aprendiz com qualificação técnica. Ele vai sair da jornada conosco com um diploma técnico preparado para o mercado.
3: E aí cabe a nós, enquanto empresa, convencê-los de que nós somos uma boa escolha para que eles permaneçam conosco depois de formados. Uhum. Que nosso objetivo é poder efetivar esses aprendizes depois que o contrato de aprendizagem encerra. Eles estarão com um diploma técnico, aptos a centenas de oportunidades que a gente tem na área técnica. A questão é como que a gente mostra os diferenciais de uma carreira técnica para essa geração. Por isso que a gente entrou com mentoria, ciclos de feedback, projetos de Lean, ciclos de inovação, para que eles se sintam instigados a dar o seu melhor nessas áreas e aí seguir carreira dentro delas.
0: Pois é, isso é interessante, até porque quando eu estava crescendo, todo mundo falava na questão de fazer o técnico, né? Era algo assim, cara, quase obrigatório, né? Eu fiz, inclusive, Instituto Federal e era quase assim, a família inteira, vai, faz a prova, entra. Aí quando entrava, meu Deus, uma festa na família. Ainda mais quem precisava da escola pública, né? A gente sabe que escola pública é complicada quando é estadual, quando é municipal. E aí tem o Instituto Federal que sempre leva essa garotada. Mas queria entender... E como é que vocês estão sentindo na prática? Uhum. Esses projetos estão sendo desenvolvidos? Sim. Essa garotada está comprando essa ideia? Estão tirando um pouco esse ranço do CLT?
3: Isso é muito interessante. Você tocou num ponto, a gente vai ter que dar um spoiler da palestra, senão a gente não consegue responder a tua pergunta.
0: É isso que a gente quer.
3: Tá?
0: É isso que a gente quer.
3: A gente vai divulgar o dado de uma pesquisa que mostra que 69% dos entrevistados da geração Z declararam que prefeririam uma carreira CLT. Isso já quebra um pouco aquele preconceito que a gente tem de que eles só querem ser PJs e influenciadores.
0: Sim.
3: E 11% aceitariam ser empreendedores como plano B, mas não como sua principal fonte de renda. E por que isso? Estabilidade financeira é importante para essa geração. Então, quando a gente começa a entender que estabilidade financeira, segurança, né, para o seu bem-estar... são fatores que eles valorizam, a gente começa a ver a indústria ou as carreiras tradicionais como um polo para receber esses talentos. E o nosso resultado, né? Já falando um pouquinho do que deu certo nessas nossas iniciativas. Esse projeto, em vez de ser um aprendiz tradicional, com só um curso de capacitação, sem um diploma técnico, gerava para nós um grande turnover. Então, a gente tinha muitas desistências no primeiro ano. Uhum. E já a gente está completando um ano agora do programa, a gente já teve 35% de redução nas saídas voluntárias.
0: Que é o pessoal que desiste.
3: Desiste. Então, e a gente está super satisfeito, porque foram poucas saídas, e as saídas não foram por desinteresse, não foram por... Foi muito mais questões pessoais e tudo mais. Então, isso diz para a gente que a gente está no caminho certo. E os projetos de melhoria que eles desenvolvem na área, eles encontram um problema...
0: Dentro
3: empresa. Do setor que eles estão. Uhum. Eles encontram um problema e começam a propor uma melhoria, a desenvolver uma melhoria, testam essa melhoria, apresentam para o seu gestor e depois eles têm um fórum na empresa onde eles podem compartilhar com gerentes, diretores, aumentando a visibilidade, a vitrine para eles dentro da empresa.
0: Claro, ganha uma moral também, de alguma forma, né? Como é que vocês estão vendo a Nidec aí nesse contexto... mundial, né? Uma multinacional, quais são as dificuldades hoje, assim, né? Estando aqui em Joinville, o que vocês sentem assim, lá dentro?
3: A gente tem um apagão de mão de obra na região de Joinville. Hoje, a nossa taxa de desemprego é de 2%, aproximadamente. Uhum. Isso é menos da metade do que a média nacional. Nós temos uma grande dificuldade de fechar as vagas operacionais e as vagas operacionais que demandam formação técnica, que são as carreiras que brilham os olhos das pessoas, né? Você começar, por exemplo, como operador de usinagem, operador de usinagem já parece um nome velho, né? Então, as pessoas podem ter um próprio preconceito pelo nome, operador de usinagem, mas é uma porta de entrada para a pessoa virar uma técnica de processos, depois uma engenheira de produção, um supervisor de produção, um gerente. A gente tem vários casos de ex-aprendizes, ex-estagiários, que hoje são gerentes. Mas, para isso, a gente precisa conquistar. E hoje, de verdade, não só a Nidec, como todas as indústrias aqui na região que nós conversamos relatam essa dificuldade da mão de obra operacional, de ser atrativo para a mão de obra operacional, não porque as pessoas não estão disponíveis, mas porque a gente tem muita oferta e a gente precisa que as nossas ofertas sejam ainda mais atrativas do que uma indústria concorrente, não concorrente do produto, mas concorrente de mão de obra, né?
1: Bom, e como fazer assim para que o ambiente lá da empresa, até colocando a Ana novamente aqui na conversa, ele seja um ambiente que atraia culturalmente os jovens, mas também os demais públicos que trabalham na empresa, né? Há também essa transformação, eu digo, de logística industrial, para que a indústria continue sendo atrativa para quem já está qualificado?
2: A gente não consegue dizer assim, a gente vai mudar tudo, mas a gente trabalha com o que a gente já existe dentro, na verdade, do mercado de trabalho. As gerações vêm muito, né, e falam muito, né, a geração vai conflitar dentro da empresa. Não, a geração Z, ela quer, e a gente traz esse dado até na nossa apresentação, ela quer ser mentorada. Então, ela quer estar próximo das pessoas com experiência. E o que a gente traz dentro da nossa fala, não precisa mudar o cenário, construir uma sala de tecnologia com ping-pong, né?
0: Trazer pizza.
2: Trazer pizza toda semana, mas não. Proporcionar o que realmente eles querem. O que a gente comentou, eles querem estabilidade financeira, eles querem um lugar para se desafiar, eles querem um lugar que tenha propósito.
0: Oportunidade.
2: E querem oportunidade e querem essa mentoria de outras gerações. Então, a gente não precisa criar um mundo dentro da indústria, a gente precisa propiciar esses ambientes e é isso que a gente começa a movimentar com esses grupos que a gente tem. Aprendizagem, estágio, que a gente vai falar também dentro da nossa apresentação, a gente começa a movimentar os próprios gestores como mentores. E isso ele já vai percebendo, olha, mentorei aqui o aprendiz, posso mentorar o meu colaborador, posso criar aqui um time. É bem bacana pensar nesse sentido, assim, a gente não precisa mudar o mundo, construir nada do zero, é só pegar tudo que a gente já tem e conectar, é isso que a gente precisa, dar essa conexão para o jovem hoje em dia que está chegando.
0: E acho que também é importante que vocês conseguiram fazer, tornar essa visão da empresa, né? Porque às vezes tem uma pessoa que quer fazer isso, ou aquele colaborador mais antigo, que é já um professor de alguma forma, sempre tem essa pessoa, né? Mas às vezes a empresa não tem essa visão, né? Não consegue que todo mundo seja dessa forma e aí fica um ali, outro aqui.
3: E o que a gente tem? O que a gente vai falar hoje na nossa palestra? Nós não estamos sabendo nos comunicar. Porque as opções estão dentro da empresa, mas a empresa não consegue vender isso para a geração. Por exemplo, as pesquisas mostram que, como a Ana falou, que essa geração quer ser mentorada por pessoas experientes. Todas as empresas têm profissionais muito experientes, que viveram, que acertaram, que erraram, que acumulam um conhecimento que pode ser transmitido. Por que não conectar esse interesse da geração Z com esses profissionais experientes? E a gente sabe que uma prática de feedback que é falha nas empresas... um processo que é falha nas empresas é o feedback. O feedback só depende do líder. Se a gente capacitar o líder, e a gente sabe que a geração Z, ela quer feedback semanal, porque ela quer saber como ela está indo.
0: Dá uma ansiedade, né?
3: Exatamente, né? Nós somos a geração mais ansiosa. Então, por que não desenvolver o líder para que o líder seja um líder mais conectado com a sua turma, né? Com o seu time? Então, a gente acredita que a solução está dentro de casa, mas a gente não está, como sociedade, sabendo vender para essa geração o que a gente tem de bom.
0: Muito bem, obrigado pelo papo. Boa palestra para vocês, e tenho certeza que vai ser... 30 segundos? Mas tu vai fazer uma pergunta em 30 segundos, elas vão responder em quanto tempo?
3: Tá bom, vamos lá.
1: Eu fiquei com uma curiosidade, só por ser uma multinacional, é essa dor dos jovens fora do país também. Há esse intercâmbio, como que acontece isso? Há boas práticas lá? Como que é essa troca?
3: Sim, nós compartilhamos as práticas de RH com todas as unidades da NIDEC, tanto América do Norte, Europa, Ásia. Nós temos fóruns de compartilhamento e nós temos um programa de estágio internacional, onde nós abrimos vagas para receber na NIDEC estagiários de outros países. Então, agora nós estamos perto de receber 3 estrangeiros para estagiar conosco aí por um período e desenvolver projetos também com a gente.
0: Legal demais. Fechou, Leandro? Tá satisfeito? Obrigado, então, pela presença.
3: Imagina.
0: Aqui.
3: Obrigada pelo espaço.
0: Tenho certeza que vai ser uma grande palestra. Obrigado por trazer algumas informações para a gente também aqui no Conversas Cruzadas, direto aqui da Expo Gestão. Vamos até às 3 da tarde, daqui a pouquinho tem mais entrevista, mais bate-papo. Vamos tentar fazer o Repórter CBN ainda, tem intervalo para fazer. Agradecer também o Fred, que está conosco aqui.
3: É,
0: ó. Ele, representante da geração Z, tá?
3: Exatamente.
0: E meu colega de futebol, quando eu apareço lá, ele está sempre lá. Fechou?
3: Obrigada,
0: vamos...
3: gente.
0: Valeu, obrigado. Vamos para o intervalo, então. Na volta tem mais Conversas Cruzadas.
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0: quinta-feira, 21 de maio de 2026. O Ministério da Saúde anunciou um novo protocolo nacional para rastreamento do câncer colorretal no SUS. A partir da medida, o chamado teste imunoquímico fecal passa a ser o exame de referência para homens e mulheres assintomáticos entre 50 e 75 anos. De acordo com o Ministério, a estratégia pode ampliar o acesso de mais de 40 milhões de brasileiros à prevenção e à detecção precoce da doença, considerada hoje o segundo tipo de câncer mais frequente no Brasil. A Polícia Federal informou ao Supremo Tribunal Federal que identificou o pagamento em 2024 de 14 milhões de reais de um fundo ligado ao grupo Refit, à empresa Ciro Nogueira Agropecuária. A informação foi revelada pelo jornal Estadão e confirmada pelo jornal O Globo. Ciro Nogueira afirmou que o pagamento foi realizado em razão da venda de um terreno de 40 hectares da empresa em Teresina, no Piauí, onde seria construída uma distribuidora de combustíveis. O grupo é alvo de uma investigação da PF que apura fraudes fiscais e sonegação de impostos. O Tribunal Superior Eleitoral decidiu que o uso de igrejas para promover candidaturas configura abuso de poder político e econômico, cassando os registros de três políticos de Votorantim, no interior de São Paulo. A prefeita Fabiola Alves e o vice César Silva, do PSDB, e o vereador Pastor Lilo, do MDB, foram condenados por usar o púlpito para a promoção política. A decisão também destacou um aumento suspeito no aluguel de um imóvel da igreja, que beneficiaria a instituição religiosa. O embaixador cubano na ONU, Ernesto Soberón, acusou o governo de Donald Trump de criar pretextos para uma ação militar contra Cuba, dificultando o diálogo diplomático. Soberón reforçou que Havana está aberta a negociações econômicas e políticas, mas desconfia das intenções de Washington. A tensão aumentou após a acusação de Raul Castro por promotores norte-americanos, enquanto os Estados Unidos pressionam por reformas em Cuba. No horário de Brasília, 2h33.
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5: Então, de volta aqui com Conversas Cruzadas na Expo Gestão 2026. Isso aí, você que passa aqui pela região, tá vindo para Expoville, passa aqui no nosso estúdio da NSC, da CBN Joinville, para conversar conosco e mande sua mensagem, sua pergunta, sua dúvida pelo 999723493. Lembrando que estamos ao vivo também lá no youtube.com. Agora a gente conversa com o Alex Lemaestro, que vai trazer mais informações sobre o Gerando Falcões. Alex, boa tarde. Honra estar contigo aqui, meu amigo. Conta um pouquinho para nós, né? Explica para a nossa audiência o que é o Gerando Falcões e por que esse instituto tem uma importância tão grande aqui no nosso país.
6: Boa tarde, é um prazer estar com você e com quem está nos ouvindo. A Gerando Falcões é um instituto que atua em rede em 5 mil favelas do Brasil, com o principal objetivo de tirar famílias que estão em situações de pobreza e levá-las para a dignidade. Então, a gente faz isso por meio de projetos de inclusão produtiva, de formação empreendedora para mulheres, e formando organizações sociais que fazem parte da nossa rede para que elas consigam aumentar a sua capacidade de gestão e, com isso, aumentar o impacto que elas fazem nas favelas que atendem as pessoas.
5: 5 mil favelas?
6: 5 mil favelas no Brasil.
5: No Brasil inteiro. E como é que é para organizar isso tudo? Vocês têm núcleos em cada um desses locais. Como é que é para tomar conta, né? Porque é bastante coisa, né?
6: Exato. A gente tem 8 regionais no Brasil, que faz toda a parte de gestão para conseguir não só estruturar, mas dar conta, como você disse. E a gente tem uma universidade também chamada Falcons University, que faz toda a parte de formação com esses empreendedores. Então, a nossa escala, né, a gente tem uma meta pública de, em 10 anos, conseguir tirar 1 milhão de pessoas da pobreza. E isso a gente vai fazer com a escala, através das organizações que estão nesses territórios onde a gente dá esse suporte, não só de gestão, como de capacitação.
7: Acho que é bem interessante esse ponto, né? E que bacana ver vocês participando aqui da Expo Gestão. Até queria entender como que foi esse convite, né, da participação na Expo Gestão, o que vocês estão trazendo também de conteúdo para Joinville, para os empresários da região entenderem qual que é a participação deles também no envolvimento com essa causa.
6: Sim. Bom, a gente viu a convite do Impacto Positivo, que faz um trabalho extraordinário também por aqui. E o principal objetivo é a gente trazer todo esse impacto, né, que já tem sido gerado nas favelas do Brasil por meio da Gerando Falcões e a importância das empresas por trás disso. Então, a gente, por exemplo, por meio dessa rede, na pandemia, a gente conseguiu alimentar 1,5 milhão de pessoas, né, na pandemia. Só que todo esse processo da jornada da Gerando Falcões, de deixar de ser uma ONG pequenininha com 4 pessoas e se tornar uma rede de organizações do Brasil, teve um papel fundamental de empresas que aportaram recurso, teve um papel fundamental de empresas que aportaram seus recursos humanos também para nos capacitar em gestão, para nos ensinar sobre finanças, que profissionalizou a Gerando Falcões e possibilitou que a gente conseguisse chegar até aqui. Então, hoje a gente vai falar um pouco disso e trazer um pouco mais dessa conscientização das empresas, do quão importante é para que a gente tenha um país melhor, o investimento financeiro e a dedicação de tempo também delas.
7: A gente vive numa cidade, Le Maestro, que tem uma característica um pouco diferente, assim. A gente até tem gente que afirma que a cidade não tem favela porque ela não tem os morros, como é a característica de outros lugares. Mas, quando a gente vê no censo do IBGE, Joinville tem favelas, mas são regiões mais afastadas da cidade, que no centro.
5: E horizontais,
7: não,
5: né?
7: É, que você, chegando na cidade, por exemplo, você não vê, mas elas estão em Joinville, estão mais afastadas. E como que a Gerando Falcões, ela entende que é possível, assim, trazer melhoria para essa população? Até para esse ouvinte que está nos acompanhando aqui, qual que é o primeiro passo para conectar talvez até as empresas com essa população que está à margem da educação, à margem do mercado, à margem de muita coisa, da dignidade, né? Então, o que é o primeiro passo que precisa ser dado numa cidade para resolver esse assunto?
6: Eu acho que a primeira coisa é mudar a crença em relação às pessoas que vivem em pobreza, seja ela em favelas verticais ou horizontais. Entender que dentro da favela ou dentro desse território de pobreza existe muita potência. Então, mudar esse pensamento e esse olhar sobre a favela é o primeiro passo fundamental. E o segundo é dar oportunidade para que essa potência seja revelada, né? Porque, por exemplo, eu nasci numa favela, meu pai era alcoólatra, meus familiares todos envolvidos com criminalidade. Eu, na adolescência, cheguei a entrar também para o mundo das drogas. Mas foi me dada uma oportunidade de que alguém olhou para mim e falou: cara, por trás de toda essa história tem um cara ali que tem um potencial resiliente, tem um potencial empreendedor, é um cara inteligente, eu vou dar uma oportunidade para ele. E aí eu fui me capacitar tecnicamente, eu tive a oportunidade de me desenvolver em gestão, tive a oportunidade de desenvolver a minha liderança e hoje eu lidero toda a operação da Gerando Falcões no Brasil, em 5 mil favelas, e 320 mil pessoas, né, debaixo do meu chapéu. Então, eu acho que o primeiro passo é entender a favela como uma potência, dar a oportunidade e quebrar os muros para construir a ponte.
5: Le Maestro, você é rapper também, né? E a gente sabe do tamanho do rap, principalmente, né, imagino, em São Paulo, né?
6: Sim.
5: Que é o berço, o rap, né? Racionais, o MC da agora também. Como é que você vê a importância da arte, da música, talvez o rap, como esse agente assim, de transformação social?
6: Fundamental, essencial, porque do outro lado também, quem está em situação de pobreza precisa se reconhecer como uma potência. E muitas vezes isso não acontece. E a arte, a música, o rap, ele é essa ferramenta reveladora que mostra para a pessoa que ela é capaz, que mostra para essa pessoa que é possível e que cria na mentalidade dela um novo horizonte, que faz também com que ela, uma vez que ela se depara com a oportunidade, ela consiga agarrar, abraçar e conseguir se desenvolver. Então, eu acho que a música e a arte têm um papel fundamental de educar e de reeducar também quem está dentro das periferias e das favelas. Inclusive, um papel fundamental de diminuir o índice de violência, porque o rap, a música e a arte já salvou muita gente e continua salvando.
7: Eu fiquei curioso ali quando você disse que tem mais de 300 mil pessoas na Gerando Falcões hoje.
6: 320 pessoas, são 5 mil favelas.
5: Funcionários.
7: 5 mil,
6: tá. Mil favelas, 320 colaboradores.
7: Colaboradores.
6: Isso.
7: Entendi. E essas favelas que são atendidas, como é que funciona o atendimento a elas? Assim, qual é o tipo de suporte que vocês fornecem? Se tem algum cadastro? Eu queria entender a parte da ponta, assim, logística.
6: O primeiro tipo de atendimento é por meio das organizações sociais que já estão inseridas nesses territórios. Então, a primeira etapa é capacitar bem essas organizações para que elas consigam ampliar sua capacidade de gestão, ampliar sua capacidade de captação de recurso e ampliar sua capacidade de impacto na ponta. Então, essa é a primeira coisa. Depois tem os programas e projetos diretos da Gerando Falcões, que por meio dessa rede a gente investe recurso financeiro direto da Gerando Falcões para contratar pessoas, contratar equipe e atender as famílias que estão lá, com formação e qualificação profissional, com direcionamento do mercado de trabalho e com esse programa de combate à pobreza, que é o Decolagem, que a gente faz um diagnóstico dessa família, que a gente chama de dignômetro. A gente entende qual o nível de pobreza que essa família está e desenvolve uma trilha, uma jornada de 2 anos para que essa família saia do estágio X de pobreza que ela está e chegue à dignidade. Para a gente, o contrário de pobreza não é riqueza. O contrário de pobreza é dignidade. Então, a gente aprendeu essa metodologia em Bangladesh, com a BRAC, com o Mohamed Yunus, que foi Nobel da Paz. Estamos trabalhando com ela no Brasil há 4 anos e agora a gente está escalando para toda a nossa rede.
5: Alex, queria entender qual é o seu papel aqui na Expo Gestão. A gente conversou com muita gente aqui na CBN, mas claro, grande maioria são empresários, pessoal das multinacionais, enfim, né, trazendo essas palestras, inteligência artificial. Uhum. Agora a gente falou sobre geração Z. O que o Gerando Falcões traz aqui para a Expo Gestão?
6: Cara, eu acredito que a importância da gente quebrar os muros e construir as pontes. A gente não faz um mundo melhor, um país melhor, ou a gente não acaba com a pobreza só com a pobreza, e a gente não acaba com a pobreza só com a riqueza. A gente precisa fazer com que o cara da favela se conecte com o cara da Faria Lima, que a gente consiga fazer essa mistura de Caetano Veloso com Emicida, que a gente consiga realmente fazer com que essas pontes aconteçam e todos nós juntos possamos atacar esse único problema e fazer com que o nosso país seja melhor. Então, eu diria que é fazer com que essas pontes, esses muros sejam quebrados e essas pontes sejam construídas.
7: E isso tudo que você está falando, né, Le Maestro, diante de um contexto importante que a gente está vivendo no Brasil, que a gente viu agora recente uma violência muito grande na favela, no Rio de Janeiro, com várias pessoas mortas. E aí foi se entender um pouco mais e entendeu-se que em alguns locais há territórios dominados não pelo Estado, e sim por organizações criminosas. Como é que o Brasil está tratando isso, na sua opinião, assim, na sua avaliação? Essa questão de um território onde o Estado já não entra mais, não sei se a organização social consegue entrar. Nós estamos perdendo territórios. Como é que você avalia essa questão?
6: Cara, eu acho que ao longo dos anos, os territórios foram aprendendo a se autogerenciar, né, seja por meio de facções ou sejam por meio de organizações sociais, por meio de associações, por conta do tamanho da demanda e a ausência, em muitos casos, do Estado. Então, eu acho que não é uma coisa de agora. Eu acho que, conforme o tempo passa, a forma de se autogerenciar vai mudando ou ela vai ampliando. A gente, como organização social, as igrejas também fazem muito isso, a gente entra em todos os territórios por meio dessa missão de transformar a vida das pessoas. Então, a gente não encontra essa resistência, né? O que eu acredito que, e aí eu volto a falar sobre enxergar a favela com potência, que a gente deve mudar, e de maneira sistêmica, é fazer com que o poder público, a iniciativa privada, o terceiro setor consigam sentar na mesma mesa e consigam construir planos, políticas públicas e executar em conjunto esses programas que vão, de fato, atender toda a população. Se a gente não fizer com que todos esses atores sentem na mesma mesa, discutam, juntam um problema, ele só vai continuar aumentando e a gente vai continuar perdendo a mão.
7: Quando a gente ouve Gerando Falcões, dá uma impressão para mim de que vocês estão, e vocês falam pelos números, em constante formação, em movimento, né?
6: Uhum.
7: Vocês já fizeram uma análise da colheita disso, das pessoas que ali, né, fizeram aquela jornada de 2 anos... Que reconheceram o trabalho da geração Gerando Falcões. Resultados, assim. Vocês já pararam para analisar isso, para conversar sobre isso, para trazer essas pessoas que passaram pela jornada para um evento como esse, por exemplo? Como é que é essa?
6: Sim. De forma direta e indireta, né? A gente já impactou 1,5 milhão de pessoas por conta da pandemia. Em projetos mais recorrentes, 750 mil pessoas. E a gente tem uma conversão de 80% das famílias que passam pelo programa Decolagem, elas conseguem chegar ao estágio de dignidade, e a gente tem 20% de perda de famílias que a gente não consegue converter. E a gente trabalha muito esses números, tem aberto no nosso site também essas informações, e na maioria das oportunidades essas pessoas estão no palco contando as suas histórias, contando os seus relatos, para também se tornar um exemplo para outras pessoas que estão iniciando essa jornada, né? Então, quando eu conto a minha história, eu consigo mostrar para um cara que talvez está ainda preso na mesma situação que eu estive, de que ele pode sair de lá e chegar aqui. Então, além do resultado, além do número, além do impacto, a gente também humaniza esse processo e conta essas histórias para que elas sirvam de exemplo, para que outros também consigam sair da pobreza, que não é só econômica, às vezes ela é uma pobreza também emocional e de mentalidade, e consigam atingir sua dignidade. Às vezes a gente tem muita pessoa que ela é tão pobre que ela só tem dinheiro. Então a gente também pensa e trabalha e fomenta esse outro lado.
5: A gente está no YouTube também, Lê Maestro, e pessoal que mandando mensagem, né, dando boa tarde. Tem uma pergunta legal aqui, ó, do Miguel Silveira, ele botou assim, ó, terceiro setor, o que é o terceiro setor?
6: A gente tem essa divisão, né, de primeiro, segundo e terceiro setor para dividir um pouco o papel da iniciativa privada, do setor público e do social, mas a gente brinca lá, por que a gente tem que ser o terceiro, né? Por que a gente não é o primeiro, né?
5: Terceiro mundo.
6: Por que tem essa nomenclatura, né? Então a gente não usa muito na Gerando Falcões essa nomenclatura, porque a gente acredita que tão importante quanto o trabalho dos outros setores, também é o trabalho do nosso setor. E se o nosso setor, de maneira geral, também não estivesse atuando de maneira efetiva no nosso país, com certeza o desafio que a gente teria no Brasil seria muito maior em vários aspectos. Então, tem essa divisão aí técnica, burocrática, mas eu acho que a gente tem que falar de igual para igual.
7: Uma coisa que é triste, né, Lê Maestro, na questão das favelas, é que existe talvez um estigma de que a violência, e ela está presente em todos os territórios, mas de que lá existe violência, mas a gente também observa muita vulnerabilidade, né? Mulheres, crianças e os homens também. Como é que vocês tratam esses níveis de vulnerabilidade nessas regiões?
6: A gente, como eu falei no começo...
7: Tem os idosos também.
6: Sim. A gente consegue fazer esse acompanhamento por meio do programa Decolagem, que ele faz justamente esse diagnóstico da família. Então, qual que é o primeiro passo, né? A gente encontra quem é o chefe da família, geralmente a mulher. Boa parte delas mães solos. né? Mas também tem famílias com o homem, com a mulher, ou mulher com mulher, homem com homem, mas geralmente a mulher é a chefe da família. E a gente, quando faz diagnóstico, entende quantos membros tem naquela casa, se trabalha, se não trabalha, se é criança, se está na escola, se está na creche, se não está na creche. Então tem todo um diagnóstico. E a partir disso a gente personaliza o acompanhamento daquela família e coloca metas para elas a cada 3 meses, durante esse ciclo de 2 anos, para que essas metas sejam cumpridas. Que tipo de meta? Pô, não concluiu o ensino médio. Vamos lá para o EJA? Vamos terminar o ensino médio? Aí a gente acompanha essa família para ela fazer isso. Ou não consigo trabalhar porque meu filho não está na creche. Qual que é a creche mais próxima? Vamos entender como é que a gente faz isso. Não tem a documentação, vamos tirar o documento. Poxa, eu preciso trabalhar, mas não tenho dinheiro. E a gente oferece uma oportunidade de microcrédito, ou empreende no seu negócio. Então a gente tem muitas soluções dentro da própria Gerando Falcões. E quando a gente não consegue atender com as soluções próprias, a gente conecta com as instituições parceiras, seja elas públicas, privadas ou de outras ONGs também. Então, CRAs, UBS, a gente tem parceria em muitos territórios, com empresas que têm outros tipos de projetos, com outras ONGs parceiras que fazem coisas que a gente não faz. Então, a gente tem um ecossistema também de parceiros e de soluções para poder acompanhar essas famílias.
5: Muito bem, obrigado Alex Lemaestro conversando conosco aqui. Acho que é bacana para mostrar que a exposição também tem diferentes visões,
6: é isso aí,
5: né, do mundo, e todo mundo é, de alguma forma, tentando trazer as suas ideias, boas ideias, para transformar aí a nossa realidade. Agradecer pela entrevista e bom trabalho. O pessoal acha vocês nas redes sociais, ali, se tiver mais alguma dúvida.
6: É isso aí,
5: dúvida.
6: Instagram, Gerando Falcões, site gerandofalcões.com. A gente está por lá, LinkedIn, tem muita coisa bacana.
5: Maravilha, Leandro, aproveitar esse tempinho que nós temos aqui, coisa de 4 minutos, só para fazer acho que um balanço, né, no nosso último programa aqui na Expo Gestão. A gente está aqui desde a terça-feira, e então o pessoal que está nos vendo no YouTube pode ver os programas de ontem, de terça também. Ontem a gente entrevistou o Fernando Meligeni, o André Kifuri, falou muito de... Acho que o grande assunto da Expo Gestão é liderança, né, pelo que nos parece, assim, liderança e tecnologia, inteligência artificial, né, como viver nesse novo mundo.
7: Eu acho que é um grande encontro. Agradecer também o Lemaestro, onde a gente consegue conversar com o Lemaestro, uma preocupação com uma população vulnerável, que a gente se surpreende, eu acho, a cada tema que a gente encontra aqui na Expo Gestão, justamente por isso, porque ela busca tratar de gestão, mas gestão é lidar com pessoas, né?
5: Sim.
7: Então é desafio da empresa, tem desafio tecnológico, de inteligência artificial, mas onde a pessoa vai se encaixar também. Então eu acho que nesses 3 dias, ainda temos muita exposição hoje ainda ao longo do dia, mas foi falado muito de negócio, de desafios do negócio, de tecnologia, sobre a questão da performance, que se busca também, por exemplo, pelo esporte, e que a performance você vai buscar, você não vai alcançar, de repente você vai cair, você vai tropeçar, você vai ter que levantar. Foi isso que a gente entendeu ontem com o Piangers. Falou-se muito de gente, de ser humano, de que não adianta você ser um grande CEO da sua empresa se você não é um CEO reconhecido dentro da sua casa, né? Então ele mostrou como ele teve que abandonar oportunidades ou negar oportunidades de emprego, porque a filha dele falou: olha, o pai não está presente aqui. Então ele largou a Globo naquele

0: Participar aqui, estamos tendo, né? Porque daqui a pouquinho tem mais programa da CBN e o Conversas Cruzadas teve esse privilégio de abrir a porta e entrar o Le Maestro, entrar o Meligeni, entrar o André Kfouri, entrar grandes talentos que puderam aqui, que a gente pôde compartilhar toda essa experiência, essa bagagem com o ouvinte.
1: Muito bem, então, pois é, daqui a pouquinho tem mais, tem o Carlos Bitt, Melhor da Vida, tem o CBN Total também direto aqui da Expo Gestão. Fico convite, pessoal que não passou por aqui ainda, dá uma passada. Um café, tem um cafezinho aqui na frente, né? A gente está estrategicamente aqui, foi colocado o estúdio.
0: O Le Maestro, que horas que a palestra já foi? Ou ainda?
2: 3:30.
0: 3:30, então temos que liberar.
1: Daqui a pouquinho, então.
0: Temos que liberar ele, então, também.
1: Fechou, vamos liberar, então. Vamos liberar. Fechamos. Todos nós aqui, Leandro. Agradecer o Le Maestro.
3: Obrigado, Leandro, foi um prazer.
1: Nossa técnica aqui, o pessoal que está lá no estúdio também, o Cauã, a Giovana, que produziu brilhantemente o nosso Conversas Cruzadas. Ficamos por aqui, então, Expo Gestão 2026. Ano que vem a gente está aqui de volta, tá? Mas amanhã tem mais Conversas Cruzadas. Aí, programação normal, eu acho. Vamos ver o que a gente prepara pro pessoal. Amanhã, então, das 2 às 3. Até a próxima, pessoal. Tchau, tchau.

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quinta-feira, 21 de maio de 2026. A primeira turma do STF decidiu por unanimidade tornar réus os policiais Rivaldo Barbosa, Geniton Lages e Marco Antônio de Barros no inquérito que investiga crimes relacionados ao assassinato da vereadora Marielle Franco e do motorista Anderson Gomes. Os ministros Flávio Dino, Cristiano Zanin e Carmen Lúcia seguiram o entendimento do relator do caso na corte, Alexandre de Moraes. Os três policiais foram denunciados por associação criminosa e obstrução de justiça. Segundo a Procuradoria-Geral da República, o grupo atuava no desaparecimento de provas, realocação de inquéritos e até incriminação de inocentes. O Congresso derrubou o veto do presidente Lula à Lei de Diretrizes Orçamentárias, que impedia a doação de bens, valores e benefícios há 3 meses das eleições. Foi aprovada no fim do ano passado uma regra que permitia ao poder público continuar fazendo contribuições durante o período eleitoral, desde que o beneficiário tivesse alguma obrigação a cumprir em troca. O dispositivo foi barrado pelo Executivo sob a justificativa de inconstitucionalidade e contrariedade ao interesse público por criar exceção à norma de direito eleitoral. Com a nova decisão, foram restabelecidos trechos que permitem doações.

0: e transferências sem adimplência para municípios menores, apesar de críticas sobre potencial compra de votos. A China e a Rússia saíram em defesa do ex-presidente de Cuba, Raul Castro, indiciado pelos Estados Unidos por homicídio, conspiração para matar cidadãos americanos e destruição de aeronaves. Pequim pediu a Washington que pare de usar armadilhas judiciais contra Havana e Moscou, afirmou que manterá o apoio à ilha. As acusações contra Raul Castro são baseadas no incidente em que duas aeronaves, sob comando de pilotos cubanos exilados em Miami, foram derrubadas pela Força Aérea de Cuba. Na época, o ex-presidente era ministro da Defesa da ilha. Quatro pessoas morreram. No horário de Brasília, 3 horas 4 minutos.
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2: Joinville, boa tarde, Santa e Bela Catarina, o melhor da vida diretamente da Expo Gestão 2026 aqui na Expoville. Nossa convidada do primeiro bloco, Ana Krieger, da P&D, e também toda essa liderança, essa competência do catarinense que está com um novo nome, né? Agora, catarinense. E catarinense, ele leva todo um ensejo, porque quando a gente fala de catarinense, a gente tem uma memória afetiva de laboratório catarinense, catarinense farma, e agora um novo nome, mas somente catarinense. Boa tarde, Ana, tudo bem?
3: Boa tarde, Carlos. Isso, a Catarinense é uma empresa joinvilense, né, tem 80 anos de história, e com os 80 anos, o marco de 80 anos da empresa, a gente resolveu dar uma atualizada, uma modernizada na marca, né, na logo, tipo da empresa e no nome também. Então, hoje, nós somos a Catarinense.
2: Então, o artigo é a Catarinense.
3: A Catarinense.
2: Não é o Catarinense. O Catarinense é o cidadão de Santa Catarina.
3: Isso.
2: A Catarinense é catarinense.
3: Isso mesmo.
2: 80 anos. No ano passado, um grande evento comemorou esse marco histórico. E quando a gente conta a história, a gente relembra, né? Fica aquela nostalgia. Eu sou um adulto que, quando criança, meus pais sempre me deram muito Sadol. Né? Porque é uma fonte da saúde.
3: É, a gente tem marcas consagradas, né? Nós somos uma indústria farmacêutica que produz medicamentos fitoterápicos, então a base de plantas e suplementos alimentares, né? Então, marcas consagradas como Sadol, o Melagrião,
2: Catuaba,
3: Catuama,
2: que vem da
3: Catuaba, da, né, Catuaba. Uma das princípios ativos. E a gente tem uma linha extensa de suplementos alimentares. Carlos, hoje nós somos líderes nacionais em ômega 3. A gente tem mais de 40% do share nacional. Então, é um orgulho muito grande fazer parte dessa história de uma empresa joinvilense, que hoje tem uma matriz em Joinville e também uma filial em Aparecida de Goiânia para conseguir alcançar o Brasil inteiro.
2: É, aqui aí tem um centro de distribuição.
3: Tem um centro de distribuição por lá também.
2: Agora, quando falamos catarinense, né, é motivo de orgulho.
3: É, né? Muito orgulho.
2: O joinvilense tem orgulho.
3: É.
2: Né? E eu falo isso porque eu tenho um envolvimento com a família, com a catarinense há muitos anos. E como um bom joinvilense nascido aqui, a gente tem memórias afetivas. E passar em frente, né, à empresa, a gente se sente orgulhoso.
3: Sim.
2: E vocês têm uma fonte na frente da empresa.
3: Sim.
2: Né? Então aquilo representa muito bem um propósito.
3: Isso. A gente tem um propósito muito forte que nasceu com o fundador da empresa, que é ser fonte de saúde. É, a gente acredita que esse propósito nunca esteve tão atual, num momento onde longevidade é uma pauta importante, né, para a saúde da população. Falar de cuidado, de prevenção e cuidado é uma alegria para nós, assim como os valores, né, alegria, humildade e honra fazem parte da nossa história.
2: Quantos anos de catarinense você?
3: Eu tenho 25 anos de empresa.
2: Bodas de prata.
3: Bodas de prata esse ano. É, comecei como estagiária há muitos anos atrás, eu me formei como farmacêutica bioquímica, entrei como estagiária, tive a oportunidade de passar por várias áreas técnicas da empresa, na área de marketing, onde eu conheci a venda do produto, né, da porta para fora.
2: É, do outro lado do balcão.
3: Do outro lado do balcão, e hoje eu atuo como diretora de P&D e operações, né, então toda a parte de fábrica está sobre a minha responsabilidade lá.
2: Aí o chão de fábrica.
3: O chão de fábrica.
2: E aí já é uma outra pegada.
3: É uma outra pegada, uma outra dinâmica, é um outro ritmo né? Então, são mundos diferentes, mas hoje um líder ele precisa ser ambidestro, ele precisa olhar o dia a dia e olhar o futuro, né? Projetar o futuro, ver as tendências do futuro, e é isso aí que traz a gente a estar tanto tempo dentro de uma mesma empresa.
2: Ana, Ômega representa 40% do mercado. É um produto?
3: Um produto.
2: Vocês possuem inúmeros produtos.
3: Exato.
2: E sempre olhando para o futuro.
3: Sim.
2: Que aí vem a inovação. Você pode me dar um spoiler do que vem por aí, de um novo produto chegando no mercado?
3: A gente tem um pipeline de lançamento de produto bem robusto dentro da empresa hoje. A gente participa de várias feiras internacionais, Carlos, para buscar as melhores tendências.
2: Vocês recentemente estavam?
3: Estávamos agora, recente, em maio ainda, a gente foi para uma feira internacional. E o que eu posso dizer é que no dia 10 de junho nós vamos lançar uma linha inteira de novos produtos numa feira nacional chamada Natural Tech, São Paulo.
2: Bacana. E aí que é a referência, então lança-se num grande centro, principalmente porque está dentro de uma feira.
3: Exato, exatamente.
2: Mas Joinville em breve vai ter mais informações.
3: Com certeza. A partir de hoje a gente vai começar a divulgar essa nova marca da empresa. Sigam lá. @fontivia.oficial, que é a nossa nova marca aí que está quase lançando.
2: Vamos repetir?
3: @fontivia.oficial. Sigam lá nas nossas redes sociais, sigam @catarinensenutrição também, que a gente traz muitas novidades sobre longevidade, prevenção e cuidado com a população.
2: Eu acho tudo isso muito bacana, mas sabe o que eu gosto? Do almanac.
3: Almanac, a gente tem... Desde quando a gente lançou, a gente fundou a empresa, né? Para quem não conhece, aí é uma revista onde traz informações sobre horóscopo, pesca e algumas informações dos nossos produtos aí. E esse almanac, né? Essa revistinha, ela é distribuída ao consumidor final pelas farmácias. Produto bem interessante.
2: E acaba rápido.
3: E acaba muito rápido.
2: Ana, você esteve presente numa palestra simultânea e principalmente você falou sobre base à liderança. E é o retrato da Catarinense.
3: Isso. Eu vim falar um pouquinho sobre como a gente lidera nesse mundo moderno, né, Carlos? A gente tem a responsabilidade das decisões e o impacto delas na vida das pessoas, na vida dos produtos, né, no mercado e em como a gente leva a fonte de saúde para fora da empresa aí. Hoje, você liderar pessoas é bem diferente, né? É mais difícil, não porque as pessoas mudaram, mas porque o contexto mudou. Então, a gente tem pessoas diferentes, propósitos diferentes, que têm expectativas diferentes. E não é fácil você juntar tudo isso numa liderança.
2: Nada fácil.
3: Nada fácil.
2: É um desafio por dia.
3: É, exatamente.
2: Eu tenho uma frase que eu falava no passado assim, a gente mata um leão por dia.
3: Exato.
2: Aí... Agora, a gente tem matado um leão a cada 5 a 10 minutos.
3: Isso.
2: Aí, semana passada, um presidente de uma grande empresa falou o seguinte para mim, Carlos, concordo contigo, a gente mata um leão a cada 5, 10 minutos, mas ainda tem umas antas que ficam no caminho. Não é fácil.
3: E assim, a gente como líder, a gente tem que gostar de ter problema, né? Os problemas precisam ser considerados oportunidades. Isso. Eu trato isso... na minha liderança há algum tempo, e a gente precisa se sentir confortável no desconforto, porque o mundo está mudando tão rápido, Carlos, que a gente tão dinâmico, que a gente não consegue planejar muito para frente. A gente precisa ir trocando o pneu com o carro andando, né? Então, a gente tem que ser bem ambidestro mesmo.
2: São os desafios da vida profissional, que também vai para a vida pessoal, e a gente junta tudo e sobrevive, toca o barco.
3: E é isso aí.
2: Faz o gol, corre para a galera.
3: Equilibra todos os pratinhos profissionais e pessoais, né? E vamos para frente.
2: Ana, eu vou pedir a gentileza de você ficar mais um pouco aqui conosco.
3: Tá bom.
2: Posso?
3: Posso, claro.
2: Então tá bom. Nós vamos para um breve intervalo comercial e a gente já volta no Melhor da Vida aqui na CBN Joinville, logo após os nossos patrocinadores.

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0: Joinville, boa tarde, diretamente da Expogestão Último Dia. Você é o nosso convidado em especial para conferir aqui na Expoville o maior evento de gestão do sul do país e também a feira de negócios. Venha e participe. Há várias palestras simultâneas gratuitas, além das palestras na arena principal. Ana Krieger, você, como diretora de P&D e operações do Catarinense, tem desafios diários. Como um grande líder, tem os seus lideráveis, liderados. E agora, estar presente numa empresa com 80 anos, você já tem uma boa base, né? Está tudo já planejado, objetivos, metas, lemas, temas. Mas uma mulher estar à frente de um chão de fábrica, digamos assim, é algo inovador. Ah, claro, por todo o Brasil, mas para ti, com certeza, esse convite ao chegar foi algo que deve ter surpreendido, principalmente assim, né? Eu, Ana, que já comecei aqui como estagiária, agora você... essa função, como foi para a Ana administrar esse convite? Como é o teu dia a dia? Quantas pessoas você está liderando, na verdade, também?
1: Assim, Carlos, ser a primeira diretora da Catarinense foi um privilégio para mim. A Catarinense é uma empresa com os valores muito fortes, como eu já comentei, e ela valoriza muito a mulher no cargo de liderança. Nós temos várias líderes na empresa hoje, mulheres que são competentes, né, que entregam muito. E eu me sinto representante delas em todo esse movimento de liderança, né? Quando eu assumi a diretoria, há um pouco mais de 10 anos, a primeira coisa que eu fiz foi combinar com meu marido e minhas filhas, né? Como é que ia ser a nova rotina da minha casa.
0: Combinar em família é combinar em casa.
1: Combinar em casa, né? Porque existe toda uma responsabilidade que você assume.
0: São duas meninas. A menina normalmente é mais agarrada com o pai, não é?
1: E elas estão acostumadas comigo há muito tempo, né, na função, e sim, trabalhando e viajando muito.
0: Porque,
1: né,
0: você é trabalhadeira.
1: E agora eu tenho abaixo da minha diretoria 45 pessoas. Eu falo que não são só 45 pessoas, são 450 pessoas, são 450 famílias, sobre a responsabilidade das nossas decisões, né? Hoje eu tenho 7 gerentes que atuam diretamente ligado a mim, e eu sou responsável técnica das duas plantas, né? Então, quando você olhar lá na embalagem do produto, o nomezinho da responsável técnica é a minha ali.
0: Tem alguma embalagem aqui que eu já quero pedir um autógrafo?
1: E isso é muito gratificante para mim. Eu, como diretora da empresa há bastante tempo, vejo muita oportunidade ainda em me desenvolver como líder, me desenvolver como profissional e como pessoa. Isso faz com que a gente tenha orgulho de trabalhar na Catarinense, e a gente tem valores, a empresa tem valores muito importantes que se ligam aos meus valores pessoais, né?
0: Aos teus princípios.
1: Aos meus princípios. Então, assim, você trabalhar numa empresa que é fonte de saúde... É muito legal você entregar cuidado, prevenção à população brasileira. Você vê as nossas filhas, né? A gente vê os nossos filhos hoje.
0: As novas gerações
1: tomando e experimentando os produtos para viver melhor. Eu vejo meu pai, que tem hoje 85 anos, tomando suplemento da Catarinense. Então, isso é um motivo de orgulho e de estímulo para continuar trabalhando lá.
0: Resumindo, a última linha, né? Passando a régua. A Catarinense, então, vai proporcionar para mim mais qualidade de vida, eu vou viver mais anos e melhor.
1: É exatamente isso. A nossa filosofia, né, dos nossos produtos, dos nossos suplementos, é você ter, além de mais vida, mais tempo de qualidade, né, que a gente chama de health span. Então, assim, você viver mais, mas você viver melhor, com qualidade, podendo caminhar bem, podendo se sentir mais jovem, né, com memória, com músculos saudáveis. Então, esse é o nosso objetivo, né, que a população brasileira e, quem sabe, mundial, né, daqui a um tempo, usem os nossos produtos para chegar, quem sabe, aos 100 anos.
0: Que assim seja. Bom, nós estamos na Expogestão. Último dia, você palestrou no primeiro, numa sala simultânea. Você conhece a Expogestão, bem provável,
1: sim,
0: desde quando começou.
1: Sim.
0: Eu tive a oportunidade de estar nessa comissão organizadora desde a primeira. Estamos hoje no último dia. E a Expogestão é mais ou menos assim: a gente reza para começar. Quando a gente está no primeiro dia, a gente começa a rezar para terminar. Mas é algo positivo que eu quero falar para você, nosso ouvinte, nosso espectador pelo YouTube, que o fato é assim, é exaustivo, porque algumas pessoas estão tarde e noite.
1: Sim.
0: Eu estou tarde e noite, algumas vezes madrugada.
1: Sim.
0: Então, é puxado. Mas é algo muito bom e eu vejo que vários negócios são gerados aqui, pessoas se conectam, fazem mais prospecções futuras, giram a economia.
1: Exato.
0: E para você, como diretora do Catarinense, um evento desse em Joinville, que poderia estar numa capital da América Latina, como São Paulo, ou num outro eixo que teria um outro atrativo para levá-lo
1: de
0: Joinville, está em Joinville, é de Joinville, e traz o Brasil para Joinville. Como você vê?
1: Eu vejo como uma oportunidade para todas as pessoas, para quem quer ser líder, para quem já é líder. Joinville surpreende com esse evento. Eu tenho a oportunidade de viajar o mundo inteiro e participar de palestras fora. E Expogestão não deixa nada a desejar do que a gente vê lá fora. Na terça-feira e ontem eu tive a oportunidade de ver várias palestras na plenária principal e são palestras muito atuais, muito conectadas com as tendências que a gente vê fora do Brasil.
0: Você ouviu e viu a do Ferreirinha?
1: Não, do Ferreirinha eu não vi.
0: Tá bom. Você viu mais voltado à saúde,
1: isso,
0: né?
1: Eu vi principalmente os do primeiro dia, que fala de foresight, que fala de mega tendências.
0: Muito
1: bom.
0: O
1: quanto a gente tem que ser um líder que olha o futuro, que entrega o presente, mas a gente olha o futuro, porque as coisas estão mudando numa velocidade muito grande e existem sinais sendo apresentados todo dia aí.
0: Como será a Copa do Mundo para a Catarinense?
1: A Copa do Mundo para a Catarinense, nós vamos ser torcedores, né? Como um bom brasileiro, mas não interfere para os nossos negócios, né? A gente vai continuar trabalhando, continuar entregando fonte de saúde e vamos tocar esse ano aí, porque já estamos na metade do ano, né?
0: E as eleições? Também não interferem em nada, né?
1: Não interfere em nada.
0: Perfeito.
1: As eleições, né? Que a gente saiba escolher aí o que é melhor para o Brasil, né?
0: Cada voto conta.
1: Cada voto conta. Né, a minha filha fez 16 anos agora e vai votar.
0: Ela fez o título?
1: Fez o título, né? Ela quis fazer o título, ela como cidadã. Então, é importante a gente dar essa consciência aos jovens, né? Para que eles façam o seu papel de cidadão.
0: Escolhas.
1: E aprendam a escolher, né, o futuro candidato aí.
0: A importância de votar em candidatos locais.
1: Exato.
0: Que a gente possa ter uma aproximação com eles e a responsabilidade deles de trazer verbas parlamentares, porque somente com verba parlamentar é possível fazer uma infraestrutura melhor, uma saúde, uma educação. Se não tivermos deputados estaduais e federais, não vamos ter verbas para a nossa cidade. Votar, ir no dia 4 de outubro às urnas. Vou te dar um exemplo. Meus pais já completaram mais de 70 anos. Eles já moram na praia, mas eles não quiseram transferir o título para o balneário. E eles vão vir no domingo 4 votar, e principalmente votar porque existem candidatos da nossa cidade que estão hoje pré-candidatos para cargos no governo do estado.
1: Exato.
0: Então a importância de nós cidadãos
1: estarmos
0: presentes no dia 4 nas urnas, não vá viajar, não vá passear, fique em Joinville, vote, porque os próximos 4 anos dependem de você. E se você acha que o seu voto não conta, muito pelo contrário, ele conta muito. E você, como uma boa joinvilense, vai votar em candidatos na sua cidade?
1: Vou votar em candidatos da minha cidade.
0: Perfeito.
1: Eu e toda a minha família, e meu pai com 85 anos também vai votar.
0: Olha só, é a nossa democracia. Eu quero deixar o microfone aberto para suas considerações finais. Vamos falar um pouco mais do Catarinense, principalmente dessa importância dos 80 anos de uma fábrica, de uma indústria, de uma fonte de saúde em Joinville.
1: Isso. A Catarinense ela tem trazido cada vez mais uma visão de longevidade, de saúde, e que a gente possa trazer muitos ingredientes novos, inovadores, com ciência. A Catarinense ela trabalha muito focada em qualidade. Nós somos uma indústria farmacêutica que produz suplemento alimentar. Isso é um diferencial da maioria dos produtos que existem no mercado. Então, a gente acredita muito naquilo que a gente faz e no que a gente entrega. Nossos produtos são consumidos pelos nossos filhos.
0: Parabéns. Todas as nossas convidadas e os nossos convidados respondem a pergunta. O que é o melhor da vida para a Ana Krieger?
1: Ser feliz.
0: Ser feliz. Muito bem. Muito obrigado por ter aceito o nosso convite. Que bom que você pode ficar mais um tempo aqui comigo. E até breve.
1: Foi um prazer. Muito obrigada pelo convite.
0: Obrigado pela sua companhia nessa primeira hora do programa O Melhor da Vida. Nós vamos agora para o Repórter CBN, logo em seguida o Minuto Esportivo e a gente volta para a próxima meia hora diretamente aqui da Expoville, da Expogestão 2026. Fique agora com os nossos patrocinadores.

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0: Quinta-feira, 21 de maio de 2026. A influenciadora Deolane Bezerra vai passar por uma audiência de custódia ainda nesta tarde e deve ser transferida para a penitenciária feminina de Tupi Paulista, no interior de São Paulo. Ela é apontada como peça de um esquema de lavagem de dinheiro do PCC, ligado a Marcola, ao irmão dele, Alejandro Camacho, e a familiares do chefe da facção. A operação é resultado de 7 anos de investigação do Ministério Público de São Paulo e também da Polícia Civil. Ao todo, foram expedidos 6 mandados de prisão preventiva. De acordo com os investigadores, os valores do PCC eram depositados em contas ligadas à influenciadora e misturados a recursos de outras atividades antes de retornarem ao grupo criminoso, dificultando o rastreamento financeiro. Deolane teve 27 milhões de reais bloqueados por determinação da Justiça. O Democracia Cristã anunciou a abertura de um processo disciplinar para expulsar do partido o ex-ministro Aldo Rebelo, após críticas à escolha de Joaquim Barbosa como pré-candidato à presidência. O partido alega que Rebelo ofendeu a direção e desrespeitou os valores da sigla. Rebelo, por sua vez, considera a substituição uma afronta e sugere que a decisão está ligada a preocupações políticas de João Caldas, dirigente do partido. O governo federal anunciou mudanças para simplificar a recuperação de contas do gov.br, portal que reúne serviços digitais. A partir de agora, será possível cadastrar um e-mail específico apenas para a recuperação da conta. Com a mudança, a retomada do acesso ao portal poderá ser feita em minutos, segundo o Ministério da Gestão e da Inovação em Serviços Públicos. Antes, o processo podia levar até 3 dias. No horário de Brasília, 13h34.
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0: Minuto esportivo aqui na CBN Joinville, trazendo destaque para o sonoro 7-1 que o Joinville fez no Jaraguá pela Copa do Brasil de Futsal. O Joinville, ele venceu esse clássico, né? Válido pelas oitavas de final da competição e já está classificado para as quartas de final. Os gols do Tricolor foram marcados por Luizinho e Pedro Rei, que fizeram 2 gols cada, Robinho, Xuxa e Fernando, que fizeram os demais gols. Pedrinho ainda fez o gol de honra para o Jaraguá, fechando assim 7-1. Lembrando também que no primeiro jogo, o Joinville já tinha vencido por 3-2 lá na Arena Jaraguá. Agora, o Tricolor vai enfrentar o Pouso Redondo nas quartas de final. Pouso que passou pelo Paraná com uma vitória por 2-1 em Santa Catarina e um empate por 2-2 fora de casa. As datas e horários das partidas ainda serão divulgadas pela Confederação Brasileira de Futebol de Salão.
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0: Boa tarde, Joinville. Boa tarde, Santa e Bela Catarina. Segunda meia hora do programa O Melhor da Vida, diretamente da Expoville, na Expogestão 2026. Nossos convidados, a agência Sicredi Centro, bem em frente ao Gease, na rua Doutor João Colim. Eu tenho a honra de receber aqui o gerente, Thiago Sela. Seja bem-vindo ao nosso estúdio na CBN Joinville.
1: Boa tarde, obrigado, Carlos. Estamos aqui para participar, né, e também receber os nossos associados aqui no estande. Ainda dá tempo para vir aqui e tomar um café conosco, né?
0: Tá Estamos no último bom. Dia, o mas último olha, dia. O estande do Sicredi eu acredito que seja o mais movimentado.
1: Com certeza, cara. Está muito movimentado e a gente está fazendo bastante relacionamento e novos contatos também. E ali na frente, com certeza, bons negócios.
0: Thiago, agora, a agência Centro está muito bem localizada. Eu acredito que seja uma das primeiras agências do Sicredi em Joinville. Quando a gente fala de estrutura física, estou certo?
1: Sim, Carlos. Hoje foi a primeira agência, né, de Santa Catarina. É a maior também em número de associados de Santa Catarina. A gente tem muito orgulho disso e graças ao trabalho com os associados, foi o cuidado que eles têm com a cooperativa, né? Então a gente consegue crescer porque eles gostam do atendimento e vão indicando outros associados. E a melhor maneira de a gente crescer é fazer um trabalho sério e sustentável, né?
0: Agora, Thiago, a oportunidade de ter uma conta mais de alto padrão, o Sicredi oferece o Amstar. E na agência do centro, existe uma gerente responsável por esse perfil, esse público. E ela está aqui conosco, que é a Luciane.
1: Perfeito, Carlos. Nós estamos e pensando também nesse público, né, de segmentos, para melhor atender os nossos associados. A gente criou esse espaço e produtos pensados para esse público, para os associados, né? E a Lu está aqui conosco, né, especialista nesse atendimento e está dando toda uma consultoria para nossos associados e está fazendo toda a diferença, né? Então está sendo muito positivo o próprio feedback dos associados que estão trazendo para nós, estão muito satisfeitos, né? Então quem ainda não conhece, vem lá, vem conhecer, vai ser um prazer receber vocês lá.
0: Então, Lu, essa nova oportunidade não é tão recente, há alguns 3 anos, mas ser um cliente Sicredi, poder estar neste perfil, é diferenciado porque existe vários benefícios. Como o Sicredi oferece vários benefícios para quem tem uma conta no Sicredi? Essa é para uma pessoa que tem uma alta renda, um alto padrão, digamos quem tem um dinheirinho a mais. Quais são os benefícios de ser um cliente Amstar?
2: Boa tarde, Carlos.
0: Boa tarde
2: a todos presentes, né? O segmento Amstar, ele traz, então, um atendimento exclusivo, né? Hoje é o principal, priorizar esse atendimento. A gente sabe hoje que esse público é muito imediatista, né? O foco hoje é o tempo. Então, a gente traz esse atendimento exclusivo, dando toda a consultoria, todo o suporte necessário.
0: Esse atendimento personalizado.
2: Exatamente, de forma rápida. Hoje eu posso ter na minha carteira, no máximo, 120 associados. Então, para conseguir dar esse atendimento, esse suporte necessário. O atendimento também com os investimentos, né, exclusivos.
0: Qual o melhor investimento conforme o perfil?
2: Exatamente, né? Nós temos vários perfis, né, de conservador, moderado e arrojado. E nós temos um portfólio que atende a necessidade de todos os perfis, né?
0: Agora, algo que se diferencia, além dos cartões que têm inúmeros benefícios, né, vamos dar um ano passando, duas bandeiras, duas oportunidades.
2: Sim.
0: Há também o seguro resgatável, que eu quero falar logo em seguida. Vamos primeiro falar do cartão. Qual é o maior benefício dos cartões? Porque as pessoas não entendem que tem tantas oportunidades no cartão que a gerente pode me explicar melhor.
2: Sim, vai ser difícil eu te colocar um só benefício, né, Carlos? Hoje, a própria pontuação, né, dos nossos cartões, por exemplo, Visa Infinity são 3 pontos por dólar, os pontos não expiram, né? Isso é um benefício do Sicredi. Aí, as salas VIPs, né, que nós temos hoje acesso ilimitado, né, as salas VIPs.
0: Não é só 10 por ano?
2: O Black contém 12 acessos por 12, ano, né?
0: 12,
2: isso. E o Infinity é ilimitado para o titular e acompanhantes. Então,
0: isso
2: tá também
0: brincando.
2: É um benefício exclusivo do Sicredi.
0: Só, né, para o Sicredi?
2: Exatamente, principalmente do segmento Amstar.
0: Que legal. Agora vamos falar do seguro. O seguro, sim, resgatável para qualquer cliente do Sicredi é algo, Leandro, que eu tenho assim, que é uma mais recente novidade do Sicredi. A Lu me convidou para ir na agência quando o Pedro e a Kathleen explicaram, e eu falei, eu preciso mudar o meu seguro. E você, como superintendente da Icatu, Leandro Medeiros, está hoje em Joinville, a convite do Sicredi. né? A Icatu é parceira do Sicredi. Agora vamos falar para o nosso ouvinte da CBN, porque o seguro resgatável é o que há de mais moderno e benefícios para o associado do Sicredi.
3: Perfeito. Carlos, obrigado pela oportunidade, aos colegas do Sicredi também. Primeiro, reforçar que nós, enquanto Icatu, estamos juntos com o Sicredi há quase 30 anos. Né? São 30 anos de parceria distribuindo seguros e planos de previdência com o Sicredi. O seguro resgatável, acho que acima de tudo, ele é super personalizável. Né? Ou seja, a gente vai fazer um trabalho de consultoria com o nosso associado, entender as necessidades dele e montar um projeto de acordo com o que ele precisa. Né? Acho que acabou aquela história de me ajuda, que a gente sempre ouvia no mercado por aí, vou fazer um segurinho para você, ou coisa do tipo. Não, eu vou mostrar uma solução financeira que vai ajudar o associado ou a família, principalmente esse nível de associado que está no Amsted, a fazer o processo de sucessão dele, seja tributária, seja familiar. Então é algo bem completo, que já tem algum tempo no Sicredi, mas ele combina muito com o segmento de atuação do Sicredi aqui em Joinville.
0: Bom, a gente despertou interesse. Isso é algo, né? A gente está mostrando um ampassão. Eu acredito que a gente deva, em breve, trazer mais aqui no Melhor da Vida informações sobre isso. Mas despertou interesse. Lu, eu vou na agência Centro, tenho ali uma pessoa especializada para conversar sobre isso?
2: Isso, exatamente. Então, né, além da consultoria que nós já fizemos ali na agência, a gente tem também, né, assessoria de seguros, que hoje o Pedro também nos atende para o segmento. Então, a gente marca uma reunião, né, exclusivamente para falar desse assunto e trazer todos os benefícios. Né? E a demanda agora está bem grande, porque, então, além desse público que ele procura ali, uma programação, né? Ele se preocupa hoje com a sucessão patrimonial, ele também procura liquidez, né? Então isso com o seguro resgatável hoje, esse valor é destinado para essa trazendo essa solução, trazendo liquidez.
0: Perfeito. Tiago, eu quero te perguntar o seguinte, nós estamos falando da agência Centro, mas o nosso ouvinte tem uma conta em qualquer Sicredi da cidade de Joinville, ele pode procurar a sua agência, a agência mais próxima, falar com a equipe do Sicredi, com a recepção ou com o próprio gerente dele e obter esse seguro.
1: Excelente pergunta. Está disponível para todos os associados, independente não só da agência Centro, mas para todo o sistema, né? E será bem-vindo e pode vir na nossa agência também, a gente vai estar lá atendendo e será um prazer atender a todos, né? E o associado que já possui conta na sua agência, ele pode procurar, né, a sua agência para se informar mais sobre os produtos, eles também vão estar prontamente habilitados lá para melhor atender cada um.
0: Leandro, é uma oportunidade única. Nosso ouvinte precisa aproveitar, correto?
3: Corretíssimo. Eu acho que a gente estava discutindo há pouco, e eu vou ter a oportunidade de dar uma palestra daqui a pouco também aqui na Expo Gestão, mas o seguro está disponível e precisa ser democratizado. Né? É uma escolha ter, como é uma escolha também não ter. Né? E quem não tem, infelizmente, às vezes arca com consequências ruins. Então, eu provoco a todos a pensar em sua proteção.
0: E né? Tenha o quanto antes, faça seguro, o quanto antes, faça seguro para sua família, para os seus filhos. O valor, ele não precisa ser muito alto, ele pode ser um valor até simbólico, que esteja presente dentro do orçamento de cada um, mas tenha, porque quando você precisar, seja qualquer for o seguro, ele está ali. E aí um bom atendimento da gerente, um bom atendimento da equipe da agência, proporciona o que o Sicredi faz por você, olho no olho, a solução para aquele problema que de repente apareceu. Então eu quero agradecer a presença, Tiago, que bom que você está aqui conosco hoje. Seja bem-vindo e volte mais vezes.
1: Muito obrigado pela oportunidade. Foi um prazer estar aqui conversando um pouquinho sobre o Sicredi. E deixar já, convidar todas as pessoas também, né, que não conhecem o Sicredi, que venha até nós, venha tomar um café conosco, que a gente vai estar lá com muito prazer em atender cada um de vocês.
0: Sempre tem um cafezinho, né?
1: Tem um cafezinho bem gostoso esperando lá.
0: Ótimo. A Lu já é a nossa colega, ela sempre divulga o AMS, está aqui conosco. Lu, traga mais novidades boas como essa.
2: Sim, com certeza, né? Estamos à disposição aí para mais eventos, né? E quem ainda não veio, venha, né? Venha prestigiar ali o nosso stand, o nosso espaço Amsta, tomar um café conosco ali.
0: Mas não tem só café, ali tem pipoca.
2: Tem... Tem não, né? Tem uns quitutes, né, Carlos?
0: O café é muito bom, mas ali no espaço Amsta tem, olha, tem um caprichado,
2: sim, tá caprichado. Tá
0: salada
2: caprichado,
0: de fruta, é. Tábua de frios, sim, tá um sementes. Sim. Olha ali, vocês estão de parabéns,
2: sim,
0: hein?
2: Sim, sim, sim.
0: Por isso que passa 2.500 pessoas por dia.
2: tá bem movimentado.
0: Leandro, boa palestra daqui a pouco, né? E venha mais a Joinville.
3: Muito obrigado, sempre um prazer e uma honra visitar uma cidade tão pujante, de pessoas tão honradas. Muito obrigado.
0: Ótimo, nós vamos agora para um breve intervalo comercial e já voltamos diretamente da Expogestão 2026 aqui na Expoville, e você pode aproveitar os minutos finais. Até hoje à noite, a Expoville está aqui para receber você no maior evento de gestão do sul do país. Fique agora com as nossas propagandas e a gente já volta.
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0: Boa tarde, Joinville. Boa tarde, Santa e Bela Catarina. Último bloco do programa O Melhor da Vida, diretamente da Expo Gestão. Nosso convidado, Júlio Franco. Júlio, seja bem-vindo ao estúdio da CBN, esse estúdio do Grupo NSC, no maior evento de gestão do sul do país.
1: Carlos, obrigado. Prazer estar contigo, poder conversar contigo ao vivo sobre um tema tão legal que é a área social, na CBN, que é uma rádio que a gente sempre quis trazer para cá, para ter mais jornalismo na nossa cidade. Estou muito feliz de estar contigo.
0: Como um bom gaúcho, você conhece muito bem a CBN?
1: Conheço de longa data.
0: O Júlio é o nosso amigo em primeiro lugar, mas o Júlio, como um assessor de imprensa que por muitos anos esteve à frente deste cargo na Associação Empresarial de Joinville, hoje ele atua muito fortemente no terceiro setor e principalmente no Instituto Carlos Rodolfo Hansen.
1: Carlos Roberto.
0: Isso. Eu sou Carlos Rodrigo. Carlos Roberto. Júlio, agora quando a gente fala do Instituto, várias são as ações e você está ali para nos retratar principalmente a principal função do Instituto para Joinville, para a região, para o Brasil, porque a Tigre tem algumas operações fora do estado, também em outros, e contempla-se também projetos de cada região.
1: Perfeito. Carlos, o Instituto nasceu com uma missão de construir para o futuro. Como é que a gente constrói para o futuro? Trabalhando com criança e adolescente, dando oportunidade a eles, despertando o interesse por atividades que possam levar eles a um lugar melhor. Então, por exemplo, no ano de 26, nós adotamos como tema a educação é a base de tudo. Então a gente trabalha com a criançada, principalmente com as crianças, no contraturno escolar, com muito projeto cultural, muito projeto esportivo, aproveitando as leis de incentivo vigentes, leis federais, estaduais e até municipais, mas também trabalhamos muito com complemento da formação escolar, que hoje mesmo, a Joinville é uma exceção, mas a gente tem uma dificuldade grande na escola pública brasileira, então precisa complementar muito a educação em matemática, a educação em português.
0: Fortalecer, né?
1: Fortalecer a formação técnica, né, do adolescente. Hoje o adolescente, ele não quer ir para a indústria, ele já quer trabalhar com tecnologia, quer trabalhar somente com computador. A indústria evoluiu muito, mas o jovem ainda não reconhece a indústria como um bom lugar, e de fato é, para construir uma carreira. E também muito com a questão mental, né? Hoje o jovem tem uma questão mental a ser resolvida, a ser trabalhada, e a gente tenta contribuir um pouco nesse sentido.
0: Perfeito. Você falou algo interessante que a gente deve observar, né? A SESC, FIESC, SESI, eles fortalecem a indústria. Agora, entrar numa indústria é criar uma carreira, uma trajetória, né? Quem começa na indústria tem toda uma vida profissional a ser construída naquele lugar.
1: Sem dúvida.
0: E a indústria, ela tem uma missão, muitas vezes, trabalhar de segunda a sexta, né? Agora, quando a pessoa vai para a tecnologia, não tem dia, vai para o comércio, não tem dia. E as pessoas têm que observar que as empresas cada vez mais oferecem benefícios para quem quer construir a sua carreira profissional. Eu Verdade. Acredito que o jovem precisa olhar um pouco mais para a indústria.
1: Sem dúvida. E há oportunidade em várias áreas, sabe, Carlos? Hoje, da indústria, tu trabalha também com muita robotização, com muita informatização, com muita evolução tecnológica. Então é um novo ambiente industrial que está se construindo, especialmente em Joinville, que é uma cidade de ponta no setor industrial, e a gente tem tentado levar o jovem para essa área. Nós criamos um programa, na verdade nós não criamos, Carlos, vou ser justo, nós copiamos um programa muito interessante que se chama Passaporte, onde o jovem passa por capacitações tanto de soft skills, né, habilidades mais leves, quanto hard skills, habilidades mais pesadas, mais ligadas à química, física, geografia, matemática aplicada. E cada aulinha que esse jovem vai no contraturno, ele ganha um carimbo no passaporte.
0: Que legal.
1: Ao longo do ano, aquele que tem mais carimbos, ele tem uma oportunidade mais rápido entre os nossos estagiários ou entre os nossos jovens aprendizes.
0: Que bacana, que ideia boa.
1: Uma ideia fantástica. Nós desenvolvemos esse programa junto com o Senai.
0: Olha só. Nós estamos na entrevista, 10 minutos, acho que é pouco para você, Júlio. Você vai precisar voltar.
1: Não falta assunto, Carlos, te garanto.
0: Mas no momento, estamos neste mês, e o que a gente tem de novidade do Instituto que é interessante a gente divulgar?
1: Carlos, hoje à noite nós estamos inaugurando o Festival Literário, que nós somos um dos principais apoiadores. Tá? Estamos lá junto com a Companhia Águas de Joinville e com o Trata Brasil, fazendo um trabalho, Carlos, que é outra vertente do Instituto, que é um trabalho de prevenção. A gente acredita muito que saúde começa com prevenção. Saneamento para nós da Tigre é um fator essencial de prevenção. Né? A Organização Mundial de Saúde preconiza que para cada dólar investido em saneamento, você economiza 4 com hospitais, com UPAs, com saúde pública. Né? Acaba a verminose, acaba as viroses, acaba as doenças de veiculação hídrica. Uhum. Estamos investindo, estamos fazendo, na verdade, em algumas regiões do Brasil, a nossa campanha do agasalho. Né, porque está chegando frio, temos aí dias frios pela frente, então estamos nas unidades Tigre e em alguns parceiros do comércio de material de construção, arrecadando casacos, edredons e roupas de maneira geral, e investindo também no esporte. A gente tem uma parceria também com o comentarista da Rede Globo e da Sport TV, do qual somos afiliados aqui, que é o Ricardinho, um projeto chamado Maestro da Bola, onde a gente proporciona para as crianças, meninos e meninas no contraturno escolar, formação para o futebol.
0: Perfeito. Júlio, em breve você retorna com mais novidades, mas eu tenho que te fazer uma pergunta que é o nome do nosso programa.
1: Perfeito.
0: O que é o melhor da vida para o Júlio Franco?
1: Carlos, o melhor da vida é o que está acontecendo agora, é a gente poder conversar com os amigos, a gente poder trocar com os amigos, a gente poder somar conhecimento. O melhor da vida são as pessoas e a gente estar conectado com elas. É, eu sempre falo para o meu filho que se eu fiz alguma coisa na minha carreira, 10, 15% foi capacitação técnica e 80, 90% foi relacionamento.
0: Neto,
1: acho que o melhor da vida são as pessoas.
0: São as pessoas, os seres humanos. Obrigado por ter aceito nosso convite, obrigado por estar aqui na Expogestão 2026.
1: Obrigado pela oportunidade, um abraço e boa tarde a todos.
0: Obrigado pela sua companhia, nós vamos ficando por aqui num oferecimento de Garten Shopping. 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Nós vamos ficando por aqui, a gente retorna amanhã na grade de programação da CBN Joinville e você pode vir à Expogestão até hoje à noite. Venha e confira o que há de melhor no mundo da gestão, no maior congresso do sul do país. Até breve!
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1: Quinta-feira, 21 de maio de 2026. A nova versão do programa Desenrola atingiu 10 bilhões de reais em dívidas renegociadas de 1 milhão de pessoas. O ministro da Fazenda, Dário Durigan, destacou que 449 mil dívidas foram quitadas à vista e mais de

0: 600 mil refinanciadas. A partir da próxima semana, será possível usar o FGTS para pagamentos. O programa tem como objetivo ajudar famílias e pequenas empresas, oferecendo descontos de até 90% em dívidas antigas. A Agência Nacional de Aviação bloqueou um avião do senador Ciro Nogueira, avaliado em 4 milhões de reais. A medida ocorre no âmbito da Operação Compliance Zero, por ordem do ministro André Mendonça, do Supremo Tribunal Federal. A investigação aponta que Nogueira teria favorecido Daniel Vorcaro, do Banco Master, em troca de vantagens financeiras. A defesa do parlamentar negou irregularidades e alegou perseguição política. A Justiça Eleitoral registrou pela primeira vez mais de 1 milhão de eleitores brasileiros no exterior. O grupo inclui eleitores aptos, cancelados e suspensos. Ao todo, pelo menos 879 mil estão em situação regular e poderão votar em outubro. Na comparação com 2010, houve um aumento de mais de 300%. O grupo supera o número de eleitores de Acre, Amapá e Roraima. No horário de Brasília, 4:05.
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1: Muito boa tarde, 4 horas 6 minutos, 16 graus a temperatura, tempo bom em Joinville, numa quinta-feira, onde Santa Catarina teve 18 cidades com temperaturas negativas, mas aqui em Joinville, tempo bom, apesar do friozinho da manhã, estamos aqui na Expogestão, no terceiro e último dia, né? E a gente abre em grande estilo, conversando com a prefeita Rejane Gambin, que durante muito tempo, né, esteve de outro lado, né, e hoje foi palestrante, né, no início da tarde, para falar das dessa experiência que está vivendo, né, e da necessidade de entregar resultado. Rejane, muito obrigado pela presença, né? Dá um resumo para os nossos ouvintes, né, do que foi a palestra e também dessa vivência, né, de prefeita de uma cidade de 650 mil pessoas, né, e onde a qualidade está transformada em dados também.
2: Deu. Boa tarde, começando de novo. Boa tarde a todos os ouvintes, boa tarde para você, é uma honra estar aqui, uma alegria. E realmente na palestra agora há pouco eu conversei sobre gestão, mas com uma diferença que é o olhar na gestão, numa gestão humanizada. Que além de, claro, qual é a nossa obrigação, a minha enquanto prefeita, junto com o time de 14 mil servidores, entregar resultado para o joinvilense, que é o pagador de impostos. A gente precisa receber esse imposto e transformar em serviço. Para ele, uma cidade melhor, com uma infraestrutura melhor, com atendimento em saúde, educação, enfim. Mas nós temos uma gestão hoje humanizada, a gente tem um olhar que vai além da floresta que a gente fala, vai na árvore. Então, além de entender, por exemplo, que nós precisamos ter uma educação de muita qualidade, nós tínhamos, quando nós chegamos na gestão, a nossa educação em 9º e 15º lugar, em Joinville, entre a cidade de 500 mil habitantes, mais de 500 mil habitantes, a gente conseguiu melhorar ainda mais e fazer a melhor educação do Brasil em cidades de mais de 500 mil habitantes. Mas dava para melhorar ainda mais. E o que, que aconteceu? Um belo dia, eu contei esse exemplo ali, eu fui até um CI visitar as crianças, como eu faço semanalmente, eu passo numa escola, passo num CI, para ter esse olhar humanizado do que pode ir ser ainda melhor e de que forma a gente pode enxergar algo que ainda é muito importante para além daquele básico já muito bom que a gente está entregando. E eu vi, por exemplo, uma criança num dia frio, de shortinho e de chinelinho de dedo. E eu pensei, o nosso uniforme é bom, a nossa educação é boa, a estrutura é ótima, a qualidade da educação é maravilhosa, mas a gente podia colocar tênis no uniforme escolar. Só que isso não é tão simples assim, a gente vive num mundo de burocracia na gestão pública. Não é permitido ter tênis no kit escolar. E eu cheguei na prefeitura na época e falei para o prefeito Adriano ainda que a gente precisava colocar o tênis, então, no uniforme escolar. Esse é o olhar humanizado, vai além. Trabalhamos muito, depois de um ano e meio, eu consegui definitivamente colocar o tênis no nosso uniforme escolar e hoje você vê já aí, há 3 anos, as crianças recebendo junto no kit escolar o tênis e, inclusive, na semana passada eu estive com a secretária estadual de Educação, a Luciane Sereta, e ela me disse que se inspirou em Joinville e colocou na rede estadual, ou seja, é este olhar além. Sobre isso que eu falei, que a gente está sempre querendo fazer o básico, querendo resolver os problemas, querendo avançar na infraestrutura, na pavimentação, nas pontes, na mobilidade. A gente precisa fazer mais escola, mas a gente já somos melhor? Paramos por aí? Não, a gente pode fazer ainda mais. O que, que a gente pode olhar para aquele cidadãozinho que está ali na escola, ou pequenininho, não sei, ou um pouquinho maior na escola, e entender que ele poderia ter ainda mais? Ou o mais importante, algo que ele entenda como importante e que às vezes a gente nem considerou. Então é essa gestão que a gente faz, é esse o meu olhar como prefeita, de olhar cada cidadão como único.
1: O pessimista diz, não tem nada que seja ruim que não possa piorar. E o otimista diz, né, não existe nada bom que não possa ser melhorado também, né?
2: Exatamente, e é isso que a gente quer fazer. O joinvilense merece o melhor. Nós precisamos cada vez mais colocar esse olhar no joinvilense, porque ele se basta. Quando ele tem um problema, quando ele tem uma situação, ele busca ajuda do governo federal, do governo do estado, ele busca, mas se não tiver... Pode ver, o Joinvilense arregaça as mangas e faz por conta própria. A gente tem essa capacidade. Foi assim com o Hospital São José, foi assim com N iniciativas que começaram aqui em situações de calamidade. Ou seja, o Joinvilense é um povo muito trabalhador, muito dedicado, muito parceiro. Ele é muito voluntário nas causas importantes. Mas a gente tem que cada vez mais ter esse olhar do que mais a gente pode fazer para melhorar ainda mais a vida de quem vive na cidade.
1: Saiu uma pesquisa recente, coloca a Luzerna, né, como a melhor qualidade de vida de Santa Catarina, e Joinville está, mais uma vez, muito bem ranqueada, né? Como é que analisa esse número?
2: Nós somos a maior cidade de Santa Catarina. Obviamente, por sermos a maior, temos os maiores problemas e maiores desafios, falando em número, né? Porque o nosso número é muito grande. Mas a gente tem uma qualidade de vida excelente, nós temos problemas pontuais. Quando a gente está olhando só aqui, às vezes a gente, cidadão, andando na rua, começa a imaginar que aquele problema é gigante, mas quando você vai para os outros municípios e vê a nossa qualidade de vida, a nossa situação, e o que são esses índices todos aí que a Joinville aparece, melhor qualidade de vida, terceiro lugar como cidade, enfim, desenvolvimento, melhor cidade para se investir, enfim, a gente está sempre no ranking dos primeiros lugares,
1: tá no top,
2: sempre está no top. Imagina como isso é grande pensando no tamanho dos desafios de uma cidade que tem quase 1 milhão de habitantes, porque a gente tem quase 1 milhão de habitantes. Então é isso, né? Nós realmente vivemos numa cidade com muita qualidade de vida, com, assim, quando você viaja e você vai para uma São Paulo da vida, que você vê como a nossa vida aqui está tranquila, como a gente tem problemas que ainda podem ser resolvidos. Claro que tem que ter firmeza, que tem que ter trabalho, tem que ter, né, essa coisa de como nós vamos melhorar ainda mais, que eu falei no começo da entrevista, mas a gente vive uma vida muito boa, com muita qualidade aqui na nossa cidade, e nós temos que nos orgulhar disso e continuar fazendo cada um a sua parte para que a gente tenha essa cidade.
1: Prefeita, a senhora no dia da posse, né, na transmissão do cargo, disse que o meu maior desafio é a questão da pavimentação. A gente tem quanto tempo já de...
2: Quase dois meses.
1: 2 meses. O que a senhora viu, né, e continua com essa ideia, ou já tem alguma outra coisa que lhe preocupa?
2: Me preocupa tudo. Eu sou prefeita de todos, de quase 700 mil pessoas que esperam de mim o melhor e que têm de mim todos os dias toda a minha energia, toda a minha força, para que, junto com esse time valoroso de servidores e de secretários, para que a gente encontre as soluções para os problemas e que trabalhe para fazer o máximo com o dinheiro público e entregue o máximo. É óbvio que nós temos problemas graves, a gente precisa melhorar a saúde, que já é muito boa, mas a gente precisa avançar ainda mais, a gente precisa colocar mais inovação, a gente precisa melhorar a infraestrutura de modo geral, para que a mobilidade, o cidadão fique menos tempo no trânsito. Mas é que essa é uma dor que, como jornalista que sou, eu andei e ando em todos os bairros da cidade. E aí, quando eu chego naquela rua que tem terra, que a pessoa olha para mim, eu sou mulher, sou dona de casa também, e fala para mim: Regiane, você me entende? A minha casa passa fechada o dia inteiro, porque eu não posso abrir a janela. Eu comprei um sofá novo, mas eu não posso nem abrir a janela, porque suja tudo, estraga tudo. Os meus filhos têm rinite, porque tem pó. E quando não tem pó, tem barro. E aí a minha casa fica toda suja, a gente não consegue fazer a minha casa valer mais. Então, por isso que eu digo que esse é um problema muito grave. Ele parece pequeno dentro da grandiosidade da cidade, mas, de novo, numa gestão humanizada que olha cada cidadão como único, este é um problema que assola a vida de muitas e muitas famílias que sonham, e que o dia que você chega com uma ordem de serviço de pavimentação, como ontem à noite lá na Rua dos Portugueses, como foi na semana passada lá na Zona Sul, você vê o brilho no olho das pessoas dizendo: ufa, esperamos 30 anos, mas chegou o nosso dia. Esperamos 20 anos, mas chegou o nosso dia. E é sobre isso. Por isso que eu falo muito de pavimentação. Eu vi muito a dor dessas pessoas e eu vejo quando eu ando pelas pontas da cidade, ainda principalmente pela Zona Sul, a quantidade de ruas que nós ainda temos com pó em dia de sol e com barro em dia de chuva.
1: Para terminar, o quanto a continuidade do projeto Adriano Regiane ajuda, né, a ter esse afinamento que você está procurando?
2: A gente continua trabalhando aí, com certeza, um governo de continuidade. As pessoas falam que é muito fácil pensar o que eu estou pensando, porque Adriano e eu construímos uma história que já tem 7 anos e meio. Além de tudo, nós somos amigos, temos os mesmos valores, conversamos seguidamente, nos encontramos, né? Então, assim, O nosso jeito de pensar é muito parecido, então a sequência do governo é a mesma, né? É fazer o melhor todos os dias, é com muita transparência, é ter realmente respeito ao dinheiro público, não faltar com a verdade jamais, não enganar as pessoas. Ontem à noite, ainda num discurso, eu falei: esperem de mim como prefeita sempre a verdade. Eu prefiro dizer, quando você me pede, minha rua vai ser pavimentada? Não, ainda não. Ainda não tem projeto, e você ficar frustrado comigo momentaneamente do que eu mentir para você e depois você ter aquela tua expectativa frustrada, que é o que muitas vezes aconteceu aqui na cidade e acontece no nosso país. Então, essa continuidade é isso, um governo sério, dedicado, com um time muito competente e que faz todos os dias o máximo que pode para vencer os desafios, porque os desafios aparecem a cada segundo. Eu estou aqui sentada com você, sentado com você, quando eu pegar meu telefone agora já vai ter novamente mais uns 3 desafios para resolver, e a gente segue aí com muita alegria, com muita vontade de fazer a diferença na vida das pessoas, que é isso que nos motiva todos os dias.
1: Prefeito, muito obrigado pela presença. Só dar um panorama do que foi a Expo Gestão desse ano aí. Mais uma grande edição, né? E a gente está desembarcando da Expo Gestão e já botando o pé no Festival Literário.
2: É muito legal de ver a Expo Gestão, porque além de circularem pessoas daqui, que buscam ainda mais excelência, um abrir de mentes, porque você senta para assistir uma palestra, sempre você sai dali com um pensamento oxigenado, com uma ideia nova, com uma quebra de paradigma. Então essa troca é muito rica para quem é daqui, para quem é de fora, mas especialmente é uma oportunidade para a gente também de receber esse visitante que daqui a pouco não conhecia Joinville, conhece Joinville, vê que é uma cidade maravilhosa, que pode trazer a família depois, visitar em algum momento, ver todo o nosso turismo rural, que pode vir no Festival de Dança, ou que pode aproveitar um festival literário, que também está maravilhoso, tem uma programação aí super caprichada. Eu sei, já vi a montagem lá, e sei que a programação tem escritores fantásticos, e que fica aqui o convite para todo mundo prestigiar, porque a gente escuta o Joinvilense dizendo às vezes: poxa, não tem nada para fazer, e tem um monte de coisa para fazer. Por exemplo, teve a Expo Gestão que está terminando hoje, e agora vai ter o Festival Literário, e depois vem o Festival de Dança.
1: E no meio disso tudo, uma Copa do Mundo.
2: Exatamente.
1: Muito obrigado.
2: Muito obrigada, foi um prazer novamente conversar com você.
1: Tá legal. Prefeita Regiane Gamin, abrindo o CBN Total desta quinta-feira. E agora eu chamo o Roberto Casagrande para conversar com o Alexandre Quadros, né, do Grupo Cor, que também participou da tarde de hoje aqui da Expo Gestão. Boa tarde, Roberto.
3: Boa tarde, Kleber. Boa tarde a toda a audiência do CBN Total. Estou aqui com o Alexandre Quadros, que é o diretor do grupo COC, que vai falar sobre eficiência operacional, né, Alexandre? Boa tarde.
4: Olá, boa tarde. Tudo bem, Roberto? Agradeço a oportunidade de estar falando com toda a audiência aí da CBN. A gente vai falar um pouquinho hoje aqui na Expo Gestão sobre a história do Grupo COC, sobre o que a empresa vem fazendo, o crescimento. Nós que fomos agraciados agora no mês de maio com a notícia que nós subimos 2 posições no ranking da Associação Brasileira, né? Somos a 8ª maior rede de supermercados do Brasil, atualmente com 14 mil colaboradores, e esse ano a gente chega à marca de 100 lojas em Santa Catarina, né? Então, com certeza vai ser um prazer muito grande dividir com o público aí toda a história e o que a gente vem fazendo lá no Grupo COC.
3: E um grupo do tamanho do COC, com tantas lojas pelo estado todo, sem eficiência operacional, não tem jeito, né?
4: Ah, sem dúvida. A empresa, quando ela começa a ficar grande, né, as complexidades crescem na mesma medida que cresce o tamanho da empresa. Então são complexidades do dia a dia, de comunicação, de treinamento de pessoal, de atrair mão de obra, né? O nosso setor é um setor que depende muito de mão de obra. E atrair mão de obra, remunerar bem, motivar esse pessoal, preparar eles, treinar, é um desafio muito grande. E sem perder o nosso foco principal, que é oferecer preço baixo e atender bem o cliente que frequenta nossas lojas, né?
3: Alexandre, eu pergunto isso para todos os palestrantes e pergunto para você também, né? Qual que é a principal provocação que tu deseja causar no público hoje?
4: Bom, eu vejo que hoje a gente está enfrentando 2 temas que precisam ser constantemente provocados, né? Falando do nosso segmento de varejo, hoje a inteligência artificial é algo que veio para ficar, então existe, não é mais um mito, isso é algo que a gente já está incorporando no dia a dia do nosso negócio. Mas mais do que a inteligência artificial é preparar pessoas para que elas estejam prontas para absorver tudo que vem de novo de inteligência artificial, tecnologia, ou processos, enfim. Então, as duas provocações que eu trago é como a gente conseguir implementar todas as soluções tecnológicas que estão aparecendo, e toda semana aparece uma diferente, mas ainda assim continuar fazendo o básico bem feito, que é atender bem o cliente e ter pessoas preparadas para isso.
3: Alexandre, a minha última por aqui. Joinville tem algumas lojas na cidade já, mas a última que nós soubemos e que está em tratativa já é a unidade do centro, né? O Supercoque, digamos assim. Como que está o andamento dessa nova unidade? O que tu pode adiantar para a gente já?
4: Bom, é uma novidade, né? Nós já estamos... A primeira loja da bandeira Supercoque em Joinville, nós temos algumas lojas da bandeira Comprão, né? A obra está andando super bem, né? Não temos ainda a data marcada ainda da inauguração, mas serão nos próximos meses. E o que o cliente pode esperar é o principal que o Coque faz hoje, que é entregar preço baixo, né? Então, dentro da bandeira do Super, a gente tem muito foco, muito grande em entregar preço baixo, atendimento, proximidade, um mix bastante variado. E a nossa principal fortaleza, que eu acho que é o hortifruti, né? A empresa nasceu do hortifruti, então o cliente pode contar com certeza com um hortifruti muito variado, de alta qualidade, produtos frescos, que chegam todos os dias na loja, né? E a um preço muito acessível.
3: Aí então, Kleber. Alexandre Quadros, diretor do Grupo Coque, falando com a reportagem da CBN Joinville. Volto contigo.
1: Valeu, muito obrigado. Roberto Casagrande, conversando com o Alexandre Quadros, né, o homem do supermercado Coque. A gente vai falar agora com Bernardo N., que é gerente geral de sustentabilidade e relações institucionais da ArcelorMittal, sobre a estratégia ArcelorMittal no motorsport. Bernardo, seja bem-vindo aqui ao estúdio da CBN. Conta pra gente, né, a importância, né, dessa relação da ArcelorMittal com a plataforma.
5: Boa tarde. Primeiro, dar um oi para todos os ouvintes da CBN. É uma estratégia que ela vai muito além de apenas uma assinatura de marca, apenas de você estar patrocinando, né, um grande evento de automobilismo. Mas ela está ligada muito ao desenvolvimento das nossas soluções de aço, nossos aços inteligentes, para poder aplicar nos carros. Então, por exemplo, né, dentro da Stock Car, nós temos o desenvolvimento da Safety Cage, aquela gaiola de segurança, e leva o nosso maior valor, que é a segurança, né, para dentro das pistas. Também temos uma parceria junto ao piloto Felipe Jafone e sua equipe para poder desenvolver soluções de aço para a cabine do caminhão, né, que ele utiliza dentro da Copa Truck. Também temos um desenvolvimento, né, em andamento voltado ao Rally dos Sertões, e aí já uma parceria com a Mitsubishi. Então isso faz um posicionamento importante da ArcelorMittal dentro do ambiente voltado, né, empresas montadoras, e que fortalecem, né, a ArcelorMittal como líder no mercado no Brasil, mas também as soluções dos seus aços inteligentes.
1: Não é só colocar a marca, né? É colocar qualidade também.
5: Perfeito, é colocar qualidade, é colocar muita tecnologia que é desenvolvida especificamente para cada tipo de aplicação. E a ArcelorMittal tem uma fortaleza que é a pesquisa. Nós temos 14 centros de pesquisa espalhados pelo mundo, o único centro de pesquisa localizado no hemisfério sul do planeta está dentro da unidade Tubarão, que fica no Espírito Santo, e essa equipe dialoga com vários centros de pesquisas. Por exemplo, esse projeto, né, da Stock Car, né, desenvolvimento de solução em aço, leva em consideração pesquisa junto com o centro de pesquisa na França, para poder trazer essa solução, esse desenvolvimento. Então, isso é uma liderança da ArcelorMittal dentro desse tema.
1: O quanto o esporte ensina o mundo empresarial e quanto o mundo empresarial serve de inspiração para o esporte?
5: Olha, é uma pergunta muito boa. E fazendo uma reflexão, a gente vê dentro do esporte muitas qualidades que estão dentro também do mundo empresarial, ou que são necessárias, né? Tanto para os nossos empregados, mas para os nossos negócios. Resiliência, né? A gente vê o atleta, né? A obstinação, né, do que ele tem, o senso de coletividade, mesmo para um esporte que pode parecer que seja individual, né, dentro do automobilismo pode parecer que é um indivíduo, né, mas é toda a equipe, é todo um planejamento de fazer acontecer os melhores resultados, e é o mesmo dentro dos negócios. Então acho que ensina muito dentro do dia a dia.
1: E uma coisa também importante para tudo, estratégia, né?
5: Perfeito, estratégia. Tudo começa com a estratégia, né? Do porquê está lá, qual que é a narrativa, o que que vai ser explorado dentro daquele patrocínio, ou seja, dentro daquela ação, e como que isso está conectado com o nosso negócio. Quando a gente fala, né, da ArcelorMittal olhando, né, o Brasil, nós respondemos por 42% do aço produzido dentro do país. Somos a maior produtora de aço nacional. E o mercado automotivo é um grande foco nosso também de fornecimento de aço. Então, essa estratégia, né, está muito ligada nisso, nesse relacionamento com todo o ecossistema, que você estar bem posicionado dentro dessas plataformas de automobilismo nacional nos ajudem muito.
1: Bom, a gente teve recentemente, né, o tarifaço que afetou muita coisa, né? Qual é a situação de momento da ArcelorMittal em relação a isso? O pior já passou?
5: O governo tem trabalhado, né, tomado ações em nível federal para poder coibir um pouco essa importação, que é uma importação, vamos chamar de desleal. E isso a gente espera que tenha um reflexo positivo. Estamos monitorando, né, para ver como que isso vai se refletir de fato no mercado e aguardando, né, ver o efeito, né, dessas ações.
1: Tá certo. Bernardo, muito obrigado, sucesso, né, e sucesso dentro e fora das quadras, pistas, né, com a marca da ArcelorMittal.
5: Muito obrigado.
1: Muito bem, a gente conversou com o Bernardo N, né, aqui no CBN Total. Deixa eu fechar esse bloco chamando a previsão do tempo, né, para saber como é que se comporta o tempo nesse final de quinta-feira e o que que nos reserva o final de semana. Está chegando aí a previsão do tempo no CBN Total.
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6: Boa tarde, os ouvintes da rádio CBN Joinville. Tarde segue ensolarada, com o tempo estável na região. As temperaturas no período da tarde próxima à marca de 20 graus, a máxima, bem mais agradável em relação ao início do dia. E o vento sopra do quadrante sudoeste a sul, a intensidade fraca a moderada. Na sexta-feira ainda tem possibilidade de sol pela manhã, ainda amanhece frio, mas no decorrer do dia nós vamos ter aumento das nuvens e condições de ter chuva tarde e noite na região, associada a um cavado, uma área alongada de baixa pressão. A temperatura máxima amanhã não deve passar dos 20 graus. Gilsânia Cruz, meteorologista da EPAGRI, será com as informações do tempo para a rádio CBN Joinville.
1: Muito bem, está aí a previsão do tempo para esta sexta-feira. O Cauã, por gentileza, gostaria de encerrar esse bloco ouvindo a Fernanda Takai, que é a atração de hoje no primeiro dia, né, na primeira noite do Festival Literário de Joinville, né? Nós tivemos aí acesso a uma conversa com a Fernanda Takai no início da tarde e ela traz, né, o seu depoimento a respeito da sua presença aqui em Joinville, e a primeira resposta é justamente dela, né, do tempo de vocalista do Patufu. Qual é a relação dela enquanto artista com Joinville? A gente vai ouvir agora.
7: Então, o Patufu frequentou bastante, né, Joinville, acho que no final dos anos 90, então a gente tinha umas turnês enormes que a gente vinha, descia de ônibus, e até Porto Alegre, depois vinha subindo, passava por vários, né, todos os estados aqui do sul, depois voltava por São Paulo, fazia interior de Minas, era tipo, era esse Brasil imenso. Então faz muito tempo que eu não venho,

0: cantar, mas venho agora como autora, né?
1: Sim.
0: Então é um momento diferente para mim. Eu fico até me sentindo, às vezes, eu olho pro lado assim, tá cheio de autores e autoras super assim famosas, eu falo, gente, o que eu tô fazendo aqui, né? Mas eu já lancei 6 livros, né? Então posso estar também.
2: Bom, e a Fernanda também respondeu, né, sobre como é essa mudança, né, essa transição de vocalista, de artista musical para escritora.
0: Eu nunca tinha imaginado ter uma carreira como escritora, mas à medida que a minha carreira como cantora foi se desenvolvendo, eu recebi, é normal, eu vejo que alguns artistas recebem convites para escrever textos, para revista, às vezes para jornal, dar opinião sobre um assunto. E eu comecei a fazer isso, eu fui convidada para escrever textos para pais e filhos, até para o Globo Rural, Quatro Rodas, Playboy, umas coisas assim que o pessoal falou: Nossa, mas você escreve coisas tão variadas. E aí, os editores dos jornais de Minas, né, do maior jornal de Minas e depois de Brasília também, eles me convidaram para assumir uma coluna semanal, baseada nessa diversidade, né, que eu tinha. E eu aceitei com muito medo, assim, porque eu nunca tinha feito isso de forma profissional. Eu gosto muito de ler, sempre gostei desde criança, mas nunca tive uma escrita, produzir textos. Né, com a frequência que eu produzo música, por exemplo. Então, foi um desafio e eu fiquei durante 6 anos escrevendo essa coluna toda semana, sem faltar, entre as turnês, entre gravação de disco, apresentações em TV, rádio, shows ao vivo. Então, foi bem puxado, mas foi uma prova de fogo, eu diria assim, ter aceito esse, né, esse desafio e cumprido. Eu pedi para sair porque eu estava realmente. Aí eu passei a escrever mais do que compor. Eu estava escrevendo mais texto, recebendo cada vez mais convite para, além da minha coluna semanal, colaborar com outras, né, com outras revistas. Então eu falei, não, eu preciso voltar a escrever música. E aí eu voltei e agora eu escrevo, tenho escrito mais os livros infantis, né, ou infantos juvenis, dependendo do tema. E ficou mais confortável, porque realmente ter uma coluna toda
1: É um
0: semana
1: peso.
0: e com muita responsabilidade, né? São jornais imensos, assim, que são replicados por outros jornais. Então, mas foi muito bom. Me senti bem tendo, né, conseguido fazer essa tarefa aí difícil.
2: Bom, e a gente encerra esse depoimento da Fernanda Takai, ela falando sobre qual a sua inspiração na literatura. Seria Clarice Lispector?
0: Eu cito a Clarice porque eu acho que ela é um nome muito versátil, né? Porque ela escrevia tanto livro infantil quanto crônicas, contos, novelas e romances incríveis. E ela tinha esse olhar muito perspicaz do que acontece em casa e que acontece na casa de todo mundo, mas quando ela escreve vira um negócio mágico, né? Eu moro em Minas, eu não sou mineira, né? Embora muita gente pense que eu sou lá de Belo Horizonte, mas eu sou do Amapá. Mas eu escolhi ficar em Minas há muitos anos. E lá a gente tem eles falam, né, os cavaleiros do apocalipse da literatura. A gente tinha Carlos Drummond de Andrade, Fernando Sabino, né? É uma terra que traz a literatura no seu cotidiano. Então você frequenta, tem muitos festivais de literários, encontros em bibliotecas. Na escola também a gente tinha autores e autoras visitando as escolas. Então isso faz com que a gente se alimente muito desde cedo e tenha. Você ter na cidade, né, e ver pessoas relatando encontros com um Carlos Drummond, que era de Itabira, mas estava sempre ali. O Roberto Drummond também, que é outro escritor. Isso é muito bom. Você saber que as pessoas que estão escrevendo os livros, né, que são objetos que você fala assim, como é que será que nasce um livro, né? Nasce de uma pessoa comum, que às vezes tem até um outro emprego e começa a escrever e sai, né, começa a se destacar nisso também, mas você perceber que essas pessoas estão perto de você, acho que é como na música. Por isso que a nossa banda, por exemplo, escolheu ficar em Minas, porque é bom para os artistas locais verem que quem produz música está na cidade, né? Então você ter essa proximidade. Hoje em Minas tem a Carla Madeira, né? Que ela é uma grande autora. A Carla é de Belo Horizonte, na minha cidade, então assim, né? Ela tem uma história na propaganda, na publicidade e propaganda, que eu também tive, né? Mas a gente escolhe ficar lá e que reforça a nossa cena, sabe? A gente vira, uma referência mesmo. Acho isso muito importante, né?
2: Muito bem, está aí o depoimento da Fernanda Takai, fechando esse nosso primeiro bloco. Ela que é a atração hoje à noite na abertura, né, do Festival Literário de Santa Catarina aqui em Joinville. 4h35, a gente vai para o intervalo e volta já já com mais atrações aqui no CBN Total desta quinta-feira.
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0: Às 38 minutos, aqui é a CBN Joinville, falando do estúdio na Expogestão, no terceiro e último dia, né? A palestra do Marcelo Tass vai ser o depoimento, né, que vai fechar esse terceiro dia, essa edição 2026 da Expogestão. Enquanto isso, a gente vai chamar agora mais uma matéria produzida pelo Roberto Casagrande aqui no CBN Total, direto da Expogestão. Adiante, Casagrande.
1: É isso mesmo, Kleber. Estamos aqui com o Ícaro Lerman, né, palestrante aqui da Expogestão também, falando sobre alguns temas interessantes e também juntando os temas, né, Ícaro, tanto da parte digital quanto da parte do esporte, né? O que tu preparou para o público hoje? Boa tarde.
2: Bom, eu vou explicar sobre a minha trajetória no ramo digital. Eu iniciei lá em 2017. Hoje nós somos o maior time de naturais do Brasil, então tem uma consultoria online individualizada, onde a gente prescreve treino e dieta de forma individualizada para cada pessoa. E eu vou explicar toda essa minha trajetória como influenciador hoje nas minhas redes sociais, somando tanto TikTok, Instagram, Facebook, YouTube, a mais de 1,5 milhão de seguidores. Grande parte do público voltado ali com o objetivo de evoluir de forma natural, sem o uso de esteroides anabolizantes. Então eu vou explicar estratégias de como produzir conteúdo, como evoluir no digital, a importância do proprietário estar vestindo a camiseta da marca, que hoje é um dos ativos mais baratos e mais importante que tem na empresa. Então a gente já vê hoje João Pichau sendo um grande
1: precursor, digamos assim,
2: da marca, né? Então ele já está posicionado no digital, e isso consequentemente colabora muito para o aumento das vendas. Vê também o João Adib, da CIMED. Então eu vou trazer todo esse olhar de quão importante é você estar posicionado no digital como proprietário de uma empresa.
1: Justamente sobre isso, né, Ícaro? Porque você fala sobre a parte digital, o posicionamento, só que também fala sobre saúde, e querendo ou não, um pouco sobre esporte também, já que em algum momento pode se misturar com fisiculturismo ou não, que é um nicho forte no Brasil hoje, né? Eu te pergunto, em que momento esses assuntos se misturaram na sua vida?
2: Bom, eu iniciei em 2017 na musculação, em 2021 eu mergulhei no fisiculturismo. Hoje existem duas vertentes do fisiculturismo, que é o fisiculturismo hormonizado e o natural. Lá em 2020, 2021, só existia aqui no Brasil o fisiculturismo hormonizado, então não tinha nenhum campeonato de fisiculturismo natural. Então eu fui um dos grandes precursores do fisiculturismo natural no Brasil. Então sigo esse caminho de evoluir o físico, evoluir de forma saudável, tanto ali a questão da saúde, do físico, enfim. E aí eu consegui contribuir para que várias pessoas criem um movimento, uma comunidade, né? Então eu consegui construir audiência, consegui converter essa audiência em uma comunidade forte, e hoje eu tenho uma empresa, né, no caso de consultoria, que é a maior empresa do Brasil voltada para a questão de treino e dieta para o público natural.
1: E claro que em uma palestra a gente quer passar algum recado para o público, passar alguma mensagem, né? Eu te pergunto, qual que é a provocação que tu deseja causar nas pessoas que estiverem assistindo a sua palestra hoje?
2: Os principais pontos é justamente ter constância. Grande parte das pessoas que começam na produção de conteúdo ou começam produzindo muito conteúdo fundo de funil ou muito conteúdo topo de funil e não mantém constância. Então, grande parte das pessoas param antes dos seus 100 primeiros vídeos. Então, para você conseguir construir uma audiência que vire uma comunidade forte, né, que tenha o interesse em ingressar no seu produto, no seu serviço, você tem que ter a constância na produção de conteúdo, tem que saber delegar para justamente ter uma empresa forte. Eu, apesar de jovem, né, tenho 23 anos, então uma curta e intensa trajetória aí. Comecei a empreender aos meus 19 anos, então a empresa tem 4 anos hoje. Tem mais de 40 pessoas que vestem a camiseta comigo na empresa, né, então desde treinadores, nutricionistas, time comercial, time de marketing. Então até vou mostrar como é que funciona hoje o meu ecossistema, todo o time de produção de conteúdo, canal de corte hoje está muito em alta. O Renato Cariani investe mais de 100 mil reais só no canal de corte dele, que colabora para o branding da marca Renato Cariani. Eu faço o mesmo, obviamente tudo nas devidas proporções, para o público natural, para justamente ter um branding maior da minha marca. E a mensagem que eu quero deixar para o pessoal é justamente ter constância na postagem, saber delegar e saber produzir conteúdo.
1: Tá aí então, Kleber, o posicionamento digital, que a cada dia que passa é mais importante nos tempos de hoje, né? Volto contigo.
0: Muito obrigado, Roberto Casagrande, com mais uma atração aqui no CBN Total. São 4 horas e 42 minutos. A gente vai falar sobre o documentário. Cadê o nome do documentário? Tá aqui, o Construtor de Memórias.
3: Construtor,
0: né?
3: De Memórias.
0: Construtor de Memórias, que está entrando na reta final de produção, né? E certo. A gente está com o Anderson Dresch, que é o diretor do documentário, que faz um resgate da trajetória do Adolfo Bernardo Schneider, né? Mas que também conta um pouco da história de quem conta a história, é isso?
3: Totalmente, né? Primeiro agradecer, Kleber, a oportunidade, a CBN, sempre abrindo as portas para a gente poder falar de cultura, que é algo tão essencial para as nossas vidas. E a gente trazer esse personagem da nossa história, que é o seu Adolf Schneider, que é realmente um construtor de memórias, né? Um cara que nasceu em 1906, em um ano onde o Joinville passou por grandes transformações, né? E uma pessoa que ao longo dos anos da sua vida, de certa forma solitária, dedicou muito tempo em registrar, em escrever muitas coisas, em diversas frentes, né? Como sociólogo, como historiador, até como político, porque escrevia discursos, né? Então foi realmente alguém que se dedicou imensamente à nossa história cultural. Foi um cara que foi um dos fundadores do Arquivo Histórico de Joinville, trabalhou para o nosso Museu do Imigrante, foi um incentivador para a abertura do nosso Museu do Sambaqui. Então, assim, alguém que realmente deixou um lastro de vida dedicado à história da nossa cidade, à nossa memória.
0: E qual é o fio condutor do documentário?
3: Então, a gente vai... O principal aspecto é realmente falar das coisas que ele realizou em Joinville, né? A gente contar um pouquinho dessas histórias. Então, tivemos entrevista, por exemplo, com o professor Apolinário, né? E é legal que você pega essas pessoas que viveram essas histórias e resgatam encontros, né? Coisas que aconteceram na cidade, que está só na memória, né? Então, de certa forma, é ter esse registro histórico das coisas que ele realizou e de fatos memoráveis, curiosidades que aconteceram ao longo da sua vida.
0: E os documentos que ele registrou, que ele salvou, que ele preservou, servem também de ilustração para tudo?
3: Muito, demais, né? Alguma coisa de fotografias também a gente vai colocar. Hoje a gente tem esse recurso da inteligência artificial para algumas coisas também, né? Então, a gente tem algum acervo do arquivo histórico, alguma coisa foi resgatada da casa dele, que estava com um pouco abandonado lá, a casa onde ele morava, e tinha muita coisa lá, né? Mas a gente também tem a Maria Cristina, que é a nossa pesquisadora, que já é uma pessoa que conhece muito da história, que está nos municiando com bastante coisa. Então, vai ser um documentário bem rico. Eu acho que é mais uma história que a gente consegue registrar aí para Joinville.
0: Pois é, você falou do recurso da inteligência artificial, que dá um acabamento, dá uma plástica mais, né, bem definida, né? Mas a essência, o sumo de tudo
3: não dá para perder a mão.
0: Tá na realidade, né?
3: Não dá para perder a mão, mas você consegue às vezes dar uma reconstituída numa foto que não está tão boa, né? Trazer algum efeito de animação de foto, enfim, dá para você brincar um pouco com isso. Mas isso não é o, digamos assim, o cerne do filme, né? O cerne do filme são as entrevistas, é a pesquisa profunda que está sendo realizada. E realmente registrar, porque querendo ou não, o audiovisual hoje acaba sendo um tipo de registro mais acessível para as pessoas, né? Obviamente a literatura é fundamental, mas acaba que as pessoas às vezes não acabam lendo um livro sobre Adolf Schneider, né? Então nos facilita poder compilar isso ali em 30 minutos de audiovisual, para quem quiser conhecer essa história, assim como tantas outras histórias que nós já contamos através dos filmes, né? Fizemos o filme da Sociedade Cultural Harmonia Lira, que é a história da cultura de Joinville, ali contada em 40 e 50 minutos, né? Fizemos o filme da CIGE, que é a história do empreendedorismo em Joinville, que é uma entidade que está fazendo 115 anos, né? Então, ali você entende toda a dinâmica dos negócios na cidade, desde o início. Fizemos o filme da Casa Krieger, que a gente conta a ruralidade, a história rural de Joinville. Então, assim, vamos deixando essas histórias registradas em filmes.
0: É isso, são várias vertentes, né, do caminho construído aqui pela história de Joinville, né?
3: Exatamente.
0: A gente estava falando de reta final de produção, né? Quem é que está envolvido, né? E o que é que está faltando para acabar?
3: Então, a gente tem ainda uma ou duas entrevistas a serem feitas, né? A maior parte já foi realizada, então a gente agora já está na fase de montagem do filme, já está sendo trabalhada a parte do áudio, né? A gente tem Everton Dias à frente da produção, Ian Donat na produção executiva, Douglas Bifaroni fazendo a parte do som, e assim segue, direção de fotografia com Murilo Machado. Então agora é mais a parte da montagem e acabamento, né? Então aí, mês de junho, a gente deve estar com esse filme pronto já.
0: Eu ia perguntar quanto tempo mais. Então,
3: coisa de 15, 20 dias vão estar com o filme pronto.
0: Na virada do ano, então, temos lançamento.
3: Isso, certeza.
0: Então tá, Anderson, disponha da gente, né? E quando tiver acabado,
3: Vem
0: pra cá.
3: Ah, eu queria aproveitar também, se me deu a oportunidade, só mencionar que nós ganhamos um prêmio internacional na semana retrasada, com o filme Uma Questão de Escolha, longa-metragem. Ganhamos um prêmio no Labre Orlando, que é uma conexão do cinema brasileiro com Hollywood. Então, um orgulho para Joinville também. Tivemos 5 indicações: melhor diretor, melhor filme, melhor fotografia, melhor ator e melhor atriz. E ganhamos de melhor fotografia. Um orgulho para a nossa cidade também. Esse filme vai passar dia 30 agora, no Festival Literário, lá no Juarez Machado.
0: Tá certo, então. Anderson, parabéns aí, dispõe da gente.
3: Muito obrigado, sucesso.
0: Muito valeu. Obrigado. Anderson Dresch conversando conosco aqui no CBN Total, nesta quinta-feira de tempo bom, 18 graus é a temperatura, e amanhã teremos tempo nublado, né? E a variação é praticamente a mesma, né? Dos 12 aos 19 graus, tempo seco. E a previsão de chuva para o final de semana tem pelo menos trégua no domingo, né? A gente vai ter chuva sábado, segunda e terça, mas no domingo tempo nublado e a temperatura chegando aos 20 graus. A gente vai fazer uma rápida pausa aqui no CBN Total e volta já com mais atrações direto da Expogestão.
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0: São 4:50, aqui é a CBN Joinville com o CBN Total, que está recebendo agora aqui no nosso estúdio na Expoville a Débora Paes, vice-presidente nacional da JCI, CEO da Orbit Relações Estratégicas, que tratou da comunicação, estratégia, liderança e carreira. Comunicação, o fator invisível que move carreiras e negócios. Estava falando com a Débora ali nos corredores da Expo Gestão e ela disse: ah, eu dei uma entrevista para vocês e acho que foi você mesmo que me entrevistou, e agora eu tô me lembrando, né? Campeã brasileira de oratória, era por aí. Débora, boa tarde, seja bem-vinda aqui à CBN.
1: Boa tarde, obrigada aí por me receber mais uma vez. Naquela ocasião, campeã brasileira, hoje volto aí com um top 3 mundial. Então, consegui, depois da nossa última conversa, eu fui para Honduras, depois Tunísia, segui aí na jornada da oratória e da comunicação estratégica.
0: Pois é, e você está participando aqui da Expo Gestão com esse tema, né, da comunicação, o elemento, dá para dizer o elemento invisível?
1: Sim, as empresas tratam e os profissionais tratam a comunicação como soft skill. Parece que é só mais uma habilidade, mas, na verdade, ela é o fator que move ou que estagna carreiras, negócios.
0: É o que liga ou desliga.
1: Exatamente. Quando a gente olha, por exemplo, hoje, né, as questões tão perenes, guerras, carreiras, casamentos, a comunicação ela pode ser o bem e ela pode ser o mal da humanidade. Então, agora, mais do que nunca, a gente precisa se comunicar com mais autorresponsabilidade. É sobre isso que a gente vai falar hoje.
0: E o que é autorresponsabilidade, né?
1: Tu é responsável pelo que tu fala, tu é responsável por como tu fala, tu é responsável pelo que o outro entende, tu é responsável por como tu ouve e tu é responsável por como tu reage.
0: Ô, Débora, comunicação é o que tu fala ou o que as pessoas entendem da tua fala?
1: Com certeza, comunicação é o que acontece depois que tu fala. Então, é o que as pessoas entendem. Tu tem que comunicar, a comunicação tem que ser líder. Liderança comunicativa, eu conduzo alguém a alguma ação, seja sentir algo ou fazer algo. Meu cliente a comprar, a pessoa a me contratar, meu parceiro e minha parceira a fazer uma viagem de férias. Então, comunicação, hoje eu defendo o método FAROL. Fundamentação, autenticidade, relevância, organização e liderança. Se você tiver esses 5 skills, tua comunicação é estratégica e ninguém te segura.
0: E como é que tu forma isso?
1: Através de técnicas. Só que oratória e comunicação não é dom. É técnica, mas sem treino não há resultado. Então, é você trazer para a consciência como você se comunica e começar intencionalmente a fazer escolhas de se comunicar diferente. E aos poucos, com essas pequenas escolhas, sabe a história da neuroplasticidade, 21 dias de meditação, 21 dias, tu consegue mudar um hábito comunicativo. Então, com pequenas escolhas intencional, tem uma oportunidade de palco? Eu digo sim. Com medo? Sim. Com ansiedade? Sim. Canaliza essa ansiedade, usa técnicas, treina essas técnicas, e aí elas canalizam essa ansiedade para o diafragma e vira potência de voz. Ah, tô com medo de falar. Vou ser julgada. Você vai ser julgada mesmo se ficar quieta? Mesmo se ficar quieto? Então, eu vou fazer uma escolha intencional de começar a colocar aquela técnica que eu aprendi. Hoje aqui na Expo Gestão, ontem, anteontem, um monte de técnica foi ensinada. Agora, o que a gente está fazendo com elas? Essa é a grande questão.
0: E você, como campeã de oratória, né, tudo isso tem a própria vivência para desenvolvimento?
1: Tem. Eu fui executiva de uma multinacional durante muitos anos. E eu percebi. E eu fui a pessoa que deixou a carreira ir acontecendo. Por quê? Porque eu nunca me sentia pronta e boa o suficiente para ir lá me comunicar, me vender. Não é um problema. Então, eu fui deixando a vida passar. E eu fui percebendo que pessoas... Eu defendo que quem conduz percepção, conduz decisão. Sabe aquela pessoa que nem entrega tanto quanto você, mas foi promovida primeiro? Aquela empresa que é tua concorrente, mas vende um produto que nem é tão bom quanto o seu, mas ela vende mais que você? É porque eles estão sabendo conduzir percepção. E eu percebi que ao longo da minha vida, eu não conduzia. E nos concursos de oratória, eu não achava que eu estava pronta. Eu fui para incentivar outros. Que é o que a gente faz. A gente dá desculpa que a gente faz pelos outros. E quando eu percebi que eu era motorista da minha vida, que se eu pudesse usar a comunicação para conduzir a percepção, eu podia chegar lá. Foi aí que eu falei, eu preciso transformar a vida de mais pessoas. A JCI, que é essa organização que promove esses concursos, que me apresentou os concursos de oratória, forma jovens líderes. E hoje eu sigo com essa missão, eu abandonei aí o mundo corporativo para empreender, transformando a comunicação das pessoas.
0: O que falar, né? como falar e onde falar?
1: O que falar? Quando a gente entende que o que eu falo tem que ser relevante para o outro, eu aprendo que eu preciso ler o ambiente, olhar ativo, escuta ativa, e aí eu entendo o que falar. Como falar? Eu preciso falar na linguagem do outro, porque eu tenho que conduzir essa pessoa a alguma ação. Então, se eu vou falar para visuais, se eu vou falar para dominantes, se eu vou falar para influentes, eu tenho que adaptar o estilo comunicativo, e isso é técnica. E quando falar, sempre que tiver uma oportunidade. Nunca fuja do palco, porque a tua fala pode inspirar outras pessoas a transformarem a vida delas. Então, hoje eu defendo que a única skill de comunicação que não pode ser copiada é a autenticidade. Ninguém vai falar como o Kleber, ninguém vai falar como a Débora. Ninguém vai falar eu como eu. Então, hoje é isso que eu defendo. Tu não precisa ser o melhor comunicador, tu só precisa ter coragem de começar. Quando eu comecei, eu não me comunicava assim. Certamente, quando tu começou a tua carreira, tu também não era esse comunicador que és hoje.
0: Eu era muito melhor.
1: Eu não, eu era muito pior.
0: Débora, o piadista, ele sempre conta a mesma história, uhum. né? E consegue tirar reações diferentes das mesmas pessoas. Isso é talento,
1: mas é prática. Eu brinco assim, ó, uma analogia que eu gosto muito de fazer, eu sou bariátrica, perdi 75 quilos. Se eu quiser ser uma fisiculturista, eu sou capaz de ser. Mas eu vou precisar treinar muito mais do que alguém que nasceu com uma genética muscular favorecida. Então, quando eu defendo que comunicação não é dom, né, quando essas pessoas são mais divertidas, elas não têm apenas um dom, elas têm uma facilidade. Mas muitas vezes ninguém riu da piada delas. E elas insistiram. É consistência. Hoje você pega as redes sociais, o que, que o algoritmo pede? Consistência. Repetição. Se o algoritmo pede isso, por que não a nossa vida? Então esses piadistas, eles conseguem ler o cenário, se conectar com quem está ali do outro lado, e assim eles extraem diferentes sensações. Por quê? Porque a gente reage de acordo com o nosso dia, com o nosso humor. Então, mesma pessoa, dias diferentes, reações completamente diferentes. Quando você aprende a ler isso, você destrava a tua comunicação.
0: Muito bem. E uma última questão. Estava ouvindo hoje na abertura da nossa programação aqui da Expogestão, duas palestrantes que iam falar sobre comunicação, através, né, como encantar várias gerações. Uhum. E se discute muito os hábitos dessa geração, que foi vendida como uma geração descompromissada.
1: Sim.
0: Né? E aí, um spoiler que ela disse, não, o pessoal ele queria CLT, carteira assinada, porque para essa geração, estabilidade financeira é fundamental. Então, a gente tem uma visão meio deturpada em relação... A gente conhece esse público que está vindo?
1: A gente conhece. E o principal disso... Sabe aquela história que as pessoas dizem assim, ó... A primeira impressão é a que fica? Essa geração... Essa é a maior mentira que a humanidade contou até hoje. E essa geração vem exatamente para nos mostrar isso. Por que que em menos de 3 segundos a gente rola para o próximo vídeo? Porque a primeira impressão não é a que fica. É a que faz o outro decidir se vai te ouvir, se vale a pena te ouvir ou não. E essa geração que está trazendo esse imediatismo, esse desinteresse, não é um desinteresse. É a nova forma de se comunicar. Então, quem entende que a primeira impressão é a que vai fazer você ser relevante ou não, mas a que fica é a última impressão, consegue fazer alguém chegar no final do vídeo, consegue fazer alguém chegar no final da palestra, no final da tua fala. Então, essa geração ela está trazendo para testar as comunicações da gente. Porque se você não soubesse comunicar com intenção e com autorresponsabilidade, tu não engaja.

0: se comunicava antes de passar pelo método e como ela passa a se comunicar depois, trazendo intenção, autorresponsabilidade e a coragem de dizer sim para pequenas escolhas diárias. Por quê? Porque na hora que a gente entende que consciência gera movimento e movimento gera mudança. E é isso que a gente quer fazer para a nossa sociedade e para os comunicadores do Brasil todo.
1: Tá legal. Débora, muito obrigado mais uma vez. Ano que vem a gente volta a se falar.
0: Combinado. Eu que agradeço. Ano que vem estou por aqui de novo. Obrigada.
1: Tá certo. Com a Débora Paes, a gente está encerrando o CBN Total desta quinta-feira e também encerrando, né, a nossa participação aqui direto da Expo Gestão 2026. Ano que vem a gente promete voltar, né? Eu não sei em que dia, né? Porque esse ano a gente vem um pouquinho mais cedo em razão da Copa do Mundo. E assim a gente está desembarcando da Expo Gestão e amanhã a programação da CBN já embarca em outra viagem, né? Vamos nas águas da literatura, porque começou hoje, está começando hoje o Festival Literário, né, que abraça a nossa Feira do Livro de Joinville, e o foco da CBN estará a partir de amanhã voltado para o Festival Literário. Então fica o convite para uma sexta-feira diferente. Terça, quarta e quinta a gente ficou no mundo do empreendedorismo, da liderança, dos negócios, e agora a gente vai para o mundo da fantasia, da literatura, para um outro grande evento aqui de Joinville. Valeu, audiência, tchau, tchau.

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0: quinta-feira, 21 de maio de 2026. O governo federal planeja lançar em junho o programa Desenrola para adimplentes. Coordenado pelo ministro da Fazenda, Dário Durigan, o programa terá duração de 90 dias, semelhante à primeira fase. O objetivo é auxiliar pessoas com renda comprometida, permitindo a troca de dívidas caras por mais baratas, utilizando recursos do Fundo Garantidor de Operações. O Supremo Tribunal Federal retomou o julgamento sobre a lei que destina parte do Parque Nacional do Jamanchim ao projeto de uma ferrovia que liga Pará ao Mato Grosso. O ministro Alexandre de Moraes e o ex-ministro Luiz Roberto Barroso votaram pela validade da norma. O PSOL questionou a alteração por medida provisória, mas Moraes defendeu que não há impacto ambiental significativo e que a mudança traz benefícios logísticos. O julgamento aguarda o voto de Flávio Dino. O presidente dos Estados Unidos, Donald Trump, anunciou a eliminação das restrições a uma série de gases de efeito estufa usados em refrigeradores e aparelhos de ar-condicionado. O republicano classificou como ridículas as regulamentações aprovadas pelo ex-presidente Joe Biden. Em comunicado, a Agência de Proteção Ambiental informou que a mudança economizaria até 2 bilhões de dólares para os norte-americanos. No horário de Brasília, 5 e 3.
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3: Olá, boa tarde. Ponto final de hoje começando. Seja muito bem-vindo, muito bem-vinda. Vamos juntos até as 8 horas da noite. Nadédia Calado, boa tarde para você, tudo bem?
4: Tudo bem, Carol. Boa tarde para você, boa tarde para os ouvintes do Ponto Final CBN.
3: É isso, boa quinta-feira. Vamos nessa, contando com a sua participação, com a sua audiência. Já estamos ao vivo no YouTube, também no Globoplay. Você pode participar lá no chat, na transmissão do YouTube. Tem o nosso WhatsApp, que é o

0: 11 99911 9981. Também no site da CBN você consegue mandar mensagem para mim e para a Nadédia. Estou de olho aqui no e-mail, carolina.moran@cbn.com.br, e nas redes sociais no @carolmoran, com aquele demudo no final. Qual a sua rede, Nadédia?
1: Vai lá na rede da Carol e vê quem ela segue, que fica mais fácil. Aí você digita nadédia.calado. Quando tiver na terceira letra, já vai aparecer eu. Aí você nem precisa ter muito trabalho.
0: Só precisa decorar o N, A, D, já vai.
1: Isso.
0: É isso. 5:05, a gente começa essa edição falando sobre o caso do Banco Master. Hoje teve muita pressão no Congresso em torno do presidente Davi Alcolumbre, presidente do Senado, para a instalação da CPMI do Banco Master, pressão do governo também da oposição. Alcolumbre não fez a leitura desse requerimento para a instalação da CPMI. Samantha Klein conta tudo para a gente. O próprio senador Flávio Bolsonaro, que está aí nesse momento de crise, né, por sua relação com o banqueiro Daniel Vorkaro, diz que quer o Vorkaro investigado pela CPI, né? Boa tarde para você.
2: Boa tarde, Carol Nadédia. Isso, ele fez um pronunciamento na tribuna mais cedo, durante sessão do Congresso Nacional. Subiu ali com alguns parlamentares aliados e falou que mais do que nunca é necessária a instalação da CPMI do Banco Master e pediu a leitura do requerimento de criação. Segundo ele, tanto Daniel Vorkaro quanto o ex-sócio dele, o empresário Augusto Lima, deveriam ser ouvidos.
3: Eu quero Daniel Vorkaro e Augusto Lima sentado naquela CPMI, falando qual é a relação que eles tinham com Flávio Bolsonaro. E também qual a relação que eles tinham com o Lula, qual a relação que eles tinham com Alexandre de Moraes, porque eu não tenho nada a temer, eu não tenho nada a esconder, estou desafiando aqui a esquerda brasileira.
2: Lembrando que a própria pré-candidatura de Flávio está sendo questionada diante da revelação das relações dele com o Vorkaro e a cobrança de pagamentos para supostamente financiar um filme sobre a vida do ex-presidente Jair Bolsonaro. Lembrando que o Intercept Brasil trouxe informações de pagamentos na ordem de R$61 milhões para a produção do filme Dark Horse. Na mesma sessão dessa quinta-feira, Alcolumbre descartou a instalação da CPMI ao ser cobrado por integrantes da oposição e da base governista durante a sessão conjunta. O presidente do Senado também chegou a se desculpar e defendeu que o foco da pauta era justamente a análise dos vetos presidenciais. O senador Flávio Bolsonaro ainda foi questionado quando chegava ao Senado por colegas, e ele respondeu em inglês a respeito da viagem dele, que está prevista para o início da semana que vem aos Estados Unidos. Deve desembarcar em Washington para ter um encontro com o presidente americano Donald Trump. Pelo menos a equipe de Flávio fala nesse encontro, que estaria sendo organizado pelo secretário de Estado americano Marco Rubio. E aí, nossos colegas aqui que pegaram ele na entrada, né, viram ele na entrada, ele respondeu o seguinte: "Ask to White House. No, I didn't ask anything. Nobody asked." Então, desculpa aí se meu inglês não está muito bom, não está tão bom quanto o de Flávio, mas ele disse assim: olha, pergunta para a Casa Branca, eu não pedi nada, ninguém pediu. Ele seguiu falando em inglês e ele ainda disse assim: eu estou falando inglês porque o presidente Lula não entende nada, então por isso que eu estou falando assim. Não fez muito sentido essa citação a Lula, mas ele falou em Lula de qualquer forma. E aí tem essa previsão de reunião na semana que vem, justamente em torno de todo esse desgaste com relação ao banqueiro Daniel Vorkaro. Com vocês.
0: Seu inglês está ótimo, Samantha, está super em dia. Certamente melhor que o do senador. Vem cá, o presidente Lula hoje também mencionou o caso Master, né, num evento aí em Brasília.
2: Isso, e ele falou em português, viu? Foi num evento sobre cultura. O presidente Lula, ele estava falando sobre a Lei Rouanet, lembrando aí que é de incentivo a obras culturais, né, por conta da isenção do pagamento de impostos por empresas. E aí ele disse o seguinte, que nunca precisamos recorrer à Lei Daniel Vorkário, numa clara menção aos áudios de Flávio cobrando pagamentos do empresário.
4: E ainda vai aparecer muito mais coisa. Quem imaginava que aquele menino, que parecia ser a pessoa mais santa da família Bolsonaro, estivesse pegando 159 milhões de dólares para fazer um filme do pai?
2: Com vocês.
0: Obrigada, Samantha. É, gente, esse caso Master aí continua rendendo, tanto o governo quanto a oposição jogando para a plateia, né? Pedindo investigação do caso Master, sobretudo o senador Flávio Bolsonaro subindo o tom, dizendo que faz questão dessa investigação, mas sabendo que o Davi Alcolumbre não está nem um pouco disposto a fazer a leitura desse requerimento, como não fez, né?
1: Exato. E sobre o caso do Banco Master também, já causou estranhamento quando primeiro surgiu a possibilidade de uma delação de Daniel Vorkário, né? Afinal, ele já é uma figura central e alta do esquema, pelo que a gente sabe até o momento. Então, para sair uma delação, teria que ter o quê? Entregar pessoas mais importantes, informações importantes, devolver dinheiro. Mas parece que a Polícia Federal não ficou muito interessada no que ele tinha a oferecer. Igor Cardim, Brasília, tem informações para a gente, não é isso, Igor?
5: É isso, Nadédia. Muito boa tarde para você, boa tarde para a Carol, para os ouvintes. A Polícia Federal já encaminhou ao ministro André Mendonça, relator da Operação Compliance Zero no STF, a desistência da delação premiada do dono do Master, Daniel Vorkário. Além da comunicação ao gabinete do ministro, os advogados do banqueiro também foram informados da desistência nesta quarta-feira. As negociações seguem, no entanto, por parte da Procuradoria-Geral da República, a PGR, que ainda pode fechar os termos com o ex-banqueiro. O dono do Master está preso na Superintendência da Polícia Federal aqui em Brasília há mais de 2 meses, desde o dia 19 de março, justamente por facilitar o fechamento do acordo. Um dos indicativos de que as negociações estavam com problemas foi o fato de Vorkário ter sido transferido na última segunda-feira de uma cela especial para uma cela comum dentro da superintendência. Além disso, há cerca de 2 semanas, a PF já havia solicitado ao ministro André Mendonça o retorno de Vorkário para a Papuda, diante justamente da falta de avanço na delação premiada. Mendonça, no entanto, aguarda ainda um parecer da Procuradoria-Geral da República antes de tomar a decisão sobre esta transferência. Apesar da possibilidade de negociação com a PGR, investigadores da Polícia Federal estão vendo com ressalvas essa movimentação. Segundo fontes da corporação, os termos apresentados até o momento são muito ruins, sem chances de produzir um acordo que possa auxiliar na apuração do caso. Lembrando que, além dessa possível delação, há muitos instrumentos, equipamentos, documentos que foram apreendidos pela Polícia Federal. Já no Congresso, apesar da pressão de parlamentares da oposição e também da própria base do governo, o presidente do Senado, Davi Alcolumbre, rejeitou fazer a leitura do pedido de abertura da CPMI do Master. Segundo Alcolumbre, a decisão sobre a comissão parlamentar mista de inquérito é discricionária. Além do pedido da CPI para uma investigação com deputados e senadores, há também pedidos semelhantes para CPIs em cada uma das casas, tanto na Câmara quanto no Senado, mas eles também dependem de despachos dos presidentes Davi Alcolumbre ou de Hugo Mota. Nadédia.
1: Obrigada, Igor Cardim, pelas informações em Brasília.
0: E a gente segue em Brasília agora para falar de um outro assunto, porque o Congresso derrubou hoje vetos do presidente Lula à Lei de Diretrizes Orçamentárias desse ano e retomou alguns dispositivos que flexibilizam as regras para repasses federais a municípios e para transferências em período eleitoral. Uma articulação aí que começou na marcha dos prefeitos, já que os municípios podem ser beneficiados aí com essa injeção de recursos bem pertinho da eleição. Quem tem os detalhes é a Larissa Lopes. Oi, Larissa, boa tarde.
6: Oi, Carol, boa tarde para você e para todos. É isso, Carol, até um aceno aos prefeitos que estão aqui em Brasília por conta da marcha dos prefeitos. Hoje os vetos foram derrubados, então, trecho, né, que impedia a doação de bens, valores e benefícios pelo poder público a estados e municípios há 3 meses das eleições, ferindo, então, uma regra ali, né, do Tribunal Superior Eleitoral. Isso, então, agora tem que ser sancionado pelo presidente Lula. Caso o presidente Lula não sancione, poderá ser o presidente do Congresso Nacional, Davi Alcolumbre. A gente lembra, Carol, que pela lei eleitoral, esse tipo de transferência de bens, né, dinheiro, doações ali, essa transferência é proibida nesse período eleitoral, justamente para evitar ali uma compra de votos e também evitar que quem está no poder ali, que busca a reeleição, possa fazer esses gastos, né, para favorecer a si ou o seu candidato ali para sucedê-lo. Então, hoje isso foi derrubado, inclusive parlamentares da base do governo Lula têm batido na tecla que quando Lula assumiu em 2023, o governo teve que cobrir as perdas de arrecadação ali e os gastos da gestão Bolsonaro. E, para fechar, também hoje, né, foi derrubado o veto que vedava a transferência de recursos e também a assinatura de convênios com municípios inadimplentes de até 65 mil habitantes. Carol.
0: Obrigada, Larissa. Projeto que gerou debate, né? Quem era contra essa derrubada de veto diz que isso significaria uma espécie de compra de votos, né? Porque possibilitaria o repasse de valores a municípios em período eleitoral, inclusive destinação de emendas parlamentares, que seria algo antirrepublicano. E quem defende a medida diz que a manutenção do veto desse trecho de lei poderia afetar os investimentos em municípios, principalmente os de pequeno porte. A gente faz uma pausa agora para o noticiário da sua região. Voltamos já já com informações sobre a operação que prendeu a influenciadora Deolane Bezerra.

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1: Agora a gente vai a São Paulo falar sobre a prisão da influenciadora e advogada Deolane Bezerra, acusada de receber quantias milionárias do PCC e fazer a lavagem desse dinheiro. Quem tem os detalhes é o Clauson Dutra. Oi, Clauson, boa tarde.
2: A investigação, inclusive, Carol, boa tarde para você e para todos, do Ministério Público, durou 7 anos. E hoje, a influenciadora Deolane Bezerra foi presa no condomínio de luxo onde mora, em Alphaville, na Grande São Paulo. Ela foi alvo de uma operação do Ministério Público e da Polícia Civil contra, como você disse, um esquema de lavagem de dinheiro do PCC ligado à Marcola, ao irmão dele, o Alejandro Camacho, e a familiares do chefe da facção. Também foi preso o Everton de Souza, conhecido como Player, apontado como operador financeiro de todo esse esquema. A justiça expediu 6 mandados de prisão preventiva, 2 deles foram cumpridos dentro da Penitenciária Federal de Brasília contra Marcola e Alejandro, que já estavam presos. O procurador-geral de justiça, o Paulo Sérgio de Oliveira, disse que influenciadores digitais passaram a ser usados de forma recorrente em esquemas de lavagem de dinheiro por movimentarem grandes valores e terem alta exposição pública.
3: Nós entendemos ao longo da investigação que a Deolane, até pelo poder econômico que ela adquiriu ao longo do tempo e pela sua influência, ela funcione como uma espécie de caixa do crime organizado. Então, o crime organizado deposita esses valores nessa pessoa, figura pública, que esse dinheiro acaba se misturando com o dinheiro de outras atividades e quando precisa desses recursos, esses recursos retornam para o crime organizado.
2: Ainda sobre a doutora Deolane Bezerra, Carol, na DED Ouvintes, a justiça determinou o bloqueio de R$ 27 milhões de reais da influenciadora. Esse valor diz respeito ao que ela não comprovou a origem, com indicativos de lavagem de dinheiro. A ligação entre Deolane e o PCC passava por uma transportadora de cargas em Presidente Venceslau, no interior de São Paulo. A empresa seria usada como fachada, controlada à distância por Marcola e Alejandro Camacho, irmão de Marcola. Os investigadores afirmam que o dinheiro saía do caixa do PCC, passava pela transportadora, depois era distribuído para outras contas para dificultar o rastreamento. 2 dessas contas estavam em nome de Deolane, que, segundo o Ministério Público, não prestava nenhum serviço à empresa. Deolane deveria ter sido presa ainda na quarta-feira ontem, em Roma, na Itália. O promotor Lincoln Gacchia chegou a viajar ao país com apoio da Interpol e da polícia italiana, mas a influenciadora antecipou a volta ao Brasil, acabou presa em casa hoje. A gente lembra também que Deolane Bezerra, e devolvo para você, Carol, soma mais de 20 milhões de seguidores nas redes sociais. Ela foi presa pela primeira vez em setembro de 2024, em uma operação que investigava um esquema de lavagem de dinheiro e jogos ilegais. Ao deixar o Palácio da Polícia no centro de São Paulo, a advogada disse a jornalistas que a justiça vai ser feita. A defesa de Deolane disse que está se inteirando dos autos. Ela passou por audiência de custódia e já foi transferida para um presídio que fica no interior de São Paulo, Tupi Paulista. Volto com você.
1: Obrigada, Clauson. Muito impressionante a ostentação de riqueza da Deolane, né, na Dédia, porque, sim, bom, a casa, já, né, aquela mansão, 4 carros de luxo apreendidos, Cadillac, Land Rover, Jeep Commander, cada carro vale milhões, e não era só ela, né, a família inteira aí enrolada nessa história de lavagem de dinheiro.
4: Gente rica enrolada com a justiça tem muito. O que me impressiona também, Carol, é a fama que se dá para essas pessoas, né? O título de influenciador, porque não poderia ser diferente, 21 milhões de seguidores em uma rede social. Gente ali disposta a gastar seu tempo, até seu dinheiro, para acompanhar uma rotina de uma pessoa como essa. Olha isso.
1: Verdade, perfeito, Nadédia. O que mais tem, né? Volta e meia tem essas operações. A Deolane é bastante conhecida, mas influenciadores, que a gente nunca ouviu falar, mas tem milhões de seguidores ganhando dinheiro desse jeito, né? Ou fazendo anúncio de coisas ilegais, ou lavando dinheiro do crime. A gente faz uma pausa para o noticiário da sua região. Ainda hoje, aqui no Ponto Final, a gente vai ter balanço do Desenrola, também informações sobre o socorro ao BRB e atualizações sobre o conflito no Oriente Médio. Já, já.

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0: Quinta-feira, 21 de maio de 2026, o senador e pré-candidato à presidência, Flávio Bolsonaro, pediu ao presidente do Congresso, Davi Alcolumbre, a leitura do requerimento que cria uma CPI para investigar as irregularidades do Banco Master. O parlamentar disse ter interesse em convocar Daniel Vorcaro para depoimento, para falar sobre a relação dele com o banqueiro. Flávio Bolsonaro está num momento de questionamento da pré-candidatura após a revelação de conversas com Vorcaro para o financiamento de um filme sobre a vida do ex-presidente Jair Bolsonaro. Segundo as mensagens divulgadas pelo Intercept Brasil, Vorcaro chegou a pagar 61 milhões de reais para a produção do filme. A China suspendeu a licença de exportação de 3 frigoríficos que processam carne bovina no Brasil. Segundo a Associação Brasileira das Indústrias Exportadoras de Carnes, a suspensão é temporária. As unidades em Mato Grosso e Minas Gerais pertencem a JBS, Prima Foods e Frialto. A suspensão foi determinada em função da identificação de resíduos em desacordo com os requisitos sanitários chineses. O desacordo tem a ver com o uso de hormônios sintéticos usados como medicamento veterinário no gado, o que é proibido pela China, segundo o Globo Rural. A medida ocorre 2 dias depois de Pequim reabilitar 3 frigoríficos brasileiros que estavam com vendas embargadas desde março do ano passado. No horário de Brasília, 5h34.
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1: Agora a gente fala sobre o desenrola, porque o ministro da Fazenda fez um balanço aí do número de pessoas já beneficiadas. Quem traz os números é o Luiz Fernando Figliage. Oi, Luiz, boa tarde.
2: Oi, Carol, boa tarde. Boa tarde aos ouvintes. Durigan afirmou que mais de 1 milhão de pessoas já foram renegociar as dívidas pela nova versão do programa Desenrola. O balanço do ministro foi divulgado nesta quinta-feira, Carol. Segundo Durigan, no eixo do programa para famílias, foram mais de 449 mil dívidas quitadas à vista, com um desconto médio de 85% sobre o valor devido. Do somatório de 1 bilhão de reais, foram pagos 154 milhões. Além disso, o ministro afirmou que 685 mil dívidas foram refinanciadas, também com um desconto de 85%. Na área da educação, foram 34 mil contratos refinanciados do FIES até a última terça-feira, com um desconto médio de 80%. As operações refinanciadas totalizam 410 milhões de reais. Em relação ao Desenrola Empresas, no Programa Nacional de Apoio a Microempresas e Empresas de Pequeno Porte, o PRONAMP, já foram feitas 31 mil operações. Durigan destacou que, nesta fase, foram eliminadas as dívidas e os juros maiores. Vamos ouvi-lo.
3: São atualizações que a gente tem colhido, tanto aqui no âmbito do Ministério da Fazenda, quanto com o conjunto das instituições financeiras que estão participando. E esses primeiros dados têm mostrado que, seguindo nessa mobilização de 90 dias, o impacto que a gente deve ter para as famílias brasileiras vai ser muito grande.
2: Bom, o programa foi anunciado no início de maio e foi dividido em 4 categorias voltadas para famílias, o FIES, empresas e agricultores rurais. Ainda na entrevista coletiva desta quinta-feira, o secretário-executivo da pasta, Rogério Seron, afirmou que a partir da próxima semana, os trabalhadores poderão usar uma parcela do FGTS para quitar dívidas atrasadas por meio do programa. A equipe econômica também trabalha em mais uma versão do Desenrola, que será voltada para adimplentes. Sem dar muito detalhes, Durigan afirmou que a próxima versão deve ser lançada no decorrer de junho. Segundo ele, a estapa está sendo desenhada pelo Ministério da Fazenda e os parâmetros estão sendo estabelecidos. Carol.
1: Obrigada, Luiz. Agora, às 5 horas e 37 minutos, nós voltamos a Brasília para trazer declarações da governadora do DF, Celina Leão, a respeito do envolvimento do BRB com o Banco Master. Igor Cardim de volta, Igor.
4: Nadédia, a governadora do Distrito Federal, Celina Leão, afirmou em entrevista ao CBN Brasília que o BRB recebeu nesta quinta-feira a primeira parcela do acordo firmado com a Quadra Capital, envolvendo os ativos ligados às operações com o Banco Master. Segundo ela, o pagamento inicial foi de cerca de 1 bilhão de reais. O BRB espera receber entre 2 e 3 bilhões de reais nesta operação até o fim de maio. O memorando também prevê uma parcela remanescente estimada entre 11 e 12 bilhões em cotas subordinadas de um fundo para gestão e monetização dos ativos. A governadora declarou que o governo do DF informou ao Banco Central que já cumpriu com 70% do acordo firmado com a instituição em meio à crise envolvendo o Banco Público.
5: A gente avançou quase que 70% com tudo que nós encaminhamos para o Banco Central, né? O problema de liquidez foi bem resolvido, bem solucionado. Nós conseguimos fazer aí uma venda dos ativos, né, do antigo Master para a Quadra. Esses ativos, inclusive, estão sendo debitados hoje no banco. Então, a gente tinha dois problemas, o de liquidez e de capital. O de liquidez está praticamente solucionado, né? E estamos terminando de resolver o problema de capital.
4: O Banco de Brasília tem até o dia 29 de maio para apresentar o balanço de contas do ano passado. Este prazo já foi prorrogado outras vezes quando a instituição contratou uma auditoria para levantar as informações. A estimativa é de que o rombo chegue a 15 bilhões de reais. E aí essa crise envolvendo o BRB e o Master levou ao rompimento político entre Celina Leão e o ex-governador Ibaneis Rocha. Após as declarações públicas de Ibaneis e do partido MDB criticando a atual gestão e dizendo estar decepcionado com a condução do governo, Celina afirmou à CBN que foi surpreendida pelas falas do ex-aliado. A governadora disse que sempre manteve uma postura correta e também que afirmou que talvez houvesse uma expectativa para que ela não tivesse uma voz própria justamente pelo fato dela ser mulher.
5: Não esperava, até porque a minha postura tem sido muito correta, eu sou uma pessoa muito equilibrada. Talvez existia uma vontade, uma percepção de que eu fosse, né, talvez uma pessoa que fizesse, não tivesse voz própria, tivesse identidade, né? Então, isso talvez acontece muito pelo fato da gente ser mulher, né? As pessoas acreditam que, né, que podem imprimir ao nosso governo algum tipo de, né, de gestão que não fosse a minha, hein?
4: Ela ainda disse ter tranquilidade sobre a possibilidade de o seu nome surgir em uma eventual delação relacionada ao ex-presidente do BRB, Paulo Henrique Costa, e afirmou que mantinha divergências pessoais com o ex-dirigente do banco. Nadédia.
1: Obrigada. Igor Cardim, falando de Brasília.
6: E tudo isso, Nadédia, porque o Ibanez está escanteado na chapa da Celina Leão, né? Ela é pré-candidata à reeleição, o Ibanez queria ser candidato ao Senado na chapa, ao lado da Michelle Bolsonaro, mas, a princípio, essa segunda vaga deve ser ocupada pela deputada federal Bia Kicis. E aí o rompimento público entre o ex-governador e a Celina Leão, que foi sua vice, né? Os dois foram eleitos na mesma chapa. Agora a gente fala sobre noticiário internacional. O presidente americano Donald Trump deu algumas declarações sobre o Estreito de Hormuz, o conflito no Irã. Guilherme Marconi, o que ele disse? Boa tarde.
7: Boa tarde, Carolina. Boa tarde a todos. O presidente dos Estados Unidos, Donald Trump, afirmou aos jornalistas hoje que não vai permitir a criação de pedágios no Estreito de Hormuz e que irá tirar o urânio enriquecido do Irã. Questionado sobre o estoque de urânio iraniano, Trump disse que os Estados Unidos irão pegá-lo. Segundo o republicano, as negociações para um acordo de paz com o Irã seguem em andamento, mas o Washington não vai permitir que Teherã obtenha uma arma nuclear em meio a novas ameaças de ações militares. Também hoje, o líder supremo do Irã, Mojtaba Khamenei, emitiu uma diretiva proibindo o envio de urânio enriquecido próximo ao grau de pureza necessário para armas nucleares para o exterior, segundo a agência de notícias Reuters. Essa medida endurece a posição de Teherã sobre uma das principais exigências dos Estados Unidos nessas negociações de paz mediadas pelo Paquistão. Esse recuo ocorre após mais uma semana e o porta-voz do parlamento iraniano afirmou que Teherã estava avaliando a possibilidade de enriquecer urânio a 90% de pureza, suficiente para construir uma ogiva nuclear caso os Estados Unidos retomem os ataques na guerra. Além disso, o Irã revelou hoje que está no processo de responder à mais recente proposta para encerrar a guerra, apresentando pelos Estados Unidos o texto que reduziu as divergências em certa medida, segundo a agência ISNA. Essa troca de mensagens é baseada no texto de 14 pontos do Irã apresentado há semanas, de acordo com o Ministério das Relações Exteriores iraniano. E a gente segue acompanhando tudo isso, Carolina, porque o chefe do exército do Paquistão viaja hoje a Teherã, capital do Irã. Essa visita faz parte dos esforços de mediações entre os dois países. O objetivo é minimizar as divergências e chegar a um anúncio oficial de acordo para pôr fim a essa guerra em meio a esse frágil cessar-fogo. Carolina.
6: Obrigada, Marconi. Agora você acompanha o noticiário da sua região. A gente volta já com informações a respeito da condenação da Airbus e da Air France pela tragédia com o avião da Air France que matou mais de 200 pessoas em 2009.

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1: Seu ouvinte deve se lembrar que em 2009, um acidente com um avião da Air France, o voo 447, matou mais de 200 pessoas, né? Era um voo que ligava o Rio de Janeiro a Paris. Em 2009 aconteceu esse acidente e só agora a justiça francesa considerou a Airbus e a Air France culpadas pelas mortes, né, de todas essas pessoas. A Júlia Viana tem os detalhes. Oi, Júlia, boa tarde.
2: Boa tarde, Carol. A Airbus informou que vai recorrer ao Tribunal de Cassação, a mais alta corte da França, contra essa decisão da justiça francesa que condenou a fabricante Air France por homicídio culposo na tragédia do voo 447. Em nota, a empresa afirmou que a decisão do Tribunal de Apelação de Paris contradiz posicionamentos anteriores do Ministério Público francês, além da sentença que absolveu a empresa proferida em primeira instância em 2023. A justiça francesa declarou a Airbus e Air France culpadas pelas mortes na queda do avião. Com a decisão, o Tribunal de Apelação de Paris reformou a sentença de primeira instância que havia absolvido as duas empresas há 3 anos. Na nova decisão, a justiça considerou a Air France e a fabricante Airbus como as únicas responsáveis pela maior tragédia da aviação francesa. As empresas também foram condenadas ao pagamento da multa máxima prevista de 225 mil euros. Para o Martin Van Sluis, que é vice-presidente da Associação dos Familiares das Vítimas do Voo, a decisão representa um alívio para os parentes das vítimas.
3: E nós entendemos que isso é uma vitória moral incomensurável para os familiares, muito mais do que valores monetários, que acabam sendo irrisórios, né, se tratando de empresas desse porte. Nós entendemos que a vitória moral, ela é, nós temos agora um certificado para pregar nas nossas paredes, né, dizendo que essas duas empresas foram culpadas pelo acontecido em 31 de maio de 2009, no qual eu perdi uma das minhas queridas irmãs. Então nós estamos muito aliviados, temos a sensação que a justiça foi feita. É um grande alívio, só tenho motivos para erguer as mãos para os céus e agradecer a tudo e a todos e dizer para minha irmã que a luta não foi em vão.
2: As investigações concluíram que o acidente foi provocado pelo congelamento das sondas responsáveis por medir a velocidade da aeronave enquanto o avião atravessava uma área de forte instabilidade meteorológica próxima à linha do Equador. Segundo o Ministério Público francês, a Airbus subestimou os problemas envolvendo os equipamentos e não alertou as companhias aéreas com a urgência necessária. Já a Air France foi acusada de falhas no treinamento dos pilotos para situações de congelamento das sondas, Carol.
1: Obrigada, Júlia. Quase 17 anos de sofrimento dessas famílias, né? Aguardando aí uma conclusão. Já é uma decisão, então, em segunda instância, mas as empresas ainda vão recorrer.
4: Agora 5h52, voltando a falar de política, com essas movimentações de pré-candidatos à presidência. Deu um problema lá no Democracia Cristã, as articulações para a pré-candidatura do Joaquim Barbosa, e agora o Aldo Rebelo deve ser expulso. Samantha Klein, o que aconteceu?
5: Deve mesmo, Nadédia. Isso deve ser batido o martelo amanhã em reunião da Executiva Nacional da Legenda em São Paulo. O Democracia Cristã já abriu esse processo disciplinar que deve resultar na expulsão do ex-ministro Aldo Rebelo. Rebelo tem questionado na imprensa, nas redes sociais, a decisão do partido em trocar o nome dele como pré-candidato pelo do ex-ministro Joaquim Barbosa, que foi ministro do STF e se aposentou alguns anos atrás. Em nota, a legenda informou que a medida ocorre depois de uma série de ataques feitos por Rebelo contra o partido, contra o presidente nacional da sigla. Inclusive, tudo isso começou depois que João Caldas, que é o presidente, começou a defender a candidatura de Joaquim Barbosa. Inclusive, num vídeo recente nas redes sociais, Aldo falou numa suposta tentativa do presidente do Democracia Cristã em blindar o filho dele, que foi prefeito de Maceió, conhecido como JHC, o João Henrique Caldas, que supostamente, segundo Aldo Rebelo, teria relações com o escândalo do Banco Master. Com vocês.
4: Obrigada, Samantha Klein, Brasília.
1: 5h54.
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7: Em 1958 foi feito o Congresso da Confederação Americana no Rio de Janeiro, com o objetivo de disputar anualmente um campeonato com todos os campeões dos países filiados. Um ano depois, em Buenos Aires, definiram-se as regras desse campeonato e outros detalhes. Ela começou como Copa dos Campeões da América, porque só entravam os campeões. Mas quando a coisa foi ampliada para os vice-campeões, foi necessário mudar o nome. E em 1965 foi denominada Libertadores. E aí entra a mitologia do nome. A lenda diz que o representante argentino propôs colocar o nome de Copa San Martín, em homenagem ao general José de San Martín, o argentino que, além de independizar a Argentina, onde é o herói nacional, também libertou o Chile e o Peru. Mas aí o representante da Venezuela propôs que fosse chamada Copa Bolívar, em homenagem a Simón Bolívar, o herói da independência da Venezuela, Colômbia, Equador e Bolívia. O chileno propôs que fosse Copa O'Higgins, em homenagem ao Bernardo O'Higgins, o próprio líder da independência chilena. E os uruguaios também pediam por seu herói, o Gervásio de Artigas, etc, etc. E aí alguém, em tom conciliador, propôs que a Copa fosse chamada simplesmente Libertadores de América, que servia para todos os heróis da independência de cada país. Mais detalhes sobre o lado B do futebol em meu livro Futebol Lado B, lançado pela Globo Livros.

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3: Boa tarde, Carol. Boa tarde, Nadédia. Boa tarde, ouvintes. A Vera começou a investir na Bolsa em janeiro deste ano. Ela comprou um ETF atrelado ao Ibovespa. Desde então, a aplicação chegou a subir 20% até abril, depois caiu 10% até hoje, e agora a alta acumulada no ano é de 10%. Ela pergunta se é melhor vender para embolsar o lucro ou continuar esperando por novas altas. Vera, essas oscilações extremas dos investimentos em bolsa não são frequentes, mas também não são tão incomuns. Nos últimos 10 anos, houve 7 períodos em que o Ibovespa caiu mais de 10%. De certa forma, a alta da Bolsa neste ano surpreendeu. Os juros altos, a inflação passada e o endividamento das famílias reduziram o poder de compra das pessoas. E o consumo menor prejudica as vendas e os lucros das empresas, o que acaba impactando negativamente o preço das ações. No entanto, como o ano de 2024 foi muito ruim para o investimento em Bolsa, a alta de 2025 e 2026 teve o efeito de corrigir o excesso de pessimismo. Muitos analistas acreditam que o Ibovespa ainda tem potencial de valorização, mas é fundamental para sua decisão entre continuar com o investimento ou sair embolsando os lucros que você esteja confortável com essas variações mais intensas. Até a próxima. E continue mandando as suas perguntas para cbndinheiro@cbn.com.br.
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4: Feira 21 de maio de 2026. O Congresso derrubou o veto do presidente Lula à Lei de Diretrizes Orçamentárias que impedia a doação de bens, valores e benefícios há 3 meses nas eleições. Foi aprovada no fim do ano passado uma regra que permitia ao poder público continuar fazendo contribuições durante o período eleitoral, desde que o beneficiário tivesse alguma obrigação a cumprir em troca. O dispositivo foi barrado pelo Executivo sob a justificativa de inconstitucionalidade e contrariedade ao interesse público por criar exceção à norma de direito eleitoral. Com a nova decisão, foram restabelecidos trechos que permitem doações e transferências sem adimplência para municípios menores, apesar de críticas sobre potencial compra de votos. Mais de 9 milhões e 400 mil microempreendedores individuais ainda não entregaram a declaração anual do Simples Nacional à Receita Federal. Dos 16 milhões de registros ativos no país, apenas 7 milhões entregaram a documentação, o equivalente a 43% do total. O envio é obrigatório e deve ser feito até o dia 31 no Portal do Empreendedor. Mesmo quem não teve faturamento em 2025 precisa preencher a declaração. O não envio pode gerar multas e até o cancelamento do CNPJ. O Banco Central iniciou o monitoramento de transações financeiras relacionadas a apostas ilegais no Brasil após o Tribunal de Contas da União identificar falhas na fiscalização governamental. As instituições financeiras devem reportar operações suspeitas envolvendo indivíduos e empresas com prazo até o dia 1º de dezembro para adaptação. É estimado que as bets movimentem de 26 a 40 bilhões de reais por ano. A Bolsa de Valores de São Paulo fechou o dia em alta de 0,17% aos 177.649 pontos.

0: pontos. O dólar comercial permaneceu estável, cotado a R$ 5,00. O euro vale R$ 5,81. No horário de Brasília, 6h05.
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0: Oi, Vera, boa noite, tudo bom?
1: Oi, Carol, boa noite para você, para a Nadédia, para os ouvintes, também para quem nos assiste. Tudo bem?
0: Boa noite, vamos Vera. Bom, a gente começa essa edição do Viva Voz falando, claro, sobre caso Banco Master. O banqueiro Daniel Vorcaro está negociando já há algum tempo aí a delação premiada. A Polícia Federal recusou, mas o Ministério Público segue em tratativas com ele para tentar viabilizar essa delação. O Igor Cardim tem as informações para a gente em Brasília. Oi, Igor, boa noite para você de novo.
2: Oi, Carol, boa noite para você, para a Vera e também para os ouvintes. Pois é, a PF já encaminhou esse ofício ali ao ministro André Mendonça, relator da Operação Compliance Zero no STF, informando a desistência da delação premiada do dono do Master, Daniel Vorcaro. Além da comunicação ao gabinete do ministro, os advogados do banqueiro também foram informados da desistência. Como você disse, as negociações seguem, no entanto, por parte da Procuradoria-Geral da República, que ainda pode fechar os termos com o ex-banqueiro. O dono do Master está preso na superintendência da PF aqui em Brasília há mais de 2 meses, desde o dia 19 de março, justamente para facilitar o fechamento do acordo. Um dos indicativos de que as negociações já estavam com problemas foi o fato de Vorcaro ter sido transferido na última segunda-feira de uma cela especial para uma cela comum dentro da superintendência. Além disso, há cerca de 2 semanas, a Polícia Federal já havia solicitado ao ministro André Mendonça o retorno de Vorcaro para a Papuda diante da falta de avanço na delação premiada. Mendonça, no entanto, espera ainda o parecer da PGR antes de tomar esta decisão. Apesar da possibilidade de negociação com a PGR, investigadores da Polícia Federal estão vendo com ressalvas essa movimentação. Segundo fontes da corporação, os termos apresentados até o momento são muito ruins, sem chances de produzir um acordo que possa auxiliar na apuração do caso. Já no Congresso, apesar daquela pressão dos parlamentares da oposição e da própria base do governo, o presidente do Senado, Davi Alcolumbre, rejeitou fazer a leitura do pedido de abertura da CPMI do Master. Segundo Alcolumbre, a decisão sobre a CPMI é discricionária. Além do pedido de comissão parlamentar mista de inquérito para uma investigação com deputados e senadores, há pedidos semelhantes para CPIs na Câmara e no Senado, mas elas dependem de despachos dos próprios presidentes Davi Alcolumbre e também de Hugo Mota. Carol.
0: Obrigada, Igor. Essa delação já estava subindo no telhado há um tempo, né, Vera? Porque tem muita informação que já surgiu do próprio celular do Vorcaro, das operações da Polícia Federal. Ele tem que oferecer alguma coisa além, porque é do interesse dele, né? Se fecha um acordo de delação, tem uma série de benefícios.
1: Pois é, ele tentou, né, Carol, como ele fazia nos negócios, trucar ali, né, na base da delação. Ele achou que ele seria mais esperto que a Polícia Federal, a Procuradoria-Geral da República e o Supremo Tribunal Federal, que ele daria um nó em todo mundo, como ele tinha dado no Banco Central, alavancar o seu banco daquela maneira, sem nenhum tipo de lastro, como ele deu no Fundo Garantidor de Crédito, como ele pretendia dar no BRB, como deu nos vários clientes ali do Master, em vários fundos de pensão. Ele achou que também, nesse caso, ele poderia trucar em cima da Polícia Federal e do Ministério Público. Só que não deu para ele. Por quê? O que ele ofereceu sofria de diversos vícios ali, e de diversos problemas para ser validado. Primeiro, isso que você falou, ausência de ineditismo. A maioria das coisas que ele topou falar nos anexos já era possível de desvendar a partir só da análise pericial e técnica daquilo que foi apreendido nas mídias dele, nas outras buscas e apreensão de quem já também foi preso ou está sendo investigado pela fraude do Master, etc. Também notaram que ele estava adotando critérios ali de seletividade do que ele ia entregar e de quem ele ia entregar e de blindagem a uma série de figuras importantes aí proeminentes. Sendo ele o chefe da organização criminosa, a delação já precisaria forçosamente entregar alguma coisa para além da própria organização criminosa e pessoas com algum tipo de hierarquia superior a dele próprio, Daniel Vorcaro. Então, não veio nada disso. Pelo contrário, ele protegeu algumas pessoas a respeito de quem depois se soube informações que ele não tinha fornecido. O próprio Ciro Nogueira. Tudo o que recentemente foi revelado sobre o Ciro Nogueira, o fato de que ele recebeu uma mesada e que ajudou numa série de operações, foi descoberto a despeito da delação dele, e não por conta da delação dele. Pelo contrário, naquela altura ele já estava oferecendo os anexos e não tinha falado do que veio a ser descoberto.
3: Inclusive, esse é o ponto, né, Vera? Enquanto ia negociando, apareceram fatos que ele não indicou na proposta, e aí fica muito óbvio que você está escondendo coisas importantes, né?
1: É, aquela coisa quando você é pego na mentira, né? Ou quando você é pego tentando esconder alguma coisa da sua mãe. Aí você fala, nossa, é mesmo, tinha esquecido disso e tal, mas aí é tarde demais, né? Os investigadores também dizem que ele estava tentando minimizar, ainda durante o processo de delação, tudo o que aconteceu e os crimes cometidos. E a delação, ela parte do princípio de que você vai confessar os seus crimes. Não só dizer, olha, deu errado uma operação, olha, não era bem isso, eu não queria ser... Vai confessar que aquilo que você está entregando, você tinha consciência de que era um esquema criminoso. Portanto, você vai tentar abater a sua pena a partir de uma confissão e do fornecimento de informações que permitam desvendar elementos que ainda não estejam claros daquela mesma investigação. Então, tava, além de tentar blindar pessoas e ser seletivo no que ele entregava, ainda estava tentando dizer que não era bem assim e que aquela fraude não era exatamente crime. Então, também não faz sentido. E a falta de elementos de corroboração. Quando você faz uma delação, você precisa entregar as provas daquilo que você está falando para aprofundar as investigações, para permitir que a polícia e que o Ministério Público ampliem aí a sua possibilidade de provar delitos. E ele estava sendo raso, fornecendo informações pela metade que não foram consideradas satisfatórias. O fato de o Ministério Público não ter fechado as portas de uma vez para essa delação mostra que eles ainda acreditam que ele tem o que falar, que ele tem o que fornecer. E aí a gente vai entrar num outro capítulo, né, meninas? Que é o capítulo de ver o interesse genuíno do Supremo Tribunal Federal e da PGR de saber o que ele tem para dizer. Porque enquanto esse processo estava nas mãos do ministro Toffoli, que veio a ser citado em várias negociações ligadas ali ao Master, a gente viu por parte da PGR um pé no freio em relação a investigar isso, em relação a apontar a própria incompatibilidade do Toffoli de continuar relatando aquele inquérito, etc. Se ele falar das relações do Master, dos fundos do Master com a família Dias Toffoli, isso vai encontrar alguma barreira no Supremo? Da mesma maneira, se ele quiser descrever a natureza do contrato que ele selou com o escritório da Viviane Barsi de Moraes, isso vai encontrar uma barreira armada no Supremo para prosperar? E se ele resolver falar sobre as suas relações com o Flávio Bolsonaro, outro capítulo que ele não mencionou nessa versão recusada da sua delação, o ministro André Mendonça vai mandar ir a fundo na investigação do filho daquele que o nomeou para o Supremo Tribunal Federal? Todas essas são perguntas que a continuidade da negociação com Daniel Vorcaro suscitam, porque para ser para valer, forçosamente, uma delação vai ter que passar por esses personagens, nem que seja para ele dizer, olha, em relação a esses não tinha nada, não... mas se não tocar no nome dessas pessoas diante do que já se sabe, é uma delação de mentirinha. No mínimo, a gente tem que saber qual é a versão dele para esses mesmos fatos. Então, ainda reside uma grande névoa sobre a possibilidade dessa delação prosperar em qualquer momento daqui por diante.
3: Bom, e falando do Flávio Bolsonaro, ele teve como primeira reação depois do escândalo, defendeu uma CPMI do Banco Master. Agora, insistindo mais nesse assunto, a Samantha Klein traz informações. Samantha.
4: É, Naded, a Vera, a Carol, foi justamente durante a sessão do Congresso, mais cedo, que tratava ali dos vetos do presidente Lula, em que a oposição também vem fazendo ali um apelo muito grande por uma CPI do Banco Master, assim como a base também, inclusive foram vários a parte sobre isso, mas o senador Flávio Bolsonaro resolveu fazer um pedido direto ao presidente do Congresso, Davi Alcolumbre, pela leitura do requerimento de criação dessa comissão para investigar as irregularidades do Banco Master, e ainda disse que é mais do que nunca necessário essa CPI. Disse querer ainda a convocação do dono do Banco Master, Daniel Vorcaro, além de Augusto Lima, que era o sócio do banqueiro. Ele disse o seguinte: quero eles sentados na CPI falando qual é a relação que eles tinham comigo, no caso, né, se citando, também com Lula, com Alexandre de Moraes, ministro do Supremo Tribunal Federal. E ainda disse que não tem medo de nada nem nada a esconder. Lembrando que a própria pré-candidatura dele vem sendo muito questionada por aliados diante da revelação das cobranças feitas por ele a Vorcaro para supostamente pagar um filme sobre a vida do ex-presidente Jair Bolsonaro. Ainda vale dizer que ele está com uma ação para tentar ir aos Estados Unidos, buscar o apoio do trumpismo, e aí tem uma relação ali de aliados dizendo que essa viagem a Washington vai acontecer já na semana que vem e que a expectativa ali é que o ex-deputado Eduardo Bolsonaro esteja buscando essa agenda junto ao secretário de Estado Marco Rubio para conversar com Donald Trump. Ao ser questionado por jornalistas, Flávio, hoje mais cedo, negou, falou em inglês que não tinha nada com isso e que tinha que perguntar à Casa Branca. Com vocês.
3: Obrigada, Samantha Klein. É o jeito de tentar parecer mais inocente, né, Vera? Porque se você está no meio do negócio, você também não pode defender. Ah, então não faz a CPI, não. Acho que não seria interessante. É um jeito de dizer que não tem nada a temer, enfim.
1: É, o Flávio Bolsonaro está, neste exato momento, trocando de marqueteiro, né? Saiu aquele Marcelão lá, que era alguém das relações pessoais dele, mas considerado tecnicamente muito insuficiente para um candidato à presidência da República, e ainda mais um candidato à presidência da República com o passivo que tem o Flávio Bolsonaro. E agora está entrando na comunicação dele, assumindo a comunicação dele, o publicitário Eduardo Fischer, que trabalhou na campanha do Álvaro Dias em 2018, e que tem aí uma longa passagem pela publicidade no setor, na iniciativa privada, né? Então, com isso, a gente pode ver se vai haver uma melhora, uma maior profissionalização na comunicação dele, que está para lá de mambembe até agora. Uma das estratégias, né, para tentar se manter firme, tentar manter a candidatura, evitar que ela esfarele, é peitar que não tem nada a ver com isso, que não tem medo de nada, que nada do que ele fez é ilegal. Então, essa estratégia de defender uma CPI que ele sabe que não vai acontecer, se inscreve nessa tática, né? Porque como ele sabe que o Davi Alcolumbre vai matar no peito, até porque também tem interesse nessa história, então ele fala lá, bate no peito, ah, vamos de CPI, quero CPI, quando ele não quer CPI alguma, e sabe que não vai acontecer. Assim é até mais fácil. Aquele me segura, senão eu vou brigar, sabe? Você fica ali fingindo que você vai brigar e pedindo para um brother.
0: Uma coisa meio estrapalhões, né?
1: É isso. Não vai acontecer. Ele sabe. E a estratégia, nesse caso, é tão única e tão somente essa. E tem aquela outra tentativa de tentar parecer mais presidenciável, né? Que aí, então, sai a dança do bonecão do posto. E entra o Flávio Bolsonaro, estou negociando uma ida até o Donald Trump. Então,
0: in English.
1: É, in
0: at
1: English.
0: The White House.
1: Né? Você vê que você vai de 0 a 100 em poucos minutos ali, de alguém que não estava fazendo uma proposta e cujas aparições públicas eram fazendo aquela dancinha bem questionável, para alguém que agora tem uma chance de se encontrar com o Donald Trump. E por que que ele faz isso? Porque eles viram nos levantamentos deles e no próprio monitoramento das redes da direita que o Lula viveu o seu melhor momento quando se encontrou com o Trump e que o Trump vinha tentando se descolar um pouco do bolsonarismo, porque ele já está com o filme dele queimado lá nos Estados Unidos com os seus próprios B.O.s. Não precisa importar os B.O.s da família Bolsonaro para si, até porque se a gente olhar no contexto geral dos problemas do Trump e do que ele tem pela frente com o conflito do Irã, com eleições de meio de mandato, e essa blindagem que ele está aprovando agora para si, para sua família e para os que promoveram os ataques do Capitólio. Então, ele tem problemas enormes e a família Bolsonaro é uma gota no oceano desses problemas. Não é difícil imaginar que ele vá sacrificar ou atrapalhar essa relação com o Brasil que está sendo construída, que está melhorando, para receber o Flávio Bolsonaro a troco de nada. E Flávio Bolsonaro que não é ninguém na fila do pão, porque não é presidente, é um senador do Brasil, um país que está ali em sei lá que lugar nas preocupações dos Estados Unidos. Então é melhor para o Trump se relacionar oficialmente com o governo brasileiro e com o presidente brasileiro do que receber um senador por uma afinidade ideológica que está sendo mitigada e minimizada nos últimos tempos. Então, acredito que ele pode até tentar, ele pode até vir a conseguir, porque no Trump a gente nunca pode cravar nada com base apenas no bom senso e na lógica. Mas acho pouco provável que esse encontro vá prosperar nesse contexto que eu acabei de descrever aqui. Aí o Flávio Bolsonaro vai tentando se segurar nesse gelo fino no qual ele está caminhando e as pesquisas é que vão dizer. Eu tenho dúvida se qualquer movimento vai acontecer sem que o próprio Jair Bolsonaro decida. Falei disso aqui ontem. Que ele não, dificilmente vai topar uma Tereza Cristina, vai topar qualquer outro candidato, todas essas ideias que saem dos tubos de ensaio por aí. Mas, se fatos novos graves vierem, e se as pesquisas mostrarem o Flávio Bolsonaro derretendo, aí o próprio Jair Bolsonaro pode tomar alguma providência. Mas eu acho que depende muito desses fatores e de um certo tempo. Não vai ser essa semana, talvez não seja na semana que vem, que a gente vai ver alguma movimentação mais significativa.
0: Antes da gente ir para o intervalo, deixa eu só trazer aqui um trechinho de uma fala do senador Ciro Nogueira, que é outro que está bem enrolado nesse caso Master, né? Já foi alvo de operação de busca e apreensão. Ele deu uma entrevista à TV Clube e evitou defender o Flávio Bolsonaro nessa história. Disse que ele precisa ser investigado. Vamos ouvir.
5: Não estou aqui para defender nem acusar o senador Flávio. Ele tem que ser investigado, como todos, como eu estou sendo. E se for inocente, que seja, lógico, reconhecida a sua inocência. Se for culpado, tem que pagar exemplarmente. Desse país não pode ter mais ninguém cometendo ilícito que possa ser beneficiado por proteção. Temos que investigar com isenção e quem for inocente, que seja inocente. Quem for culpado, pague severamente de acordo com a lei.
0: Tá aí, Ciro Nogueira criticando aí também o vazamento seletivo de informações relacionadas ao caso. É muito impressionante como o fogo amigo é mato no campo bolsonarista, né, Vera? Ainda mais num caso como esse.
1: Solidariedade está em falta aí no bolsonarismo. Tem. Porque quando foi a vez do Ciro Nogueira, o Flávio Bolsonaro também deu umas declarações bem ali, laterais, esquivas em relação a ele. Não foi assim jogando no fogo, como o Ciro Nogueira está fazendo agora. Mas é isso, eu acho que uma mão lava a outra. E ele deve ter ficado muito mordido na ocasião de não ter sido defendido pelo Flávio e de ter todos aqueles dados vazados pelo André Mendonça, vazados não, tornados públicos, porque foi numa decisão pelo próprio André Mendonça, e agora decidiu que cada um por si, e Deus contra todos, e aí foi para essa fala indignada, soando assim indignado, e vamos investigar todo mundo. Ele espera que o eleitorado acredite que não tem nada entre ele e o Daniel Vorkari.
0: Bom, a gente vai fazer uma pausa para o noticiário da sua região, mas antes, queria convidar os ouvintes a participarem sobre um dos temas que a gente vai tratar na segunda meia hora aqui do Viva Voz, que foi essa derrubada de vetos do presidente Lula hoje pelo Congresso, vetos à lei de diretrizes orçamentárias, que na prática vão permitir repasses e transferências a municípios em pleno período eleitoral, né? A gente está aí às vésperas da eleição, faltam poucos meses, a lei... dispositivos vedavam esses repasses e agora com a queda desses vetos vai poder ter repasse, destinação de emenda para irrigar as contas dos municípios, faltando pouquinho tempo para a eleição. Logo depois do noticiário da sua região e do repórter CBN, a gente volta com o Viva Voz.

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0: quarta-feira, 21 de maio de 2026. A primeira turma do STF decidiu por unanimidade tornar réus o ex-chefe da Polícia Civil do Rio de Janeiro, Rivaldo Barbosa, e outros dois policiais no inquérito que investiga crimes relacionados ao assassinato da vereadora Marielle Franco e do motorista Anderson Gomes. Os ministros Flávio Dino, Cristiano Zanin e Carmen Lúcia seguiram o entendimento do relator do caso na corte, Alexandre de Moraes. Os três policiais foram denunciados por associação criminosa e obstrução de justiça. Segundo a Procuradoria-Geral da República, o grupo atuava no desaparecimento de provas, realocação de inquéritos e até incriminação de inocentes. A Agência Nacional de Energia Elétrica confirmou parte do resultado do leilão feito pelo governo federal para a contratação de usinas para reformar a segurança do sistema. A decisão envolve apenas as usinas termoelétricas que podem ser acionadas ainda neste ano, a partir de agosto. As demais ainda serão homologadas. No início da semana, a área técnica do Tribunal de Contas da União recomendou a adoção de medida cautelar para suspender parcialmente a homologação do resultado do leilão. O Papa Leão XIV deve fazer uma viagem pela América do Sul em novembro. O Ministério das Relações Exteriores do Uruguai confirmou à agência Reuters que prepara a visita. Segundo a agência, a viagem deve fazer parte de um giro mais amplo pela região, que também deve incluir Peru e Argentina. Ainda não foi confirmado se o pontífice deve passar pelo Brasil. No horário de Brasília, 6h34.
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1: Muito boa noite para você, amigo e amiga, ligados aqui na CBN Joinville. Agora são 6 horas e 36 minutos, 6h36, chegando mais uma edição do Atualidade Esportiva para a gente falar sobre o que envolve o esporte aqui de Joinville, do Brasil e do mundo, né? Chegando então mais uma edição para a gente falar do Jack Futsal de ontem, aquele amasso que foi, né? Jack e a equipe do Jaraguá, 7-1 para o Jack Futsal, um jogo que o Jack patrolou, passou por cima. Também vamos falar do Jack Campo, que hoje teve coletiva, teve anúncio importante de patrocinador novo, o maior desde 2015 que o Joinville teve, então é uma conquista importante para o clube. E claro, agenda de jogos, Libertadores, Sul-Americana, tudo que vocês merecem da melhor qualidade. Eu sou Roberto Casagrande e vamos juntos até às 7 horas com a Atualidade Esportiva. 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

0: começar a falar de futsal então, porque o Jack bateu ontem o Jaraguá por 7-1. Um jogo irretocável, 7-1, uma partidaça. E o Joinville está na próxima fase da Copa do Brasil e vai pegar o Pouso Redondo Futsal. Não vai ser fácil, tá, gente? Não vai ser fácil, mas o Jack é favorito. Isso é notório, né? Então, Jack Futsal, então 7-1 contra o Jaraguá. Numa partida, sim, fisicamente, tecnicamente, o Jaraguá, não, em nenhum momento da partida, o Jaraguá teve perto de vencer a partida. Essa é a grande verdade. O Jaraguá não conseguiu conter as ações ofensivas da equipe do Joinville. E aí foi o que aconteceu, gente. 7-1. Na minha impressão, na minha humilde impressão, poderia ter sido mais. Mas 7-1 ficou de bom tamanho. Vamos ouvir então algumas das estrelas do espetáculo, a começar pelo técnico Davi Mendonça, que falou sobre essa vitória ontem para a CBN Joinville.
1: Hoje eu tive uma conversa com os meus jogadores e o tema da conversa hoje pela manhã foi isso. A gente se preparou muito bem, a gente veio num momento melhor que o nosso adversário. A gente sabia que a gente ia fazer um grande jogo e para eles ganharem da gente ia ser muito difícil. E o que eu conversei com eles foi sobre o que a gente vai mostrar para as pessoas. Às vezes a gente vai perder. A gente perdeu contra o Magnus. Mas a gente tem que sempre enfatizar essa conduta e essa postura dos jogadores. Porque eles estão mostrando para a torcida que fazer sempre 100% do seu melhor é tudo aquilo que o Deus que a gente serve nos ensina. E é o que a gente está tentando fazer aqui. Entregar 100% do melhor, não desistir nunca, respeitar os nossos adversários. Terminar o jogo, você não vê nenhum dos nossos atletas em polêmica, dando recado. Sempre muito focados no que eles querem, né? Que além de vencer, é como vencer. Então hoje eu queria parabenizar os meus jogadores, agradecer a Deus, irmão, porque eu sonhei muito em viver esse momento aqui. Eu orei muito para que Deus me desse a oportunidade de trabalhar num clube como Joinville. E graças a ele as coisas vêm acontecendo e é isso. Eu estou muito feliz com os jogadores, eu preciso parabenizá-los. Essa vitória é uma vitória deles, porque eles tiveram um cumprimento tático muito grande. O treinador ele só traz ideias, mas se os caras não compram a ideia, se o cara não faz o que foi treinado, ele não vai conseguir ter um bom desempenho. E os jogadores merecem isso, cara, merecem. Eu estou muito feliz de estar aqui e parabenizo os atletas.
0: Tá, então o técnico Davi Mendonça, que vem fazendo um trabalho espetacular, tá? Pra mim é o melhor técnico do Brasil hoje disparado e o Jack joga o melhor futsal do Brasil. Ponto. Ponto. Você vai ser campeão? Se não vai ser, aí é uma questão do esporte. O esporte nem sempre o melhor time vai ser campeão. Até porque eu falo no jogo joga nas 11, tanto pro futsal quanto pro campo. Uma temporada é feita de 12 e 11 meses. Não é feita de 4, 5, né? Mas esses 5 meses até agora são irretocáveis. Partidaça. Outro cara que jogou e jogou muita bola ontem foi o Pedro Rey. Vamos ouvi-lo.
2: Determinante a palavra foi o grupo, né? Como a gente tava comentando aqui, todo mundo jogou muito bem, todo mundo manteve a intensidade, que é uma palavra que a gente usa muito aqui. Então, acho que o grupo foi determinante, né? Como a gente sempre fala, todo mundo treina igual, todo mundo se prepara igual, chega no jogo, todo mundo vai bem junto também. Isso é o mais importante. A gente não tem um ou outro jogador, a gente tem um grupo forte. Mesmo todo mundo, o pessoal que ficou de fora também vem treinando muito, muito bem também. Acho que é difícil até pro Davi montar a relação hoje. E a gente fica feliz por isso também, pelos resultados e por ver todo mundo muito bem.
3: Pedro, 19 jogos na temporada, você, o Rafael e o Kevin, são caras que já são acima de 30 anos. Como é que está esse trabalho de preparação ali que o Davi tem feito com vocês? Porque a gente acha que os jogadores mais jovens é que vão conseguir, né, jogar mais partidas seguidas. Vocês simplesmente não ficaram fora de nenhuma na temporada.
2: Muito trabalho, né? Tanto no dia a dia, nos treinos aqui, como a preparação em casa, né? Muito cuidado com descanso, alimentação. Nada é à toa, né? A gente se prepara e se cuida também demais. Então, acho que isso se reflete também nesses jogos que a gente tá à disposição. Ela tem característica também dos atletas, de poucas lesões, mas tem muito cuidado e muito trabalho nisso também.
0: Pedro Rey, que novamente, né? Que jogo que o Pedro Rey fez ontem, tá? Assistência, gol, defensivamente muito bem, ofensivamente, preciso nem falar, né? Enfim, muito bacana. E também, é claro, a gente tem que ouvir o Xuxa, né? Capitão da equipe, voltou ontem para a relação e muito bem, fez gol. Capitá, vamos com você.
4: Fruto de muito trabalho. Desde 19 de janeiro, a gente veio com uma proposta nova, professor. trouxe uma proposta nova pra gente de trabalho, a gente comprou a ideia dele 100% e a prova tá hoje aí. Teve um jogo contra o Magnus, foi um deslize, o time não jogou bem, mas a equipe deles também é qualificada, perdemos o jogo fora. Voltamos aqui contra um Carlos Barbosa, que vai disputar uma Libertadores, a gente fez um grande jogo, ganhou o jogo. E hoje, mais uma vez, prova que o jogo do Magnus é um jogo que pode acontecer. Uma derrota fora de casa acontece. Mas é o que eu falei para eles desde o 19. O Carl Hansen tem que ser o nosso fortinho. Aqui dentro, ninguém pode vir roubar ponto. E a gente vem fazendo isso. O Davi Mendonça cobra muito da gente intensidade. A gente conseguiu impor intensidade no começo do jogo. Depois conseguimos fazer os gols. É muito importante sair na frente num jogo desse. A gente conseguiu. Conseguiu fazer o placar no primeiro tempo. Deu tranquilidade. E tá aí, cara. A prova é isso aí. 12 caras jogando. Goleiro jogando. Entrando goleiro reserva. Porque a equipe é isso, tem mais menino de fora que tá ali, tem o Henrique que tá voltando, que tá sedento pra jogar, mas a equipe tá muito forte, cara, muito forte, principalmente mentalmente. Os meninos que chegaram entenderam que é jogar com essa camisa, estão voando, então quer parabenizar o nosso grupo todo, desde lá de cima da diretoria, pelas contratações, por quem manteve, e agora é isso, cara, é sequência, a gente não ganhou nada, a gente eliminou um rival, o nosso maior rival, mas a competição não acaba aqui. A gente tem que entender que é água passada, amanhã é volta trabalho, tem um jogo difícil em Cascavel, da Liga Nacional, pra gente continuar nas cabeças. Fazer bom resultado lá também é importante pra dar continuidade. Não adianta nada ganhar aqui, eliminar o rival e não chegar na final, não ganhar um título. Então, o que o Davi fala, e é muita verdade, a linha é muito tênue entre fazer um bom ano e fazer um ano memorável. Então, que a gente consiga manter até o final do ano pra que a gente faça um ano incrível.
0: Palavra do capitão é muito, muito justo, né? Não termina aqui a temporada. A temporada segue e o Jack tem compromissos pela frente e tem títulos a conquistar, né? Mas muito bacana e muito bom ver o Xuxa voltar. Muito bacana, 7-1. E pra gente finalizar esse jogo, esse placar apoteótico que foi no Carranzinho ontem, vamos ouvir o sétimo gol do Jack, narrado pelo nosso grande JD Champs, que até ficou sem voz, né? De tanto gol que narrou. Jack 7, Jaraguá 1, último gol na voz de JD Champs.
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0: espalha pra geral, nação tricolor. Tem gol do Jack no Carl Hansen. Pedro Rei, no clima de Copa, lá vem eles de novo, parece a Alemanha. Pedro Rei, da quadra de defesa pra quadra de ataque, com o gol vazio, Pedro Rei amplia. 1, 2, 3, 4, 5, 6, 7 para o Jack Futsal, Pedro Rei. 1 para o Jaraguá, inapelável Pedro Rei. Essa aí, você viu, Marco?
1: Tá aí então a narração do Jota pra gente passar régua nesse assunto que é o Jack Futsal, assunto maravilhoso, né? Por mim ficava falando até amanhã, ganhar é bom, ganhar do Jaraguá é muito melhor, enfim... 6h46, vamos falar agora de Jack Campo, porque sábado teremos um grande jogo na Arena Joinville. Jack e... Ah, só pra reforçar, o Jack Futsal joga contra o Cascavel no próximo sábado, tá? Pela Liga Nacional, Cascavel e Jack lá no Paraná. Agora, falar sobre Jack Campo, o Jack joga contra o Cianorte, time também paranaense, nesse próximo sábado na Arena Joinville. Hoje... tivemos uma entrevista coletiva lá na arena com o Serginho Braga e o Garrincha. E uma das falas do Serginho foi sobre dar uma resposta, né? Que o Jack precisa dar uma resposta. Que resposta é essa, ô Serginho?
2: Responsabilidade muito grande, né? Também vou continuar com o meu discurso dessa competição, que é muito equilibrada. E eu sempre vinha falando do equilíbrio, né? Que é... tanto nos jogos como pontuação e colocação dentro do grupo, né? Então eu venho batendo muito nessa tecla, mas também chegou o momento agora de a gente dar uma resposta para o nosso torcedor, né? E dentro da competição mesmo, né? Então já chegou agora a gente tem mais 3 rodadas, 2 jogos em casa, né? E fechamos essa primeira fase contra o São Luís lá em Juí. Então importante pedir para o nosso torcedor para que ele compareça, né, na arena, como sempre tem feito, mas ainda em maior em quantidade, né, de torcedor. E eu tenho certeza que os atletas vão dar uma resposta boa, né? As coisas estão começando a acontecer no clube, né, tanto fora como dentro de campo, por mais ainda que o resultado não que seja péssimo, como eu falei na última partida, mas acredito que também o elenco vai criando corpo, né, para a gente chegar numa situação aí de classificação e principalmente do mata-mata, né? Então não adianta também a gente fazer uma pontuação alta essa primeira fase e chegar no primeiro mata-mata a equipe cair muito, né? Então acredito que a gente está conseguindo reconhecer os nossos erros dentro de campo. A gente tem trabalhado na semana essas situações aí de finalizações, último terço, né, para a gente fazer os gols e conseguir os resultados positivos, que é o mais importante pro Joinville.
1: Tá aí então o técnico Serginho Braga falando sobre assimilar essa pressão, né, sobre uma resposta que o Jack tem que dar pro seu torcedor. Agora sim, né, falando sobre pressão, perguntei pro Serginho Braga hoje: Serginho, o Jack não vence há 3 jogos. E não é nem a questão de não vencer, é ver os adversários se aproximando e com uma chance real de ficar fora do G4 da classificação desse grupo A15, né? Como assimilar essa pressão, ô Serginho?
2: A pressão tá há anos já aqui no Joinville. Então, para mim, não é diferente, né? Então, a gente tem lidado com isso daí, os últimos anos, né? A cidade, nosso torcedor, a gente tá querendo o Joinville novamente forte. Mas alguém precisa tentar arrumar a casa, né? E é isso que a gente está fazendo, né? Aos poucos, não é talvez como um torcedor quer, de repente, vitória atrás de vitória, vitória, né? Então, o Joinville, os últimos anos, tem sido muito difícil, tem sido muito difícil. Mas eu escolhi essa profissão e, Serginho, te vira, né? Então, eu tenho todo um staff, uma comissão técnica, uns atletas que compram a minha ideia, eu confio muito neles, mesmo em situação como vocês estão falando, né? Alguns jogos sem vencer, mas a gente está crescendo dentro da competição e eu tenho certeza que são detalhes que a gente vai cada vez mais melhorar em cada jogo para que a gente chegue no mata-mata forte. Claro que pensar primeiro na nossa classificação. É um grupo que tem uma pontuação muito equilibrada, né? Tem altos e baixos. Acredito que o Joinville e o Santa Catarina não perdeu ainda em casa. As outras equipes todas perderam, inclusive o Cianorte perdeu já em casa. Então, cara, é um grupo muito, muito equilibrado. Né? Então, a gente precisa saber onde a gente vai ter os atalhos para a gente atacar o Cianorte da melhor forma possível e conseguir os gols para a nossa vitória.
1: Conseguir os gols para a vitória, atacar melhor, jogar melhor, é isso que o Jack precisa, vencer. Sábado contra o Cianorte é um daqueles dias que o Jack tem que vencer a qualquer custo, né? E também o Garrincha, que esteve na coletiva, aliás, o técnico Serginho Braga, né, que obviamente estava na coletiva, ele falou algumas coisas, e uma delas é sobre o porquê de Joinville tem performances diferentes nas etapas do jogo, né? Por que isso acontece? O que fazer para mudar isso? Vamos ver ele.
2: A gente já chega bem equilibrado. Não ainda aquilo que eu desejo, apesar de nós estarmos na sétima rodada, mas o elenco vem evoluindo, né? Nosso jogo vem evoluindo, então você acabou de falar mesmo, e é isso que eu penso, e a minha comissão pensa, e os atletas também, eu tenho passado isso para eles, né? O equilíbrio, né? A gente decidia no primeiro tempo, né? E de repente não tinha um segundo tempo daqueles que a comissão técnica quer, os atletas, o nosso torcedor, né? Então já nesse jogo a gente já teve já. Né? Um equilíbrio, a gente fez um primeiro tempo bom, né? Um primeiro tempo bom, equilibrado, né? A gente tomou as ações, de repente não com muito afinco naquilo que a gente vinha fazendo em casa, que era já decidir na primeira etapa, mas depois com as mudanças na segunda etapa, os atletas que entraram bem, né? Deram conta do recado e a gente fez um jogo bom. Claro que em termos de resultado a gente sofreu o gol de bola parada ali, né? Então a gente tem que também corrigir essa questão, são 4 gols de bola parada, né? Contando com pênalti também, então a gente tem que corrigir essa questão para equilibrar, para daí chegar sim no mata-mata, na classificação bem equilibrado com o nosso time, mas a gente tá evoluindo cada vez mais. E essa mudança eu já senti, né, do primeiro e segundo tempo, e a gente já tem as trocas já bem bacana para esse jogo e para a sequência da competição.
1: Tá, então o Serginho falando sobre a diferença das performances nas etapas, né? E eu recebo agora a presença luxuosa de Kleber Grabowska. Kleber, o Serginho disse que vê uma evolução nessas diferenças entre tempos do Joinville. Eu venho batendo nessa tecla que o Joinville não vem jogando nos segundos tempos. O que tu acha?
3: Bom, a prova tá no número de gols marcados no segundo tempo. 1 em 7 jogos.
1: Em 7 jogos.
3: É, um gol. Há 6 jogos o Joinville não marca um gol no segundo tempo. Né? Te lembra no passado?
1: Acho que nem o gol não joga bem também, né?
3: Exatamente, mas acho que a produção ofensiva reflete a estabilidade do time, né? O time perde força. E eu acho que no sábado o Serginho se atrapalha porque ele ganha opções. É, e quando ganha opções, ele não sabe o que fazer. Ele recheou o time de jogadores com a mesma característica, fazendo funções diferentes. Ele botou um meia na lateral, um meia de volante e um meia de atacante.
1: Sim.
3: Né? E aí... E nenhum
1: botou
3: foi
1: pra botar.
3: E nenhum foi meia, né? Então... E antes ele trocava jogador por jogador, né? O jogador da mesma função. Saiu um atacante, de pé trocado por um atacante de pé trocado. Saiu um volante por um volante, né? A gente não via assim uma mudança no desenho tático. A única coisa assim mais objetiva das trocas do Serginho é quando era para garantir resultado, bota o Alisson no lugar de um meia, de um atacante, quase sempre no lugar do João Vitor, e fazia uma linha de 3, né? Ou se defendia com 3 volantes.
1: O Kleber, ainda falando sobre o time do Joinville, né? Eu tive uma leitura do último jogo, não sei se tu concorda aqui, por mais que tem aquela questão, parece ter improvisado, não é lateral esquerdo, mas o Léo Rigo em 6 minutos fez 3 ultrapassagens que o Gabriel Paris não fez o jogo todo, né?
3: Não, o Gabriel fez uma.
1: uma ultrapassagem. O Léo Rigo fez três em 5 minutos.
3: Que é o lance que o Everson quase faz o gol no começo do jogo.
1: A primeiro tempo.
3: Que era aquele momento que ninguém dava nada pelo Paris e ele tava toda hora livre, né? E aí não sabia fazer o acabamento.
1: Não é do ramo, né?
3: De três chegadas, ele acertou só uma, né?
1: Então tem essa função.
3: Outra coisa, qual é a função do Paris?
1: Ele é volante de ofício.
3: Pois é.
1: E vinha treinando de volante. Então o Joinville, que não tem lateral esquerdo substituto pro Ian Barreto, ele é dúvida pro jogo ainda, ele e o Luizinho, né? São os mais, digamos assim, preparados pra estar nos relacionados. Vai ser decidido só sexta-feira, né? Amanhã, daí sim, no apronto, já que vai decidir se leva o Ian Barreto e o Luizinho, se eles têm condições ou não. O fato é que o Joinville não tem lateral esquerdo e precisa ir ao mercado, acho que isso é notório, né? Mas não tem dinheiro, mas tem que ir ao mercado porque contratou muitos atacantes e falta um ala esquerdo. E hoje, com essa questão de falta de dinheiro, o clube anuncia ou oficializa, Kleber, um patrocinador master novo, né? Que é uma Bet, uma nova empresa, enfim, jogo de apostas e tudo mais. 80 mil mesmo patrocínio, que, segundo a apuração, é o maior patrocínio desde a época de Série A, que era, se eu não me engano, é a Salfer, que era a massa do Jack, que era um pouco mais de 100 mil reais. E é uma negociação que tem intermédio da Sporteca, né? A Sporteca deixou isso claro no release da contratação do patrocinador, né, do fechamento com o patrocinador, mas também isso foi apurado. Passa uma imagem boa, né, Kleber? E sem estar no clube, né, sem estar no clube já atuando nesse momento, sem estar, ser SAF de fato, mas já ajuda com uma coisa que é o calcanhar de Aquiles da equipe, né?
3: É fundamental, né, para manutenção de grupo, né, de bom rendimento e bom ambiente, tá com salário em dia, né? E eu acho que é a segunda ação, né, que a Sporteca faz. Né?
1: Ano passado teve aporte de 6 milhões.
3: No D'Artagnan aí teve um dinheiro que foi providencial, né? E agora, num momento muito difícil, consegue um patrocinador que, olha, se não é o melhor dos mundos, é bem melhor do que o Joinville tinha. Isso também
1: mostra. Não tinha nada o Joinville, né?
3: E eu acho que a gente está ouvindo da Expogestão, né? E a Expogestão teve gente, né? Apresentou gente em painéis que estão com essa missão de apoiar a Sporteca na captação de recursos. Então, cada vez mais a Sporteca está dentro de Joinville.
1: É isso que eu ia te perguntar agora. Não só dentro do Joinville, mas dentro de Joinville.
3: De Joinville.
1: Isso, né? Eu acho isso muito legal. Hoje, em uma conversa, né, enfim, não vou revelar quem é a pessoa, mas foi falado que um processo de SAF nunca pode ser de fora para dentro do clube, sim de dentro para fora. E acho que isso está sendo muito bem construído. Por mais que a gente possa questionar algumas coisas, mas acho que essa relação da Sporteca com a comunidade de Juvenil está acontecendo. Não sei o que tu pensa, mas eu acho que está acontecendo.
3: Apesar de uma pouca abertura, né, da comunidade, né, que é receosa em relação à paternidade ou à maternidade do Jack, né, o Jack nesse momento precisa disso, né, e aos poucos a gente está vendo ações, né, da Sporteca, não prometendo nada de extraordinário, né, as pessoas dizem, mas eu vou entregar um clube para um grupo que não tem dinheiro. Eu prefiro falar a verdade do que ser enganado, né?
1: Qualquer staff do Brasil, tu vê isso.
3: Ouvir a verdade do que ser enganado. O Botafogo tinha um milionário. Onde é que tá o Botafogo?
1: Tá em recuperação judicial da SAF. Isso é loucura, né? Esse discurso de falar a verdade, isso tem me agradado. E ser direto com o torcedor, né? E essa comunicação direta tende a aumentar. Lembrando que o Joinville passa por um processo agora de ajeitar o seu estatuto, mudar o estatuto, ajeitar contratos e tudo mais. Isso vai levar um tempo. A Assembleia Geral para votação deve acontecer apenas em agosto ou setembro. Vamos agora falar rapidinho, Kleber, do futebol sul-americano, porque tem um jogo que não tem um time brasileiro, mas que interessa muito o time brasileiro, né? O La Guaira contra o Independiente Rivadavia jogam daqui a pouco e o Fluminense tá lá só acompanhando e torcendo para que o La Guaira não vença, né?
3: O Fluminense se complicou, né? Que Libertadores fraca do Fluminense.
1: E não,
3: né?
1: Não esperávamos que fosse assim, pelo brasileiro que vem fazendo.
3: O Fluminense, ele entra na Libertadores num bom momento de campeonato brasileiro, né? As pessoas elogiando o modelo de jogo, o tipo de jogo e os bons resultados do Fluminense com o Zubeldía, mas parece que a Libertadores serviu para estragar, inclusive, o brasileiro, né?
1: E temos também hoje o Corinthians, entra já classificado em campo, enfrenta o Peñarol fora de lá no Uruguai, fora de casa, com 10 pontos e com o Hugo Souza decepcionado no gol, né? Aquele vídeo dele corta o coração.
3: Não era para mostrar, né?
1: Acho que não precisa divulgar esse tipo de vídeo.
3: Não precisa.
1: Acho que, não sei.
3: É crueldade.
1: É crueldade. Também temos hoje Galo e Cienciano. E de brasileiros pela Sul-Americana, é isso. Kleber Grabowska, 7 horas, boa noite.
3: Boa noite, tchau, tchau.
1: A gente fica por aqui, então, com a Quadrada Esportiva. Voltamos Voltamos amanhã a partir das 6h30 com aquele release do esporte pelo Brasil, por Joinville e pelo mundo das 6h30 às 7h. Você fica agora em rede com São Paulo e a gente se encontra amanhã, tá? Tchau!
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5: Feira 21 de maio de 2026. A Polícia Federal recusou a proposta de acordo de delação premiada.

0: A fase de grupos da Libertadores foi interrompido após torcedores do clube colombiano invadirem um gramado em protesto contra a equipe. A entidade anunciou a aplicação de W.O. ao Independiente Medellín e concedeu os 3 pontos ao Flamengo. O clube também foi punido com uma multa de $116 mil, 5 partidas com portões fechados em competições da Conmebol e 2 jogos fora de casa sem a presença da torcida. O Ministério das Relações Exteriores cubano afirmou que o secretário de Estado americano Marco Rubio está provocando uma ação militar e rotulando falsamente Cuba como um país que pratica terrorismo. O chanceler cubano afirmou que o país não representa ameaça à segurança do governo de Donald Trump e acusou Washington de provocar intencionalmente o colapso econômico e o desespero social em Havana. No horário de Brasília, 7:02.
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1: Vamos para a terceira e última hora dessa edição do Ponto Final. Para você que chegou agora, boa noite. Seja muito bem-vindo, muito bem-vinda. A gente fala agora sobre a apreensão de canetas emagrecedoras. Vamos a Brasília com a Ana Carolina Tomé. Oi, Ana, boa noite.
2: Boa noite, Carol. Boa noite também aos nossos ouvintes. De janeiro até agora, a Polícia Federal e a Polícia Rodoviária Federal apreenderam quase 120 mil ampolas e canetas emagrecedoras em todo o país. De acordo com dados da PF, entre 2024 e 2025, houve um salto de quase 10 mil% nas apreensões de canetas, passando de 609 unidades em 2024 para quase 61 mil apreendidas no ano passado. De acordo com a PRF, maior parte das apreensões ocorreu na fronteira do Paraná com o Paraguai, sendo Foz do Iguaçu um dos principais pontos de atenção. Destaque também, Carol, para as divisas do Mato Grosso do Sul com o Paraguai. Ainda segundo a PRF, as apreensões ocorrem principalmente nas BRs 277, 369 e 163. O contrabando desse material na fronteira com o Paraguai deve movimentar em mais de 2 bilhões de reais este ano, segundo o Instituto de Desenvolvimento Econômico e Social de Fronteiras. A entidade aponta ainda que apenas entre 5% e 10% dos produtos ilegais são interceptados pelas autoridades brasileiras. Tiago de Castro, chefe do setor de enfrentamento aos crimes transfronteiriços da PRF, explica que a alta demanda pelos emagrecedores e o maior valor agregado ao medicamento tem feito das canetas o novo foco dos criminosos.
3: Sem dúvida nenhuma, agora as canetas emagrecedoras, esse mercado aí, ele está sendo explorado por organizações criminosas. Trabalho de levantamento, de análise de dados, ele é um trabalho contínuo. Ele não é um trabalho que se esgota, ele tem que ser feito e refeito diariamente. Com essas últimas apreensões, a gente começou a observar um pouco uma mudança aí. Não é mais uma pessoa que está trazendo ali para uso próprio, uma nova frente de atuação, é uma nova modalidade criminosa que já é uma realidade, é presente.
2: Cássio Tione, membro do Conselho do Fórum Brasileiro de Segurança Pública, explica que o grande desafio da fiscalização está no tamanho da fronteira brasileira e no enfrentamento às vendas ilegais pela internet. Ele defende campanhas de publicidade e conscientização relacionadas aos riscos do uso irregular desses medicamentos.
4: A gente tem uma fronteira imensa. Você pode entrar por rios, você pode entrar por rodovias, você pode entrar por aeroportos. Nós não temos outra escolha a não ser investir nas questões do combate que passem por questões de inteligência. Eu acredito que isso aí vai exigir um trabalho que tem que ser um trabalho conjunto, né? A venda ilegal, né, feita via internet, via redes sociais, né, envolva iniciativas que, até dos riscos que elas correm ao usar um produto sem orientação médica.
2: Segundo a Agência Nacional de Vigilância Sanitária, os medicamentos sem registro no Brasil não podem ser comercializados em nenhuma hipótese. Medicamentos devem ser adquiridos somente em farmácias e drogarias ou sites oficiais. Qualquer venda fora destes ambientes é considerada clandestina, sem qualquer

0: garantia de origem, composição, qualidade e conservação. Além disso, Carol, o governo federal tenta endurecer o controle sobre produtos ilegais vendidos pela internet. A Senacom e o Conselho Nacional de Combate à Pirataria trabalham na atualização de guias de boas práticas para orientar plataformas de comércio eletrônico no combate a anúncios irregulares, entre eles os de canetas emagrecedoras. É com você.
1: Obrigada, Ana Carolina.
2: Agora, 7:06 em Belo Horizonte, temos informações chegando de declarações do pré-candidato à presidência Ronaldo Caiado. Desirê Miranda, boa noite.
3: Inadédia, boa noite para você, para a Carol, para os ouvintes. Sem palanque em Minas Gerais, o pré-candidato à presidência da República, Ronaldo Caiado, do PSD, disse em entrevista coletiva nesta quinta-feira que não vai sair do estado durante a campanha. Minas é uma das unidades da federação mais cortejadas pelos candidatos ao Palácio do Planalto, já que por ter o segundo maior colégio eleitoral do país, tem sido definidor das eleições presidenciais. Porém, o candidato do PSD ao governo de Minas é o governador Matheus Simões, que vai tentar a reeleição. Ele foi vice-governador de outro pré-candidato à presidência, Romeu Zema, do Novo, e reafirmou a parceria em um evento da legenda em Belo Horizonte no último sábado. Caiado não falou sobre como fará a campanha em Minas Gerais sem o palanque de Simões, mas afirmou que terá presença forte nos estados definidores.
4: Eu não saio de Minas Gerais. Minas Gerais e São Paulo são os estados que eu mais frequento neste momento. Nós vamos acabar de concluir o sul do Brasil, nós vamos avançar mais ainda em São Paulo e Minas Gerais, e a partir dali nós vamos para o Nordeste com a chance real de ganharmos as eleições em muitos estados, como realmente temos a chance de ganharmos as eleições hoje na Bahia, e lá o nosso palanque será o mais forte. Como nós teremos palanques fortes também nos estados que são definidores.
3: Ronaldo Caiado esteve em Guaxupé, no sul de Minas, onde visitou cooperativas de café e conversou com produtores. Ele voltou a se colocar como terceira via e criticou a polarização entre PT e PL.
4: O Brasil não pode mais empobrecer o debate naquilo que não traz nada para a população, que é essa radicalização, essa polarização, tá certo? Que não produz e não avança em nada, tá certo? A renda, a melhoria da qualidade de vida das pessoas. E como tal, nós faremos exatamente esta opção.
3: Caiado também afirmou que o candidato a vice na chapa encabeçada por ele só será definido na convenção partidária em julho, na Dédia.
2: Obrigada, Desirê Miranda, em BH.
1: Todo mundo de olho em Minas, né? Porque é um estado que costuma decidir a eleição. Na Dédia, antes da gente ir para o intervalo, deixa eu registrar aqui uma informação confirmada aí pelo Vaticano, porque o Papa Leão XIV deve fazer uma viagem pela América do Sul em novembro. A informação é da agência Reuters. Detalhes foram divulgados primeiro por uma emissora uruguaia, que afirmou que o país está na rota do pontífice. E aí, agora a Reuters também dando essa informação. O Ministério das Relações Exteriores do Uruguai confirmou a Reuters que prepara essa visita. Segundo a agência, a viagem deve fazer parte de um giro mais amplo pela América Latina, que deve incluir também Peru e Argentina. Na verdade, a confirmação então é do Uruguai, não exatamente do Vaticano. O jornalista Gerson Camarote citou uma fonte da CNBB que afirma que a intenção do Papa é visitar os países do Cone Sul, que o Papa Francisco não conseguiu conhecer durante o pontificado, não conseguiu visitar, né, como a Argentina e o Uruguai. O Papa Francisco, que era argentino, mas acabou não visitando seu país de origem, né, durante seu pontificado. Segundo essa fonte citada pelo Camarote, dessa vez não temos previsão de passagem pelo Brasil. Os argentinos esperavam essa visita do Papa Francisco desde a eleição dele em 2013, mas ele nunca voltou a Buenos Aires. O G1 questionou o Vaticano sobre essa possibilidade do Papa Leão visitar o Brasil, mas não houve resposta ainda. O Papa Leão XIV, que é americano, mas tem muitas conexões com a América do Sul, porque ele foi ordenado bispo por uma diocese no noroeste do Peru e se tornou cidadão peruano em 2015. Agora você acompanha o noticiário da sua região, a gente volta já.
2: Ainda não,
1: tá o PVC? Ainda tá cedo. Vamos com o PVC. Eu já ia derrubar o PVC, 7:11.
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1: Bah, meu amigo, boa noite, PVC, tudo bem?
7: Tudo bem, Carol, tudo bem, Nadésia?
2: Não, né, você me deu boa sorte ontem, o Vasco perdeu os 3-1. Pode derrubar o PVC.
1: Mas aí a culpa não é do PVC, né, Nadésia, vamos combinar, né?
2: Não, é, o Vasco realmente...
1: Vamos aliviar aí pro
2: não
1: amigo.
2: Não tem voto de sorte que resolva esse problema.
7: Qual é o filme Boa Noite, Boa Sorte?
1: Ai, ai.
7: Não vou vamos fazer falar de mais isso, Nadésia. Desculpa.
2: Obrigada, PVC.
7: Desculpa, Nadésia. Eu não consegui ajudar. Perdão.
1: Tá difícil, amigo. Vamos falar de Corinthians e Peñarol?
7: Vamos. E aqui era pra ser o jogo do Memphis, é o jogo da... É o jogo da classificação do Corinthians, né? O Corinthians tá brigando com o Flamengo pra ter a melhor campanha da fase de grupos. É importante deixar claro que a melhor campanha da fase de grupos não significa ganhar o título depois, né? Por exemplo, o Palmeiras no ano passado fez a melhor campanha da fase de grupos e o Flamengo foi segundo colocado no grupo dele. E o Flamengo foi campeão e o Palmeiras foi vice. Os últimos dois campeões, Flamengo e Botafogo da Libertadores, ficaram em segundo lugar na fase de grupos no seu grupo e ganharam o título. Então, assim... Eu gosto de dizer assim, eu sei que nós estamos em maio, mas eu gosto de falar assim, campeão em fevereiro, só escola de samba. Então, campeão vai ser só em novembro, não tem essa. Independentemente disso, o Corinthians está brigando para ser o melhor da fase de grupos completa, mas ao mesmo tempo está lidando com uma situação que é o desmonte do time. Então, o Memphis não joga de novo, amanhã faz 2 meses que o Memphis não joga, provavelmente ele vai ter uma despedida contra o Platense na semana que vem. E o Corinthians, se ganhar, ele confirma a primeira posição, continua brigando para ser o melhor no geral. O Flamengo agora há pouco ganhou na Conmebol, o que era óbvio, né? E a Conmebol demorou demais para decidir. O Flamengo ganhou 3-0 do Independiente Medellín, o jogo que não houve lá em Medellín, porque o Medellín não deixou acontecer o jogo. O Flamengo ficou numa situação muito confortável para ser o melhor total da primeira fase, da fase de grupos. O melhor do seu grupo ele já é, e ele vai ser o melhor na classificação geral. E ainda ficou uma indefinição para saber se o Independiente Medellín, que não foi excluído da competição, se ele empatar com o Estudiantes, ele avança para a próxima fase jogando sem público. Ele vai jogar sem público a partir daí. Bom, o Corinthians precisa ganhar do Peñarol para manter a grande campanha que faz na Libertadores, embora faça uma péssima campanha no Campeonato Brasileiro, onde está em 17º lugar. É o time que está na zona de rebaixamento do Brasileiro e pode ser o melhor da América do Sul na fase de grupos. Acho que o Flamengo vai ser Flamengo, Rosário Central, Independiente Rivadavia, Corinthians. Um desses quatro vai ser o melhor da fase de grupos. Acho que vai ser o Flamengo, com os 3 pontos que acabou de conquistar, com os 3-0 atribuídos pelo jogo que não houve em Medellín. O Corinthians tem que jogar bem, tem que vencer, tem que ganhar confiança e depois ganhar no final de semana do Atlético também para tentar sair da zona de rebaixamento.
2: PVC.
7: Aliás, o Atlético está empatando com o Cienciano 0-0 pela Copa Sul-Americana agora, 14 minutos.
2: Nosso próximo assunto me deixou sentida, PVC. Parece que foi ontem que o Dória estava sendo apresentado no São Paulo, foi em janeiro, acabou de chegar, super animado. E tá de saída, é uma questão delicada, sensível. Acho que parece até estranho a gente dizer que um jogador está saindo de um clube porque está sendo ameaçado, porque a família está sendo ameaçada, porque de alguma forma isso ficou meio normal, mas não pode ser mesmo, né?
7: Mandou mensagem pro WhatsApp o César Saad, que é delegado da Polícia Civil de São Paulo, dizendo que se colocou à disposição do São Paulo Futebol Clube e do Dória e que não recebeu retorno. Aí vai ficar uma conversa de narrativa de quem é que está se colocando à disposição, mas eu acho que é importante essa conversa e relatar essa conversa, porque precisa acontecer alguma coisa, Nadésia e Carol. Cara, o Dória foi ameaçado de morte pelas redes sociais. O que parece que assim, tem algum boquirroto que entra lá na rede social e diz que vai matar o Dória. Aí o Dória, que tem um problema familiar gigantesco, porque tem um familiar próximo que a família pede para não dizer quem é, mas assim, então uma pessoa próxima que está muito entre a vida e a morte, e ele falhou em dois jogos recentes. E o que, que você faz com um jogador que falhou em dois jogos recentes? Coloca no banco de reservas. Mas as pessoas estão achando que você ameaça de morte. E aí o Dória, que está com questões emocionais, vamos lembrar que um atleta de nível absolutamente extraordinário na história do esporte mundial, que é a Simone Biles, pediu para não competir numa Olimpíada porque ela tinha questões que ela não estava conseguindo resolver. E era muito sério, era muito importante, e ela não competiu numa Olimpíada. E o Dória tem questões que ele tem que resolver, familiares, particulares, emocionais ou não, se diz respeito a ele. A questão técnica, quem resolve é o técnico. Coloca no banco de reserva, se for o caso. E aí você começa a perceber que tem mensagens em rede social dizendo assim: olha, a pressão em cima do Dória deu certo, ele pediu para sair, agora vamos ameaçar de morte os dirigentes. O que é isso?
8: Porque a moda vai pegar, né?
7: Não,
8: a moda pega. Conseguiu
7: pegou,
8: o que queria,
7: Carol.
8: Né? Um absurdo.
7: Isso é um caso de polícia.
8: Claro.
7: Porque assim, porque a mudança da comunicação por redes sociais, ela transformou situações que são absolutamente criminosas em cotidianas. Como diria Humberto Eco, as redes sociais deram voz aos imbecis. Mas aí a gente tem que ser imbecil para se comunicar nisso. Não! Existe lei. O Dória foi ameaçado de morte. A família do Dória foi ameaçada de morte. E ele está pensando em parar de jogar futebol e ele rescindiu o contrato com São Paulo. Ele rescindiu o contrato de trabalho. Porque ele não consegue lidar, e ninguém consegue, com esse nível de pressão assustadora. O esporte, o futebol, eu sempre quis, eu gosto de dizer sempre, você já me ouviu falar isso, Carol? Na verdade, acho que não. Eu sempre quis que meus filhos gostassem de futebol, porque o futebol ensina, como o esporte ensina, que na vida a gente vai ganhar e perder. Sim. E agora, quando você perde, você ameaça uma pessoa de morte. Isso é assustador. É como se você tivesse um funcionário de uma casa, ou de um banco, ou de uma casa lotérica, ou de uma padaria, que errou a conta no troco. Ou um médico que deu um diagnóstico errado, que acontece, médico erra, advogado erra, jornalista erra. O jogador de futebol erra. E a gente não consegue lidar com esse erro. É muito importante que isso se torne um caso policial e de justiça. É muito importante. Porque isso está mexendo com... Isso já virou há muito tempo um caso médico. Os jogadores de futebol no Brasil dizem que quando ganham, não comemoram. Eles sentem alívio. É muito grave.
8: Muito grave. É, muito grave. PVC, obrigada, viu? Um beijo para você. Até amanhã.
7: Obrigado, Carol. Obrigado, Nadege.
8: Valeu. Agora sim, posso chamar o intervalo, Nadege?
2: Eu deixo.
8: Acompanhando a história da sua região, a gente volta já.

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14: Acompanhe agora o É da Sua Conta PicPay Bank com Renata Flores. Boa noite, Renata.
15: Olá, bom dia. 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Olha, essa é uma questão complexa, então vamos por partes. Primeiro, a gente precisa entender os diferentes motivos para um empreendedor buscar uma linha de crédito, né? Existem aqueles que querem comprar equipamentos novos, aqueles que querem investir em uma expansão e também quem está passando por momentos de apuros e precisa, então, reforçar o caixa. Com tudo isso definido, próximo passo, analisar a sua situação financeira. Tem que fazer algumas perguntas, tipo: como é que anda a sua reserva financeira? Existem investimentos ativos que você consegue resgatar? A partir disso, você pode então escolher a melhor linha de crédito para o seu negócio. Agora, antes de fechar o empréstimo, é fundamental analisar alguns detalhes, como valor total a ser pago, as taxas e o valor das parcelas. E também é essencial escolher um banco que consiga te atender rápido. 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Então, pessoal, na hora de contratar, tenha em mente a sua situação financeira e opte por parcelas que caibam no caixa da sua empresa. Por hoje foram essas as minhas dicas. Amanhã eu estou de volta no É da Sua Conta.
14: Agora, 7h26, vamos para as notícias da sua região.

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0: Quinta-feira, 21 de maio de 2026, o presidente Lula reafirmou a intenção de aprovar Jorge Messias para o Supremo Tribunal Federal após a rejeição inédita pelo Senado. O petista planeja reenviar o nome do advogado-geral da União após considerar que há brechas para a negociação, embora haja um ato que impeça uma nova apreciação na mesma sessão legislativa. A Câmara dos Deputados aprovou o projeto de lei que proíbe o sigilo sobre informações referentes aos gastos da Presidência da República com cartão corporativo e viagens oficiais. A proposta apresentada pelos deputados Gustavo Gayer, do PL, e Marcel Van Hatten, do Partido Novo, tem como objetivo ampliar a transparência e fortalecer o controle social sobre o uso do dinheiro público. Após a aprovação na Câmara, o texto segue agora para análise do Senado Federal. O presidente dos Estados Unidos, Donald Trump, anunciou o envio de 5 mil soldados norte-americanos à Polônia. O republicano afirmou que a decisão é baseada na forte relação entre os dois países. O anúncio ocorre após críticas frequentes de Trump a aliados europeus, principalmente pela avaliação do governo americano de que alguns países da OTAN têm dado apoio insuficiente à ofensiva contra o Irã. No horário de Brasília, 7h34.
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2: A gente tem informação agora em Brasília com o Igor Cardim. Um momento de tensão diplomática entre Brasil e Israel, é isso, Igor?
3: Pois é, Carol, o Ministério das Relações Exteriores convocou nesta quinta-feira a chefe de negócios da Embaixada de Israel no Brasil, Racha Atami, para cobrar explicações sobre o vídeo que mostra ativistas com as mãos amarradas e as testas ali apoiadas no chão. As imagens que foram divulgadas pelo próprio ministro da Segurança Nacional de Israel apontam ali o tratamento dado a estrangeiros que integravam uma flotilha com destino à Faixa de Gaza, entre eles 4 brasileiros. A reunião aconteceu aqui em Brasília, na sede do Itamaraty, e foi conduzida pelo diretor do Departamento de Oriente Médio, Clélio Cripa. De acordo com relatos obtidos pela CBN, os diplomatas brasileiros apresentaram protestos mais duros do que os feitos anteriormente. Esta é a segunda vez que a representante israelense é chamada ao ministério no contexto desta mesma flotilha. A primeira ocorreu após a interceptação da embarcação e a prisão do ativista brasileiro Thiago Ávila. Na quarta-feira, o Itamaraty já tinha divulgado uma nota oficial classificando como degradante e humilhante o tratamento dispensado aos participantes da flotilha. O governo brasileiro também reiterou críticas à interceptação das embarcações em águas internacionais e pediu respeito aos direitos dos ativistas, além da libertação imediata dos detidos. Nesta quinta, Israel informou que deportou os estrangeiros que participavam desta ação. Carol.
2: Obrigada, Igor.
0: Agora, 7 horas e 36 minutos, vamos ao Rio de Janeiro. Diogo Bugalho com outras informações para a gente. Boa noite.
4: Boa noite, Nadédia. Boa noite a todos. A primeira turma do Supremo Tribunal Federal decidiu por unanimidade tornar réus os policiais Rivaldo Barbosa, Giniton Lages e Marco Antônio de Barros Pinto no inquérito que apura crimes relacionados ao assassinato da vereadora Marielle Franco e do motorista Anderson Gomes. Os votos mais recentes foram dados na manhã dessa quinta-feira pelos ministros Flávio Dino e Carmen Lúcia, que acompanharam o relator Alexandre de Moraes. Os três foram denunciados pela Procuradoria-Geral da República pelos crimes de associação criminosa e obstrução de justiça nas investigações sobre as mortes de Marielle Anderson. Segundo a denúncia, Rivaldo Barbosa teria liderado uma organização criminosa dentro da Polícia Civil do Rio para atrapalhar investigações de homicídios, incluindo o caso da vereadora. De acordo com a PGR, o grupo atuava no desaparecimento de provas, realocação de inquéritos, ocultação de elementos probatórios, falta de preservação de evidências e até na incriminação de inocentes. Rivaldo Barbosa assumiu o comando da Polícia Civil do Rio em 2018, um dia antes do assassinato de Marielle Franco. Após a nomeação, ele escolheu Giniton Lages para chefiar a Delegacia de Homicídios e conduzir as investigações do caso. Marco Antônio de Barros Pinto já atuava na especializada. Em fevereiro desse ano, a primeira turma do STF condenou os irmãos Chiquinho Brazão e Domingos Brazão a 76 anos e 3 meses de prisão, apontados como mandantes dos assassinatos de Marielle Franco e Anderson Gomes. Na mesma decisão, Rivaldo Barbosa foi condenado a 18 anos de prisão por corrupção passiva e obstrução de justiça. A CBN não conseguiu contato com a defesa dos acusados. Nadédia.
0: Obrigada, Diogo Bugalho, pelas informações no Rio de Janeiro. A gente faz mais uma pausa para o noticiário da sua região. Na volta tem o Dia a Dia Digital.

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0: O governo fez mudanças importantes na plataforma gov.br. O Tarcísio Veloso deixou o comentário gravado hoje. Ele fala se essas mudanças são positivas para o usuário.
1: Primeiro, a gente precisa entender qual é a importância dessa plataforma gov.br. Ela começou lá no governo Bolsonaro, depois seguiu evoluindo no governo Lula, e ela permite o acesso a mais de 4 mil serviços digitais, entre os federais, os estaduais e os municipais. Destes, eu destaco o meu INSS, o meu SUS, a carteira de trabalho digital e a carteira digital de trânsito também. Ou seja, ferramentas importantes. E eu aposto que o ouvinte, Nadédia e Carol, conhece alguém, se é que não passou pela dificuldade de tentar se logar no gov.br e encontrar dificuldade. Muito chato, muito, muito. Assim, eu fico imaginando quem foi lá em Brasília, provavelmente, que pensou o fluxo, a experiência para que o usuário, no caso o cidadão, conseguisse acessar e principalmente recuperar a conta depois que acontece alguma coisa. Então, é boa a notícia hoje de que o governo, por meio do Ministério da Gestão e da Inovação em Serviços Públicos, tenha feito a revisão do funcionamento do gov.br e esse processo para recuperação de conta. Eu lembro aqui que a plataforma, ela permite a verificação em duas etapas, e isso é essencial, é uma dica que, ó, eu bato aqui na tecla, na CBN faz um tempão, é uma dica que eu já levei para a televisão, já levei para a internet, porque o nosso ambiente digital tem estado muito inóspito. Então, todas as camadas de segurança que nós pudermos adotar, elas são importantes. Mas também não adianta, conforme estava no gov.br, essa situação em que é tão protegido, é um fluxo tão complicado que você fica travado do lado de fora. Trancaram a casa, passaram a chave e deixaram a pessoa na chuva. Era isso que acontecia. Eu mesmo tive que desativar minha verificação em duas etapas porque trocava de celular, enfim, os testes que eu faço, vocês acompanham, e depois não conseguia voltar. Então o governo detalhou e vai ser da seguinte forma o processo, que eles dizem que é mais intuitivo, para recuperar a conta. Primeiro tem que atualizar o aplicativo gov.br, no celular, e aí depois indicar qual é a dificuldade. Lá na tela de autenticação em duas etapas, vai pedir um código temporário, e aí o usuário pode tocar na opção "Estou com dificuldade para gerar o código". Nessa hora, começa uma espécie de prova de vida, um reconhecimento facial. A ideia aqui, por óbvio, é evitar fraude e garantir também que o solicitante é o titular da conta. Então, a plataforma vai bater o rosto da pessoa que está ali aparecendo na frente do celular com o que está registrado lá na base de dados deles. E, por fim, se ocorrer esse sucesso da biometria, o sistema envia um código numérico para o e-mail de emergência cadastrado. Então, acaba tendo esse fator novo e é importante que todo mundo se familiarize com ele. Dentro lá do gov.br, o usuário vai poder indicar qual é este endereço de e-mail, que pode ser o que já está vinculado ao perfil principal ou uma conta diferente. Então, digamos que você faz o seu login no gov.br com o seu CPF, tem lá cadastrado o seu e-mail tacios@gmail.com. Você vai e coloca o e-mail de emergência como tacios@cbn.com.br, alguma coisa assim, para que, né, você consiga, de fato, receber aquela recuperação. Então, a mudança, ela é positiva, era algo muito necessário, que causava muita dor de cabeça nos usuários, e, a partir de agora, o gov.br se moderniza do ponto de vista de experiência de uso e fica mais próximo do que nós já estamos acostumados a fazer em rede social, em aplicativo de e-mail e por aí vai. Então, o ponto é positivo e seguiremos acompanhando a evolução desse aplicativo. Se você tem dúvida, quer mandar aqui pra gente na coluna, pode me escrever na rede social, no @tassius, TASSIUS. Eu tô no Instagram e em todas as outras redes, ou então manda um e-mail pra gente, diadiadigital@cbn.com.br. Spoiler, estou trabalhando em uma coluna sobre robô aspirador, porque uma ouvinte do Rio de Janeiro chamada Daniela entrou em contato, tô só terminando de experimentar algumas coisas e muito em breve a gente volta a falar sobre isso, tá bom? Até a próxima.
0: Muito bom, valeu, Tarso. Gente, realmente esse negócio da verificação em duas etapas do gov.br era um inferno. Uma vez eu fiquei presa acho que uns 15 dias esperando liberarem meu acesso porque eu perdi a verificação em duas etapas. Cara, um negócio que em 2026 realmente não tem a menor justificativa, né?
2: Vira um loop, né? Às vezes a verificação aí volta para o aplicativo do Gov que pede de novo a verificação. Nossa. É desesperador. Até a Érica, que nosso ouvinte, falou, pobre da minha mãe, tem que pensar nos idosos também, né?
0: É. Não, é um inferno. Tomara que melhore. Gente, vamos seguir aqui com o noticiário. A Samantha Klein está de volta. Aldo Rebelo se pronunciou sobre a expulsão do partido, né, Samantha? O que ele falou?
3: Isso, ele se manifestou justamente nas redes sociais, ele disse que reafirma a determinação de prosseguir na jornada de pré-candidatura até a convenção partidária, que é justamente a instância autorizativa em decidir quem vai ser o candidato. Ele ainda afirmou que a Direção Nacional do Democracia Cristã não atinge a honra dele e a dignidade pública pela ausência de qualquer fato apontando justificativa sobre a medida contra a filiação dele. Lembrando que Aldo Rebelo, ex-ministro do esporte, se filiou neste ano e ele vinha buscando uma pré-candidatura à presidência, mas ele foi deixado de lado pela escolha do presidente João Caldas e outros aliados da sigla pelo ex-ministro do STF, Joaquim Barbosa. Portanto, nessa nota, ele também dá a entender que vai buscar a justiça depois de ter sido expulso do partido. Isso ocorreu hoje. Até acabei de falar com o presidente João Caldas e ele disse que o caso de Aldo Rebelo é página virada, justamente pelos ataques que ele fez à legenda e também à presidência. E agora falta informar ao TSE. É, com vocês.
0: Obrigada, Samantha. A gente faz uma pausa para o noticiário da sua região. Voltamos já.

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1: A gente tem informação agora em Maringá. Olha que história bizarra. A Justiça do Paraná decidiu que um homem que ateou fogo na companheira não teve a intenção de matá-la. Luciana Penha, conta essa história pra gente. Boa noite.
2: Olá, Carol. Boa noite. Boa noite, Nadédia. A justiça classificou como lesão corporal grave esse crime. Esse crime que aconteceu em junho do ano passado. A vítima é Thaís Lacerda, de 46 anos. Ela teve 30% do corpo queimado pelo então companheiro José Rodrigo Bandura, de 39 anos, que está preso desde então. Ela até se lembra de como foi esse caso, ela contou para a gente em reportagem à CBN Maringá, e tem imagens também, é um caso que ganhou bastante repercussão por causa das imagens que mostram Thaís se jogando na piscina da residência que o casal morava para apagar as chamas, depois que ele ateou fogo com um acendedor de churrasqueira. Ela ficou 11 dias em UTI, em coma, numa UTI. Foi uma tragédia pessoal que deixou sequelas físicas e emocionais na Thaís. O José Rodrigo, ele foi pronunciado e iria a julgamento por tentativa de feminicídio. Acontece que a defesa dele recorreu, a justiça deu provimento ao recurso e desclassificou o crime de tentativa de feminicídio para lesão corporal grave. Agora, a justiça, a primeira vara criminal, vai decidir a dosimetria da pena. Rodrigo está em prisão preventiva, que é analisada a cada 3 meses. E a próxima análise é agora em junho, dia 18, quando provavelmente a justiça irá decidir a dosimetria da pena e se ele permanece ou não preso. Em nota, o Ministério Público disse que os autos do processo foram remetidos esta semana ao setor de recursos criminais do Ministério Público e agora o Ministério Público vai analisar a possibilidade de interposição de recurso. E além disso, a 23ª Promotoria de Justiça aqui de Maringá vai se manifestar nos autos do processo pela manutenção da prisão preventiva do acusado. Em entrevista à CBN Maringá, a vítima, Thaís Lacerda, disse que teme pela própria segurança. Carol, Nadédia.
1: Óbvio, né, que tá com medo. Obrigada, Luciana. Utilizou álcool, um acendedor de churrasqueira e um isqueiro para incendiar a companheira dentro de casa. É muito absurdo, gente.
3: E antes de fechar essa edição, aqui em São Paulo tem informação chegando com o Guilherme Pradella. Boa noite.
4: Boa noite, Nadédia. Ouvintes, a comissão disciplinar da Conmebol deu a vitória ao Flamengo no jogo cancelado contra o Independente Medellín na Colômbia no último dia 7. Pela quarta rodada da fase de grupos da Libertadores. O anúncio do decreto do WO para o clube colombiano aconteceu na tarde desta quinta-feira. Com o resultado, o Flamengo chega a 13 pontos e garante matematicamente a primeira colocação do grupo A. A equipe já havia assegurado a classificação para as oitavas de final na quarta-feira ao vencer o Estudiantes por 1-0 no Maracanã. O último jogo do Flamengo será na próxima terça-feira contra o já eliminado Cusco em casa. Mandante do jogo, o Independente Medellín foi considerado responsável pela falta de segurança que levou ao cancelamento da partida. No momento em que a bola ia rolar, torcedores começaram a atirar bombas e sinalizadores em direção ao gramado em protesto ao momento do clube. Também houve princípio de incêndio nas arquibancadas do Atanásio Girador, além de invasão ao gramado. Os times então se retiraram do gramado por determinação da arbitragem, com pouco mais de 5 minutos do tempo corrido no relógio. Mais de uma hora após o horário do início da partida, houve o anúncio do cancelamento. Além do resultado de ser considerado derrotado na partida, o Independente Medellín foi punido com 5 partidas como mandante com portões fechados em competições da Conmebol, 2 jogos fora de casa sem a presença de sua torcida e multa de $116 mil. O clube colombiano ainda pode recorrer da decisão na comissão de apelações da Conmebol em um prazo de 7 dias corridos. Nadédia.
3: Obrigada, Guilherme Pradella, aqui em São Paulo.
1: Nadédia Calado, obrigada por hoje, viu? Boa noite pra você, até amanhã.
3: Ótima noite pra você e a todos, até mais.
1: Ponto final de hoje fica por aqui. Tivemos produção de Wender Starles, trabalhos técnicos de Juliano Fonseca e Henrique Dias. Boa noite pra você, obrigada pela companhia. Amanhã às 5 da tarde a gente tá de volta, até lá.

0: Quinta-feira, 21 de maio de 2026. O ministro do Supremo Tribunal Federal, Alexandre de Moraes, arquivou investigação contra o presidente da Câmara dos Deputados, Hugo Mota, do Republicanos, e do senador Ciro Nogueira, do Progressistas, sobre o caso de entrada de bagagens no Brasil sem fiscalização. A situação ocorreu no retorno de uma viagem à Ilha Caribe de São Martinho, em um avião particular do empresário Fernando Oliveira Lima. O caso chegou ao STF após a Polícia Federal identificar a presença de parlamentares com foro na corte na lista de passageiros. O Tribunal Superior Eleitoral decidiu que o uso de igrejas para promover candidaturas configura abuso de poder político e econômico, cassando os registros de três políticos de Votorantim no interior de São Paulo. A prefeita Fabiola Alves e o vice César Silva, do PSDB, e o vereador Pastor Lilo, do MDB, foram condenados por usar o púlpito para promoção política. A decisão também destacou um aumento suspeito no aluguel de um imóvel da igreja que beneficiaria a instituição religiosa. A Meta fez um acordo na Justiça dos Estados Unidos para encerrar o processo relacionado aos impactos das redes sociais na saúde mental de estudantes. O processo dizia que plataformas como Facebook, Instagram, YouTube e Snapchat contribuíram para uma crise de saúde mental entre jovens. A ação pedia mais de 60 milhões de dólares para cobrir esses custos, mas o acordo encerrou o julgamento que estava marcado para 15 de junho em um tribunal federal na Califórnia. No horário de Brasília, 8:03.
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1: Muito boa noite a você, amigo e amiga, ouvintes aqui do Quatro em Campo. Sejam todos muito bem-vindos. Vamos juntos até as 9 horas da noite. Muito obrigado a você que se liga no nosso podcast, você que acompanha o programa nas mais diversas plataformas digitais. Hoje, dia 21 de maio.
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1: Rafael Prates, tudo bem, Prates? Boa noite.
2: Alô, Éboli, boa noite, ouvintes da CBN.
1: Leonardo Dai, fala, Léo, boa noite.
3: Falo, Carlos Eduardo Éboli, hoje eu tô aqui desde o começo. Boa noite aos companheiros e aos ouvintes.
1: Muito obrigado. Muito obrigado pela audiência qualificada. E Gabriel Dudziak, tudo bem, Dudes? Boa noite.
4: Tudo bem, Éboli, boa noite.
1: Reginaldo Pires.
0: Primeiro tempo.
1: Bola rolando, hein? Bola rolando pela Libertadores, pela Sul-Americana, mas de Brasil em campo, o Atlético Mineiro, que está vencendo o Cienciano por 2-0. Isso aí é a Copa Sul-Americana. E essa vitória é importante para o Galo, porque vai colocando ali uma situação de muito equilíbrio, né, no grupo. Aliás, um grupo equilibradíssimo, né? O grupo B da Sul-Americana, porque com essa vitória do Atlético Mineiro e com o empate que está acontecendo também agora entre o Puerto Cabello e o Juventud, 1-1, está o seguinte, ó: Puerto Cabello 7, Cienciano 7, Atlético Mineiro 7 e Juventud 6, tá? Então, muito equilíbrio, persistindo esses resultados, a gente vai para uma última rodada onde tudo pode acontecer, mas fato é essa vitória do Atlético fundamental para ele ficar nessa briga aí. Com esse resultado de momento, o Atlético é o terceiro colocado, mas tem esse triplo empate aí em 7 pontos. Deixa eu dar uma olhadinha ali na Libertadores. Isso aqui é grupo do Fluminense e tem novidade aí no grupo do Fluminense, hein? Decisões da Conmebol hoje que estão agitando aí essa reta final da Libertadores. O Independiente Rivadavia está vencendo o Deportivo La Guaira por 2-1. O Rivadavia está super garantido, primeiro colocado.

0: no grupo do Fluminense. Mas tem essa decisão da Conmebol. A gente ouviu há pouco aí o Guilherme Pradella na programação, falando sobre o Flamengo, e aí a decisão sobre o WO do Flamengo, aquilo todo mundo já sabia, né? Só que a Conmebol ficou numa demora para divulgar isso, inacreditável. E confirmou agora oficialmente o WO, a vitória do Flamengo contra o Independiente Medellín, 3-0, e o Independiente Medellín pega agora uma punição de 5 partidas com o mandante com portões fechados em competições da Conmebol, 2 jogos fora de casa sem a presença da sua torcida e multa de pouco mais de R$580 mil, tá? Segue na competição, inclusive ontem conseguiu uma importante vitória contra a Cusco e vai para uma última rodada em vantagem contra o Estudiantes. Virou mata-mata o último jogo, Independiente Medellín e Estudiantes, o jogo é na Argentina, mas o time colombiano joga pelo empate para conseguir a classificação. E o Flamengo está nadando de braçada nesse grupo, com a confirmação do WO, o Flamengo chega aí aos 13 pontos e se coloca bem, inclusive, para ter a melhor campanha no geral, né? A disputa de melhor campanha no geral, ela também está interessante. O Corinthians, se vencer hoje o Peñarol, se coloca nessa disputa, também vai a 13 pontos. O Rosário Central já tem 13 pontos, então também está nessa disputa. Mirassol com 12 também está nessa disputa. Então, ficar de olho aí o Coquimbo Unido, né, que é uma grande surpresa aí, está com 10 pontos, pode chegar a 13, também está nessa disputa, mas esse WO coloca o Flamengo aí numa condição muito, mas muito confortável. O Flamengo que ontem venceu o Estudiantes por 1-0 no Maracanã. E aí, como um primeiro tema que eu coloco aqui para vocês, já que a gente vai ter no sábado esse Flamengo e Palmeiras aí, né, que mobiliza uma barbaridade, né, os dois primeiros colocados se enfrentando, meio que invertendo os papéis, né, Prates? Flamengo e Palmeiras na Libertadores, que ontem o Palmeiras acabou perdendo em casa, perdeu uma invencibilidade incrível na Libertadores, isso só aumenta, né, o feito alcançado pelo Cerro Porteño. Deixa eu ver aqui, ó, 19 vitórias, 9 empates em 28 jogos. Era esse o retrospecto do Palmeiras em Libertadores da América. Aproveitamento 78,6%. Então o Cerro Porteño quebrou essa sequência. A última derrota do Palmeiras, ela aconteceu há 5 anos, ou tinha acontecido há 5 anos, contra o Defensa e Justiça, né? O Palmeiras perdeu por 4-3. Então, 28 jogos de invencibilidade, vem o Cerro, vence por 1-0, o time é vaiado, o Palmeiras que se acostumou a nadar de braçada na fase de grupos, e o Flamengo que vinha de um histórico sempre com muitas dificuldades na fase de grupos. Invertendo os papéis, Flamengo e Palmeiras na Libertadores?
1: Nessa fase sim, né, Boli? Nessa fase sim, porque nós nos acostumamos a observar e acompanhar o Palmeiras, ainda mais na era Abel Ferreira, sobrando na fase de grupos, né? De 18 pontos, se não fizesse os 18, faria 16, faria 15. Agora tá com 8 e para passar tem que fazer 11, ou talvez passe com 9, né? Então, assim, a pontuação mais baixa.
0: Depende,
1: né?
0: Só dele ainda.
1: Depende só
0: Depende
1: dele.
0: Depende só dele ainda.
1: Não, imagino que vai se classificar, né, Boli? Imagino que vai se classificar. É claro que fica de ontem pro Palmeiras, além do resultado, o segundo tempo, pior que o primeiro, né? O segundo tempo do time foi pavoroso, depois que sofreu o gol no começo do jogo, o Palmeiras não entrou mais no jogo, e o Cerro Porteño tem muitos méritos. O Cerro Porteño chegou a São Paulo com muitos jogadores jovens que foram colocados no time quase que estreando, né? Alguns jogaram nas últimas semanas, tinha alguns desfalques também, e sempre que um grande do continente vence um poderoso do Brasil, um gigante do Brasil, com as condições que a Libertadores ela acabou virando, né? Essa vitória tem que ser muito comemorada. Então, assim, o Cerro Porteño tratar o resultado de ontem como histórico não é nenhum exagero, porque a Libertadores ficou de outro tamanho, para quem não é brasileiro, né? Então, ontem o Cerro Porteño conseguiu um feito, derrubar o Palmeiras dentro do Allianz Parque. E em relação à fase de grupo, você tem razão, Éboli. Nós vimos nos últimos anos o Flamengo se classificando algumas vezes com muita dificuldade, passando em segundo lugar, foi assim com o Tite, foi assim no ano passado também com o Felipe Luiz. E o Flamengo, depois do mata-mata, cresce e aí mostra o potencial que tem em relação ao grupo de jogadores que tem, aos atletas que estão à disposição do treinador que está trabalhando no Flamengo. E o Palmeiras não. O Palmeiras, até ontem, Éboli, acumulou 17 jogos sem perder. É verdade que nesse meio do caminho não fez jogos assim espetaculares. Os resultados eram bons e às vezes melhores até do que as atuações. Ontem foi um combo completo. Resultado ruim, atuação ruim também. Então, uma Libertadores assim que serve. Acho que fica de alerta, talvez, para alguns erros não serem repetidos. Mas como a fase de mata-mata virá depois da Copa do Mundo, é outro campeonato quando vai voltar em agosto. É outra história, mas para esse momento, tô com você. O Flamengo foi tranquilo e o Palmeiras sofreu mais do que imaginava-se nessa fase de grupos da Libertadores.
0: A gente pode ter algumas mexidas em elenco, inclusive, né? Mas vai um intervalo muito longo entre a fase de grupos e a próxima fase, assim como vai ser um intervalo muito longo também entre os turnos do Campeonato Brasileiro, vai até a 18ª rodada, depois volta só 50 dias depois. É bom até depois, quando voltar, quando acabar a Copa, a gente fazer um estudo aí e lembrar, né? Pegar umas colinhas aí e lembrar o que está acontecendo. Mas, o Dudes, como é que você vê, né, principalmente essas duas participações aí de Flamengo e Palmeiras? O Flamengo muito seguro até agora na Libertadores. Ontem não foi uma atuação brilhante, né? O Estudiantes até colocou muitas dificuldades ao Flamengo, mas no final das contas ele foi lá e venceu. É uma atuação até agora, uma fase de grupos bem segura do Flamengo, não?
2: Sem dúvida. E o time foi leve, né, para o jogo de ontem contra o Estudiantes, já sabendo que ia ganhar 3 pontos, né, na partida contra o Independiente.
0: É verdade.
2: Medellín. Isso ajuda também.
0: Só faltava como é bom avisar oficialmente, mas todo mundo sabia.
2: Imagino que tenha sido aí só uma questão, né, de procedimento, né, de regimento, né, de olha, tem que instaurar o procedimento. Aí você dá X dias para elaboração da defesa, aí X dias para o julgamento.
0: Que não
2: da ação.
0: Houve, né?
2: Exato, que o Independiente Medellín nem gastou com isso, né? Falou que o advogado podia descansar nessa, sendo poupado para uma próxima. então, assim, acho que é só por isso que demorou, né? Mas todo mundo já sabia o que ia acontecer, porque o regulamento é muito claro em relação a essas questões. Então, jogou mais leve, soube aguardar, né, por uma oportunidade claríssima de gol para fazer esse 1-0. Contou com o errinho ali do goleiro Muslera, né? Que não foi bem no início do lance. E aí o Pedro fez 1-0, depois ficou muito fácil aí para o Flamengo administrar. De repente poderia ter até ampliado esse placar num segundo momento para fazer uma diferença maior de gols. Mas eu acho que é um reflexo, né, do que a gente está vendo no campeonato, na temporada, né? Não é que é simples, não é que o Flamengo está jogando por música. Não está. Mas tem sido melhor do que o Palmeiras na comparação um com o outro, né? Tem jogado melhor do que o Palmeiras. E o Palmeiras, uma hora, né, depois de tantos desempenhos mais ou menos, uma hora ia dar no que deu, né, numa derrota como aconteceu. E aí o time não estava tão mal no jogo exatamente, mas aí toma 1-0 e se perde, né, se perde muito. O Abel até falou sobre isso, que o externo veio para o interno na questão de assobios para os jogadores, né, ele fala de vaia, fala de assobio, que os atletas se espalharam demais pelo campo, que não souberam o que fazer com a bola. Então tudo isso prejudicou a equipe e levou aí essa derrota por 1-0. É verdade que a gente tem que destacar também o aproveitamento incrível, né, do Cerro, que praticamente só criou a do gol e fez, mas é assim também para a equipe que tenta enfrentar o Palmeiras, tenta enfrentar o Flamengo. Estratégia nunca é muito distinta dessa, são raros os times que tentam algo distinto, né, diferente. E acho que é isso, né? O Palmeiras não perdia desde o jogo contra o Vasco lá em março. Então, uma hora ia arrebentar aí com esses desempenhos mais ou menos. Arrebentou no jogo de Libertadores em casa.
0: Essa vaia de ontem, ô Léo, ela é uma vaia que envolve muito mais do que o jogo de ontem. Eu acho que houve decepção, a expectativa da torcida do Palmeiras é que o Palmeiras, mesmo não jogando bem, confirmasse o fator casa nos dois últimos jogos e arrancasse aí para uma classificação mais segura. Vai agora para a última rodada, ainda dependendo das próprias pernas, mas é um segundo dever de casa que agora o Palmeiras vai ter que fazer bem, né? Mas tem alguma coisa de tensão pré-Flamengo e Palmeiras? Porque aquela expectativa de, olha, vamos jogar bem, vamos garantir essa classificação, arrancar para a classificação, mostrar um bom futebol e pegar um embalo para encarar esse Flamengo e Palmeiras, que não decide nada no campeonato, mas envolve uma rivalidade que se constrói muito forte nos últimos anos, vem se construindo muito forte nos últimos anos. E aí é uma percepção minha, né? É uma, em função até dos resultados. O Flamengo e Palmeiras, ele mexe mais emocionalmente com o lado do Palmeiras, porque os resultados estão mais do lado do Flamengo. Na era Abel Ferreira, o Abel tem muita dificuldade para vencer o Flamengo. Em 15 jogos, só venceu 3 vezes. Os placares mais dilatados são sempre do lado do Flamengo. Então, tem alguma, tem um negócio aí de que mexe mais com o emocional do lado verde. E aí, justamente, antes desse jogo, o Palmeiras não vai bem. Tem uma relação, na tua opinião, isso aí, essa insatisfação do torcedor, mas já mexido pelo que, por esse encontro de sábado?
3: Eu acho que tem mais a ver com o histórico que vem desde o ano passado. Na verdade, vem de duas temporadas, né, em que o Palmeiras não conseguiu vencer os principais títulos da temporada, né? O Paulistão, desculpa, a Libertadores, a Copa do Brasil, o Campeonato Brasileiro. Na temporada retrasada venceu o Paulistão, nessa venceu o Paulistão, na anterior nem o Paulistão conseguiu ganhar. Então, a temporada 2026, ela já começou pro Palmeiras com um mau humor muito grande da torcida, herdado de 2025. E no que diz respeito aos enfrentamentos com o Flamengo, eu acho que, embora o retrospecto fosse o tempo todo muito favorável ao Flamengo, eu acho que emocionalmente estava equilibrado, ou talvez até pegando mais pro Flamengo, porque as vitórias do Palmeiras, elas vinham nos jogos mais importantes. Tinha aquela vitória de Montevideo da final da Libertadores, tinha a Supercopa do Brasil, que o Flamengo tinha vencido uma também, mas o Palmeiras tinha vencido a mais recente. E acho que com a vitória do Flamengo em Lima, com o Flamengo igualando, né, a final de Libertadores, devolvendo a final da Libertadores, sobra esse retrospecto geral, que é muito favorável ao Flamengo, e que aí torna, cria uma preocupação no torcedor em relação ao jogo de sábado. Mas eu acho que a vaia, o descontentamento, que já apareceu em outros jogos, se não no final do jogo, às vezes no intervalo, e depois o Palmeiras conseguiu fazer um gol no segundo tempo, às vezes não, enfim, eu acho que ela tem muito a ver com esse histórico das últimas duas temporadas em que o Palmeiras não conseguiu vencer nem Campeonato Brasileiro, nem Libertadores e nem Copa do Brasil, e também com a bola que o time vinha jogando nessa sequência de invencibilidade. Eu falava sobre isso ontem com o Rafael Prats. Se você tem 17 jogos de invencibilidade, jogando bem, ganhando a maioria dos jogos, goleando os adversários, e você perde um jogo para o Cerro Porteño em casa por 1-0, a torcida tem uma compreensão maior e vai para casa falando: poxa vida, hoje realmente... mas acontece, é da vida. Se você tem uma sequência de 17 jogos de invencibilidade, em que você joga mais mal do que bem, em que você, quando ganha, ganha de 1-0 ou de 2-1, em que você muitas vezes empata, em que você vai frustrando o torcedor num recorte mais recente, quando a derrota vem, ela tem um peso diferente para o torcedor. E acho que tem um outro componente ainda, além de tudo isso, que é o seguinte: o palmeirense, pela primeira vez nesse período, ele viu o Palmeiras, ele está vendo o Palmeiras investir tanto ou mais no seu elenco do que o Flamengo. Porque se você voltar na final da Libertadores em 2021, se você voltar na conquista do Campeonato Brasileiro de 2022, não era um Palmeiras remediado, não era um Palmeiras pobre, era um Palmeiras com muito investimento, mas em comparação com o Flamengo, era o Palmeiras apostando na organização, no trabalho de longo prazo do Abel Ferreira, para contrapor os investimentos do Flamengo para contratar jogadores de um nível superior ao Palmeiras. Essa história mudou. O Palmeiras, da temporada passada para cá, contratou o Vitor Roque, o Palmeiras contratou o Paulinho, o Palmeiras contratou investindo alto, tá? Pode não ser um grande jogador, mas o Palmeiras investiu alto por ele. O Sousa. Então, o Palmeiras, se você colocar o investimento que o Palmeiras fez e o investimento que o Flamengo fez, eles já estão num patamar que não permite mais ao Palmeiras olhar o investimento do Flamengo de baixo para cima. E é justamente nesse momento em que o palmeirense está vendo o time dele jogar pior nesse recorte todo. Então, acho que tem isso também, isso pega muito o palmeirense, porque a tendência era: agora a gente vai ver o Palmeiras jogar melhor. A gente chegou a falar sobre isso aqui em algum momento, quando você começa a temporada, agora nesse momento talvez não, mas quando você começa a temporada e você compara o ataque do Palmeiras e o ataque do Flamengo, pela primeira vez talvez o Palmeiras tivesse mais qualidade no ataque, em teoria, do que o Flamengo. Mais opções de ataque do que o Flamengo. O Flamengo começou a temporada e tinha aquela coisa, né? É o Pedro, quem é o reserva do Pedro? O Juninho tá saindo, quem é que vem, quem é que não vem? É que agora você tem o Vitor Roque machucado, agora tem uma série de questões ali. Mas o Palmeiras não conseguiu reproduzir, nem nos momentos de invencibilidade, nem nos momentos em que foi campeão paulista, nem agora que é líder do Campeonato Brasileiro, o Palmeiras não conseguiu reproduzir um futebol que seja compatível com o investimento que o Palmeiras fez. O Palmeiras jogava muito mais bola 3 anos atrás, 4 anos atrás, quando tinha um elenco mais modesto. E acho que isso também incomoda muito a torcida quando vê uma derrota como a de ontem.
0: É, quando a gente fala de Flamengo e Palmeiras, sempre tem aquela coisa que envolve arbitragem. Ontem, inclusive, o Abel Ferreira já deu a assinatura dele, né? Aquela pressãozinha.
3: Ah.
0: Que o árbitro, que o árbitro que seja escalado tenha coragem. E é o David Oliveira Lacerda, tá? David Oliveira Lacerda.
3: Eu não aguento mais. Voltei a falar do Neymar,
0: Santo, que
3: pelo
0: vai
3: amor
0: ser
3: de
0: o árbitro. Mas já deu aquela pressãozinha. O David Oliveira Lacerda é uma nova geração, né, da arbitragem brasileira. E pelo que entendo, assim, ele vem até se destacando aí nas últimas arbitragens aí.
3: Não, mas pode ir tranquilo. Pode ir tranquilo. Qualquer coisa que ele faça no apito, um dos dois lados ou os dois vai sair reclamando dele. Não tem discussão.
0: Vai gerar reclamação.
3: É, não tem jeito.
0: Não tem jeito. Vamos fazer mais o nosso primeiro intervalo? Daqui a pouquinho a gente volta para falar de outros assuntos, né? Deixa eu só confirmar aqui como é que tá a bola rolando. Ó, o Rivadavia fez o terceiro gol, tá 3-1. O Atlético segue vencendo Cienciano por 2-0 na Copa Sul-Americana. Intervalo, daqui a pouquinho a gente volta.
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2: Muito bem, de volta aqui com o Quatro em Campo. Eu falei há pouco, né, de decisões da Conmebol. Tem uma outra decisão que envolve os interesses do Fluminense, né? Fluminense, Bolívar, Rivadavia, né? La Guaira. A Conmebol retirou mais um jogo que a Conmebol confirma está retirando da Bolívia, tá? A Bolívia está vivendo mais uma situação difícil no aspecto político, social. Os jogos estão sendo retirados. O Independiente Petroleiro... Oi, fala.
3: Nesse caso não saiu da Bolívia, né? Só saiu de La Paz, né? Foi para Santa Cruz de la Sierra.
2: Perdão. Isso mesmo. Saiu de La Paz e foi para Santa Cruz de la Sierra. Está tirando da capital. Tira da capital. Já tinha tirado da capital o jogo do Always Ready, por exemplo, contra o Mirassol. O Mirassol venceu. O Independiente Petroleiro, que joga em Sucre. Joga em Sucre, é 2.800 metros. Joga em Sucre. Jogou ontem contra o Botafogo. No Paraguai, não viu a cor da bola, o Botafogo deitou e rolou, foi um negócio espantoso, 41 finalizações do Botafogo, foi um maior ataque contra a defesa que eu vi nos últimos tempos, 19 bolas no gol e o Botafogo venceu por 3-0 o Copa Sul-Americana. Então, isso mexe diretamente, obrigado pela correção, tá? Isso mexe diretamente com essa última rodada, porque o Fluminense não depende das próprias pernas. O Fluminense tem que vencer o jogo dele contra o La Guaira, no Maracanã, e torcer para que o Bolívar não vença o Independiente Rivadavia, que está vencendo o jogo dele agora de 3-1 contra o La Guaira. Rivadavia já está super garantido, primeiro colocado, né, tá, levou essa fase de grupos muito bem o Rivadavia. Tendência que o Rivadavia, inclusive, deu uma esvaziada nesse último jogo pelo deslocamento, desgaste contra o Bolívar. Já estava pensando em fazer isso na Paz. Não sei se o planejamento vai ser mantido no jogo em Santa Cruz da Sierra. Mas o Bolívar perde força. E, inegavelmente, o Bolívar perde força, até porque não é um bom time, e se apoia mais do que nunca. Esse time, mais do que nunca, se apoia na altitude de La Paz. Não vai ter essa altitude. A coisa fica melhor pro Fluminense, gente?
3: Fica, e tem um outro detalhe aí que eu acho que ajuda demais o Fluminense também, que foi a eliminação, de certa forma, surpreendente do Independiente Rivadavia no Campeonato Argentino, porque o Rivadavia fez a melhor campanha da primeira fase. Ficou em primeiro no seu grupo, evidentemente, pegou o oitavo colocado do outro grupo no fim de semana, nas oitavas de final foi o Unión de Santa Fé, e perdeu. Então, se o Rivadavia tivesse vencido esse jogo, o Rivadavia teria o jogo de hoje contra o La Guaira, no fim de semana agora teria as quartas de final do Campeonato Argentino, e aí passando ele teria a semifinal com o jogo contra o Bolívar no meio desses dois jogos, e aí precisando preparar o time para um mata-mata, para tentar um título nacional, evidentemente já estando classificado em primeiro, iria esvaziar mais ainda esse jogo contra o Bolívar. Então agora, o Rivadavia não tem o que jogar até o meio do mês de julho agora. Os únicos jogos que o Rivadavia tem para jogar até o meio do mês de julho são os jogos de hoje, que ele está jogando agora contra o La Guaira, e o jogo de semana que vem contra o Bolívar. Então assim... não faz tanta diferença assim você ir com um time titular ou não para esse jogo. Então, em tese, pensando numa classificação melhor assim, para decidir em casa, mais lá na frente e tal, faz todo sentido o Rivadavia usar o time titular e jogar para ganhar do Bolívar no jogo na quarta-feira que vem, na semana que vem.
2: Tá usando um time mais mexido hoje, mas está vencendo. E é uma combinação aí que resgata a expectativa e a esperança do torcedor tricolor, o Prates, que segue muito decepcionado, porque o Fluminense, assim, gente, o time do Bolívar é um dos mais fracos que eu vi do Bolívar nos últimos anos. O Rivadavia é um time ok, né? Nada de imbatível, máquina argentina, super surpresa.
4: Mas é uma
2: nada
4: boa
2: disso.
4: Equipe,
2: okay,
4: né?
2: Organizado.
4: Uma boa equipe.
2: Não, uma boa equipe,
4: batida,
2: é uma boa equipe.
4: É uma boa equipe.
2: É uma boa equipe, mas era pro Fluminense estar... né? Melhor nessa Libertadores, né, cara? Não
4: sem
2: era
4: dúvida.
2: Pra estar nesse sufoco
4: isso,
2: na última rodada, né?
4: Isso concordo com você. Concordo com você. A derrota pro Rivadavia no Maracanã tem um peso aí também, né? E o Fluminense, o empate com o La Guaira, que é o mais fraco da chave, mesmo fora de casa na estreia, foi um resultado ruim também, né? A campanha é decepcionante. Agora, ainda existe uma considerável possibilidade do Fluminense seguir, né? A campanha não vai ser minimizada, ela já é ruim, ela pode ficar ainda pior se o Fluminense, obviamente, cair nessa fase de grupos, né? Mas esse jogo saindo de La Paz para Santa Cruz de La Sierra é uma grande notícia para o Fluminense. É, para mim, assim, joga contra o campeonato, né? A isonomia do campeonato, porque aí só se entrar numa discussão que não pode ganhar altitude, enfim. Mas o time é da cidade, né? Aí, agora, o Bolívar saindo de La Paz...
2: Mas é uma questão, nesse caso o entendimento é uma questão de segurança,
4: né? Questão de segurança, sim. E os bolivianos foram prejudicados, né, Bolívar? Inegavelmente houve um prejuízo aos bolivianos nessa mudança toda.
5: É, questão de segurança, mas aí é a Conmebol que está decidindo, né?
4: Sim, sim. Então, agora, para o Fluminense, ótima notícia, é, Bolívar. Aumentou a possibilidade do Fluminense seguir na Libertadores semana que vem.
3: É, e assim, sem juízo de valor, porque eu acho que é uma situação complicada, né? Mas assim, só atesta como tudo joga contra os times estrangeiros na Libertadores, né? Então assim, como é difícil para um brasileiro cair na fase de grupos. Porque até quando ele está completamente desacreditado, o país entra em convulsão, um outro país entra em convulsão social, uhum. Conmebol tira o jogo de lá e a porta se abre de novo. Então assim, até isso, assim, e olha que a gente está longe de ser uma república extremamente estável, né? Mas assim... É, enfim, a gente tem os nossos problemas aqui também, assim, e os jogos nunca saem daqui.
2: Eu não sei como é que foi, gente. O procedimento não foi uma coisa que partiu só da cabeça da Conmebol. A Conmebol, para tirar um jogo de um local, ela precisa ter as garantias. Olha, deveria ter feito isso em Medellín e não fez. E aí aconteceu essa zorra toda, porque estava anunciado que o jogo não ia acontecer. As autoridades, inclusive, elas informaram a Conmebol, junto com o Medellín, a turma toda ali bancou o jogo em Medellín, e o jogo não aconteceu.
3: Mas, então, assim, mas é mais fácil tirar de alguns lugares.
2: Eu não coloco tudo na conta da Conmebol, não. Mas quantas vezes tirou de La Paz? Quantas vezes? Até, não lembro.
3: Não, mas não tirou de outros lugares.
2: Inclusive, o Bolívar jogou contra o Fluminense em La Paz.
4: Jogou.
3: Mas assim, mas quantas vezes a gente viu a Conmebol tirando, mudando sede por questões de segurança?
2: Eu não sei, Léo, mas eu sei que há uma questão de segurança. E se, de repente, as autoridades locais não garantiram a realização do jogo?
3: Mas, olha, a gente
2: teve... A Conmebol tem que fazer alguma coisa, gente.
3: Não foi a Conmebol, mas a CBF fez um Fluminense-Ceará no Maracanã no dia que o Rio de Janeiro estava inteiro trancado em casa, entendeu?
2: Não, mas eu sei, cara, mas cada caso é um caso, né?
3: Então, inclusive... mas é isso. Em alguns lugares parece mais fácil do que em outros, entendeu?
2: Não, é porque a questão de segurança não é uma coisa padrão. Depende muito do aval da autoridade local. Eu não sei qual é o nível de tensão hoje nas ruas de La Paz, para que o policiamento consiga se mobilizar para um jogo de futebol.
5: O jogo não é hoje, entendeu? O jogo não é hoje. Já tiramos de lá. Pronto, acabou. Acabou o problema. Se fosse...
2: Mas aí não tira, acontece o problema, a gente fala que não houve previsão.
5: Não. O ponto é simples. Que tem que ter segurança? Tem que ter segurança. Que é mais fácil tirar com uma semana de antecedência de La Paz do que do Rio de Janeiro, também parece um ponto pacífico. E que tem que fazer, sim, se fosse o caso de tirar do Rio de Janeiro. Mas, veja, falta uma semana. Não se sabe. Não se sabe o que vai acontecer. Pode melhorar, pode piorar.
2: Eu não sei. Não sei.
5: Eu também não.
2: Eu não sei o que foi
5: a Conmebol
2: passado...
5: já sabe.
2: Então, mas eu não sei o que foi passado pelas autoridades.
3: Sim, e tem um outro detalhe, né?
2: A tensão social não se resolve em uma semana, em três dias, às vezes.
5: Mas, às vezes, se espera até a última hora. E outras vezes, não.
2: Mas não é arriscado você decidir na última hora? Aí você não está assumindo um risco desnecessário?
5: Mas os riscos são assumidos muitas e muitas vezes pela Conmebol, e nesse caso, não. É só esse o ponto.
3: E veja, o que é que caracteriza uma situação excepcional? Porque, por exemplo, quando houve a tragédia das enchentes no Rio Grande do Sul, jogos foram adiados e todo mundo concordou, porque era uma obviedade, né? Se o Rio Grande do Sul não pode ter jogo, se os times não podem treinar, tem que tirar o jogo de lá.
2: Não tem como chegar no estádio, não tem
3: Perfeito.
2: Como ter jogo.
3: Um problema que não é da natureza, mas que também não é do futebol, ele não poderia ser tratado da mesma forma? Ou não poderia haver essa discussão? É um outro debate esse também.
5: E para onde vai o jogo também? Por que decidiram Paraguai? Por que decidiram Santa Cruz da Sierra?
3: Exatamente.
5: Vamos para Cusco.
3: Exatamente. Tem isso também.
5: Quer ir para Cusco? É altitude, né? Então.
3: Então, assim, a gente não vai conseguir.
2: Eu sou sempre a favor de decisões com previsão. Você não assumir o risco e ter que tomar uma decisão em cima da hora.
5: É, mas aí você faz
2: ainda
5: uma
2: mais
5: coisa.
2: Com questão que envolve segurança.
5: Você faz uma coisa meio que não é legal com a gente, porque você dá a entender que eu e o Léo somos a favor de coisas de improviso, coisas que não são pensadas.
2: Não.
5: Quando você se coloca assim, eu sou a favor, logo vocês não são. Não é legal isso, né?
2: Não, eu não falei isso.
5: Não,
2: vai você
5: só,
2: de novo,
5: nós
2: que eu, com a minha opinião, estou esvaziando a sua.
5: Não,
2: por
5: porque
2: favor.
5: Nós estamos num debate
2: por
5: e aí
2: favor.
5: você fala assim, eu sou a favor de não. que as coisas são... Sim, eu também, Éboli.
2: Não, tudo bem, então pronto, ok. Eu tô dando só a minha opinião.
5: Sim, mas então aqui acaba o contraponto, então, tá bom? Então, assim, nós fizemos o contraponto sobre segurança ou não segurança.
2: Pronto.
5: Ah, desculpa, eu não sou autorizado a falar. Parei.
2: Não, você é autorizado, só que não precisa levar para esse lado. Sempre é assim, cara. Nós estamos fazendo um debate aqui, onde eu coloquei a minha posição, você colocou a sua e acabou. Ninguém tá... Uma opinião não esvazia a outra.
5: Sim, nós estamos no debate. Exato, nós estamos no debate. Eu falo assim, podia esperar um pouco mais. Aí você fala assim, eu sou a favor que a segurança seja com antecedência. Dando a entender o quê? Que se você é a favor, então eu sou contra.
2: Eu só falei essa frase.
5: Então, e aí eu falei.
2: Eu não usei a sua opinião, eu só dei a minha.
5: Eu sei, só que quando a gente está debatendo e aí você fala, eu sou a favor de antecedência, você dá a entender que quem não está concordando com você é contra. E não, eu não sou contra antecedência.
2: Não, aí você está colocando palavras na minha
5: boca. Não coloquei. Falei que dá a entender. Não falei que você disse.
2: Ah,
5: eu disse que
2: tá,
5: dá
2: aí,
5: a entender.
2: Tá bom. Aí cada um. Ok. Tá. Sim,
3: gol então do Rivadavia.
2: Não quis que fosse essa ideia. Não quis que fosse essa ideia.
5: Perfeito.
2: Cada um imagina
5: então
2: o que
5: seguimos.
2: Quiser. Isso, seguimos. Por favor. Até porque está na hora do repórter CBN, tem que fazer um intervalo de jogo.
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0: Quinta-feira, 21 de maio de 2026. O Democracia Cristã anunciou a abertura de um processo disciplinar para expulsar do partido o ex-ministro Aldo Rebelo, após críticas à escolha de Joaquim Barbosa como pré-candidato à presidência. O partido alega que Rebelo ofendeu a direção e desrespeitou os valores da sigla. Rebelo, por sua vez, considera a substituição uma afronta e sugere que a decisão está ligada a preocupações políticas do dirigente do partido. O governo federal anunciou mudanças para simplificar a recuperação de contas do gov.br, portal que reúne serviços digitais. A partir de agora, será possível cadastrar um e-mail específico apenas para a recuperação da conta. Com a mudança, a retomada do acesso ao portal poderá ser feita em minutos, segundo o Ministério da Gestão e Inovação em Serviços Públicos. Antes, o processo poderia levar até 3 dias. E a justiça francesa considerou Airbus e Air France culpadas por homicídios culposos por acidente com o voo entre Rio de Janeiro e Paris, que matou 228 pessoas em 2009. A nova sentença considerou as empresas as únicas responsáveis pela tragédia e impôs a multa máxima de 225 mil euros a cada companhia. A Air France disse que vai recorrer à Suprema Corte da França. O voo desapareceu dos radares no dia 1º de junho, em 2009, com pessoas de 33 nacionalidades a bordo. No horário de Brasília, 8h39.
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2: Martínez anunciou nesta terça-feira 27 jogadores para formar a seleção de Portugal na Copa do Mundo. A lista final deve ter 26, mas a questão é que foram chamados inicialmente 4 goleiros e não 3. Portanto, para os jogadores de linha, a lista já é definitiva e coloca Cristiano Ronaldo na história. Ele é o primeiro jogador a garantir presença em 6 Copas do Mundo. Jogou os Mundiais de 2006, 2010, 2014, 2018 e 2022 e aos 41 anos estará na Copa de 2026. Outros 2 jogadores podem alcançar esta marca, que até então nenhum jogador tinha alcançado ainda neste próximo Mundial, Lionel Messi pela Argentina e o goleiro Guillermo Ochoa, que corre por fora na briga por uma vaga na seleção do México. De São Paulo, Leonardo Dai.
3: 8:43, de volta aqui com o 4 em Campo, com Rafael Prats, com Gabriel Dudziak e com Leonardo Dai. O Dai, antes da gente sair para o repórter CBN, anunciou o gol do Rivadavia e também teve gol do La Guaira também agora. Então tá 4-2 para o Rivadavia contra o La Guaira, grupo do Fluminense. Parece que deu uma potencializada então essa eliminação do Rivadavia e tá aí deitando e rolando, mas teve golzinho agora do La Guaira. Daqui a pouquinho, Prats, tem o Corinthians, hein? O Corinthians tá nessa briga aí, na classificação geral aí, para um bom posicionamento, né? Contra o Peñarol. O que dá para esperar desse jogo daqui a pouquinho com transmissão aqui da CBN?
4: O Peñarol tem um time limitado, né? Obviamente, uma grande camisa, um pentacampeão da América. No campeão do El Siglo, tá contando certamente com um ambiente, assim, muito favorável para tentar encurtar a diferença que existe, né, de Peñarol e Corinthians, tecnicamente, qualidade de jogadores, de elenco. Agora, Éboli, a escalação do Corinthians chama a atenção. Corinthians muito modificado. Corinthians não vai colocar o time que tem atuado no Brasileirão para jogar hoje em Montevidéu. A gente pode encarar que domingo tem um jogo 6:30 contra o Atlético. Corinthians está na zona de rebaixamento agora do Brasileiro, né? Então, assim, o Diniz não é um treinador de mudar, assim, 8, 9 jogadores de uma partida para outra, mas hoje ele abriu uma exceção. Então, o Corinthians que vai atuar em Montevidéu é um Corinthians mais modificado, mais alterado do que eu imaginava, por exemplo. Talvez uma outra alteração, tudo bem, mas ele mexe em quase todos os setores do time. Talvez esse time mais modificado, enfraquecido, né? Apesar de ter bons jogadores à disposição, bons jogadores que vão atuar em Montevidéu, possa equilibrar um pouco o confronto. Era um confronto que não é equilibrado para mim essa bola rolar, como não foi em São Paulo, quando o Corinthians fez 2-0, muito naturalmente contra o Peñarol. Não imaginava a facilidade que teve na ida, hoje na volta em Montevidéu, mas era um jogo para o Corinthians levar vantagem. Esse Corinthians modificado, acho que equilibra um pouco o duelo antes da bola rolar na capital uruguaia daqui a pouco, Éboli.
3: A pressão no Campeonato Brasileiro, Dudes, pode estar pesando aí para essa escalação mexida. Vocês, nesse momento, vale mais ter um respiro antes da Copa do Mundo no Brasileirão do que garantir essa primeira colocação no geral na Libertadores?
5: Eu vejo uma junção de fatores. Tem essa questão do Brasileirão mesmo, mas tem também a classificação em primeiro lugar muito, muito encaminhada. Basta um empate para o Corinthians hoje que a equipe já está avançando como primeira do grupo. Então, se tem um jogo no qual é possível fazer essa rotação entre titulares e reservas, é esse jogo. Até porque também, né, além de tudo, o Peñarol vem muito mal, vem jogando muito mal. Então é a oportunidade perfeita para fazer essa rotação, para descansar os titulares, e mesmo assim vai dar para obter o objetivo se o Corinthians jogar bem.
3: Agora, é um Corinthians, né, Léo, que fora de campo continua, né? É uma turbulência, uma manchetinha aqui, outra ali, e mais um transfer ban pro Corinthians, né? Sossego não há em momento algum no Corinthians, né?
6: Mas às vezes é bom também que não contrata errado, né, Boli? Sendo Corinthians também, eu vou te contar uma coisa. Às vezes nessa janela de meio de ano aí, começa a achar que precisa de muita coisa, que às vezes não precisa, né? E foi nessa aí que vieram... Como é que é o nome daquele atacante espanhol lá? Héctor Hernández veio nessa daí. O Zacarias Labiade veio nessa aí, que vai jogar hoje, veio nessa aí ano passado também. É óbvio que não é bom o transfer ban, né? Mas eu tô aqui pontuando que quando o time contrata mal, acaba sendo uma proteção para evitar que os problemas financeiros aumentem, né? E, ao mesmo tempo, o Corinthians tenta se virar em campo e acho que vai se virando mais ou menos bem. Agora, quanto ao jogo de hoje, uma coisa que me chama muita atenção é que o Corinthians ainda não faz um jogo bom fora de casa, né? O Corinthians continua jogando muito mal fora de casa. Então, hoje, com o time reserva, a gente acaba tendo menos expectativa de que possa haver uma grande atuação fora de casa, mas, assim, em algum momento o Corinthians vai ter que resolver isso, né? Porque, senão, até no próprio Campeonato Brasileiro vai ficar nessa. Ganha no fim de semana jogando em Itaquera, aí na semana seguinte joga fora de casa, perde. Aí joga em casa, ganha, joga fora, perde. E aí vai ficar nessa condição, hein, de 15º, 16º, 17º, 14º, 13º, 18º, o campeonato inteiro, né? Em algum momento vai ter que começar a jogar bem fora de casa também. Acho que não tem nenhum jogo com o Fernando Diniz ainda que a gente possa classificar como um grande jogo do Corinthians fora de casa. Continuo achando o melhor deles o do Platense, que foi o primeiro jogo do Diniz no Corinthians, e ainda assim foi um grande segundo tempo, não um grande jogo do Corinthians naquela estreia de Libertadores.
3: Tem uma situação envolvendo o São Paulo, né? Tá 8h47, né? Eu vou fazer um intervalo, aí na volta a gente fala sobre essa situação do Dória, né? Que rescindiu o contrato com o São Paulo. E eu vou até adiantar a informação e na volta a gente já volta com a opinião de vocês, porque ele se manifestou inclusive hoje, né? No perfil no Instagram, alegou questões pessoais para pedir para deixar aí o clube. Nos últimos dias ele se reuniu com a diretoria. Ele pediu essa rescisão por causa de um problema de saúde na família e também alegou que recebeu ameaças de torcedores. Não é a primeira vez que isso acontece. A gente teve recentemente também o caso do Willian, né, que deixou o Corinthians, até voltou ao futebol brasileiro, está no Grêmio, mas também se incomodou muito com essa reação mais violenta e ameaças também à família. O Dória tinha contrato até o fim de 2027, abriu mão do que teria para receber nos próximos meses, vai receber apenas o valor proporcional, né, pelo período de trabalho nessa temporada. Você tem que ponto o futebol brasileiro, o futebol banaliza esse tipo de situação, a gente fala sobre isso depois do intervalo.
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1: 8:52. Vamos lá, gente. Uma rodada aí de opiniões sobre essa situação do Dória, que está rescindindo o contrato com o São Paulo. Começo contigo, Prates.
2: Foi um erro a contratação, agora nada justifica se houve realmente ameaças à família, ao lado pessoal do atleta. Dória jogava mal pelo São Paulo, nos últimos jogos principalmente, as atuações ruins assim chamaram muito a atenção, né? Saltaram muito aos olhos, né? Porque erros dele também foram cruciais para o São Paulo sofrer gols ou não ganhar jogos. Agora, o motivo que leva o Dória a pedir dispensa é um motivo muito ruim, né, Boli? Não sei se há aí ameaças virtuais, ameaças pessoais, enfim. Parece que a família do jogador foi envolvida. Isso é absolutamente repudiável. Que a contratação em campo foi mal feita sim.
1: Nesses últimos jogos, né, andou falhando, mas acho que nada justifica você receber ameaça, né? E quando mexe com a família, gente, é complicado. Fala, Dudes.
3: É por aí, né? Não tem justificativa para ameaça, não tem justificativa para esse tipo de postura, mas está naturalizado, né? É meio que movimento de torcida e acho que tudo bem. Aí faz ameaça, fala isso, fala aquilo, xinga até conseguir o que quer, né? Muitas vezes não consegue, às vezes consegue que o cara apague o perfil dele na rede social. E dessa vez, não sei se é exatamente só por isso, mas deu um empurrãozinho para que o Dória tomasse essa decisão de não continuar no São Paulo. A torcida do Tricolor Paulista está se sentindo cada vez mais poderosa, né, Boli? Vaiou o Roger até a coisa desandar, e não sei se não desandaria de outra forma, mas certamente não ajudou. E agora foi para cima do zagueiro que falhou e mandou ele embora. Aí os próximos que se cuidem, né?
1: Vai se sentindo, né, Léo? Cada vez mais poderosa, né? Porque o grito surte efeito. E aí aquela história, quem é que vai pagar para ver, né? Eu nunca recebi uma ameaça forte assim, envolvendo a minha integridade física ou da minha família. É difícil imaginar isso, mas tento me colocar no lugar de um jogador que ele entra em campo proibido de falhar. Um jogo realizado entre seres humanos, ele é proibido de falhar, o que é impossível, E aí, como é que você vai pagar para ver? Vai achar que aquilo ali, na maioria das vezes, ou quase sempre, é grito, é pressão, tenta atingir muito mais a questão emocional do jogador, do atleta, é o famoso pede para sair, né? Pede para sair, você estica essa corda até o limite, né? Me parece que o Dória não quis pagar para ver, Léo. Como é que você vê essa situação?
4: Ninguém é obrigado a aguentar, né? Ele poderia aguentar, vários jogadores aguentam, eles não estão errados exatamente. Você tem como tomar ali providências, né, para mitigar os riscos de que isso vire uma coisa real, concreta, né? Enfim, ou algo que coloque em risco de fato a integridade da sua família. Mas ninguém é obrigado a aguentar esse tipo de coisa. E o Dória, acho que toma uma decisão correta pensando na vida pessoal dele. Ele veio para o São Paulo, e isso não significa que a torcida tenha que ser condescendente com as falhas, tá? Mas só lembrando que ele veio para o São Paulo porque ele queria voltar a jogar no São Paulo, né? Ele diz que sempre foi São Paulino e tal. Então, assim, ele veio podendo não vir. Então, ele também pode, pelo que ele já construiu na carreira, ele pode falar: para mim isso não serve, então eu tô parando aqui. O que a gente tem que pensar, para além desse caso, o que fica muito na minha cabeça é esse ponto que o Dudziak mencionou, de que a torcida do São Paulo está muito empoderada para expulsar as pessoas do clube. E isso pode parecer para muita gente um exercício democrático, obviamente não quando chega na ameaça, mas no seguinte sentido: se a torcida não quer ser representada por esse profissional, ela tem que manifestar o seu descontentamento, como foi no caso do Roger Machado, até os dirigentes cederem. Que faz um certo sentido, desde que não chegue no caso da ameaça, evidentemente, como chegou no caso do Dória. Mas, na prática, a pergunta que fica para mim é assim: o que é que está sendo construído no lugar? Porque você expulsar as pessoas é muito fácil. Você detectar uma pessoa como a culpada por alguma coisa é a parte mais fácil que tem na história. A parte difícil é colocar alguma coisa no lugar. Então, assim, eu sempre digo isso, e eu lembro de ter dito isso muito claramente quando o Corinthians estava numa dessa, que era assim: eram tempos pandêmicos, né? Não tinha torcida no estádio. O Corinthians perdia um jogo, a Gaviões ia lá em Itaquera para protestar, o dirigente mandava o técnico embora. E aí mandou depois o assessor de imprensa do André Sanches embora, porque descobriram que ele não era corintiano. E teve uma série de coisas que aconteceram ali para 20, 21, 22, em que estava claro que a Gaviões da Fiel era o STF do Corinthians. E aí eu sempre disse o seguinte: se o clube chegou num ponto em que a torcida, seja da rede social, seja organizada, seja o que for, tem esse poder de influência e de decisão, essas pessoas têm que ser cobradas também pela consequência dessas ações. Então, para mim, isso é muito claro. Se você, torcedor, quer ser empoderado e quer dizer quem fica e quem não fica, você vai ter que arcar com a responsabilidade pelo que você está fazendo também. Porque é ônus e bônus da responsabilidade que você tem. E só para falar mais uma vez, para não ficar nenhuma dúvida, evidentemente, ameaça não entra nessa história. Ameaça é, inclusive, crime. Estamos falando de outra coisa. Mas nesse contexto geral do São Paulo, se a torcida quer dizer quem fica e quem não fica, tem que ser responsável também por falar o seguinte: tá bom, e vocês vão construir o quê pelo São Paulo? Vocês vão construir o quê para a temporada do São Paulo? Porque é muito fácil você expulsar e não ter responsabilidade nenhuma sobre o que vai acontecer no futuro. Então, é por isso, inclusive, aí você fala assim, mas o torcedor não tem que ter essa responsabilidade. Exatamente, é por isso, inclusive, que a gente, em teoria, né, defende que o torcedor não expulse, não contrate e não decida quem sai e quem fica. Porque o papel dele é o de torcer, não de tomar decisões. Mas se o clube permite, se a torcida quer estar empoderada nesse nível para decidir quem fica e quem sai, que seja tratado como um agente responsável pela temporada do clube, tanto quanto o gestor de futebol, o diretor de futebol, o técnico, o presidente, todo mundo que trabalha ali no dia a dia do clube.
1: Terminou o jogo do Atlético Mineiro, 2-0 no Cienciano, Atlético vivíssimo aí na disputa por essa única vaga aí adiante na Sul-Americana. Vamos fazer aquela última paradinha.
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1: Ponto final no programa de hoje. Valeu, turma. Bom jogo para todo mundo. Vem aí, Libertadores da América. Valeu, Dudes, Prats e Léo. Abraço.
2: Valeu.
1: Hein? Valeu. Tchau.
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Quinta-feira, 21 de maio de 2026. A Polícia Federal recusou a proposta de acordo de delação premiada que vinha discutindo com o dono do Banco Master, Daniel Vorkaro. Os agentes julgaram inconsistentes as informações fornecidas. O banqueiro foi confrontado com as provas e indícios reunidos desde 2024, quando a PF começou a apurar, a pedido do Ministério Público Federal, a emissão de títulos de créditos financeiros sem a devida cobertura. A Procuradoria-Geral da República, no entanto, ainda avalia a proposta. O ministro das Relações Exteriores cubano afirmou que o secretário de Estado americano, Marco Rubio, está provocando uma ação militar e rotulando falsamente Cuba como um país que pratica terrorismo. O chanceler cubano afirmou